0: julho do ano 2026. Vamos juntos até às 11 da noite. Você conferiu o Boleiragem. 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Vamos destacar: Goiás pode negociar lateral para time da Série A. Também Atlético apresentou hoje o seu novo treinador para a Série B. E o Vila? E o Vila já viajou com destino ao sul do país e leva aí os regularizados, as caras novas que o Vila contratou. E o Verde e o Goiás, hein? O Verdão tá focado no jogo de domingo, em Maceió, diante do CRB. Agora são 9:06. 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O Boa Noite, o destaque inicial do comentarista nota 10 do rádio e da TV, Luiz Duarte.
1: Boa noite a você, Nilton César, todos os amigos aqui da Rádio Bandeirantes, apito esportivo. Ô Nilton, meu destaque vai pro Vila Nova. Vila Nova já tá com 31 pontos na sacola. Tem mais 9 para disputar, ganhando aí os 3, vai a 30, a 40. Aí fica 2 passos do paraíso da casinha prometida que você gosta de falar. Mas a gente sabe que não tem como praticamente ganhar 3 jogos seguidos, não. Então eu entendo que a equipe do Vila Nova faz um bom campeonato, realiza um bom campeonato brasileiro, tem tudo para chegar. Tava conversando aqui agora há pouco com o Joãozão, que é o diretor de esportes aqui na Rádio Bandeirantes, ele falando, ó, o Vila tá encaminhado, mas não pode vacilar, porque senão dá problema. Então tem que levar a sério, fechar o grupo, todo mundo. Isso a gente sabe que o Guto Ferreira tá fazendo, porque é um baita gestor de atletas profissionais. O Guto Ferreira vai arrumar a casa do Vila Nova.
0: Valeu, então, destaque inicial do Luiz Duarte, aqui no nosso apito esportivo. 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Agora são 9:09. Galera, vai participando, deixando o joinha, se inscreva, seja bem-vindo às primeiras do esporte no apito esportivo. O Boa Noite, o destaque inicial do Richard Oliveira.
2: Boa noite, Nilton, ao Luiz, ao Renato, a você, ouvinte Bandeirantes 98.7. Nilton, meu destaque inicial vai para o Atlético. Roger Silva já se apresentou, já está trabalhando. A gente fica na torcida aí para que ele. É um treinador emergente de 41 anos, foi atual campeão pernambucano pelo esporte. A gente fica aí na expectativa dele poder aí arregaçar as mangas, poder trabalhar, fazer desse Atlético um time melhor nesse campeonato. O Atlético hoje com 5 pontos do G6 e a 4 do Z4. Então tá ali na gangorra, precisa melhorar seu rendimento. E a gente aposta aí na juventude desse treinador Roger Silva.
0: Valeu, então, destaque inicial aí das principais opiniões aqui no microfone esportivo do apito esportivo. 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

0: se diz está no vermelho, quando a coisa boa se diz tudo verde. Goiás, um abraço para você, grande Heitor, o Bruno Henrique Fernandes, parabéns, Nilton, pelo programa, você é fera, mão na mesa, abraço, aqui é o Bruno Henrique, alô, Brunão, forte abraço, galera, vai participando conosco, deixando o like, se inscrevendo, Energia Solar em Goiás, é Nacional Energia Solar, economia de verdade para sua casa, empresa ou fazenda, com projetos modernos, atendimento 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
0: De imediato, deixa eu ir aqui, Luiz, rapidamente, com os jogos do Brasileirão. Abertura da 17ª rodada do Campeonato Brasileiro. Já eu vou contigo aqui. A Ponte Preta está perdendo para a equipe do Criciúma por 1-0. Criciúma então assumindo a liderança. Sexta-feira, essa é a abertura da 17ª rodada. Sexta-feira, a bola vai rolar no Brasileirão. Teremos Vila Nova jogando diante da equipe do Juventude. Vila Nova e Juventude na sexta, por enquanto 50 minutos, Ponte Preta 0, Criciúma 1. Sexta, Juventude, Vila Nova, Sport, Botafogo. No domingo, 11 horas da manhã, Operário, Novo Horizontino. Domingo à tarde, Avaí, Náutico, São Bernardo e Cuiabá, Atlético e Fortaleza, CRB e Goiás, na segunda América Mineiro e Londrina, Ceará e Atlético na segunda, 8:30 da noite. A classificação do Campeonato Brasileiro até o presente momento: Criciúma, líder, 33 pontos, em segundo, Vila Nova, 31. Em terceiro, Novo Horizontino, 30. Em quarto, Fortaleza, 28. Em quinto, Operário, 28. Em sexto, Juventude, 26. Em sétimo, São Bernardo, 25. Em oitavo, Sport Recife, 25. Em nono, Goiás, 24. Décimo, Cuiabá, 23. Décimo primeiro, Atlético, 22. Décimo segundo, Náutico, 21. 13º, Atlético Goianiense, 21. 14º, Botafogo de Ribeirão Preto, 19. 15º, CRB, 19. 16º, Londrina, 18. Na zona do rebaixamento, 17º, Ceará, 17. 18º, Avaí, 13. 19º, a Ponte Preta, 8. Em 20º, o América Mineiro, 6 pontos ganhos. Se a competição tivesse terminado, Ceará, Avaí, Ponte Preta e América Mineiro estariam rebaixados. Subiriam o Criciúma e o Vila Nova, e o playoff, o terceiro, Novo Horizontino, com Juventude, sexto, o Fortaleza, quarto, com o Operário, quinto. Sim, Duarte.
1: Mandar um abraço especial aqui para o Marcos, lá da Ferragista Mais, em Aparecida de Goiânia, o Marcos pai, também o Marcos filho. Torcedores do Vila Nova, não é isso? São Vila Novense, quatro costados, e o Vila perdendo aí a liderança do campeonato, né? Pro Criciúma, que joga hoje, porém, o Vila Nova ainda joga na rodada, né? Abraço, Marcão, aquele abraço, aquele amplex para você e para toda a galera aí da Ferragista Mais, aí bem próximo do Veiga Jardim, lá, não é, Newton?
0: Ah, um abraço lá pro Marcão, olha o Rony Silva Bonfim, show de bola, Tigrão líder, o Ricardo Antônio Ferreira, boa noite, mão na mesa e toda a torcida colorada acompanhando o programa Vila, um abraço, galera, participe conosco. Ô Richard, como é que você vê aí? Mas dentro da normalidade, acho que o placar tá até pouco.
2: A gente fica na torcida para Ponte Preta pelo menos empatar, mas é difícil, né? Ponte Preta e América são os times aí que estão dando pontos para todos os outros. A gente vivia essa expectativa para um tropeço do Criciúma, embora o jogo ainda tá no

0: início do segundo tempo, Nilton, mas é muito difícil, né? Agora o Vila tem essa difícil tarefa contra o Juventude, mas a fase, o momento do Vila, a força que o Vila vem jogando, a intensidade que o Vila vem pregando nesses jogos fora de casa, pode ser que possa chegar lá em Caxias e fazer um grande jogo e voltar à liderança. A gente vive essa expectativa, já que a Ponte Preta hoje não deve ser páreo para o Criciúma. Agora, quem chama atenção aqui de forma negativa, Nilton, é o Ceará abrindo a zona de rebaixamento com na 17ª posição com 17 pontos. É uma camisa forte na Série B, um time de tradição. Há 8 meses atrás estava disputando Série A de brasileiro, hoje está sucumbindo aí. Tudo indica que vai descendo ladeira abaixo. Se não reforçar o time, vai cair juntamente com Ponte, com América e com Avaí, Nilton.
1: Valeu, então, opinião do Richard Oliveira. Estou abraçando o Marcos Roberto. Alô, Marcão, um abraço. 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Você acha que o Criciúma vai ganhar esse jogo, Luiz? Começando aí, já torna aí de 10, 12 minutos do segundo tempo. Jogo lá em Campinas, São Paulo, 1-0. Aí o Criciúma está assumindo a liderança. Lembrando que vai estar abrindo a rodada, o Vila ainda joga na sexta.
2: Aí em Hamburgo, na Capanga, né, Nilton? A equipe da Ponte Preta tá dando pontos para todo mundo. E o Criciúma é uma equipe que tá brigando lá em cima. Tanto é com essa vitória parcial agora, tá liderando o campeonato. Então, para mim, a Ponte Preta vai dar ponto para todo mundo, já está rebaixada. E aí é 3 pontos tranquilo para a equipe do Criciúma. Agora o Vila tem que pensar em vencer o próximo jogo fora de casa para poder superar a equipe do Criciúma. O Vila que joga fora de casa é sexta-feira contra o Juventude.
1: Valeu, Vitão. 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Richard, tô olhando aqui, cara, é a tabela que ninguém consegue desgarrar. É o Criciúma aí que tá abrindo a 17ª, 33, o Vila 31, Novo Horizontino 30, Fortaleza 28, Operário 28 e o sexto, que é o Juventude, 26.
0: Muito próximo, né, Nilton?
1: Ainda tem o São Bernardo, sétimo, 25, oitavo, Sport 25. Nono Goiás, 24.
0: Muito equivalentes, equipes que se equivalem bastante em termos técnicos e táticos. Essa Série B, muito parecida com a Série B 2025. Então, são times que a tabela nos mostra que todo mundo embolado. O Goiás O Goiás é o nono colocado, somente a 2 pontos do G6. Hoje é o, a gente tem que falar em G6. G6 hoje é o primeiro objetivo das equipes. Então, todo mundo buscando o G6 para ter aquela expectativa, pelo menos, de fazer o playoff e ter uma chance de subir. Então a gente vê Cuiabá, que é o 10º colocado, algumas rodadas atrás estava lá pertinho do Z4, hoje já está na primeira parte de classificação. São times que tende a chegar ali do 10º para essa primeira fase. O Nilton, Cuiabá, Goiás, Sport Recife, São Bernardo, que deu uma caidinha agora, perdeu vários pontos nessas últimas rodadas, mas são times de chegada, então promete muito. Esses 3 jogos que faltando para finalizar o primeiro turno e todas as 19 rodadas do segundo turno, promete bastante. Quem tiver mais focado, quem contratar melhor, quem acertar esse time melhor, treinador saber usar seu elenco, com toda certeza vai estar no G6 aí brigando por acesso, Nilton.
1: 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E aí, Luiz, olhando a tabela aí, nenhum time desgarrou, lembrando que a partir da 17ª, é claro que o Criciúma e a Ponte estão jogando aí, vão restar apenas mais 2 jogos, tudo japonês por enquanto, Arte.
2: É muito equilibrado, né, Nilton César? Muito equilibrado aí o Campeonato Brasileiro desse ano, da Série B. O Vila Nova, que tá aí brigando sempre para estar no G4, né? Sempre esteve no G4 desde o início do campeonato, tá caindo agora para vice-liderança em função da vitória parcial do Criciúma em cima da Ponte Preta, mas...
1: Pintou gol! A Ponte Preta empata!
0: Olha
1: Ponte
0: aí,
1: Ponte Preta 1, 1 também pro Criciúma, o Tigrão volta à liderança!
0: Gol da Ponte e do Vila Nova.
2: Ao mesmo tempo. Bom demais. Agora a decepção aqui é o Ceará, né, Nilton César? O Ceará tá mais perto da zona do rebaixamento do que... tá mais perto, não, tá na zona do rebaixamento já. E é uma equipe que tem tradição, tem camisa. Pra mim é vergonhosa a atuação, a participação do Ceará dentro do Campeonato Brasileiro. Pra mim é uma negação total, mas o Vila... Esse ano a equipe do Vila Nova está mostrando um trabalho diferente, está jogando futebol literalmente convincente, Nilton.
1: Valeu então, Duarte. 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Fale com o Lino, agora 9:24. Registrando aqui o José Cláudio Melo, segue o líder Criciúma, Wesley Vieira, gol da Ponte Preta, o Sebastião Borges. Amigos, e agora pra frente vai ser mano a mano, quem reforçou o time vai ter mais chance. O Vila tem um bom treinador. Não entendi aqui, viu, Sebastião? Escreve aí o restante do que você quis dizer aí, porque ficou tá pau a pau com os melhores do campeonato. Eu acho que é isso aí que ele quis dizer. Agora 9:25.
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1: Agora são 9:36, 9:36. Estamos ao vivo até às 11 da noite com o nosso apito esportivo, o Carabina. Nilton, vocês têm notícia do Edson Júnior? Como ele passou agora no final da tarde, início da noite? Que Deus abençoe. Tá bem, já fez a cirurgia, tá recuperando muitíssimo bem. O Rui César Freitas, boa noite a todos do apito esportivo. Wesley Vieira, pênalti para Ponte Preta. Cardoso, boa noite, Nilton. A Wesley, que o VAR cancelou o pênalti. Então, tá 1-1 o jogo, né? A Ponte poderia virar. Jogo bom, hein, Luiz? Jogo bom.
2: Bom, jogo bom. A Ponte Preta, uma hora ela vai aplicar uma presepada em alguém. Se o Criciúma não abrir biloca, pode ser hoje, né? E time pequeno é complicado, né? A bola não entra, né? Deu pênalti, agora tirou o pênalti. E a Ponte está sofrendo muito nesse Campeonato Brasileiro, Nilton.
1: Agora, 9:37, vamos falar do Atlético. Vamos acompanhando aqui esse jogo. A galera está participando conosco. O Atlético hoje apresentou o seu novo treinador. Trata-se do Roger Silva. Roger subiu Londrina da terceira para a segunda. Ele dirigiu o Atlético. Comandou o Sport, foi campeão esse ano pernambucano, começou o Brasileirão, acabou sendo demitido, foi pro América e também saiu. Ele chegou, já comandou treinamento e hoje foi apresentado e fala conosco aqui no nosso apito esportivo. Tá aí conosco já? Vamos lá então com o Roger, novo técnico do Atlético.
16: Fiquei muito feliz com a tua ligação. Tenho certeza que tinha outros 30 treinadores aí para estar aqui, mas eu estou muito grato porque o senhor tá me dando essa oportunidade. E de fato eu estou muito feliz de estar vestindo essa camisa. E nós vamos ser felizes aqui se Deus quiser, né? A ideia é essa mesmo, é jogar, botar a bola no chão. Apesar de curta minha carreira, a todas as equipes que eu trabalho, é uma característica de ter a posse, de ser ofensiva, de buscar o gol o tempo todo, buscar vencer. E eu sei que essa é uma característica, uma identidade, a casa é dessa forma e é isso que nós vamos fazer. Eu queria perguntar o nome do deficiente visual. Pedro, é um prazer ter você aqui. Sinta-se incluído. Você é especial. Você sabe que eu já começo a me emocionar, eu sou um pouco chorão. A Júlia é minha filha, deficiente visual, e eu sei que vocês, o tanto de barreira que vocês quebram quando vocês conseguem estar numa coletiva, quando vocês conseguem um emprego. E saiba que você, Pedro, a Júlia e os demais deficientes visuais e quais forem as outras, vai ter sempre o meu respeito e a minha prioridade, tá? Por favor, sinta-se incluído. E quando você quiser, eu faço questão de ter uma coletiva com você, de ter uma exclusiva, porque vocês são especiais e merecem o nosso carinho, o nosso respeito.
1: Valeu, então, tá aí a apresentação do técnico da equipe do Atlético. Foi apresentado hoje ao lado do Adson Batista, para Vecor Tintas, fabricando as mais variadas tintas: grafiato, acrílica, semibrilho, piso, resina, selador acrílico e massa corrida. 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Ô Richard, e aí, o homem chegou, já foi pro campo, já comanda o Atlético no final de semana. Você acha que o Atlético acertou?
0: Sim, creio que sim. É um treinador emergente, novo, já acumula passagens por alguns clubes e nesse alguns clubes onde ele passa, onde ele cai, ele ressurge em outro clube, ele vai adquirindo experiência, vai agregando conhecimento e vai melhorando sua carreira como treinador. Primeira vez que trabalha aqui no estado de Goiás, num time de tradição em Série B, que é o Atlético Camisa Forte, que participou muitas vezes de Série A, e o Adson vai dar todas as condições de um bom trabalho, como deu aos outros. E agora a gente fica também, vive a expectativa do Adson resolver esses problemas burocráticos que envolve o Atlético, para que ele possa reforçar o Atlético. Já falou que vai haver algumas dispensas em termos de jogadores e daqui a pouco começa a chegar reforços para que o Roger Silva possa começar o trabalho dele com o pé direito. Ainda não tem os reforços, mas creio que o Roger, nesses poucos dias antes do jogo, do próximo jogo, ele possa começar a sua filosofia de jogo, que ele deu as características de posse de um jogo ofensivo. É o que o Atlético precisa nesse momento: fazer um time forte, buscar ataque o tempo todo e começar a vencer, Nilton, para recuperar a pontuação. E nesses três últimos jogos aí dessa primeira fase, pode acumular pontos aí para chegar ali próximo do G6, Nilton.
1: 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E aí, Luiz? O homem chegou.
2: Então, o time do Atlético é um time bom. É tipo assim, o Atlético tem o avião, mas estava sem o piloto. Agora chega o piloto, né? O Roger Silva, para pilotar essa barca do Atlético Esporte Clube. O Atlético, o time, o material humano do Atlético tem bons jogadores, inclusive o Assis. Eu estava ouvindo o Adson outro dia, ele falou que vai dispensar tal, mas é um jogador que eu penso que se souber aproveitar, ele ajuda muito a equipe do Atlético, que é um jogador que tem qualidade. Aí depois vem no meio campo, vem Vilela, vem Léo Jacó, vem Marrone, vem essa turma aí, vem o Coutinho. O time do Atlético, não, no papel, não é ruim. Se esse treinador Roger der conta de formatar o elenco, né, dar um padrão de jogo, o Atlético ainda tem até chance de brigar pelo acesso, porque tá muito colado. A diferença é de 3-4 pontos aí do Atlético para o Goiás e para o G4.
1: 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Eu vi a coletiva dele e ele citou, quando foi indagado, como é que se deu o acerto. Foi o empresário dele que ofereceu ele a equipe do Atlético.
2: É, porque tem empresário bom, sempre está empregado, né? O trabalho dele também é bom, né?
1: Ele entende que para ele trabalhar no Atlético, ele vai conseguir abrir portas futuramente, para ele vai ser muito bom.
2: O Marcelo Cabo, quando chegou aqui em Goiás, o Lindonor Ribeiro falou que tava chegando o Marcelo Soldado. Foi, rapaz, respeito o trabalho do cara. O cara veio, foi campeão, levou o Atlético para cima aí e fez carreira aqui através do Atlético. Quem sabe o Roger, que já trabalhou em time grande como é o América Mineiro, que queira ou não, é um time que tem farda, o Sport Recife, né? O Londrina, que você falou.
1: O Atlético,
2: você trabalhou em time bom, time que tem farda, principalmente esse América Mineiro e também o Sport Recife. O cara não é bobo, né? E ele tendo um elenco na mão, elenco bom, ele vai se dar bem. E o Atlético vai dar para ele aí um elenco de qualidade. Fora os jogadores que estão chegando, né? Como é o João Pedro e outros aí que estão chegando para ajudar o Roger e também o Atlético Goianiense nesse segundo turno que está batendo a porta.
1: 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Problema do Atlético é treinador, Richard?
0: Sim, um dos problemas, né? O problema, tem alguns jogadores que não vem rendendo o que poderia render, e num setor de campo fundamental que é o meio campo. E aí o elenco fica enfraquecido, precisa de reforço, e treinador também era um dos problemas. A gente torceu para que o Renan desse conta do recado, mas sentiu um pouco o peso da responsabilidade. O time no último jogo sofreu muito diante do Novo Horizontino, e o Atos, com muita sabedoria e sensatez, percebe essa falha e traz esse treinador. Chega numa boa hora, chega num campo de trabalho, num clube onde dá totais condições para ele exercer a sua profissão, e a gente fica na torcida para que o Roger Silva comece de pé direito. Pega uma pedreira domingo, Nilton. O Fortaleza, time de que tá aí entre, tá no G4, time de camisa forte, e aí a gente já vai ver um pouco desse time na mão do, é pouco tempo, 3-4 dias, mas dá pra ele dar uma pincelada, uma geral nesse time e começar a extrair desses atletas coisas que Eduardo Souza e Renan não deram conta. E a gente fica na torcida que o Atlético agora passa a ser um time mais constante, acumulando pontos e melhorando sua situação na tabela.
1: 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Agora são 9:50. 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O Atlético anunciou hoje a rescisão do contrato do Vitinho, atacante que veio do Volta Redonda. O Ariel Meia, ex-Anápolis, já saiu. Já acertou até com outro time e o Adson vai seguir aí com o projeto de buscar reforços e também de acertar a saída de alguns jogadores. E aí, Duarte?
2: O Igor, ex-Vila Nova, também tá na mira pra...
1: É, mas ainda tá lá, né? Tá machucado, aí
2: você tá machucado, não pode, né? Não, se chegar a 5, tem que sair 6. Geralmente é assim, né? E provavelmente o Ades vai contratar de 6 a 7 jogadores, né? A tendência é que saia 7, né? Então, parece que o Assis também tá nessa relação. Enfim, eu não soltaria o Assis, não. O Assis é um baita jogador, jogador de muita qualidade, jogador que concatena o jogo do meu campo, jogador que pensa o jogo dentro das quatro linhas. Eu não abdicaria do trabalho do Assis, não. Para mim, ele ainda tem lenha para queimar dentro do Atlético, porque o que esse menino jogou na equipe da Jataiense foi uma grandeza no Campeonato Goiano.
1: Beleza, então, opinião do Luiz Duarte, o comentarista, nota 10. Ô Richard, tá certo o Atlético, o Ades tem que realmente soltar a corda, tem muito jogador aí que pode ir embora, né?
0: O Vitinho, Ariel, a informação que você tem, o Jader também rescindiu?
1: Também.
0: Jader. Pois é, já é outro. Se Luiz.
1: O Lima
0: já...
1: também vai embora.
0: O Lima. Quando o Adson começa a tomar essas atitudes, com toda certeza, ele já tem muita gente aí, já na praticamente mira. Na mira, praticamente certo.
2: O Igor que eu falei, é o Igor Henrique, né? Igor
0: é, que caiu muito de produção, né?
2: Ele começa bem e depois...
0: Então, são vários jogadores aí que ele vai acertando a rescisão e com certeza ele vai dar um time de melhor qualidade na mão do Roger Silva. Vai caber o Roger extrair desses que já estavam e saber usar os que estão por vir. Com toda certeza o Atlético vai ter cara nova, outro estilo de jogo nesse segundo turno e a gente espera melhor pontuação desse time no segundo turno, tendo aí esperança de chegar em G6. E o Nilton?
1: Valeu, então, 9:53, MM Auto Center, serviço especializado na recuperação de máquina de vidro, faróis, lanternas, retrovisores e regulagem de faróis, MM Auto Center, Avenida Independência, todos funcionários, fale com o Fernando, WhatsApp 629-91-1409-82. 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Fale com o Elias, agora 9:54. Na sequência tem mais Apito Esportivo, não perca essa jogada.
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0: 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E vá com Deus.
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5: Agora são 10h01, estamos ao vivo até as 11 da noite. Vamos juntos destacando todas as informações do esporte no apito esportivo. Vamos falar da equipe do Vila, o jogo tá acabando lá, Ponte Preta marcou um gol no finalzinho, vai bater o jogo 2-1, hein, Richard?
6: Rapaz, a gente torcendo pra Ponte, a Ponte ajudando, se ajudando e automaticamente mas ajudando o Vila, e tomou no último
5: torcer
6: lance.
5: Torcer pra Ponte hoje é igual torcer pra Jacaré em filme de Tarzan.
6: A Ponte tá rachando, a Ponte tá quebrada, viu, Nilton?
7: E aí, Eduardo? A vitória da Ponte aí daria uma condição boa para a equipe do Vila, né?
5: Daria, o Vila seguiria líder.
7: Depois seguiria líder e poderia ficar tranquilo lá.
5: Mas tem um jogo de 6 pontos aí, lá no Heriberto Rios, entre Criciúma e Vila Nova.
7: É confronto direto, né, Nilton?
5: E outro detalhe, o Vila ainda não jogou. O Vila, se ele vencer, ele volta.
7: Se ele vencer, ele retoma a dianteira, né? Mas a Ponte Preta também, eu te falei, tá dando ponto pra todo
5: Ponte
7: mundo.
5: Ponte vai cair, não tem jeito, não. Já situação caiu. Lá tá.
7: Ponte, tá América Mineiro, Babau, Nicolau.
5: 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Vamos falar do Vila? O Vila viajou hoje, joga depois de amanhã lá em Caxias do Sul. Tomara que não esteja frio, né? Sul do país batendo recorde em termos de friagem. É o Vila que terá aí o Dudu, que cumpriu suspensão automática. Em relação ao William Maranhão, não se sabe, né? Se viajou ou não. Hoje é um negócio de esconder, cara, as coisas. E aí, no mais, eu acredito, o Vila vai ter já o Igor Militão, Breno Bora, o Igor Cariús e
6: Kaique, centroavante.
5: O Kaique Jesus, que é o atacante centroavante. Jogadores já foram regularizados, mas penso que Elton Leite, se o William Maranhão for pro jogo lá, aí o Natan vai pra direita, se não, o Rainer vai seguir como titular. A zaga, Thiago Pagnussa, Anderson Jesus, Igor Luiz, o meio campo com o Natan Camargo ou William Maranhão, e aí você tem o João Vieira e o Marquinhos Gabriel. O ataque, o Rian cumpriu suspensão automática pelo terceiro amarelo, está de volta o André Luiz e o Janderson. Esse é o time do Vila.
7: Esse Rian é bom jogador, faz falta. Eu tô com saudade de ver o Rafa Silva voltar, né, rapaz? Também era outra boa opção, né, gente?
6: Vinha num momento bom, né? Melhor momento dele no Vila, se lesiona e tá um bom tempo no DM. Você sacou o Dudu desse time aí, hein, Nilton?
5: Não, mas eu penso que ele não volta, não. Ele.
6: Não, mas na ausência do Maranhão. Na ausência do Maranhão, ele leva o Natan pra lateral. Claro que sim, ué. É um cara que entrega mais força física naquele meio campo. Tem uma intensidade muito alta de jogo, ajuda nas bolas aéreas no jogo de sul do país, característica do Juventude, tanto defensiva como ofensiva, e o Vila ganha em todos os aspectos com relação ao Natan. Sentiu o Natan muito inseguro nessa função de volante, muito tímido, é o cara que mais pega na bola nessa função, faz a conexão, defesa, ataque, e ele muito inseguro, tanto que falhou naquele gol do último jogo. Aí ele vem se adaptando bem à lateral direita. Então, pensa que o Guto Ferreira vai manter de lateral direito e, na ausência do Maranhão, deve formatar o meio-campo com Dudu, João Vieira e Marquinhos. E aí você falou bem, traz essa informação, Nilton. Ganha mais 4 reforços no banco aí. Cariú, reforço na zaga, na lateral, no meio campo e no ataque. Olha,
5: não dá
6: aí
5: pra começar, não?
6: Não, eles, nenhum deles.
5: Por quê?
6: Não, aí é a sabedoria, a sensatez e o comando que o Guto Ferreira tem nesse time à frente do Vila Nova. Não cabe nenhum desses atletas hoje entrar como titular absoluto do Vila Nova. Ele mantém um time que vem correspondendo, um time forte, competitivo, de muita intensidade, e o campeonato, o jogo, a sequência de jogos vai pedir naturalmente a entrada desses jogadores, pouco a pouco, viu, Nilton?
5: 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Sim, Duarte.
7: Eu iria com o Cariúzo já pela direita ali, tentaria ele pela direita. O Guto Ferreira pode fazer como o Ancelotti fez com o Neymar, né? Deixar para o último suspiro da sereia, e não dá. Tem que colocar logo para jogar. Contratou, bota para jogar. No intervalo já coloca, dependendo do jeito que tá o jogo. Não pode ficar procrastinando, esperando acabar o campeonato para colocar os caras para jogar. Tem que colocar logo. Se der brecha, vai pro jogo.
5: 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Fale com o Wilson. Vila deve anunciar mais um meia e mais um atacante beira para aí fechar o ciclo.
6: Seria o Everton Galdino? O meia, aí você está tentando, né? Ah. Esse é um baita de um jogador. Chega em condições de estar brigando ali com o Dodô e com o Marquinhos na titularidade. Teve há pouco tempo no Grêmio jogando com o Luizito Soares há poucos anos atrás aí, e se vier vai ser de um baita de um reforço. E o atacante de beirada também, para se juntar a Emerson Urso, a Janderson, a Rian, encorpando também ataques de corredor lateral, Nilton.
5: Beleza, então, opinião do Richard. Duarte, na sua opinião, desses reforços que já estão à disposição, você só colocaria o Cariúso para começar?
7: Depois eu iria de Militão, né? Se precisar, né? Eu tô com o Rich aqui com relação ao Dudu. Dudu tem brecha nesse time, viu?
5: Entra no meio campo. Existe esse fator.
7: Pra mim, assim, ele tem que entrar jogando.
5: Gestão seria falta de ética se o.
7: Incoerência, né? Poderia se dizer, né?
5: Mas se o time tivesse uma outra situação, aí
7: é diferente,
5: poderia,
7: né? Aí é diferente. Quando tá ganhando, você tem que esperar. Agora, quando necessitou, aí você coloca pra jogar.
5: Beleza, então.
7: Só falando aqui, ó. Se vier mesmo o Everton Galdino, o Vila ficaria com Marquinhos Gabriel, Everton Galdino e Dodô. Três meias de qualidade pra ajudar no meio campo.
5: Bom, o Ednei Júnior Vieira Souza, acabaram de roubar Ponte Preta. O Heitor Ferreira, calma, Eguinha Pocotó, é só o começo. Você acha que é só o começo mesmo do Vila aí?
6: Essa fase do Vila? Não.
5: Vai passar?
6: Não, o Vila hoje é o time mais regular desse campeonato, tanto que é líder, até pouco tempo. Agora, 5 minutos atrás, ele perde a liderança pro Criciúma, mas um time de uma regularidade muito grande, jogando em seus domínios, no Oba, e jogando fora também, um aproveitamento muito bom, um time de intensidade muito alta, sob o comando de Guto Ferreira e de Jorge Sota na parte física. E agora encorpa mais seu elenco, está atento ao mercado e trazendo jogadores pontuais. Não é fogo de palha, não. O Vila é um candidato para G6, de repente G2. Todo mundo vai se reforçar, inclusive o Vila. Então a gente vai ter um segundo turno de muito equilíbrio, como foi a Série B do ano passado. E o Vila está incluído nesse bolo aí. sério candidato a acesso 2027, Nilton.
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0: tempo pela equipe do Santa Helena, o Richard, meia, e depois fixou como zagueiro na equipe do Goiás. Por que que o Vila, por que que a zaga do Vila bate cabeça?
1: Falta de dois volantes na cabeça da área, né? De proteção, né? Só fica, você só vê ali o João Vieira correndo pra lá e pra cá. Às vezes quando o Dudu tá no jogo, ajusta um pouquinho mais. Se bem que o Parque do Sato, ele atravessou uma maré meio fraca, porque o companheiro dele do lado, aquele Everton, não jogava nada. Agora chegou outro zagueiro aí, como é que é o nome dele? Anderson Jesus tá ajudando mais, aí tá subindo mais de produção, os últimos jogos jogou um pouquinho melhor, mas ele é meio espalhafatoso, né? Ele erra muito, tem hora Parque do Sato, eu tava olhando o último jogo aí, tem hora que vai sair jogando, ele entrega pros adversários e tal. Eu penso, Nilton, que ele vai perder a posição. Tá chegando dois backs aí, que é o Breno Bora e esse Douglas Mendes, eu acho que vai rodar o Magnus Sati. Daqui a, assim que regularizar os jogadores, ele perde a posição. Claro que não vai perder de cara assim, né? Vai entrar devagarzinho.
2: Eu acho que as críticas na defesa do Vila Nova já foram maiores.
1: Foi.
2: Já foram mais intensas no início, no final do Campeonato Goiano, início de brasileiro. Hoje o time é mais equilibrado. Tanto que hoje o Vila tá sempre no G2, Luiz. Então eu vejo uma evolução na zaga do Vila. Tem que evoluir? Lógico que tem. Chega dois jogadores importantes pro elenco. Agora eles vão se debater lá. Tarefa pro Guto Ferreira escolher a melhor dupla de zaga. Então vai. A zaga vai se encorpando, vai ganhando reforço. E aí o Guto Ferreira, durante a semana e durante jogos, né, Luiz? Ele vai escolhendo a melhor dupla. Mas eu não vejo com grande preocupação pagando o Santos e Jesus, não. Já tiveram uma situação bem pior, Nilton. Mas hoje eu vejo um certo equilíbrio na defensiva do Vila.
1: Quando joga ali o Dodô, que é mais rápido, que volta pra ajudar.
2: Dudu e Dodô,
1: quando eles jogam, fica mais bem protegido, que o Dodôzinho, ele corre os quatro cantos do campo. Já o Marquinhos Gabriel não tem essa qualidade de ficar correndo errado. Ele só joga, ele só trabalha a bola. Então, quando tá o Maranhão ou o Dudu, a zaga fica um pouco mais bem protegida, mas quando eles não tá, é um Deus nos acuda, monstruoso.
0: 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Moacir Pereira, Ponte Preta foi roubada, não terminou nem o jogo. O que que aconteceu? Eu aqui não vi. Diga aí, ô Moacir, o que que aconteceu? Agora 9h15, na sequência tem mais, até às 11, o Apito Esportivo.
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4: Agora 10h23. Ao vivo, nosso apito esportivo. Moacir Pereira tá falando que houve falta pra Ponte no lance do gol do Criciúma. Isso é uma grande vergonha.
5: Deve ter sido aquela falta que eles deram pra Argentina, né? Pra Ponte não deu, né, Nilton? Pra Argentina está na marca do carro. Nossa,
4: meu, o Vila vai ter que abrir os olhos, abre a biloca, como diz aqui o Luiz Duarte. E o Criciúma esse ano vem com tudo, né? O Eduardo Batista ficou lá, o ano passado teve a faca, o queijo na mão pra subir, vacilou, pensou no último jogo pro Cuiabá.
6: E isso, foi? Assim como o Goiás chegou numa condição boa, dependendo só dela pra subir.
4: O que tinha menos chance era o Remo.
6: Era o Remo e acabou subindo com a ajuda dos outros resultados.
5: Exatamente. Esse ano vai subir dois de Goiás e dois desse mundão aí, um deles é o Criciúma.
4: Que assim seja em relação ao nosso futebol, Luiz Duarte. Vamos falar do Goiás, o Lucas Lima, tido por alguns como grande 10 do futebol goiano, veio para entrevista coletiva e falou desse momento dele e da chegada do Mozart Santos. Vamos acompanhar.
7: Vamos embora agora, esse cara.
4: Daqui a pouco o Lucas Lima fala na coletiva que foi concedida no dia de hoje. 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Estamos ao vivo com o apito esportivo. 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Gente, o Goiás está tendo procura pelo Diego Caíto. É, o Grêmio quer ele lá, o Grêmio Porto Alegrense, o Santos também entrou no negócio e ele pode ser negociado e anunciado a qualquer momento a saída do Diego Caíto.
5: É um aporte que o Goiás tem, né? Um jogador prata da casa, está jogando bem, jogador que tem qualidade, ele vai fácil no ataque, ele apoia bem, um jogador que tem muita força, pisa na área. E é um lateral, eu tô quase falando pra você que ele joga mais do que aquele Danilo da seleção brasileira. Porque o Danilo só entregou a rapadura, né? Lá da seleção brasileira. Esse Caíto aí, ele ajudou muito o Goiás. Não sei nem por que ele não tá sendo mantido como titular. Pra mim, o Goiás vai fazer uma receita boa, porque ele tem bola pra jogar.
4: Beleza, então, opinião do Luiz Duarte. 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O Giovano Souza, o Goiás tem que subir e largar de ser time de Série B. Beba seu chope em casa. 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Vamos trazer o Lucas Lima, meia do Goiás, falando aí desse momento. Goiás vem de 2 vitórias, mudou o treinador e ele agora tá jogando futebol. Vamos ouvir.
7: Eu acredito que isso facilitou um pouco as minhas assistências, falando individualmente. Agora, como equipe, eu acredito que a gente mudou. Acho que a gente falou, cara, acho que a gente tá devendo, né? Olha a nossa qualidade, olha a nossa equipe. Teve as mudanças que teve, o futebol é assim, e a gente não tem mais esse tempo para se adaptar, para se lamentar, para perder. A gente tem que vencer. Então acredito que o grupo deu uma resposta muito boa. Acredito que ele iria dar, mas ele deu uma resposta muito boa, muito rápido, como tem que ser. E agora, com a chegada do Moza, a gente tem que pegar o mais rápido possível que ele deseja de nós. Para evoluir como equipe, como a gente sempre fala aqui dentro. Ganhamos 2 jogos, mas não podemos estar satisfeitos, porque a Série B ela é perigosa nesse sentido. Você está bem, do nada você perde 3 jogos e você está lá embaixo. Então, individualmente falando, eu acredito que seja nisso. Não que eu estou criticando as outras formações, porque, como eu falei, não é sobre mim, é sobre a equipe, é sobre o grupo, é sobre as peças que nós temos disponíveis. Mas individualmente falando, eu acredito que seja nesse sentido.
4: Valeu, então. Tá aí o Lucas Lima, foi elogiado em relação a esses últimos 2 jogos, não estava produzindo e agora está jogando bem. 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Richard, você comentou em relação ao Diego Caíto sair?
6: É, o Diego Caíto, desde que vamos ver esse dinheiro que entra no Goiás. Se for uma coisa boa.
4: Joãozão hoje estava falando aqui. Joãozão estava falando aqui de que o Grêmio daria em torno de 4 milhões por 50% e emprestaria um lateral lá que já jogou aqui no Goiás. Me falha a memória agora. E aí ficaria o Goiás tendo 50%.
6: É, de repente 4 milhões.
4: Que dá para pagar uma folha de pagamento.
6: Isso, 4 milhões ele paga uma folha e, ou se não paga a folha, dá margem para que o Goiás contrate mais jogadores. Penso que o Goiás, o Nilton, ele precisa muito de 3 atacantes, cara. 2 de beirada e 1 centroavante. No meio-campo ali tem muita gente disputando posição. O Diego Caíto pinta essa oportunidade de sair, vai. Que possa ser melhor trabalhado no clube igual o Grêmio, porque carece ainda de uma construção de jogo mais efetiva, um passe melhor. Ele é um lateral que tem um pulmão, que tem uma força física muito grande, que se apresenta lá no ataque constantemente. Isso é positivo. Mas um pouquinho mais de inteligência no passe e nas diagonais, apresentando na área, como o Luiz falou, em a diagonal, fazendo até gols. Aí sim ele cresce na carreira e fica ali a nível de seleção brasileira. Agora, com relação ao Goiás, eu só vou adiantar um pouquinho aqui meu comentário sobre o Goiás. O Lucas Lima, ele melhora a atuação dele, Nilton, a partir do momento que o Goiás mexe na estrutura tática do time, bota 3 atacantes, com isso ele ganha mais opções de passe, jogadores que dá mais facilidade. E aí, como ele tem um passe bom, um passe refinado, ele não tem intensidade nem mobilidade que o meia precisa. Isso ele carece bastante, mas a perna esquerda dele é muito boa, e aí ele abre mais linhas de passe. Por isso, nesse jogo contra o Náutico e nesse último agora, ele foi um dos destaques. Por quê? Joga com 3 atacantes, tem sempre 3 opções à frente dele, Nilton.
4: 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Luiz, comenta aí em relação ao desempenho do Lucas Lima.
5: Tá jogando bola, ele agora estreou, tá jogando direitinho, jogador que tem qualidade com o pé direito, com o pé esquerdo, para ir no fundo e cruzar. Ele foi autor intelectual aí, dois gols, ou seja, 2 assistências já, né? Depois que saiu o treinador. Eu entendo, pelo pouco que eu entendo de futebol, para mim ele tinha algum problema mal resolvido com Daniel Paulista, porque com Daniel Paulista ele não corria, ele não jogava absolutamente nada. Agora com esse novo treinador, ele tá passando da bola.
4: Beleza, então. 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
10: Agora 10h41 até as 11. O apito esportivo de segunda a sexta, das 21 às 23 horas. Quando a bola não rola, você tem o nosso apito esportivo. Vamos trazer o técnico Guto Ferreira. Tá de volta, cumpriu automática pela expulsão, é o Rian também tá de volta, o Dudu também, o Vila tá com força máxima e hoje, antes da equipe viajar pro sul, ele acabou falando em entrevista coletiva, vamos ouvir.
11: Nós temos que ir lá e fazer o nosso melhor e vamos conseguir.
10: Valeu então, travou ali a nossa entrevista, já o Guto Ferreira volta aí, a dona Irene Silva que tá fazendo as edições aí. Vamos lá, vamos ouvir o Guto Ferreira.
11: Mas nós nunca negociamos ponto, nós sempre jogamos para ganhar. Tem uma situação que a gente não consegue, de repente empata, e tem a situação que a gente consegue e tem outros que a gente não conseguiu. Então, em Novo Horizonte, nós tivemos próximo de trazer um ponto. Mas tanto eles quanto nós tivemos chance de fazer muito mais gols. Então, os dois times jogaram para ganhar. E dentro de casa não pode se negociar. E fora de casa precisa buscar alguns pontos importantes. Eu calculo, a gente chegou em 31, eu calculo que a gente tenha, é difícil, mas é possível, ganhar as 11 partidas que nós temos, a gente chegaria em 60-64, e mais uma ou duas fora para entrar direto. É somar pontos. Isso que a gente calcula, mas não adianta pensar lá na frente. A gente tem que ganhar o próximo sexta-feira. Trabalhar para isso. Jogo difícil lá e fora. O Juventude vem numa retomada. Lá é muito, ele é muito forte. Estão num bom momento. Acho que são 4 ou 5 partidas que eles não perdem. 4 partidas que eles não perdem, e ganhando, acho que mais do que empatou, acho que ganhou 3, empatou uma, não tenho certeza, o que mostra a fase deles. Nós temos que ir lá e fazer o nosso melhor, e vamos conseguir.
10: Valeu então, tá aí a participação do Guto Ferreira, técnico do Vila, tá otimista, falando em vitória, buscar 3 pontos diante do Juventude. 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E aí, o Richard, qual é a porcentagem, o percentual em termos do Vila bater o Juventude lá no em Caxias.
12: Jogo difícil, viu? Agora, só acompanhando a entrevista do Guto, não tem que... Todo mundo sabe que acompanha futebol, desde quando os campeonatos foram ponto corrido, Luiz, Nilton, a gente sabe que a partir dos 60 pontos, a sua chance de G6 é muito grande, e a partir de 64, de G2, ela cresce mais ainda. Então não precisa estar falando isso. O assunto do momento agora, Vila Nova, Nil, é a volta do Rayan, o assunto é a volta do Dudu, o assunto são os 4 reforços que ele ganha para esse próximo jogo. Esse é o momento, é Juventude viver o Juventude, jogo dificílimo, Juventude sexto colocado, se ganhar do Vila, aproxima do próprio Vila, fica ali em G3, G4, é o time que é a ser batido nesse momento. É o jogo que deixa o Vila perto novamente da liderança. Então, tem que discutir é isso. E o Vila ganha esses reforços. E o percentual, respondendo sua pergunta, de 50%. O Vila não é favorito hora nenhuma jogando fora com o Juventude. Vive um grande momento, mas o Juventude lá em Caxias é um time muito difícil de ser batido. Logicamente, com o Guto Ferreira, na sua sensatez, na sua sabedoria, vai buscar a vitória. Mas o Vila, voltando com o empate, tá de bom tamanho. Fica a um ponto do Criciúma e aí impede o Juventude de se aproximar. Claro, 3 pontos seria fundamental, mas 1 ponto tá de bom tamanho, Nilton.
10: 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E aí, Duarte, tá otimista o técnico do Vila? Você acha que nesse giro no sul, nesses 2 jogos, o Vila vai trazer quantos pontos?
13: Se trouxer 4, já pode ficar tranquilo, mas esse treinador aí, ele é fantástico, ele é diferenciado, ele ganhou o vestiário, ele ganhou o grupo, tá na mão o grupo, tá fechado, sai um jogador, entra outro, à disposição, a pegada é a mesma, e vive o melhor momento no Campeonato Brasileiro, a equipe do Vila Nova. O Vila Nova ainda não jogou, por isso que ele tá perdendo a posição aí, mas vai, se ele ganhando, ele volta. Eu tenho a mesma desconfiança que o Richard tem. O Juventude fora lá é muito complicado de ganhar. Inclusive o Goiás já disputou um título contra o Juventude. E para mim, se o Vila, desses 6 pontos, se o Vila ganhar 4, tá de bom tamanho, pode botar a mão pro céu e voltar para casa feliz da vida. Agora os méritos tem que ser dado aí para Guto Ferreira. Esse cara é um fenômeno, Nilton.
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7: Opa, mesa de áudio na live, o Renato Mafra. Você torce pra ti, meu Mafra? Vila Novense, aqui na rádio aqui, cara, 99% aqui torce pro Vila Nova. É, vamos lá então, o Giovano Souza, o Vila está com a faca e o queijo na mão para subir. O que não pode é mandar o Guto embora quando o time oscilar, igual fez com o Claudinei e deixou escapar o sonho do acesso. É o Claudinei Miguel. Estamos aqui no Jardim Curitiba 2, na região noroeste de Goiânia, ligado na programação. Sou torcedor do Goiás. Alô, Claudinei Miguel. Gente, é dia 26 agora. Vai começar. Tá vazando aí a voz do Brasil. Dia 26 de julho, teremos aí, aliás, dia 25, no sábado, o início da segunda divisão do futebol goiano. 16h, Grêmio, Anápolis e Morrinhos, no Jonas Duarte, Tupi e Trindade. Já no domingo, 15h30, Bom Jesus e Goianésia, teremos às 16h, Mineiros e Goiânia e Crixás e Rio Verde no Aníbal Toledo. E aí, Luiz?
8: Então, para mim é o seguinte, dos 10 times, eu vou tirar 4 aqui que vão brigar para o acesso. Eu vou, no primeiro momento, Rio Verde, Bom Jesus, Goianésia e Mineiros. E correndo por fora aí o Goiânia. Para mim, desses 5, 2 vão subir.
7: E para você, Richo?
9: Eu coloquei os 5, incluindo aí o Goiânia, né? Mineiros, Goianésia, Rio Verde, Goiânia e Bom Jesus. Esses 5 certamente brigarão. É os 5 times, Nilton, que estão se preparando, que você vê aí as notícias, estão se reforçando, estão levando mais a sério. Claro que pode ter surpresa aí, mas não deve fugir, essas duas vagas devem fugir desses 5, não.
8: A estrutura do Rio Verde e do Bom Jesus são as duas estruturas mais fortes financeiramente. Os dois times. Rio Verde e Bom Jesus e Goianésia, os 3 times, né? O Bom Jesus é dirigido lá pelo Daniel Agrobon, né? E pelo prefeito da cidade, que é filho do Daniel. O Rio Verde é um grupo de empresários. O Goianésia é o Alcir da Fricó, que é o presidente. E o Mineiros é o Zé Silvestre, essa turma aí.
7: 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Richard, seu destaque final.
9: Não, desejando aí uma boa noite a todos, um grande abraço, agradecendo o carinho da audiência para todos aqueles que estiveram com a gente. Lembrando que o Apito Esportivo completou 2 meses de vida no último dia 5, né, Nilton?
7: Verdade, exatamente. Vamos, se Deus quiser.
9: O Apito Esportivo nesse horário, né? O Apito Esportivo tem mais de 14 anos.
7: É a marca, sim. 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Seu destaque final, Duarte.
8: Antes, porém, mandando um abraço aqui pro Maurício, pro Zé e também o Azulão, lá no Império dos Cabeçotes, conosco no programa Apito Esportivo. Meu destaque, Nilton César, é com relação à equipe do Atlético, a Adson Batista. Agiu rápido, trouxe um treinador de qualidade que tem aí uma bagagem do tamanho do Atlético e com certeza ele vai ajustar esse time do Atlético e daqui a pouco vamos ver aí 3 clubes do futebol goiano brigando por uma vaga, por 2 vagas dentro da Série A.
7: 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Agora 11:03, estamos concluindo mais uma edição do Apito Esportivo, que volta amanhã das 9 às 11 da noite aqui na Bandeirantes FM 98,7. Agradecendo a parte técnica e na live o Renato Mafra, estiveram comigo o Richard Oliveira e o Luiz Duarte. Um abraço, obrigado, fiquem todos com Deus e até amanhã.
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11: E também pode ser acessado por canais digitais como WhatsApp.
12: Os atendentes são especializados para oferecer ajuda imediata, indicando os caminhos para a solução do problema.
13: É por meio do Ligue 180 que milhares de mulheres encontram acolhimento, orientação e encaminhamento para a rede de proteção em todo o país. Cada atendimento começa por uma escuta qualificada e humanizada. O serviço funciona 24 horas por dia, todos os dias da semana e pode ser acionado pela própria vítima ou por qualquer pessoa que queira denunciar uma situação de violência contra a mulher. A coordenadora de atendimento da central do Ligue 180, Juliana Costa, explica como funciona o atendimento.
14: A denúncia é registrada pelas nossas atendentes. Posteriormente a isso, nós temos uma equipe também especializada que faz a análise dessa denúncia. Então, entrando em contato com o Ligue 180, a pessoa que nos contatar vai ter ali um atendimento especializado e essa atendente ela vai identificar qual é a necessidade dessa pessoa.
13: Segundo o Anuário Brasileiro de Segurança Pública, em 2025 foram registrados cerca de 1.470 feminicídios, o maior número desde que o crime passou a ser tipificado em 2015. Apenas no primeiro trimestre deste ano, já foram contabilizadas 399 mortes. Também cresceram os casos de violência no ambiente digital, como ameaças, perseguição nas redes sociais, invasão de contas e divulgação não autorizada de imagens íntimas. Nos 5 primeiros meses de 2026, o Ligue 180 registrou mais de 16 mil ocorrências desse tipo de violência. A coordenadora de atendimento do Ligue 180 do Ministério da Saúde, Nery Araújo, alerta que o combate ao feminicídio é responsabilidade de todos.
15: É importante que o Brasil inteiro, a sociedade inteira, todo mundo, igrejas, feiras, times de futebol, escolas, templos religiosos, todo mundo seja envolvido. Por quê? Porque não é um problema só da mulher, é um problema de todos nós.
16: Além de atender mulheres em situação de violência, o Ligue 180 também orienta familiares, amigos, vizinhos e qualquer pessoa que queira saber como agir diante de uma situação de risco. O atendimento é sigiloso e pode ser feito de qualquer lugar do mundo. Além dos 180, denúncias e informações podem ser feitas pelo WhatsApp no telefone DDD 61 9610 0180. Reportagem Pablo Mundim.
17: O cidadão conta com uma nova plataforma do programa Luz para Todos.
18: O aplicativo permite registrar e acompanhar solicitações de atendimento, facilitando a identificação de famílias que ainda vivem sem acesso à energia elétrica.
19: O aplicativo do programa Luz para Todos permite a cidadãos, lideranças comunitárias e instituições registrarem e acompanharem as solicitações de instalação de energia elétrica. A iniciativa é voltada para o público que mora em áreas rurais e regiões remotas do país. Segundo André Dias, diretor do Departamento de Universalização e Políticas Sociais de Energia Elétrica do Ministério de Minas e Energia, o aplicativo permite acompanhar as solicitações feitas ao programa e se existem subnotificações.
20: Hoje, nós estimamos que há no Brasil cerca de 220 mil unidades consumidoras, famílias sem acesso à energia, mas a gente entende que esse número pode estar subnotificado, possa ser maior, e aí o aplicativo vai nos dar justamente esse conhecimento.
19: O aplicativo Luz para Todos está disponível nas lojas de aplicativos para celulares e pode ser baixado por qualquer pessoa de forma gratuita. Ao abrir o pedido para instalação de energia elétrica, o cidadão deverá tirar foto da unidade a ser atendida. Por meio do georreferenciamento, o Ministério de Minas e Energia vai localizar o endereço e encaminhar a solicitação para a concessionária de energia elétrica responsável pela região. Não será preciso acesso à internet para registrar o pedido. Reportagem Luana Karen.
17: Embaixadores estrangeiros que não residem no Brasil participaram nesta quarta-feira, no Palácio do Itamaraty, da cerimônia de entrega das cartas credenciais.
18: O ato habilita oficialmente os diplomatas diante do chefe de Estado do país onde vai atuar.
17: As cartas foram assinadas pelo presidente da República perante o governo anfitrião e dão início à missão diplomática.
18: Ao todo, 14 embaixadores não residentes no país foram oficialmente credenciados.
17: Um espaço para que as mulheres idosas participem da construção de políticas públicas voltadas a elas.
18: O Fórum Nacional pelo Protagonismo e Mobilização das Mulheres Idosas reúne organizações, movimentos sociais e representantes do poder público.
17: Entre os desafios tratados no fórum estão a saúde mental dos idosos, autonomia econômica e combate ao preconceito etário.
18: A secretária nacional de Autonomia Econômica e Política de Cuidados, Joana Célia dos Passos, fala mais sobre o fórum.
21: Esse fórum, ele tem a duração de 2 anos e uma das competências dele é promover iniciativas para o fortalecimento das organizações de participação social de mulheres idosas, para que a gente possa ampliar a capacidade de mobilização, o protagonismo, a autonomia e a incidência no debate sobre as políticas para esse grupo de mulheres idosas.
17: Segundo o IBGE, o Brasil possui 32 milhões de pessoas com 60 anos ou mais, sendo 55% mulheres.
18: E vamos falar agora da Rede Nacional de Proteção e Defesa dos Direitos Humanos da Pessoa Idosa, RENAPID.
17: Ela tem como objetivo garantir uma articulação entre os órgãos públicos que atendem essa população.
18: Nós conversamos com o secretário nacional dos Direitos da Pessoa Idosa do Ministério dos Direitos Humanos e da Cidadania, Alexandre da Silva, sobre como vai funcionar essa colaboração. Acompanhe. Boa noite, secretário. Explica pra gente o que é essa rede de proteção às pessoas idosas. Que entidades formam essa rede?
22: A RENADP é a Rede Nacional de Proteção e Defesa dos Direitos Humanos das Pessoas Idosas. É uma rede que vem sendo pensada e solicitada pela participação social, desde a nossa conferência, desde a primeira conferência de 2006, e que agora, em 2026, ela se realiza. São convidados todos os entes federativos, todas as pessoas que atuam no parlamento, no sistema de justiça, entidades privadas, entidades públicas, ONGs, universidades, enfim, são todas aquelas pessoas, aquelas instituições, aqueles órgãos que atuam no segmento da pessoa idosa e que garantam a defesa, a promoção, a mitigação de violações e violências e a garantia de mais direitos.
11: Agora, secretário, essa rede ela funciona para um acompanhamento mais próximo, por exemplo, de idosos que estejam em situações vulneráveis? Vamos supor, idosos que vivam sozinhos, precisem desse acompanhamento? Essa rede atua assim também?
22: Esse é um dos focos, mas eu vou dizer que o foco central dessa RENADP é a intersetorialidade. Para quem não está acostumado com esse termo, é dizer que algumas soluções para as pessoas idosas ou para outros grupos

0: o quanto antes, enquanto sociedade, detectarmos que uma pessoa idosa está numa condição de violência ou de violação e que isso gera um risco para ela de vida, que o quanto antes ela possa ser retirada dessa situação ou que o agente causal ou a situação também possa ser o mais rápido possível eliminada ou eliminado.
1: E como é que os próprios idosos, os familiares ou amigos podem acionar essa rede?
0: A RENAGPI, ela vai ter uma estrutura que precisará funcionar tanto no âmbito municipal, estadual e federal. Então, vejamos, se o problema for municipal, nós vamos criar essa rede no município para que essas entidades, esses órgãos, a gestão municipal, uma secretaria específica, consiga dar a resposta o quanto antes, mas por vezes um problema que envolva, por exemplo, uma questão de uma estrada estadual. Eu já teria que procurar a instância estadual para dar essa resposta, ou muitas vezes é uma questão ministerial, alguma ação que possa ser garantida por um ministério. Então, essa pessoa idosa ou familiar, quando perceba uma situação como essa, ela vai procurar algum desses agentes, dessas entidades, desses órgãos que estão vinculados a essa rede para poder acionar a resposta mais efetiva. Cabe lembrar aqui que o Brasil já tem dentro do seu estado a experiência de alguns municípios e alguns estados que já fazem uma rede. Então, nós não estamos partindo do zero, esse é um ponto positivo. A ideia nossa agora é entender o que nós podemos construir coletivamente, e já houve até uma oficina para começar a conversar com essas pessoas que já estão envolvidas em alguma rede, seja ela municipal ou estadual, e perceber como essa rede pode ser construída do que nós chamamos tanto de baixo para cima, ou seja, a partir das experiências e realidade dos municípios e o quanto os governos estaduais, distrital e a União precisam se organizar para concluir as boas respostas, ou também o contrário, o quanto a União vai também construir essa rede, dialogando com os estados e o Distrito Federal para poder alcançar os municípios ou, no caso do DF, as regiões administrativas também.
2: Para a gente tentar deixar um pouquinho mais claro, secretário, sendo um caso como o senhor mencionou, né, um problema que o idoso tenha com o transporte, ele deve, nesse caso, por exemplo, procurar a prefeitura da cidade dele, e aí a prefeitura também vai estar, os órgãos da prefeitura vão estar ativos nessa rede, e aí caso se identifique outras necessidades desse idoso, a rede toda pode ser acionada? É assim que funciona?
0: Isso, um bom exemplo, exatamente isso. Então, se for uma questão de transporte, a pessoa idosa que consiga alcançar a prefeitura e a secretaria específica pode fazer da forma como você explicou mesmo, ou muitas vezes a gente pode ter uma liderança comunitária, você pode ter, às vezes, um agente, um pessoal da saúde ou da assistência que frequenta aquela casa e vai levar para algum órgão específico, seja o conselho municipal, caso exista na região, para poder muitas vezes chegar também a um órgão responsável, ou muitas vezes até se tiver uma empresa privada de ônibus que esteja vinculada nessa rede para querer de fato, já sabendo que muitas vezes isso já aconteceu, que ela também tenha uma resposta mais efetiva, ou muitas vezes até a prefeitura que vai pensar um ponto de ônibus. É um bom exemplo. Então, são vários caminhos que nós queremos criar justamente para que a pessoa, tanto aquela que tenha mais autonomia, independência e conhecimento, buscar a prefeitura, ou muitas vezes ver quem são os atores que vão circular naquele território que possam captar essa denúncia e poder encaminhar para um órgão mais específico.
1: Secretária, a rede também prevê a realização de diagnósticos sobre o envelhecimento populacional. De que forma isso pode se converter em políticas públicas posteriormente?
0: Esse diagnóstico, ele é fundamental, é ele que vai balizar muito do que nós já fazemos no âmbito, né, nacional, tanto União, estados, DF, municípios, para ver quais são as demandas atuais. Então, hoje, quando falamos de envelhecimento de pessoas idosas, é muito importante que as ações sejam centradas a partir das demandas das pessoas idosas. E hoje nós temos uma série de informações que possam vir tanto das gestões municipais, com os dados obtidos por meio de suas secretarias, possa também, a partir dos institutos de pesquisa,

0: pesquisa que nós temos, geração de dados que nós temos no nosso país, e também a partir daquilo que é conduzido e pensado no âmbito governamental e também federal. Então, esse diagnóstico ajuda muitas vezes a criar programas que são feitos no âmbito federal. Existem alguns criados já, também no âmbito estadual, e também pela pactuação que a gente pode fazer entre esses três entes, municípios, estados e governo. Então, é fundamental que os diagnósticos aconteçam, e mais do que fundamental para a gestão, que isso fique sempre à disposição da participação social, da sociedade como um todo. Então, a transparência, a divulgação, a linguagem simples desses diagnósticos também faz parte da RENADP de disseminar cada vez mais o conhecimento, porque isso também é um ponto bastante preocupante. Quando falamos de pessoas idosas, muitas vezes existe uma certa invisibilização de alguns dados. E a RENADP vem justamente para poder colocar isso mais à disposição da sociedade, de conselhos, de entidades, movimentos sociais que também estão atuando na defesa dos direitos para as pessoas idosas.
1: Agora, secretário, a gente tem só mais alguns segundinhos, mas o senhor mencionou aí que lideranças comunitárias, por exemplo, né, ou organizações da sociedade civil também podem compor a rede, assim como as prefeituras. E aí, quem quer fazer parte dessa rede, essa pessoa deve proceder como, né, ou esse organismo? Eles precisam procurar a Secretaria Nacional dos Direitos da Pessoa Idosa?
0: Sim, exatamente. Nós estamos agora, no próximo mês, mais ou menos, nós vamos concluir a instrução normativa que vai dar os melhores caminhos para qualquer entidade, qualquer segmento que queira aderir à nossa rede. Então, haverá a classificação, a possibilidade de ser um integrante de fato para a rede ou de ser um colaborador com papéis distintos. Então, isso é aguardar agora, que nas próximas semanas nós vamos divulgar essa instrução normativa que está dentro do tempo proposto, dentro da portaria que criou a RENADP.
2: Muito bem, nós conversamos com o secretário nacional dos direitos da pessoa idosa, Alexandre da Silva. Muito obrigado, secretário, pela entrevista à Voz do Brasil.
0: Obrigado a vocês, a todos os ouvintes e as ouvintes, uma boa noite.
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0: for fazer o Exame Nacional de Desempenho dos Estudantes, ainda tem tempo para solicitar atendimento especializado.
1: Saiba mais com Thaís Araújo.
2: Está aberto o prazo de solicitação de atendimento especializado e para o requerimento de tratamento pelo nome social para os participantes do Exame Nacional de Desempenho dos Estudantes, o ENAD 2026. Os interessados têm até o dia 24 de julho para fazer essa solicitação em relação ao ENAD de bacharelados e cursos superiores de tecnologia. O pedido deve ser realizado diretamente pelo estudante por meio do sistema ENAD e o resultado será divulgado no dia 31 de julho. Em caso de negativa, os estudantes terão prazo para recurso entre os dias 3 e 7 de agosto. A prova está marcada para o dia 29 de novembro. O Exame Nacional de Desempenho dos Estudantes é aplicado a todos que estão concluindo o ensino superior. Thaís de Araújo, para a Voz do Brasil.
0: Forças Integradas de Combate ao Crime Organizado realizam nesta quarta-feira operações em 16 estados em investigações envolvendo organizações criminosas.
1: As medidas incluem 181 mandados de busca e apreensão, 93 mandados de prisão e outras medidas cautelares determinadas pela Justiça.
0: Estão sendo apurados indícios de crimes como tráfico de drogas, de armas e também lavagem de dinheiro.
1: As Forças Integradas reúnem instituições federais e estaduais para atuação conjunta.
0: Essas foram as notícias do governo federal.
1: Uma realização da Secretaria de Comunicação Social da Presidência da República.
0: Com produção da empresa Brasil de Comunicação.
1: Fique agora com o Minuto do TCU. Em seguida, as notícias do Poder Judiciário e do Congresso Nacional. Boa noite.
0: Boa noite, até amanhã.
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4: Minuto do TCU.
5: O Tribunal de Contas da União avaliou a política de autoprodução de energia elétrica, usada por empresas e outros consumidores que geram energia para consumo próprio. A auditoria identificou que as regras atuais dão incentivos econômicos aos autoprodutores, mas podem aumentar custos para os demais consumidores. O tribunal constatou que os autoprodutores usam a infraestrutura do sistema elétrico, mas não contribuem de forma suficiente para manter a estabilidade do serviço. O TCU também apontou baixo nível de maturidade no desenho, na institucionalização e no monitoramento da política pública. O tribunal recomendou que o Ministério de Minas e Energia formalize diretrizes, objetivos, metas, indicadores e estrutura de acompanhamento para a política. Saiba mais em tcu.gov.br.
4: 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Você vai ouvir agora notícias do Poder Judiciário.
6: Presidente do STF do CNJ participa da instalação de varas especializadas no combate ao crime organizado em São Paulo.
7: STJ reconhece dano moral coletivo por demora na demarcação de território quilombola em Sergipe.
6: Desembargador pernambucano é indicado para ocupar vaga de ministro do TST.
7: Boa noite, eu sou o Arthur Filho.
6: E eu sou Walter Lima.
7: O presidente do Supremo Tribunal Federal e do Conselho Nacional de Justiça, ministro Edson Fachin, afirmou nesta quarta-feira que a criação de varas especializadas no combate ao crime organizado representa uma resposta concreta do judiciário ao avanço das facções criminosas no país.
6: O ministro participou da solenidade de instalação das novas varas estaduais especializadas em organizações criminosas e lavagem de bens, direitos e valores do Tribunal de Justiça de São Paulo. Marta Ferreira.
8: O enfrentamento ao crime organizado tem sido uma das prioridades da gestão do ministro Edson Fachin. Durante a cerimônia, ele afirmou que o crime organizado não é apenas um problema de segurança pública, mas uma ameaça ao próprio Estado de Direito Democrático. Fachin também ressaltou que o judiciário tem ampliado a atuação para combater novos mecanismos utilizados pelo crime organizado, como o uso de plataformas clandestinas de apostas eletrônicas e de empresas aparentemente lícitas para lavagem de dinheiro.
9: Não estou, é claro, a me referir ao mercado regulado, mas estou a me referir, sim, as plataformas clandestinas e também as empresas que têm sido utilizadas como instrumentos de organizações criminosas.
8: A instalação das novas varas está alinhada aos projetos conduzidos pelo Conselho Nacional de Justiça para ampliar a especialização judicial no enfrentamento ao crime organizado em todo o país.
7: A União e o INCRA terão de indenizar um quilombo em Sergipe.
6: O STJ reconheceu danos morais coletivos devido à demora na demarcação do território. Fátima Uchoa.
10: A comunidade Catuabo foi reconhecida como remanescente quilombola em 2006 e o território identificado e delimitado em 2017, mas até hoje não saiu o decreto de desapropriação para a continuidade da regularização territorial. O Ministério Público Federal ajuizou ação civil pública contra a União e o INCRA, pedindo a conclusão do procedimento e indenização por danos morais coletivos. O juízo de primeiro grau e o TRF5 determinaram a finalização do procedimento, mas não reconheceram dano moral coletivo. Já a primeira turma do STJ considerou que a demora injustificada do poder estatal em efetivar um direito constitucional gera dano moral presumido, que não exige prova de abalo psicológico. O relator foi o ministro Paulo Sérgio Domingues.
7: Presidente Lula indica desembargador para ministro do TST.
6: O pernambucano Sérgio Torres precisa ainda passar por sabatina no Senado. Marla Lacerda.
11: O desembargador do Tribunal Regional do Trabalho da 6ª Região foi indicado pelo presidente da República para ocupar a vaga aberta com a aposentadoria da ministra Dora Maria da Costa. Magistrado de carreira, Sérgio Torres já atuou no TST como desembargador convocado e recentemente foi eleito presidente da Academia Brasileira de Direito do Trabalho. Se aprovado na sabatina da Comissão de Constituição e Justiça do Senado Federal, tem ainda a votação no plenário da Casa.
7: Justiça Federal determina que a União formule plano para tornar acessíveis todos os sites da administração federal.
6: A decisão atendeu a pedido do MPF. Vanessa Pereira.
12: O aperfeiçoamento dos sites da administração pública federal é apenas um dos pedidos da ação, que busca garantir a autonomia de pessoas com deficiência no uso de plataformas digitais públicas e privadas. Ao final do processo, o MPF pretende que a Justiça Federal determine à União a regulamentação do artigo 63 da Lei Brasileira de Inclusão, que torna obrigatória a acessibilidade digital.
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7: A você uma boa noite.
6: E até amanhã.
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1: Eu sou Paula Groba.
2: E eu sou Humberto Pinheiro.
1: E estes são os destaques de hoje do Jornal do Senado, que começa agora.
2: Senado aprova transferência automática de pensão alimentícia.
1: Chanceler Mauro Vieira será convidado a explicar alerta sobre intervenção militar no Brasil pelos Estados Unidos.
2: Crédito de 15 bilhões para exportadores vai à sanção após aprovação do Senado.
1: Boa noite.
2: Boa noite.
1: Quem depende de pensão alimentícia poderá ter mais segurança para receber o benefício em dia. O Senado aprovou um projeto que cria a transferência automática dos valores, o que pode reduzir atrasos e facilitar o pagamento.
2: Para isso, o beneficiário deverá pedir à Justiça que determine o repasse mensal, com a transferência automática do valor da conta do devedor para a conta de quem tem direito à pensão, na data fixada pelo juiz. A proposta, conhecida como Pix Pensão, segue agora para a sanção presidencial. Repórter Douglas Castilho.
3: O projeto, que teve origem na Câmara dos Deputados, visa garantir a pontualidade dos pagamentos e oferecer mais segurança jurídica às famílias envolvidas. A relatora da proposta, a senadora Ana Paula Lobato, do PSB do Maranhão, ressaltou a importância da aprovação.
4: Enfrenta problema recorrente nas execuções de alimentos, a necessidade de sucessivas provocações judiciais diante de inadimplementos mensais. Trata-se de solução simples, objetiva e compatível com a natureza urgente da obrigação alimentar.
3: Uma das formas de garantir que os repasses ocorram na prática é a possibilidade de indisponibilização automática dos ativos financeiros do devedor, se ele não possuir saldo bancário suficiente para o pagamento. Para evitar abusos ou erros, o projeto também prevê que esse procedimento deve seguir as regras do Código de Processo Civil, que asseguram um controle por parte do juiz, a intimação do devedor e a correção ou cancelamento de bloqueios excessivos. A operacionalização do processo de transferências será gerida por sistema eletrônico sob responsabilidade do Banco Central.
1: E a senadora Roberta Ascioli, do Republicanos de Roraima, apresentou um projeto que torna mais flexível a concessão do benefício da prestação continuada, o BPC. A proposta evita a perda automática do benefício quando houver pequeno aumento na renda familiar ou o ingresso de um integrante no mercado de trabalho.
2: O texto também prevê um período de transição de até 12 meses. Segundo a senadora, a medida permite que os beneficiários melhorem de vida sem o risco imediato de perder o auxílio. O projeto será analisado pelas comissões do Senado.
5: O projeto garante que o ingresso no mercado de trabalho não resulte na perda automática do benefício. Além disso, prevê um período de transição com reavaliação social para que essa mudança ocorra de forma gradual e segura, oferecendo mais segurança às famílias nesse momento de conquista e de reorganização de vida.
1: Já o senador Cleitinho, do Republicanos de Minas Gerais, defendeu o endurecimento de regras para as apostas online e cobrou a votação de projetos que restringem a publicidade das bets. O parlamentar alertou que o avanço desse mercado tem impactos na saúde mental, compromete a renda das famílias e aumenta os gastos públicos com saúde.
2: Segundo Cleitinho, os prejuízos causados pelas apostas exigem uma ação conjunta do Congresso e do governo federal, acima de diferenças partidárias.
6: Se literalmente agora é uma época de Copa do Mundo, que a gente tá vendo aqui 35% de aumento na questão dos jogos, é momento agora da gente refletir. Hoje, infelizmente, o Brasil é o Brasil das bets. Então, espero que todos os senadores da República, como eu aqui, possa combater de uma vez por todas essa porcaria de jogo online.
1: A Comissão de Direitos Humanos aprovou um projeto que cria categorias diferentes para os casos de desaparecimento de pessoas no Brasil.
2: O objetivo da proposta é aprimorar as investigações e as buscas de acordo com cada situação. Repórter Patrícia Oliveira.
7: A proposta classifica os casos de pessoas desaparecidas em três categorias. O desaparecimento voluntário é quando um adulto decide romper contato com familiares por vontade própria. O involuntário inclui situações como acidentes, desastres, problemas de saúde mental e o sumiço de crianças e adolescentes. Já o desaparecimento forçado envolve casos relacionados à violência, coação, sequestro ou abuso de poder. Atualmente, a legislação adota uma definição única para todos os casos. Para a relatora, senadora Damaris Alves, do Republicanos do Distrito Federal, a mudança pode contribuir na atuação das autoridades pela busca, identificação e localização dos desaparecidos.
8: Os dados mais recentes demonstram que o desaparecimento de pessoas permanece como desafio grave e crescente para o poder público.
7: Em 2025, foram registrados mais de 85 mil desaparecimentos no Brasil, cerca de um caso a cada 6 minutos. O projeto segue para análise da Comissão de Constituição e Justiça.
1: A Comissão de Direitos Humanos também aprovou um projeto que endurece a punição para agressões praticadas contra mulheres por razões de gênero. A proposta transforma esse tipo de violência em crime autônomo, que hoje é tratado apenas como agravante da lesão corporal, e também aumenta as penas nos casos mais graves. O texto segue agora para a Comissão de Constituição e Justiça.
2: E o plenário aprovou o projeto que torna obrigatória a divulgação do Ligue 180, canal nacional de denúncia e orientação para mulheres em situação de violência. A proposta determina que o serviço seja divulgado em meios de comunicação e em locais públicos e privados de grande circulação para ampliar o acesso às denúncias e às informações sobre a rede de proteção. O texto segue para a sanção presidencial.
1: O chanceler Mauro Vieira será convidado para esclarecer no Senado as recentes afirmações apontando risco de intervenção militar norte-americana no Brasil. O convite foi aprovado pela Comissão de Relações Exteriores.
2: O risco teria sido apontado a partir da classificação como terroristas de facções do crime organizado que atuam em nosso país. Repórter César Mendes.
9: A Comissão de Relações Exteriores aprovou o convite para que o ministro das Relações Exteriores, Mauro Vieira, esclareça aos senadores declarações recentes dadas por ele de que a classificação do Comando Vermelho e do Primeiro Comando da Capital como organizações terroristas pelos Estados Unidos traria o risco de uma eventual atuação de forças militares norte-americanas no Brasil. Autor do convite, o senador Hamilton Mourão, do Republicanos do Rio Grande do Sul, quer que Mauro Vieira explique melhor de onde tirou os dados que o levaram a fazer essa afirmação, que, na opinião de Mourão, tem uma certa gravidade.
10: Apesar dos Estados Unidos recentemente vinha exercendo de forma unilateral o seu poder militar, tanto no caso recente aí da captura do então presidente da Venezuela, o ditador Maduro, como também no ataque feito ao Irã, apesar de ser um conflito que se arrasta 46, 47 anos entre esses dois países, não é? Mas me chama atenção face à relação que nós temos com os Estados Unidos da América, inclusive na área militar, não é? Onde combatemos juntos na Segunda Guerra Mundial, e ver por parte de uma autoridade como o ministro Mauro Vieira uma afirmação nessa natureza. Então eu gostaria de ouvir isso aqui do ministro.
9: A declaração de Mauro Vieira foi dada no dia 1º de julho em resposta oficial do Itamaraty a questionamentos feitos pela Câmara dos Deputados. O comparecimento do ministro em reunião da Comissão de Relações Exteriores ainda não tem data agendada.
1: E empresas brasileiras que exportam produtos para o exterior já podem contar com uma nova linha de crédito para enfrentar os efeitos das barreiras comerciais impostas por outros países.
2: O Senado aprovou a medida provisória que libera até 15 bilhões de reais para financiar exportações por meio do Plano Brasil Soberano. Repórter Douglas Castilho.
11: A medida surge como resposta ao que ficou conhecido como tarifaços impostos pelos Estados Unidos, que elevaram as tarifas de importação daquele país a patamares de até 50%. O senador Randolph Rodrigues, do PT do Amapá, que solicitou a inclusão da votação na pauta, comemorou a aprovação e explicou a sua importância diante da instabilidade do contexto internacional.
12: Brasil soberano é o significado de como um governo deve agir. Um governo, mesmo agredido por uma potência estrangeira, não deve ficar lamentando. Deve buscar superar a agressão, que o que ocorreu no fato do tarifaço é uma agressão ao Brasil e ao seu povo, e buscar soluções, sobretudo para suas empresas. A Brasil soberano vem para isso, para socorrer.
11: Além das tarifas alfandegárias, a MP apresenta uma resposta às chamadas barreiras sanitárias, que ocorrem por restrições à entrada de produtos não pelo aumento dos tributos, mas com argumentos como o utilizado pela União Europeia este ano. O bloco proibiu a entrada de carne bovina brasileira sob a acusação do uso indiscriminado de antibióticos por parte do setor pecuário brasileiro. O texto segue para a sanção presidencial.
2: Edição de Paula Grova e trabalhos técnicos de João Lira, o Jornal do Senado fica por aqui. Acompanhe agora as notícias da Câmara dos Deputados. Boa noite.
1: Boa noite e até amanhã.
13: Câmara dos Deputados.
14: Parlamentares aprovam sistema para enfrentar a violência de gênero.
15: Câmara amplia acesso das Santas Casas a linhas de crédito do FGTS.
14: Comissão de Orçamento aprova recursos contra a guerra e desastres.
16: Boa noite. A Comissão Mista de Orçamento aprovou despesas extras de 12 bilhões e 300 mil reais no orçamento de 2026. A repórter Silvia Munhato acompanhou a votação.
17: A Comissão Mista de Orçamento aprovou 8 medidas provisórias com despesas extras no orçamento de 2026, no valor de 12,3 bilhões de reais. Um total de 10,3 bilhões estão sendo utilizados para minimizar os efeitos da guerra no Oriente Médio nos preços dos combustíveis e gás de cozinha, e outros 2 bilhões de reais foram destinados para auxiliar os atingidos por desastres climáticos este ano. Os parlamentares deixaram para esta quarta-feira a análise de um projeto que pretende abrir um crédito novo no orçamento de 13,3 bilhões de reais. O texto original veio com apenas 1,3 milhão de reais para uma contribuição voluntária do país à Comissão Econômica para a América Latina e o Caribe. Mas o governo modificou a proposta para incluir recursos para financiamentos agrícolas e para o programa Desenrola Adimplentes. O deputado Domingos Sávio, do PL de Minas Gerais, e outros parlamentares pediram mais tempo para analisar a proposta.
18: Por outro lado, nos preocupa, e aí por isso é necessário esse tipo de análise, de reflexão. Nos preocupa, por exemplo, que o recurso que está sendo tirado, cancelado, é dentro do Ministério da Cidade, e na primeira análise que a minha assessoria fez seria justamente do Minha Casa e Minha Vida, que também é um programa tão importante e que nós temos preocupação em que a gente continue garantindo alternativa de moradia no país.
17: O deputado Igor Timo, do União de Minas Gerais, relator da medida provisória que destina recursos para os municípios de Minas Gerais atingidos por fortes chuvas este ano, ressaltou a importância do repasse.
19: Entre fevereiro e março deste ano, a nossa Zona da Mata enfrentou um período mais chuvoso da sua história, com um acumulado de 584 milímetros, quatro vezes mais acima da média acumulada. E o resultado foi trágico. Famílias desabrigadas, serviços públicos essenciais interrompidos e comprometidos, o comércio local severamente castigado.
17: As medidas provisórias aprovadas serão agora analisadas pelos plenários da Câmara e do Senado. Da Rádio Câmara de Brasília, Silvia Munhá.
13: Ciência e tecnologia.
14: Merlon Solano, do PT do Piauí, defende a revisão das regras para o funcionamento das apostas esportivas e dos jogos online no Brasil. Para o deputado, a regulamentação atual é insuficiente diante do endividamento crescente das famílias e dos impactos do vício em jogos.
16: Merlon Solano sugere discutir medidas como o aumento da tributação sobre empresas do setor, a restrição da publicidade e até a proibição de determinados jogos. Ele afirma que o país precisa enfrentar o tema como uma questão de saúde pública e proteção financeira.
14: Luiz Lima, do Novo do Rio de Janeiro, defende a regulamentação das apostas esportivas para impedir que a atividade se torne parte permanente da rotina do esporte nacional. O congressista argumenta que a publicidade excessiva estimula a ilusão de ganho fácil.
16: Luiz Lima adverte que a propaganda abusiva das apostas pode comprometer o orçamento de famílias brasileiras. Ele sugere restrições aos anúncios do setor nos mesmos moldes das proibições aplicadas ao mercado de cigarro.
13: Trabalho.
14: Paulão, do PT, manifesta solidariedade aos trabalhadores da Companhia de Abastecimento e Saneamento de Alagoas em paralisação pela falta de proposta da direção. Ele critica o adiamento da negociação para janeiro por considerar que a medida desrespeita a anualidade da convenção coletiva.
16: Paulão aponta falhas no serviço prestado por empresas privadas de saneamento, com tarifas altas e comunidades rurais que ficam meses sem abastecimento regular. Parlamentar levou o caso ao Ministério Público e à Defensoria Pública de Alagoas.
14: Tadeu Venere, do PT do Paraná, cita dados de pesquisa feita por 16 organizações da sociedade civil, segundo os quais quase 64 milhões de brasileiros com 15 anos ou mais não terminaram o estudo básico para defender o fim da escala 6x1 e as jornadas exaustivas de trabalho.
16: Na opinião de Tadeu Venere, reduzir a carga laboral semanal vai devolver ao trabalhador a oportunidade de desenvolvimento pessoal e o direito de estudar. O legislador conclama a sociedade civil a enfrentar o debate e pede que o Senado siga o exemplo da Câmara e aprove a matéria.
13: Transportes.
14: Rodrigo de Castro, do União de Minas Gerais, comemora a inauguração das pontes de Embaúba e da Cachoeira da Usina, que ligam os municípios de Ervália e Muriaé. O congressista ressalta que as obras integram trecho estratégico da BR-356, importante para a conexão entre os estados do Sudeste.
20: É mais um trabalho que nós fizemos que tem uma repercussão muito grande na zona da Mata Mineira, não só nos municípios de Ervália, Rosário da Limeira, São Sebastião da Vargem Alegre, Muriaé, Viçosa, Ponte Nova, mas também é uma estrada que liga ao litoral do Rio de Janeiro e ao litoral do Espírito Santo. Portanto, ela tem uma conotação realmente regional. Agora vamos acompanhar a última etapa, que é a execução da ponte dentro do município de Ervália.
16: Rodrigo de Castro afirma que a entrega das pontes é resultado de articulações iniciadas em 2021, junto ao DENIT e aos ministérios. Ele lembra que a conclusão das obras atende a uma antiga demanda da população local, que conviveu por anos com lama e poeira.
14: Bebeto, do PP do Rio de Janeiro, destaca o avanço das obras na Serra das Araras e na rodovia Presidente Dutra, previstas em contratos de concessão do governo federal. Ele assinala que as intervenções são essenciais para quem se desloca da Baixada Fluminense em direção à capital.
16: Bebeto relata articulações entre governo federal, a concessionária responsável pelos trechos e a Light para destravar viadutos, alças e duplicações na região. O deputado também pede a revitalização da ferrovia da Baixada, com passarelas, muros de proteção e sinalização nas passagens de nível.
21: Já pensou em ter informações da
22: Ilha Antônio Vital?
14: Vavá do Avante de Minas Gerais detalha sua atuação na Comissão de Saúde como relator da Política Nacional de Enfrentamento ao HIV e à AIDS. O legislador avalia que ajudou a construir uma proposta voltada a quem enfrenta dificuldade para manter o tratamento.
16: Vavá defende a criação de um auxílio deslocamento financeiro para viabilizar o transporte de pacientes que residem longe dos centros médicos especializados. Ele argumenta que o benefício combate o abandono terapêutico, reduzindo barreiras socioeconômicas e geográficas no acesso ao SUS.
13: Direitos Humanos.
14: Luiz Couto, do PT da Paraíba, defende projeto que cria a Política Nacional de Prevenção de Quedas entre Pessoas Idosas. O deputado argumenta que o objetivo é reduzir acidentes, preservar a autonomia dos idosos e orientar ações de prevenção e acompanhamento em todo o país.
16: Segundo Luiz Couto, o projeto organiza medidas de prevenção, acompanhamento e conscientização para evitar quedas que podem provocar perda de mobilidade, internações e outras complicações de saúde. O texto já foi aprovado em duas comissões da Câmara.
13: Justiça.
14: A Câmara aprovou proposta que cria um Sistema Nacional de Enfrentamento da Violência contra Meninas e Mulheres. A repórter Daniela Lessa acompanhou a votação.
23: O Brasil chora com a morte de nossas mulheres, infelizmente, todos os dias, e gostaria, antes de promover a leitura do parecer por parte da deputada Jandira Fegali, pedir um minuto de silêncio em favor da senhora recentemente assassinada, a qual foi encontrada com seu filho amamentando enquanto agonizava nos seus últimos momentos.
24: Foi com um minuto de silêncio por uma vítima de feminicídio que o presidente da Câmara, Hugo Mota, iniciou a votação do projeto que cria o Sistema Nacional de Enfrentamento da Violência contra Meninas e Mulheres e prevê recursos para ações de combate ao feminicídio e de proteção à vida de meninas e mulheres. Nesta semana, em Cataguases, Minas Gerais, uma mulher foi encontrada morta em casa, enquanto seu filho de 2 anos dormia em um quarto e uma bebê de 1 ano ainda mamava em seu peito. O marido foi preso, acusado de feminicídio. Pelo texto aprovado, o sistema de enfrentamento será organizado pelo Ministério das Mulheres, em colaboração com estados e municípios. O dinheiro para financiar as ações virá principalmente do PROPAG, o Programa de Pleno Pagamento de Dívidas dos Estados, que permite aos estados renegociarem dívidas com a União, em troca de compromissos, como a realização de investimentos. No mínimo 10% desses recursos deverão ser aplicados no Plano de Ação de Enfrentamento da Violência contra Meninas e Mulheres. A relatora da proposta, deputada Jandira Fegali, do PCdoB do Rio de Janeiro, destacou que esse financiamento garantirá recursos por 10 anos.
25: E nós estamos agora colocando 1,5 bilhão de recursos existentes por ano
0: por 10 anos. São recursos que estarão inseridos no PROPAG, como também no Fundo de Segurança Pública, para que a gente possa fazer com que os estados e os municípios, em ação integrada, possam agir na prevenção e também na responsabilização.
14: Dado de busca e apreensão realizado hoje na casa do ex-presidente Jair Bolsonaro. Na avaliação do parlamentar, há tratamento desigual por parte das instituições responsáveis pelas investigações e pelo judiciário. Homenagem.
16: Coronel Assis, do PL de Mato Grosso, condena as declarações de uma promotora de justiça sobre manifestações religiosas em um evento público. De acordo com o deputado, a liberdade de professar a fé é garantida pela Constituição e não pode ser restringida por agentes públicos.
14: O parlamentar lembra que o Estado brasileiro é laico, mas não antirreligioso, e defende o respeito às manifestações de fé da população. Coronel Assis também pede uma moção de repúdio à promotora e cobra a preservação da liberdade religiosa no país.
16: Termina agora o Jornal Câmara dos Deputados, produzido pela Rádio Câmara, com trabalhos técnicos de Everson Urani e apresentação de José Carlos Andrade e Márcio Aquilissardi. Uma boa noite para você.
14: Uma ótima noite. A Voz do Brasil volta amanhã. Você ouviu A Voz do Brasil. Boa noite.
3: Nick French, tá aí, tudo isso na The Eurodance Tour. Eu vou reforçar aqui as datas, já a venda de ingressos rolando aí. E pra gente encerrar aqui e caminhar pro final da entrevista, acabei descobrindo ali, olhando nas suas redes sociais, que tem mais uma novidade. Eu sou fã demais das trilhas sonoras do 007, do James
4: Nossa
3: Bond.
4: Senhora.
3: Sou fã dos filmes, tenho todos, tenho a coleção inteirinha, tenho bonecos do 007, do James Bond. Mas as três são muito marcantes, são muito características, né? De Paul McCartney, a Adele, a Sam Smith.
4: Madonna.
3: Exatamente.
4: Tudo, Shirley Bassey, os grandes, né? Isso é um sonho que eu tenho há mais de 10 anos de fazer. E esse projeto, ele tá rolando. E esse ano, graças a Deus, saiu. Vou fazer aqui no Teatro B32, dia 29 de novembro. Única apresentação às 18 horas. Eu acho que já estão abertas as vendas, com uma orquestra de 44 músicos. Vai ser um sonho realizado, mais um na minha vida, com o maestro Ederley Lirussi, que é da SPP Pop Symphonic aqui de São Paulo, que é uma orquestra moderníssima. Então vai ser um show incrível, e eu tenho certeza que não vai ficar só em uma apresentação, porque essas músicas realmente marcaram décadas e gerações, e são atuais, e é uma mistura de milhões de cantores, e é uma responsabilidade muito grande para mim, e eu vou te assumir que eu estou medrando, mas eu vou fazer, porque quando eu tenho esses sonhos assim, eu tenho que realizar. E eu geralmente realizo e vou me empenhar muito para que seja o show também que fique marcado na minha história, porque faz parte da minha vida também, todas essas músicas.
3: Dia 29 de novembro, às 18 horas, 6 horas da tarde.
4: No B32.
3: No B32, que é o Teatro da Baleia, né?
4: Isso,
3: tem a baleia ali na Faria
4: Lima. Exatamente.
3: E é um teatro muito bacana, muito ultramoderno, porque o ouvinte não conhece, vou contar aqui. Tem um vidro, um grande vidro ali, uma janelona, que pode abrir ou fechar e que dá pra Faria Lima, não é? Então eu já assisti peças musicais em que a orquestra ficava ali, terminava o musical, abria, né? O
4: fica pano. Meio open air, né?
3: Isso,
4: uma
3: exatamente.
4: Coisa ao ar livre.
3: Pra quem passa na Faria Lima, fica vendo os músicos, né? Dependendo da distribuição, tem o diretor escolhe se quer deixar aberto ou fechado, mas é muito bacana, muito moderno, as poltronas, elas sobem e descem.
4: Eu vi o teatro só, ainda não fui lá, mas vi pela internet. Teatro.
3: Agora, de todo o repertório aí dos 17, qual que você gosta mais?
4: Ah, eu gosto de Goldfinger, da Shirley Bassey. Esse aí, inclusive, tem milhões de surpresas, o visual vai ser chiquérrimo. Ah, eu vou vir, nem sei. Eu acho que eu vou vir que nem a estatueta do Oscar, sabe? Todo de dourado, vou estar bem diferente.
3: Tá aí a novidade, então, mais uma.
4: Mais uma novidade, gente.
3: Vamos ver se eu acho aqui fácil. Não, não sei se eu vou achar aqui.
4: Goldfinger.
3: É, mas só pra dar uma palhinha aqui. Não,
4: que
3: é,
4: não é muito, com a Gótia, é, não mas, é. Ainda mas, não é comigo, mas daqui a pouco vocês vão ter uma versãozinha comigo. É,
3: vamos ver.
4: É. É. Essa é a Dame Shirley Bassey.

0: Ah, que delícia, Gótia. Quanta
1: muito
0: coisa.
1: Muito bom, muita coisa.
0: Que delícia. Olha, vou reforçar aqui na reta final mesmo, a gente tem mais dois minutinhos, mas reforçar a agenda, porque tem Mamma Mia, tem Eurodance, tem 007. Mamma Mia, até 9 de agosto no Teatro BTG, Pactual Hall. É o antigo Teatro Alfa, tem sessões às sextas, às
1: sábados.
0: Às 8 horas da noite na sexta, aos sábados, dobradinha, às 16 e às 20, e no domingo, às 3 horas da tarde, às 15 horas, ingressos em simpla.com.br. É o Mamma Mia do filme, né? As músicas do ABBA.
1: Isso.
0: Depois, em outubro, até porque você vai levar Mamma Mia em agosto pro Rio.
1: Isso, eu saio do Mamma Mia e vou direto pra The Eurodance Tour, que a galera tem que seguir, podem me seguir nas redes sociais também, porque eu também tô divulgando, a gente tá todo mundo fazendo collabs, e aí tem a The Eurodance Tour, mas tem tudo no meu Instagram, que eu faço questão de ter todos vocês na The Eurodance Tour, que vai ser um fato histórico.
0: Começa no dia 11 de outubro, no Rio de Janeiro, no dia 12, São Paulo, no dia 14, em Alfenas, Minas Gerais, 16, Belo Horizonte, 17, Manaus, 23, Vitória, 24, Jundiaí, 31, Curitiba, vira o calendário, 1º de novembro em Brasília, 7 de novembro em Belém, outras cidades vão ser adicionadas ainda aqui esse calendário.
1: Isso.
0: Tem o perfil da The Eurodance Tour no Instagram, arroba The Eurodance Tour no Instagram, da Gótia, é fácil, é arroba Gótia no Instagram, porque ali tem 207, tem outras novidades.
1: Vão saber de tudo ali, eu exponho toda a minha vida ali.
0: E os perfumes?
1: Perfumes, virei perfumista, também, uma loucura.
0: E aí então no perfil da Gótia também as novidades aí, as novidades da carreira. Gótia, não deu, né, pra gente contar, não é?
1: É muita coisa, porque é muita história.
0: Mas olha, foi uma delícia.
1: Eu também adorei.
0: Eu tava, né, ansioso por esse encontro aqui.
1: Ai, querido,
0: muito
1: obrigada.
0: Seu trabalho mesmo, de verdade.
1: Obrigada.
0: E feliz da gente ter se encontrado.
1: Também, que bom.
0: E agora vou te rever em Mamma Mia, porque eu já
1: fui
0: assistir.
1: Por favor, por favor.
0: Vou no dia 14 aqui em São Paulo. 14 de São Paulo? Já até 12.
1: 12
0: aqui em São Paulo.
1: 12 lá no Bradesco.
0: Estarei lá,
1: a gente...
0: lá de casa.
1: Nossa, The Eurodance Tour em São Paulo vai ser bafônico, gente. Eu queria agradecer aí aos ouvintes, aos seus, né, telespectadores, né, teles, né? Porque agora eu já não sei nem mais como falo, já tô tão antiga, gente, que eu já não sei mais como que a gente fala, né? Porque agora tá tudo moderno, gente, mas eu tô moderna, tá? Queria dizer pra vocês que eu tô moderníssima. Vocês vão ver em cena.
0: Olha, só pra gente encerrar, tem um minutinho, mas a Denise aqui perguntou, e a gente acabou nem contando, mas a Denise perguntou por que o nome Gótia, né? Na verdade, é Sandra, seu nome é Sandra, e aí Gótia foi esse projeto, é uma expressão...
1: Foi, mas vem de Gottlieb, meu sobrenome é Gottlieb.
0: É alemão.
1: É alemão, G-O-T-T, e esse G-O-T-T eu peguei a primeira sílaba do meu sobrenome, coloquei o S, e aí o S-A de Sandra, Sandra, segunda, primeira sílaba do meu nome, e um H entre o S e o A pra ficar sonoro. Então ficou Gotcha, como o americano fala, I got you, de te peguei, que era muito a minha vibe, essa vibe louca que eu tenho, agitada, então eu te peguei, mas com o meu nome. E aí nunca mais deixei de ser Gotcha, eu virei essa Gótia, todo mundo me chama de Gótia, até minha mãe me chama de Gótia, uma loucura.
0: Não, hoje a portaria aqui, a recepção da Band me mandou aqui um WhatsApp, né, falando, olha, estamos aqui com a Sandra Maria Braga. Falei, não deixa entrar,
1: não,
0: né?
1: Não deixa entrar.
0: Eu quero
1: não
0: a
1: Gótia. Deixa, que essa aí tá devendo a beça. Deixa ela pra lá, traz só a Gótia.
0: Olha, queria agradecer também ao amigo aqui, o William, brigadíssimo, viu, mais uma vez pela parceria, super turnê, rodando aí o Brasil, quem sabe, né, a Gótia volta para falar
1: quando você quiser.
0: Pra Europa.
1: Estou à sua disposição, meu amor.
0: Vai se encontrar também com a Nick French, com a Thalissa. Muitas novidades. Gótia, obrigadíssimo.
1: Obrigada a você. Obrigada, gente. Um beijo para todos vocês. E fiquem ligados.

0: Ponto final na edição de hoje do Antenados. 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A sonorização foi de Caio Martins e a apresentação foi minha, Danilo Bobato. Obrigado pela companhia, pela audiência e seguimos antenados por aqui. Tchau!
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0: O São Paulo conquistou no dia 13 de dezembro de 1992 o primeiro título mundial de clubes. Foi no Japão, com uma vitória por 2-1 contra o Barcelona da Espanha. Os dois gols marcados por Raí. O segundo deles na cobrança de uma falta, com a narração de Éder Luiz na Rádio Bandeirantes.

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1: Polícia Federal faz buscas por armas em residência de Jair Bolsonaro. Segundo os advogados do ex-presidente, nada foi encontrado. Ministro Edson Fachin garante atenção da Justiça Eleitoral contra o crime organizado. O magistrado promete atuar para impedir infiltração de facções criminosas nas eleições gerais desse ano. O Fundo Monetário Internacional divulgou nesta quarta-feira que melhorou as projeções para a economia do Brasil em 2026 e em 2027. E os Estados Unidos iniciam nova série de ataques contra alvos militares localizados no litoral do Irã. A ação ocorre após o presidente americano Donald Trump confirmar fim do acordo de paz entre as nações.

0: Comando Central dos Estados Unidos fez novos ataques ao Irã nesta quarta-feira. Quem está acompanhando tudo e vai trazer agora para a gente as últimas informações, as atualizações, é a Bruna Garcia, nossa editora de assuntos internacionais. Boa noite, Bruna.
1: Boa noite, Vitor. Bem-vindo de volta das férias. Boa noite a todos. Pois é, o presidente Donald Trump anunciou que foram feitos esses novos ataques em retaliação aos ataques de ontem a 3 navios cargueiros no Estreito de Hormuz. O presidente falou pelas redes sociais que se isso acontecer novamente, a situação será muito pior. O tweet do Comando Central diz que as Forças Armadas iniciaram esses novos ataques, que seriam também para reduzir a capacidade iraniana de ameaçar a liberdade de navegação no Estreito de Hormuz. Mais cedo, o Comando Central anunciou que mais de 20 navios de guerra da Marinha norte-americana estão patrulhando as águas do Oriente Médio para promover a segurança e a estabilidade regional. O presidente Trump havia anunciado que novos ataques ocorreriam hoje durante coletiva na cúpula da OTAN na Turquia. A mídia iraniana relatou que a defesa aérea foi acionada após explosões terem sido registradas no sul e no sudeste do Irã. Ataques ao porto de Chabahar, no sudeste do país, visaram o controle de tráfego marítimo e um depósito. A mídia iraniana relatou ainda que explosões foram ouvidas na cidade de Iranshahr, também no sudeste do Irã. A TV estatal relatou que 8 explosões foram ouvidas na cidade portuária de Bandar Abbas e 2 projéteis atingiram o porto de Sirik e outros 2 explodiram nas proximidades do porto de Jask. O assessor militar do líder supremo do Irã disse que o inimigo agressor e seus cúmplices serão severamente punidos. E o senador americano Bernie Sanders, que já foi candidato à presidência dos Estados Unidos, ele afirmou pelas redes sociais que reiniciar a guerra é imprudente com o Irã e não tornará a América mais forte, que isso custará mais vidas e vai desperdiçar mais dinheiro dos contribuintes. Ele também disse que depois de levar os Estados Unidos a uma guerra baseada em mentiras, Trump declarou agora o fim do cessar-fogo após menos de 1 mês. Lembrando que isso tudo está acontecendo durante as celebrações do funeral do ex-líder supremo Ali Khamenei, que foi morto em ataques dos Estados Unidos e Israel dia 28 de fevereiro. E uma agência iraniana afirmou que as Forças Armadas do Irã vão lançar em breve um ataque massivo contra bases militares dos Estados Unidos na região. E a gente tem imagens aí, vocês estão vendo, que o gabinete do líder supremo do Irã divulgou nesta quarta-feira, das ruínas do complexo do ex-líder Ali Khamenei, onde ele morava em Teherã. Khamenei foi morto, como eu já havia dito, em um ataque dos Estados Unidos e Israel no dia 28 de fevereiro, que deu início a essa guerra. Essas são as primeiras imagens da casa do líder, que foi atingida pelos bombardeios, que mataram não só o Khamenei, mas também a filha, o genro e uma neta.
0: Ok, Bruna, vou pedir que você continue aqui com a gente, porque temos uma convidada, está com a gente para falarmos sobre isso, a professora, pós-doutora em Direito Internacional e professora da Washington e Lincoln University, Priscila Canepharo. Obrigado, como sempre, professora, pela presença com a gente aqui na Band News e boa noite.
2: Boa noite, Vitor, boa noite, Bruna, boa noite a todos que estão nos assistindo.
1: Boa noite.
0: O que é que explica, afinal de contas, professora, essa retomada da guerra? Afinal de contas, a gente vinha falando bastante aqui, a senhora e outros colegas analistas falavam sobre o quão isso estava sendo prejudicial para Donald Trump, para a avaliação dele nos Estados Unidos, que para o governo acabou sendo muito ruim a guerra e o cessar-fogo, de certa forma, estancou essa sangria. Mas agora veio essa decisão de Donald Trump de retomar os combates. Por quê, professora?
2: Pois é, Vitor, existem algumas explicações plausíveis e não plausíveis. Qual a explicação plausível que os Estados Unidos, na figura do Donald Trump, traz? Que, de fato, o Irã acabou atacando alguns navios que passavam pelo Estreito de Hormuz e, por consequência, havia descumprido, né, o memorando de entendimento de Islamabad. Dentro dessa perspectiva, a gente precisa entender que o Irã, ele responde aos Estados Unidos falando o seguinte: olha, todo mundo que me pediu para passar aqui pelo Estreito de Hormuz com a minha coordenação, segundo os termos do acordo, passou sem problema nenhum. Então, o Irã basicamente negou que tivesse atacado um navio sem justificativa, justamente colocando em risco o memorando de entendimento. Essa foi uma justificativa dos Estados Unidos e a gente não sabe se de fato ocorreu ou não esse ataque a navios no Estreito de Hormuz. Agora, em contrapartida, Vitor, a gente precisa entender que essa guerra também é uma guerra de narrativa, é uma guerra de poder. Nenhum dos dois lados quer sair por baixo. Ambos querem declarar vitória, como a gente tem observado nesses últimos meses. Por consequência, a gente precisa entender o momento que o Irã está passando. O Irã esperou ter uma certa estabilidade, ter um memorando de entendimento, pelo menos um cessar-fogo provisório, para fazer o enterro funeral do Ali Khamenei, para passar em diversas cidades do Irã e, enfim, passar também para o Iraque. Nesse sentido, a gente observa que houve, né, uma exponencialidade muito além do que a gente estava imaginando em relação ao povo iraniano e ao apoio ao regime dos ayatolás. A gente lembra que no final de dezembro começaram justamente as manifestações contrárias ao regime e a gente pressupôs que esse regime já estava muito enfraquecido. O que a gente vê nesse momento é que com esses ataques dos Estados Unidos, o regime se fortaleceu. E obviamente isso não pega bem para Washington, isso não pega bem para Donald Trump. Por consequência, para tirar essa visão do mundo, justamente desse enterro, desse funeral do Ali Khamenei, o Trump vai lá e acaba destoando atenção para esses novos ataques dos Estados Unidos. O que eu vejo aí é quase, né, que uma manifestação de força também dos Estados Unidos, falando o seguinte: se o regime dos ayatolás está forte, eu ainda sou mais forte. Nenhum quer sair por baixo, muito menos o Donald Trump, que a gente sabe que ele procura a todo custo uma saída honrosa para essa guerra e não está conseguindo chegar.
1: Professora, boa noite. Eu gostaria de saber, é possível ainda salvar essa situação por meio da diplomacia ou agora a gente deve esperar mais e mais guerra?
2: Bruna, a gente precisa salvar, né, essa situação por meio da diplomacia. O que a gente tem que pensar são três pontos: aspecto político, aspecto humanitário e aspecto econômico. Vamos começar pelo mais grave de todos, que é o aspecto humanitário, né? O próprio Donald Trump destacou que existem 90 milhões de pessoas no Irã e que essas 90 milhões de pessoas ele não quer que sofram se porventura o regime dos ayatolás não baixar a guarda, não, né, enfim, não cair o braço justamente nessa queda de braço que eles estão, enfim, compactuando aí desde fevereiro. Só que nesse sentido, a gente também precisa entender que o Irã contra-ataca. O Irã contra-atacando, existe um risco colateral, sim, ainda que ele fale que só vai contra-atacar as bases do Bahrein, dos Estados, as bases dos Estados Unidos no Bahrein e no Kuwait. A gente sabe que existe um risco, sim, né, de respeitar.

0: para fazer com que o governo de Teherã e principalmente o governo de Washington sente as mesas de negociação. O Paquistão está desesperado nesse momento, justamente porque cai por terra todo esse soft power do Paquistão para ser o grande negociador da regionalidade. E por último, não menos importante também, vem o aspecto econômico. Se nós tivermos um fechamento, um bloqueio total novamente do Estreito de Hormuz, a gente precisa pensar que as reservas de petróleo da China estão acabando. Se essas reservas acabarem, obviamente que a gente vai ter uma explosão do preço do petróleo muito além do que a gente já observou nesses últimos meses. Então, eu não vejo outro caminho que não seja a diplomacia. E eu acredito que o Donald Trump também sabe que vai ser necessário sentar à mesa de negociação, fazer concessões, porque a gente tem que lembrar que em novembro a gente tem as midterms e em nenhum momento, nem no mandato, no primeiro mandato e no segundo, a popularidade do Trump chegou a níveis tão baixos como está agora. Então, é inegável que eles precisam sim sentar à mesa de negociação, né, e pelo menos encontrar alguns termos para apaziguar a situação que se encontra hoje.
1: E será que nessa possível, nessa futura nova rodada de negociações, professora, seria incluída a questão nuclear? E afinal de contas, como é que ficamos em relação a isso? Agora com a retomada da guerra, isso tem alguma alteração? Como é que estava a situação em relação a isso, que tinha sido previsto no acordo, e como ficamos agora com esse rompimento do cessar-fogo em relação à questão do armamento nuclear no Irã, professora?
0: Vitor, eu acho que você colocou bem, o armamento nuclear, né? O Irã fala que ele não tem capacidade ainda para desenvolver bomba atômica. Eu acho muito importante destacar para quem está nos assistindo que o enriquecimento do urânio a 5% é para fins pacíficos, acima de 90% é para fins militares, para fins bélicos, e o Irã estava atingindo ali 50% e 60%. O Irã, ele não descarta qualquer negociação em relação ao seu programa nuclear, em relação justamente a esse urânio enriquecido acima de 5%, ou seja, ele fala, tudo bem, aquele urânio que eu enriqueci, né, que não tem apenas fins pacíficos, que foi além, eu concordo em diluí-lo ou passar para um terceiro estado, não tem problema nenhum. Só que o que os Estados Unidos em contrapartida quer é a finalização do programa nuclear iraniano. Só que a gente tem que pensar que nada obsta com que o país tenha programa nuclear. Esse é o grande ponto. O Brasil tem seu programa nuclear. A maioria dos estados que possuem, né, uma certa tecnologia de enriquecimento de urânio tem programa nuclear. Mas esse programa nuclear é para fins pacíficos. E se eu for colocar um paralelo, o programa nuclear iraniano para fins pacíficos está para o Irã, assim como o PIX está para o Brasil, ou seja, não tem negociação. O Irã vai continuar querendo ter e vai perpetuar essa ideia de programa nuclear para fins pacíficos, bem como o PIX do Brasil, né, é inegociável. Então, o que a gente vê é que, de fato, talvez os Estados Unidos tenham que se utilizar de uma outra retórica, falando que, de fato, conseguiram acabar com o programa nuclear iraniano para fins militares. Para fins pacíficos, está fora de cogitação, segundo o regime de Teherã.
2: E professora, a senhora mencionou a China, uma grande compradora do petróleo do Irã. A senhora acha que ela deve entrar agora, mas com mais firmeza, nessa mesa de negociação, junto com o Paquistão, com o Catar?
0: Bruna, tua pergunta é extremamente importante para a gente entender que a China nunca se intromete diretamente em uma guerra. Ela sempre vai pelas beiradas, né? Dentro dessas beiradas, a gente precisa entender que não à toa a gente tem uma negociação hoje ocorrendo no Paquistão. A gente costuma observar no cenário internacional que o governo paquistanês, nesses últimos anos, tem sofrido muita influência do governo de Pequim. Então, por conseguinte, ainda que a China não esteja diretamente, né, nesse confronto, justamente em uma mediação, numa conciliação internacional e nem, né, assim, vamos colocar, claramente tomando lado, ela está influenciando sim essas negociações via governo de Islamabad, ou seja, via governo do Paquistão. Então, eu acredito muito que vai haver uma pressão chinesa, mas aquela pressão que a gente já sabe que não é uma intervenção direta, justamente para essa guerra se findar. Ou seja, pelo menos para que a gente tenha uma segurança da abertura do Estreito de Hormuz. A China não pode ficar sem o petróleo que vem do Irã. A gente precisa lembrar que a China é uma grande, né, consumidora dessa commodity que vem, né, não é só do Irã, mas a que vem passando pelo Estreito de Hormuz. Só que, diferentemente do que a gente pensa, o petróleo, ele pode ainda alavancar preços maiores quando essa reserva chinesa acabar, e a gente vai depender sim de uma pressão do governo chinês, ainda que indiretamente, para que se tenha mais certa estabilidade, né, justamente do Estreito de Hormuz e, por consequência, do preço do barril do petróleo, que impacta a vida de todos nós.
1: E falando ainda, professora, da participação desses outros atores, de outros países no conflito, hoje nós tivemos um

0: momento importante, que foi a reunião da cúpula da OTAN. E aí a gente teve declarações aparentemente contraditórias de Donald Trump. Ele tinha, na abertura do evento, feito críticas à postura dos aliados ocidentais, cobrou dos outros países, especialmente da Europa, um apoio aos Estados Unidos nesse conflito contra o Irã. Mas depois, ao término da reunião, saiu dizendo que foi muito produtiva, que houve um clima de união, que o tom foi conciliador e que acha que vai conquistar, então, o apoio dos aliados. Queria entender da senhora, professora, essa posição de Donald Trump, qual é o interesse americano nesse momento e o que esperar de posicionamento dos países da OTAN em relação a esse conflito.
1: Vitor, o Trump é muito difícil de entender, né? Se a gente fizer uma leitura a partir das relações internacionais, a partir da diplomacia tradicional. Só que a gente precisa entender que o Trump, ele vem do mercado, ou seja, ele é um privatista que pensa no lucro. Ele não tem o que a gente chama, né, basicamente, de uma cooperação internacional. Ele vai sempre querer o lucro dentro de das relações que ele se coloca. Dentro dessa perspectiva, a gente precisa pensar que a primeira fala dele na OTAN foi justamente: vocês não quiseram me ajudar, né, quando eu fui lá fazer a intervenção no Irã, quando eu fui atacar o Irã, vocês não, né, se contrapuseram, falaram ainda, negaram ajuda, auxílio aos Estados Unidos, e isso foi muito, muito, muito importante, né, para a posição que os Estados Unidos está tomando desde então, com, né, enfim, parceiros históricos, vamos colocar aí França, Alemanha, Reino Unido, né, e sobretaxando eles, né, como a gente já tem percebido ao longo desse segundo mandato do Trump. Em contrapartida, Vitor, quando o Trump começa a criticar o OTAN lá no primeiro mandato, ele vem a falar: eu não quero mais financiar o sistema de segurança europeu, porque esse financiamento justamente é advindo do artigo 5º da Carta da OTAN, que pensa que faz-se a legítima defesa coletiva e estabeleceu bases para que a Europa se desenvolvesse muito em termos de bem-estar, ou seja, o estado do bem-estar social da Europa só foi possível porque ela não precisou se envolver com segurança, com militarização, porque sabia que os Estados Unidos ia defendê-la segundo esse artigo 5º da Carta da OTAN. Quando Trump, nessa reunião de hoje, ele começa a perceber que a Europa ela está se militarizando, ela está de fato colocando, né, no seu orçamento um gasto expressivo para as questões militares, para as questões de segurança, o Trump pensa o seguinte: vocês estão desenvolvendo, né, armamento militar, estão desenvolvendo tecnologia militar, mas ele fala: eu já tenho. E ele acredita piamente que a dos Estados Unidos é a melhor de todas. Então, o que ele pensou? Mais uma oportunidade para trazer o lucro para os Estados Unidos. Vou vender a minha tecnologia nuclear, a minha tecnologia militar, vou vender a minha militarização, que já está consolidada, também para a Europa. Então, quando ele fala que esse empenho na OTAN dele, enfim, de todos os países europeus, foi muito produtivo, é sempre pensando no lucro para os Estados Unidos. Eu não acredito que os países europeus vão se envolver nesse conflito com o Irã, porque existem, né, enfim, questões muito maiores que somente a questão do programa nuclear iraniano, economia, relacionamento com a China, né, dentre outras questões, mas acredito sim que eles vão estabelecer algumas relações comerciais e que os Estados Unidos vai sair abrandado, porque justamente na visão do Trump vai sair com lucro, e é tudo que o MAGA quer.
2: E professora, para você, quem tem mais a perder hoje? Os Estados Unidos, com o possível aumento dos preços do petróleo, como a gente já viu hoje, e as eleições de midterm para o Trump, ou o Irã, com um possível isolamento ali da região?
1: Bruna, o Irã, ele já está preparado, né? Para ele, se a gente for pensar, para o Irã não existe nada pior do que o que aconteceu. E ele viu que ele tem uma carta de ouro, né? Ele tem um trunfo na manga, que é o fechamento do Estreito de Hormuz. A gente precisa estabelecer, né, um critério concreto de entendimento, que o Irã não tinha certeza até então se esse fechamento iria repercutir da maneira como foi que repercutiu nesses últimos meses. Ele não tinha certeza que iria impactar tanto o comércio internacional, ele não tinha certeza que essa seria uma carta de ouro para ele, né, para fazer uma barganha em termos de negociação internacional, e hoje ele vê que ele é totalmente controlável e basicamente é a questão de 20% do comércio internacional da commodity de petróleo depende da posição do governo dos Ayatollahs. Esse é o primeiro ponto que comprova, corrobora com a tese que quem sai ganhando com essa história toda de intervenção no Irã é o próprio governo dos Ayatollahs. Um segundo ponto é que a gente precisa entender que até então o governo iraniano, né, quando então do Ali Khamenei pai, né, Ali Khamenei pai, a gente precisa entender nesse momento que era muito mais secularizado, vamos colocar assim, era muito mais religioso do que militarizado. A partir do momento que os Estados Unidos vai lá, né, e assassina, então, né, justamente o Ali Khamenei, e o filho vem assumir, a gente começa a observar uma mudança de chave aí desse regime para uma militarização. Ou seja, hoje a gente vê muito mais poder da Guarda Revolucionária do que outrora tinha no governo antecessor do então Ayatollah. Então, esse momento faz com que haja uma possibilidade de repressão muito maior para a população, primeiro ponto. E o segundo ponto, ninguém mais vai se intrometer com o governo do Irã, porque se Estados Unidos se intrometeu e não conseguiu a queda do regime, infelizmente, ou felizmente deixou o mais forte, a gente observa de fato que quem sai também muito vitorioso é justamente o governo de Teherã, que até então estava sofrendo duras críticas e inclusive diversas manifestações contrárias ao regime. O que a gente vê hoje em realidade é muito contrário, que a gente tem que lembrar que por mais que a população do Irã não goste do regime, ela gosta menos ainda de intervenção militar e menos ainda de intervenção militar do Ocidente e vinda dos Estados Unidos. E esse é um ponto central que faz com que a união da sociedade iraniana se dê hoje em prol do governo dos Ayatollahs. Por isso que eu vejo que, em contrapartida, o governo do Trump está perdendo popularidade, o regime dos Ayatollahs está ganhando. Então, por consequência, a minha leitura é que quem sai ganhando é o Irã dessa guerra.
0: Muito bem, está a análise da professora Priscila Caneparo, que é pós-doutora em Direito Internacional, professora da Washington e Lincoln University. Obrigado, professora, como sempre, pela presença com a gente aqui na Band News, e boa noite.
1: Obrigada, boa noite para vocês também.
0: Obrigado.
2: Boa noite.
0: Deixa eu agradecer aqui também a Bruna Garcia, nossa editora de assuntos internacionais, pelas informações. Valeu, Bruna.
2: Obrigada, Vitor. Boa noite.
0: Valeu, obrigado. Olha, ainda os destaques internacionais, falando sobre guerra, o presidente da Ucrânia rejeitou uma proposta de Donald Trump para viajar a Moscou para negociações de paz.
3: Os dois presidentes participavam de uma entrevista coletiva, quando Trump disse que Vladimir Putin gostaria de se reunir com Zelensky na capital russa.
4: O presidente Putin disse, eu gostaria de se reunir em Moscou. And I said, I don't think, you know, I have to put myself in this position. I don't know that he'd go to Moscow. Maybe he would. Would you go to Moscow?
5: It's difficult. There are a lot of Ukrainian drones there. That's right. It's dangerous. It's dangerous.
3: Forças ucranianas têm intensificado os ataques com drones em território russo. O principal alvo são as refinarias que abastecem as grandes cidades.
0: Daqui a gente segue para um rápido intervalo. Na volta tem outras atualizações, os destaques da política aqui no Brasil e muito mais. É rápida a parada. 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Até já.
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0: Comissão da Câmara aprova o fim da aposentadoria compulsória para magistrados. Proposta avança no Congresso Nacional e pode alterar punição de juízes e desembargadores. Procuradoria aponta propaganda do presidente Lula sobre ex-ministras antes de período de campanha. Documento do órgão aponta infração e o presidente pode receber multa em julgamento do tribunal. Senado aprova medida com repasse de 15 bilhões de reais para o setor de exportações. Texto beneficia empresas sob o impacto de tarifas e projeto avança agora para a sanção de Lula. Instrutor de voo de 42 anos salta de uma aeronave em pleno ar na província de Córdoba, na Argentina. O avião era pequeno e estava a cerca de 250 metros de altitude. Reações do Supremo Tribunal Federal a essa possibilidade de intervenção americana no Brasil. Oi, Agatha, boa noite.
1: Oi, Vitor. Boa noite para você, a quem nos acompanha aqui na Band News. Sim, já teve repercussão sobre esse assunto, inclusive fala do ministro Edson Fachin, em São Paulo, em evento, a respeito sobre essa possibilidade. Mas tudo isso acontece por conta de uma fala do ministro Mauro Vieira, né, o chanceler brasileiro, a respeito de uma possibilidade de interferência norte-americana no Brasil diante da classificação do crime organizado como terrorista por parte do governo americano. O ministro fez essa declaração em um documento impresso, entregue à Câmara dos Deputados e em resposta justamente a um requerimento feito pela Comissão ali de Assuntos Exteriores sobre qual seria o risco dessa, o que Itamaraty veria, né, de risco sobre essa classificação americana. Na visão do chanceler brasileiro, existe sim uma possibilidade de interferência, inclusive militar dos Estados Unidos, diante dessa comparação, então, do crime organizado com o crime de terrorista. A gente lembra que há algum tempo isso foi uma discussão, mas já faz quase um mês que é uma determinação para os Estados Unidos diante das organizações criminosas aqui dentro do Brasil. E agora a mesma comissão está convocando Mauro Vieira para dar esclarecimentos sobre essa declaração feita então nesse documento. Esse requerimento, nessa convocação, foi aprovado hoje nessa comissão, foi uma votação simbólica, houve argumento dos governistas para que se convertesse essa convocação em um convite, haja vista quando o ministro é convocado, ele tem ali a obrigação de comparecer e também prestar esses esclarecimentos. No Senado, houve aprovação no mesmo sentido, para que Mauro Vieira faça ali a sua explicação sobre essa fala. Mas no caso do Senado, foi um convite, então a partir do momento que for marcado, tanto no Senado a data ou na Câmara dos Deputados, no caso do Senado, o ministro terá a possibilidade de não comparecer e no caso da Câmara dos Deputados, ele pode estar infringindo ali, cometendo um crime de responsabilidade, caso não esteja presente. O que se quer esclarecer, então, é qual seria a visão do Itamaraty diante das possibilidades norte-americanas depois dessa afirmação de comparação do crime organizado com os crimes de terrorista. A gente lembra que, recentemente, os Estados Unidos já aplicou uma série de medidas, principalmente financeiras e fiscais, acerca de organizações criminosas que julgou ter ações dentro dos Estados Unidos. Uma parcela da oposição acredita e defende uma teoria de que essa equiparação norte-americana diz respeito apenas sobre a interferência dessas organizações criminosas no território americano. Então, uma forma do governo americano estar se protegendo sobre os crimes, as organizações criminosas brasileiras. Outra parcela teme, assim como foi dito pelo ministro, que isso abra uma possibilidade para os Estados Unidos tomar decisões com relação ao crime organizado dentro do território brasileiro. Essa é uma discussão que vem desde antes e que agora o Congresso Nacional quer ter a figura do ministro, então, para trazer maiores esclarecimentos nessa visão do Itamaraty. E a gente, é claro, vai seguir acompanhando.
0: Perfeito, vamos sim. Obrigado, Agatha, mais uma vez pelas informações e boa noite. Bom trabalho por aí. Até mais. É isso, a gente muda de assunto agora e fala sobre eleições, porque teve pesquisa sendo divulgada nesta quarta-feira. O Instituto Ideia, em parceria com o Canal Meio, divulgou uma nova rodada da pesquisa com as intenções de voto à presidência da República. Vamos aos números.
2: A pesquisa Meio Ideia mostra o presidente Lula com 40,4% das intenções de voto no primeiro turno. O senador Flávio Bolsonaro aparece em segundo com 32%. A vantagem de Lula, que era de 7 pontos no último levantamento em maio, subiu para 8. Na sequência aparecem Ronaldo Caiado com 4%, Romeu Zema com 2,5% e Aécio Neves e Renan Santos com 2% cada. No segundo turno, Lula aparece com 45% das intenções de voto contra 40% do pré-candidato do PL, Flávio Bolsonaro. Eles aparecem empatados dentro da margem de erro de 2,5 pontos percentuais. A distância entre os dois ficou praticamente estável na comparação com a última pesquisa. Na disputa contra Ronaldo Caiado, Lula aumentou a vantagem. O presidente tem 45% das intenções de voto contra 37,6% do pré-candidato do PSD. A distância em maio era de 6 pontos. Contra o ex-governador de Minas, Romeu Zema, Lula oscilou um ponto. Foi de 46% para 45%. Já o pré-candidato do Novo manteve os 37%. Na disputa contra Renan Santos, Lula tem 45% das intenções de voto contra 33% do líder do MBL. 1.500 pessoas foram ouvidas entre os dias 3 e 6 de julho. A pesquisa completa você confere no site da Band.
0: Você vai ver agora como foi o dia dos pré-candidatos à presidência.
3: Flávio Bolsonaro chamou de cortina de fumaça a ação da Polícia Federal na casa do pai em Brasília. Segundo o pré-candidato do PL, os mandados de busca e apreensão para confiscar eventuais armas de Jair Bolsonaro foram constrangedores e desnecessários.
4: Uma clara tentativa de criar uma cortina de fumaça nesse momento que eu tô aqui, né, trabalhando pelo Brasil para tentar dividir o noticiário, né, com coisas negativas, né? Claramente, com tranquilidade, com transparência, com documentos, tudo informado ao Alexandre de Moraes. Aí, o que acontece hoje? Ele faz uma busca e apreensão para saber se a defesa estava mentindo ou não. Esse é o tratamento que tem sido dado ao presidente Bolsonaro a todo momento. Não tem mais boa fé por parte, né, de quem está nos acusando.
3: O senador segue nos Estados Unidos depois de participar de audiência pública na representação comercial do país para discutir o tarifaço de até 37,5% para produtos brasileiros. Flávio disse que tem novos encontros com autoridades americanas. Em Brasília, Ronaldo Caiado, pré-candidato do PSD, participou de evento na Confederação Nacional do Comércio e criticou a atuação de Flávio Bolsonaro nos Estados Unidos.
5: Tem sido uma atitude infeliz por parte do pré-candidato Flávio Bolsonaro. O que nós precisamos é ter um governante que pense, que defenda o Brasil e que não a sua posição pessoal e seu interesse pessoal.
3: Lula recebeu credenciais de 14 embaixadores estrangeiros, o que permite que eles possam atuar oficialmente no Brasil. Depois, participou de reuniões fechadas. Um dos assuntos tem impacto direto nas eleições. O pré-candidato do PT à reeleição tratou do preço dos combustíveis. Há uma preocupação do governo com um eventual aumento nos postos diante da continuidade dos conflitos no Irã. A ideia é aumentar a fiscalização com a participação da Secretaria Nacional do Consumidor. Romeu Zema esteve em eventos em Brasília. Citando conversas avançadas, o pré-candidato do Novo sinalizou que o empresário Geraldo Rufino, do Podemos, deve ser escolhido para concorrer como vice na chapa presidencial. Renan Santos, do Missão, participou de reuniões internas e gravou vídeos para redes sociais. O PSDB deve desistir de lançar candidato próprio à corrida presidencial. Em entrevista ao jornal O Estado de São Paulo, o presidente da sigla, Aécio Neves, cotado para ser lançado ao Planalto, disse que o partido deve focar em uma reestruturação para as eleições de 2030.
0: E como você viu aí na reportagem, a Polícia Federal fez uma nova busca na casa de Jair Bolsonaro em Brasília. Essa ação foi determinada pelo ministro do Supremo, Alexandre de Moraes, que alegou divergências nos registros de armas do ex-presidente.
6: Os agentes da Polícia Federal ficaram na casa por cerca de uma hora e meia. Saíram sem levar nada. O objetivo era encontrar armas, munições e documentos que ainda não teriam sido identificados ou entregues à PF. No mês passado, uma pistola registrada em nome do ex-presidente foi apreendida com um militar durante uma blitz em Brasília. Depois disso, o ministro Alexandre de Moraes, do STF, determinou o recolhimento de todas as armas em nome de Jair Bolsonaro e revogou o registro de caçador, atirador e colecionador do ex-presidente. Inicialmente, a defesa informou que 8 armas registradas em nome de Bolsonaro estavam sob responsabilidade das Forças Armadas desde que a prisão domiciliar do ex-presidente foi decretada. O Exército disse que devolveu 6 dessas armas para a Polícia Federal. Segundo os advogados do ex-presidente, a 7ª arma seria a pistola apreendida na blitz com segurança de Bolsonaro. Os advogados do ex-presidente informaram ao STF que a 8ª arma é uma espingarda que está em uma empresa de armas em Caxias do Sul, no Rio Grande do Sul, e que nunca foi entregue a Bolsonaro. Para Alexandre de Moraes, no entanto, as explicações não foram suficientes. Ao autorizar a nova busca e apreensão, o ministro afirmou que as explicações da defesa apresentavam inconsistências, que as versões divergiam dos registros oficiais e que não vinham acompanhadas de documentos que comprovassem a situação legal das armas.
0: E a corrida eleitoral de 2026 vai entrar para a história como o pleito que mais teve interferência internacional da democracia brasileira. Com isso, mais do que um presidente, o país vai precisar eleger um administrador de tempestades. Esse é o destaque de hoje do comentário do âncora do Jornal da Band, Eduardo Eneg.
7: Diria, hein? Donald Trump virando um dos protagonistas da nossa eleição, um dos maiores. Aquilo que alguns achavam improvável, outros temiam, já está acontecendo. A corrida eleitoral de 2026 deve entrar para a história como a mais internacionalizada da democracia brasileira. Não porque os candidatos vão discutir política externa, campanha não gosta disso, o eleitor também, ele quer saber de emprego, gasolina, quer saber de inflação, crédito, saúde, segurança. Política externa não é um assunto popular, só que está ficando cada vez mais claro que todos esses assuntos dependem cada vez mais do que acontece fora do Brasil. O preço da comida depende do dólar, combustível depende do petróleo, o emprego tem tudo a ver com o comércio exterior. Uma tarifa anunciada pelos Estados Unidos, e pode vir mais tarifa aí, atinge as empresas brasileiras na veia. Uma escalada de violência no Oriente Médio, guerra que já recomeçou hoje, faz o barril de petróleo disparar. A inflação subir, os juros serem mantidos nas alturas. Uma desaceleração do consumo na China reduz a demanda pelos produtos que o Brasil vende. A economia brasileira continua sendo administrada em Brasília, evidente, mas uma parte crescente do nosso destino depende de decisões que são tomadas em Washington, em Pequim, Oriente Médio, sei lá. Já era antes assim, mas não dessa forma. Volta para a eleição de 2010, o mundo ajudava o Brasil, commodities em alta. Na de 2014, esse impulso começou a desaparecer, a diminuir, mas a crise ainda era nossa. 2018, a eleição foi marcada pela radicalização doméstica. 2022, tinha a guerra na Ucrânia, trouxe inflação, trouxe incerteza, mas os preços altos das commodities ainda protegiam uma parte da economia nacional. Agora mudou. Tarifas comerciais, disputa entre Estados Unidos e China, conflitos militares, oscilações no preço do petróleo, do dólar. E a gente vê que isso interfere diretamente na vida do brasileiro. Durante décadas, ninguém prestava atenção aos presidentes dos Estados Unidos, Ronald Reagan, Barack Obama, Joe Biden. Quem é que falava deles nas campanhas eleitorais? Agora, com Donald Trump, mudou. A campanha mudou. E o cargo de presidente também mudou. Ficou mais difícil. Quem vencer a eleição vai ter que fazer ajuste fiscal, vai ter que montar maioria no Congresso, vai ter que fazer uma aliança para poder aprovar as medidas, vai ter que escolher ministros competentes. Mesmo assim, pode acordar um dia e aí ter uma guerra comercial, uma disparada do dólar, uma crise do petróleo provocada por uma decisão tomada em outra parte do mundo. Durante muito tempo, o presidente governava problemas domésticos. Aqui se fazia, aqui se pagava. Agora vai ter que governar também problemas produzidos lá fora. vai ter que administrar riscos o tempo todo, reduzir prejuízo quando não conseguir evitar o problema, vai ter que proteger os interesses nacionais e manter a cabeça fria num mundo cada vez mais instável. Essa deveria ser, claro, uma das grandes discussões da campanha. E, infelizmente, não vai ser. É improvável, o mais provável é a gente ver os candidatos discutindo o Brasil de sempre, mesmo com o mundo impondo e ofertando novos desafios. É bom a gente abrir os olhos, porque quem tomar posse no ano que vem vai ter que ser, antes de qualquer coisa, um administrador de tempestades.
0: Valeu, Eneg. Em outro destaque, a Procuradoria-Geral da República pediu a condenação do ministro Marco Buzzi. Você deve se lembrar desse caso, é aquele ministro do STJ, o Superior Tribunal de Justiça, que foi afastado depois de denúncias de importunação e assédio sexual.
8: A apuração das denúncias de importunação e assédio sexual contra o ministro Marco Aurélio Buzzi já está na fase final. No parecer encaminhado ao Superior Tribunal de Justiça, o Ministério Público Federal afirma que há elementos suficientes para punir o magistrado. A PGR defende que Marco Buzzi seja aposentado compulsoriamente, a sanção mais grave para um juiz vitalício. Como teria a garantia prevista na Constituição de permanecer no cargo, ele não pode ser demitido por uma decisão administrativa. O MPF diz reconhecer a decisão do Supremo Tribunal Federal, que extinguiu a possibilidade de aposentadoria compulsória como penalidade máxima, mas afirmou que o entendimento vale apenas para o caso específico, analisado pela corte, sem efeito sobre todos os processos do país. Buzzi é acusado de ter assediado uma jovem enquanto tomava banho de mar em Santa Catarina. Ela estava hospedada com os pais na casa de praia do ministro. A outra denúncia é de uma funcionária terceirizada que trabalhou no gabinete de Marco Buzzi. Ela diz ter sido alvo de constrangimento em razão de comentários e comportamento com conotação sexual por parte dele. O MPF alega que as denúncias se comprovam não apenas pelos relatos das denunciantes, mas por elementos colhidos durante a investigação. Depois da manifestação do Ministério Público, a defesa terá 10 dias para apresentar as alegações finais. A estratégia inclui apontar contradições nos depoimentos das testemunhas. Entre os argumentos estão a demora para relatar os fatos e a recusa da denunciante a medidas de proteção, como mudança de horário e de gabinete. O Ministério Público, no entanto, afirma que esses pontos não comprometem a credibilidade das denunciantes. Segundo o MPF, os relatos foram firmes, coerentes e compatíveis com as demais provas do processo.
0: E um projeto aprovado no Senado tenta acabar com um problema enfrentado por muitas mulheres que recebem pensão alimentícia, o atraso ou mesmo a falta do pagamento. A proposta é fazer a cobrança automática pelo Pix.
9: Uma das poucas leis que funcionam no Brasil é a da pensão. Você já deve ter ouvido essa frase algumas vezes.
10: É a única lei ainda que leva por dívida civil alguém à cadeia.
9: Mesmo assim, não dá garantia de recebimento do que é devido. No ano passado, foram abertos mais de 217 mil processos contra quem deve pensão. 53 mil a mais que em 2020. Neste ano, 100 mil novos casos foram parar nos tribunais. Agora, um novo passo foi dado. O Senado aprovou a proposta que cria o Pix Pensão Alimentícia. Serve para automatizar o pagamento, ou seja, o dinheiro vai sair da conta do devedor direto para a conta do beneficiário. Algo que já acontece com quem tem vínculo formal de trabalho, com desconto na folha de pagamento. E se a conta não tiver saldo, aí o banco deve informar a justiça. Assim, os ativos financeiros do devedor, como investimentos e aplicações, vão ser bloqueados até o pagamento da dívida. Se isso não acontecer, os bens de quem deve serão penhorados. O projeto agora segue para a sanção do presidente Lula. A medida quer acabar com uma burocracia, a necessidade de entrar na justiça a cada atraso. A prisão costuma acontecer depois de 3 meses sem o pagamento da pensão. O atacante Jô, ex-jogador do Corinthians e da seleção, já foi preso 5 vezes por falta de pagamento. A última no mês passado.
10: Em quem recebe pensão são os vulneráveis. Você não está pagando para sua ex-mulher ou para o seu ex-marido, você está pagando para o seu filho ou sua filha. E deixar de pagar, sumir, é um absurdo.
0: E mudando de assunto, a gente fala agora sobre um problema grave que estão enfrentando muitas empresas de vários setores, principalmente da indústria, o apagão de mão de obra qualificada. E olha, não são vagas que pagam pouco não, com salários baixos, pelo contrário, empregos que oferecem bons salários em áreas como engenharia, tecnologia e petróleo, mas olha, está faltando gente.
11: Câmeras inteligentes, sensores, sistemas de monitoramento. Tecnologia não falta. O que está em falta é mão de obra.
12: Que a nossa maior dificuldade hoje é encontrar profissionais que conheçam tecnicamente das soluções, produtos que nós trabalhamos para poder atender os nossos clientes ali com especialização é bem raro.
11: Esta empresa de segurança eletrônica em São Paulo tem vagas abertas há meses. Tem oportunidades para a área técnica e também para o setor comercial. Os salários podem chegar a 15 mil reais.
12: Tem um bom profissional, consegue desenvolver bem, a gente tem bastante dificuldade de manter.
13: O desafio enfrentado aqui não é um caso isolado. Uma pesquisa realizada com mais de 1000 empresas de todo o país revelou que 8 em cada 10 têm dificuldade para contratar profissionais qualificados. São Paulo é o estado onde essa falta de mão de obra é a mais sentida.
11: Minas Gerais e Rio de Janeiro vêm logo em seguida. As áreas que mais demandam profissionais são de tecnologia, inteligência artificial, engenharia, análise de dados, cibersegurança e petróleo. O salário inicial pode variar de 8 a 12 mil reais.
14: Eu acho que é muito mais um movimento de transformação da relação e do mundo do trabalho entre organizações e as pessoas. As pessoas têm preferido ter um tipo de trabalho onde elas tenham um pouco mais de liberdade, de flexibilidade.
11: Para tentar diminuir o problema, algumas empresas investem em treinamento. Quem quer se qualificar pode começar por cursos oferecidos de graça pelo governo federal e por órgãos estaduais, em áreas como programação e ciência de dados.
0: E olha, agora uma má notícia, principalmente para você que, assim como eu, gosta de café, eu que não fico sem também. Olha só, a gente já tem que preparar o bolso, porque o preço do cafezinho vai voltar a subir. A gente explica na reportagem.
15: Antes de chegar à xícara, o café passa pela colheita, pela secagem e também pelo humor do mercado internacional. Nessa semana, a cotação subiu 16% num único dia na Bolsa de Nova York. Tem comerciante na Bahia já se preparando.
16: A meta do supermercado hoje é estocar para que, ao ponto final, o cliente seja beneficiado.
15: A preocupação é com o clima nas regiões produtoras, num momento de estoques mundiais reduzidos. No Brasil, a saca de café arábica é negociada cerca de 30% acima do registrado há um mês. As chuvas atrasaram a colheita no país e o repasse deve acontecer logo.
17: A indústria, ela vai comprar novos produtos nesse momento, obviamente, isso não reflete de imediato. A tendência é subir agosto, setembro para os consumidores.
15: O preço do café não depende apenas do que está sendo colhido agora nas lavouras. O mercado reage ao que ainda pode acontecer nos próximos meses. E é justamente essa expectativa que ajuda a explicar a alta no valor do produto. As atenções agora são para os efeitos do El Niño no segundo semestre.
18: Isso significa também que o ambiente vai ficar mais seco, menos água no solo. E as regiões que são dependentes, né, da atividade agrícola, elas vão ter o maior impacto.
19: Eu mesmo já perdi aqui umas 3 colheitas por questão do El Niño, mas faz os tratos culturais certinho, adubação, pulverização, aí ajuda muito, né?
15: No Planalto da Conquista, sudoeste da Bahia, a tecnologia tem ajudado a reduzir perdas.
20: A estufa evita com que o café, na hora que ele esteja na parte de seca, que ele fica tomando o sereno, a chuva. Então você tem como controlar a seca do café e também a umidade.
0: E uma estrada essencial para a economia do Nordeste acumula problemas. Um trecho perto de Salvador teve que ser interditado porque o asfalto simplesmente começou a afundar.
21: O alerta veio de quem passava pela estrada.
22: A pista está cedendo aqui no 604. Olha como já tem uma barriga aqui. Como o asfalto já está trincado.
21: Horas depois, a preocupação virou interdição na área de Simões Filho, região metropolitana da capital baiana.
23: Observaram que essas trincas estavam se dilatando rapidamente e começou o asfalto a afundar, formando ali uma depressão.
21: O problema parou uma das principais ligações rodoviárias do Nordeste.
24: Desde as 7 da manhã que eu saí de casa para vir para a base para carregar, e aí fiquei mais de quase 3 horas no tráfego, no congestionamento.
21: A BR-324 liga Balsas, no Maranhão, a Salvador, na Bahia. No trajeto, passa por Feira de Santana, maior entroncamento rodoviário do Norte e Nordeste, e é um dos principais corredores de transporte de pessoas e cargas da região.
1: O asfalto foi o primeiro sinal do problema, mas a causa estava abaixo da rodovia. Segundo o DENIT, uma peça da estrutura de drenagem se rompeu e impediu a passagem normal da água. Com o tempo, o solo que dá sustentação à pista foi afetado. E esse trecho acabou cedendo.
21: Em abril, a Band mostrou pontos da rodovia com buracos, remendos e a preocupação de motoristas com os riscos no trajeto.
2: A gente tem que o tempo todo desviar dos buracos, perdendo pneus, risco de tombamento, que tem muito acontecido aí, tombamento nessa BR aí, por conta desses buracos.
21: Os funcionários do Departamento de Infraestrutura e Transporte trabalharam para recuperar a estrada.
0: Um outro destaque, em Minas Gerais, a polícia fez nesta quarta-feira a reconstituição da morte de um casal em Belo Horizonte. A diarista Paola Stephanie Neto Cirino chegou sob protestos e xingamentos de vizinhos. Ela confessou ter matado o casal Cláudio e Maria Clotilde Atala Inácio com mais de 50 facadas. A reconstituição levou 2 horas. Essa semana, os investigadores encontraram a arma usada no crime e recuperaram parte dos objetos roubados. A polícia investiga se outras pessoas participaram do crime. Depois do intervalo, tem outros destaques, atualizações da guerra no Oriente Médio, assuntos da política aqui no Brasil e muito mais. É já já. 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
0: Ibanez Rocha anuncia a desistência da candidatura ao Senado pelo Distrito Federal. O ex-governador afirma que a decisão ocorre pelo desejo de se dedicar, de dedicar tempo à vida pessoal. Polícia Federal faz buscas por armas em residência de Jair Bolsonaro. Segundo os advogados do ex-presidente, nada foi encontrado. Ministro Edson Fachin garante atenção da Justiça Eleitoral contra o crime organizado. O magistrado promete atuar para impedir infiltração de facções criminosas nas eleições gerais desse ano. O Fundo Monetário Internacional divulgou nesta quarta-feira que melhorou as projeções para a economia do Brasil em 2026 e em 2027. E os Estados Unidos iniciam nova série de ataques contra alvos militares localizados no litoral do Irã. A ação ocorre após o presidente americano Donald Trump confirmar fim do acordo de paz entre as nações.

0: olha, apesar do clima de Copa do Mundo, do bom desempenho da seleção da Argentina, que está se preparando agora para enfrentar nas quartas de final a Suíça na sexta-feira, o FBI e o Departamento de Justiça dos Estados Unidos estão investigando transações financeiras milionárias da Federação Argentina de Futebol. No meio da Copa do Mundo, essa notícia é suspeita de corrupção na federação da atual campeã da Argentina. A nossa editora de assuntos internacionais, a Marina Cid, comigo aqui no estúdio para trazer detalhes. Afinal de contas, o que é que já se sabe? Marina, boa noite.
1: Boa noite, Vitor. Tudo bem?
0: Tudo bem.
1: O que acontece é, existe uma suspeita de movimentações de cerca de 300 milhões de dólares em território americano que possam configurar como lavagem de dinheiro ou fraude bancária. A investigação foca na relação da Federação de Futebol Argentina, presidida pelo Cláudio Tapia, que você vê aí na imagem, e a empresa Turprod Enter LLC, que atuava como agente de cobrança de contratos internacionais da entidade com patrocinadores e parceiros comerciais. Documentos indicam que a companhia teria movimentado valores de parcerias com empresas como a Adidas e a Warner, multinacionais, né? E a investigação, que foi iniciada em 2025, está sendo conduzida por procuradores federais da capital americana Washington e da Flórida. A Federação Argentina de Futebol ainda não se manifestou publicamente sobre o caso. Vamos acompanhar aí para ver se tem mais notícia ao longo da semana ou ao longo até do fim da Copa.
0: É isso, né, Marina? Para saber se isso vai impactar ou não dentro de campo a seleção da Argentina. Imagino que não, né? Que essa boa campanha vai continuar, mas vamos ver. Obrigado, Marina, pelas informações e boa noite.
1: Obrigada, Vitor. Boa noite.
0: Valeu, até mais. Bom, a gente muda de assunto agora e fala mais uma vez sobre os desdobramentos da retomada da guerra no Oriente Médio. O petróleo fechou em forte alta hoje, diante do novo aumento das tensões, da retomada dos ataques americanos, da troca de hostilidades com o Irã e da possibilidade de uma nova interrupção no Estreito de Hormuz. Nós vamos conversar sobre isso agora ao vivo com o economista Bruno Perri. O Bruno é bacharel em economia pela PUC São Paulo, pós-graduado em finanças pelo ISPER, INSPER com extensão em econometria aplicada pela FIP. Obrigado, Bruno, e boa noite.
2: Olá, Vitor, tudo bom? Boa noite, muito obrigado pelo convite. Boa noite aos telespectadores.
0: Explica um pouco para a gente, Bruno, o termômetro de momento do mercado, qual a sensação nesse momento. De fato, o mercado trabalha com a possibilidade de que haja uma retomada da guerra e que seja de longo prazo essa nova etapa do conflito?
2: Fazendo uma análise aqui pelo que a gente teve de movimentação nos preços do petróleo, a gente consegue observar, sim, que há um receio, né, de que essa nova fase da guerra, esse novo capítulo, né, uma vez que a guerra parecia ter sido encerrada com um acordo de forma mais perene, né, entre Estados Unidos e Irã, se estenda novamente. E hoje a gente já teve uma movimentação de valorização importante, né, desde ontem, na verdade, dos preços do petróleo. Hoje a gente tem o Brent ali em torno de 75 dólares, ou seja, é uma valorização importante em relação ao que a gente tinha no começo da semana, quando ele estava ali mais próximo dos 70 dólares, voltando para patamares inferiores ao que se tinha antes do conflito iniciar, em final de fevereiro. Então é uma movimentação importante, mas o mercado ele ainda está um pouco reticente, claro que está cauteloso, mas está um pouco reticente se de fato esse capítulo novo vai se estender da mesma forma que se estendeu da primeira vez, né? O próprio Donald Trump, ele tem uma série de fatores com os quais ele precisa trabalhar agora. Ele tem uma eleição importante de meio de mandato agora em 2-3 meses e uma nova disparada dos preços do petróleo é muito negativo para a inflação, né? E isso prejudica muito a popularidade dele no momento que o Congresso vai passar por uma renovação importante e no qual ele corre o risco de perder maioria. Então isso, e considerando a posição mais frágil com a qual o Irã se encontra hoje, há uma reticência se isso de fato vai se estender da forma como se estendeu da primeira vez, mas também o escalonamento das tensões e do discurso e esses novos ataques que a gente teve no final da tarde, no horário aqui do Brasil, fazem com que o mercado se coloque aí em compasso de espera, muito atento também e receoso, que foi o que pressionou o dólar hoje, derrubou as bolsas aqui nos Estados Unidos e pressionou os juros.
0: E Bruno, para nós, aqui no Brasil, qual o impacto disso? Será que isso vai chegar aos preços dos combustíveis, que aliás já subiram bastante, mesmo com a retomada, ou aliás, com o cessar-fogo, com a interrupção da guerra, não voltaram ao patamar anterior, né? Para subir, a aceleração é sempre muito rápida, né? Mas agora, quando a gente teve a trégua, a interrupção dos combates, não voltou o combustível ao preço anterior. Agora, com a retomada, a tendência é de subida mais uma vez?
2: Pois é, Vitor, os preços sobem de elevador e descem de escada, né? Mas a verdade é que, na verdade, a gente estava numa expectativa aqui, antes de ter esse novo aumento das tensões, de que a gente fosse começar a ver um alívio nas leituras inflacionárias, justamente porque o petróleo tinha recuado. A gente chegou a ter o petróleo bem acima de 100 dólares, né? E aí o petróleo recuando, a gente estava atento aqui, né? Inclusive com bastante destaque para essa inflação do IPCA cheio que vai ser divulgado sexta-feira, para começar a buscar essas evidências de que esse petróleo que estava recuando já estava trazendo um alívio de fato ali, né? Para o consumidor final. E isso tem diversos desdobramentos, não só por óbvio, né, os preços no bolso do consumidor, como também para a possibilidade de mais cortes de juros, né, no momento que a economia desacelera, as famílias estão endividadas, as empresas também dificuldade ali para rolar suas dívidas ou para fazer frente ao custo das suas dívidas. O IPCA de sexta-feira ele perde um pouco a relevância, uma vez que, claro, continua sendo importante, mas se o petróleo voltar a subir, esse alívio que ainda nem chegou por completo, né, ia começar a chegar, ele pode ser interrompido. Então a lupa agora, ela sai um pouco dos indicadores que olham no retrovisor e a gente volta a olhar agora para frente, vendo o que pode acontecer com os preços do petróleo e que, de novo, são muito dependentes de variáveis não econômicas, né? A gente está entrando muito mais no mundo da geopolítica, de novo, e tem toda uma intempestividade de ambos os lados, né? Ambas as lideranças dos dois países têm um comportamento intempestivo que causa uma dificuldade na previsibilidade do que vai acontecer. Então, a tendência é que o mercado comece a apostar em petróleo mais alto, pelo menos até que se reverta novamente esse escalonamento das tensões, né? E que as expectativas de inflação ou que eventuais cortes de preço nas bombas, né, nos preços dos combustíveis ou até naqueles produtos que são já derivados disso, né, como por exemplo os alimentos que estão sujeitos aos custos dos fretes, né, isso seja interrompido até que a gente tenha uma clareza melhor em que sentido vai o preço do petróleo, se ele vai voltar a recuar ou se esse escalonamento das tensões vai ser mais perene e a gente vai voltar, por exemplo, a ver petróleo acima de 100 dólares e isso poderia levar a um novo ciclo de alta, de pressão sobre os preços, que é muito prejudicial para a economia real aqui no Brasil e em qualquer lugar do mundo.
0: Ô Bruno, e falando sobre a situação dos Estados Unidos, desde o começo do conflito, você e outros colegas analistas falavam do impacto que isso teria para a economia americana, que isso poderia inclusive afetar o presidente Donald Trump na eleição de meio de mandato que teremos agora em novembro. Tem uma possibilidade de que ele perca o comando de uma das casas, ou até das duas casas legislativas nos Estados Unidos, justamente por causa da piora econômica que deve haver nos Estados Unidos com a guerra. Isso já está acontecendo depois desses primeiros meses de conflito e tem uma possibilidade de que haja uma piora ainda da situação da economia americana com essa retomada agora?
2: Perfeitamente, Vitor. Na verdade, nos Estados Unidos isso acontece até de forma mais rápida do que aqui no Brasil. Aqui no Brasil, enquanto os preços internacionais do petróleo eles pressionam a Petrobras, mas há ali uma variável importante que é quando a Petrobras vai fazer implementar o aumento desses preços, né, para as distribuidoras. Nos Estados Unidos esse mecanismo é muito mais direto. Então uma alta das cotações internacionais, dos mercados financeiros, né, das cotações do petróleo, do WTI e do Brent, eles se refletem muito mais rápido na bomba, né, para o consumidor final, para os caminhões, para os fretes. Então esse repasse ele ocorreu de forma muito mais célere nos Estados Unidos naquele primeiro momento do choque e uma nova alta do petróleo tende a impactar muito mais rápido de novo. Claro que o inverso também é verdadeiro, né? Essa queda também é repassada um pouco mais rápido. Mas ela ainda não estava tão clara, né, nos preços, de forma que o próprio Banco Central americano adotou uma postura bastante conservadora na sua última reunião e reforçou isso hoje, na ata da reunião que aconteceu semana passada, trazendo uma perspectiva de política monetária mais dura. Essa combinação de juros altos, né? Os juros nos Estados Unidos estão aí entre 3,5% e 3,75%. Para nós parece um sonho, mas para eles isso é muita coisa. Com inflação mais alta, pegando no bolso do consumidor, eles dependem muito do modal rodoviário, assim como nós, eles dirigem muito, né? Eles têm muita cultura de usar o carro. Além dos preços de alimento mais caros, isso também é impactado pela política de tarifas do Trump, né, esse tarifaço que ele implementou contra uma série de economias no mundo, pega no bolso. E pegando no bolso, pega na popularidade do presidente, justamente um presidente que começou com um discurso de que ele focaria para dentro, né, não envolveria os Estados Unidos em conflitos externos. Então, até parte do eleitorado republicano tem se ressentido do prolongamento desse conflito. Então, é muito sensível a situação do presidente Trump, no momento que a popularidade dele está baixa nas pesquisas, né, de popularidade, o risco dele perder o comando das casas. Então, além do impacto econômico, a gente pode ter um impacto político que vai ter novos impactos econômicos, uma vez que você vai ter o presidente por mais 2 anos com dificuldade para implementar a sua agenda.
0: E voltando aqui para o Brasil, Bruno, a gente teve hoje a aprovação pela Câmara da subvenção proposta pelo governo. A Câmara, na verdade, autoriza o governo a abrir um crédito de 10 bilhões de reais para manter esse pagamento que tem feito aos importadores para segurar os preços dos combustíveis. Isso foi prorrogado agora até o final de 2026. Falta aprovação do Senado, mas a tendência é que passe também. A Câmara aprovou hoje essa ampliação da subvenção. Queria ouvir de você a análise dos economistas e do ponto de vista das contas públicas a respeito disso, porque alguns faziam um alerta de que isso poderia até repetir algo que já foi feito no passado, no governo do PT, inclusive, da Dilma Rousseff, com a

0: consequências de médio e longo prazo. A gente tem alguns casos muito clássicos aqui no Brasil em relação a esse tipo de intervenção que levou a consequências desastrosas. Aí até fazendo uma referência novamente à presidente Dilma, né? Quando ela interviu ali no setor energético, tentando fazer com que os preços da energia elétrica caíssem na canetada, e a gente teve um problema de apagão subsequente, né? E num ano eleitoral isso tende a se repetir, né? A gente vê isso com recorrência, sobretudo quando o assunto são os combustíveis. E aí você tem mais um valor, né, que pode não parecer tão grande, né, quando a gente fala de contas públicas, mas que vai numa linha de aumento consistente dos gastos, né, não só por parte do Poder Executivo, mas também das pautas bombas e das emendas parlamentares que são estimuladas pelo Legislativo, que reforça, né, esse cenário muito desconfortável que a gente tem para as contas públicas, para a dinâmica da dívida bruta, e que vem cobrando um preço muito alto, né? Quando a gente olha para a curva de juros, né, que é aquilo que o governo paga para se financiar em prazos maiores, a gente tem juros mais longos, pré-fixados, né, que é aquela taxa nominal fixa, acima de 14% a perder de vista, né? Os indexados à inflação, o governo tem que pagar acima de IPCA mais 8 para se financiar. E isso é uma consequência dessa visão de que as contas públicas têm uma dinâmica de despesas que está fora de controle, e num governo que é até favorito para se reeleger e com um Congresso também gastador, de que eles não enxergam isso como um problema e não sinalizam nenhuma intenção de ajuste, né? Então, é uma medida que talvez por si só não teria um impacto tão grande, mas quando se soma ela ao todo de outras medidas e de uma visão de governo de que o estímulo, os gastos e o estímulo ao consumo e as subvenções são um modelo de crescimento, a gente tem essa consequência que impacta nosso orçamento também por conta do pagamento de juros hoje, mas vai impactar mais ainda lá na frente, porque essa dívida crescente, ela vai ter que ser paga por gerações seguintes, que vão ter dificuldade ali para, né, enfim, arcar com o custo dessa dívida, do vencimento, da rolagem dessa dívida lá na frente, pressionando o orçamento, que não vai ter espaço ali para coisas mais fundamentais, como as políticas públicas importantes, porque essa dívida crescente a uma taxa tão alta vai consumir toda a capacidade de pagamento do país, e a arrecadação já não tem tanto espaço para crescer do ponto de vista de aumento de impostos, né? Então a gente vai chegando num limite, e é importante que haja uma sinalização de que isso é pontual e de que essa não vai ser a filosofia de governo aqui para frente, né? De subsídio em subsídio, vai se gerando um problema fiscal cada vez maior.
1: Muito bem, aí a avaliação do Bruno Perri, economista. Obrigado, Bruno, pela presença aqui. Sempre bom te ouvir. Ótima noite.
0: Um prazer. Boa noite, Vitor.
1: Valeu, até mais. Um destaque agora do Congresso: a Comissão de Relações Exteriores do Senado aprovou um convite para que o ministro das Relações Exteriores, Mauro Vieira, compareça à comissão. Os parlamentares querem que o chanceler preste esclarecimentos sobre a declaração de que haveria risco de uma ação militar dos Estados Unidos aqui no Brasil. Essa declaração foi feita pelo ministro em um documento enviado à Câmara para responder a uma solicitação do deputado Evair de Mello. No texto, o chanceler citou a possibilidade de uso da força militar pelos Estados Unidos em território brasileiro após aquela decisão do governo americano de classificar as facções criminosas PCC e Comando Vermelho como organizações terroristas. A data dessa audiência com Mauro Vieira ainda não foi definida. Por ser um convite, o comparecimento do ministro não é obrigatório. Está aqui com a gente ao vivo para falarmos sobre isso o cientista político, comentarista da Band, Fernando Schiller. O governo tem batido bastante nessa tecla, né, Schiller? Ministro Mauro Vieira agora reproduz uma posição que o governo brasileiro já vinha manifestando, né, de possibilidade de ataque americano ou de intervenção militar americana aqui no Brasil a partir dessa decisão do PCC e do Comando Vermelho. Será que é real esse risco, Schiller? Como é que você analisa essa questão? Boa noite.
2: Boa noite, Vitor. Olha, eu não acredito que o ministro Mauro Vieira esteja fazendo essa declaração, ou tenha feito essa declaração em função da campanha eleitoral. Não é do perfil o ministro Mauro Vieira, chanceler brasileiro, é um diplomata de carreira, da mais alta credibilidade, não acho que ele se envolveria nessa disputa. Eu acho que é um equívoco, de análise do Itamaraty. Na verdade, ele menciona isso num ofício ao Congresso Nacional, então é algo bastante sério, uma frase, e não explica as razões, né? Uma declaração desta natureza, com esta gravidade, imagina o seguinte, quer dizer, levou o Departamento de Estado norte-americano a negar, a dizer, olha, não tem nada a ver, isso aí não tem.

0: a menor chance, a menor possibilidade, a designação feita pelo governo americano, do PCC e do Comando Vermelho como organizações terroristas, diz respeito ao território americano, a operações dessas organizações nos Estados Unidos, ou em conexão com empresas americanas, ou cidadãos americanos, ou cidadãos que têm residência, dupla nacionalidade, ou eventualmente queiram ingressar em território americano. A partir dali dá o direito, enfim, dá a prerrogativa, o direito do ponto de vista americano, evidentemente, de veto, de bloqueio de vistos, de entrada, de bloqueio de ativos, uma série de medidas, digamos assim, muito mais no sentido de comercial, no sentido de sufocamento das relações financeiras, da economia do crime, do que ações militares. Se forem feitas eventualmente ações de natureza mais agressiva em qualquer país, essas ações serão feitas em cooperação, em colaboração. Inclusive, esta semana, nós tivemos uma reunião entre o ministro Múcio, José Múcio, da Defesa, com o subsecretário de Defesa dos Estados Unidos, exatamente tratando de cooperação entre os dois países, cooperação militar, foi proposta pelo governo americano, ao ministro José Múcio, ministro da Defesa do Brasil. Quer dizer, então os países estão conversando, os Estados Unidos estão conversando com o Brasil nesta direção. Não há nenhum sinal, e a mim surpreende, Vitor, esse é o ponto, de que um ministro faça esse tipo de declaração, porque no fundo é uma acusação indireta de uma possibilidade de uma ação ilegal por parte dos Estados Unidos. Quer dizer, se os Estados Unidos intervirem no Brasil, imagina Mariners, imagina uma operação como foi feita na Venezuela, no território brasileiro, imagina lá no Rio de Janeiro, ou aqui em Brasília. Quer dizer, é completamente grotesca essa hipótese e é surpreendente. Então, Congresso, nesse ponto, acerta convocar o ministro para dizer, olha, pelo menos manifesta um incômodo com isso, um mal-estar. Teria que explicar as razões. Até agora o Itamaraty não veio a público explicar por que ele considera que isso seja possível. Não há histórico. Muita gente diz, não, mas os Estados Unidos interviram no passado, nos anos 60, na Guatemala, interviram na Guiana, no Brasil, Operação Brother Sun em 64, agora na Venezuela. São casos completamente diferentes. Quer dizer, intervenções recentes na América histórica, na América do Sul, com ações militares diretas, que não há registro, repito, na América do Sul, em grandes democracias, em países democráticos, esse tipo de intervenção não tem histórico. E aí é muito delírio, é muita romantização, e obviamente esse tema entra na disputa eleitoral, porque na lógica retórica do presidente Lula, o tema da soberania é um tema retórico, é um tema importante na lógica da campanha eleitoral. Mas o ponto é muito simples, Vitor, aqui. A lógica da campanha eleitoral, a retórica eleitoral, jamais deveria contaminar instituições, ainda mais uma instituição da mais alta credibilidade no Brasil, como é o Itamaraty.
1: Aproveitando então, Schiller, que você falou sobre eleições, hoje a gente teve pesquisa sendo divulgada, levantamento Meio Ideia, e que mostrou no primeiro turno o mesmo cenário que outros levantamentos já vinham apontando: presidente Lula na primeira colocação, seguido por Flávio Bolsonaro, e aí uma distância, um abismo para aqueles candidatos que pleiteiam a condição ali de terceiro colocado, e no segundo turno, placar de 45 a 40 para Lula, o que significa empate técnico no limite da margem de erro, que é de 2,5 pontos percentuais nessa pesquisa. Que lhe parece a situação de momento e esse empate técnico apontado no segundo turno da pesquisa, Schiller?
0: Olha, Vitor, interessante nessas pesquisas é o que eu chamo de filme menos o retrato, Então, qual é a tendência? A tendência em relação à última pesquisa é basicamente na meio, a pesquisa que saiu hoje, de estabilidade. Estabilidade muito forte, nós tivemos nos últimos dias, a gente pegar 10 dias, exatamente nas pesquisas que fizeram campo depois do vídeo da Michelle Bolsonaro, que foi dia 26 do mês passado, nós tivemos três pesquisas, nós tivemos a Atlas Intel, nós tivemos a pesquisa Nexus e tivemos agora a pesquisa Ideia Meio. As três indicaram algo que a gente conversou aqui mesmo no jornal: nenhum efeito diagnosticado do vídeo da Michelle Bolsonaro criticando lá o Flávio, né? Porque, obviamente, não era, era uma disputa interna dentro do grupo, não, em torno do ex-presidente Bolsonaro, então isso não teve maior efeito. A partir de agora, muita coisa pode ter efeito, especialmente essa questão internacional, que obviamente vem polarizando aí a disputa eleitoral, né? Mas essa pesquisa, então, ela, eu acho que o significado dela é exatamente confirmar este prognóstico, né? Que aquele episódio não teve efeito, né? Nas últimas, enfim, desde agora do dia 26, aqui a gente já está quase duas semanas depois, na campanha eleitoral. Muita coisa, evidentemente, pode acontecer e vai acontecer, mas não vinculada àquele episódio, né? O que a pesquisa mostra? Em primeiro lugar, além da estabilidade, a candidatura Renan Santos, que tanto se falou, etc., não vem demonstrando consistência em um possível crescimento, então ela pontua abaixo de Caiado, abaixo de Romeu Zema nesse levantamento. Vamos lá, é apenas uma pesquisa, é uma sinalização de tendência, e é essa sinalização que a pesquisa dá. Outra, país fortemente polarizados, então obviamente você tem lá 46% dizem que jamais votariam em Lula, 43% não votariam em Flávio de jeito nenhum. Então, a rejeição do Lula pela pesquisa é 3 pontos acima da do Flávio. Mas, vamos lá, empate técnico da rejeição também. Isso mostra algo muito claro. Quer dizer, quem vota no Flávio rejeita o Lula, quem vota no Lula rejeita o Flávio. O país está polarizado. Eu vi uma análise recente dizendo, não, mas muita gente quer uma terceira via, etc. Pode até, em tese, desejar lá no seu íntimo, mas na prática, o que as pessoas, de fato, na sua grande maioria, nos eleitores brasileiros, não querem é o outro lado. É um país altamente polarizado, então as rejeições estão no empate técnico, né? E as probabilidades, ou o aceno, a perspectiva de voto, o cenário em segundo turno, também em empate técnico, né? Então, é uma eleição que, de fato, está muito equilibrada, né? A campanha do Flávio, eu acho que ela vem devagarinho encontrando um novo rumo, a saída do Flávio aos Estados Unidos, a sua colocação contra as tarifas com clareza, a proposta agora de uma ampliação de uma área de livre comércio nas Américas, como resposta ao tema do tarifaço, vem colocando o governo numa defensiva, porque, né, quem deveria estar em Washington negociando com mais agressividade, especialmente na posição da diplomacia presidencial, é o presidente Lula, e quem está fazendo isso lá é o candidato da oposição. Isso gera, obviamente, constrangimento e uma guerra de narrativas aí entre governo e oposição. Então, o que a pesquisa diz é isso, né? De novo, não há alternativas no campo da oposição, nenhuma alternativa. Todas as simulações são feitas com Caiado, Zema, Michele Bolsonaro, Renan Santos, pontuam muito abaixo da pontuação do Flávio Bolsonaro e muito equilíbrio aí na pesquisa ideia.
1: Muito bem, aí a análise do Fernando Schiller, cientista político, comentarista da Band. Valeu, Schiller, boa noite por aí, bom descanso.
0: Valeu, Vitor, grande abraço.
1: Valeu, um abraço. Daqui a gente segue para um rápido intervalo, já já tem mais. 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
1: Ibanez Rocha anuncia a desistência da candidatura ao Senado pelo Distrito Federal. O ex-governador afirma que a decisão ocorre pelo desejo de dedicar mais tempo à vida pessoal. Polícia Federal faz buscas por armas em residência de Jair Bolsonaro. Segundo os advogados do ex-presidente, nada foi encontrado. Ministro Edson Fachin garante atenção da Justiça Eleitoral ao crime organizado. Magistrado promete atuar para impedir a infiltração de facções nas eleições desse ano. E o Fundo Monetário Internacional afirma que melhorou as projeções para a economia do Brasil em 2026 e em 2027. Estados Unidos iniciam nova série de ataques contra alvos militares localizados no litoral do Irã. A ação ocorre após o presidente americano confirmar o fim do acordo de paz entre as nações. Senadores aprovaram esta semana o projeto de lei que autoriza a transferência automática de pensão alimentícia, conhecido como PIX Pensão. O texto vai agora para a sanção do presidente Lula. A medida permite que beneficiários solicitem à Justiça o repasse automático mensal da pensão. Em caso de falta de saldo na conta do devedor, aí a instituição financeira terá que comunicar à autoridade responsável para viabilizar a indisponibilidade de bens até que seja quitada a dívida. A deputada Tabata Amaral foi autora desse projeto, que passou pela Câmara, passou agora pelo Senado, e ela conversou mais cedo aqui com as nossas colegas, apresentadoras Andressa Guaraná e Lene Leone. Vamos ver.
7: Já tinha sido aprovado na Câmara, ou seja, aprovado pelo Congresso Nacional. O presidente Lula tem até 15 dias para sancionar, para vir a lei, e aí a gente entra num prazo de adaptação para o judiciário, para os advogados, para que de fato todo mundo possa usar o PIX Pensão. Para quem que é o projeto? Nós temos hoje 11 milhões de mães solo no Brasil. E todos os anos, e está aumentando, tá? Milhares de mães têm que recorrer à justiça para garantir que a pensão alimentícia do seu filho e da sua filha chegue. E vale sempre lembrar, né, gente? É uma burocracia gigantesca, muitas mães esperam por anos. Se o pai troca de emprego, ou é empresário, ou está na informalidade, ou simplesmente não quer pagar, a gente sabe que pode gerar prisão o não pagamento de pensão, mas na prática muitas mães, muitas crianças estão sem qualquer auxílio, sem qualquer apoio. O PIX Pensão vem para revolucionar isso. Como é que vai funcionar? A partir do momento que ele estiver valendo, uma mãe, por exemplo, vale para todo tipo de pensão, mas geralmente é a mãe que entra. A mãe que entra na justiça e consegue a decisão do juiz, da juíza, a juíza vai poder colocar ali como opção: quero que o pagamento aconteça de tal valor até tantos anos daquela criança, nesse dia do mês, e por aí vai. E aí, como o Banco Central, inclusive foi uma servidora do Banco Central quem nos ajudou, quem trouxe essa ideia, não importa se o pai informou os dados ou não, não importa se ele trocou de banco, se ele tiver devendo pensão e tiver uma conta aberta no nome dele, todo mês, no mesmo dia e horário, o débito vai ser feito automaticamente da conta do pai devedor para a mãe que cuida da criança. E aí é claro que isso vai cortar anos, vai cortar burocracia, vai evitar prisões, mas o mais importante, a pensão alimentícia é para a criança. É a mãe ter previsibilidade e essa criança está assistida para sua alimentação, para sua saúde, para sua educação. Então, muitas mulheres nos ajudaram a aprovar esse projeto e é por isso que nós mulheres estamos celebrando muito, porque vem acudir muitas mães que realmente precisam e que não aguentam mais lutar tanto por uma coisa tão básica quanto é a pensão alimentícia.
8: Pois é, você tocou num ponto importante, porque até as pessoas falam, né, brincam, a pensão é a única coisa que dá pensão aqui no Brasil, realmente dá, mas ainda assim, os pais, eles conseguem burlar eventualmente, né, dificultar o acesso aos dados bancários, a fatura, o salário que ele tem por mês, especialmente quando ele não é assalariado, quando ele não é CLT. Então isso vai diminuir as prisões, vai diminuir os processos, e que bom que diminui as prisões, porque tudo isso também custa para a justiça, né? E vai também dificultar com que esses pais, mal intencionados na maioria das vezes, driblem a legislação, driblem a polícia e consigam escapar, pelo menos que por um período, do pagamento do que obrigação dele todos os meses.
7: Total, Andressa. Você tocou em pontos muito importantes. E aí, gente, não é difícil se colocar no lugar dessas mães, né? Tenho certeza que todo mundo que está me acompanhando, que vocês conhecem pessoas que estão passando por isso. Mãe nenhuma quer que o pai do seu filho seja preso. Mãe nenhuma quer ficar gastando dinheiro com advogado, esperando anos, sendo essa humilhação, cobrando a pensão alimentícia. O que eles querem é ter um pouquinho de paz e tranquilidade, saúde mental, para saber quando o dinheiro vai chegar e quando que elas vão poder pagar o boleto da escola, quando que elas vão poder pagar, fazer a feira do mês, ir no mercado. Então muita gente fala, não, mas a mãe gasta esse dinheiro para ela. Gente, vamos ver os valores das pensões. É R$ 300, é R$ 400. E se o pai tem muito dinheiro, a criança tem que ter acesso a muita coisa mesmo. Mas na maioria não é muito dinheiro que a gente está falando. E muitos pais têm o dinheiro. Só que porque tem uma relação ruim com a mãe, eles não pagam. E aí quem sofre é a criança. Então tudo isso vai acabar, gente. Com Pix Pensão, débito automático, todo mês, sem questionamento, Tabata, mas e se ele virou empresário? E se ele abriu uma MEI? E se ele está na informalidade? E se ele optou por não assinar a carteira para não ter o desconto na folha? Esquece. Se ele está devendo pensão e cai dinheiro na conta dele, isso é feito automaticamente. E se ele... Não, muita gente fala, tá, mas porque... Alguns pais são bem criativos, né? Então ele agora vai receber na conta da atual esposa. Tudo bem, aí ele vai ter o bloqueio de algum bem dele. Se ele não está pagando a pensão que foi determinada por um juiz, vai ter que vender o carro, vai ter que abrir mão de uma moto, porque, de novo, gente, pensão é para a criança se alimentar, é para coisa básica. Essa loucura que tomou conta de algumas pessoas de achar que pensão é um luxo, estão esquecendo que é lei, que é direito e que, na prática, o Pix Pensão vai evitar a prisão.
9: Pois é, né? Eu vejo aqui realmente que as instituições financeiras terão essas possibilidades de fazer transferência automática, atingir ativos financeiros como investimentos até o limite do valor atualizado da prestação em atraso e também pode atingir a pessoa jurídica em disponibilidade que pode ser convertida em penhora se a inadimplência continuar, né? Agora, qual é a proteção com base nessas determinações que também tem ação conjunta das instituições financeiras caso esse pai também entre na justiça questionando qualquer que seja, porque, como você falou, os pais são muito criativos e muitas vezes irresponsáveis, omissos a essa responsabilidade da paternidade. Se isso acontecer, quais são as seguranças jurídicas também que vocês têm para barrar qualquer tipo de avanço da defesa desse pai?
7: Perfeito, Lene. Tem uma coisa que é importante dizer, que esse projeto, ele não muda a lei. O Pix Pensão não cria uma lei nova, não aumenta a pensão alimentícia. Ele diz o quê? Tem lesão judicial? Do ponto de vista legal, tá pacificado o que tem que ser feito? Esquece. Cumpra-se. Tem dinheiro, vai pagar. Sabe? Tem dinheiro na conta, vai sair o desconto. Então, é claro que todo pai tem o direito, isso está na lei, de recorrer, de questionar, de pedir uma mudança. Então, enquanto isso não estiver determinado pelo judiciário, o dinheiro não vai sair voando. É importante também ter essa clareza. Só vai ter o desconto automático quando houver uma decisão final de um juiz, de uma juíza, e essa for a determinação. Enquanto o pai discordar e ele puder legalmente responder, contratar advogado, questionar, alguns casos vai fazer sentido, ou se ele falar, lamento que se gaste tanto dinheiro para não pagar a alimentação do filho, que se gaste tantos anos para humilhar a mãe. Mas acho que é importante ter claro para todo mundo, o Pix Pensão não muda a pensão alimentícia, não aumenta o valor da pensão, não cria regra nova. O que ele está trazendo é uma solução tecnológica. Decisão final do juiz, da juíza, vai ser muito difícil agora não pagar a pensão do filho ou da filha.
8: Agora, deputada, a gente depende muito, né, a justiça, no caso, depende muito da ação dos bancos, né, para passar esses dados, porque a gente sabe que os bancos lidam ali com dados, com segurança de uma informação pessoal e financeira desses pais, mas eles têm o papel e a obrigação de passar esses dados para a justiça. Acho que é importante a gente destacar que a participação dos bancos, nesse caso, das instituições financeiras, é fundamental para que isso seja colocado em prática.
7: Exato. E aí, Andressa, tem um componente que foi fundamental para o sucesso do projeto. Quem escreveu esse projeto foi uma servidora do Banco Central, que é a Luísa Rodrigues. Então, o projeto ele começou no lugar certo, que é o quê? Com os servidores do Banco Central dizendo, dá para fazer, tem condições, é esse o caminho. Então, na verdade, os bancos não precisam aceitar nem colaborar. Eles já são obrigados a informar quando uma pessoa abre uma conta neles. Não importa qual é o banco. Então, foi os servidores do Banco Central que nos deram essa segurança. Olha, se for lei, a gente consegue operar, que é o quê? O judiciário vai informar. Esse CPF deve pensão. Esse CPF, não importa qual é o banco, vai ter que todo mês transferir tantos reais para a conta da mãe. Está aqui a conta da mãe. Então, como os bancos são obrigados a informar quem abriu conta ali, qual que é o saldo, a gente está muito seguro da implementação disso, justamente porque quem mais entende de Pix e dessa questão financeira do país nos ajudou a construir o projeto.
1: Tem a palavra da deputada Tabata Amaral, ela que foi autora na Câmara desse projeto do Pix Pensão. E olha, como nós informávamos aqui no começo, na abertura desse bloco, o ex-governador do Distrito Federal, Ibaneis Rocha, desistiu da pré-candidatura ao Senado pelo DF. O jornalista e colunista da Band News TV, Cláudio Humberto, falou sobre esse assunto mais cedo aqui. Segundo Cláudio, o anúncio surpreendeu Brasília.
10: É uma declaração ou uma decisão que pegou todo mundo de surpresa, ninguém esperava isso. O ex-governador Ibaneis Rocha, ele tinha uma boa posição nas pesquisas, apontado inclusive como um dos favoritos, uma eleição quase certa para o Senado Federal. E, como você disse, apesar ele era governador do Distrito Federal, quando houve aquelas tratativas de compra do Banco Master pelo BRB, mas o fato, né, Lene, é que 8 meses depois de investigações, até agora, nada, nenhuma mensagem, nada que implique o governador, ou o ex-governador, apareceu nessas investigações. Portanto, enfim, é algo ainda é preciso aguardar a conclusão das investigações, né? Mas até agora não apareceu nada contra ele. O que ele disse para justificar a desistência da candidatura ao Senado é que ele precisa se dedicar à própria vida. Ele diz o seguinte: olha, eu vivi a pandemia, foi o que ele declarou, né? Vivi a pandemia, cuidei de pessoas e agora eu preciso cuidar de mim. Ele disse que está completando, foi tudo produto de reflexão, de muitas reflexões, etc. Ele disse que está completando 55 anos de idade na próxima sexta-feira e agora acha que chegou a hora de cuidar da vida, cuidar da família e etc. Né? Como se sabe, a política é muito cruel com, enfim, do ponto de vista do relacionamento familiar, etc. E ele acha que é hora de dar um tempo. E no futuro, se ele quiser retomar a carreira política, não haverá dificuldades com relação a isso, né? Mantidas as condições atuais, porque o Ibaneis ele fez inegavelmente um dos governos mais bem avaliados da história do Distrito Federal. Aqui o DF tem, enfim, quase 70 anos de existência e dificilmente haverá terá havido um governo tão elogiado do ponto de vista de obras, de entregas que foi feito. Tanto assim que ele foi eleito em 2018 e reeleito em primeiro turno no ano de 2022. Era considerado um dos favoritíssimos a uma das duas vagas no Senado Federal. Mas agora isso também muda muito, né? A desistência de Ibaneis faz crescer as expectativas em torno de candidaturas, por exemplo, como a da deputada Bia Kicis, ela que é de direita, é também do campo conservador, e havia dúvida se ela tinha ou não tinha chances efetivas na candidatura ao Senado. Com a desistência de Ibaneis, isso torna quase certa a eleição de Bia Kicis. E a outra candidata que também é apontada como favorita a uma das vagas é a ex-primeira-dama Michelle Bolsonaro, se é que ela vai manter a candidatura. Não se sabe ainda, né? O presidente nacional do PL chegou a declarar que entendeu na longa conversa que teve com Michelle, no dia em que ela renunciou ao PL Mulher, ele teve a nítida impressão de que ela não queria mais disputar o mandato com a vaga no Senado Federal, mas isso ainda não está confirmado, não se sabe ainda. Mas mantida a candidatura de Michelle, ela também é uma candidata com bastante possibilidade de êxito nas próximas eleições.
1: Hora de falar de Copa do Mundo. Com a definição das quartas de final, as seleções europeias, como esperado, estão dominando a Copa do Mundo. Agora só tem duas seleções que podem tirar a taça do continente europeu: a Argentina ou o Marrocos.
11: A Copa chegou às quartas de final. Dos 8 sobreviventes, 6 são europeus: França, Espanha, Inglaterra, Bélgica, Noruega e Suíça. Não chega a ser uma novidade, mas é uma demonstração de força, mais uma vez, de um continente que concentra as ligas mais ricas, os clubes mais poderosos e boa parte dos principais jogadores do mundo.
12: Je pense que l'objectif, comme je l'ai dit, c'est d'aller le plus loin possible, d'aller le 19 juillet, de revenir ici. essayer de gagner. On va étape par étape. Après, bien sûr, plus tu mets des buts, plus tu montes dans le classement. Je pense que j'apprends ça à personne.
11: Há decepções também. Alemanha e Holanda, cotadas como fortes candidatas, foram eliminadas precocemente. Mas esta Copa não virou ainda uma história só europeia. Entre seis seleções do continente, há dois personagens capazes de mudar o roteiro: Marrocos e Argentina de Messi. A Argentina não chegou às quartas encantando. Chegou resistindo. Saiu atrás contra Cabo Verde. Virou. Saiu atrás contra o Egito. Virou de novo. É a campeã do mundo mostrando que talvez já não tenha o mesmo controle da última Copa em 2022. Mas continua carregando uma das marcas mais fortes do ciclo de Lionel Scaloni. Para delírio dos argentinos. E claro, ainda existe Messi. Aos 39 anos, ele já não precisa dominar todos os minutos. Contra o Egito, perdeu até um pênalti. Poderia ter virado o personagem negativo da noite. No final, deu assistência, fez gol e liderou mais uma reação.
13: Este es un equipo que te compite, que deja siempre el máximo, que no se entrega nunca, que no baja los brazos. Por eso consiguió todo lo que consiguió.
11: O outro ponto fora da curva é Marrocos. Não mais como surpresa, como realidade. É uma seleção madura, organizada, intensa e difícil de enfrentar. O Marrocos deixou de ser apenas a história bonita da Copa. Passou a ser um adversário que ninguém quer encontrar. As quartas de final têm forte sotaque europeu. Só que a Copa ainda fala outras línguas. Fala espanhol nos pés de Messi. Fala árabe na coragem e organização do Marrocos. Enquanto essas duas seleções continuarem vivas, o futebol europeu ainda não poderá chamar este Mundial de seu.
1: Bom, e hoje não teve jogo, né? Foi o primeiro dia desde que começou a Copa que passamos em branco, não tivemos jogos, já tá dando saudade, né? Ficamos mal acostumados, mas mesmo sem bola rolando, teve muita notícia nessa quarta-feira. Veja aí no nosso giro.
14: O avião que levou os 26 jogadores para a Copa voltou de manhã ao Rio de Janeiro, trazendo apenas o lateral Danilo, que preferiu não dar entrevistas. O voo chegou de madrugada e o desembarque foi tranquilo, sem manifestação de torcedores. A seleção do Egito formalizou uma queixa na FIFA contra o árbitro francês François Letéchier e os assistentes por causa da eliminação contra a Argentina. Depois do jogo, o técnico Hossam Hassan fez um duro protesto.
15: فوز غير مستحق للارجنتين وانا بوعد انا بعد ما ارجع النهارده مش هتفرج على كره القدم في كاس العالم خالص لان مفيش عدل فيها.
14: Eliminado por Messi, o goleiro Vozinha agora pode ser companheiro do argentino na MLS, a Liga Americana. Jornais europeus afirmam que o goleiro Sensação de Cabo Verde negocia a transferência para o Inter Miami. Aos 40 anos, Vozinha está sem contrato. Portugal começou o seu ciclo de renovação. O jornal português A Bola afirma que Jorge Jesus será o novo comandante luso, com salários de 4 milhões de euros por ano, quase 22 milhões de reais. Se confirmado, esse valor colocaria Jorge Jesus no top 3 de treinadores mais bem pagos das seleções, atrás de Carlo Ancelotti, do Brasil, e Thomas Tuchel, da Inglaterra.
1: A gente volta a falar da guerra no Oriente Médio porque essa nova escalada do conflito entre Estados Unidos e Irã provocou uma forte disparada do preço do petróleo e reacendeu a dúvida sobre até onde o valor do barril pode chegar. É o assunto de hoje da análise da nossa comentarista de economia, Juliana Rosa.
16: A disparada do petróleo é péssima notícia. Chega num momento em que as projeções de inflação aqui no Brasil já subiram muito, juntando alta dos combustíveis e estímulos do governo ao consumo. O petróleo tinha voltado para casa dos 70 dólares nos últimos dias, hoje disparou, chegou a bater 80 dólares durante o dia, fechou em 78. Difícil saber se o petróleo vai continuar subindo ou não. Depende agora dos desdobramentos do conflito entre Estados Unidos e Irã. Se o conflito voltar a se estender com o fechamento do Estreito de Hormuz, o que eu estou ouvindo de especialistas é que o petróleo pode disparar mais ainda. Por quê? As reservas dos países já foram muito usadas e estão em níveis baixos. O governo brasileiro já tinha, inclusive, começado a retirar subsídios pagos a produtores e importadores de combustíveis para não repassarem tudo para os consumidores. Bom, mas se piora a inflação, aumenta o crescimento. Como o Brasil é grande produtor de petróleo e exportador, o Fundo Monetário Internacional aumentou a previsão para o nosso PIB esse ano, enquanto diminuiu da média mundial. Mas olha, é um crescimento que não se sustenta se inflação e juros continuarem alta.
1: 22 horas por dia dentro da cela e somente 2 horas de banho de sol. Na segunda reportagem especial, vamos mostrar como é a rotina dentro de um presídio de segurança máxima em Brasília.
17: Aos 39 anos, Amanda Teixeira dirige a Penitenciária Federal em Brasília. É a primeira mulher a comandar uma unidade de segurança máxima no Brasil. Ela lidera a equipe responsável pela custódia dos criminosos mais perigosos do país.
18: Nosso papel aqui é justamente pensar à frente do crime organizado no Brasil.
17: A penitenciária em Brasília ocupa uma área de mais de 12.300 metros quadrados. Desde que foi inaugurado em 2018, o presídio nunca registrou uma fuga. O rodízio de presos entre presídios federais de segurança máxima é uma estratégia de controle e segurança. A estrutura aqui da muralha é de guerra. Ela foi projetada para impedir ataques externos e evitar qualquer tipo de ação de resgate. São 10 camadas de segurança, da estrada até a entrada do presídio, com fossos, grades e cercas. Os muros, que têm 9 metros de altura, também possuem camadas abaixo do solo que vão até 16 metros de profundidade. Uma estrutura feita para impedir a escavação de túneis para fuga ou invasão do presídio. Do lado de dentro, as instalações chamam a atenção pela limpeza e conservação. Aqui, tudo funciona de forma organizada.
18: Então, desde o quesito limpeza, desde o quesito acessos, assistências, elas geram um equilíbrio para que a gente possa manter um sistema rígido tal qual o que foi projetado no sistema penitenciário federal.
17: Os detentos passam 22 horas do dia na cela e têm direito a 2 horas de banho de sol. Eles não têm acesso a relógio nem a qualquer outro item que possa indicar as horas. As refeições são entregues nas celas. São 6 por dia. E é obrigatório manter roupas e outros itens pessoais em bom estado de conservação. Não há atividades de trabalho dentro da penitenciária. A forma de reduzir o tempo de pena é por meio do estudo e da leitura. Para isso, o detento precisa ler uma obra e ter a resenha aprovada. O sistema penitenciário federal começou a funcionar no Brasil em 2006 com a inauguração do primeiro presídio de segurança máxima em Catanduvas, no Paraná. Desde então, outras 4 penitenciárias foram construídas, totalizando 5 presídios federais existentes hoje, sendo de Brasília o mais recente. O projeto para a construção de uma 6ª unidade no Rio Grande do Sul ainda não saiu do papel. Depois da fuga inédita de 2 presos na Penitenciária Federal de Mossoró em 2024, o sistema reforçou ainda mais os protocolos de inspeção.
19: O trabalho integrado, o objetivo é comum. Então, não é uma força, uma polícia ou outra polícia que vai resolver o problema. É a união de esforços que vai fazer com que isso aconteça. E nós somos um tijolo nessa grande construção e na evolução da segurança pública.
17: Também houve episódios de violência fora das prisões de segurança máxima especial. Ao longo dos últimos 20 anos, 4 policiais penais federais foram executados em ataques do crime organizado. Os episódios foram retaliações, principalmente a atuação do sistema penitenciário federal para impedir a comunicação entre os chefes do crime e as facções. Os atentados também provocaram a revisão dos protocolos de proteção aos policiais penais federais.
19: A após ataques e imediatamente após, houve um recrudescimento na forma de execução penal no sistema penitenciário federal. Certamente uma resposta, né, de que se o crime tentar avançar, nós temos como avançar também, né, como recrudescer o regime de cumprimento de pena.
1: Bom, está começando o mês de julho, começando as férias escolares. As minhas terminaram hoje, estou voltando a trabalho hoje, mas para a criançada é o começo do período de férias e para os pais um desafio, né? Como entreter as crianças sem gastar muito dinheiro. A Roberta Scherer e o Juliano Dipp foram atrás de algumas alternativas. Dá uma olhada.
20: Em tempos de férias, as crianças aprendem com diversão no primeiro Corpo de Bombeiros do Brasil, criado aqui no Rio, em 1856. De repente, o susto. A fumaça toma conta da sala.
21: Perigo!
22: Perigo!
21: Perigo!
20: Por quê?
21: Porque tem muita fumaça.
20: Calma que é tudo de mentirinha. Até o famoso cavalo Caramelo virou militar por aqui.
21: Ele resgatou o vovozinho.
20: Um vovozinho no meio do incêndio?
21: Sim, na casa.
20: Vale tudo para educar essa turminha que, mesmo com menos de 6 anos de idade, não escapou do batismo.
23: Que eles curtem muito essa experiência, essa sensação de ser herói por um dia, né?
20: O Museu dos Bombeiros do Rio funciona de terça a sábado, das 9 horas da manhã às 4 da tarde. Como dizem os cariocas, a entrada é 0800. Na faixa, de graça. Outra opção de lazer que vai muito além da praia é o Planetário do Rio. As visitas gratuitas são às terças-feiras.
24: Eu acho que é sempre a melhor opção. O Planetário tem sempre uma programação bem interessante. As exposições estão super legais.
20: Entreter quem tem energia de sobra para gastar nessas férias é um desafio por todo o país. Eu vou aproveitar esse satélite para fazer uma conexão com São Paulo e saber o que a Roberta Scherer encontrou por lá.
25: E que tal uma escalada enquanto conhece grandes personalidades da história? Esse é o Monte dos Sábios, uma das atividades do Catavento, um museu cheio de interatividade. É mais legal estar aqui?
21: Muito mais!
26: A Mariana trouxe não só o filho, mas toda a turma de amigos.
27: Tirar um pouco do celular, né, do computador, poder abrir a cabeça um pouco também, né?
26: O Catavento fica no centro de São Paulo e funciona de terça a domingo, das 9 às 5 da tarde. Crianças de até 7 anos não pagam.
28: É um museu divertido, é um museu onde as pessoas podem ver, ficam à vontade, elas podem tocar em boa parte do nosso acervo.
26: Da ciência para a literatura. No Itaú Cultural, a entrada também é de graça para conhecer o mundo de Ruth Rocha, a escritora do clássico Marcelo Marmelo Martelo.
29: Logo de manhã, Marcelo começou a falar sua nova língua. Mãe, quer me passar o mexedor?
26: A exposição que comemora os 50 anos da carreira da escritora vai até o dia 2 de agosto.
30: Tem muitos pais que vêm aqui e gostam muito das atividades. Às vezes até se empolgam mais do que os filhos, lembrando suas memórias de criança.
1: Daqui a gente segue para um rápido intervalo. Já já tem mais. 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
0: Essa talvez seja a grande atração aqui do aquário, um túnel submerso no qual você vai nessa esteira, calmamente observando a vida marinha.
34: É desse túnel onde vai ser possível apreciar as grandes espécies. 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

0: presidente americano Donald Trump declara fim de acordo de paz após novos bombardeios do Irã no Oriente Médio. Petróleo dispara no mundo após retaliação dos Estados Unidos e disputa por Estreito de Hormuz volta a colocar o mercado internacional em alerta. No Rio de Janeiro termina o júri popular de um dos suspeitos de matar o ator Jeff Machado há 3 anos. Geander Vinícius da Silva Braga foi condenado a 22 anos e 9 meses de prisão. E você vai ver também. Motorista reage a assalto, persegue criminoso e é baleado no rosto em São Paulo. Batida entre 2 caminhões e 3 carros deixa 3 motoristas gravemente feridos no Rio Grande do Sul. Polícia Federal faz nova busca na casa de Jair Bolsonaro atrás de armas. 6 seleções da Europa estão nas quartas de final da Copa. Só Argentina e Marrocos resistem. Câmeras registram o momento em que cachorro enfrenta urso para proteger criança da casa. Começa a batalha dos pais para entreter os filhos durante as férias escolares. Museus e atividades gratuitas são alternativas. 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Olá, terminou agora há pouco o júri popular de um dos suspeitos de matar o ator Jeff Machado no Rio de Janeiro há 3 anos. Geander Vinícius da Silva Braga foi condenado a 22 anos e 9 meses de prisão pelos crimes de homicídio qualificado, ocultação de cadáver e maus tratos a animais por abandonar os cães do ator. O repórter Juliano Dipe acompanhou o julgamento.
1: Jeff Machado desapareceu em janeiro de 2023. Depois de 4 meses de buscas, o corpo foi encontrado dentro de um baú concretado em Campo Grande, na zona oeste do Rio. O produtor, Bruno de Souza Rodrigues, e o pedreiro, Geander Vinícius da Silva Braga, foram indiciados no caso. Para a polícia, a motivação do crime seria a falsa promessa de um papel em uma novela. Jeff teria pago R$18 mil a Bruno pela função. O julgamento dos acusados foi desmembrado. Bruno deve ir à júri popular em dezembro.
2: O depoimento mais emocionante desta tarde foi o da mãe do ator. Maria Machado disse que não conhecia Geander e acusou Bruno de extorquir o filho em troca de um papel em uma novela. Emocionada, antes de deixar o local, ela pediu para falar diretamente com o réu e acusou Geander de participar da morte e da ocultação do corpo de Jeff. Neste momento, ela foi interrompida pela juíza.
3: O Geander apareceu no começo, no meio, no fim, ajudando, fez o buraco, dirigiu o carro depois de ter colocado meu filho no baú e depois escondeu a mentira.
0: Em São Paulo, um motorista reagiu a um assalto, perseguiu o ladrão e acabou baleado. O repórter Felipe Garrafa tem todos os detalhes direto da redação. Boa noite, Garrafa.
4: Boa noite, Felipe. Boa noite a todos. E a imagem realmente impressiona. Dá só uma olhada no momento que acontece uma perseguição e que o motorista do carro vai para cima de um motoqueiro. Na verdade, se trata de um bandido e quem está dirigindo o carro é uma vítima, uma pessoa que viu um assalto acontecendo e foi para cima do criminoso. Logo na sequência, você observa aí, no momento que o bandido está praticamente prensado ao muro desta casa, ele tem acesso à pistola, pega ali a arma e dá pelo menos 2 tiros. Um dos disparos atinge o rosto da vítima, que foi identificada, tem aproximadamente 30 anos de idade. A vítima sai do banco do motorista, vai, tenta se proteger dentro da medida do possível ali atrás do poste, o bandido vai para cima e logo na sequência levanta a moto e desiste, vai embora, ainda bem, porque a vítima realmente estava desarmada, ela tenta se esconder aí embaixo do carro e depois cai no meio da rua. Nós não recebemos ainda uma atualização do estado de saúde dessa vítima, mas foi levada ao hospital em estado gravíssimo. Felipe.
0: Obrigado, Garrafa. Vândalos arrancaram a cabeça de uma estátua de uma personagem da Turma da Mônica recém-instalada em São Paulo. A peça de bronze representava a personagem Milena, a primeira protagonista negra dos gibis de Maurício de Souza. Ela foi recolhida e vai ser restaurada. A peça foi colocada há poucos dias em homenagem aos 90 anos do grande Maurício de Souza. E agora um caso envolvendo adolescentes de uma escola no Rio de Janeiro. Os alunos criaram uma lista online que classifica as meninas em categorias sexuais. A Delegacia da Criança e do Adolescente está apurando o caso. Em nota, o colégio repudiou a atitude, registrou o boletim de ocorrência e conseguiu a remoção do conteúdo. Uma importante estrada do Nordeste foi interditada após o asfalto de um trecho perto de Salvador afundar.
5: O alerta veio de quem passava pela estrada.
6: A pista está cedendo aqui no 604. Olha como já tem uma barriga aqui. Como o asfalto já está trincado.
5: Horas depois, a preocupação virou interdição na área de Simões Filho, região metropolitana da capital baiana.
7: Observaram que essas trincas estavam se dilatando rapidamente e começou o asfalto a afundar, formando ali uma depressão.
5: O problema parou uma das principais ligações rodoviárias do Nordeste.
8: Desde as 7 da manhã que eu saí de casa para vir para a base para carregar, e aí fiquei mais de quase 3 horas no tráfego, no congestionamento.
5: A BR-324 liga Balsas, no Maranhão, a Salvador, na Bahia. No trajeto, passa por Feira de Santana, maior entroncamento rodoviário do Norte e Nordeste, e é um dos principais corredores de transporte de pessoas e cargas da região.
9: O asfalto foi o primeiro sinal do problema, mas a causa estava abaixo da rodovia. Segundo o DENIT, uma peça da estrutura de drenagem se rompeu e impediu a passagem normal da água. Com o tempo, o solo que dá sustentação à pista foi afetado. E esse trecho acabou cedendo.
5: Em abril, a Band mostrou pontos da rodovia com buracos, remendos e a preocupação de motoristas com os riscos no trajeto.
10: A gente tem que o tempo todo desviar dos buracos, perdendo pneus, risco de tombamento, que tem muito acontecido aí, tombamento nessa BR aí, por conta desses buracos.
5: Os funcionários do Departamento de Infraestrutura e Transporte trabalharam para recuperar a estrada.
0: O motorista de um caminhão perdeu o controle da direção em uma curva, tombou e colidiu de frente contra um outro caminhão que vinha no sentido oposto. Outros 3 carros foram atingidos e os motoristas tiveram que ser levados para um hospital em Lajeado, no interior do Rio Grande do Sul. E uma cachorrinha da raça Husky foi a heroína do dia nos Estados Unidos. Ela salvou uma criança do ataque de um urso. As imagens mostram o urso correndo em direção ao menino na entrada da casa. Bella, a Husky da família, interceptou o urso e mordeu a sua perna traseira. O animal fugiu assustado e ninguém se feriu. Bella ganhou um filé de presente no jantar. Merece e merece muito. Empresas enfrentam um apagão de mão de obra qualificada. São vagas para empregos que oferecem bons salários nas áreas de engenharia, tecnologia e petróleo.
11: Câmeras inteligentes, sensores, sistemas de monitoramento. Tecnologia não falta. O que está em falta é mão de obra.
12: Que a nossa maior dificuldade hoje é encontrar profissionais que conheçam tecnicamente das soluções, produtos que nós trabalhamos para poder atender os nossos clientes ali com especialização é bem raro.
11: Esta empresa de segurança eletrônica em São Paulo tem vagas abertas há meses. Tem oportunidades para a área técnica e também para o setor comercial. Os salários podem chegar a R$15 mil.
12: Tem um bom profissional, consegue desenvolver bem, a gente tem bastante dificuldade de manter.
13: O desafio enfrentado aqui não é um caso isolado. Uma pesquisa realizada com mais de 1000 empresas de todo o país revelou que 8 em cada 10 têm dificuldade para contratar profissionais qualificados. São Paulo é o estado onde essa falta de mão de obra é a mais sentida.
11: Minas Gerais e Rio de Janeiro vêm logo em seguida. As áreas que mais demandam profissionais são de tecnologia, inteligência artificial, engenharia, análise de dados, cibersegurança e petróleo. O salário inicial pode variar de 8 a 12 mil reais.
14: Eu acho que é muito mais um movimento de transformação da relação e do mundo do trabalho entre organizações e as pessoas. As pessoas têm preferido ter um tipo de trabalho onde elas tenham um pouco mais de liberdade, de flexibilidade.
11: Para tentar diminuir o problema, algumas empresas investem em treinamento. Quem quer se qualificar pode começar por cursos oferecidos de graça pelo governo federal e por órgãos estaduais, em áreas como programação e ciência de dados.
0: Uma perseguição policial invadiu um campo de golfe nos Estados Unidos. O suspeito de tentativa de homicídio estava sendo perseguido por diversas viaturas. Após provocar um acidente e atirar contra um policial, ele roubou uma van e invadiu o campo de golfe em alta velocidade. Golfistas filmaram a fuga insana pelo gramado. A perseguição só terminou quando o criminoso colidiu com outra viatura. O homem foi detido e um agente se feriu levemente. A Europa sofre com a terceira onda de calor este ano. A Organização Mundial da Saúde alerta que semanas mortais de altas temperaturas estão por vir.
15: Sombrinha, leque, água e sorvete. É o que dá para fazer para amenizar mais uma onda de calor na Espanha. Em Sevilha, os termômetros ultrapassaram 40 graus pelo segundo dia seguido.
16: Ninguém aguenta isso. Você sai na rua e começa a suar.
15: As sucessivas ondas de calor também provocaram mortes. Desde o mês passado, mais de 1.300, a grande maioria de idosos, foram causadas pelas altas temperaturas. Países como França, Portugal, Espanha e Itália adotam medidas contra a onda de calor extremo, como reforço no atendimento médico e a abertura de centros de resfriamento, espaços públicos climatizados para proteger a população. Na França, os incêndios florestais que começaram no fim de semana seguem preocupando. Milhares de pessoas foram obrigadas a deixarem suas casas. A Organização Mundial da Saúde alertou que menos da metade dos países europeus possui planos para lidar com o calor e que semanas mortais de altas temperaturas estão por vir.
0: Equipes de emergência estão usando drones para resgatar moradores ilhados em áreas atingidas pelo rompimento de uma barragem no sul da China. As pessoas são amarradas a uma corda e levadas pelo ar até um local seguro. Os drones também estão ajudando na distribuição de alimentos, água potável e medicamentos nas comunidades mais afetadas pela passagem de um super tufão. Enquanto a Argentina se prepara para as quartas de final contra a Suíça, o FBI e o Departamento de Justiça dos Estados Unidos investigam transações financeiras milionárias da Federação Argentina de Futebol. A suspeita é de que movimentações de cerca de 300 milhões de dólares em território americano possam configurar lavagem de dinheiro ou fraude bancária. A Federação Argentina ainda não se manifestou publicamente sobre o caso. E depois de novos ataques entre Estados Unidos e Irã, Donald Trump disse que o acordo de paz está encerrado. Com isso, o preço do petróleo voltou a disparar.
17: As explosões voltaram a iluminar o céu do Oriente Médio hoje à noite. Os Estados Unidos lançaram ataques contra o sul do Irã. O episódio ocorreu poucas horas depois de Donald Trump ameaçar lançar novas investidas contra o país. Bombardeios registrados na noite de ontem já haviam reacendido o temor de uma escalada militar e mostrado a fragilidade do cessar-fogo. O acordo assinado em junho previa o fim dos ataques e a abertura de espaço para negociações. Mas, desde então, os dois lados trocaram acusações. Áreas foram bombardeadas e a tensão nunca deixou de crescer.
18: Bom, eu estou aqui em Isfahan, uma cidade localizada no sul do Irã. Logo atrás de mim tem aqui um prédio que foi bombardeado antes do cessar-fogo.

0: Ankara, na Turquia, Donald Trump afirmou que considera o cessar-fogo encerrado depois da nova onda de ataques. Segundo ele, o Irã vem violando o acordo, o que levou os Estados Unidos a responder militarmente. Também disse que as conversas com o país se tornaram uma perda de tempo, embora negociadores americanos continuem mantendo canais de contato. O principal ponto de impasse continua sendo o Estreito de Hormuz, uma rota marítima importante. Iranianos ameaçam fechar a passagem se forem atacados e querem a cobrança de um pedágio. Já os americanos exigem passe livre para os navios. É por esse corredor entre o Golfo Pérsico e o Golfo de Omã que passa aproximadamente um quinto de todo o petróleo consumido no mundo. Qualquer ameaça à navegação no estreito provoca a reação imediata dos mercados internacionais. Hoje, o preço do petróleo voltou a disparar. Parte do comércio marítimo da região opera há meses sob restrições, mudanças de rota e atrasos. Empresas de navegação passaram a evitar áreas consideradas mais perigosas, ampliando o tempo das viagens e os custos logísticos. Isso afeta desde o transporte de energia até produtos industrializados e matérias-primas que abastecem mercados da Ásia, Europa e Américas.
1: Os Estados Unidos vão remover a Síria da lista de países patrocinadores do terrorismo. O presidente Donald Trump anunciou a decisão após se reunir com o líder sírio Ahmed al-Sharaa na Turquia durante a cúpula da OTAN. A medida colocará fim a uma classificação que dura desde 1979, quando a Síria foi o primeiro país a ser incluído na lista. O governo norte-americano já notificou o Congresso que terá 45 dias para avaliar o caso. A retirada vai suspender as sanções econômicas e estimular o comércio externo. O presidente da Ucrânia rejeitou uma proposta de Donald Trump para viajar a Moscou para negociações de paz.
2: Os dois presidentes participavam de uma entrevista coletiva, quando Trump disse que Vladimir Putin gostaria de se reunir com Zelensky na capital russa.
3: President Putin said, I would love to meet in Moscow. And I said, I don't think, you know, I have to put myself in this position. I don't know that he'd go to Moscow. Maybe he would. Would you go to Moscow?
4: It's difficult. There are a lot of Ukrainian drones there. That's right. It's dangerous. It's dangerous by
2: drone. Forças ucranianas têm intensificado os ataques com drones em território russo. O principal alvo são as refinarias que abastecem as grandes cidades.
1: Saiu uma nova pesquisa sobre a eleição presidencial. Vamos aos números. A pesquisa Meio Ideia mostra o presidente Lula com 40,4% das intenções de voto no primeiro turno. O senador Flávio Bolsonaro aparece em segundo, com 32%. A vantagem de Lula, que era de 7 pontos no último levantamento em maio, subiu para 8. Na sequência, aparecem Ronaldo Caiado, com 4%, Romeu Zema, com 2,5%, e Aécio Neves e Renan Santos, com 2% cada. No segundo turno, Lula aparece com 45% das intenções de voto, contra 40% do pré-candidato do PL, Flávio Bolsonaro. Eles aparecem empatados dentro da margem de erro de 2,5 pontos percentuais. A distância entre os dois ficou praticamente estável na comparação com a última pesquisa. Na disputa contra Ronaldo Caiado, Lula aumentou a vantagem. O presidente tem 45% das intenções de voto contra 37,6% do pré-candidato do PSD. A distância em maio era de 6 pontos. Contra o ex-governador de Minas, Romeu Zema, Lula oscilou um ponto, foi de 46 para 45%. Já o pré-candidato do Novo manteve os 37%. Na disputa contra Renan Santos, Lula tem 45% das intenções de voto contra 33% do líder do MBL. 1.500 pessoas foram ouvidas entre os dias 3 e 6 de julho. A pesquisa completa você

0: confere no site da Band. Veja agora como foi o dia dos pré-candidatos à presidência da República.
1: Flávio Bolsonaro chamou de cortina de fumaça a ação da Polícia Federal hoje na Casa do Pai, em Brasília. Segundo o pré-candidato do PL, os mandados de busca e apreensão para confiscar eventuais armas de Jair Bolsonaro foram constrangedores e desnecessários.
2: Uma clara tentativa de criar uma cortina de fumaça nesse momento que eu tô aqui, né, trabalhando pelo Brasil para tentar dividir o noticiário, né, com coisas negativas, né? Claramente com tranquilidade, com transparência, com documentos, tudo informado ao Alexandre de Moraes. Aí, o que acontece hoje? Ele faz uma busca e apreensão para saber se a defesa estava mentindo ou não. Esse é o tratamento que tem sido dado ao presidente Bolsonaro a todo momento. Não tem mais boa fé por parte, né, de quem está nos acusando.
1: O senador segue nos Estados Unidos depois de participar ontem de audiência pública na representação comercial do país para discutir o tarifaço de até 37,5% para produtos brasileiros. Hoje, Flávio disse que tem novos encontros com autoridades americanas. Em Brasília, Ronaldo Caiado, pré-candidato do PSD, participou de evento na Confederação Nacional do Comércio e criticou a atuação de Flávio Bolsonaro nos Estados Unidos.
3: Tem sido uma atitude infeliz por parte do pré-candidato Flávio Bolsonaro. O que nós precisamos é ter um governante que pense, que defenda o Brasil, e que não a sua posição pessoal e seu interesse pessoal.
1: Lula recebeu credenciais de 14 embaixadores estrangeiros, o que permite que eles possam atuar oficialmente no Brasil. Depois, participou de reuniões fechadas. Um dos assuntos tem impacto direto nas eleições. O pré-candidato do PT à reeleição tratou do preço dos combustíveis. Há uma preocupação do governo com um eventual aumento nos postos diante da continuidade dos conflitos no Irã. A ideia é aumentar a fiscalização com a participação da Secretaria Nacional do Consumidor. Romeu Zema esteve em eventos em Brasília. Citando conversas avançadas, o pré-candidato do Novo sinalizou que o empresário Geraldo Rufino, do Podemos, deve ser escolhido para concorrer como vice na chapa presidencial. Renan Santos, do Missão, participou de reuniões internas e gravou vídeos para redes sociais. O PSDB deve desistir de lançar candidato próprio à corrida presidencial. Em entrevista ao jornal O Estado de São Paulo, o presidente da sigla, Aécio Neves, cotado para ser lançado ao Planalto, disse que o partido deve focar em uma reestruturação para as eleições de 2030.
0: O que dizem os números da pesquisa Ideia? Veja no comentário de Fernando Mitri.
4: Logo na primeira visão sobre a pesquisa Meio Ideia, aparece a situação do voto feminino. É o destaque. Lula, naqueles números, vem garantindo sua vantagem sobre Flávio Bolsonaro. Agora 53% contra 41%. Compensa com folga a diferença favorável a Flávio no voto masculino. Desde o episódio dos atritos com Michele Bolsonaro, a questão do gênero nessa campanha vem ganhando o centro da movimentação dos candidatos e das análises do dia a dia da campanha, com mais efeito nas pesquisas do que outros temas que já pesavam no noticiário, como as tarifas americanas, que Flávio agora combate pedindo o cancelamento. É uma nova atitude dele, depois daquela carta equivocada em que pediu ao governo americano o adiamento da medida para depois da eleição. Já no duelo de rejeições, Flávio está com 53, enquanto Lula fica ali nos 47. Uma das fragilidades que preocupam a campanha do presidente é a reprovação do governo estar acima da aprovação. Num ambiente polarizado, é cada vez mais provável que a eleição vai ser definida por uma área reduzida de eleitores. Dependendo da pesquisa, os números aí variam e com grandes diferenças. Apenas 3,5% na análise do Meio Ideia. Felipe.
0: Obrigado, Mitri. A Polícia Federal fez uma nova busca na casa de Jair Bolsonaro em Brasília. A ação foi determinada pelo ministro do Supremo, Alexandre de Moraes, que alegou divergências nos registros de armas do ex-presidente.
5: Os agentes da Polícia Federal ficaram na casa por cerca de uma hora e meia. Saíram sem levar nada. O objetivo era encontrar armas, munições e documentos que ainda não teriam sido identificados ou entregues à PF. No mês passado, uma pistola registrada em nome do ex-presidente foi apreendida com um militar durante uma blitz em Brasília. Depois disso, o ministro Alexandre de Moraes, do STF, determinou o recolhimento de todas as armas em nome de Jair Bolsonaro e revogou o registro de caçador, atirador e colecionador do ex-presidente. Inicialmente, a defesa informou que 8 armas registradas em nome de Bolsonaro estavam sob responsabilidade das Forças Armadas desde que a prisão domiciliar do ex-presidente foi decretada. O Exército disse que devolveu 6 dessas armas para a Polícia Federal. Segundo os advogados do ex-presidente, a 7ª arma seria a pistola apreendida na blitz com segurança de Bolsonaro. Os advogados do ex-presidente informaram ao STF que a 8ª arma é uma espingarda que está em uma empresa de armas em Caxias do Sul, no Rio Grande do Sul, e que nunca foi entregue a Bolsonaro. Para Alexandre de Moraes, no entanto, as explicações não foram suficientes. Ao autorizar a nova busca e apreensão, o ministro afirmou que as explicações da defesa apresentavam inconsistências, que as versões divergiam dos registros oficiais e que não vinham acompanhadas de documentos que comprovassem a situação legal das armas.
0: A Procuradoria-Geral da República pediu a condenação do ministro Marco Buzzi, afastado do Superior Tribunal de Justiça depois de denúncias de importunação e assédio sexual.
6: A apuração das denúncias de importunação e assédio sexual contra o ministro Marco Aurélio Buzzi já está na fase final. No parecer encaminhado ao Superior Tribunal de Justiça, o Ministério Público Federal afirma que há elementos suficientes para punir o magistrado. A PGR defende que Marco Buzzi seja aposentado compulsoriamente, a sanção mais grave para um juiz vitalício. Como teria a garantia prevista na Constituição de permanecer no cargo, ele não pode ser demitido por uma decisão administrativa. O MPF diz reconhecer a decisão do Supremo Tribunal Federal, que extinguiu a possibilidade de aposentadoria compulsória como penalidade máxima, mas afirmou que o entendimento vale apenas para o caso específico analisado pela corte, sem efeito sobre todos os processos do país. Buzzi é acusado de ter assediado uma jovem enquanto tomava banho de mar em Santa Catarina. Ela estava hospedada com os pais na casa de praia do ministro. A outra denúncia é de uma funcionária terceirizada que trabalhou no gabinete de Marco Buzzi. Ela diz ter sido alvo de constrangimento em razão de comentários e comportamento com conotação sexual por parte dele. O MPF alega que as denúncias se comprovam não apenas pelos relatos das denunciantes, mas por elementos colhidos durante a investigação. Depois da manifestação do Ministério Público, a defesa terá 10 dias para apresentar as alegações finais. A estratégia inclui apontar contradições nos depoimentos das testemunhas. Entre os argumentos estão a demora para relatar os fatos e a recusa da denunciante a medidas de proteção, como mudança de horário e de gabinete. O Ministério Público, no entanto, afirma que esses pontos não comprometem a credibilidade das denunciantes. Segundo o MPF, os relatos foram firmes, coerentes e compatíveis com as demais provas do processo.
0: O presidente da Câmara, Hugo Mota, definiu o relator e o presidente da comissão especial que vai tratar da redução da maioridade penal na casa. Ao vivo de Brasília, Ágata Gonzaga tem todas as informações. Boa noite, Ágata.
7: Boa noite, Felipe. O deputado Aloysio Mendes, do Republicanos do Maranhão, foi escolhido para presidir a comissão. E o deputado Mendonça Filho, do PL de Pernambuco, será o responsável pela relatoria. Embora os nomes tenham sido divulgados nesta quarta-feira, Hugo Mota ainda não definiu data para instaurar a comissão. Os parlamentares terão entre 10 e 40 sessões para discutir a redução da maioridade e apresentar emendas à proposta. 3 linhas de alteração do código do artigo 228 da Constituição podem ser discutidas. Uma delas propõe a redução apenas em casos de crimes hediondos, como assassinatos e torturas. Outra engloba todas as tipificações criminais. E há ainda uma outra proposta que reduz a idade mínima até 12 anos, levando em conta o crime praticado. A redução da maioridade penal já foi aprovada na Comissão de Constituição e Justiça da Câmara. E se aprovada na comissão especial, seguirá para a votação em plenário. O presidente Hugo Mota, no entanto, já sinalizou que a questão só deve ser fechada após as eleições de 2026. Volto com você.
0: Obrigado. Veja a seguir no Jornal da Noite. Seleções europeias concentram força, mas Argentina e Marrocos tentam quebrar a hegemonia no Mundial. Fora dos gramados, carros autônomos sem motorista conquistam torcedores e turistas durante a Copa. Em instantes, aqui no Jornal da Noite.
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0: Em votação simbólica, a Câmara dos Deputados aprovou a medida provisória do governo que abriu 10 bilhões de reais em créditos extraordinários no orçamento 2026 para subsidiar parte do diesel impactado pela guerra no Oriente Médio. O texto agora será analisado pelo Senado. Segundo o Palácio do Planalto, os recursos do superávit de 2025 serão usados para pagar a subvenção até o fim de 2026. E a disparada novamente no preço do petróleo reacende os riscos de alta da inflação aqui no Brasil. A Juliana Rosa explica.
9: A disparada do petróleo é péssima notícia. Chega num momento em que as projeções de inflação aqui no Brasil já subiram muito, juntando alta de combustíveis e estímulos do governo ao consumo. O petróleo tinha voltado para casa dos $70 nos últimos dias, hoje disparou, chegou a bater $80, fechou em 78. Difícil saber se o petróleo vai continuar subindo ou não. Depende dos desdobramentos agora do conflito entre Estados Unidos e Irã. Se o conflito voltar a se estender com o fechamento do Estreito de Hormuz, o que eu estou ouvindo de especialistas é que o petróleo pode disparar ainda mais agora, porque as reservas dos países já foram muito usadas e estão em níveis baixos. O governo brasileiro já tinha começado até a retirar aqueles subsídios pagos a produtores e importadores de combustíveis para assegurarem os preços para os consumidores finais. Bom, se piora a inflação, aumenta o crescimento. Como o Brasil é grande produtor e exportador de petróleo, o Fundo Monetário Internacional aumentou a previsão para o nosso PIB esse ano, enquanto diminuiu da média mundial. Mas é um crescimento que não se sustenta se inflação e juros continuarem alta. Felipe.
0: Obrigado, Ju. Com a definição das quartas de final, as seleções europeias dominam a Copa do Mundo. Só Argentina e Marrocos podem levar o troféu para outro continente.
10: A Copa chegou às quartas de final. Dos 8 sobreviventes, 6 são europeus. França, Espanha, Inglaterra, Bélgica, Noruega e Suíça. Não chega a ser uma novidade, mas é uma demonstração de força, mais uma vez, de um continente que concentra as ligas mais ricas, os clubes mais poderosos e boa parte dos principais jogadores do mundo.
11: Eu acho que o objetivo, como eu disse, é d'aller le plus loin possible, d'aller le 19 juillet, de revenir ici. Essayer de gagner, on va étape par étape. Après, bien sûr, plus tu mets des buts, plus tu montes dans le classement. Je pense que j'apprends ça à personne.
10: Há decepções também. Alemanha e Holanda, cotadas como fortes candidatas, foram eliminadas precocemente. Mas esta Copa não virou ainda uma história só europeia. Entre seis seleções do continente, há dois personagens capazes de mudar o roteiro: Marrocos e Argentina de Messi. A Argentina não chegou às quartas encantando. Chegou resistindo. Saiu atrás contra Cabo Verde. Virou. Saiu atrás contra o Egito. Virou de novo. É a campeã do mundo, mostrando que talvez já não tenha o mesmo controle da última Copa em 2022, mas continua carregando uma das marcas mais fortes do ciclo de Lionel Scaloni, para delírio dos argentinos. E claro, ainda existe Messi. Aos 39 anos, ele já não precisa dominar todos os minutos. Contra o Egito, perdeu até um pênalti. Poderia ter virado o personagem negativo da noite. No final, deu assistência, fez gol e liderou mais uma reação.
12: Este é um equipo que te compite, que deixa sempre o máximo, que não se entrega nunca, que não baixa o braço. Por isso conseguiu tudo o que conseguiu.
10: O outro ponto fora da curva é Marrocos. Não mais como surpresa, como realidade. É uma seleção madura, organizada, intensa e difícil de enfrentar. O Marrocos deixou de ser apenas a história bonita da Copa. Passou a ser um adversário que ninguém quer encontrar. As quartas de final têm forte sotaque europeu. Só que a Copa ainda fala outras línguas. Fala espanhol nos pés de Messi. Fala árabe na coragem e organização do Marrocos. Enquanto essas duas seleções continuarem vivas, o futebol europeu ainda não poderá chamar este Mundial de seu.
0: Fernandinho Fernandes, Marrocos e Argentina são resistência contra os europeus da Copa do Mundo. Boa noite.
13: Boa noite, Felipe. Boa noite a todos. Pois é, mas quem está resistindo é a Argentina. Está indo nos trancos e barrancos, mas está indo. Sofreu com Cabo Verde, sofreu no último jogo também. É uma situação impressionante, mas a Argentina está indo. Está indo nos trancos e barrancos. O Marrocos, estável. A Argentina é talento puro. Vamos ver o que vai dar.
0: O Marrocos seria uma premiação muito interessante, porque eles foram campeões nas categorias
13: sub-20.
0: De base.
13: É, no campeões sub-20. Mundiais.
0: É, e estão crescendo o futebol, né? Então seria interessante, mas é contra a França. É
13: o
0: muito
13: que difícil. Que eles fizeram? Eles fizeram uma academia, um centro de formação muito bem aparelhado, fundamentado, e criaram uma geração que é campeã sub-20. Quem sabe serve de inspiração pra gente.
0: É.
13: Acho difícil, a gente não anda muito inspirado aqui.
0: Foram muito bem na Copa passada, estão chegando de novo nessa.
13: Isso tudo é fruto de estrutura e também perspectiva de futuro.
0: Vem muito técnico novo aí nas seleções de vários países, vamos dar uma olhada aí.
13: Perderam o emprego,
0: olha,
13: né?
0: Aí, ó.
13: Bielsa no Uruguai, Julian Nagelsmann na Alemanha, Kaman caiu na Holanda, Martínez tchau em Portugal, Dalic também tchau na Croácia, faz parte, né, Felipe?
0: Tem emprego rodando aí, vai pintar em Portugal um conhecido do Brasil, Jorge Jesus. Jorge,
13: pois é, o cabeludo.
0: Jorge da onde? Jorge Jesus.
13: É Mister. Mister. Mas o Jorge Jesus, é o que tudo indica, vai pôr a caneta aí no papel, ele vai ser o novo técnico desse novo ciclo, e a gente torcendo, como você observou outro dia, pro Cristiano Ronaldo disputar mais uma, que agora é na terrinha, né?
0: É, legal, tá aí.
13: Tem que ser, é na terrinha.
0: Olha,
13: eles foram campeões no Sauditão que a Bani mostrou aqui.
0: Legal demais, vamos ver, né? É um técnico interessante, sempre da gente acompanhar o trabalho.
13: É do ramo, foi bom jogador, é do ramo.
0: E no Flamengo, onde ele passou, teve hoje amistoso contra o Losane.
13: Na tela da Bani você acompanhou e o Flamengão ganhou 2-0. Tá aí dois gols do Lohan, teve uma coisa engraçada, o Lohan saiu, teve que voltar porque não tinha jogador no banco de reserva, enfim, mas era amistoso, tá valendo. Agora o Flamengo joga com o Benfica no final de semana para terminar essa participação em Portugal, e teve também Fluminense ganhando de 6-1 outro amistoso do Nova Iguaçu e marcou a estreia do Hulk. Primeira vez que ele vestiu a camisa do Fluminense em um jogo.
0: Esses gols...
13: Muito mais, você vai ver agora no Sport Total a preparação dos times. Está chegando a hora da volta do futebol brasileiro. O Brasileirão está batendo na porta e você vai conferir como estão os clubes nesse momento no Sport Total. Espero vocês. Obrigado, Felipe.
0: Valeu, garoto. Valeu. Além dos gols e jogos emocionantes, quem está fazendo sucesso na Copa são os carros autônomos.
14: um carro do futuro e que já é realidade para moradores, torcedores e turistas em algumas cidades dos Estados Unidos. Aqui em Miami, o craque da Copa é um táxi robô.
15: Nem adianta falar boa tarde, bom dia, nada, porque não tem ninguém ali dentro. Bora então saber como é que é andar num carro sem motorista.
14: Ele funciona como qualquer outro serviço de carro por aplicativo. Basta seguir as instruções e aguardar. Ele veio me buscar na porta do hotel.
15: Chegou o carro, conforme prometido, no tempo certo. E aqui no aplicativo eu posso escolher destrancar as portas. Então vamos destrancar as portas.
14: Ao entrar no táxi robô, é realmente estranho não encontrar ninguém. Apenas telas me dando as boas-vindas.
15: Agora eu vou apertar o botão aqui de iniciar viagem.
14: O veículo começa a andar segundos depois. É tudo muito silencioso e confortável, já que trata-se de um carro elétrico. É possível controlar música, temperatura do ar e até a distância do banco da frente pelo celular. Ou então pelas telas sensíveis ao toque. O táxi robô é equipado com 29 câmeras, radar e sensores de laser. A corrida custa o equivalente ao preço do Uber Black.
15: Sem motorista, perfeito, me deixou no meu destino. Agora eu vou fazer umas compras e desfrutar da tecnologia do futuro que já está aqui nos Estados Unidos.
0: Legal, hein? Veja a seguir no Jornal da Noite. Gato palheiro entra em estado de alerta máximo de extinção com apenas 250 animais no Brasil. Pais e mães à beira de um ataque de nervos. O Jornal da Noite mostra sugestões de museus e parques no Rio e em São Paulo para curtir as férias com as crianças sem gastar. Daqui a pouco.
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20: O tema internacional entrou de vez na campanha eleitoral. O chanceler Mauro Vieira enviou um ofício ao Congresso Nacional sugerindo, ou dizendo, ou afirmando, enfim, que há possibilidade de uma intervenção militar, de uma ação militar americana em território brasileiro, a partir desta designação do PCC e do Comando Vermelho como organizações terroristas. Vamos ser claros sobre isso. Não há nenhuma possibilidade visível, nenhum indício, nenhum sinal de que possa haver uma intervenção militar americana em território brasileiro. Não há nenhum precedente disso na América do Sul, em democracias. Vamos excepcionalizar o caso da Venezuela. A intervenção americana na Venezuela se deu por razões muito específicas, em relação a uma ditadura cujo ditador venceu, entre aspas, eleições claramente, reconhecidamente fraudulentas. Aí há todo envolvimento com narcotráfico institucional, a ditadura chavista, é outro contexto. Imaginar que isso possa acontecer no Brasil, quer dizer, levou a uma consequência apenas, quer dizer, um constrangimento internacional. O Departamento de Estado americano veio a público dizer que, em primeiro lugar, a designação como organizações terroristas do PCC, do Comando Vermelho, não autorizam intervenção militar, que isso está muito longe de qualquer possibilidade prática. Na verdade, é uma decisão do governo americano sobre questões de território dos Estados Unidos, ou seja, da ação destas organizações nos Estados Unidos. E aí entra a questão, enfim, a possibilidade de bloqueio de ativos, a proibição, o veto a vistos, a pessoas eventualmente envolvidas ou empresas envolvidas com estas organizações criminosas, né, classificados pelo governo americano como terroristas. A conclusão que se chega sobre isso é que questões de Estado, em especial nos assuntos que dizem respeito ao relacionamento internacional do Brasil, e ainda mais em organizações instituições da mais alta credibilidade, como é o caso do Itamaraty, não deveriam se envolver em debates de natureza eleitoral. Interessa para o governo, ou pelo menos para a candidatura Lula, esta ideia, essa defesa retórica da ideia de soberania. As instituições de Estado no Brasil jamais deveriam misturar estas questões.
0: Ele parece um gato doméstico, mas não é. É um animal selvagem e corre risco de extinção. Vamos conhecer essa espécie típica dos pampas gaúchos.
2: Esse é um registro raro. Tão raro que o pequeno animal que aparece na imagem é conhecido como fantasma do pampa. Cor de palha, patas listradas e focinho com tons de branco. Parece doméstico, mas esse é o gato palheiro pampeano. Espécie típica do pampa e que está muito perto de desaparecer. Entrou para a lista nacional da fauna ameaçada e na categoria criticamente em perigo, o último estágio antes da extinção. Esses pesquisadores que acompanham e analisam a espécie estimam que hoje a população no Brasil está em torno de apenas 250 animais.
21: Nós observamos, a partir de todas essas análises, que essa é a espécie mais ameaçada do Brasil. E ela está aqui no nosso pampa.
2: No Brasil, o gato palheiro é restrito a áreas de campos nativos do Rio Grande do Sul, mas ele também aparece nos pampas uruguaios e argentinos. Para os especialistas, confirmar o risco de extinção preocupa, mas ao mesmo tempo traz uma oportunidade para dar visibilidade à proteção da espécie e também alerta para a situação crítica do próprio ambiente. Nos últimos 15 anos, o pampa perdeu mais de um quarto de área, principalmente devido ao avanço da soja. Como consequência, os animais nativos dessas áreas correm mais riscos.
22: A gente vai estar fazendo agora ações, né, para conservar esse habitat, que é pouco valorizado. E tendo essa espécie bandeira, a gente vai estar preservando toda a biodiversidade ao redor, né?
0: As férias escolares chegaram e o desafio dos pais é quase sempre o mesmo. Como entreter as crianças sem gastar muito dinheiro? A Roberta Scherer e o Juliano Dipp foram atrás de alternativas.
23: Em tempos de férias, as crianças aprendem com diversão no primeiro Corpo de Bombeiros do Brasil, criado aqui no Rio, em 1856. De repente, o susto. A fumaça toma conta da sala.
24: Perigo! Perigo! Perigo!
23: O quê?
24: Porque tem muita fumaça.
23: Calma que é tudo de mentirinha. Até o famoso cavalo Caramelo virou militar por aqui.
24: Ele resgatou o vovozinho.
23: Um vovozinho no meio do incêndio?
24: Sim, na casa.
23: Vale tudo para educar essa turminha que, mesmo com menos de 6 anos de idade, não escapou do batismo.
25: Eles curtem muito essa experiência, essa sensação de ser herói por um dia, né?
23: O Museu dos Bombeiros do Rio funciona de terça a sábado, das 9 horas da manhã às 4 da tarde. Como dizem os cariocas, a entrada é 0800, na faixa, de graça. Outra opção de lazer que vai muito além da praia é o Planetário do Rio. As visitas gratuitas são às terças-feiras.
26: Eu acho que é sempre a melhor opção. O Planetário tem sempre uma programação bem interessante. As exposições estão super legais.
23: Entreter quem tem energia de sobra para gastar nessas férias é um desafio por todo o país. Eu vou aproveitar esse satélite para fazer uma conexão com São Paulo e saber o que a Roberta Scherer encontrou por lá.
27: E que tal uma escalada enquanto conhece grandes personalidades da história? Esse é o Monte dos Sábios, uma das atividades do Catavento, um museu cheio de interatividade.
28: Legal tá aqui?
29: Muito mais!
30: Cê é louco!
28: A Mariana trouxe não só o filho, mas toda a turma de amigos.
31: Tirar um pouco do celular, né, do computador, poder abrir a cabeça um pouco também, né?
28: O Catavento fica no centro de São Paulo e funciona de terça a domingo, das 9 às 5 da tarde. Crianças de até 7 anos não pagam.
32: É um museu divertido, é um museu onde as pessoas podem ver, ficam à vontade, elas podem tocar em boa parte do nosso acervo.
28: Da ciência para a literatura. No Itaú Cultural, a entrada também é de graça para conhecer o mundo de Ruth Rocha. a escritora do clássico Marcelo Marmelo Martelo.
1: Logo de manhã, Marcelo começou a falar sua nova língua. Mãe, quer me passar o mexedor?
28: A exposição que comemora os 50 anos da carreira da escritora vai até o dia 2 de agosto.
3: Tem muitos pais que vêm aqui e gostam muito das atividades, às vezes até se empolgam mais do que os filhos, lembrando suas memórias de criança.
0: O Jornal da Noite termina aqui. Para rever as nossas reportagens, acesse band.com.br. 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

0: Seja bem-vinda, muito bem-vindo ao Jornal Terra Viva. É sempre muito bom estarmos juntos aqui, né? E vamos juntos com os nossos destaques do agronegócio do Brasil e do mundo.
1: Empresários brasileiros tentam reverter tarifaço dos Estados Unidos. Fundo Monetário Internacional eleva a projeção para o crescimento da economia brasileira. Cenário global e El Niño devem pressionar mercado de commodities no segundo semestre de 2026. Entrega de fertilizantes ao mercado brasileiro cresce mais de 1,5%.
0: E você vai ver ainda como os cafés especiais estão gerando renda e qualidade de vida no Espírito Santo. Essas e outras notícias a partir de agora, ó, no Jornal Terra Viva. O Fundo Monetário Internacional revisou para cima a estimativa de crescimento da economia brasileira em 2026.
2: De acordo com o relatório Perspectiva Econômica Mundial, o PIB do Brasil deve alcançar 2,4% neste ano, 0,5 ponto percentual acima da projeção apresentada em abril. Para 2027, a instituição também elevou a previsão de expansão da atividade econômica brasileira, de 2 para 2,2%. Apesar da revisão positiva, o FMI avalia que o país deve registrar uma desaceleração no ritmo de crescimento em relação aos anos anteriores. O relatório destaca ainda que o desempenho esperado para o Brasil é superior à média da América Latina e o Caribe em 2026. No cenário internacional, o FMI reduziu a previsão de crescimento da economia mundial de 3,1% para 3% neste ano. A revisão reflete principalmente os riscos provocados pelo conflito no Oriente Médio e seus possíveis impactos sobre os preços da energia. Para 2027, a expectativa de expansão global foi elevada para 3,4%.
0: Silmar César Miller, o que esses números querem dizer aí? O Brasil está indo na contramão da previsão global, ou seja, redução da economia mundial e o Brasil sendo revisado para cima? É isso? Boa noite, Silmar.
3: Márcio Campos, muito boa noite aos amigos do canal Terra Viva. Márcio, você não viveu os tempos que o FMI era o vilão da economia brasileira, lá no final do século passado? O Brasil estava devendo para o FMI. Hoje o FMI ainda muito otimista com relação à economia brasileira, na contramão dos próprios economistas aqui do Brasil. Aqui no Brasil, os economistas estão vendo aqui o Brasil crescendo 1,9% este ano, crescendo menos no ano que vem, 1,8% no ano. A FMI está muito mais otimista, isso revisou a sua previsão para esse ano, que era de 1,9% também, agora está 2,4%, 0,5% a mais do que era previsto até abril, que saiu a última previsão da FMI. E para o ano que vem também, 2,2%, que não é a previsão brasileira aqui, que continua 1,8%. Mas, enfim, está aí o FMI sendo mais otimista que os economistas brasileiros. Até no caso da economia mundial, o FMI não está tão otimista assim. Reduziu as suas projeções da economia global de 3,1% para 3% para esse ano. E para o ano que vem, sim, aí não mantém o otimismo, subindo aí a previsão para 3,4%. Fatores que o FMI destaca aqui para essas previsões. Esse ano, ainda os efeitos da guerra no Oriente Médio, o impacto disso sobre a economia global, especialmente com a alta dos preços do petróleo, que vai vendo esse efeito na economia mundial para esse ano, portanto, um efeito aqui negativo para o crescimento da economia. Por isso que reduziu a previsão de 3,1% para 3%. Mas ressaltou um fator positivo aqui que deve atuar no sentido oposto na economia mundial, a partir de agora já, especialmente a partir do ano que vem, que é o efeito da inteligência artificial sobre os negócios. É uma grande novidade aqui do mundo, especialmente nos Estados Unidos, é o que está causando aqui um otimismo novo para a economia americana. O uso da inteligência artificial nos negócios e gerando um fator positivo de crescimento na economia global. Ainda em relação aqui às economias globais, os Estados Unidos com a tendência de crescimento de 2,3% no seu produto interno bruto, seu PIB para esse ano, a China 4,6%, E o Brasil, como eu citei aqui, 2,4%. Para o ano que vem, o FMI não é tão otimista assim. Prevê para os Estados Unidos 2,2%, ou seja, um pouco menos do que esse ano. Para a China, uma queda maior, de 4,6% para 4,1%. Embora ainda para o Brasil e outras economias emergentes que mantenham uma tendência de comportamento mais positivo. Mas, enfim, está aí a novidade, o FMI sendo mais otimista que os economistas brasileiros. Isso é uma grande novidade, Márcio.
4: Você falou aí do FMI, né? Quando a gente via para o FMI, eu lembro dessa confusão lá na década de 80, eu era criança, mas eu via a inflação como é que era, eu tinha que ficar na fila do ovo. Meu pai tinha um bar, restaurante, um botecão lá em Cruzeiro, aliás, um beijo para Cruzeiro, ó, no Vale do Paraíba, onde eu cresci dos 7 aos 19, 20 anos, morei em Cruzeiro. Tenho muito carinho pro Cruzeiro, porque foi a minha primeira infância, né, minha adolescência, juventude, lá que eu nasci pro rádio. Mas enfim, eu ficava na fila, Silmar, para comprar ovo. Imagina, meu pai tinha um bar, tinha que servir o famoso PFão, o PF, prato feito, e não tinha mistura, então eu tinha que ficar na fila. Então eu lembro certinho dessa a confusão toda dessas grandes inflações nossa aqui. Mas Silmar, e as bolsas, os mercados, o feriado que nós teremos amanhã só em São Paulo, tá refletindo no mercado hoje? Não tem nada a ver, Silmar, aqui em São Paulo?
3: Não, muito a ver não. Feriado é só dos paulistas, então não tem muito efeito. Até porque as bolsas em São Paulo, a bolsa de valores, vai continuar funcionando amanhã em pleno feriado paulistano. Mas Márcio, o grande destaque do dia, o petróleo novamente. O petróleo já havia subido muito ontem, hoje explodiu, subiu 5,2%, petróleo tipo Brent, que é referência para o mercado internacional, se aproximou novamente dos $80 o barril, tudo por conta da retomada das hostilidades no Oriente Médio. Ataques de parte a parte dos Estados Unidos do Irã, declarações do presidente Trump e que não quer mais conversa com o Irã porque não dá certo, e quer agora realmente atacar o Irã de vez aqui, acabar com o regime iraniano. Então, essa foi a declaração do presidente Donald Trump na manhã de hoje, que acabou provocando um forte salto aqui nos preços do petróleo, pela perspectiva de que a guerra vai continuar, vai ser retomada, e não se sabe aí até onde os preços do petróleo voltarão a subir. E claro, os efeitos negativos disso sobre a economia global. Então, a grande notícia negativa do dia foi essa novidade aqui relativamente aos preços do petróleo. E isso acabou tendo algum tipo de efeito também nos mercados de commodities agrícolas. A maioria fechou em queda nesta quarta-feira, por diferentes razões. Uma delas foi essa, que é a alta dos preços do petróleo, mas por outro lado também problemas próprios aqui das próprias commodities agrícolas, entre as quais aqui uma correção técnica, na maioria dos casos, depois de algumas altas no início da semana, especialmente no caso dos grãos. E hoje o resultado foi uma queda, a gente vai ver na nossa ilustração, aqui na Bolsa de Chicago, soja fechou de estável a mais baixa em até 0,5% os primeiros vencimentos. O milho teve um tombo aqui de 2 pontos percentuais na Bolsa de Chicago. Trigo também caiu bastante, 1,7%. Arroz em casca também com queda de 0,7%. Indo para a Bolsa de Nova York, o resultado não foi muito diferente. O boi gordo. Vamos para a Bolsa de Nova York, antes disso tem o café. Está aí, café com tomo aqui de 2,4%, o Arábica em Nova York. Café robusto em Londres caiu mais, 3,4%, também por correção técnica depois das altas do início da semana. O açúcar também caiu um pouco hoje, 0,2%. Algodão também, 0,8%. Cacau foi a única exceção do dia, né? Entre as commodities, subiu 5,1%. Suco laranja caiu 2,5% na Bolsa de Nova York. Para completar aqui, temos ainda o boi gordo no mercado futuro na B3, com queda de 0,5%. Alguns contratos mais distantes fecharam com queda até maior, de 1,2%. O mercado do boi também não anda bem. No mercado financeiro, o dólar teve queda também, 0,1%, fechou o dia cotado a R$ 5,14. Mercado de ações também caiu, assim como caíram as bolsas de ações do mundo inteiro por conta dessa retomada das hostilidades no Oriente Médio. E o petróleo, que eu mencionei no início, está aí, 5,2% de valorização. E amanhã, possivelmente, vai seguir nessa toada, Márcio Campos. Infelizmente, essa é a realidade nova aqui do mercado, hostilidades voltando ao Oriente Médio, e isso significa potencial volta da inflação derivada dos altos preços do petróleo, sobretudo os produtos que dependem da movimentação decorrente aqui do frete, que é movimentado pelo petróleo, pelos combustíveis fósseis.
4: Que coisa, né, senhor Mário? O barril do Brent, tipo, o Brent já estava chegando a 70, né? E voltou a quase 80 de novo, né? Se eu não estiver enganado, estava acompanhando hoje aí.
3: Exatamente.
4: Mas, enfim, vamos em frente, né, senhor Mário? Você está com a gente amanhã?
3: Combinar, certamente. Aqui não é feriado, então estou feliz.
4: Então tá
3: feriado,
4: bom.
3: Eu sou de Paulista.
4: Tá joia. Então até amanhã, senhor Mário. Bom descanso.
3: Até amanhã. Boa noite.
4: Valeu, boa noite. Olha, gente, e as entregas de fertilizantes ao mercado brasileiro somaram mais de 12 milhões de toneladas entre janeiro e abril desse ano. Uma alta de 1,6% em relação ao mesmo período de 2025. Esses dados são da Associação Nacional de Difusão de Adubos.
5: De acordo com a entidade, o resultado foi impulsionado pelo desempenho registrado entre janeiro e março, refletindo a demanda da segunda safra de milho. Apesar do avanço no acumulado do quadrimestre, as entregas recuaram em abril. No mês, foram destinadas ao mercado 2 milhões e 540 mil toneladas, volume 6% inferior ao registrado em abril do ano passado. A produção nacional de fertilizantes intermediários, por outro lado, caiu 14,4% no primeiro quadrimestre. Segundo a ANDA, a redução está relacionada principalmente à alta do enxofre, matéria-prima utilizada na fabricação de fertilizantes fosfatos. A associação também destacou que mudanças na estrutura societária de empresas e a retomada de operações em algumas unidades impediram que toda a produção nacional fosse contabilizada no período.
4: E a combinação entre tensões geopolíticas, juros elevados nas principais economias e riscos climáticos deve continuar influenciando o comportamento das commodities ao longo do segundo semestre desse ano. A avaliação é da Stonex.
2: Segundo a consultoria, o cenário global e a possibilidade de um forte El Niño devem aumentar a volatilidade dos mercados e impactar preços, custos de produção e fluxos de comércio. No mercado de grãos, os preços devem continuar sendo influenciados pelo desenvolvimento da safra dos Estados Unidos. Ao mesmo tempo, o clima nas principais regiões produtoras e os altos custos de fertilizantes e energia podem afetar o planejamento do plantio da próxima safra no hemisfério sul. No mercado de fertilizantes, a retomada das exportações chinesas de ureia tendem a melhorar a oferta. A Stonex também projeta preços mais firmes para o algodão, pressão sobre as cotações do café com a entrada da safra recorde brasileira e maior equilíbrio no mercado de cacau. A consultoria também avalia que a moeda norte-americana deve permanecer valorizada frente ao real, influenciando os custos e a formação de preços em diferentes cadeias de commodities.
4: A seguir, governo e parlamentares buscam melhor solução para a renegociação de dívidas rurais. E você vai ver também uma reportagem especial sobre como enfrentar a temporada de incêndios em áreas rurais. Pois é, tem coisa nova por aí, trabalho importante e isso aqui é essencial. A gente mostra depois do intervalo.
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4: O presidente dos Estados Unidos, Donald Trump, afirmou que não acha que a guerra com o Irã recomeçará, mesmo em meio a uma troca de ataques entre os dois países. Mais cedo, ele havia confirmado que o acordo de cessar-fogo havia terminado e que é uma, entre aspas, perda de tempo negociar com os iranianos. Os Estados Unidos iniciaram uma ofensiva contra o Irã em resposta a ataques contra embarcações comerciais no Estreito de Hormuz. Explosões foram registradas na ilha de Qashin, em Bandar Abbas e próximo ao porto de Sirik, áreas de grande importância estratégica para o controle do estreito. A ofensiva ocorre durante o funeral do ex-líder supremo Ali Khamenei. O Departamento do Tesouro dos Estados Unidos também cancelou a isenção de sanções para a venda de petróleo iraniano, aumentando a pressão sobre Teherã. O Ministério das Relações Exteriores do Irã condenou as medidas norte-americanas, classificando as ações como uma violação do memorando assinado em junho e um ato de má-fé. De acordo com a emissora Press TV, o país pode fechar o Estreito de Hormuz caso ocorra novos ataques dos Estados Unidos. Olha, gente, e os empresários brasileiros defenderam no segundo dia de audiência em Washington que os Estados Unidos desistam de um novo tarifaço contra o Brasil. A decisão final deve sair até o próximo dia 15.
7: Foi o segundo dia de reuniões no escritório do representante comercial dos Estados Unidos. Entidades empresariais brasileiras, como as Confederações Nacionais da Indústria e da Agricultura e Pecuária, apontaram prejuízos às exportações e interrupção de produções. O setor de café, por exemplo, trabalha para que o grão brasileiro continue na lista de isenções.
10: Nós precisamos confirmar isso via uma ordem executiva e ampliar essa lista de exceção com o café solúvel. Os Estados Unidos não tem uma indústria que suficiente para os cafés solúveis e utiliza isso para outros processos industriais.
7: O governo brasileiro enviou apenas observadores, mas aposta em uma estratégia que combina contestação técnica e negociação diplomática. O Itamaraty optou por concentrar a atuação nos canais próprios entre os governos, mantendo a coordenação com o setor privado. As novas tarifas são baseadas na seção 301 da Lei de Comércio dos Estados Unidos, que permite que o presidente aplique tarifas ou sanções contra países que praticam, na avaliação dele, comércio desleal. O Brasil pediu que o governo Trump desista de impor a medida e afirmou que as conclusões não podem ser arbitrárias. O governo Trump acusa o Brasil de criar barreiras digitais e financeiras para favorecer o PIX em detrimento de empresas americanas. O Brasil rejeita as acusações e defende o PIX como infraestrutura pública legal. Washington também critica falhas em patentes e decisões judiciais contra plataformas americanas. Em resposta, o governo brasileiro repudiou interferências estrangeiras e defendeu a independência do Poder Judiciário, especialmente o STF. No comércio, os Estados Unidos questionam as tarifas brasileiras sobre o etanol vendido por eles. O Itamaraty explica que a taxa vale para qualquer país fora do Mercosul e ressalta que os americanos saem no lucro no comércio sobre o Brasil. Por fim, os Estados Unidos ameaçam aplicar tarifas bilionárias por supostas falhas no combate ao trabalho escravo. O Brasil assegura ter uma fiscalização forte e rigorosa.
4: E parlamentares ligados ao agro se reuniram com representantes da equipe econômica do governo para debater a ajuda aos produtores rurais que tiveram perdas em suas propriedades entre 2019 e 2025. Já existe, inclusive, um projeto tramitando no Senado que prevê socorro a agricultores e pecuaristas. Mas o governo está oferecendo uma proposta diferente, que seria enviada ao Congresso como medida provisória. Quem vai explicar tudo para a gente é o Valteno de Oliveira e o José Ferreira.
11: A reunião entre a direção da Frente Parlamentar da Agropecuária e a equipe econômica aconteceu na reta final da tramitação do projeto aprovado pelo Senado, que contempla produtores rurais de todo o país com perdas tanto por problemas climáticos quanto por dificuldades de comercialização devido às guerras e ao tarifaço. A proposta aprovada no Senado mês passado garante crédito de até 10 milhões por beneficiário e de até 50 milhões para cooperativas. Enquadramento por comprovação de perda de no mínimo 30% da renda bruta em pelo menos duas safras entre 2019 e 2025. E juros variando entre 3,5% e 7,5%. E prazos de até 13 anos, sendo dois de carência. Enquanto o projeto aguardava a votação na Câmara, o governo reagiu e decidiu apresentar outra proposta que deve vir em forma de medida provisória, bem diferente do PL aprovado no Senado.
12: Eu particularmente defendo que essas medidas devem atingir somente produtores e produtoras que foram atingidos pelos eventos climáticos. Eu não concordo, né, com a proposta de poder estender isso para todos os produtores e produtoras do Brasil.
11: O presidente da Frente Parlamentar da Agropecuária disse que, da forma como foi apresentado pelo Ministério da Fazenda, o acordo é inviável.
13: Não há qualquer tipo de acordo sobre o fim do 5122 ou a aprovação de uma medida provisória. O que houve hoje foi uma proposta do governo de apresentação de uma medida

0: Muito bem. E com a chegada do El Niño, o Brasil corre o risco de enfrentar uma nova temporada de incêndios em áreas rurais. Nos últimos anos, as queimadas provocaram grandes perdas e prejuízos para o agro, inclusive por causa de multas aplicadas aos produtores.
1: O curral teve as cercas completamente queimadas. As chamas altas atingiram as copas das árvores. A cortina de fumaça no horizonte indicava que o fogo estava próximo. Coube aos próprios produtores rurais correrem com os tratores para tentar salvar as lavouras, os equipamentos e a própria casa. Os vídeos são de 2024, ano em que o Brasil teve 30 milhões de hectares queimados, número 62% acima da média histórica. Agora, o capim amarelado indica que o período da seca voltou de vez. Há 2 anos, na região de São Sebastião, no Distrito Federal, esse mesmo capim foi o combustível perfeito para um incêndio que destruiu quase 40 pequenas propriedades rurais.
2: Qualquer coisinha aqui, o fogo alastra. Nesse incêndio, pessoas perdeu porco, perdeu galinha, e aí é um prejuízo assim que eles não conseguiram nem calcular, né? Em relações a bens materiais, e ainda tem a questão da vida, né, deles, que eles também têm medo de morrer.
1: E para se prevenir de focos de incêndios, os produtores rurais têm adotado cada vez mais a técnica do aceiro, que consiste na abertura de corredores de terra limpa e que ajudam a evitar a propagação do fogo de um lado da propriedade para o outro. Na chácara do Giliardi, o aceiro é feito com este trator recebido pela Associação de Produtores Locais. O trabalho é realizado sempre no início do inverno e também nas margens da propriedade, medida que ajuda a proteger os vizinhos.
2: Diminui o fogo, porque quando o fogo chega, se a gente tiver próximo, a gente consegue ir lá e combater ele.
1: Em todo o país, entidades que representam o agro têm se movimentado para evitar prejuízos como os de 2024. Na época, a Confederação da Agricultura e Pecuária do Brasil estimou em quase 15 bilhões de reais as perdas do agronegócio com os incêndios. Em 2025, a área rural de Jataí, em Goiás, foi uma das mais afetadas pelas queimadas. O fogo levou o Sindicato Rural da cidade a organizar uma série de ações de enfrentamento para o período da seca, inclusive com apoio de aviões.
3: A gente sempre reforça muito a importância do trabalho terrestre ali no maquinário, né, no momento ali das atividades, ter a máquina ali de prontidão para controlar o incêndio quando ele começa. E também tem a parte aérea, né? O produtor, ele aciona as empresas e o avião vai até a propriedade e faz esse trabalho aí no céu, né?
0: Trabalhão, né? A seguir, a previsão do tempo para todo o país, e também Espírito Santo se destaca pela produção de cafés especiais. É o que a gente mostra depois do intervalo.

0: essa?
1: Estou aqui reunindo todas as informações porque daqui a pouquinho eu vou entrar ao vivo para trazer tudo para vocês.
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0: 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Ao vivo aqui no canal Terra Viva. É hora da previsão do tempo. Vitor Takao, olá, boa noite.
1: Olá, muito boa noite a todos. Vamos ver então como ficam as condições de tempo e a previsão para todo o país nesta quinta-feira, dia 9 de julho. E a quinta-feira será de tempo aberto na maior parte do Brasil. A tendência é de um dia ensolarado, sem muitas variações de nuvens, principalmente no Brasil central, mas também em áreas do sul e do sudeste. As pancadas de chuvas, áreas de instabilidade, seguem concentradas nos estados do norte, principalmente em áreas mais ao norte da região norte, além do litoral da região nordeste. No sul, a tendência, o destaque, continua sendo o frio, principalmente nas primeiras horas da manhã, inclusive com condições ainda para a formação de geada em áreas da Campanha e Serra do Rio Grande do Sul, além de áreas também da Serra Catarinense e no extremo sul do Paraná. Ao longo do dia, a tendência é de chuva forte apenas em áreas do litoral da Bahia, pontos também entre João Pessoa e Natal, além, é claro, dos estados do Amazonas, Roraima, Amapá e norte do Pará, que já vem contando com uma recorrência de pancadas mais fortes nos últimos dias. Mas o destaque para a maior parte do país continua sendo o alerta para baixos índices de umidade relativa do ar. Isso porque a massa de ar quente e seco, que segue atuando no Brasil central desde a última semana, deve continuar ganhando força ao longo do dia, mantendo as temperaturas lá no alto e a umidade lá embaixo. Destaque aqui principalmente entre os estados de Mato Grosso, Goiás, Tocantins, sul do Piauí, do Maranhão e oeste da Bahia, onde a umidade pode variar entre 12% e 20%, cenário que favorece o andamento das operações de campo, mas que acaba agravando questões de restrição hídrica. Para os próximos dias, o destaque fica já a partir desta sexta-feira, quando a chuva volta a ganhar força na região sul, parte também do centro-oeste. Isso porque teremos o desenvolvimento de novas áreas de instabilidade sobre essas regiões e a chuva pode cair com forte intensidade, avançando ao longo do fim de semana também para áreas da região sudeste, que começam a próxima semana com o retorno das pancadas de chuva. Enquanto isso, interior do Brasil continua ainda bastante quente e bastante seco, e áreas mais ao norte seguem com tempo instável e risco para pancadas de chuva.
0: O Espírito Santo também tem se destacado aí pela produção de cafés especiais. Dá uma olhada no que está acontecendo por lá.
2: Quando o dia ainda desperta nas montanhas do Espírito Santo, milhares de famílias já estão de pé. É da força da agricultura familiar que nasce um dos maiores orgulhos capixabas, o café especial. Estado que aprendeu a transformar trabalho bruto da terra em excelência internacional. Um exemplo dessa transformação vem de Santa Teresa, uma propriedade que antes produzia apenas o café tradicional, hoje ostenta um título de peso nacional.
3: 2011 para 12 teve o primeiro concurso de café especial no estado. Então, assim, você ter dois cafés da propriedade reconhecidamente como um dos melhores cafés do Brasil é uma satisfação imensa, né?
2: Para que o pequeno produtor competisse de igual para igual no mundo, foi preciso criar uma rede de apoio.
4: A gente percebeu que o nosso estado desenvolveu nos últimos anos uma variedade muito grande em relação ao café. Hoje, o Espírito Santo, se a gente fosse comparar com uma paleta de cores do café, ele tem a paleta completa. E o projeto está desenvolvendo os produtos turísticos para atender esses turistas que visitam o nosso estado, né?
2: O conhecimento técnico passou a caminhar lado a lado com o fortalecimento econômico e o cooperativismo.
5: Todo projeto que nos liga ao café, a gente tem interesse. E o café traz novas conexões.
2: O maior indicador do sucesso dessa cadeia integrada está no futuro. O café especial virou uma ponte de retorno entre gerações.
6: Assim como o papai, ele fez um caminho inverso, né? Saiu da cidade e veio para o campo, eu também seguir esse caminho e aqui eu cuido de, da parte financeira e da sustentabilidade. Então é uma complementação do trabalho que ele já fazia.
7: A gente vem trabalhando, mostrando que nós temos aí essa expertise de cafés especiais e fazendo um desenvolvimento com esses produtores, dando visibilidade coletiva e também transformando isso em negócios.
2: Dos sítios das Montanhas Capixabas para o mundo. O Café Especial do Espírito Santo não representa apenas desenvolvimento econômico. Representa família, memória e pertencimento. É o sabor de um estado inteiro que descobriu na sua própria origem o seu maior valor. O verdadeiro orgulho capixaba, servido em cada xícara.
0: Deu para sentir o aroma daqui, não é mesmo? Olha, obrigado por estarmos juntos mais uma vez aqui, tá bom? No nosso jornal Terra Viva. Bom descanso para quem vai descansar, bom trabalho para quem segue na lida noturna aí. E o meu convite para você continuar conosco aqui no grupo Bandeirantes de Comunicação, tomando um café.

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0: Olá, está começando mais um Viver Melhor. No programa de hoje, vamos falar sobre as doenças das vias aéreas superiores. E para tirar todas as nossas dúvidas, recebo os médicos otorrinos, doutora Georgiana Webb, do Hospital Sírio-Libanês, e o doutor Guilherme Ocelin, que é médico do Hospital 9 de Julho, ambos aqui em São Paulo. Mas antes, vamos assistir uma matéria sobre esse tema. Vamos lá.
1: Lavagem do nariz com soro, sala sem tapete, sofá sem a manta e travesseiros da cama virados para baixo durante o dia para evitar poeira. Além disso, um quarto da casa foi transformado no guarda-roupa de seu Desmode, porque ele não pode sentir o cheiro da madeira. Todos esses cuidados são para afastar as crises de rinite alérgica que o arquiteto tem.
2: Do nada vem um cheiro forte e começa a entupir, a secretar, aí começa a corizar. Então é uma coisa feia, viu? Quem tem rinite sofre.
1: As doenças respiratórias afetam principalmente crianças e idosos. São divididas em dois grupos, as agudas, como gripes e resfriados, e as crônicas, que são mais graves e não têm cura, como a rinite alérgica, a asma e a bronquite. A sinusite, que é uma inflamação ao redor do nariz e dos olhos, pode ser crônica ou aguda. As doenças respiratórias crônicas podem ser tratadas para diminuir os sintomas e assim o paciente ter uma vida mais tranquila. Para indicar o melhor tratamento, é fundamental consultar um médico. Uso de remédios, lavagem nasal, ventilação mecânica e líquida, e em alguns casos até cirurgia, podem ajudar a reduzir os sintomas. O paciente que recebe o diagnóstico precisa mudar os hábitos dentro de casa também.
3: Sempre lembrar de limpar o ventilador, né, as pás do ventilador, filtro do ar-condicionado, trocar os lençóis de cama. Às vezes um travesseiro, que a pessoa troca o lençol, a fronha, mas que já é muito antigo, tem mais de 2 anos. Às vezes pode ser isso a causa da sua rinite, que não melhora nunca.
0: Georgiana, a gente está passando por períodos em que as temperaturas são mais baixas, o clima tende a ser mais seco. Qual é o impacto disso nas vias aéreas superiores? Nariz, ouvido e garganta.
4: Sim. Isso é uma dúvida muito comum, Jean, e eu sempre explico para o paciente. O frio em si, ele não causa uma resfriado, uma crise da rinite. O que que ele faz? O frio, ele tem um impacto na questão da nossa proteção. Ele diminui o movimento ciliar do nariz, os cílios funcionam um pouco menos.
0: O que são cílios?
4: Cílios é como se fosse uma espécie de vassoura, eu gosto de falar, que faz a limpeza do nosso nariz. Um termo simples para o paciente entender. E no frio, esse movimento ciliar, ele fica mais lento. Então, isso fica mais difícil para tirar impurezas e até mesmo vírus que podem entrar no nosso nariz. Então, isso favorece uma infecção de via aérea superior ou até mesmo uma crise de rinite. Além disso, o próprio frio, ele deixa o muco nasal mais espesso. E aí, na hora que ele fica mais grosso, mais espesso, isso também pode favorecer algumas infecções da via aérea superiores. Então, não é o frio em si que causa diretamente um problema, mas ele pode ter um impacto, sim. Tá bom?
0: Agora, Guilherme, a gente está falando um pouco desse frio e a gente fala assim, e aí, tomar sorvete no frio é ruim? Teria alguma métrica nesse sentido de dizer... Alimentos gelados, como, por exemplo, sorvete, diminuiriam a imunidade local, por exemplo, e favoreceriam infecções?
5: É curioso isso, porque se a gente for aos Estados Unidos, por exemplo, se alguém com dor de garganta for a um pronto-socorro, o médico de lá vai pedir para você tomar um sorvete, por exemplo, chupar um picolé. Então, a questão do gelado, né, para eventos climáticos, no frio, por exemplo, vai trazer dor de garganta, vai trazer mais resfriado, isso na verdade é um mito. A gente sabe que isso não vai trazer necessariamente. No entanto, a gente entende que no momento em que você está num ambiente mais frio, né, num gelado, e você pode tomar algo mais gelado em cima, isso pode talvez baixar um pouco a imunidade em algum determinado momento. E em pacientes que estão um pouco mais suscetíveis, isso pode favorecer a eventos respiratórios agudos, como resfriados, enfim, né? Então, não é que é o sorvete que está trazendo isso, mas é o gelado em cima de um frio, de um ambiente que naturalmente tem uma tendência de trazer para a nossa imunidade um pouquinho mais, né, trazer, deixar a imunidade um pouco mais fraca, e isso pode sim favorecer a gente pegar algum resfriado. Mas é mito que tomar sorvete vai deixar a gente mais gripado ou não.
0: Até porque quando a gente faz algum tratamento dentário, ou aquelas crianças quando tiram a amígdala, a primeira coisa gelado que vocês, o Torrindo, falam, olha, tem que tomar um sorvetinho, tomar gelado para diminuir essa inflamação. Mas é óbvio que a gente diminui a inflamação, diminui as nossas defesas. Sim. E se expondo a vírus ou até mesmo bactérias, exatamente, isso acaba sendo um fator predisponente. Agora, qual seria o sintoma? A gente sempre fala assim, ai, a minha sinusite atacou. Ai, eu acho que é a minha rinite. Qual é o sintoma de uma sinusite e o sintoma da rinite?
4: O termo ite, na medicina, eu sempre explico que ele significa inflamação. Rinite, inflamação da mucosa do nariz. Sinusite, inflamação dos seios da face. São estruturas diferentes. Quando a gente tem só a rinite, ela pode ser, Jean, alérgica, viral, e isso pode ter algumas diferenças. Mas os sintomas básicos, o paciente tem muita coceira, espirros, aquela secreção mais abundante no nariz. Quando ele já evolui para uma sinusite, que também pode ser alérgica, viral ou bacteriana, isso é muito importante diferenciar, o quadro muda. O paciente pode ter associado uma dor, uma cefaleia, uma dor de cabeça em peso, uma secreção que pode ficar um pouco mais grossa, um pouco mais espessa, mais amarelada, esverdeada, em alguns casos até febre. Então a gente sempre tem que diferenciar se é rinite, sinusite, se ele está diante de um quadro alérgico, viral ou bacteriano. Então é importante.
0: Agora, a gente fala de sinusite. O que é a sinusite? A gente já entendeu bem a rinite, que é um processo inflamatório e alérgico, né? É. Que pode ter também causa alérgica. Mas a sinusite, o que propriamente significaria?
5: Bom, como a Georgiana falou, então, quando a gente está falando de um quadro de uma sinusite, a gente está falando de um processo, de uma forma geral, inflamatória dos seios paranasais. Então, dos nossos espaços, onde acumula, onde tem, a gente pode ter acúmulo de muco ali dentro. E esse acúmulo de muco, esses processos inflamatórios dos seios à face, eles podem se dar por um quadro viral, ou alérgico, ou, eventualmente, se tornar algo bacteriano. Então, a rinossinusite, a sinusite em si, ela pode ser um próprio resfriado que a gente costuma ter. Vai trazer aquela dor, peso em face, aquele muco, né, que está constantemente drenando das nossas narinas, eventualmente vindo para frente ou para trás, trazendo aquela sintomatologia de tosse. E isso pode, sim, eventualmente, ir para um quadro mais, vamos dizer, maduro, né, aquele quadro gripal que acaba persistindo. Esse é o termo que a gente usa de uma rinossinusite pós-viral, ou seja, aquela gripe mal curada que a gente diz eventualmente
0: no
5: consultório, né?
0: Duas semanas
5: com esse resfriado que não passa.
0: Que na verdade acabou fazendo uma infecção.
5: Exatamente. Então, nesse cenário, a gente tem aquilo que normalmente os pacientes entendem que é uma sinusite. Nem toda sinusite precisa ser tratada com antibiótico. A maior parte das sinusites, inclusive, são tratadas com sintomáticos em casa, lavagem nasal, remédio para dor ou febre. Mas, eventualmente, de fato, a gente tem esses quadros de sinusite que, entre aspas, vamos usar o termo, amadurecem. E aí a gente necessita, de fato, entrar com alguma antibiótico terapia, enfim. No entanto, o que o paciente sempre chega no consultório é, doutor, eu tô com 2 dias com secreção, tô com uma sinusite, eu queria um antibiótico, né? E isso a gente sabe que é muito errado, porque frequentemente isso vai acabar trazendo resistência bacteriana e o paciente melhorou da sinusite. Ah, usei 2 dias de antibiótico, tive uma melhora da sinusite, viu, tinha que usar um antibiótico. A gente não sabe, porque poderia ter sido um quadro gripal que deu a calhar de que passou ali, né, com os sintomas. Então a gente tem que tomar muito cuidado com essa questão do uso recorrente, muito frequente e indiscriminado do uso de antibióticos.
0: Agora, Georgiana, a gente fala assim, olha, eu durmo, eu deito, me vem uma tosse que eu não consigo dormir. E aquela tosse chata, uma tosse seca. Acordo com dor de garganta. Por que isso?
4: tem vários fatores. Se o paciente ele está diante de um quadro gripal, um quadro de rinite, um fator, Jean, é o que a gente fala do gotejamento posterior. O que, que é isso? Sem que ele perceba, na hora que ele deita, a secreção que acumula ali do nariz, ela vai para a região posterior aqui da laringe, onde estão as pregas vocais. E isso gera uma irritação local ali. E o mecanismo de defesa ali, a nossa resposta é a tosse. Por isso que o paciente tem muita tosse à noite, na hora que ele deita, muito pelo gotejamento. Temos outras causas também, como o próprio refluxo, que pode estar relacionado com uma tosse mais persistente à noite, ao acordar. Mas sempre eu gosto de pensar também nessa questão do gotejamento quando o paciente está com um quadro viral associado ou alérgico.
0: E o fato de ter dor de garganta, ele entope o nariz,
4: abre a boca,
0: respira pela boca, resseca e acaba.
4: E eu sempre falo, o ar ele tem que passar pelo nariz. Se o ar não estiver passando pelo nariz, ele não passa por todos os processos de filtração, umidificação, que são muito importantes. Então, respirar pela boca, isso atrapalha muito. Além do ressecamento, a qualidade do sono. Então, não é algo que o paciente pode manter sempre. Quando está gripado, uma vez ou outra, tudo bem. Mas se isso fica persistente todos os dias, acorda com incômodo, a avaliação é muito importante para a gente tratar essa parte.
0: Agora, Guilherme, a gente, muitas vezes, em concomitância, esses quadros de rinite e sinusite, você até colocou um termo conjugado, rino-sinusite, a pergunta, por que o ouvido entope? Coça esse ouvido. Por quê?
5: É, a gente tem o sistema do ouvido, ele é totalmente interligado com as nossas narinas, né? Nós temos lá no fundo do nariz dois canaizinhos que eles conectam o nariz, o fundo lá do nariz, com os ouvidos. E a função desses dois canaizinhos é justamente poder trabalhar a equalização de pressão de dentro dos ouvidos com fora para que a gente possa ouvir melhor. No entanto, toda vez que a gente tem um processo inflamatório de via aérea alta, invariavelmente acaba essa secreção, esse muco, essa inflamação, ela acaba ou se direcionando até o ouvido através desses dois tubinhos, que são as tubas auditivas, ou a gente também tem que lembrar que o revestimento dentro do nosso ouvido também é uma mucosa respiratória. Então ela vai ter uma ação tal qual a do nariz. Então, frequentemente, quando a gente está com um quadro respiratório agudo, um resfriado, por exemplo, frequentemente a gente vai ter uma resposta no ouvido também de acúmulo de muco. Pela questão de um nariz mais congestionado e que a gente frequentemente tem uma tendência de assoar sempre de uma forma um pouco errada, a gente sempre vai tendencionar a levar um muco para o ouvido. Nesse momento, a gente pode começar a ter problemas relacionados ao processo inflamatório de dentro do ouvido, que são as otites, principalmente as otites médias. Diferente das otites externas, que são processos inflamatórios, na maior parte das vezes, relacionados a problemas de água, problemas de contato com algum agente externo inflamatório, ou aqueles pacientes que têm uma tendência de coçar muito os ouvidos, uhum. A gente pode talvez até abrir um pouquinho o leque aqui nessas questões de coceira nos ouvidos, porque pode ser por uma simples cera, pode ser por uma situação de descamação excessiva dentro dos ouvidos, dos condutos, né, dos buraquinhos aqui dos ouvidos. E por que que tem essa descamação? Entre vários outros fatores, o uso recorrente de hastes flexíveis, que vai tirar aquela proteção do nosso conduto e deixar ele mais ressecado. Quando a gente leva o nosso germe debaixo da unha para o ouvido para coçar, a gente cria uma porta de entrada e facilita muito os processos inflamatórios das otites externas.
0: Eu ia aproveitar, essa fala do Guilherme, Georgiana, quando ele diz do uso dessas hastes flexíveis para a higiene do ouvido. A gente sempre fala assim, eu uso também. Mas quais são os cuidados que as pessoas que estão assistindo a gente devem ter da limpeza? Qual é o local? Até quanto? E quando usar? E quando também não usar?
4: Eu oriento o uso da haste flexível apenas nessa região externa aqui da orelha, Jean. Uma outra opção para o paciente é, após o banho, limpar com a própria toalha, que já está uma região mais úmida. Entrar aqui na entrada do conduto, eu já falo que não é indicado. Tem paciente que acumula muita cera, independente do uso ou não de hastes flexíveis, por uma própria produção natural. Esse paciente, o recomendado é passar no otorrino com frequência para uma limpeza adequada, ou uma lavagem, ou uma limpeza com instrumentos, mas nunca tenta remover a cera com o uso da haste flexível. Por quê? Nessa tentativa de remoção, na verdade, ele acaba empurrando a cera mais para dentro do conduto auditivo. Isso, na verdade, tende a acumular mais cera. O próprio organismo, a própria orelha, do mesmo jeito que eu expliquei que ele faz, a gente tem um sistema de limpeza natural no nariz, tem o sistema de limpeza natural no ouvido. Então, a própria cera que está acumulando, aos poucos o organismo vai eliminando. Entendi. Sem que a gente perceba. Então, quando a gente tenta limpar usando uma haste flexível, a gente está indo contra esse processo natural do organismo.
0: Agora vamos aproveitar, Guilherme, e falar um pouquinho. Eu vou querer ouvir vocês dois sobre zumbido. Isso é muito comum. A partir de que faixa etária? Quais são as causas? Isso para você. E eu quero que você já pense: existe tratamento? Então vamos lá, Guilherme, eu quero te ouvir.
5: O zumbido, se a gente for querer bater um papo sobre zumbido, a gente pode ficar um dia, dias inteiros falando sobre zumbido, porque o zumbido é uma causa, na verdade a gente está falando de um sintoma, uma queixa relacionada ao paciente. Dentro da queixa zumbido, eu tenho inúmeras possibilidades de causa de zumbido. Eu posso ter uma causa metabólica, ou seja, um problema, vamos supor, uma tireoide que está desregulada, uma questão de diabetes que pode estar desregulada também, uma própria pressão alta também pode trazer um fator de zumbido. A gente tem zumbidos relacionados à própria questão auditiva mesmo, né? Mas a gente tem que entender que nem todo zumbido ele é de causa auditiva. No entanto, sempre que a gente chega o paciente com uma queixa de zumbido, a gente tem que tentar abrir um leque de opções. A gente tem também, inclusive, por exemplo, a questão do zumbido relacionado a uma disfunção da articulação temporomandibular. A gente pode ter zumbido...
0: Articulação, essa aqui.
5: Temporomandibular, essa da nossa articulação, que frequentemente pode causar dor, desconforto, e muitas vezes o paciente chega ao consultório com uma queixa de dor de ouvido, né? E isso pode gerar zumbido. Afinal, a gente está, entre aspas, escutando o processo inflamatório da articulação, porque ela é vizinha do nosso ouvido. A gente também pode ter zumbido relacionado, por exemplo, a questões vasculares. Existem alguns vasos ao redor do nosso ouvido que podem estar posicionados de uma forma um pouquinho diferente, e isso pode ser passado a ser ouvido. A gente também tem zumbidos relacionados a questões articulares ou musculares, como torcicolos, como hérnias de disco, né? Tudo isso pode trazer zumbido. E existem uns zumbidos que não tem fator nenhum. A gente pode virar o paciente do avesso, a gente pode solicitar inúmeros exames e a gente não vai encontrar, né? Esses são os zumbidos que dificilmente a gente vai conseguir ter uma resposta para dar para o paciente, porque os pacientes com zumbido, eles chegam no consultório com uma ânsia de querer, né, saber uma resposta, né, o porquê que eu tenho e como que eu tiro ele da minha cabeça. Então, existem zumbidos que eles estão aqui, guardados na nossa cabeça, como uma memória auditiva. Então, eu sempre falo com os pacientes no consultório que o zumbido, na verdade, ele é como se, a gente tem que entender que ele é como se fosse uma informação auditiva que está numa gavetinha lá na nossa parte auditiva do nosso cérebro, que está ali, guardadinha. Se a gente passa a ter a percepção desse barulho, a gente tem a consciência dele. No momento que a gente tem a consciência dele, ele está presente na nossa vida. Então, claro, a gente tem que investigar o zumbido, né? Da onde a causa tem. Mas, infelizmente, nem sempre a gente consegue dar essa precisão ao paciente da onde que vem o zumbido, né?
0: E aí, baseado nisso, como que fica? Porque é natural esse desconforto, esse incômodo, e as pessoas vêm exatamente com a ânsia de falar, bom, eu vou procurar a doutora Georgiana porque ela vai tirar esse problema que eu tenho do meu zumbido. E aí, como que fica a questão de tratamento? Existe tratamento para todas as causas? Pelo visto, existem inúmeras causas, mas aquele que a gente não entende ou não identifica a causa, como que fica?
4: Eu sempre falo isso, também só complementando um pouco o Guilherme, eu falo que o zumbido para o paciente, ele precisa de uma investigação. E a gente tem até, por mais que às vezes os pacientes consideram, ah, eu tenho um zumbido há muito tempo. O zumbido, em raríssimos casos, mas pode existir, ele pode estar associado a algumas causas tumorais. Então, tem que ter uma investigação sempre, Jean. Principalmente em alguns casos de zumbido unilateral. O que, que seria isso? O paciente, quando ele sente, consegue definir bem que o zumbido é exclusivamente apenas de um lado, ou esquerdo ou direito, não é um zumbido que ele escuta dos dois lados. Voltando na questão do tratamento, o que, que é um ponto importante? Nós não temos para o zumbido aquela medicação específica. Estou com uma dor, vou tomar um analgésico e isso vai resolver essa questão. O zumbido, ele é multifatorial. Então, a gente tem que identificar. Hoje em dia, a gente tem algumas linhas que também não são medicamentosas, mas muito voltadas para terapias de relaxamento, fisioterapia. Temos que tratar outras causas. Quando tem a disfunção da ATM, muitas vezes o paciente melhora o zumbido usando uma placa.
0: Uma placa de mordida para essa articulação.
4: Uma placa para aliviar. Então, a gente tem que entender a causa associada do zumbido. Em alguns casos, a gente entra com medicação, com algumas medicações para o tratamento do zumbido, mas às vezes não é uma única coisa que será utilizada, é um tratamento em conjunto e multifatorial. Eu explico para os pacientes, não tem uma fórmula mágica, mas a gente tem um leque de opções que nós podemos atuar.
0: Vamos lá para a Sala Digital, que é uma parceria do Grupo Bandeirantes e da Google, e saber aquilo que mais os internautas têm pesquisado. Vamos lá.
6: Olá, doutor Jean, Sala Digital chegando por aqui. Vamos dar uma olhada no que os brasileiros têm buscado sobre rinite e sinusite nos últimos anos. As buscas no Google mostram pra gente que o interesse pelos temas cresce com a chegada do outono e atinge seu pico durante o inverno, o que sugere uma relação aí com as características da época do ano. Então, queda das temperaturas, o tempo mais seco, também o aumento das crises respiratórias e alérgicas. Aqui é possível observar que a rinite e a sinusite começam a ganhar força a partir de março e permanecem em alta até o mês de julho. Agora, a gente também levantou algumas das perguntas mais buscadas sobre esses temas. Vamos dar uma olhada, porque de modo geral as pessoas querem entender o que diferencia os dois problemas, como identificar sintomas e o que pode ajudar a aliviar os desconfortos que os problemas causam. Então, vamos dar uma olhada aqui. Então, as pessoas perguntam qual a diferença de rinite para sinusite, sinusite e rinite tem cura. Também tem perguntas como o que é bom para sinusite e rinite e como saber se tenho rinite e quais os sintomas da sinusite. Agora, para responder a nossa audiência na internet, doutor Jean, eu repasso para vocês aí no estúdio as seguintes perguntas. Qual a diferença de rinite para sinusite e sinusite e rinite tem cura? Eu volto com você no estúdio.
0: Sinusite e rinite. Guilherme, tem cura? A gente ouve o indivíduo falar, olha, minha sinusite não melhora com nada, muda o tempo, passa alguém com perfume, a minha rinite com minha sinusite já atacam. E aí, tem algum tratamento específico? O pessoal fala, olha, tem umas vacinas que o pessoal tem usado. Como que é isso?
5: Entrando no mérito da rinite, assim, cura tanto da rinite quanto da sinusite, a gente tem que entender que são processos, uma resposta do nosso organismo. Então, eu bloquear essa resposta, ou seja, o que estaria mais próximo de uma cura que o paciente gostaria, nem sempre é o mais interessante. A rinite, por exemplo, a gente não consegue ter uma cura dela, mas a gente consegue controlar substancialmente as queixas que o paciente traz, né? O que impacta no dia a dia dele, do paciente. O que mais próximo chegaria de uma cura da rinite seria o tratamento, né, de imunoterapia, que são essas vacinas, né? É para todo mundo? Não, não é para todo mundo. Existem rinites que são relacionados, por exemplo, à mudança climática, mudança de estação. Eu não tenho como dessensibilizar isso ao paciente, mas eu tenho como trazer controle, qualidade de vida com esse paciente, com a lavagem nasal, com sprays tópicos de corticoide nasal, eventualmente com comprimidos antialérgicos. Então, a gente consegue controlar esses sintomas. Entrando no mérito das sinusites, o que eu tenho que entender? Essa sinusite, primeiro de tudo, essa sinusite é uma sinusite viral? Será que a gente está falando, talvez, de uma imunidade que precisaria de um pouquinho de atenção? Esse é o primeiro ponto que a gente tem que pensar. Se essas sinusites, elas são decorrentes de quadros recorrentes de rinite, porque, como eu falei antes, a gente usa muito o termo de rinossinusite, porque está tudo muito junto. Então, será que essa rinite descontrolada não está trazendo os eventos inflamatórios sinusais? Vamos tratar mais essa rinite. Nos eventos de sinusites bacterianas, entra o contexto. A gente tem que imaginar que os quadros virais são grandes fatores para amadurecer e virarem esses quadros bacterianos. Mas a gente também tem que pensar em outros fatores, como, por exemplo, anatômicos. Eventualmente, a gente sabe que os seios da face, como a Georgiana falou, para a gente ter um seio saudável, eu preciso ter um batimento mucociliar adequado. Se eu tenho um nariz pouco funcional, ou seja, muito obstruído, porque talvez tenha um desvio de septo, ou porque tem cornetos aumentados, né, a carne esponjosa do adulto, ou porque tem pólipos nasais, eu tenho esse nariz muito trancado, muito obstruído, e isso vai dificultar a saúde dos seios da face. E isso vai trazer para esse paciente eventos recorrentes de rinossinusite, das sinusites crônicas, né? Então, nesse cenário, a gente tem tratamentos, tanto tópicos, com a lavagem nasal de novo, eu sempre friso, a lavagem nasal é o que mais vai favorecer o paciente a ter uma saúde nasal. Além disso, a gente tem que pensar, talvez, eventualmente, nas cirurgias. Mas as cirurgias, a gente tem que entender sempre, a cirurgia não é igual à cura de sinusite.
0: Pois é. Isso é muito interessante. Agora, Georgiana, a gente está falando um pouco dessa lavagem nasal. E a gente lembra que hoje a gente tem poluição, ar-condicionado em ambientes que muitas vezes nem janela tem, e ar-condicionado que eventualmente sequer são devidamente higienizados. Qual é a dica que você deixa para os nossos amigos do Viver Melhor nesse sentido?
4: Em relação à lavagem, ela é sempre fundamental, é uma prática que todos nós deveríamos ter de rotina, independente de estar diante de um processo viral, alérgico. Então é um hábito muito bom para a saúde da nossa mucosa do nariz, e existem várias técnicas. Eu sempre falo que eu gosto de ver o que cada paciente se adapta melhor. Para crianças, eu tenho algumas técnicas específicas. Bebezinhos, a gente já começa a lavagem nasal, Jean, desde bebês, mas isso você vai usando conta-gotas, então não posso usar uma lavagem com muito volume em uma criança muito pequena, um bebezinho muito pequeno. Então a gente vai indo de acordo com que cada paciente se adapta melhor e o quadro viral dele. Em relação ao ar-condicionado, esses cuidados, eu sempre falo muito isso também. A gente tem que higienizar o próprio ar-condicionado. Ele deixa um ambiente mais seco, que favorece um menor movimento ciliar do nariz. Então, são cuidados. E uma dica também, quando a gente fala de alergia, dos processos alérgicos, a resposta inflamatória, ela tende a ser imediata. Então, naturalmente, o paciente sabe o que dá alergia para ele.
0: Sim.
4: Eu falo muito que essa época do ano é a época que todo mundo abre o armário para pegar aquele casaco.
0: Tira aquelas roupas que ficaram um ano
4: que tá
0: lá.
4: Está guardado ali.
0: Cheio de pó.
4: Então é instantânea a resposta ali pelo ácaro, pelo pólen, o cobertor aquele Verdade. Gostoso do frio. Então o cuidado é muito importante para a gente prevenir as crises.
0: Olha, eu tenho certeza que vocês ficariam ouvindo eles muito mais tempo. A gente está cheio de dúvidas, curiosidades, mas o Viver Melhor de hoje vai terminando. E lembrando que todos os episódios do programa estão disponíveis no canal Band Jornalismo no YouTube. Nos vemos na semana que vem, sempre com muita informação sobre saúde e bem-estar. E obrigado pela tua companhia e espero você na próxima. Ó. Beijo!
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0: Olá, seja muito bem-vindo ao Band News no Mundo. Eu sou a Beatriz Ferretti e a partir de agora te convido para um debate sobre um dos destaques do noticiário internacional. Nos últimos dias, o mundo acompanhou com apreensão as operações de emergência na Venezuela, depois dos dois terremotos devastadores que arrasaram parte do país e causaram milhares de mortes. Mas além desse trabalho de buscas e resgates por vítimas, a tragédia nos faz pensar sobre o futuro. E agora? Como é que vai ficar a Venezuela, já abalada por uma crise sistêmica e que vai precisar se reconstruir? Quem é que vai pagar por essa reconstrução? Como que o governo interino no poder deve se mobilizar? Quem é que vai ajudar? São muitas perguntas que a gente tenta responder a partir de agora com as minhas convidadas do programa. A Marcília Gombata, que é pesquisadora da USP, professora de Relações Internacionais da FAAP, especialista na evolução política da Venezuela. E também a Fabiana Yepes, que é venezuelana, mas morou por 28 anos no Brasil, fala muito bem português e está conectada conosco online, porque fala diretamente de Caracas. Obrigada, viu, meninas, por participarem aqui do programa, do Band News no Mundo. E eu vou começar conversando com a Fabiana para entender a sua história. Você que veio muito novinha aqui para o Brasil, né, com 10 anos de idade apenas, morou por tantos anos aqui, decidiu voltar para o seu país de origem. Por quê? Qual que é a sua conexão com a Venezuela e o que te fez voltar para o país?
1: Sim, o que me fez voltar para a Venezuela foi porque meu esposo, ele é médico e ele fez a residência no Brasil e depois que ele terminou a residência, a gente teve que voltar para a Venezuela. A ideia era voltar no ano de 2020 e por causa da pandemia acabamos voltando no 2021.
0: É um bom país para se morar, Fabiana? E eu queria entender o antes e depois dessa tragédia, né? Como que estava a Venezuela antes dos terremotos e como que está agora?
1: É um país maravilhoso, não poderia dizer o contrário, né? É um país muito lindo, com um povo muito especial, muito parecido com o estilo brasileiro de ser. A diferença de antes e depois, logo quando eu cheguei, foi um choque muito grande para mim, com certeza, porque eu morei 28 anos no Brasil, então eu senti muito, eu digo que eu senti um luto quando eu voltei para cá, porque a diferença é muito grande em termos de desenvolvimento, toda a estrutura do país, desde a parte de serviços, bancos, a parte de tecnologia, enfim, são muitas áreas que, comparando com o Brasil, a gente está muito abaixo, digamos assim. É muito no passado ainda. É como se a gente vivesse no Brasil de 30 anos atrás, em certos aspectos. E, com certeza, agora, com toda essa situação, vai ser um impacto muito grande, que só vai retroceder, e um impacto que chegou num momento que não deveria ter chegado, obviamente, um desastre como esse, por um país que já sofre tanto há tantos anos. Então, imagina a dificuldade que vai ser daqui para frente e a situação em que a gente está vivendo agora, né?
0: O mundo ainda está tentando entender, né, Marcília, como é que vai ficar a Venezuela a partir dessa tragédia. Com você, professora, queria entender como que ficou o país depois daquela operação militar americana que terminou com a captura do ditador Nicolás Maduro, né? O país está sendo liderado pelo governo interino, da Delcy Rodrigues, né? Não passou por eleições desde então e está com uma política muito frágil ali, né? Então, como é que a gente pode entender a Venezuela pós-operação americana?
2: Bom, essa é uma pergunta, assim, que a resposta é complexa. Então, a Venezuela já vinha de uma policrise, digamos, né? Uma crise múltipla, política, econômica, social. Houve essa operação, que também é algo muito impactante, né? Até em termos geopolíticos, mas também de direito internacional. E o que a gente tem hoje, na minha opinião, é um governo da Delcy Rodrigues, tutelado pelo governo Trump dos Estados Unidos. Hoje, o que acontece na Venezuela é decidido em Washington.
0: E, Fabiana, quando houve a noite do terremoto, né? Como é que foi o alerta? Você recebeu em casa alerta pelo celular? Houve alguma comunicação pela televisão? Assim, como que as autoridades se comunicaram com a população diante do que estava acontecendo?
1: Eu não recebi nenhum aviso, nenhum alerta, mas eu soube dias depois que algumas marcas específicas de aparelho receberam um alerta. Obviamente, ninguém imaginou que fosse ser uma coisa tão catastrófica, né? No momento, quando sucedeu, eu estava num apartamento no sétimo andar. Foi tudo muito rápido durante o Jogo do Brasil. E aí, logo que passou, a gente desceu correndo pelas escadas e ficamos embaixo. Nesse momento, a gente ficou sem energia elétrica, sem comunicação. Foi tudo muito inesperado, né? E a gente ficou sem saber o que fazer, assim. Não tinha nenhum tipo de comunicação, só algumas telefonias que tinham sinal. Meu esposo até tinha sinal. E aí a gente ficou sem saber o que fazer. E aí não teve nenhuma informação, assim, o que, que vocês têm que fazer agora. Praticamente foi a gente que se comunicando uns com os outros, com os familiares, com os amigos, e aí a gente foi tomando a decisão do que a gente achava que ia ser o mais seguro. No caso, eu fiquei esperando 2 horas embaixo, quando a gente viu que estava tudo bem, a gente terminou subindo, né? Mas depois, quando eu fui para minha casa, certos moradores ficaram embaixo e até nem quiseram subir mais para os seus apartamentos.
0: Marcília, você falou dessa influência muito direta, né, do governo em Washington sobre a Venezuela hoje em dia. O presidente Donald Trump foi um dos primeiros líderes mundiais, aliás, a se manifestar logo depois dos terremotos, né, dizendo que ia oferecer ajuda. O que, que isso significa? Qual que é o recado que Trump queria passar naquele momento?
2: Olha, entendo que nessa disposição que a gente tem hoje, esse desenho de governo, ou seja, o governo venezuelano, né, assim, basicamente respondendo à demanda que vem dos Estados Unidos, eu entendo também que houve uma tentativa, está havendo, do governo americano de se posicionar como um responsável, né, pela Venezuela nesse momento. Eu diria que os Estados Unidos são o país que tem a maior responsabilidade nesse momento, nessa ajuda com a Venezuela, né? Por tudo que a gente tem visto desde janeiro, nos últimos meses. O Departamento de Estado tem anunciado ajuda, se não me engano, na casa de 300 milhões, mas isso é muito aquém das necessidades do país, né? Que já estão por volta aí de 7, 9 bilhões nessas projeções de custos ou desse encargo financeiro que vai ser necessário para a reconstrução.
0: É claro que o governo venezuelano não vai conseguir agir sozinho, né? Por toda a crise que o país já enfrentava antes dos terremotos, mas está fazendo o suficiente, na sua opinião, nesse momento?
2: Eu acredito que o governo venezuelano está fazendo o que pode. A Venezuela não tem condições sozinha de arcar com essa tragédia, com tudo que demanda, né? Toda essa reconstrução logística, financeira. Todos os países que podem estão ajudando. O Brasil, acho que enviou 5 aviões, né, com pessoal, mas também com insumos. Estados Unidos, Suíça, Suécia.
0: E são cerca de 30 países ajudando.
2: Exatamente. Acredito que a Venezuela agora depende totalmente dessa ajuda externa. Então, eu vejo, pelo que eu vejo até agora, tem feito tudo que pode e que está a seu alcance. A Venezuela vem de uma recuperação econômica, não está no seu pior momento, né, da economia, da crise econômica, como foi 2015, 2016, mas ainda está com muitas dificuldades, né? A Venezuela estava prestes a anunciar uma reestruturação de uma dívida de mais de 200 bilhões de dólares, né? Isso é muita coisa e, enfim, agora isso é secundário, mas é uma recuperação que ainda é muito lenta. Não dá para dizer que está num estágio de estabilidade econômica e de crescimento no sentido positivo, né? Que chegou ao fundo do poço e voltou a crescer, porque não dava mais para não crescer e deixar de crescer, né? Mas entendo que está fazendo tudo o que pode, mas talvez a Fabiana consiga nos dizer, né, o que ela está vendo, assim, em loco mesmo, como é que ela está vendo o governo agindo no dia a dia, né, qual a sensação das pessoas. Né?
0: Isso, Fabiana, se você puder contribuir com essa informação e também a movimentação dessa ajuda internacional, né, é visível nas ruas para vocês?
1: Bom, a movimentação internacional nas ruas não, porque a gente não podia passar, né, nessas regiões onde aconteceu o desastre. Mas sem dúvida, para mim foi muito emocionante, porque ver de novo a mídia internacional dentro do meu país. Como eu cresci na Venezuela, no Brasil, eu cresci vendo tudo o que acontecia no meu país. Eu nunca me afastei do meu país, eu nunca me desconectei. Inclusive, eu trabalhei muitas vezes no consulado da Venezuela. Eu vi tudo, todo nesses 28 anos durante quando eu estive no Brasil, o pouco que o Brasil falava sobre a realidade da Venezuela, o pouco que os outros países falavam, muitas notícias que eram só manchetes e que não eram a verdade do que realmente acontecia, ou era só um pequeno detalhe. Então, ter a mídia internacional de novo na Venezuela, mostrando um pouco da nossa realidade, é como dar um respiro para o nosso povo, sabe? É sentir que nós não estamos mais sozinhos, que estão olhando para a gente e que as coisas podem verdadeiramente mudar daqui para frente, apesar dessa toda essa tragédia que aconteceu.
0: Agora eu quero trazer um olhar mais crítico, professora, porque ao longo dos últimos dias de cobertura, nós estamos com um enviado especial, né, em loco ali, na Venezuela, em embaixada. Daqui a pouquinho ele também vai participar aqui do programa, mas trazendo relatos da população, criticando, por exemplo, a ausência das Forças Armadas, dos militares, né, que são tão presentes ali na Venezuela, mas nesse momento de emergência, segundo alguns relatos, não estariam ajudando, né? Há até declarações de pessoas dizendo: olha, eu vejo aqui mais armas do que paz. Paz para cavar os escombros, né? E conseguir retirar as vítimas ali, enfim, durante esses trabalhos de resgate. E há também muitas críticas dizendo que o governo demorou para agir, né? Nessa operação emergencial. E aí eu até queria entender isso. Dizer que também há relatos de jornalistas que falam que não estão podendo mais ter acesso a algumas áreas de desastre, então indicando um certo tipo de censura ainda. E aí eu volto um pouco na primeira pergunta que eu te fiz, professora, sobre como está hoje o regime venezuelano. Se é muito diferente do que a gente via durante a gestão de Nicolás Maduro, porque a gente está vendo uma continuidade do chavismo ali, né? Com Delcy Rodrigues, com o irmão dela. Então, há diferença ou não? E por que será que essas críticas e essas denúncias começam a surgir também agora?
2: Bem, eu vejo que é um governo completamente diferente. Eu entendo que alguns eleitores chavistas, a base, acredita que é uma continuidade, porque afinal é a Delcy Rodrigues, né, que está ali, mas eu vejo um outro governo completamente diferente. Eu acho que tem um rótulo de chavismo, mas nem diria que seria uma essência do chavismo. Pode ser que retoricamente a gente esteja vendo uma continuidade. Eu, na minha visão, a Delcy obedece o governo americano e vez ou outra solta ali algum comunicado ou dá uma declaração criticando, falando que não vai obedecer as ordens de Washington, etc. Mas na prática a gente não está vendo isso. Então eu diria que é completamente diferente. Em termos de economia política, a gente vê que é um governo que destoa muito de todos esses anos, décadas do chavismo, porque simplesmente se abriu completamente para o capital estrangeiro. O setor petroleiro foi o primeiro, né, a sofrer modificações. Então, eu não acho que é uma continuidade. Eu entendo, né, claro, eu não estou lá, é muito difícil também saber por que os militares não estariam ali contribuindo, mas eu entendo que esse é um momento também que os militares perdem um pouco o protagonismo em comparação ao que houve, o que a gente via no governo Maduro, né? Que o governo, lembrando que o Maduro, não, o chavismo, ele é muito heterogêneo, né? São várias alas ali, né, da sociedade que compunha, então, militares, sindicalistas, né, a própria esquerda mais tradicional da Venezuela. E o Maduro, então, o Chávez era um militar. Maduro, quando chegou ao poder, ele não é um militar e ele precisa garantir esse apoio. Então, ele faz muitas concessões aos militares, né? E se a gente for olhar os ministérios do governo Maduro, eram, né, repletos de militares no início, isso foi sendo modificado, mas eles ganham muito poder, poder econômico, abrem empresas, né, começam a controlar alguns setores-chave da economia, e isso foi mudando. Eu diria que talvez a Venezuela não tenha condições mesmo logísticas para enfrentar desastres dessa magnitude. As pessoas talvez não saibam, eu era pequena mesmo, mas em 99 houve a tal tragédia de Vargas, tragédia de Vargas, que foram 10 dias de muita chuva que fizeram, né, uma parte ali da cordilheira deslizar, e aquilo inundou toda aquela área justamente de La Guaira que a gente está vendo hoje, e aquilo deixou, até hoje a gente não sabe as cifras oficiais, entre 1.050.000 mortos. Então veja que já tem uma debilidade, não tem uma preparação para esse tipo de tragédia como a gente viu recentemente.
0: E é um país que já enfrentou

0: apresentou nos últimos anos. Vamos ver então com Ian Boechat.
1: Um terremoto das dimensões que atingiu a Venezuela, de 7.2, 7.5, traz repercussões que vão durar muito, muito tempo. Hoje eu estou aqui em La Guaira, você pode ver essa fila imensa de pessoas. São pessoas que vivem aqui e estão desabrigadas, não têm o que comer, não têm o que beber. Estão aqui esperando receber algum auxílio para conseguir sobreviver nesses dias todos. Essa tragédia aqui na Venezuela é também um retrato desse país que passa por uma crise econômica e uma crise política há mais de uma década. A Venezuela foi um país muito rico nos 10 primeiros anos do governo Chávez, mas após a queda do valor das commodities, esse país aqui entrou numa depressão econômica profunda. O Estado praticamente faliu e esse também é um Estado depauperado. Serviços públicos não funcionam, é inchado. Você tem aqui milhares e milhares e milhares de militares que acabam não fazendo muita coisa. Por exemplo, aqui nesse terremoto eles não estão atuando. E as pessoas aqui estão muito, muito revoltadas com isso. Muito revoltadas com a demora da resposta do governo venezuelano. Foi muito lenta, muita gente morreu, poderia ter sido salva. Esse terremoto também é resultado de uma outra tragédia que atingiu essa região aqui. Vocês podem ver aqui atrás de mim essas grandes montanhas. Em 1999 houve um deslizamento de terra gigantesco exatamente aqui nessa região onde eu estou. Mais de 15 mil pessoas morreram aqui. E todo esse solo, que onde eu estou aqui agora, à beira do mar, entre o mar e a montanha, foi totalmente tomado pela lama em 99. E ele nunca compactou de forma correta. Por isso, os prédios aqui colapsaram todos quando o terremoto chegou até aqui. Essa é a parte com mais destruição da Venezuela inteira. Isso aconteceu muito por conta desse solo arenoso e também esse solo instável, por onde foram construídos centenas de prédios, muitos deles pelo governo chavista. As repercussões políticas desse desastre ainda estão para ser percebidas. É bem provável que o governo de Delcy Rodríguez sofra um impacto negativo muito forte, porque foi uma demora muito grande para fazer o atendimento. As pessoas estão muito revoltadas. O que vai acontecer daqui para frente ainda é muito difícil de prever. A reconstrução provavelmente vai durar anos e todas essas pessoas aqui agora não têm para onde ir. O governo da Venezuela vai ter que dar uma resposta, pelo menos, aos sobreviventes dessa tragédia.
0: A quantidade de pessoas que perdeu suas casas é enorme, né? É muito triste ver muita gente que está dormindo em barracas no meio das ruas, né? Porque está sem casa. Há o que o Ian citou, né? Um colapso no sistema de saúde, problemas no transporte, né? Em serviços básicos para a população. Fabiana, como que isso mudou a sua rotina? É claro que diante de tantas mortes, né? De tanta tristeza ali, você, de certa forma, é considerada uma privilegiada, né? Tá na sua casa, tá com energia, mas ainda assim, para pessoas como você, como que isso tá impactando no dia a dia? Você tá indo trabalhar? Você consegue fazer suas coisas? Ir num supermercado? Ser atendida por um médico? Como que é?
2: O impacto foi geral, né? No país inteiro. O país tá praticamente paralisado. Não só assim, em todas as áreas, né? Sem dúvida, as áreas que menos foram afetadas são os supermercados, porque grande parte da população, nas primeiras horas, nos unimos para fazer uma grande arrecadação de alimentos, de mantimentos, de insumos, né? Mas está todo mundo num sentimento de luto muito grande, numa incerteza enorme, numa preocupação, porque a gente não sabe o que vai acontecer daqui para frente. Isso com certeza vai impactar indiretamente a todos nós. E há uma insatisfação com relação ao governo muito grande, uma frustração. As primeiras 48 horas, praticamente, foi a própria população que fez socorreu as pessoas que estavam embaixo dos escombros, com as próprias mãos, com as unhas, com as pás que tinham, com os poucos materiais que tinham para esse tipo de ocorrência, né? O povo está muito revoltado, o povo não confia na gestão atual, de forma alguma. Então, há uma grande dúvida, porque qualquer coisa que eles forem falar, que eles vão fazer, ninguém acredita mais, ninguém acredita há muitos anos.

0: anos nesse governo. Então, há uma grande desconfiança. Além disso, os próprios policiais fizeram furtos, fizeram coisas que, em vez de ajudar, eles só atrapalharam. Hoje eu escutei, num jornal, né, no YouTube, falando que agora tem alguns prédios que já foram, que estão sendo lacrados, no sentido de que os próprios moradores do prédio não podem mais entrar. Tem alguns outros prédios que foram impedidos desde o começo, que o governo não deixou entrar, para ver, para os próprios moradores procurarem os seus familiares. Então, é uma situação bastante triste, bastante complicada e de muita incerteza que a gente vai viver, durante esse ano de 2026. E como o próprio Ian falou, vai demorar décadas para a gente se reerguer novamente. Então, a sensação é, é meio que como isso já não basta, tudo que a gente passa, ainda tem que acontecer uma tragédia como essa, sabe? O que que a gente vai fazer daqui para frente? Essa é a pergunta que todo mundo está se fazendo agora, e todo mundo deixou a sua própria vida para cuidar dos outros com muito amor. Eu escutei um outro repórter também brasileiro falando que ele entrevistou uma família que disse: se eu tivesse 3 quilos de farinha, eu daria 2 para ajudar as pessoas que estão precisando mais nesse momento. Então, as famílias estão sendo trasladadas para outras cidades, para vários refúgios. A situação nas ruas é impactante, muita gente com barraca, aquelas barracas de acampar, sabe, na rua. Os hospitais, a situação também dos necrotérios. Então, a gente está vivendo um verdadeiro caos aqui na Venezuela, e a gente vai precisar de muita ajuda internacional durante bastante tempo, porque o país realmente não tem estrutura para se levantar e se reerguer, muito menos nessa gestão atual que a gente tem, do governo.
1: Infelizmente, quando a gente olha para tragédias anteriores desse porte, a gente sabe que a ajuda internacional ao longo do tempo vai se perdendo, né? E daí fica muito na conta do próprio governo lidar com a situação. Pensando no governo atual venezuelano, Marcília, claro que essa tragédia pressiona muito a Delcy Rodrigues, né? Ela foi colocada à prova agora, quer dizer, foi colocada ali no governo, tem essa influência direta americana, mas vai ter que mostrar que pode ficar ali no poder, para lidar com tudo isso. Seria uma forma também de pensar a médio prazo em eleições?
2: Sem dúvida, eu acho que os venezuelanos estão esperando isso, né? Há muito tempo, eleições, limpas, justas, transparentes, que faz tempo que não há no país, né? A gente viu que foi 2024 na Venezuela, todo aquele escândalo, ficou declarado que as eleições não eram, justas, porque a gente nunca viu os dados, né, desagregados por centro de votação. Isso nunca foi tornado público. O que me impressiona é que, enfim, apesar de, na retórica do governo americano, esse autoritarismo, né, do governo Maduro, né, essas perdas de características de uma democracia, né? A gente está vendo, por exemplo, eleições, como a gente está falando, terem sido por muito tempo parte da retórica dos Estados Unidos, né? Tentando pressionar a Venezuela, isso desapareceu. Então, até, os próprios irmãos Rodrigues, né? O Jorge Rodrigues diz agora que não é a prioridade é a recuperação econômica. Ele dizia isso antes dessa tragédia, obviamente, né? Mas agora a prioridade está totalmente, né, na recuperação, né, imediata dessa tragédia. E o que ele dizia então, que era preciso primeiro pensar numa recuperação, estabilização econômica, para então pensar em eleições. Mas eleições, eu acho que, apesar de ser a última etapa desse plano dos Estados Unidos, né, de 3 fases, eu entendo que é algo que a população venezuelana anseia há muito tempo. Deveria estar, assim, no top 3 de prioridades, né? Porque justamente toda essa questão política, né, que a gente foi vendo, essa erosão da democracia venezuelana, que também se torna, de alguma maneira, responsável por toda essa crise econômica, essa queda da economia, esse encolhimento da economia, esse empobrecimento da população dessa maneira, como a gente viu nos últimos anos.
1: Qual é a fonte ali, econômica que o país pode investir para conseguir recursos e iniciar essa reconstrução?
2: Olha, infelizmente ou felizmente, a Venezuela, ela tem essa abundância de petróleo, o país com as maiores reservas de petróleo do mundo, e com o tempo a Venezuela foi se tornando cada vez mais dependente do petróleo, né? Teve um ministro da Venezuela no passado que dizia que era o excremento do diabo, porque realmente você se torna dependente de uma commodity cujos preços são muito voláteis. A gente viu como os preços subiram, né, com esse conflito Irã, Estados Unidos e Israel, e de repente, quando houve esse acordo, caíram. Então, imagina você depender, 95% das receitas da Venezuela vem do petróleo. Então, imagina 95% dos seus recursos virem dessa commodity cujos preços oscilam sempre, né? Eu acho que, bom, por hora, no imediato, no curto e médio prazo, a aposta está no setor petroleiro, então essa é a grande aposta, mas com o tempo, como todo país muito rico em alguma commodity, com o tempo o ideal é você ir diversificando a sua pauta ali, para você também não ficar refém só de um tipo de produto, né, de uma commodity ou alguns minérios e por aí vai, mas isso é algo de médio e longo prazo a ser feito.
1: Professora Marcília, quero muito agradecer a sua presença aqui no Band News no Mundo, e Fabiana também. Desejo do fundo do coração que vocês consigam superar essa tragédia o quanto antes, né, pensando mentalmente, mas claro que a Venezuela também se reconstrua e que a população consiga seguir caminhando apesar de tanta tristeza. Um beijo para você, Fabiana. Obrigada por participar.
0: Obrigada, muito obrigada.
1: Esse foi o Band News no Mundo. Quero também agradecer a sua companhia aqui no programa. E eu te lembro, se você quiser rever este programa ou assistir outros episódios, é só acessar as páginas das redes sociais do Jornalismo da Band. Até semana que vem. Tchau, tchau.

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0: Preço do petróleo volta a disparar com o fim do cessar-fogo entre Estados Unidos e Irã, depois de novos ataques entre os dois países.
1: Projeto prevê pagamento automático pelo Pix para quem recebe pensão alimentícia.
0: Bons salários e vagas sobrando são os empregos que exigem qualificação nas áreas de engenharia, tecnologia e energia.
1: Na reportagem especial, a penitenciária onde estão os criminosos mais perigosos do país, construída para tornar a fuga praticamente impossível.
2: A estrutura aqui da muralha é de guerra. Ela foi projetada para impedir ataques externos e evitar qualquer tipo de ação de resgate.
0: E você vai ver também nessa edição.
1: Efeitos do clima e estoques baixos devem provocar alta no preço do café a partir do mês que vem.
0: Nas férias escolares, passeios de graça para crianças se divertirem e aprenderem são alternativa para os pais gastarem pouco.
1: O sucesso dos táxis autônomos. Nos Estados Unidos, a oferta aumentou com a Copa do Mundo. As instruções são todas pelo aplicativo.
0: Parece doméstico, mas é um animal selvagem. Gato típico dos pampas gaúchos é de uma espécie ameaçada de extinção.
3: Boa noite.
1: Boa noite para você. Um projeto aprovado no Senado tenta acabar com um problema enfrentado por muitas mulheres que recebem pensão alimentícia. É o atraso ou mesmo a falta do pagamento. A proposta é fazer a cobrança automática pelo Pix.
4: Uma das poucas leis que funcionam no Brasil é a da pensão. Você já deve ter ouvido essa frase algumas vezes.
5: É a única lei ainda que leva por dívida civil alguém à cadeia.
4: Mesmo assim, não dá garantia de recebimento do que é devido. No ano passado, foram abertos mais de 217 mil processos contra quem deve pensão. 53 mil a mais que em 2020. Neste ano, 100 mil novos casos foram parar nos tribunais. Agora, um novo passo foi dado. O Senado aprovou a proposta que cria o Pix Pensão Alimentícia. Serve para automatizar o pagamento. Ou seja, o dinheiro vai sair da conta do devedor direto para a conta do beneficiário. Algo que já acontece com quem tem vínculo formal de trabalho, com desconto na folha de pagamento. E se a conta não tiver saldo, aí o banco deve informar a justiça. Assim, os ativos financeiros do devedor, como investimentos e aplicações, vão ser bloqueados até o pagamento da dívida. Se isso não acontecer, os bens de quem deve serão penhorados. O projeto agora segue para a sanção do presidente Lula. A medida quer acabar com uma burocracia, a necessidade de entrar na justiça a cada atraso. A prisão costuma acontecer depois de 3 meses sem o pagamento da pensão. O atacante Jô, ex-jogador do Corinthians e da seleção, já foi preso 5 vezes por falta de pagamento. A última no mês passado.
5: Em quem recebe pensão são os vulneráveis. Você não está pagando para sua ex-mulher ou para o seu ex-marido, você está pagando para o seu filho ou sua filha. E deixar de pagar, sumir, é um absurdo.
0: Em São Paulo, um homem reagiu a um assalto, perseguiu o ladrão de carro e acabou baleado. O Felipe Garrafa acompanhou a história. Garrafa, a gente não tem o direito de julgar, mas ele acabou fazendo aquilo que a polícia diz para ninguém nunca fazer, né, Garrafa?
6: É, não tem jeito, né, Oineg? Boa noite a você, boa noite a todos. Não reaja, esta é a orientação da polícia. Mas neste caso aí, o motorista deste carro viu uma mulher sendo assaltada por este criminoso na moto e ele simplesmente pegou o carro, acelerou e foi pra cima do bandido. Ele até consegue, num primeiro momento, bater e o criminoso fica prensado ali entre o poste e o muro da casa. Só que o bandido conseguiu tempo ali suficiente de pegar a arma que estava na cintura. Deu pelo menos 2 disparos. Um dos tiros atingiu o rosto deste motorista aí. Tanto é que ele vai para o meio da rua, tenta se proteger ali com as mãos, com a mão em direção ao rosto, volta para trás do carro e depois cai no meio da rua. O criminoso desiste ali da ação, dentro do possível, pega a moto e sai correndo logo na sequência. Ele não foi localizado até a última atualização da Polícia Militar. O motorista deste carro ficou ferido gravemente e a gente ainda não tem, pelo menos, a atualização do hospital. Oineg e Adriano.
1: Obrigada, Garrafa. A polícia fez hoje a reconstituição da morte de um casal em Belo Horizonte. A diarista Paola Stefani Neto Cirino chegou sob protestos e xingamentos de vizinhos. Ela confessou ter matado o casal Cláudio e Maria Clotilde Atala Inácio com mais de 50 facadas. A reconstituição levou 2 horas. Nessa semana, os investigadores encontraram a arma usada no crime e recuperaram parte dos objetos roubados. A polícia investiga se outras pessoas participaram dos assassinatos.
0: Começou hoje o júri popular de um dos suspeitos de matar um ator no Rio de Janeiro. Foi há 3 anos.
7: Jeff Machado desapareceu em janeiro de 2023. Depois de 4 meses de buscas, o corpo foi encontrado dentro de um baú concretado em Campo Grande, na zona oeste do Rio. O produtor, Bruno de Souza Rodrigues, e o pedreiro, Geander Vinícius da Silva Braga, foram indiciados no caso. Para a polícia, a motivação do crime seria a falsa promessa de um papel em uma novela. Jeff teria pago R$18 mil a Bruno pela função. O julgamento dos acusados foi desmembrado. Bruno deve ir a júri popular em dezembro. Já Geander começou a ser julgado nesta quarta-feira pelos crimes de homicídio qualificado, ocultação de cadáver e maus tratos a animais por causa do abandono dos cachorros de Jeff após a morte. A gravação não foi autorizada, mas o jornalismo da Band acompanhou a audiência.
8: O depoimento mais emocionante desta tarde foi o da mãe do ator. Maria Machado disse que não conhecia Geander e acusou Bruno de extorquir o filho em troca de um papel em uma novela. Emocionada, antes de deixar o local, ela pediu para falar diretamente com o réu e acusou o Geander de participar da morte e da ocultação do corpo de Jeff. Neste momento, ela foi interrompida pela juíza.
9: O Geander apareceu no começo, no meio, no fim, ajudando, fez o buraco, dirigiu o carro depois de ter colocado meu filho no baú e depois escondeu a mentira.
7: Geander admite ter participado da ocultação do cadáver, mas nega ser um dos autores do homicídio. Para a acusação, isso não se sustenta.
1: Ainda hoje, depois de novos ataques entre Estados Unidos e Irã, Trump considera o cessar-fogo encerrado. Regime dos Ayatollahs ameaça fechar a passagem de navios pelo Estreito de Hormuz e o preço do petróleo volta a disparar no mercado internacional. Já já, a cobertura completa do novo capítulo no conflito no Oriente Médio. E a seguir, na Europa, a Organização Mundial da Saúde fala em semanas mortais por causa do calor extremo e pede prevenção.
0: Na Copa do Mundo, eles estão fazendo o maior sucesso, são os táxis autônomos.
1: No Paquistão, equipes de resgate localizam no mar destroços de um avião cargueiro que sumiu com 5 tripulantes. Os detalhes daqui a pouquinho, aqui no Jornal da Band.
0: Fica com a gente.
10: Eu sou Felipe Killing, direto de Londres, na Inglaterra, com as principais informações para a Band News TV, na velocidade da notícia.
1: Estamos de volta com a notícia de um desrespeito absurdo. Vândalos arrancaram a cabeça de uma estátua de uma personagem da Turma da Mônica recém-instalada. Aconteceu em São Paulo. A peça de bronze representava a personagem Milena, a primeira protagonista negra dos gibis de Maurício de Souza. Ela foi recolhida e vai ser restaurada. Foi colocada há poucos dias em homenagem aos 90 anos do autor.
0: Empresas enfrentam um apagão de mão de obra qualificada. São vagas para empregos que oferecem bons salários nas áreas de engenharia, tecnologia e petróleo.
11: Câmeras inteligentes, sensores, sistemas de monitoramento. Tecnologia não falta. O que está em falta é mão de obra.
12: Que a nossa maior dificuldade hoje é encontrar profissionais que conheçam tecnicamente das soluções, produtos que nós trabalhamos para poder atender os nossos clientes ali com especialização é bem raro.
11: Esta empresa de segurança eletrônica em São Paulo tem vagas abertas há meses. Tem oportunidades para a área técnica e também para o setor comercial. Os salários podem chegar a R$15 mil.
12: Tem um bom profissional, consegue desenvolver bem, a gente tem bastante dificuldade de manter.
11: O desafio
13: desafio enfrentado aqui não é um caso isolado. Uma pesquisa realizada com mais de 1000 empresas de todo o país revelou que 8 em cada 10 têm dificuldade para contratar profissionais qualificados. São Paulo é o estado onde essa falta de mão de obra é a mais sentida.
11: Minas Gerais e Rio de Janeiro vêm logo em seguida. As áreas que mais demandam profissionais são de tecnologia, inteligência artificial, engenharia, análise de dados, cibersegurança e petróleo. O salário inicial pode variar de 8 a 12 mil reais.
14: Eu acho que é muito mais um movimento de transformação da relação e do mundo do trabalho entre organizações e as pessoas. As pessoas têm preferido ter um tipo de trabalho onde elas tenham um pouco mais de liberdade, de flexibilidade.
11: Para tentar diminuir o problema, algumas empresas investem em treinamento. Quem quer se qualificar pode começar por cursos oferecidos de graça pelo governo federal e por órgãos estaduais, em áreas como programação e ciência de dados.
1: Saúde agora. Pela primeira vez, o número de cirurgias de reconstrução mamária superou o de mastectomia no SUS. Essa mudança indica que, além de vencer o câncer, as pacientes estão cada vez mais preocupadas em recuperar a autoestima.
15: Vaidosa e feliz. Essa é a Ângela depois de uma jornada de luta contra o câncer de mama. Passou por quimioterapia e mastectomia e resolveu reconstruir a mama.
16: Valeu muito a pena. Eu super indico, tá? Hoje eu indico. Se eu não tivesse feito, pra mim também tranquilo. Mas hoje que eu fiz, se a pessoa me perguntar, você me indicaria? Eu falo. É um direito seu.
15: A cirurgia de reconstrução mamária depende do andar do tratamento para ser indicada. Só na rede pública, no ano passado, foram mais de 19 mil procedimentos, superando pela primeira vez o número de mastectomias, que foram cerca de 18 mil. A quantidade de cirurgias indica uma atenção à recuperação completa, inclusive estética, das pacientes pós-tratamento.
17: À primeira vista, né, tem essa característica, essa conotação única e exclusivamente estética. Mas não, isso salva a vida psicológica, a vida psíquica de muitas mulheres. Isso traz esse senso de feminilidade, faz o resgate da sexualidade.
15: Lembrando que o diagnóstico precoce é essencial não só para a cura.
18: Isso também reflete na proporção e na intensidade daquele tratamento que a paciente tem que fazer. Na população, em geral, recomendado é que a gente comece a fazer exames de rastreamento a partir dos 40 anos com a mamografia, é o principal exame. A gente às vezes precisa fazer a biópsia, intervir já naquele momento. Então tudo vai depender da classificação daquele exame.
0: Falar do bolso agora, na verdade preparar o bolso, porque o preço do cafezinho vai voltar a subir.
19: Antes de chegar à xícara, o café passa pela colheita, pela secagem e também pelo humor do mercado internacional. Nessa semana, a cotação subiu 16% num único dia na Bolsa de Nova York. Tem comerciante na Bahia já se preparando.
20: A meta do supermercado hoje é estocar para que, ao ponto final, o cliente seja beneficiado.
19: A preocupação é com o clima nas regiões produtoras, num momento de estoques mundiais reduzidos. No Brasil, a saca de café arábica é negociada cerca de 30% acima do registrado há um mês. As chuvas atrasaram a colheita no país e o repasse deve acontecer logo.
21: A indústria, ela vai comprar novos produtos nesse momento, obviamente, isso não reflete de imediato. A tendência é subir agosto, setembro para os consumidores.
19: O preço do café não depende apenas do que está sendo colhido agora nas lavouras. O mercado reage ao que ainda pode acontecer nos próximos meses. E é justamente essa expectativa que ajuda a explicar a alta no valor do produto. As atenções agora são para os efeitos do El Niño no segundo semestre.
22: Isso significa também que o ambiente vai ficar mais seco, menos água no solo. E as regiões que são dependentes, né, da atividade agrícola, elas vão ter o maior impacto.
23: Eu mesmo já perdi aqui umas 3 colheitas por questão do El Niño, mas faz os tratos culturais certinho, adubação, pulverização, aí ajuda muito, né?
19: No Planalto da Conquista, sudoeste da Bahia, a tecnologia tem ajudado a reduzir perdas.
24: A estufa evita com que o café, na hora que ele esteja na parte de seca, que ele fica tomando o sereno, a chuva. Então você tem como controlar a seca do café e também a umidade.
1: Uma estrada essencial para a economia do Nordeste acumula problemas. Um trecho perto de Salvador teve que ser interditado porque o asfalto começou a afundar.
2: O alerta veio de quem passava pela estrada.
3: A pista está cedendo aqui no 604. Olha como já tem uma barriga aqui. Como o asfalto já está trincado.
2: Horas depois, a preocupação virou interdição na área de Simões Filho, região metropolitana da capital baiana.
4: Observaram que essas trincas estavam se dilatando rapidamente e começou o asfalto a afundar, formando ali uma depressão.
2: O problema parou uma das principais ligações rodoviárias do Nordeste.
5: Desde as 7 da manhã que eu saí de casa para vir para a base para carregar, e aí fiquei mais de quase 3 horas no tráfego, no congestionamento.
2: A BR-324 liga Balsas, no Maranhão, a Salvador, na Bahia. No trajeto, passa por Feira de Santana, maior entroncamento rodoviário do Norte e Nordeste, e é um dos principais corredores de transporte de pessoas e cargas da região.
6: O asfalto foi o primeiro sinal do problema, mas a causa estava abaixo da rodovia. Segundo o DENIT, uma peça da estrutura de drenagem se rompeu e impediu a passagem normal da água. Com o tempo, o solo que dá sustentação à pista foi afetado. E esse trecho acabou cedendo.
2: Em abril, a Band mostrou pontos da rodovia com buracos, remendos e a preocupação de motoristas com os riscos no trajeto.
25: A gente tem que o tempo todo desviar dos buracos, perdendo pneus, risco de tombamento, que tem muito acontecido aí, tombamento nessa BR aí, por conta desses buracos.
2: Os funcionários do Departamento de Infraestrutura e Transporte trabalharam para recuperar a estrada.
1: Daqui a pouco, reportagem especial mostra a rotina rigorosa do Presídio Federal de Brasília.
26: Por isso a gente precisa o tempo todo estar vigilante e à frente do crime organizado.
1: Tecnologia sobre rodas. Testamos o táxi autônomo, que é realidade nas ruas de Miami durante a Copa do Mundo. É já já.
0: Hora de falar da Copa do Mundo aqui no Jornal da Band, fazer a conexão com ele, Elias Júnior, que já aparece no telão. Elia, quartas de final, 6 europeus, 1 africano, 1 sul-americano, Argentina. Isso aconteceu, tudo bem ou tem um recado aí, hein?
27: Boa noite, Aneg. Boa noite, Adriana. Olá, pessoal. Sim, tem um recado muito claro. Apenas 1 africano, Marrocos, e 1 sul-americano, Argentina, estão nesse seleto clube de grandes seleções do mundo. 6 seleções são europeias nestas quartas de final, o que significa que a Europa, neste momento, joga um futebol mais aplicado, mais qualificado e de maior intensidade em relação às outras nações do planeta. Por quê? Porque está na Europa aquilo que é o mais importante, ou seja, os grandes campeonatos nacionais. Entre eles, a Premier League, que hoje é disparado o campeonato nacional de clubes mais importante do planeta. Quem conta melhor essa história da força europeia no futebol mundial é Felipe Killing.
28: A Copa chegou às quartas de final. Dos 8 sobreviventes, 6 são europeus. França, Espanha, Inglaterra, Bélgica, Noruega e Suíça. Não chega a ser uma novidade, mas é uma demonstração de força, mais uma vez, de um continente que concentra as ligas mais ricas, os clubes mais poderosos e boa parte dos principais jogadores do mundo.
29: Je pense que l'objectif, comme je l'ai dit, c'est d'aller le plus loin possible, d'aller le 19 juillet, de revenir ici. Essayer de gagner, on va étape par étape. Après, bien sûr, plus tu mets des buts, plus tu montes dans le classement. Je pense que j'apprends ça à personne.
28: Há decepções também. Alemanha e Holanda, cotadas como fortes candidatas, foram eliminadas precocemente. Mas esta Copa não virou ainda uma história só europeia. Entre 6 seleções do continente, há 2 personagens capazes de mudar o roteiro: Marrocos e Argentina de Messi. A Argentina não chegou às quartas encantando. Chegou resistindo. Saiu atrás contra Cabo Verde. Virou. Saiu atrás contra o Egito. Virou de novo. É a campeã do mundo, mostrando que talvez já não tenha o mesmo controle da última Copa em 2022. Mas continua carregando uma das marcas mais fortes do ciclo de Lionel Scaloni, para delírio dos argentinos. E claro, ainda existe Messi. Aos 39 anos, ele já não precisa dominar todos os minutos. Contra o Egito, perdeu até um pênalti. Poderia ter virado o personagem negativo da noite. No final, deu assistência, fez gol e liderou mais uma reação.
7: Es un equipo que compite, que deja siempre el máximo, que no se entrega nunca, que no baja los brazos. Por eso consiguió todo lo que consiguió.
28: O outro ponto fora da curva é Marrocos. Não mais como surpresa, como realidade. É uma seleção madura, organizada, intensa e difícil de enfrentar. O Marrocos deixou de ser apenas a história bonita da Copa. Passou a ser um adversário que ninguém quer encontrar. As quartas de final têm forte sotaque europeu. Só que a Copa ainda fala outras línguas. Fala espanhol nos pés de Messi. Fala árabe na coragem e organização do Marrocos. Enquanto essas duas seleções continuarem vivas, o futebol europeu ainda não poderá chamar este Mundial de seu.
27: É isso, por enquanto não, mas é fato. Marrocos e Argentina, neste momento, não estão na mesma prateleira de França e Espanha. Mas nunca duvide do genial Lionel Messi. No nosso giro de notícias, um destaque muito, mas muito especial, que diz respeito ao treinador português Jorge Jesus, que sim, será o próximo técnico da seleção de Portugal. E eu apurei que Jorge Jesus vai ganhar algo em torno de 24 milhões de reais por ano pelos próximos 4 anos até 2030. Com um detalhe, Carlo Ancelotti, que comanda o Brasil, ganha 60 milhões de reais por ano. Giro da Copa para você.
8: O avião que levou os 26 jogadores para a Copa voltou hoje de manhã ao Rio de Janeiro, trazendo apenas o lateral Danilo, que preferiu não dar entrevistas. O voo chegou de madrugada e o desembarque foi tranquilo, sem manifestação de torcedores. A seleção do Egito formalizou uma queixa na FIFA contra o árbitro francês François Letéchier e os assistentes por causa da eliminação contra a Argentina. Depois do jogo, o técnico Hossam Hassan fez um duro protesto. Eliminado por Messi, o goleiro Vozinha agora pode ser companheiro do argentino na MLS, a Liga Americana. Jornais europeus afirmam que o goleiro Sensação de Cabo Verde negocia a transferência para o Inter Miami. Aos 40 anos, Vozinha está sem contrato. Portugal começou o seu ciclo de renovação. O jornal português A Bola afirma que Jorge Jesus será o novo comandante luso, com salários de 4 milhões de euros por ano, quase 22 milhões de reais. Se confirmado, esse valor colocaria Jorge Jesus no top 3 de treinadores mais bem pagos das seleções, atrás de Carlo Ancelotti, do Brasil, e Thomas Tuchel, da Inglaterra.
27: É isso, no top 3, mas com direito a ser mais academicamente preparado, melhor qualificado e com resultados recentes muito superiores, infelizmente, ao do italiano Carlo Ancelotti, que comanda a seleção brasileira. Só tem mais um detalhe interessante: para a decisão desta Copa do Mundo, que se aproxima perigosamente, teremos pela primeira vez um grande show de intervalo. E neste show de intervalo, Justin Bieber, Shakira e companhia. É uma tradição aqui nos Estados Unidos, no intervalo do Super Bowl da NFL, que agora emplaca na decisão desta, que é a 23ª Copa do Mundo da história do futebol. Voltamos a São Paulo.
1: Valeu.
0: Obrigado, Elia.
1: Até amanhã, com a retomada aí das quartas de final. E olha, essa Copa do Mundo já provocou a saída ou a demissão de 14 treinadores. A competição nem terminou ainda. Na Copa passada foram 10 demissões. A gente já confere aqui no telão as principais, os principais nomes que saíram. 3 deles comandaram campanhas ruins. A pior foi de Marcelo Bielsa. A segunda foto que aparece ali, do Uruguai, eliminado na primeira fase da competição. Também não foram bem Julio Nagelsmann, da Alemanha, e Ronald Koeman, da Holanda, duas seleções favoritas que ficaram pelo caminho cedo demais também. E tem ainda Roberto Martínez, de Portugal, e a demissão mais recente da Lik, da Croácia.
0: Um policial civil morreu e outro ficou ferido depois de uma emboscada no Rio de Janeiro. Eles estavam numa viatura descaracterizada foram atacados por traficantes da favela do Muquiço, na zona norte da cidade. O inspetor Carlos Alberto Freire Neto foi atingido na cabeça, não resistiu. Outro policial foi baleado na perna. Aí motoristas que passavam por ali na hora do tiroteio saíram dos carros e deitaram no asfalto para se proteger. Depois do crime, a polícia fez uma operação na favela e um suspeito foi preso.
1: 22 horas por dia dentro da cela e 2 horas de banho de sol.
0: Na segunda reportagem especial, a gente vai mostrar como é que é a rotina num presídio de segurança máxima.
9: Aos 39 anos, Amanda Teixeira dirige a Penitenciária Federal em Brasília. É a primeira mulher a comandar uma unidade de segurança máxima no Brasil. Ela lidera a equipe responsável pela custódia dos criminosos mais perigosos do país.
10: Nosso papel aqui é justamente pensar à frente do crime organizado no Brasil.
9: A penitenciária em Brasília ocupa uma área de mais de 12.300 metros quadrados. Desde que foi inaugurado em 2018, o presídio nunca registrou uma fuga. O rodízio de presos entre presídios federais de segurança máxima é uma estratégia de controle e segurança. A estrutura aqui da muralha é de guerra. Ela foi projetada para impedir ataques externos e evitar qualquer tipo de ação de resgate. São 10 camadas de segurança, da estrada até a entrada do presídio, com fossos, grades e cercas. Os muros, que têm 9 metros de altura, também possuem camadas abaixo do solo que vão até 16 metros de profundidade. Uma estrutura feita para impedir a escavação de túneis para fuga ou invasão do presídio. Do lado de dentro, as instalações chamam a atenção pela limpeza e conservação. Aqui, tudo funciona de forma organizada.
10: Então, desde o quesito limpeza, desde o quesito acessos, assistências, elas geram um equilíbrio para que a gente possa manter um sistema rígido tal qual o que foi projetado no sistema penitenciário federal.
9: Os detentos passam 22 horas do dia na cela e têm direito a 2 horas de banho de sol. Eles não têm acesso a relógio nem a qualquer outro item que possa indicar as horas. As refeições são entregues nas celas, são 6 por dia. E é obrigatório manter roupas e outros itens pessoais em bom estado de conservação. Não há atividades de trabalho dentro da penitenciária. A forma de reduzir o tempo de pena é por meio do estudo e da leitura. Para isso, o detento precisa ler uma obra e ter a resenha aprovada. O sistema penitenciário federal começou a funcionar no Brasil em 2006 com a inauguração do primeiro presídio de segurança máxima em Catanduvas, no Paraná. Desde então, outras 4 penitenciárias foram construídas, totalizando 5 presídios federais existentes hoje, sendo de Brasília o mais recente. O projeto para a construção de uma 6ª unidade no Rio Grande do Sul ainda não saiu do papel. Depois da fuga inédita de 2 presos na Penitenciária Federal de Mossoró em 2024, o sistema reforçou ainda mais os protocolos de inspeção.
11: O trabalho integrado, o objetivo é comum. Então não é uma força, uma polícia ou outra polícia que vai resolver o problema, é a união de esforços que vai fazer com que isso aconteça. E nós somos um tijolo nessa grande construção e na evolução da segurança pública.
9: Também houve episódios de violência fora das prisões de segurança máxima especial. Ao longo dos últimos 20 anos, 4 policiais penais federais foram executados em ataques do crime organizado. Os episódios foram retaliações, principalmente a atuação do sistema penitenciário federal para impedir a comunicação entre os chefes do crime e as facções. Os atentados também provocaram a revisão dos protocolos de proteção aos policiais penais federais.
11: Após ataques, e imediatamente após, houve um recrudescimento na forma de execução penal no sistema penitenciário federal. Certamente uma resposta, né, de que se o crime tentar avançar, nós temos como avançar também, né, como recrudescer o regime de cumprimento de pena.
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1: Sinal marcando 5 horas. Alô, São Paulo, bom dia, Brasil. Folhinha virando na alvorada do inverno desta quinta-feira, 9 de julho de 2026. Feriado no estado de São Paulo, marcando o início da Revolução Constitucionalista. Muito bom dia, Vitor Lupato.
2: Tudo bem, Silvânia Alves? Bom dia para você, bom dia também para todo mundo que já tá ligadinho aqui na Bandeirantes nesse comecinho de feriado. Ruas mais vazias ainda aqui na capital paulista, lembrando que hoje feriado em São Paulo apenas.
1: Não é mesmo? Exatamente. E com temperatura baixa, mais uma vez, hoje ainda mais baixa do que ontem, está 12 graus, marcando os termômetros neste momento aqui no Morumbi. Já vamos começar o programa com a Aline Araújo, porque muita gente quer aproveitar o feriado aqui em São Paulo. Vamos saber também a previsão do tempo em todo o país, agora com o Instituto Climatempo.
3: Nesta quinta-feira, o tempo segue estável em grande parte do Brasil, devido à atuação de uma massa de ar seco e de um sistema de alta pressão. Nesta manhã, tem formação de neblina entre o Rio Grande do Sul, Santa Catarina, Paraná, sul de Mato Grosso do Sul e áreas do Sudeste, especialmente no interior de São Paulo e de Minas Gerais, reduzindo a visibilidade em alguns trechos das rodovias nas primeiras horas do dia. No sul, o amanhecer continua firme com formação de nevoeiro e possibilidade ainda de geada isolada em áreas de maior altitude. Em Florianópolis, o dia começa com mínima de 9 graus e máxima de 19. No sudeste, o tempo vai permanecer firme com manhã de neblina em pontos do interior e rápida dissipação ao longo da manhã. Na capital, Vitória, o dia será de sol entre poucas nuvens, com máxima de 26. No centro-oeste, teremos predomínio de tempo seco, enquanto no nordeste, a chuva continua concentrada na faixa litorânea entre a Bahia e o Rio Grande do Norte. Já na região norte, áreas de instabilidade vão manter pancadas de chuva, principalmente entre o Amazonas, Pará e Roraima. Em Belém, a máxima chega aos 32 graus, com a presença de muitas nuvens ao longo de todo o dia. Aline Araújo, da Climatempo.
1: 5 e 2, hoje é aniversário dos municípios de Boa Vista, em Roraima, com 413.486 habitantes. Uauá fica na Bahia, tem 24.665 habitantes. E Paraí, no Rio Grande do Sul, com 7.195 habitantes. Como falamos, é feriado no estado de São Paulo, marcando nesta data, em 1932, o início da Revolução Constitucionalista. Após a vitória na Revolução de 1930, o presidente Getúlio Vargas não cumpriu as promessas que havia feito antes de assumir o cargo e passou a governar por decretos. Suspendeu a Constituição de 1891 e nomeou interventores militares para comandar os estados. Paulistas, mineiros e gaúchos exigiram uma nova Constituição que devolvesse o país à legalidade política. Em São Paulo, a exigência de um interventor civil e paulista foi negada, gerando revolta. O estopim do conflito foi a morte de 4 estudantes, Martins, Miragaia, Drauzio e Camargo, que em um protesto na capital no dia 23 de maio de 1932 e que acabou originando o movimento MMDC. Aqui em São Paulo temos a importante avenida, né, via aqui em São Paulo, em lembrança a essa data, 23 de maio, e o movimento ali, não, o monumento ali no Ibirapuera, lembrando os 4 estudantes mortos. 9 de julho foi decretado feriado estadual aqui em São Paulo, em 1997, numa lei assinada pelo governador Mário Covas. É também feriado bancário. É ainda o dia do protético. E nós lembramos, há 46 anos, em 1980, a morte de Vinícius de Moraes.

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1: Lembramos outro dia a garota de Ipanema, no aniversário de Elô Pinheiro. Hoje lembramos a morte de Marcos Vinícius da Cruz de Melo Moraes, nascido no Rio de Janeiro, em 19 de outubro de 1913, falecido também no Rio, em 9 de julho de 1980. Poeta, dramaturgo, jornalista, diplomata, cantor e compositor. Vinícius de Moraes, o Poetinha.

Falei que o Vinícius era diplomata? Era sim, viu? E em 1936, ele teve o emprego de censor cinematográfico junto ao Ministério da Educação e Saúde. Em 38, ganhou uma bolsa do Conselho Britânico para estudar língua e literatura inglesas na Universidade de Oxford. Em 41, voltou ao Brasil, empregando-se como crítico de cinema no jornal Amanhã, e tornou-se também colaborador da revista Clima, e empregou-se no Instituto dos Bancários. Em 42, ele foi reprovado em seu primeiro concurso para o Ministério das Relações Exteriores, mas em 43 concorreu novamente e dessa vez foi aprovado. Em 46, assumiu o primeiro posto diplomático como vice-cônsul em Los Angeles e, com a morte do pai, em 1950, retornou ao Brasil. Em 1950, ainda aliás nos anos 1950, Vinícius atuou no campo diplomático em Paris e em Roma, onde costumava realizar animados encontros na casa do escritor Sérgio Buarque de Holanda. No final de 68, foi afastado da carreira diplomática, tendo sido aposentado compulsoriamente pelo ato institucional número 5. O poeta estava em Portugal, apresentando uma série de espetáculos, quando o regime militar emitiu o AI-5. O motivo apontado para o afastamento foi seu comportamento boêmio, que o impedia de cumprir suas funções. Vinícius foi anistiado pós-mortem pela justiça em 1998. A Câmara dos Deputados aprovou em fevereiro de 2010 a promoção póstuma do poeta ao cargo de ministro de primeira classe do Ministério das Relações Exteriores, o equivalente ao embaixador, que é o cargo mais alto da carreira diplomática. A lei foi publicada no Diário Oficial de 22 de junho de 2010. E essa é um pouco da história diplomática e de Vinícius de Moraes.

aí com um dos seus grandes parceiros, Toquinho, né? E o apelido, o Poetinha, foi dado por Tom Jobim, outro grande parceiro musical e amigo em sua vida. Totalmente me fará sofrer. Vinícius foi homenageado pela escola Império Serrano, o enredo A Benção Vinícius, em 2011. E em 2016, o mascote dos Jogos Olímpicos de Verão do Rio de Janeiro foi nomeado Vinícius em sua homenagem. É.

0: Alô, minguante, vai mudar para nova na próxima terça-feira, 6:45. O sol vai nascer às 6:49, vai se pôr às 17:34.
1: Já tem ouvinte pedindo miado por aqui, viu, Ailton Dias? O Beto Benatti, de Ubatuba, pede um miado para o amigo Elias Fialho, que está fazendo hoje 59 anos. Parabéns, então, para o Elias. Já o Otair, é ele? Otair Lebrão, está perguntando aqui: e a Ponte Preta vai ganhar de quem? Olha, tá difícil para a Ponte Preta. 8 pontos em 17 jogos na Série B do Campeonato Brasileiro. Para sair da zona, 10 pontos de diferença.
0: É.
1: Ponte Preta que vive uma grande crise, jogadores dizendo que ainda não receberam em 2026.
0: Puxa.
1: Estão sem receber desde o começo da temporada. Ontem, depois do jogo, inclusive, o camisa 10, o Elvis, fez um desabafo e pediu a saída do presidente do clube.
0: É.
1: Só isso.
0: A Série B não parou durante a Copa do Mundo e ontem tivemos um jogo importante aí pra Ponte, que acabou perdendo mais uma vez diante do Criciúma por 2-1.
1: Jogando lá no Moisés Lucarelli.
0: Pois é. Aliás, o Criciúma assumiu a liderança do campeonato com 33 pontos ganhos, à frente de Vila Nova, que tem 31, mas um jogo a menos. O Novo Horizontino tem 30, também com 16 partidas, um jogo a menos. O Fortaleza é o quarto colocado com 28. A Ponte Preta é a 19ª colocada, a penúltima colocada, com 8 pontos ganhos. Atrás dela somente o América Mineiro, que tem 6. E à frente o Avaí com 13. Olha como está difícil para a Ponte. Para chegar à 18ª, ainda tem que somar 5 pontos.
1: Isso.
0: E o Ceará tem 17, né? É o 17º, primeiro na zona de rebaixamento. Uma situação muito complicada aí para a Ponte Preta.
1: Muito complicada mesmo a situação da Ponte Preta. E olha, os dois lanterninhas aí dessa Série B do Campeonato Brasileiro, dois times que não muito tempo atrás figuravam na primeira divisão do Campeonato Brasileiro, né? Tanto Ponte Preta, o América Mineiro mais recentemente ainda esteve na elite do Brasileirão. Quem também está participando é a Marli Gomes, de São Bernardo do Campo, dizendo que adorava acompanhar o Bandeirantes a Caminho do Sol e desejando um bom feriado para nós aqui na Bandeirantes. É, Bandeirantes não está em esquema de escala, viu, meus amigos? Vocês terão ao longo de todo o dia para curtir o feriadão e ficar ligado aqui conosco, a nossa equipe para lá de completa. Todo mundo por aqui nessa quinta-feira.
0: Aqui em São Paulo, os passageiros que utilizam as linhas da CPTM devem ficar atentos a mudanças operacionais hoje, amanhã, sábado e domingo. Hoje a circulação de trem será igual à programação de um domingo, a sexta terá circulação normal de dia útil e a operação de sábado e domingo segue a programação em intervalos previstos para o fim de semana. Na linha 11 Coral, hoje, das 9 da manhã à 1 da tarde, os passageiros devem embarcar e desembarcar pela plataforma 2 nas estações Itaquera, Dom Bosco e José Bonifácio. E depois da 1 às 5, pela plataforma 1, estratégia para inspeção de vias, haverá, claro, avisos no local.
1: E ó, vamos lembrar aqui pro nosso ouvinte que tá se preparando, nosso ouvinte que tá se preparando para sair de casa. Pode tranquilamente, viu? Porque o rodízio está suspenso entre hoje e amanhã nos dois períodos. Então, para hoje, os veículos com as placas finais 7 e 8 podem trafegar normalmente pelas ruas de São Paulo entre 7 da manhã e 10 também da manhã e entre as 5 da tarde e as 8 horas da noite. Amanhã, os carros com final de placa 9 e 0 também podem circular normalmente no centro expandido da capital. Mas todas as outras restrições estão suspensas apenas para hoje. Amanhã, a zona de máxima restrição para caminhões, todas as outras continuam valendo normalmente. E o rodízio volta ao 100%, como nós estamos acostumados, na segunda-feira, depois desse fim de semana que será prolongado para muita gente por conta do feriado.
0: São 5:14, o Pulo do Gato está só começando, temos muitas informações até às 7 da manhã, no CEDOM nós vamos lembrar a Revolução Constitucionalista de 1932, hoje é quinta-feira, é dia da participação do INSS também aqui no Pulo do Gato, e claro, vamos falar da Copa do Mundo, que hoje inicia mais uma etapa, estamos chegando na reta final da Copa do Mundo, infelizmente o Brasil não está mais lá, mas começamos hoje.

0: opções, para grande a maioria, acredito que será França e Argentina mesmo na final. Se for por merecimento, é, né? Vitor Lopato, as duas seleções estão jogando mais bonito. Não dá pra falar que não.
1: O Messi tá jogando bonito na Argentina, né? Se não fosse ele, a Argentina
0: aliás,
1: ia ter se complicado bem.
0: Aliás, né? Eu tava pensando nisso, né? Maradona ganhou uma Copa pra Argentina, né? O Messi sempre teve grandes companheiros em suas grandes vitórias aí pela seleção brasileira, mas pela seleção argentina. Mas esse ano ele tá carregando o time.
1: É, grandes companheiros também... Até a página 2, né? Antes tinha Di Maria, jogava.
0: Ah, então. Opa.
1: E a zaga da Argentina, Silvânia, quem que é bom lá?
0: Não, mas nos outros anos, no ano que foi campeão da Argentina, o Messi não foi o melhor nem na Argentina, ganhou o melhor do ano naquele ano, mas ele melhor da Copa, ele não foi o melhor nem na Copa. Di Maria jogou mais que ele.
1: Ah, não acho.
0: Ah, jogou.
1: Discordemos, né?
0: Discordamos. Tem o outro, que agora esqueci o nome, eu falo sempre dele, Ailton Dias, você lembra? O outro da seleção argentina que jogou mais do que ele, Mascherano.
2: Mascherano
0: jogou mais do que o Messi naquela
1: Copa.
0: Opa! Nossa senhora! Mas é discussão pra lá de metro.
1: É que a Silvana é uma grande fã do Lionel Messi.
0: Não, eu não discuto que ele é o melhor do mundo. Isso ontem o Capelanz me provocou. Não discuto, não, que ele é melhor do que o Cristiano Ronaldo. Ele é, sim, já superou. Agora eu prefiro. Aí é questão de gosto. É como. Ah, quem é maior? Nadal, Federer, Djokovic? O Djokovic tem o maior número de títulos e ainda contando, né? Tá na disputa do torneio de Wimbledon. Mas aí é gosto, né? Eu gosto mais, não significa que eu acho que seja o melhor. 5:16.
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0: Mascherano foi em 2014, você tá falando? Mas isso. Então, foi naquele ano mesmo.
1: E a Argentina não ganhou a Copa.
0: Sim, mas o Messi foi eleito o melhor da Copa e, na minha opinião, ele não foi o melhor nem na Argentina.
1: Entendi.
0: Entendeu? Bom, vamos em frente? É discussão, é acalorado, né? Mas ainda bem que a gente combina, assim, porque eu e o Lupata, nós somos palmeirenses, assim, tem muita coisa a gente concorda.
1: O Brasileirão Sub-20 continua, ontem o Palmeiras ganhou do Corinthians, 1-0.
2: Precisa falar isso?
1: Precisa.
0: Olha, ontem já teve ouvinte mandando mensagem aqui entre nós, fala baixinho. Olha, na semana que vem o Pedro Campos volta aí e vai voltar a falar do Corinthians. Porque só tem dois palmeirenses agora.
1: Vamos fazer a nossa parte aqui.
0: Vamos fazer a nossa parte. É, mas tem o corintiano Ailton Dias. A Bia, eu não sei, Beatriz Beruti. Qual time você torce?
5: Eu sou São Paulina. Bom dia, Silvânia.
0: Mas você acompanha bastante?
5: Eu acompanho. Confesso que eu acompanhava
0: pouco ganha,
5: mais.
0: Né?
5: Não, eu acompanhava quando eu tava na escola, que você tinha mais tempo de assistir aos jogos,
0: tá,
5: né?
0: Certo.
5: Mas com a nossa rotina, a gente precisa dormir um pouquinho mais cedo.
0: Tadinha, ela que tá sofrendo, porque não tá acostumada com esse horário, né? Tá cobrindo as férias do Diogo Braga.
2: É difícil.
0: Calma, até amarelo o Vitor Lopato. Mas o Vitor Lopato já tá acostumado com o Bandeirantes a caminho do sol.
1: Ixi, eu já rodei as 24 horas da Bandeirantes, já trabalhei até meia-noite, entrando meia-noite, de manhã.
0: Bem-vindo ao time, é isso aí.
1: Vai se acostumando, claro. Né? Vai se adaptando. Vamos gerar nossa reportagem?
0: Vai.
1: Começando pelo Rio de Janeiro, o repórter Luiz Valcir traz informações sobre o julgamento de um dos réus pelo assassinato do ator Jeff Machado.
6: O acusado de matar o ator Jeff Machado em janeiro de 2023 em Campo Grande, na zona oeste do Rio de Janeiro, é condenado a 22 anos e 9 meses de prisão. A sentença foi proferida na noite desta quarta-feira, ao fim do júri popular. Apesar da condenação, o advogado da família do ator, Jairo Magalhães, afirmou que vai recorrer da decisão. Geander Vinícius da Silva Braga está preso desde julho de 2023. Ele é acusado de participar do assassinato do ator e de ocultar o corpo que foi colocado dentro de um baú e enterrado nos fundos de uma casa em Campo Grande. Bruno de Souza Rodrigues também responde pelo crime. Ele é acusado de 8 delitos e será julgado no dia 10.

0: de dezembro desse ano.
1: 5:20. Olha que história, os estudantes fizeram uma lista sexual sobre colegas num colégio no Rio de Janeiro. A Maria Eduarda Vieira tem informações.
2: A Polícia Civil investiga uma lista feita por estudantes do Colégio Cruzeiro em uma plataforma online para definir colegas da escola a partir de categorias sexuais. O caso aconteceu na unidade de Jacarepaguá, na zona sudoeste do Rio. Pelo menos 7 denúncias já foram feitas. Segundo as investigações, mais de 50 meninas foram vítimas. As ocorrências foram encaminhadas para a Delegacia da Criança e Adolescente Vítima, que houve testemunhas envolvidos no episódio. De acordo com a delegada Maria Luísa Machado, a lista continha termos pejorativos escolhidos pelos meninos para definir se teriam algum relacionamento com as alunas. Entre eles estão bêbado vai e me arrependi depois. Em nota, o Colégio Cruzeiro afirmou que repudia qualquer atitude de exposição que afete os alunos. As autoridades policiais foram acionadas e foi exigida a retirada do conteúdo da plataforma.
1: Que cidadãos serão esses estudantes, né? No futuro, não é?
3: Cada vez pior.
1: Cada vez pior.
3: A gente.
1: Juventude aí
3: ficou observando
1: tem uns aí,
3: né? Três casos recentes de estupro coletivo envolvendo muitos menores de idade, né? Muitos adolescentes. É um horror. 5:21, o presidente do Senado volta a rebater críticas da base do governo de Brasília, Rafael Procópio.
4: A definição da pauta e da tramitação das matérias é prerrogativa constitucional da presidência e não se submete a ultimatos ou pressões político-eleitorais. Foi neste tom que reagiu em nota oficial o presidente Davi Alcolumbre do Senado Federal à fala do deputado Pedro Czai, do PT de Santa Catarina e atual líder do governo dentro da Câmara. O parlamentar petista criticou em entrevista aos meios de comunicação oficiais da Câmara a demora de Alcolumbre em pautar a proposta de emenda à Constituição que acaba com a escala 6x1 de trabalho. O Czai disse que entende que esses dias estão sendo usados por Alcolumbre para conversar com centrais sindicais e demais interessados no assunto, mas afirmou que caso a matéria não seja pautada antes do recesso parlamentar, que se inicia no próximo dia 18 e vai até o dia 31, a militância da base governista vai intensificar as críticas ao senador. Além do recesso, por ser um ano eleitoral, é possível que caso a matéria não seja votada neste período, fique somente para depois de outubro. E o resultado das eleições pode modificar o entendimento dos senadores.
1: Com previsão de estiagem para outubro, o Amazonas se prepara para garantir as eleições. De Manaus, repórter Lívia Maciel.
5: O Tribunal Regional Eleitoral do Amazonas prepara um plano de contingência para garantir a realização das eleições de 2026 diante da estiagem prevista por causa do El Niño. O objetivo é antecipar o transporte de urnas eletrônicas, equipes e materiais para comunidades de difícil acesso, evitando impactos da redução da navegabilidade dos rios. O planejamento foi discutido em reunião nesta terça-feira com forças de segurança e instituições parceiras, que também trataram do apoio às áreas remotas, do emprego de forças federais e da infraestrutura dos locais de votação.
3: De Belo Horizonte, o repórter Daniel Martins traz informações sobre a prisão do presidente da Câmara dos Vereadores da cidade de Ipatinga.
6: O policial civil e presidente da Câmara Municipal de Ipatinga, Werley Glicério Furbino de Araújo, conhecido como Lei do Trânsito, é preso com um simulacro de arma de fogo e diversas canetas emagrecedoras de origem paraguaia na BR-262, em Betim, na Grande BH. Segundo a Polícia Rodoviária Federal, durante uma fiscalização, os agentes abordaram em um veículo no qual carregava os itens junto a medicamentos à base de canabidiol, além de outros medicamentos introduzidos irregularmente no país. Ele foi encaminhado à Polícia Federal em Belo Horizonte.
1: O número de mortes por dengue sobe no Ceará. De Fortaleza, repórter Melina Mello.
7: O Ceará já registrou 11 mortes por dengue neste ano, número que supera os 3 óbitos contabilizados durante todo o ano de 2025. Segundo dados do IntegraSUS, as mortes ocorreram nos municípios de Fortaleza, Eusébio, Beberibe, Calcaia, Jardim, Tianguá, Sobral e Juazeiro do Norte. Além das confirmações, a causa de outras 7 mortes ocorridas neste ano ainda é investigada para verificar se há relação com a doença. Até o início de julho, o Ceará já contabiliza 5.658 casos de dengue, sendo que 27 evoluíram para quadros graves.

0: 5, vamos a Bandeirantes Brasília. Quem está conosco é o repórter Felipe Campbell. Bom dia.
1: Alô, Campbell.
0: Ou talvez ainda não esteja conosco.
1: Felipe Campos, que está cobrindo as férias do Vitor Gomes.
0: Isso.
1: Né? Descansando aí merecidamente.
0: E já dá pra gente chutar qual será o assunto do Felipe Campos, né?
1: Acredito que
0: sim. A nossa trilha de eleições. É, e o debate é primeiro aqui na Band, com as datas já marcadas. São 2 domingos de agosto. Meus amigos, não sei se vocês já pararam pra pensar, mas ficamos naquela de, ah, a eleição tá distante. Ah,
1: tá nada.
0: A eleição ainda é só em outubro, tá batendo na porta já. Assim que acabar a Copa do Mundo, inclusive, começa a campanha eleitoral oficialmente em todo o país. Daqui a pouquinho, então, nós teremos a participação do Felipe Campbell aqui conosco, atualizando, porque é muito trabalho.
1: Ok?
0: Para a Justiça Eleitoral. Sobe aí a nossa trilhazinha de eleição mais uma vez.
2: Alô, bom dia.
0: Agora bom sim, dia. Campbell, bom dia.
2: Opa, cheguei, consegui.
1: Diga lá.
2: Bom dia, Lupato. Bom dia, Silvânia.
1: Bom dia. Qual o assunto de hoje?
2: Temos uma reviravolta aqui no cenário eleitoral do Distrito Federal, porque o ex-governador, Ibanez Rocha, desistiu da candidatura ao Senado para as eleições deste ano. Ele alegou nesta quarta-feira que fez a parte dele pela cidade e que agora quer cuidar da vida dele e da família. Ele que deixou o cargo de forma antecipada para poder concorrer ao Senado aqui no DF, e a saída ocorreu em meio à crise envolvendo a compra do Banco Master pelo BRB. Ibanez ainda enfrentou o desgaste com a gestão de Celina Leão, que assumiu o governo após a saída deles. Tiveram algumas trocas de farpas recentemente e muda o cenário eleitoral, né? As pesquisas feitas aqui no DF colocavam Ibanez Rocha como uma das opções para essas eleições, né? Lembrando que esse ano vamos escolher 2 candidatos para senador, né? E agora a disputa segue aí com outros pré-candidatos se preparando para as eleições, né? Michele Bolsonaro, que também aparecia como primeira colocada nas pesquisas, também já não confirma mais se vai participar ou não como candidata ao Senado pelo DF, e ainda temos alguns outros candidatos, então, que estão se movimentando com essas mudanças no cenário eleitoral. Volto com vocês.
0: Obrigado, Campeão. Bom trabalho para você. Bom dia por aí.
1: Bom dia.
2: Obrigado, gente. Até mais.
1: Até mais. 5h28, olha, o Corpo de Bombeiros está informando sobre 2 acidentes nesta madrugada, com necessidade da intervenção do Corpo de Bombeiros. Na Avenida Fukuishi Nakata, em Diadema, um caminhão chocou-se contra um carro, 2 vítimas. Tem 2 viaturas do Corpo de Bombeiros atendendo a essa ocorrência. E o outro aconteceu na Marginal Pinheiros, próximo à ponte Roberto Rossi Zúculo. O carro chocou-se contra uma ponte, 1 vítima, socorrida à UPA Lapa, e tem 1 viatura atendendo a essa ocorrência. 5h28.
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2: 5:31. Olha essa notícia que acaba de chegar. A Interpol prendeu 82 pessoas no pequenino país africano de Eswatini, a antiga Suazilândia. Essas pessoas são acusadas de realizarem uma série de fraudes disfarçadas de agentes da Polícia Federal do Brasil. Criminosos que se vestiam de policiais e faziam chamadas de vídeo com os alvos do esquema, dizendo que eles haviam sido vítimas de um crime. Aí os bandidos induziam essas pessoas a transferir valores que seriam protegidos pelas supostas autoridades brasileiras. Essa prisão faz parte de uma grande operação internacional da Interpol contra fraudes que foi realizada entre janeiro e abril deste ano e teve os resultados divulgados hoje. Ao redor do mundo, as polícias associadas à Interpol prenderam 5.811 pessoas e bloquearam mais de 293 milhões de dólares em ativos ilegais. Ou seja, estamos passando por policiais federais do Brasil para aplicar golpes na África.
3: E a Polícia de Minas Gerais tenta reunir mais elementos com a reconstituição da morte de um casal dentro de casa por uma diarista em Belo Horizonte, um caso que teve muita repercussão. Da capital mineira, fala Eliseu Júnior.
4: A Polícia Civil concluiu nesta terça-feira a reconstituição do assassinato do casal de idosos no bairro São Pedro, em Belo Horizonte. A diligência contou com a participação da diarista Paola Stephanie Neto Cirino, de 30 anos, que confessou o crime. Na chegada e na saída do prédio, a mulher foi alvo de vaias e xingamentos de pessoas que acompanhavam a movimentação. A expectativa da Polícia Civil é esclarecer passo a passo o que aconteceu no apartamento no dia 29, data do crime. Advogado de Paola, Bruno Correia Lemos, acompanhou o procedimento e afirmou que em alguns momentos a suspeita não conseguiu se lembrar bem do que aconteceu.
5: Não foi uma reprodução fácil de se fazer, principalmente para Paola. Em diversos momentos nós tivemos que pausar a reprodução para ela se recuperar, para ela recordar do que aconteceu, e em diversos momentos houve confusão. Ela não conseguiu explicar de forma clara, inequívoca, o que aconteceu dentro do apartamento. A reprodução, ela formaliza o que aconteceu e também, sob a ótica da defesa, o que não aconteceu. O nosso trabalho vai continuar profícuo, respeitando, e a gente vai continuar trabalhando a fundo para trazer o melhor resultado para esse processo.
4: O advogado ainda afirmou que protocolou um pedido para que a Polícia Civil instaure um incidente de insanidade mental da investigada.
5: O histórico dela, pessoal, é importante dizer, passou pelo Hospital Espírita André Luiz, passou pelo CAPS 3 de Ribeirão das Neves, tudo leva a crer que ela possui, sim, um histórico sensível em relação à saúde mental dela. Na data de hoje, eu formalizei agora uma petição para a ilustre autoridade policial, Dr. Gustavo, para que ele represente pela instauração da insanidade mental da investigada. A petição foi recebida pela autoridade policial e ele vai deliberar assim que for possível.
4: Após a reconstituição, a Polícia Civil afirmou que ainda não irá se pronunciar. Segundo o delegado responsável pelo caso, uma coletiva final deve ser realizada na próxima semana.
3: História muito confusa, né? Muito estranha. Há de ter uma maior investigação. E ainda no Rio de Janeiro, uma operação da polícia, aliás, a outra história foi em Minas, né?
2: Foi em
3: Agora
2: Belo
3: é no Rio, Rio. Vamos para o Rio, porque uma operação da polícia do Rio mira ação de criminosos que aplicavam golpes em servidores públicos. Ontem, mandados foram cumpridos pelos agentes no litoral de São Paulo, da capital fluminense, repórter Guilherme Faria.
6: Os criminosos investigados na primeira fase da Operação Acerto de Contas da Polícia Civil do Rio, que apura um esquema de fraudes eletrônicas contra servidores ativos e aposentados do Tribunal de Contas do Estado, usavam técnicas de engenharia social para convencer vítimas de que elas tinham valores a receber. Na ação realizada nesta quarta-feira, mandados de busca e apreensão foram cumpridos na cidade de Praia Grande, no litoral de São Paulo, contra investigados no esquema. Os alvos foram conduzidos à delegacia para prestar depoimento. Celulares e computadores foram apreendidos e vão ser utilizados para aprofundar as investigações. Segundo a polícia, criminosos entravam em contato com possíveis vítimas por telefone, aplicativos de mensagens e e-mails e se apresentavam falsamente como advogados, servidores públicos ou representantes de órgãos governamentais e informavam sobre supostos créditos judiciais, gratificações ou benefícios financeiros disponíveis. Depois de conquistar a confiança das vítimas, os golpistas direcionavam para outros integrantes da organização, que alegavam ser responsáveis pelos cálculos e pela liberação dos valores obtidos. Em seguida, começavam as exigências por pagamentos antecipados, como explica a delegada responsável pelas investigações, Camila Pergorim.
7: Então, eles faziam contato com essas vítimas, realizavam toda aquela engenharia social para que elas viessem acreditar, né, que elas tinham esse dinheiro para receber, e informavam que elas tinham que pagar um valor X, seja por força de taxa, de imposto, para que elas conseguissem retirar esse dinheiro. E os autores se valiam, né, de nomes reais, né, de servidores das forças do Estado, do Tribunal de Justiça, para dar maior veracidade, né, a toda a história criminosa que eles inventavam para essas vítimas.
6: Os criminosos condicionavam o recebimento dos supostos créditos à realização de transferências bancárias, orientando as vítimas a realizar transferências, geralmente via Pix, para contas vinculadas pelo grupo. Depois do primeiro pagamento, novas cobranças eram feitas com diferentes justificativas, ampliando os prejuízos financeiros. O advogado criminalista Lucas Monteiro alerta que, na prática, o pagamento de custas processuais de forma antecipada não existe.
8: Muito cuidado. Lembre-se, advogado não faz pedido para o sujeito enviar Pix, para o sujeito fazer transferências. Esse tipo de relação não se dá de maneira aberta. Existe um procedimento próprio, inclusive o Estatuto do OAB prevê isso, essa confidencialidade. Então, quando eles te pedem aí Pix, transferências, que você vai ganhar isso, custas, honorários, não existe.
6: Segundo a OAB do Rio, de 2025 a 9 de junho deste ano, a entidade já recebeu 1.976 denúncias sobre o golpe do falso advogado. Procurado, o TCE disse que desde os primeiros registros das tentativas de fraude, a Diretoria-Geral de Segurança Institucional do órgão vem adotando medidas de orientação aos servidores, apoio às vítimas e interlocução com os órgãos de investigação.
3: 5 horas e 38 minutos, falando aí em golpes em aposentados, vamos falar do INSS. Hoje é quinta-feira, é dia da participação do Carlos Araújo, da assessoria de comunicação do INSS em São Paulo. A Priscila Benatti está de férias e o Carlos vem substituí-la. Carlos, qual é a orientação para o trabalhador acompanhar suas contribuições ao INSS? Muito bom dia.
9: Bom dia, Silvânia. O ideal é obter o extrato de contribuições QNIS, que está disponível pelo site e aplicativo Meu INSS. O extrato se baseia nos dados disponíveis no Cadastro Nacional de Informações Sociais, o CNIS, que é alimentado por informações de empresas e contribuintes individuais. As informações que constam no extrato do CNIS são utilizadas para a concessão de benefícios, como o auxílio por incapacidade temporária e a aposentadoria. Além disso, ao obter esse comprovante, o segurado pode verificar se há períodos de trabalho que não constam no sistema do INSS. Nesse caso, ele pode preparar a documentação com antecedência para comprovar os vínculos de emprego e contribuições que forem necessários. Alguns documentos que podem ser utilizados são a carteira de trabalho, contratos de trabalho, recibos de pagamento de salário, declarações do empregador, holerites ou contra-cheques e termo de rescisão do contrato de trabalho. Em relação às contribuições que constam no extrato, é importante verificar se há informações que estejam divergentes, incompletas ou pendentes.
3: Carlos, e qual é a dica para quem quer saber se já tem direito à aposentadoria?
9: Silvânia, o trabalhador pode realizar uma simulação da aposentadoria pelo site ou aplicativo Meu INSS. O cálculo é feito com as informações que estão na base de dados do INSS. Porém, o resultado gerado é apenas uma projeção. Por isso, não tem o efeito de um requerimento de benefício nem garantia de direito ao que foi simulado. A simulação vai considerar o direito à aposentadoria de acordo com as regras da Emenda Constitucional número 103, de 12 de novembro de 2019, mais conhecida como Reforma da Previdência. Também é possível simular o valor do benefício, caso falte no máximo 5 anos para ter direito à aposentadoria. Quero acrescentar que o extrato de contribuições também é útil para quem quer saber se já pode se aposentar. Esse documento vai mostrar, de modo mais detalhado, quais contribuições aparecem para o INSS ou se é necessário obter documentação complementar. Para obter esse comprovante, o trabalhador pode acessar o Meu INSS e digitar extrato de contribuições CNIS. Já o simulador aparece no item Simular Aposentadoria. Para ambos os serviços, é necessário que o trabalhador esteja logado no sistema e utilize senha.
3: E para terminar?
9: Para finalizar, quero informar sobre o atendimento do INSS em São Paulo, hoje, dia 9, que é feriado estadual da Revolução Constitucionalista de 1932. As agências da Previdência Social no estado de São Paulo estão fechadas nesta quinta-feira. Amanhã, dia 10, o atendimento nas unidades será retomado normalmente. Neste feriado, os cidadãos podem contar com os canais remotos do INSS. A central telefônica 135, que opera fora do estado de São Paulo, funciona hoje normalmente. O atendimento da central 135 é de segunda a sábado, das 7 da manhã às 10 horas da noite. E já o Meu INSS, disponível pelo aplicativo e pelo site, permanece acessível 24 horas por dia, inclusive em feriados e fins de semana. Pelo Meu INSS, podem ser solicitados benefícios como aposentadoria, pensão por morte, auxílio por incapacidade temporária e salário maternidade. Também é possível acompanhar processos, emitir extratos e comprovantes e realizar a simulação de aposentadoria. Tudo isso pode ser realizado sem que a pessoa precise se deslocar. O acesso é pelo aplicativo Meu INSS ou site meu.inss.gov.br. Ouvintes, até a próxima.
3: Carlos Araújo, da Assessoria de Comunicação do INSS em São Paulo, toda semana aqui no Pulo do Gato, 5h42.
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2: Horas e 43 minutos. Vamos falar de Copa do Mundo, porque hoje começa a fase de quartas de final. Primeiro jogo, França e Marrocos, a atual vice-campeã do mundo contra o último quarto colocado. Marrocos fez semifinal de Copa em 2022 em uma campanha histórica para países africanos. Quem vai falar pra gente desse jogo é o Bruno Migliozzi. Tudo bem, Migliozzi? Bom dia.
11: Muito bom dia, todo mundo ligado aqui no Pulo do Gato da Bandeirantes, chegando com informações de Copa do Mundo, direto de Dallas, mas com um olhar atento para a cidade de Boston, onde acontece hoje, logo mais às 3 da tarde, o duelo entre Marrocos e a seleção francesa. A reedição da semifinal da última edição de Copa do Mundo, em que a França venceu Marrocos por 2-0. E aí essa rivalidade foi crescendo e as duas seleções chegam em alta, né? Os Leões do Atlas, como são conhecidos os marroquinos, vêm batendo recordes atrás de recordes, são a primeira seleção africana na história a chegar 2 vezes consecutivas na fase de quartas de final, né? Lideram o continente também com vitórias e gols em Copas do Mundo, com 30 gols na história. Certamente uma marca importante, mas que quer ir ainda além. E para isso vai ter que passar por uma França muito, mas muito forte e favorita para esse Mundial. Uma notícia, viu? O Tchouaméni, volante francês, voltou a treinar na véspera, né? Recuperado de uma lesão muscular, mas a tendência é que seja reserva, com Koné e Rabiot jogando no meio de campo. E o Doué, que fez uma boa partida contra o Paraguai, né? Encontrou o pênalti que deu a vitória à França, pode retomar o seu lugar entre os 11 na vaga do Barcola. As notícias francesas, já na questão marroquina, né? O Saibari, centroavante que saiu machucado no duelo contra o Canadá, está fora, não conseguiu se recuperar a tempo e é um desfalque para esse jogo, que a Bandeirantes transmite, repito, a partir das 5 da tarde, pelas quartas de final da Copa do Mundo.
2: 5h46, obrigado ao Bruno Milhoz. Inclusive, eu estava dizendo aqui, né, que a França, atual vice-campeã, Marrocos ficou em quarto, perdeu para a Croácia a disputa de terceiro. Meus amigos, é a reedição da última semifinal da Copa do Mundo, né? Em 2022, a França levou a melhor 2-0 para cima de Marrocos. Acho que hoje a França também é favorita para essa partida. Na minha opinião, a França é a favorita para vencer esta Copa do Mundo. É disparada a seleção que apresenta o melhor desempenho e que apresenta mais regularidade também. E detalhe, hein? A expectativa é para que depois dessa Copa do Mundo, independente de resultado, o Didier Deschamps deixe o comando da seleção francesa para que Zinedine Zidane assuma. Aí, meus amigos, o bicho vai estrela, pegar. Né? Tem estrela, já ganhou, né? Depois de se aposentar como jogador com o Real Madrid. Já tem um baita trabalho como técnico pelo Real Madrid. Vamos ver como é que vai ser aí o futuro dessa seleção.
3: Eu acho que a França dessa edição da Copa é melhor do que a anterior ainda. Mais madura.
2: Ah, é, né?
3: Aprendeu, né?
2: E tem um detalhe. Na última Copa do Mundo, a França jogou e chegou na final com um time misto. Muitas lesões, muitos jogadores que foram cortados. Eles jogaram com mais da metade do time, que seria reserva.
3: Boa lembrança,
2: E aí chegou na final. Aí esse ano, de lá pra cá, surgiu Olise, que hoje é um dos grandes destaques do futebol europeu. Jogador do Bayern de Munique e joga muita bola mesmo. Dembélé se tornou melhor do mundo, nesse meio tempo. E Mbappé, mais maduro ainda, né? Já era um baita jogador.
3: Já carregou a França naquele jogo, né? E hoje, então, ele tá completo, né?
2: Os dois volantes, né? O Tchouaméni, que o Bruno Milhoz até trouxe aqui, né? Informação de que ele voltou a treinar. Foi pro Real Madrid, Camavinga, idem. Jogadores que foram crescendo, né? Na carreira, depois daquela última Copa do Mundo.
3: Nuno Mendes.
2: Isso, uma baita...
3: Baita seleção.
2: É, isso aí. Bom, quem também tá com a gente é o Paulo Dovalli. Vai falar sobre a Argentina.
12: Bom dia, amigos. Enquanto a Argentina se prepara para este duelo de quartas de final da Copa do Mundo contra a Suíça em solo americano, o FBI está investigando a AFA, né? Que é a Associação de Futebol da Argentina. E chama atenção porque eles aproveitam justamente essa estadia do time por aqui, da delegação, para colher alguns depoimentos com relação a uma suspeita de fraude e lavagem de dinheiro envolvendo aí operações financeiras realizadas aqui nos Estados Unidos, uma companhia ligada a um produtor artístico que é investigada por ter firmado contratos internacionais com patrocinadores e ter centralizado aí os pagamentos de Adidas e Warner, acordos aí de US$60 milhões e US$310 milhões. Pois é, e inclusive desde 2025 essa investigação está acontecendo e a própria gestão do Tic Tapia, né, do Cláudio Tic Tapia também é alvo de investigação por conta de lavagem de dinheiro e fraude do sistema bancário americano. Pois é, né? Inclusive isso gerou muita repercussão na internet, muita gente pesquisando ali, o Messi está sendo investigado, né? O Messi que vive aqui nos Estados Unidos, inclusive aqui na cidade de Miami. Porém, o Messi não está sendo investigado não, mas quem manda na Federação Argentina de Futebol está sim sendo investigado e eles aproveitam justamente esses dias os argentinos por aqui em fase decisiva para colher depoimentos importantes.
3: Obrigada, PDV. Só fazendo correção, me veio à cabeça a carinha do Dembélé e eu falei do Nuno Mendes, né? O Nuno joga no Paris Saint-Germain, mas ele é português, não joga pela seleção de Portugal. O Dembélé que está na melhor da sua forma, que tanto foi eleito o melhor do mundo. Bom, hoje tem França e Marrocos às 5 da tarde, amanhã às 4 tem Espanha e Bélgica.
2: E no sábado, dois jogos.
3: Acho que um jogo bem equilibrado, né? Espanha e Bélgica aí, né?
2: Ah, eu acho a seleção.
3: Tem palpite?
2: Acho que a seleção portuguesa é melhor que a da Bélgica.
3: Não, Espanha.
2: Não, então, a Espanha passou. Acho que a Espanha é favoritaça para esse jogo aí contra a Bélgica. A geração de ouro da Bélgica, que faz a sua última Copa do Mundo, venceu convencendo só os Estados Unidos, né? E detalhe, bancando as suas grandes estrelas dessa geração de ouro.
3: E a Espanha foi melhorando no decorrer aí do campeonato, né?
2: Exatamente, né? Teve o Yamal voltando de lesão no meio da fase de grupos. Acho que a Espanha favorita. 2-0 Espanha amanhã.
3: Cravado.
2: Às 16h. Hoje, 3-1 para a França contra Marrocos. Tá bom? Aí amanhã a gente fala também de Noruega.
3: Vamos ver se você acerta. E o outro jogo de amanhã, Noruega e Inglaterra, às 18h.
2: Amanhã não, sábado.
3: Sábado, é.
2: Sábado amanhã, às 18h. Isso. Sábado, 18h, Noruega e Inglaterra. 2-1 para a Inglaterra. E aí teremos o duelo das Malvinas.
3: Inglaterra e Argentina. Porque você já está contando que a Argentina vai vencer a Suíça, né? Que também isso, joga no sábado às 10 da noite.
2: Isso. A Argentina vence a Suíça sem sustos. 2-0 também.
3: Tá. E aí vai dar Argentina e Inglaterra.
2: Isso. Em uma
3: e França
2: semifinal,
3: e
2: França e Espanha, na outra.
3: Na outra.
2: Duas boas semifinais, hein?
3: Muito bom.
2: Duas boas semifinais de Copa do Mundo. Se eu acertar o meu bolão,
3: você,
2: né?
3: Vai apostar aí?
2: Não,
3: você
2: tô
3: como
2: no
3: você
2: bolão.
3: Tá indo no bolão?
2: Olha, no bolão, deixa eu até abrir aqui o aplicativo. Eu tava melhor, viu? Dei uma, caí um pouquinho aí nos últimos tempos, porque depois que o Brasil sai, né, fica sem graça. Né? Mas eu tô em quarto lugar no bolão, não tô tão mal assim. Eu tô em quarto lugar. Olha, tem uns amigos meus que dispararam aí na liderança do meu bolão, então vai ser difícil chegar. Vamos ver. Quem ganhar o bolão, pega o dinheiro. Mas sabe o que a gente combinou?
13: Churrasco.
2: É. Quem ganhar o bolão tem que gastar o dinheiro do bolão com o churrasco da galera. Não faz sentido? Um bolão comunitário. Todo mundo participa. Quem vencer, gasta pagando o churrasco da galera pós-Copa do Mundo. Aquela ressaca na Copa.
3: Muito bem. Daqui a pouquinho vamos falar mais de Copa do Mundo, acionando a equipe Bandeirantes nos Estados Unidos. São 5h53. Metade da população mundial terá alergia respiratória, alimentar ou de pele até 2030, o que estima a Organização Mundial da Saúde. No Brasil, 61 milhões de pessoas já convivem com essas condições. Vamos acompanhar a reportagem de Matheus Hermógenes, de Belo Horizonte.
14: As doenças alérgicas estão cada vez mais comuns entre as pessoas. Uma estimativa da Organização Mundial da Saúde, a OMS, aponta que até 2030 a metade da população mundial terá algum tipo de alergia respiratória, alimentar ou de pele. Atualmente, entre 30% e 40% das pessoas no mundo convivem com essas condições. No Brasil, são cerca de 61 milhões de pessoas. Para o alergista Maurício Domingos Ferreira, várias teorias podem justificar os altos números.
15: São vários motivos, né, e várias teorias, né? Então existe uma mudança ambiental e alimentar, né, uma mudança de estilo de vida das pessoas e também, o que eu estava esquecendo, é mudanças climáticas, né?
14: Entre as alergias mais comuns estão a rinite alérgica, a asma, a dermatite atópica e urticária, as alergias alimentares, a medicamentos e as reações a picadas de insetos. O alergista destaca a importância do diagnóstico precoce para um melhor tratamento da doença. Segundo ele, a falta de cuidado pode comprometer a infância.
15: Então ela tem limitação, né? Ela não brinca, ela não faz atividade física, isso impacta no convívio, né? Ela se sente uma criança doente, incapaz, né, de fazer muitas coisas. Então isso impacta muito na esfera psicológica da criança. Isso vai impactar mais tarde na vida adulta, tal. Então isso ocorre muito nas doenças alérgicas.
14: Para reduzir o risco de desenvolver doenças alérgicas, a recomendação é manter o aleitamento materno exclusivo até os 6 meses de vida, controlar a umidade e o mofo dentro de casa e estimular o contato saudável das crianças com ambientes naturais, favorecendo o desenvolvimento do sistema imunológico.
3: Vamos continuar falando de saúde no Pulo do Gato?
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17: Hoje vamos falar com o Dr. Evaldo sobre canetas emagrecedoras.
18: Você já deve ter esbarrado por aí com alguém que usa uma caneta emagrecedora fabricada no Paraguai. E muitas pessoas estão efetivamente perdendo peso e felizes. Além disso, uma reportagem recente analisou produtos comerciais paraguaios com semaglutida na Unicamp e efetivamente encontrou a substância, de acordo com a reportagem, em quantidades efetivas. Então, quer dizer que está liberado? Mais ou menos. E antes que alguém diga, isso é um complô da indústria e que nós médicos brasileiros estamos envolvidos, já respondo, obviamente não é. Ao contrário, estamos apenas seguindo as normas de segurança sanitária do Brasil, nossa obrigação profissional e ética. Além disso, a Associação Americana de Diabetes listou preocupações válidas acerca de similares, sobretudo quanto à diferença de composição, pode até ser quimicamente equivalente ao princípio ativo, mas a adição de outras substâncias pode modificar as propriedades farmacológicas e a inexistência na farmacopeia americana de uma orientação padrão para fabricar semaglutida. Também quanto a erros de dosagem, com doses de 5 a 20 vezes maiores do que a pretendida, levando a efeitos colaterais potencialmente graves. E evidente, problemas com impurezas e contaminantes. Portanto, sempre respeitando o livre-arbítrio das pessoas, mas como médicos brasileiros, cuidando de pacientes brasileiros no Brasil, o que podemos é orientar e alertar sobre isso para que ninguém corra um risco desnecessário. Fique bem e até a próxima.
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3: 5h57, vamos ao CEDOM, Centro de Documentação e Memória da Rádio Bandeirantes. É o trabalho do jornalista Milton Parron e equipe, hoje falando sobre a Revolução Constitucionalista de 1932. Data cívica, 9 de julho, a data cívica mais importante do estado de São Paulo, por isso é feriado estadual. E a Revolução foi um movimento armado, liderado por São Paulo, contra o governo provisório de Getúlio Vargas, que só estava se revelando provisório no enunciado. Foram 87 dias de combates, entre 9 de julho e 4 de outubro de 32, com um saldo oficial de 934 mortos, dos quais 713 estão sepultados no obelisco do Ibirapuera, inaugurado em 1956.
13: 9 de julho de 1956, a Rádio Bandeirantes presente às comemorações realizadas no Parque do Ibirapuera, quando foram sepultados 5 heróis da Revolução Constitucionalista de 32. E nesta oportunidade fixamos, inclusive, o poema que o próprio Guilherme de Almeida, que é quem fala nesta reportagem, compôs especialmente para esta festividade. O poema se chama Oração ante a Última Trincheira.

agora é o silêncio. O silêncio que faz a vossa última chamada. E o silêncio que por vós responde. Presente. Eis que a grande asa tutelar de São Paulo, a asa que é dia e noite, e sangue, e estrela e mata, desce petrificada sobre o vosso sono, que é vigília. E aqui ficareis, heróis mártires, plantados, firmes para sempre, neste santificado torrão de chão paulista.

0: Minuto, quinta-feira, 9 de julho de 2026, feriado aqui no estado de São Paulo, feriado da Revolução Constitucionalista. Vamos com o Pulo do Gato até às 7 horas da manhã para toda a Rede Bandeirantes. Silvânia Alves, bom dia.
1: Bom dia, Vitor Lupato. Lembrando que aqui em São Paulo, na cidade de São Paulo, o rodízio de veículos está suspenso hoje e também amanhã. Portanto, veículos com as placas sinais 78 e 90 podem circular normalmente no centro expandido da capital, onde vigora a regra. O rodízio só volta a valer na próxima segunda-feira. A zona de restrição para caminhões segue valendo normalmente durante o período.
0: Vamos girar a nossa reportagem começando pelo Guilherme Oliveira, atualizações daquela história do rope jump, uma jovem que morreu depois de ser lançada de uma ponte no interior de São Paulo sem a corda. Bom dia, Guilherme.
2: Tudo bem, Lupato? Bom dia para você, para Silvânia, para quem nos acompanha aqui no Pulo. Vamos às últimas novidades desse caso. Foram liberados, ou seja, foram soltos no fim da noite de ontem, o João Antônio Ribeiro da Silva e também o Gabriel Barros Martins, que estavam há 18 dias presos em razão dessa morte da Maria Eduarda Rodrigues em Limeira, no interior de São Paulo, depois de ter sido lançada sem corda durante a prática de rope jump. E por que eles foram soltos no fim da noite de ontem? Porque eles não foram indiciados por crime nenhum. Por falta de provas, a delegada responsável pelo caso, Andréa Levi, não indiciou esses dois homens e a própria delegada pediu ali o alvará de soltura para os dois, e pedido que foi aceito ontem à noite pela justiça e eles foram liberados. Portanto, eles vão aguardar o restante da conclusão desse processo em liberdade, não foram indiciados. Agora, no outro lado desse caso, o Ministério Público aceitou a denúncia contra outros 4 indiciados, os instrutores que lançaram a jovem sem corda da ponte Esqueleto, e também a Eveline dos Santos Gonçalves, que era a responsável pelo grupo. Os 4 indiciados e agora réus por homicídio qualificado na modalidade dolo eventual, quando se assume o risco, porque tanto na avaliação da delegada Andréa Levi quanto na avaliação do Ministério Público de São Paulo, todos assumiram o risco. E por qual motivo? Essa era uma atividade ilegal. Ninguém tinha autorização para oferecer atividade de rope jump. Eles sabiam disso e mesmo assim ofereciam. Além desses indiciamentos, a Eveline dos Santos Gonçalves foi indiciada também por fraude processual. Isso porque depois da morte da Maria Eduarda Rodrigues, ela primeiro apagou os perfis do grupo nas redes sociais e também mandou alguém, a polícia ainda não sabe quem, Ministério Público também não, mandou alguém retirar uma câmera que estava com a Maria Eduarda no momento em que ela foi lançada da ponte. Até hoje, essa câmera, infelizmente, não foi encontrada. Então, para a conclusão, julgamento e condenação desses réus, o que falta agora? A decisão da Justiça de São Paulo. A Polícia Civil já enviou o inquérito, o Ministério Público aceitou a denúncia e agora só depende da última parte da Justiça de São Paulo e depois a condenação desses 4 indiciados, pessoal.
1: Obrigada, Guilherme. 6:05, o presidente da Câmara, Hugo Mota, do Republicanos, indica o deputado Mendonça Filho, do PL de Pernambuco, para ser o relator da PEC que reduz a maioridade penal de 18 para 16 anos. A instalação do colegiado deverá ocorrer na segunda semana de agosto. Para a presidência, Mota escolheu o deputado Aloysio Mendes, do mesmo partido dele. A criação da comissão foi oficializada pelo presidente da Câmara no início da semana e os nomes foram confirmados ontem. A partir da instalação e da indicação dos integrantes pelas lideranças, os deputados terão prazo inicial de 10 sessões para apresentar emendas ao texto.
0: A Polícia Federal faz buscas por armas e munição na casa do ex-presidente Jair Bolsonaro. Pedro Teixeira.
3: Os agentes da Polícia Federal ficaram na casa por cerca de 1h30. Saíram sem levar nada. O objetivo era encontrar armas, munições e documentos que ainda não teriam sido identificados ou entregues à PF. No mês passado, uma pistola registrada em nome do ex-presidente foi apreendida com um militar durante uma blitz em Brasília. Depois disso, o ministro Alexandre de Moraes, do STF, determinou o recolhimento de todas as armas em nome de Jair Bolsonaro e revogou o registro de caçador, atirador e colecionador do ex-presidente. Inicialmente, a defesa informou que 8 armas registradas em nome de Bolsonaro estavam sob responsabilidade das Forças Armadas desde que a prisão domiciliar do ex-presidente foi decretada. O Exército disse que devolveu 6 dessas armas para a Polícia Federal. Segundo os advogados do ex-presidente, a 7ª arma seria a pistola apreendida na blitz com segurança de Bolsonaro.
1: Flávio Bolsonaro chama de cortina de fumaça a ação da Polícia Federal na Casa do Pai, em Brasília. O pré-candidato do PL está nos Estados Unidos. De Washington, o senador comentou a execução dos mandados de busca e apreensão para confiscar eventuais armas de Jair Bolsonaro e classificou a medida como constrangedora e desnecessária. Já Lula recebeu as credenciais de 14 embaixadores estrangeiros, o que permite que eles possam atuar oficialmente no Brasil. Depois, o presidente participou de reuniões fechadas no Planalto. Um dos assuntos tratados por ele tem impacto direto nas eleições. O pré-candidato do PT à reeleição discutiu o preço dos combustíveis. Há uma pressão do governo com um eventual aumento nos postos diante da continuidade dos conflitos no Irã. Pré-candidato do PSD, Ronaldo Caiado, participou de um evento na Confederação Nacional do Comércio em Brasília e criticou as ações de Flávio nos Estados Unidos. Romeu Zema esteve em eventos em Brasília. O pré-candidato do Novo sinalizou que o empresário Geraldo Rufino do Podemos deve ser escolhido para vice dele. Renan Santos do Missão participou de reuniões internas e gravou vídeos para redes sociais.
0: 6 e 8, uma nova pesquisa Datafolha mostra que Lula e Flávio Bolsonaro estão empatados com 35% no primeiro turno entre eleitores do estado de São Paulo. No segundo turno, eles estão tecnicamente empatados. Flávio tem 46% e Lula é 43%. O levantamento foi encomendado pelo jornal Folha de São Paulo e ouviu 1.608 eleitores de São Paulo entre 1º e 3 de julho. A margem de erro é de 2 pontos percentuais para mais ou para menos.
1: A Câmara dos Deputados convoca o ministro Mauro Vieira para explicar declarações sobre possível atuação dos Estados Unidos no Brasil. Márcio Rocha.
4: O ministro das Relações Exteriores, Mauro Vieira, deve comparecer na Câmara dos Deputados no mês que vem para explicar um documento em que cita o risco de uma ação militar dos Estados Unidos depois que o país classificou as facções criminosas do Brasil como organizações terroristas. Ele foi convocado pelos parlamentares e, dessa maneira, é obrigado a comparecer. Em um documento enviado à própria Câmara dos Deputados, Vieira afirmou que a decisão do governo do presidente Donald Trump pode implicar em ações militares dos Estados Unidos em território brasileiro. Para o Itamaraty, a determinação abre espaço para ações mais duras e unilaterais. Em junho, o Departamento de Estado do governo de Washington classificou facções criminosas como o PCC e o Comando Vermelho como organizações terroristas, contrariando os pedidos do governo federal.
0: Presidente do Supremo Tribunal Federal, ministro Edson Fachin, afirma que não vê risco de uma ação militar dos Estados Unidos em território brasileiro. A manifestação ocorreu ontem em meio à repercussão de um documento enviado pelo Ministério das Relações Exteriores à Câmara, onde o chanceler Mauro Vieira afirma que a classificação das facções como terroristas pode abrir espaço para o uso da força militar no Brasil.
1: O governo adia novamente a reunião que analisaria mudança na mistura de etanol na gasolina. A medida vem sendo discutida por integrantes do governo nos últimos meses. Afonso Marangoni.
5: O governo decide adiar mais uma vez a reunião do Conselho Nacional de Política Energética para analisar a proposta de aumento da mistura obrigatória de etanol anidro na gasolina. Em junho do ano passado, o percentual passou de 27% para 30% e agora a sugestão é chegar a 32%. O economista Adriano Pires, sócio fundador do Centro Brasileiro de Infraestrutura, defende o aumento da porcentagem de etanol na gasolina.
6: É importante, agora mais ainda, né, que se a gente está vendo uma volta aí do conflito do Irã, o petróleo hoje já está aproximando de $80, isso reduziria a importação de gasolina pelo Brasil, que hoje importa em cerca de 10% da gasolina, e ao mesmo tempo também ajuda, né, a você ter um combustível mais limpo, né? Então ajuda a descarbonizar a frota, né? Então essa medida está sendo adiada, o que é muito ruim para a política energética brasileira.
0: A Defesa Civil do Estado de São Paulo emite um alerta de emergência para incêndios no interior paulista durante o feriado de 9 de julho. O órgão informa que a combinação de calor, baixa umidade e vegetação seca amplia o risco de queimadas em diversas regiões do estado ao longo dos próximos dias. A Defesa Civil orienta a população a não atear fogo em áreas abertas, evitar o descarte de cigarros às margens de rodovias e comunicar ocorrências pelos canais de emergência.
1: Os hotéis paulistas projetam uma movimentação de mais de 2,5 bilhões de reais no setor por causa do feriado de 9 de julho. A data marca a Revolução Constitucionalista de 32, um movimento histórico dos paulistas contra o governo provisório de Getúlio Vargas. Segundo a Federação de Hotéis, Restaurantes e Bares do Estado de São Paulo, os 4 dias de folga coincidem com as férias escolares e devem aumentar as viagens para todas as regiões. O litoral e as cidades do interior, que oferecem esportes de aventura, são os destinos mais procurados.
0: Estados Unidos e Irã voltam a trocar ataques pelo segundo dia consecutivo na retomada do conflito no Oriente Médio. Segundo o exército americano, mais de 170 alvos foram atingidos nas últimas 48 horas. 14 pessoas morreram e 78 ficaram feridas. Em resposta, o Irã bombardeou áreas militares dos Estados Unidos no Bahrein, Kuwait e Catar. Sirenes foram acionadas, mas não há relatos de vítimas. O principal negociador iraniano afirmou que os americanos não entenderam que bullying e promessas quebradas não saem de graça e que haverá retaliação. Ontem à noite, Donald Trump voltou a dizer que o regime iraniano é louco. A bordo do Air Force One, o presidente americano disse que o Irã está desesperado para fazer um novo acordo de paz.
1: 6:13.
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7: Olá, bom dia, uma ótima quinta-feira a todos. Vamos aos destaques desta manhã aqui na Rádio Bandeirantes Goiânia. O governo de Goiás está com inscrições abertas para o programa Eleve 2026, Mulheres que Elevam Mulheres. A iniciativa é da Secretaria Estadual de Ciência, Tecnologia e Inovação e busca incentivar o empreendedorismo feminino por meio da capacitação e do fortalecimento de negócios inovadores. As inscrições vão até o dia 20 de agosto. Nesta edição, o programa vai contar com duas modalidades: uma voltada para projetos em fase inicial e outra destinada à empresa inovadora com até 10 anos de atuação. Ao todo, serão selecionados 20 empreendimentos. As participantes terão acesso a mentorias, workshops, capacitação e conexão com o ecossistema de inovação. Os 10 projetos com melhor desempenho vão dividir uma premiação total de R$170 mil. O edital e o formulário de inscrição estão disponíveis no portal da Rubi Goiás. E o mês de julho também é marcado pela campanha Julho Amarelo, de conscientização sobre as hepatites virais. A Secretaria de Estado da Saúde alerta que essas doenças podem permanecer sem sintomas por muitos anos, tornando a testagem fundamental para o diagnóstico precoce e o início do tratamento. As hepatites B e C estão entre as mais comuns no Brasil. A vacina contra hepatite B é oferecida gratuitamente pelo SUS, assim como os testes rápidos para hepatites B e C, disponíveis nas unidades de atenção primária, serviços especializados e unidades de urgência em Goiás. Bom, ao longo deste mês, a Secretaria vai promover uma série de ações em Goiânia, Anápolis e Aparecida, com orientação à população, testagem rápida e distribuição de insumos de prevenção. A programação inclui ainda um seminário estadual sobre a eliminação das hepatites virais, que acontece no dia 10 de julho. Bom, a gente fica por aqui. Continue ligadinhos na Rádio Bandeirantes, fechada com você, fechada com a verdade. Até mais.
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4: Bom dia a todos do Pulo do Gato. Eu passei agora há pouco, como o ouvinte disse aí, agora que está um trânsito terrível aqui na Indutibriçá. Simplesmente eu passei o sentido contrário, é o show no Estância Alto da Serra, que teve um evento grande e o pessoal está saindo agora e está uma bagunça generalizada de saídas de carro. E o trânsito está bem intenso, sentido Ouro Fino, como ele disse aí. Valeu, grande abraço, bom domingo a todos.
5: Obrigada pela informação. Outros ouvintes estão falando, né, sobre esse show que acontece ali na região de São Bernardo do Campo. Então está parando aí por cerca de 3 quilômetros o congestionamento chega nessa região.
6: 6:25, informação importante de trânsito aqui na capital paulista. A Rua da Consolação, no sentido Rebouças, sentido Jardins, para quem está subindo a Consolação, tem todas as faixas bloqueadas neste momento, apenas o corredor de ônibus liberado para passagem de veículos, isso por causa de uma escavação que está acontecendo na faixa da direita, uma grande escavação. Equipes da Enel estão no local realizando esse serviço e equipes da CET estão ali redirecionando o trânsito. Então, se você está saindo do centro de São Paulo pela Consolação e subindo ali para o sentido Avenida Paulista para depois pegar a Rebouças ou virar à direita para Dr. Arnaldo, muita atenção, o trânsito deve começar a ficar complicado por ali, só o corredor de ônibus na faixa da esquerda liberado para o trânsito de veículos.
5: 6:26, o charme e as tradições do interior de Minas agora buscam reconhecimento global. Duas localidades do estado concorrem ao selo de melhores vilas turísticas do mundo, concedido pelas Nações Unidas. A competição valoriza destinos com até 15 mil habitantes que mantêm viva a sua história. De Belo Horizonte, Eliseu Júnior.
7: As ruas históricas de Minas Gerais ganham destaque em uma competição mundial que quer eleger os melhores destinos turísticos do planeta. O prêmio Melhores Vilas Turísticas do Mundo, concedido pela ONU Turismo, reconhece localidades que se destacam pela preservação do patrimônio cultural e natural, turismo sustentável e desenvolvimento das comunidades locais. Para representar o Brasil nesta competição, o Ministério do Turismo escolheu 7 destinos, sendo 2 deles em Minas Gerais: Conceição de Ibitipoca, na Zona da Mata Mineira, e Delfinópolis, no sudoeste do estado, se destacam pelo rico patrimônio histórico e cultural. O primeiro destino, com cerca de 1.100 moradores, é conhecido pela proximidade com o Parque Estadual do Ibitipoca, um dos principais destinos de ecoturismo do país, reunindo trilhas, cachoeiras, grutas e experiências voltadas à natureza. Já a cidade de Delfinópolis é reconhecida pelas cachoeiras, trilhas e paisagens naturais, além da tradição na produção do queijo artesanal e do café, produtos que reforçam a identidade local e enriquecem a experiência dos visitantes. A professora de turismo da UFMG, Daniele Fernandes, acredita que o potencial destas joias raras permanece oculto e pouco explorado pelo turismo nacional.
8: Esse potencial ainda é muito subaproveitado. O que a gente tem muito hoje, que as pessoas conhecem, são os destinos de turismo do Sol e Mar, a Amazônia. E aí essas vilas, muitas vezes com grande potencial, com muita natureza, Rússia com muita riqueza, tradições locais, muitas vezes eles acabam desconhecidos não só do público internacional, mas até do próprio público mineiro.
7: Para os turistas que visitam Minas e se encantam com o estado, a vitória na competição mundial já está garantida.
9: Acho que elas devem ganhar sim, além de ter muita coisa para fazer, boa comida, o pessoal daqui é muito receptivo.
10: Que pergunta, uai, claro que merecemos aqui em Minas, adoramos esse estado, é bom demais, tá conta, sou.
7: O prêmio Melhores Vilas Turísticas vai revelar os destinos vencedores em dezembro, em Buenos Aires, na Argentina.
5: 6:28.
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6: Final vai marcar 6:30 da manhã. Quem está conosco para falar de Copa do Mundo é Ricardo Capriotti. Hoje, com transmissão da Bandeirantes, França e Marrocos se enfrentam pela primeira partida das quartas de final desta Copa do Mundo. Capriotti, para mim, no papel, é o melhor dos jogos dessa fase da Copa. Bom dia para você, concorda?
12: Tudo bem, Lupato? Bom dia a você, a Silvânia, a todo mundo que está conosco. Ah, jogaço mesmo, dois times, duas seleções que gostam de buscar o gol, que gostam de buscar o ataque, e certamente a gente vai ter uma grande partida. Ó, um outro grande jogo dessa fase vai ser também Inglaterra e Noruega, no próximo sábado. Vai ser um grande jogo também, mas certamente França e Marrocos, dois times que poderiam estar na próxima fase já de maneira segura. Marrocos, aliás, é semifinalista, não é, de Copa do Mundo, e a França é finalista. Então, essa poderia ser tranquilamente uma final de Copa, viu, Lupato? Dois times realmente de muita, muita qualidade. Ulisses Costa vai transmitir esse jogo. A partida começa às 16h e a Rádio Bandeirantes vai transmitir com Ulisses Costa os comentários de um trio, hein? Que trio de peso para um jogo desse tamanho, para uma partida desse porte. Cláudio Zaidan, Neto e Leandro Quesada, os três estarão nos comentários desse jogo, dessa partida, além da nossa reportagem que está por aqui, que está espalhada pelos Estados Unidos, em São Paulo, em todos os cantos do planeta. Aliás, essa fase começando aí com jogos muito legais. Amanhã também tem quartas de final, amanhã é a vez de Espanha e Bélgica se enfrentarem, e no sábado, além de Inglaterra e Noruega, tem também Espanha e Suíça. Espanha e Suíça, Argentina e Suíça, que fecham essa fase da Copa do Mundo. Por falar nisso, aqui está o Leandro Quesada, que vai trazer informações sobre esses jogos, sobre essa fase, sobre quartas de final da Copa do Mundo e a expectativa dele para os jogos que começam hoje. Acabou aquela coisa de, não tem Copa. Ontem a gente ficou meio deprimido aqui, não tinha Copa, a gente não sabia muito bem o que fazer, mas hoje já voltam os jogos e essa partida é espetacular para nossa transmissão. E o Quesada explica tudo pra gente. Fala aí, Quesada.
6: A gente tá conseguindo ver aqui o Leandro Quesada, mas não conseguimos ouvir o Quesada. Então, vamos recomeçar, Quesada. Vamos do começo de novo para todo mundo conseguir acompanhar.
13: Bom dia, Ricardo Capriotti. A rivalidade entre Marrocos e França, que jogam hoje em Boston, ultrapassa as linhas do futebol. Tem muita história envolvendo os dois países. A França tem uma forte influência sobre a cultura marroquina desde o início do século passado, até que os marroquinos conquistassem a independência. Esses laços históricos fortalecem a imigração marroquina em território francês. Transportando tudo isso para o futebol, Marrocos tem 19 jogadores que nasceram fora do país, 6 deles na França. Bom lembrar, o artilheiro da Copa de 58 com 13 gols era marroquino, Just Fontaine, que defendeu a França naquela edição. 2026 coloca frente a frente todas essas passagens. Marrocos iniciou a trajetória contra a seleção brasileira. Depois passou pela Holanda no mata-mata e também eliminou o Canadá. A França faz uma campanha irretocável. Goleou a Noruega, fez 3 no Iraque, 3 em Senegal e 3 na Suécia e passou pelo Paraguai num jogo nervoso. Encontro histórico de rivalidades fora e dentro de campo. E não vamos esquecer, 2022 a França bateu Marrocos na semifinal e foi até a decisão contra a Argentina. Quem sabe agora Marrocos não consiga parar o melhor time desta Copa do Mundo.
12: É isso aí. Leandro Quezada, que também estará conosco nos comentários desse jogo. Deixa eu só fazer uma correção aqui. O jogo hoje é às 5 da tarde, tá? 17 horas, horário. O jogo desta sexta-feira entre Espanha e Bélgica, amanhã sim, às 16 horas. Hoje, então, já bota aí o seu relógio, já bota aí o seu alerta, põe todos os sinais aí, porque vale muito, muito a pena você estar conosco para acompanhar esse França e Marrocos, que tem, além dessa rivalidade dentro de campo, essas questões históricas aí destacadas pelo Leandro Quezada. Mas vejam vocês, Lupato e Silvânia, são 6 horas e 34 minutos, horário de Brasília, 5h34 aqui na costa leste dos Estados Unidos. Vejam vocês que essa é uma Copa do Mundo também moedora de treinadores. Olha, impressionante quantos treinadores.
6: Toda a Copa, já, né?
5: Mas tá parecendo o Campeonato Brasileiro, Copa, né?
12: É, tá por aí, viu, Silvânia? É impressionante. Time cai fora, técnico vai embora. Time eliminado, técnico vai embora.
6: Ô, Capri, não é meio que padrão Copa do Mundo mesmo isso? Porque Copa do Mundo só vai ter um campeão. Aí todas as outras seleções podem mandar embora o técnico, é o tal do fim do ciclo, né?
12: É, termina a Copa, termina um ciclo, né? O único que não foi mandado embora foi o Carlo Ancelotti, né? Seguiu firme e forte.
6: Já estava renovado.
12: No seu posto. Já estava renovado, exatamente. O único do é forte, né? A gente tem que saber ainda aí o que vai acontecer daqui para frente. Mas o Ancelotti foi dos poucos que mantiveram seu emprego, seu cargo depois da Copa do Mundo, mesmo fazendo todas as lambanças, todos os erros que ele cometeu aqui nos Estados Unidos. Mas vamos lá então trazer o João Paulo Capelanes, que vai falar sobre esses técnicos demitidos, essa quantidade aí de treinadores que foram embora depois da Copa do Mundo aqui dos Estados Unidos, México e Canadá. Fala aí, Capelanes, bom dia.
14: Fala, Capri, bom dia pra você, um abraço especial pra quem nos acompanha no Pulo do Gato da Bandeirantes. Atenção, vamos falar da dança das cadeiras entre os treinadores e calma, eu não tô falando aqui de Campeonato Brasileiro, tô falando de Copa do Mundo, acreditem se quiser. Se por um lado vários técnicos foram demitidos ou pediram para sair, por outro lado as contratações estão rolando, olhando lá na frente, o ciclo de 2030. No México, o ex-jogador do Barcelona, Rafa Márquez, foi anunciado como novo comandante. Em Portugal, atenção, hein? Jorge Jesus, pois é, deve ser anunciado a qualquer momento. Na Alemanha, Nagelsmann se foi. E Jürgen Klopp negocia a chance altíssima de um desfecho positivo. O Uruguai é outro que segue em busca de um técnico depois do fiasco com Eloco Bielsa. O Paulo Pezzolano é o preferido, mas os ex-jogadores Diego Forlán e Loco Abreu também são observados. E no Brasil, segue tudo igual. Ancelotti continua no cargo, até quando a grande verdade a gente não sabe. Mas vai ter que fazer um trabalho muito melhor daquilo que entregou ou deixou de entregar nessa Copa do Mundo para tentar resgatar um pouquinho da confiança do torcedor brasileiro. Um abraço, Capri.
12: Valeu, valeu, João Paulo Capelanes, trazendo aí mais informações desta Copa do Mundo, desse Mundial. Eu reforço aqui então o nosso convite, o Lupato e Silvânia, para os nossos ouvintes estarem conosco hoje às 5 da tarde. Eu sei que é feriado aí em São Paulo, feriado estadual, então muita gente hoje aproveitando para descansar. Vai assistir o jogo? Não tem problema, pode colocar a imagem que você quiser, mas coloca o som da Bandeirantes, a transmissão do Ulisses Costa, o gol chega primeiro. Você vai gritar gol primeiro com a gente aqui, então seu vizinho vai ficar bravo com você, é verdade, Mas não tem problema, você vai saber primeiro que o gol saiu aqui com a gente na Bandeirantes através da narração do Ulisses Costa, e ao longo da nossa programação a gente vai trazer mais detalhes, mais informações, vai atualizando aqui a nossa audiência com as notícias da Copa do Mundo. E para falar, por falar em notícias de Copa do Mundo, quero fazer uma pausa aqui, mandar um abraço a Ailton Dias e Paulo Marcelo Mamone, um abraço ao nosso gatinho também, mas lembrar de uma notícia triste que eu acabei de acompanhar aqui nos portais, e a Silvânia certamente vai se lembrar de Bonnie Tyler, que foi a responsável por grandes hits, grandes sucessos, especialmente ali nos anos 80, não é? E a informação que vem de Portugal é que a Bonnie Tyler morreu nesta quinta-feira, infelizmente, aos 75 anos de idade. Ela estava internada em um hospital no Algarve, ali pertinho de Lisboa, mas acabou não resistindo a um tratamento que ela vinha sendo submetida. Recentemente ela passou por uma cirurgia no intestino, mas não estava bem de saúde. A Bonnie Tyler, que é uma cantora que marcou época aí, não é, Silvânia?
5: Ah, sem dúvida.
12: Você certamente se lembra bem da Bonnie Tyler, né?
5: Claro. Total Eclipse of the Heart é a música que estamos ouvindo, é o grande sucesso da Bonnie Tyler, que estava em coma induzido desde maio, após essa cirurgia intestinal de emergência que foi submetida em Portugal. Uma notícia triste aí para o mundo da música, né, Capriotti?
12: É, especialmente quem viveu ali os anos 1980, né, que vai se lembrar aí de Bonnie Tyler e desse sucesso aí, Total Eclipse of the Heart. Então é isso, minha gente. Daqui a pouquinho eu volto aqui com mais informações com o nosso time aqui dos Estados Unidos e aí do Brasil também. Mais informações de Copa do Mundo, porque Copa do Mundo é com a Bandeirantes. Boa quinta-feira, um excelente feriado para quem vai descansar e até daqui a pouco.
5: Obrigada, Capriotti. Bom
6: Valeu,
5: trabalho
6: para
5: a equipe. Tchau, tchau.
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16: Bom dia para você que acompanha a Rádio Bandeirantes Goiânia. Meu nome é Gabriel Alves. Eu chego agora com alguns destaques para esta manhã. Policiais civis da Delegacia Estadual de Repressão às Ações Criminosas Organizadas foram às ruas nesta quarta-feira em nova ação contra supostos membros do PCC, investigados por ameaçar o delegado da Polícia Civil, Humberto Teófilo. Ao todo, são cumpridos 4 mandados de busca e apreensão em Goiás. Durante a ação, um dos investigados foi autuado em flagrante pelo crime de embaraço à investigação envolvendo organização criminosa. Em abril, a Polícia Civil de Goiás prendeu Rivonaldo de Moura Xavier, um dos líderes do PCC. Durante a ação conjunta com a Polícia Civil de São Paulo, no contexto da investigação que apura ameaças ao delegado Humberto Teófilo. Detido em Votorantim, Rivonaldo era investigado por ameaçar Teófilo quando a agente atuava no município de Aparecida de Goiânia. Em suas redes sociais, Humberto Teófilo revelou ter recebido informações sobre a determinação de sua execução após intensificar operações contra o tráfico no município. E em Goiânia, órgãos públicos, instituições financeiras e empresas de tecnologia e comunicação estão entre os maiores devedores da Prefeitura de Goiânia na lista de inscritos na dívida ativa. Os dados disponíveis no portal de transparência do município apontam um total de 12,8 bilhões em débitos de mais de 160 mil contribuintes. Os 100 maiores devedores concentram o valor de 5 bilhões 580 milhões de reais, ou seja, 43% da dívida total. Esse topo do ranking será foco de grupo especial anunciado pelo prefeito Sandro Mabel, responsável por medidas para intensificar a cobrança e garantir maior arrecadação para a prefeitura. A prefeitura também estuda a possibilidade de securitização da vítima. A prefeitura também estuda a possibilidade de securitização da dívida com leilão na Bolsa de Valores. Isso significa transformar parte dos créditos que tem a receber de contribuintes inscritos na dívida ativa em títulos financeiros que serão vendidos a investidores privados. Essas e outras informações você confere logo mais no Manhã Bandeirantes às 8h30 com Tiago Humberto.
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5: 6h45. Vamos saber da previsão do tempo para São Paulo, para todo o Brasil, com o Vitor Takau, do Instituto Climatempo. Bom dia, Vitor.
27: Oi, Simone, um ótimo dia a você, Lupato e todos os amigos que estão conosco novamente nessa manhã gelada aqui na cidade de São Paulo. Termômetros ficam em torno dos 11 graus em pontos da capital paulista e mínimas ficam abaixo dos 10 graus em diversos pontos do interior. E hoje talvez seja um repeteco do que tivemos na última quarta-feira, porque o dia começa com forte presença de nevoeiro, porém o sol tende a aparecer no decorrer da tarde, mas as máximas não devem subir tanto assim, ou até os 23 graus. Em todo o país, o predomínio será de tempo aberto e as chuvas devem acontecer apenas nos estados do norte, especialmente no Amazonas, Roraima e também em áreas do litoral do Nordeste.
5: Temperaturas mínimas em São Paulo nesta quinta-feira, Vitor. Mínimas e máximas.
27: Hoje as mínimas seguem em torno dos 11, 12 graus, variando na Grande São Paulo. As máximas não passam dos 23. No decorrer dos próximos dias, as máximas vão se elevando cada vez mais. Vão até os 25, tanto na sexta quanto no sábado, domingo, com virada no tempo. A chuva volta a ganhar força na região sudeste.
5: Obrigada, Vitor. Bom dia, bom trabalho para você.
27: Um abraço, um ótimo dia.
5: Outro, 6h47.
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2: 6h50, a Organização Mundial da Saúde alerta para a necessidade de os países europeus adotarem medidas para evitar mortes diante da terceira onda de calor só em 2026. De Paris, informações com a correspondente Sônia Blota.
3: Sombrinha, leque, água e sorvete é o que dá para fazer para amenizar mais uma onda de calor na Espanha. Em Sevilha, os termômetros ultrapassaram 40 graus pelo segundo dia seguido.
4: Ninguém aguenta isso. Você sai na rua e começa a suar.
3: As sucessivas ondas de calor também provocaram mortes. Desde o mês passado, mais de 1.300, a grande maioria de idosos, foram causadas pelas altas temperaturas. Países como França, Portugal, Espanha e Itália adotam medidas contra a onda de calor extremo, como reforço no atendimento médico e a abertura de centros de resfriamento, espaços públicos climatizados para proteger a população. Na França, os incêndios florestais que começaram no fim de semana seguem preocupando. Milhares de pessoas foram obrigadas a deixarem suas casas. A Organização Mundial da Saúde alertou que menos da metade dos países europeus possui planos para lidar com o calor e que semanas mortais de altas temperaturas estão por vir.
5: 6h52, o consumidor deverá sentir nos próximos meses um aumento no preço do cafezinho diante de estoques baixos e as ameaças climáticas. Nesta semana, a cotação do grão subiu 16% no único dia na Bolsa de Nova York. No Brasil, a saca de café arábica é negociada cerca de 30% acima do registrado há um mês. As chuvas atrasaram a colheita no país e o repasse deverá ocorrer logo, destaca o corretor Carlos Novaes.
6: A indústria, ela vai comprar novos produtos nesse momento, obviamente isso não reflete de imediato. A tendência é subir agosto, setembro para os consumidores.
5: O preço do café não depende apenas do que está sendo colhido agora nas lavouras. O mercado reage ao que ainda poderá ocorrer nos próximos meses. E é justamente essa expectativa que ajuda a explicar a alta no valor do produto. Segundo o climatologista Rosalvi Lucas, a preocupação é com os efeitos do El Niño no segundo semestre.
7: Isso significa também que o ambiente vai ficar mais seco, menos água no solo. E as regiões que são dependentes, né, da atividade agrícola, elas vão ter o maior impacto.
5: O El Niño causa irregularidades nas chuvas, mas podem chegar de forma intensa depois de intervalos de estiagem. Com isso, o risco de floradas antes da hora aumenta e as lavouras de café ficam sem uniformidade. O cenário preocupa o setor, que começou o ano com expectativa de safra recorde de mais de 66 milhões de sacas. A polícia busca a pista dos criminosos que atacaram uma viatura com agentes que atuavam em uma investigação em uma comunidade do Rio de Janeiro, da capital fluminense. Repórter Daniel Henrique.
8: Vai passar por uma perícia complementar a viatura atacada por criminosos em Guadalupe, na zona norte do Rio. Uma equipe da Delegacia de Homicídios da Baixada Fluminense estava no veículo descaracterizado. Um agente morreu e uma policial foi baleada na perna. Carlos Alberto Freire Neto, de 35 anos, foi atingido na cabeça. Ele chegou a ser internado no Hospital Municipal Albert Schweitzer, em Realengo, na zona oeste, com quadro de saúde considerado gravíssimo, mas não resistiu. O agente entrou na corporação em 2023, ele deixa a esposa e dois filhos. Ainda não há informações sobre o velório. Segundo a Polícia Civil, a equipe policial estava levantando informações de uma investigação na região durante a manhã desta quarta-feira, quando os bandidos abriram fogo. Juliele da Conceição Brant também foi atingida na perna. Ela está internada na mesma unidade e tem quadro considerado estável. Os policiais realizaram uma incursão na comunidade do Muquiço, na mesma região, em busca dos criminosos responsáveis pelo ataque. Três pessoas foram presas e outras duas conduzidas à cidade da polícia para prestar esclarecimentos. O subsecretário de Polícia Civil, Delmir Gouveia, diz que a comunidade vai ser ocupada por tempo indeterminado e que o objetivo da corporação é prender os envolvidos no ataque.
9: Nesse momento, a decisão é essa. Até nós temos essas informações que é preciso para a gente poder capturar esses elementos. Mas isso não significa dizer que nós não estamos em outros locais fazendo outras diligências. A finalidade é capturá-los. Vamos colocar toda a energia da Polícia Civil nisso.
8: A Avenida Brasil precisou ser interditada em diversos momentos pelos policiais. Segundo os relatos, alguns motoristas chegaram a deixar os carros e deitar no chão para se proteger. No fim de junho, o homem apontado como chefe do tráfico da comunidade do Muquiço foi localizado e preso no Hospital Municipal Ronaldo Gazola, na Zona Norte. Bruno da Silva Loureiro, conhecido como Coronel, é apontado como mandante do assassinato da jovem Esther Barroso dos Santos, de 22 anos, na comunidade da Vila Aliança, em Bangu, na Zona Oeste do Rio. Ela teria sido morta por se negar a se relacionar novamente com Bruno.
2: 6h55.
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0: Fala, galera.
1: 6h58, Expedito Alves de Oliveira pede um miado para a esposa Maria Luísa, de São de Santo André. Ela está fazendo aniversário hoje, 61 anos. Parabéns, dona Maria Luísa.
2: Bom, e para a gente fechar aqui o pulo do gato deste 9 de julho, feriado estadual em São Paulo, prestação de serviço para você que está ligado na Bandeirantes. Aqui na capital paulista, os carros com placas final 7 e 8 podem circular normalmente pelo centro expandido ao longo de todo o dia, porque o rodízio está suspenso neste feriado, assim como todas as outras restrições, tá bom? Agora, para amanhã, só está suspenso o rodízio para veículos de passeio, ou seja, as placas com final 9 e 0 continuam liberadas. Agora, fretados, caminhões, todas as outras restrições voltam a valer já para amanhã. Silvânia Alves, até amanhã.
1: Até amanhã, se Deus quiser. Lembrando que o Banco de Sangue de São Paulo vai estar aberto hoje, funcionando normalmente das 7 da manhã às 6 da tarde, para receber a população que quer aproveitar esse dia de folga para doar sangue, porque as baixas temperaturas, né, férias, costuma reduzir bastante os estoques que estão precisando. Então hoje poderá ser feita a doação de sangue entre 7 da manhã e 6 da tarde. Na sequência, você fica com Primeira Hora. Estão chegando Nelson Gomes e Ana Paula Rodrigues. Gente, obrigada, fiquem com Deus. Tchau, Vitor.
2: Valeu, tchau Silvânia, tchau a todos vocês que nos acompanham. Eu volto daqui a pouco às 10 da manhã no Manhã Bandeirantes.
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4: Hora Oficial do Brasil, 7 horas.
5: Quinta-feira, 9 de julho de 2026.
4: Guerra no Oriente Médio. Estados Unidos e Irã trocam ataques pelo segundo dia consecutivo, menos de um mês após assinarem cessar-fogo.
5: Ministro da Defesa se reúne com representante americano para discutir combate ao narcotráfico, um mês após classificação de facções como terroristas.
4: Após operação na casa de Jair Bolsonaro, Polícia Federal apreende arma do ex-presidente no Rio Grande do Sul. Flávio critica a ação.
5: Proposta é que limita valor do IPVA é aprovada na Comissão de Constituição e Justiça e avança na Câmara.
4: A Copa do Mundo está de volta. França e Marrocos abrem hoje as quartas com disputa por uma vaga na semifinal. 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
6: Nesta quinta-feira, o tempo firme predomina em grande parte do Brasil por influência de uma massa de ar seco e de um sistema de alta pressão. O destaque continua sendo a baixa umidade relativa do ar no centro-oeste, interior do sudeste e parte do nordeste. No sul, o amanhecer ainda será frio, mas à tarde será de sol e temperaturas agradáveis. Enquanto no norte, áreas de instabilidade mantêm pancadas de chuvas ao longo do dia. Entre as capitais, Curitiba terá temperaturas variando entre 5 e 21 graus. Em Salvador, máxima de 28, com chuva passageira pela manhã. E em Manaus, a máxima chega a 31 graus, com pancadas de chuvas ao longo do dia.
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4: Estados Unidos e Irã voltam a trocar ataques pelo segundo dia consecutivo na retomada do conflito no Oriente Médio.
5: Segundo o exército americano, mais de 170 alvos foram atingidos nas últimas 48 horas.
4: Em resposta, o Irã bombardeou áreas militares dos Estados Unidos no Bahrein, Kuwait e Catar. Sirenes foram acionadas, mas não há relatos de vítimas.
5: O principal negociador iraniano afirmou que os americanos não entenderam que bullying e promessas quebradas não saem de graça e que haverá retaliação.
4: No Irã, milhares de pessoas participaram do enterro do líder supremo Ali Khamenei, morto no dia 28 de fevereiro, que será sepultado hoje.
5: Ontem à noite, Donald Trump voltou a dizer que o regime iraniano é louco.
4: A bordo do Air Force One, o presidente americano disse que o Irã está desesperado para fazer um novo acordo de paz.
5: Para o professor de Relações Internacionais, Carlos Poggio, entrevistado na Band News TV, é Trump quem não quer continuar o conflito.
0: Então, Donald Trump, claramente, ele não quer mais lutar. Esse post de rede social que nós vimos aí, dizendo, olha, se voltar, nós vamos atacar novamente. É claramente ele dando um recado o seguinte, olha, só estou respondendo, só estou fazendo uma retaliação, mas não tenho interesse em continuar a guerra. A questão é, portanto, a divergência entre o interesse do Donald Trump de continuar ou não continuar a guerra e um processo de que as coisas vão acontecendo e fugindo do controle dele, que eu acho que é o que nós estamos vendo agora. Então não é que ele tem um controle total, ele recebeu pesquisas que diz que isso é positivo para ele. Não é positivo, é negativo. Ele está desesperado para terminar essa guerra.
4: A retomada do conflito acontece menos de um mês após a assinatura de um cessar-fogo pelos dois países.
5: Só nos últimos dois dias, 14 pessoas morreram e 78 ficaram feridas nos ataques dos Estados Unidos ao Irã.
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5: Autoridades brasileiras e americanas discutem o combate ao narcotráfico um mês após a classificação de facções criminosas como organizações terroristas.
4: Vamos à capital federal da Bandeirantes Brasília, Felipe Campbell. Muito bom dia, Felipe.
7: Bom dia. Bom dia, Nelson. Bom dia, Ana. Esse assunto está em voga aqui na capital. O ministro das Relações Exteriores, inclusive o Mauro Vieira, deve comparecer na Câmara dos Deputados no mês que vem para explicar um documento em que cita um risco de invasão militar por parte dos Estados Unidos depois que o país classificou as facções criminosas do Brasil como organizações terroristas. Ele foi convocado pelos parlamentares e, dessa maneira, é obrigado a comparecer. Em um documento enviado à própria Câmara dos Deputados, o Vieira afirmou que a decisão do governo do presidente Donald Trump pode implicar em ações militares dos Estados Unidos em território brasileiro. Para o Itamaraty, a determinação abre espaço para ações mais duras e unilaterais. Ele respondeu a um comunicado feito pelo deputado Evair de Mello e defendeu que essa pode ser uma das possíveis consequências da classificação como organização terrorista. Em junho, o Departamento de Estado do governo de Washington classificou as facções criminosas PCC e Comando Vermelho como organizações terroristas, contrariando os pedidos do governo federal. Para o parlamentar, em vez de fornecer informações objetivas, o ministro teria se limitado a apresentar considerações que ele considerou como genéricas sobre a posição institucional do governo brasileiro. Dessa maneira, a Comissão das Relações Exteriores da Câmara aprovou a convocação e, procurado o Departamento de Estado, responsável pela política externa dos Estados Unidos, classificou essa alegação como absurda. Segundo o órgão, o governo de Washington está adotando medidas decisivas com base na própria legislação e nas próprias prerrogativas soberanas para combater os narcoterroristas brasileiros. Em meio a impasses diplomáticos entre os dois países, representantes de Brasil e Estados Unidos se reuniram nesta quarta-feira durante conferência de ministros da Defesa das Américas, que acontece em Cusco, no Peru. O encontro do ministro da Defesa do Brasil, José Lúcio Monteiro, com o subsecretário de Defesa dos Estados Unidos, Elbridge Covey, focou na cooperação no combate ao narcotráfico. Estourando do tom adotado pelos dois países nas últimas semanas, a reunião liderada por José Múcio em Cusco foi descrita como um encontro de cordialidade e convergência de opiniões. Os Estados Unidos reforçam que veem o Brasil como um parceiro estratégico fundamental e buscam aliados para combater o crime transnacional no continente. Volto com vocês.
5: Obrigada, Campbell, pelas informações. 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
4: O cientista político e colunista da Bandeirantes, Fernando Schiller, avalia que o episódio revela uma contaminação da campanha eleitoral por temas internacionais.
8: A conclusão que se chega sobre isso é que questões de Estado, em especial nos assuntos que dizem respeito ao relacionamento internacional do Brasil, e ainda mais em organizações, instituições da mais alta credibilidade, como é o caso do Itamaraty, não deveriam se envolver em debates de natureza eleitoral. Interessa para o governo, ou pelo menos para a candidatura Lula, esta ideia, essa defesa retórica da ideia de soberania. As instituições de Estado no Brasil jamais deveriam misturar estas questões.
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16: A proposta que limita o valor do IPVA e altera o cálculo da cobrança avança na Câmara.
15: Então voltamos a Brasília, Felipe Campbell.
17: Exatamente, essa comissão especial vai analisar na Câmara a proposta de emenda à Constituição que estabelece um teto de 1% do valor do veículo para a cobrança do IPVA. Ontem, os deputados aprovaram a admissibilidade do texto na Comissão de Constituição e Justiça da Casa. Como se trata de um tributo estadual atualmente, a alíquota pode variar de 1% a 4%, dependendo da localidade. Além de determinar um teto, a PEC muda o cálculo do imposto. Com isso, em vez de se basear no valor de mercado do automóvel estabelecido pela tabela PIP, a cobrança seria estimulada levando em consideração o peso do veículo. Assim, quanto maior e mais pesado for o modelo, mais caro será o IPVA. Em entrevista à Band News TV, o relator da proposta destacou que o objetivo é corrigir uma distorção que torna o imposto o mais caro do mundo. Segundo o deputado Rodrigo Castro, do União Brasil, a PEC vai prever uma série de medidas para compensar uma eventual perda de arrecadação. Entre as iniciativas estão cortes de supersalários, revisão de benefícios fiscais e determinados setores e diminuição dos gastos com publicidade oficial. Vamos ouvir.
18: Nesse primeiro momento, o que nós visamos para a redução e para complementar, né, para compensar o valor da diminuição do imposto, foi a publicidade oficial. Na comissão especial, nós teremos ali um cardápio de ações em que nós podemos nos debruçar para diminuir, né, tanto na questão das emendas parlamentares, como a questão também nas desonerações que nós temos hoje, nos benefícios fiscais que determinados setores econômicos têm, que também é um gargalo muito grande. Então, toda essa discussão será na comissão especial.
17: Críticos à proposta afirmam, porém, que cobrar o IPVA pelo peso, desconsiderando o ano, modelo e preço, pode criar injustiças. Ainda não há um prazo para a instalação do colegiado, que vai apreciar a alteração na cobrança do IPVA. E se for aprovado na próxima etapa, o texto segue para a votação no plenário da Câmara. Por se tratar de emenda à Constituição, a matéria precisa de maioria qualificada.

0: os empreendedores que querem reaproveitar este período. Bom dia, Renata.
1: Oiê, tudo bem? Olha, uma pesquisa da Associação Brasileira de Bares e Restaurantes mostra uma alta expectativa dos empresários para esse mês de julho. Claro que isso vai variar de região para região, mas a verdade é que a chegada das férias escolares e, consequentemente, o aumento do turismo em algumas cidades brasileiras ajudam muito o comércio no mês de julho. Até mesmo quem não viaja durante o mês acaba mudando a sua rotina, saindo para jantar com os filhos em um lugar diferente. Além disso, mesmo o Brasil não competindo mais no Mundial, ainda tem muita gente que gosta de se reunir com os amigos para tomar sua cerveja e assistir ao resto da competição. Agora, para aproveitar esse momento, o empreendedor pode apostar em campanhas e promoções especiais para famílias ou então para os grupos de amigos, né? 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Até amanhã.
0: Valeu, Renata Flores. Até amanhã. Um abraço. 7h18.
2: Estamos na Copa. Agora, informações que chegam dos Estados Unidos. Bandeirante 7h18, é pra lá que a gente vai agora. Ricardo Capriotti tá com a gente aqui. Ricardo Capri, bom dia.
3: Bom dia, Nelson. Bom dia, Ana. Bom dia. Bom dia a todos que estão conosco em mais essa edição do Primeira Hora e em mais um dia de Copa do Mundo. E que dia, hein, senhoras e senhores, porque hoje começa a quartas de final. Tá afunilando, tá chegando a hora de conhecer o grande campeão desse Mundial. E olha, talvez o grande jogo dessa fase quartas de final. São todos jogos espetaculares, né? Mas França e Marrocos são times que poderiam tranquilamente estar disputando a final da Copa do Mundo. Marrocos é semifinalista da última Copa de 2022 e a França foi finalista, perdeu a decisão para a Argentina. Então é um jogaço que o Ulisses Costa vai transmitir a...
4: Bom, a Copa do Mundo que volta hoje, né, para as quartas de final, agora com França e Marrocos, né? E o que é mais interessante, se eu não me engano, 6 jogadores do Marrocos, Ana, nascidos na França.
5: Pois
4: então,
5: é, coincidência.
4: Estão dizendo que a França vai jogar contra a França.
5: Contra a própria França, né? Mesmo,
4: contra a,
5: né,
4: própria França. E olha, vai ser um jogão, hein?
5: É, tem gente que aposta que vai ser o jogo mais forte, né, dessas quartas de final, que começam hoje, quinta-feira. Temos jogo na sexta, temos jogo no sábado também. Alexandre Pretzel também está com a gente.
6: Mbappé se rendeu a Messi mais uma vez. Foram companheiros do Paris Saint-Germain e ontem, na véspera de França e Marrocos, Mbappé foi questionado se a França era muito favorita para ganhar a Copa. E o craque francês disse o seguinte: como se do outro lado tem um gênio como Messi, que está fazendo coisas absurdas aos 39 anos? Mbappé disse ainda que os jogadores estavam na concentração assistindo Argentina e Egito e ficaram realmente impressionados com a atuação de Messi, se perguntando e se sempre olhando como parar esse jogador no caso de uma decisão de novo entre França e Argentina na final da Copa do Mundo. Então Mbappé pediu muito respeito à Argentina, acha que Messi é o grande nome da Copa até o momento e que vai ser difícil pará-lo no caso de uma nova decisão, repetindo o que aconteceu na Copa do Catar 3 anos e meio atrás, quando a Argentina derrotou a França nos pênaltis e conseguiu o seu terceiro título mundial. Hoje tem França e Marrocos e Mbappé como capitão do time tentará levar a França a mais uma semifinal de Copa do Mundo. Direto de Nova Jersey, Alexandre Pretzel.
3: Lembrando Lembrando que amanhã nós temos Espanha e Bélgica às 16h, no domingo às 18h, Noruega e Inglaterra, e às 22h, Argentina e Suíça. E aí conheceremos os semifinalistas do Mundial 2026. Eu vou

0: Volto a São Paulo com vocês, Nelson Yana.
1: Obrigado, Capri. Um abraço, bom trabalho aí nos Estados Unidos. 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
2: Vamos ao Rio de Janeiro. O repórter Luiz Valcir traz agora atualizações sobre o julgamento do caso Jeff Machado.
3: O acusado de matar o ator Jeff Machado em janeiro de 2023 em Campo Grande, na zona oeste do Rio de Janeiro, é condenado a 22 anos e 9 meses de prisão. A sentença foi proferida na noite desta quarta-feira, ao fim do júri popular. Apesar da condenação, o advogado da família do ator, Jairo Magalhães, afirmou que vai recorrer da decisão. Geander Vinícius da Silva Braga está preso desde julho de 2023. Ele é acusado de participar do assassinato do ator e de ocultar o corpo que foi colocado dentro de um baú e enterrado nos fundos de uma casa em Campo Grande. Bruno de Souza Rodrigues também responde pelo crime. Ele é acusado de 8 delitos e será julgado no dia 10 de dezembro desse ano.
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0: aos 75 anos, a cantora Bonnie Tyler, ícone da música pop dos anos 80.
1: Bonnie estava internada desde maio após passar por uma cirurgia de emergência.
0: A cantora, que se chamava na verdade Gaynor Hopkins, nasceu no País de Gales em junho de 1951.
1: A voz com um rouco marcante surgiu após um problema pós-cirúrgico. Em 1977, ela passou por uma retirada de nódulos nas cordas vocais e desobedeceu uma recomendação médica de repouso que acabou alterando o tom de voz da cantora para sempre.
0: O primeiro single de sucesso de Tyler foi It's a Heartache, de 1977, mas o maior destaque veio em 1983, com Total Eclipse of the Heart, que você ouve agora, e alcançou o topo das paradas nos Estados Unidos e no Reino Unido.
1: Bonnie Tyler lançou 18 álbuns e recebeu 13 indicações ao Grammy.
0: Ela era casada há 50 anos com Robert Sullivan, gerente do clube onde começou a carreira de cantora.
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0: Muito bom dia, Goiânia, bom dia, Brasil, bom dia, mundo, bom dia, galáxias. Eu sou Rosenvaldo Ferreira, jornalista brasileiro, como você, que, você sabe, paga a mais absurda, injusta e mal aplicada carga de impostos do planeta. Eu e minha equipe não temos rabo preso com ninguém e falamos as verdades que você, ouvinte, gostaria de falar e saber. E nós também estamos num país onde, se nós não acabarmos ou diminuirmos drasticamente o crime organizado destrói o Brasil. Ou o Brasil destrói o crime organizado, o Brasil será destruído por ele. E só agora, quem diria, né? Depois de décadas no poder, realmente o governo federal pediu à Polícia Federal, deu ordem, etc., para desmantelar as quadrilhas organizadas. Agora, algumas quadrilhas organizadas são o próprio sistema. Inclusive, o presidente Lula teve a dignidade de admitir num discurso dele, dizendo: não, nós combatimos o sistema, hoje nós somos o sistema. E o Lula disse-o muito bem. Parabéns, presidente Lula. Você foi meu presidente. E realmente o Partido dos Trabalhadores se transformou num sistema. E fez parte do sistema e faz parte do sistema. E o sistema hoje chegou no andar de cima. E isso é perigosíssimo para o Brasil. Olha, a Polícia Federal, inclusive, desmantelou uma pirâmide milionária caribenha que arruinou empresários. A operação revelou bando que usava empresas em São Vicente e Granadinas para atrair investidores e empresários do Distrito Federal, perderam milhões de reais. E todo mundo é lesado, meu. Eu fui lesado por uma empresa que estava tudo certinho na internet, vendendo cimento, estou fazendo uma pequena reforma, e fui lesado em R$3.800. Agora eu pergunto, onde a Secretaria de Segurança Pública do Estado de Goiás? O crime hoje, quando um sujeito vai e assalta um estabelecimento qualquer, rouba um negócio de R$3.800, assalta alguém, vai atrás, não vai? O que está acontecendo conosco com os crimes cibernéticos em Goiás? Que tem dezenas, você aí, ouvinte, está sendo lesado todo dia. E não tem uma delegacia disso, ao que me consta, não está atuando, porque eu fiz a denúncia, não tem nem nenhuma satisfação. Isso é roubo, nós estamos sendo o assaltante hoje, ele está fazendo o assalto de forma diferente. Mas vamos falar de coisa boa é ter debatedores como eu tenho aqui nesta quinta-feira, o Dr. Luiz Antônio Siqueira, advogado, contador, sócio da LAS Advogados, LAS Contabilidade, diretor na CIEG, diretor na FENACOM, conselheiro no Conselho Tributário do município de Goiânia, CTF, e pescador nas horas vagas. Diz o Célio que ele fala para a mulher que vai pescar e passa numa peixaria, compra peixe e estamos conversados. Mas isso é o Célio que fala, porque Célio...
1: Teve os peixes de um carimbinho do CIF, sabe?
0: Assim, ele já pescou com o CIF, tá certo. E o Célio Gonçalves, cartorário advogado.
2: Não quero correr em erro e nem crime.
0: E ele está no cartório, tá vendo? O cartório que fez o tom de que você tem que ter o cliente do cartório como cliente, não como um cheque que está fazendo favor, e vai ser parte também, já faz parte de um projeto que vem aí, o primeiro cartório gourmet de Goiânia, que será onde, Célio?
1: Será ali na região de São Judas Tadeu.
0: Na região de São Judas
1: Paderópolis.
0: Tadeu.
1: Região noroeste, era um cartório de casamento, Tadeu. Nascimento, óbito, escritura, inventário, tudo que precisar, não precisará sair daquela região.
0: São Judas é protetor do quê? Alguém sabe, não?
1: Não, esse negócio de santo aí.
0: Procura aí, ô Sena, eu tô aqui com a minha companheira, me ajudando nas férias, a coisa lindíssima, maravilhosa. Vê na internet aí, com o Zé do Norte, o que São Judas protege. E eu estou aqui com a musa do meu programa, a Sheila Mesquita, advogada na OAB. Ela é graduada pela PUC de Goiás, em Direito, com pós-graduação em Direito Previdenciário, sócia fundadora da Sheila Mesquita Sociedade Individual de Advocacia, com atuação em Direito Previdenciário, Civil, Bancário e Direito do Consumidor. Se você for lesado, como eu fui aqui, tem que ir atrás da Sheila para me proteger. As minhas amigas me protegem, a doutora Mônica me protege sempre, que ela nasceu para Cristo, porque é minha advogada, né? E eu estou sempre conversando com ela. E casarão goiano de doce ou de sal, tudo lá é artesanal. Rodovia BR-060, Distrito de Linda Vista, Cesarina, Goiás. É o que há de melhor. Um abraço lá ao grande proprietário, sua esposa, que estão lá sempre a posto. Sério, seu pitaco de hoje.
1: Bom dia, Rosenval. Bom dia a todos, Luiz, doutora. É, só fazendo um adendo sobre você falar sobre o sistema, Rosenval, eu vi uma frase que interessante que eles dizem ser de Einstein. Ele fala o seguinte: ser inteligente é uma maldição. Você entende o jogo, observa as mentiras, reconhece os padrões, mas ainda assim precisa se fazer de idiota para sobreviver. É a história do brasileiro, né? Que nós sabemos muito bem que é o sistema. Bom, minha área vai... Vou falar aqui um pitaquinho, só uma orientação, tá? É, eu fiz uma reclamação aqui de que havia muitas notas devolutivas pelos cartórios, viu, Rosenvaldo? E que ia protelando o registro, acabava passando 30 dias e às vezes a pessoa, o cidadão, que tinha que pagar uma, duas, até três para anotação. Aí o que que acontece? A Corregedoria de Justiça nossa, uma corregedoria vanguardista, viu, Rosenvaldo? Aliás, a primeira união estava uma afetiva do Brasil foi feita aqui em Goiânia, ou seja,
0: exatamente.
1: A Corregedoria vanguardista, graças a Deus, fez essa correção. As notas evolutivas têm que ser todas as exigências numa só, na primeira. Não pode exigir uma, depois a pessoa cumpre, volta, exige outra. Não, acabou isso. Tem que exigir todos. Se eu preciso de 5 documentos, eu tenho que exigir da doutora que apresente os 5. E não peço um, ela vem, eu peço outro. Não, não pode. Tá? Agora, é claro que aquele documento que se exigiu pode gerar uma nova exigência. Por exemplo, o regime de bens de União, comunhão universal de bens, antes da lei do divórcio, você precisa de um, antes da lei de divórcio você não precisa, mas depois da lei de divórcio você precisa de um pacto antinupcial. Então pode ser documentos que geram outros documentos. Eu tenho também recebido reclamações, eu não acredito que tem um certo registro aqui da Grande Goiânia, não é de Goiânia, que não está aceitando as avaliações do município lá onde que ele se situa e está requerendo nova avaliação sobre a tabela FIPE. Também nesse ponto, a Corregedoria de Justiça já decidiu, comunicou todos os cartórios, que o valor base para o registro, também para nós cobrarmos emolumentos, é o valor declarado entre as partes, ou o valor do ITBI gerado pela prefeitura, ou do ITCMD, no caso doação ou inventário. Não pode se exigir outras coisas diferentes. Outro ponto aqui, Rosvaldo, desculpa delongar, mas isso é informação à sociedade. A Corregedoria falou o seguinte: quando a pessoa simula um negócio jurídico, por exemplo, eu compro um imóvel do Rosenvaldo por 500 mil e coloco na escritura por 200, nós podemos suscitar dúvida à corregedoria, porque aquilo ali é sonegação de imposto. Mas isso é uma questão presente hoje, Rosenvaldo. Estou comprando de você hoje, estou dizendo que é 200 mil e você, e estou te pagando 500. Não é um contrato que eu fiz com a grande imobiliária há 10 anos e hoje eu estou passando aquela escritura por aquele valor por questão de imposto de renda. Não é isso. E tem registradores, tem notários confundindo essa regra. É para negociação presente e não pretérita, porque o contrato vale e tem que ser observado.
0: Olha, São Judas Tadeu é o padroeiro das causas impossíveis e desesperadas. Um dos 12 apóstolos de Jesus, ele também é considerado o protetor dos aflitos, dos estudantes e dos desesperados. É frequentemente invocado por fiéis que enfrentam grandes dificuldades e buscam solução. Que me valha São Judas Tadeu, padroeiro das causas impossíveis, que os políticos e os que roubam da gente todo dia sejam... tenho consciência, me vale São Judas Tadeu, que legal saber que ele pode saber que eu vou invocá-lo aqui todas as manhãs. Mas dá tempo da Sheila fazer o pitaco dela? Sheila, o seu pitaco de hoje.
2: Bom dia, Rosenval, bom dia meus caros colegas de bancada, bom dia Sena, nossa querida. Bom, hoje eu quero falar justamente aqui o pitaco sobre o que o Rosenval já trouxe, que é sobre esses crimes digitais, né? Hoje, os criminosos, eles não precisam mais arrombar uma porta. Eles apenas fazem um perfil falso, ou invade uma conta, ou ainda convence a própria vítima de passar o dinheiro para eles.
1: E um cara inteligente, que deu o Zeval, né?
2: Pois é, e um cara inteligente. Então, hoje nós temos a modalidade de uma nova versão do crime, né? Ele saiu das ruas e passou para dentro do celular. Então, Rosenval, o grande desafio do direito hoje é proteger o cidadão, sem, de igual forma, impedir a inovação, né, doutor Célio?
1: Com certeza.
2: Que é importante. Então, hoje, nós temos o grande desafio da justiça e as grandes discussões acerca desses tipos de crime se passa pela responsabilidade civil. Poxa, a plataforma de tecnologia faz aquela inovação, traz aquela inovação, porém deixa de investir em segurança, passa a abrir um grande leque para que as pessoas sejam vítimas de um crime. Há poucos dias, a plataforma do WhatsApp divulgou que não vai mais divulgar o número do telefone, e sim só o nome do usuário. Mas os especialistas alertaram que isso já traz uma grande oportunidade de criminosos se apossarem, né, daquele nome. Então, se passar por pessoas, por bancos, por empresas, e ali fortalecer ainda mais o crime. E eu quero deixar aqui, Rosenval, uma reflexão aos nossos ouvintes sobre justamente essa responsabilidade. Será que quem desenvolve a tecnologia, ela só responde pelos benefícios, ou ela também deve responder pelos os riscos previsíveis que a plataforma pode gerar?
0: Perfeitamente. Olha, a empresa que me lesou chama Supermix. Ela é uma empresa que existe, estava tudo lá na internet falando que ela existe há décadas, certinho, ligamos, falamos com a pessoa, tem uma pessoa administrando lá, que é o esposo da doutora Mônica, que é o Júnior, que é fera nessa minha administração, ligamos lá, e nem era a empresa mais em conta, para falar, ah não, estou querendo tirar proveito, sou besta, tá, olhou lá, você olha, tinha lá a gente falando que tinha sido servido pela empresa, fiz todo o meu dever de casa. Quando eu fui descobrir, a empresa não existe, ela só existe em São Paulo, chama Supermix. E aí é o seguinte, agora ninguém sabe como fazer, quer dizer, onde está o sujeito que deu o cano? Onde está o cheque que pegou o dinheiro? Foi para uma conta. Aí eu pergunto, o delegado tem que saber de quem que é essa conta, como que ela foi aberta? Ela foi aberta em algum lugar, ué? E a pessoa, para abrir essa conta, ela teve que dar os dados dela. Então, o problema é que nós não estamos indo atrás desses ladrões, e eles são ladrões. Imagina se o cheque pegou o que significa 2-3 meses de salário meu. É brincadeira um negócio desse. Então, nossa, sério, é uma coisa muito séria. Eu fui lesado em praticamente 3 meses de salário, que eu arduamente trabalho, não é? Então, eu fico com dó de muita gente que é lesada em coisas até pequenas, né? Mas isso está sendo concorrente, não está funcionando. Eu quero dizer que não está funcionando a delegacia de crimes cibernéticos aqui em Goiânia, por alguma razão. Mas devia funcionar. O Zé do Norte está chamando aqui o repórter Bandeirantes. 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
3: Hora Oficial do Brasil, 7:45.
4: O Superior Tribunal de Justiça poderá dar uma resposta ao caso do ministro Marco Buzzi em agosto.
3: Denunciado por importunação e assédio sexual, ele está afastado das funções na corte.
4: A Procuradoria-Geral da República pede a condenação do magistrado.
3: Vamos a Brasília. Alex Guzmão.
5: A apuração das denúncias de importunação e assédio sexual contra o ministro Marco Aurélio Buzzi já está na fase final. No parecer encaminhado ao Superior Tribunal de Justiça, o Ministério Público Federal afirma que há elementos suficientes para punir o magistrado. A PGR defende que Marco Buzzi seja aposentado compulsoriamente, a sanção mais grave para um juiz vitalício. Como teria a garantia prevista na Constituição de permanecer no cargo, ele não pode ser demitido por uma decisão administrativa. O MPF diz reconhecer a decisão do Supremo Tribunal Federal, que extinguiu a possibilidade de aposentadoria compulsória como penalidade máxima, mas afirmou que o entendimento vale apenas para o caso específico analisado pela corte, sem efeito sobre todos os processos do país. Buzzi é acusado de ter assediado uma jovem enquanto tomava banho de mar em Santa Catarina. Ela estava hospedada com os pais na casa de praia do ministro. A outra denúncia é de uma funcionária terceirizada que trabalhou no gabinete de Marco Buzzi. Ela diz ter sido alvo de constrangimento em razão de comentários e comportamento com conotação sexual por parte dele. O MPF alega que as denúncias se comprovam não apenas pelos relatos das denunciantes, mas por elementos colhidos durante a investigação. Depois da manifestação do Ministério Público, a defesa terá 10 dias para apresentar as alegações finais. A estratégia inclui apontar contradições nos depoimentos das testemunhas. Entre os argumentos estão a demora para relatar os fatos e a recusa da denunciante a medidas de proteção, como mudança de horário e de gabinete. O Ministério Público, no entanto, afirma que esses pontos não comprometem a credibilidade das denunciantes. Segundo o MPF, os relatos foram firmes, coerentes e compatíveis com as demais provas do processo.
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7: Olha, os Estados Unidos estão criticando muito o Brasil por expulsar um espião que poderá voltar para a Rússia. E o Trump está chiando a respeito disso, mas certas coisas que são feitas no Brasil, eu preciso lembrar, gente. Olha, quando aquele boxeador cubano, rapaz, estava sendo perseguido em Cuba, veio para cá, pediu asilo com o Brasil, e o lulopetismo mandou o rapaz de volta, que foi direto de volta para a cadeia. Quer dizer, isso não se faz, não é? Eu quero lembrar, e quero lembrar também que nós defendemos com unhas e dentes um terrorista confirmado, ele mesmo confessou, e nós demos guarida para ele aqui no Brasil, defendemos ele no Supremo Tribunal Federal e etc, que é o César Batiste, né? Que depois ele mesmo falou, não, eu estava errado mesmo, eu matei mesmo. Então, nós precisamos parar com esse negócio no Brasil de ter bandido, quadrilheiro e corrupto de estimação. Os caras que eu nunca me esqueço, que os caras que sequestraram um empresário brasileiro digno, que é o Abílio Diniz, depois teve ministro da Justiça que foi lá na cadeia dar guarida para os caras, dizer que os meninos que fizeram um erro, nunca me esqueço disso, o ministro da Justiça, esses meninos que fizeram esse erro deveriam ser mandados de volta para o Canadá. Tinha que ficar na masmorra, meu. Você está brincando, o cara vem lá do outro país aqui para sequestrar um empresário brasileiro e aí vai dizer que foram meninos que fizeram um erro. Essas coisas me angustiam ano após ano, mas vamos aqui com o nosso querido doutor Luiz, com o pitaco dele.
8: Bom dia, Rosenvaldo, bom dia, Célio, bom dia, doutora Sheila, bom dia, bancada. Rosenvaldo, eu como advogado, tributarista e contador, não poderia deixar de dar o pitaco aqui hoje sobre as novidades, uma das novidades que saiu na reforma tributária. Uhum. O governo tem a mentalidade de pequena, né? Que nós não crescemos. Criou mais um tipo de empresa, que nós tinha MEI, ME, EPP e demais, que é as empresas normais. Criou agora uma figura de nanoempreendedor, que é a metade do faturamento do MEI. O MEI era 81, esse agora é R$40.500. Só que esse nano não tem benefício nenhum. Ele não paga taxa, não paga previdência, né? Então o governo fica criando esses penduricalhos, desses pequenos. Que resultado é esse nanoempreendedor? Não vi não tem eficiência nenhuma para nós, né? Mas é para aquelas pessoas que tá começando. E como ele vai regularizar isso? Lá no portal do empreendedor, do Sebrae, está disponível para essas pessoas que tá começando a informal, alguma coisinha. Mas eu vejo assim, não tem eficácia, né? Que absurdo.
7: Não, o governo é voraz. Ele rouba tanto. Rouba. Por que que eu digo que rouba? Não é imposto, é roubo. É um assalto à mão armada. Porque é o seguinte, qual o retorno que tem? E aí vem, aí o pessoal fala, ah, você está falando do Lula? Meu, quem está na presidência é o Lula, não sou eu não, não é o Bolsonaro não, é ele que está na presidência. E tem que cobrar, entendeu? O Lula fala assim, ah, esses ricos, porque os ricos é o seguinte, não vem não, cabritinho, porque os ricos vêm reclamar que tem que pagar plano de saúde, mas eles deduzem isso no imposto de renda. Não, Lula, eu troco não ter que pagar um plano de saúde e ter um atendimento adequado para minha família. Qualquer brasileiro troca, Lula. Não é por abater o imposto de renda, é uma merreca. O que você abate no imposto de renda por ter que pagar um plano de saúde caro, porque se não pagar, é claro que o sujeito consciente fala assim, eu posso pagar. E não é só rico que paga, não, Lula. Isso é bobagem. É o sujeito, é o feirante, é o cara que frita pastel, quando tem um dinheirinho, ele quer fazer um seguro para a família dele. Então você está enganado, você não sabe mais, Lula, o que é ser rico, o que é ser pobre. Você não sabe o que é ser pobre nesse país, Lula. Você perdeu a mão, porque você vive como um milionário. Você e a Janja vivem como milionário, a cúpula do PT vive como milionário. Eu estava vendo o João Pedro Stedley, que foi lá para a Copa do Mundo, ficar lá em camarote especial, lá.
9: Levou algum sem terra ele?
7: Não, não sei se levou algum sem terra, mas estava lá. É o que me consta, não sei que é o IA, não é verdade? Mas eu quero dizer o seguinte, esse pessoal vive igual o Nababo, meu. O João Pedro Stedley não fica não vá a pé com a turma para os lugares, manda eles irem a pé, encontro com eles de avião lá. Entendeu? E essas distorções que o pessoal não quer que a gente fale. E fala, ah, você é um sujeito de direita. Eu sou, e daí?
8: Ô Zenval, só um...
7: E daí? Não tem aí gente que é de esquerda? E tem que parar com essa bobagem, sabe? E tem gente que fala que intelectual não é de direita. Eu sou de direita, eu não sei se eu sou intelectual, que eu odeio esse epiteto. Mas eu quero dizer o seguinte, eu desconheço qualquer um sujeito desses aí, bambambam bam, bam, da esquerda, que vem discutir comigo aqui em condições de igualdade, com conteúdo. Não é acusando... Sem prova. Pois não, doutor Luiz.
8: Ô Zé Val, essa conversa do presidente falar que as empresas deduzem o plano de saúde é uma falácia. Porque tem vários tipos de empresa, como eu estava falando, a microempresa, a MPP, a empresa do demais empresas. Nas demais empresas, que tem a empresa lucro presumido e lucro real. Só pode deduzir quando é lucro real, que é a minoria. Onde que está a massa que está gerando emprego? São as microempresas, que as empresas do Simples, 95% da mão de obra está nas pequenas empresas. E esses, eu, por exemplo, eu tenho mais de 40 colaboradores, eu sou Simples Nacional. Eu não tenho dedução dos planos de saúde que eu pago para meus funcionários. Tá? Então ele fala isso aí e joga os empregados contra a gente. Ah, você está deduzindo. Deduzindo onde? Me explica onde eu vou deduzir isso.
7: Não, mas é a velha tática do Lula de fazer o nós contra eles o tempo todo, meu. Mas olha, a favor, todo mundo é do lucro. Porque eu não conheço ninguém que não vai no lucro, é, né? Verdade. Inclusive o lucro, você vai qualquer lugar, daqui uns dias o doutor Cid vai colocar o lucro não sei aonde, mas porque não tem um lugar que você vai, não tem um buraquinho. Acho que ele vai começar a pôr nos postos de gasolina agora, dentro das farmácias, porque tudo quanto é lugar que você vai, tem um lucro com mais de 70 unidades já, e a matriz da Rua 7 fica aberta 24 horas, com consultas, inclusive, que cabem no seu bolso, se você precisar de um médico, vai no lucro. E olha, você faz exame lá, é de uma rapidez fulminante e de uma qualificação que todos os médicos concordam, é acima da média. 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Bom, o chefe de arbitragem da FIFA diz não ser influenciado por ninguém. Bom, existem teorias de conspiração para todos os gostos. E eu não sei, precisava ver o que tem de fake news ali no Instagram. Doutora Sheila, é um negócio impressionante que tem de fake news, né? No Instagram.
10: Nossa, é impressionante mesmo.
7: E gente, não cai naquele negócio assim, faça isso e perca a barriga em 15 dias, um mês.
9: Tai chi.
7: Faz não sei o que, não sei o que. Eu já testei todos eles. Na dúvida, Sheila, eu vou testando. Não é brincadeira.
2: Vai que.
7: Não, porque eu fico falando, barriga sarada, então. Eu falo, não, que sarada. Você fica só sem seu dinheiro e não tem nada aí. 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Já falei. 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O doutor Luiz é mestre nisso. É um professor. Mas mesmo assim, todos os mestres que eu conheço de contabilidade, que entendem de impostos no Brasil, estão perdidos. Essa reforma tributária é um monstro que de 7 cabeças ninguém sabe o que vai acontecer, nem quem fez. Eu perguntei para senador que fez, o cara também não sei como é que vai ser não. Aqui ó, a distribuição dos regimes tributários no Brasil se divide da seguinte forma: MEI, microempreendedor individual, 63%, Simples Nacional, 28%, lucro presumido, 6%, lucro real, 0,9%. Então, é assim, nós estamos aqui, nós gostamos de matar a galinha dos ovos de ouro. Inclusive, estava lembrando aqui, doutor Luiz e Célio, como que o cinismo da classe política brasileira é um negócio horroroso. Você veja aí, vou começar para não, você só fala do governo. Não, o Caiado, por exemplo. Eu nunca perdoei o Caiado, o pessoal fala, você não fala, não falo daquilo que eu gosto. Desde o início, falei, o Caiado está colocando uma taxa extra pro agro. Isso é desleal, está sendo desleal com o pessoal do agro, que sempre acreditou nele. O que ele fez? Voltou atrás. Então eles voltam atrás por quê? Eles não voltam atrás porque consideraram, não, eu fiz um erro, eu peço desculpas, etc e tal. Volta atrás por populismo eleitoreiro. O que que o Lula fez? A covardia que o governo Lula fez na taxa das blusinhas. As taxas das blusinhas era um negócio digno para o Brasil, porque está preservando o empresário brasileiro, porque os chineses vão destruir todo mundo. Porque eles trabalham de uma forma que nós não damos conta de trabalhar. Eles não têm penduricários que onera a indústria. Então era para salvar a indústria brasileira. Mas o Haddad fez a coisa certa, mas não tiveram coragem de continuar, porque não tem a dignidade de dizer assim, eu fiz para o bem do Brasil e vai continuar. Mas é o populismo. Não, eu quero voto, então eu revogo a taxa das blusinhas. Mas aqui tem um tema interessante, doutora Sheila. O pessoal está fazendo uma enquete aqui. O que é ser masculino hoje? O tema divide opiniões e levanta debates. Encontros voltados ao público masculino vêm ganhando visibilidade ao reunir autoconhecimento, espiritualidade e desenvolvimento pessoal. E um certo, entre aspas, macho espírito. Porque tem muitos rapazes aí hoje que você solta uma barata e sobe na parede primeiro que as mulheres, não é? Eu também não gosto de barata não, mas eu vou lá e enfrento, né? Mas a barata aqui é simbólica, eles não enfrentam quase nada. Então, doutora Sheila, o que que é ser masculino hoje? Vou começar aqui com a doutora Sheila.
2: Pra mim, primeira coisa é ser homem, Rosenval.
7: Que
2: por
7: é
2: favor.
7: Ser
2: homem? Homem mesmo, né?
7: Tá certo,
2: né? Sexo masculino.
7: Sexo masculino.
2: Pra mim, a primeira.
7: Vou desenhar aqui como faz lá em Rio Verde. Vou desenhar. Ser homem, pra doutora Sheila, é aquele homem que, teoricamente, ele gosta de mulher.
2: Sim.
7: Né? Normalmente, homem gosta de mulher. Mas não tem problema quem gosta, homem que gosta de homem também. Não tem problema nenhum, não, mas é isso, né, doutor? Primeiro tem que ser.
2: Ser masculino, para mim, ele tem que ser homem, do sexo masculino, porque também temos muitas mulheres aí passando por homens, né?
7: Ah, tá certo.
2: Então, primeiro. Outra questão que mais me desanima é você olha um homem lindo, você fala, uau! De repente você olha, você já vê que ele é meio assim, né? Delicado. Então já me desanima muito.
7: Desanima
2: isso.
7: Desanima muito,
2: é. Não dá. E outro é o ser homem de verdade, né, Rosenval? E aí tá no termo, assim, esse masculino de proteção, de realmente saber tratar uma mulher, saber tratar o filho, os filhos. Isso pra mim é ser estar no masculino.
7: Perfeitamente. Zé do Norte, já tem participação aí? Então vamos lá.
10: Bom dia. Eu vim aqui especialmente para dar o bom dia um ótimo dia, um ótimo trabalho pra gente. E pedir desculpa aí pro Roseval, que ontem eu chamei ele de nome diferente. Chamei de Josival. Me perdoa. E olha que eu sou assíduo do seu programa todo dia, aqui no Senador Canedo, fazendo minha caminhada. Fica com Deus. E tá aí meu pedido de desculpa. Você é um grande profissional, Roseval. Abraço. Que Deus te abençoe sempre.
7: Muito obrigado, meu amigo, não tem problema nenhum, eu brinquei com você, eu já fui chamado de coisa pior, nossa, isso me deixa um trauma, né? O pessoal falava assim, fazia em coro isso assim, Rosenval, se você tem uma dor de cabeça, sente mal, não vai na farmácia e compra um Sorrisal, dá uma mordida no Rosenval. Então, e aquilo, como criança, eu chegava em casa e falava, meu pai, estão cantando Rosenval, morde no Rosenval, não sei o quê, fazendo todo tipo de chacota com meu nome, meu pai falava assim, bom, você costuma, porque esse é seu nome, você vai morrer com ele. Ele não falava, ele não ia na escola, ele não reclamava, ele não olhava pra mim e falava assim, simplesmente, esse é seu nome, costuma com ele, rapaz, seja homem. Hoje, se fizer uma chacota com coisa, é bullying, vira um encrenca. Então, sem problema, pode me chamar do que quiser, desde que você ouça o meu programa, você me chama do que você quiser. Eu quero que você ouça o meu programa, não é? Tem mais um aí, João Desório? Vamos lá.
11: Bom dia, Rosenval, bom dia a todos da mesa, essa nano, nano empresa aí, simplesmente é para as pessoas saírem da fila do desemprego, só isso, apesar que só fica desempregado quem quer, infelizmente é assim, é só para sair da fila do desemprego, infelizmente é isso aí, vaga tem demais, mas gente para trabalhar não existe. Bom dia.
7: Vamos lá, Zé, tem mais um aí? Realmente toda empresa está precisando de empregado.
12: Bom dia, Roseval. Bom dia a todos da bancada de hoje. Roseval, sobre essa história do Lula aí, do plano de saúde, o fato é que o brasileiro, assim que ele consegue uma posição financeira melhor, a primeira coisa que ele faz é contratar um plano de saúde para si, para a família, e colocar os filhos numa escola privada. Aí por aí você vê a credibilidade desse serviço público no Brasil, né? E o Lula é um canalha quando joga isso, e pior que tem muito brasileiro que acredita. Enquanto a gente aqui na base, muitos não têm nem condição de pagar plano de saúde ou escola privada, né? Os seus impostos bancam os melhores planos de saúde para uma turma aí no governo, as melhores escolas para os filhos. Mas quem banca isso tudo não tem esse benefício no Brasil. Tá tudo distorcido aqui.
7: É um negócio muito sério, porque você veja bem, o plano de saúde da classe política, dos parlamentares, etc, etc, eles são fabulosos, ele tem razão. O pessoal, quando fica doente, vai para o melhor hospital, vai para o Albert Einstein, e com os médicos melhores, e não tem esse negócio de ficar pedindo de mão beijada. Eu tenho a Unimed, por exemplo, tem exame que a Unimed fala, não, você não precisa fazer esse exame. Mas como não, meu? Pois foi o médico que pediu, o especialista que pediu, você está dizendo que o médico está errado? Eu não posso, não, se você quiser fazer particular, né? E às vezes você fica lá, não vai aprovar, tá em análise. Ah, então tá bom, a doença minha, a minha enfermidade vai ficar em análise, né? Você pega um sujeito lá com cólica anal, você calma, você fica aí sentadinho, né? Sentindo sua dor, eu vou analisar se você merece. Ué, se o médico pediu, então tem que ser feito, e tem que ser feito com agilidade, entendeu? Então, eu aqui reclamo, porque a gente tem que reclamar, que os planos de saúde também não estão lá essas coisas, não. Você vai no pronto-socorro de um plano de saúde aí, às vezes é pior que o SUS.
8: José, eu sofri na pele, meu pai deu hidrocefalia depois de idoso. O médico receitou para fazer uma cirurgia, a auditoria da Unimed falou que não tinha necessidade, ele já estava na cadeira de roda, e tive que entrar na justiça para conseguir a Unimed fazer a cirurgia. Mais de 20 anos de plano de saúde pago para a Unimed.
7: Não, isso é criminoso, porque eu digo o seguinte, como é que um plano de saúde decide que uma operação que um médico pediu, ela não é necessária? Ou então tem que entrar com ação contra o médico que está pedindo alguma coisa que não precisa ser feita, não é verdade?
8: Sim.
7: Esse médico tinha que ser cassado do diploma dele, como é que ele pede fazer uma cirurgia que não precisa? Eu acho isso criminoso. Eu tenho visto isso muito comumente. Não, ó, eu tenho plano de saúde. E outra coisa, a gente que está mais idoso é que levou esse plano de saúde nas costas o tempo todo sem utilizar. Porque eu não utilizava. Eu raramente utilizo. Eu utilizo para
8: exames
7: laboratoriais,
8: né?
7: De rotina, não é? Mas, ô Célio, o que é ser masculino para você? Célio, a primeira
9: Fala,
7: coisa.
9: Meu amigo.
7: Você acha, por exemplo, você se acha masculino ou não?
13: sim.
9: Olha, dentro do padrão que o meu pai me ensinou, que a sociedade cobra, eu me acho sim.
7: É.
9: E também dentro do padrão que eu me reservo a ser.
7: E o que que é ser masculino?
9: Olha, ser masculino é quando não tem quem consiga você chamar para ser responsabilidade. Ser masculino é você suportar algumas coisas e tomar à frente a atitude que nem você muitas vezes já tomou, o Luiz mesmo, e tomar decisões. Muitas vezes ser masculino é também voltar atrás com o que você fez ou falou e assumir o erro. Isso também é ser masculino. Não é só questão de virilidade, não. Acho que ser masculino é carregar o peso de quando o outro, a outro, a família não suporta, você segurar aquilo lá e estar à frente se for necessário. E também ser masculino é apoiar aqueles para que eles cresçam dentro do conceito de família, filhos, filhas, esposa, para eles tentarem, não ficar só sobre as suas costas. Porque hoje eu vejo muita família em cima do pai ou em cima da mãe, querem que eles façam tudo, somente os filhos moderninhos aí. Ser masculino também é falar, não, você tem que assumir a sua posição de homem, você tem que assumir a sua posição de mulher, seja como estudante, seja como profissional, seja como alguém dentro da sociedade, junto aos seus amigos. Isso tudo pra mim é masculinidade.
7: Como diz o Zé do Norte, boy que é boy, não chupa mel, come abelha, né? Mas não é isso, gente. Ser masculino, eu gosto de dar exemplos particulares meu, não é para achar que eu sou maior que os outros, não, porque como minha quilometragem avançada me permite dar conselhos hoje. Eu, por exemplo, o que é ser masculino? Eu te dou um exemplo, tá aqui minha companheira que acompanhou nisso. Eu como eu sou uma pessoa pública, às vezes existe um sujeito que lá, por alguma razão, não gosta de mim. Eu às vezes fiz uma matéria, fiz alguma coisa, falei alguma coisa que ele não quis. Eu estava no grande Bolshoi, que é uma casa que eu vi crescer, foi
9: muito
7: quando,
9: boa.
7: Quando abriu, eu fui no primeiro dia de abertura do Bolshoi, frequento até hoje. Um sujeito lá bebeu demais, não sei o que ele fez, e ele resolveu, eu estava com a minha companheira, ele resolveu me confrontar, me xingar do nada. E eu, o que que eu fiz? Ele ficou me xingando, eu falei, tá bom, você tá certo. Tudo bem, você tá certinho, virei as costas pro sujeito lá me xingando, gritando comigo. Eu entrei no meu carro e fui embora para casa.
9: Relevou, né, Razão?
7: Isso é ser muito mais homem do que ir lá e brigar com o sujeito. Isso, inclusive, até estava ofendendo a minha companheira sem saber nem quem era ela. E eu, o que eu fiz? Não, isso não é defender a mulher. Defender a mulher é não entrar em atrito perto dela para poder comprometer a presença dela junto com você. Não, isso é ser homem, porque essa coisa do macho man, eu vou, brigo, mato, pico. O Sepai tá cheio desses caras. Então, ser homem.
8: Sepai que cemitério, né?
7: É inclusive ter o critério de dizer, não, eu escolho com quem, que brigas que eu vou ter. Que batalha que eu vou entrar é aquela que vale a pena. O que é ser homem? Olha, o exemplo de ser homem mais concreto para arrematar aqui, que eu já vi, foi um dia que eu até parei meu carro para conversar com o cidadão e até hoje sou amigo e ajudo ele. Eu estava indo para minha chácara, um sujeito com uma menina no guidão da bicicleta, essa menina com um bebê, ele com a mulher na garupa e outro bebê, subindo ali a chácara, levando a família dele na bicicletinha. Falei, cara, esse cara é homem para mais de 1,5 metros. Você já pensou, cara, levando a sua família ali de bicicleta, 4 pessoas, e ele pedalando? Esse é um homem. O ser homem é o sujeito que ganha um salário mínimo e meio e ainda cuida da família dele com carinho e com amor e pondo comida dentro de casa. Esse é o macho man. Esses outros aí, então, quem o homem cuida, e ele cuida, vou arrematar, mesmo depois que ele separa. Eu tenho birra de homem que separa, não dá uma pensão justa e não é justo com a mulher, os filhos que deixou para trás. Isso para mim não é ser homem.
9: Isso é vagabundo.
7: Ser covarde. É covardia. E o que
13: é o que
7: tem,
13: mais tem, Rosenvaldo.
7: E o que mais tem são covardes nesse tipo de equação. Vamos para o intervalo comercial, voltamos já já.
9: Quem bater as fotos?
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2: Estamos de volta com Opinião em Debate. Bom, eu quero ouvir aqui a opinião dos ouvintes também, do Dr. Luiz, que o Dr. Luiz ele é tão macho que ele disse que tem um espelho na cara dele que ele já quase deu um tiro no espelho.

0: com masculinidade sob o ponto de vista de você ter mais músculos, né? Agora, isso não pode se voltar contra a sua família, como muitos fazem, né? Que é a covardia, dos supostos machos, dos covardes, que esmurra uma mulher. Esse cara não esmurra homem, né?
1: Ele deveria estar no papel de proteger, desprotege, né?
0: Mas, doutor Luiz, o que que é ser macho pro senhor? O que que é o masculino?
2: Rosenval, ser homem é ser o provedor, ser o cabeça, né? Como você mesmo disse, né? Uhum. Eu até gosto de contar a história do meu avô materno. Eu sou o neto mais velho, só teve dois netos. E sempre que ele me apresentava para os amigos dele, quando era pequeno, que meu avô foi muito novo. Meu avô foi meu avô com 39 anos de idade. Imagina, nossa, eu com 51 anos hoje, com um neto de 12 anos, né? Uhum. E naquela época, meu avô me carregava nas férias de julho e dezembro, batia nas minhas costas e apresentava para os amigos. Isso aqui é meu neto, isso aqui é homem. Nunca esqueci disso, né? Isso, meu avô me mostrou isso aí, meu pai, então isso é... Uhum. Como o Célio disse, né? Familiar, né? Isso é o macho mesmo.
0: E tá crescendo no Brasil uma coisa que são os filhinhos eternos da mamãe. Esses filhinhos eternos da mamãe, cara, os caras não saem de casa.
1: Se sai, volta.
0: Não, esconde eles.
3: Filhinho com 40 anos, né?
0: Quando eles saem de casa, eles querem que a mamãe continue cuidando deles na casa da mulher deles. Esses filhinhos da mamãe é um porre. Ou, pior, os filhinhos da vovó. Tem muita gente que acha que os avós são obrigados a criar eles. Isso é um problema seríssimo no Brasil. Então, olha, eu acho que uma das primeiras premissas da masculinidade é você ser capaz de se prover, de cuidar de si próprio. De qualquer coisa, ser independente. Não é? Eu brinco muito, agora não posso nem mais. Falo com as minhas filhas, que às vezes falava com minhas funcionárias, as antigas até nem ligam. Eu falo, não, seja homem, resolve esse tempo para mim. Só podia de coisa. Mas isso que falar hoje dá até processo. Mas agora é sobre a possibilidade de eu ser desmoralizado, eu vou perguntar aqui para a Senna. Senna, o que é ser homem para você? O que você acha que é ser masculino? Fala ali no microfone para mim. O que é ser masculino para você? Não, senta aqui, ó. Fala no microfone. Tá achando que é fácil, né?
1: Só que você é casado, vamos com um lá, homem, você... fica aí, né?
0: Vamos lá, senta aí. O que é ser homem? O que é ser masculino para você? Dá a sua ideia de ser masculino. Fala bem pertinho do microfone.
4: Ser homem pra mim é aquele homem que respeita...
0: Fala mais perto do microfone, bem pertinho. Perto. Não seja tímida, vai. Vamos lá. Fala. Aí eu vou dar ordem pra ela, vai.
4: Ser homem é o provedor da casa, é o pai, ser um bom pai, ser um bom filho, no sentido masculino que eu tô falando, né? É um bom avô. Meu bem, eu tô com vergonha.
0: Ah, você tá com vergonha, então tá certo. Mas,
4: mas assim, é aquele homem que tem valores e princípios, que respeita a mulher, principalmente, né? Porque assim, como se diz, homens de fachadas tem muitos aí, né? Então...
0: Olha o que ela disse, tem que ter princípios, gente. Ser homem tem que ter princípios, ser humano tem que ter princípios. Você até não achar, é não pôr um filho no mundo, para mim ser homem, eu pus um filho no mundo. Não, mas ele, quem cuida é a mãe. Eu só fico ali passando, passando pano ali. Isso. Então, não é, Sheila? Eu acho que precisa ter, aqui ó, quem coloca um ser humano no mundo é eternamente responsável por ele. Eu aprendi isso com meu pai. Meu pai sempre falava para mim, falou, não, eu sou responsável por você. Eu te pus no mundo, não é verdade?
1: Não, é verdade, Rosenval. Uhum. E não só um filho, mas como tudo a gente é responsável, né? Uhum. Se você adquire um imóvel, você tem que dar conta ali de pagar os tributos dele. Uhum. E tudo mais. E um filho, então, meu Deus, você tem que responder o resto da sua vida. E aconteça o que acontecer, você tem que estar lá com valentia, com exemplo, com tudo, pra realmente dar conta daquilo. Não dá pra abortar a missão.
0: Exatamente.
1: Né?
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0: 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Já foi lá, Luiz?

0: Não, Rosenvão ainda não.
1: O Luiz é um suvina de
2: carteira.
3: Pescador? Jeito,
1: pescador. Só tem aí, Zé Dorte? Vamos lá.
4: Bom dia, Roseval, que é o Luiz de Anápolis. Quando o Bolsonaro governou 4 anos, mudou alguma coisa? Foi bem pior? Eu não lembro, não, hein? Era tudo a mesma coisa, por isso não muda nada, não, velho. É tudo igual.
1: Olha, eu quero dizer para você que, infelizmente, a impressão que se tem, nítida impressão que se tem, é que todo político realmente seja igual. Mas eu quero dizer que se você garimpar e souber votar, você tem políticos diferenciados. Eu digo aqui, neste programa, nós temos aqui várias pessoas que eu trouxe no programa e deixei aqui, porque fico fazendo meu dever de casa, que são de uma integridade ímpar. E são de partidos diferentes. Tem o nosso querido Major Vitor Hugo, né, que é candidato, o nosso querido professor que vim aqui, me ajuda aí, a minha memória está me falhando.
3: Humberto Teófilo.
1: Tem Humberto Teófilo.
3: Gustavo Gaia, você já trouxe.
1: Não, o Gustavo Gaia eu trouxe, mas tem político que eu deixo aqui no meu programa, que eu compreendo que tem uma responsabilidade acima da média.
3: Então,
1: o Gustavo Gaia, eu não diria.
0: Dr. Paulo, professor da Universidade.
1: Exatamente, Federal. Dr. Paulo, é esse mesmo, Dr. Paulo, que é de uma integridade fantástica. Era do PT, saiu do PT, Dr. Paulo, um grande candidato. Aqui nesse programa, o Quitão.
3: Quitão, são
1: pessoas muito, muito sérias. Nós temos gente séria na política. Só que é o seguinte, por alguma razão, tem gente que vai votar. Eu vou dar um exemplo aqui do que não é ser homem. Vocês acham que esses deputados aí que ficam parecendo galo de briga aí, aquele que era lá da Comurgo, o Crécio, eu mato o pico, aquele de chapelão lá, como é que ele chama? Esqueci o nome dele também, é político demais. Então, esses caras.
0: A Mauri,
1: que ficam dando uma de galo de briga, aquele major, que também o outro major aí, que o sujeito. E é engraçado, esse povo é assim, sabe? Eles vão falar assim: é porque eu sou macho demais, cadê o segurança? Pra me segurar. me segura, cadê eles? Eles olham primeiro e falam.
2: Me segura, gente, eu vou matar.
1: O senhor fala assim:
3: segura,
1: tem,
3: não, que eu vou.
1: Cadê o segurança? Chama eles pra perto de mim. Aí eles falam: eu vou matar, vou picar tal. Não, eu queria que soltasse esse povo lá, tivesse um ringue na Assembleia, porque eles matassem uns aos outros. Sinceramente, entendeu? Já que é macho demais, põe um ringue lá, põe uma luva de boxe em vocês. Agora, não, eu acho que. E o eleitor brasileiro vai lá e vota nesse tipo de cidadão com a maior tranquilidade do mundo. Então, nós temos os políticos e os eleitores.
0: Major Araújo.
1: É outro, entendeu? E outra coisa, é um pessoal que você fala o nome deles negativamente, eles mandam um recado ou ligam para você. Né? O que eu acho
2: tira
1: pior.
2: Satisfação.
1: Eu falo assim: não, ô camarada, eu falei no ar e falo para você, eu não admiro o seu tipo de ser político. Mas eu sou obrigado a gostar de você? Agora?
3: Mas outra situação também, pessoal. Não vote porque o fulano te pediu para a esposa dele ter um emprego, a filha dele ser mantida num cabide de emprego. Não, quando a pessoa chegar, vota esse candidato que vai ajudar a minha esposa a continuar empregada, eu continuar empregado. Não vota nesse candidato, porque esse candidato não é sério e esse amigo seu também não é.
2: É verdade. E outra coisa que eu também penso é políticos que não estejam envolvidos em corrupção. Acho que é um primeiro passo para o brasileiro decidir o voto.
1: É. Olha, o ouvinte ali, deu um ruído aqui, ele disse que o Bolsonaro ficou 4 anos no poder, o que que ele fez? Bom, pode ser que você não encontre nenhuma qualidade excepcional no Bolsonaro. Poderia ter feito melhor? Claro que poderia. Mas eu digo uma coisa para você. Aquilo que ele não fez, para mim, se tornou importante. Porque nós vemos no lulopetismo só rombos bilionários. Anote aí, coisa. É verdade ou não é? Os maiores escândalos do mundo, do planeta Terra. Olha que coisa, os maiores escândalos do planeta Terra, os rombos bilionários neste planeta azul, como diz o astronauta, né? Foram feitos todos no lulopetismo. Agora, o Bolsonaro fez coisa errada? Fez. Muito errada. Eu considero sim. E quando fiz entrevista com ele, até falei isso. Agora, tem rombo bilionário no Bolsonaro? Tem todos os defeitos. Mas isso aí drena demais. Então é por isso que eu acho que, olha, ninguém deve se perpetuar no poder. nem Bolsonaro deve, nem ninguém. Eu sou contra. Eu gostaria que a terceira via tivesse chance no país, mas eu não concordo, mas essa é uma coisa minha. O povo brasileiro, se concordar, ótimo. Você quer que o lulopetismo continue? Vai continuar. E eu não tenho direito nenhum de dizer que você está errado. Eu acho que você tem razões? Então pronto. E eu até lamento que não venha aqui muitos petistas para defender. Sabe por que eles não vêm? Porque defender hoje o lulopetismo é muito difícil. Sem brincadeira, é muito difícil. Porque a coisa é batom na cueca, meu. Vai dizer que não está tudo certo? Então por que eu não posso investigar seu filho? Está tudo certo? Por que eu não posso investigar seu irmão? Está tudo certo? Por que eu não posso investigar ministro do Supremo Tribunal Federal? Não deixa a Polícia Federal fazer o serviço dela. Foi fazer com o Jacques Wagner lá. Os caras que estão investigando da Polícia Federal, para valer, estão sendo remanejados de cargo. Essa é que é a verdade. Então, aí eu começo a desconfiar, né, Cabetinho? 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Olha, hoje tem a França e Marrocos. Que horas que é, sério? França e Marrocos?
3: Não sei.
1: Não sabe, sinceramente, não sabe nada esse rapaz.
3: Eu futebol, eu tô descrente do Brasil há muito tempo.
1: Vou deixar o doutor Luiz, espera um pouquinho. Obrigado. Cheirinha, que horas que é o jogo?
2: Você estava torcendo para o Brasil, né, Célio?
1: Que horas que é o jogo hoje, Cheirinha?
0: Às 17 horas.
1: O contador sabe de tudo, gente. Vocês percebem? Olha, eu vou dizer pra você, um contador com telefone celular é um show.
0: Com acesso a IA.
1: Às 17 horas, então tá tudo certo.
3: Eu vou torcer pra Marrocos, viu, Rosão? Eu não torço pra time europeu. Exceto se for um time europeu contra Portugal, eu torceria pra Portugal, mas não torço pra time europeu. Aliás, eu tô estranhando muitas pessoas xingando que quer que a Argentina se lasque. Gente, a Argentina aqui do lado.
1: Eu tô torcendo pra quem tá
3: do nosso lado, né? Pra quem tá lá do outro lado do mundo, nem sabe quem é você.
1: Não, e outra coisa, a arrogância dos franceses, eu adoro
3: supera
1: a França.
3: Dos argentinos.
1: Tanto que eu já fui, o país que eu mais visitei em todas as minhas viagens, que eu faço muitas viagens, é meu hobby, né? Foi a França. Eu adoro a França. Mas eu tiraria os franceses de lá. Mas eles são o que são. É um povo maravilhoso. Todo mundo é maravilhoso. O mundo é maravilhoso, né? Muito obrigado, Cheirinha. Muito obrigado.
3: Obrigado você, meu amigo.
1: Muito obrigado.
2: Valeu,
1: muito obrigado, o Zé do Norte.
3: Obrigado,
1: e Senna. Muito obrigado ao Luther, o garanhão da Bandeirantes. O Luther. Eu não deixo o Luther conversar nem 3 minutos com a minha mulher. Ele tá aqui. Quando ele tá conversando com ela, eu fico com o olho assim, né? Porque é um conquistador o Luther. Mas o que eu vou fazer, né, Zé do Norte? Não falamos do Zé do Norte, né? Diz que o Zé do Norte, ele tem um negócio de masculinidade dele aí. Que
3: lá em Piúna, Tocantins,
1: macho,
3: né?
1: Macho.
0: Olha, tem um ouvinte do Tocantins aqui, mandar um abraço pra ele, pro Ariel da Soft. Tá mandando aqui um abraço pra você, Roseval.
1: Muito obrigado, Ariel.
0: Ariel, tem lá certeza. Do Tocantins.
1: Você é amigo do. Olha, os iguais, eles se atraem. Eu não sei porque os homens que estão ao meu lado são homens que prezam aquelas qualidades que eu sempre considero como boas qualidades masculinas, não é? Mas é verdade, Sheila, nós estamos com carência de homem que seja homem. Já pensou que coisa interessante? Mas tudo bem, é o mundo moderno e modernoso demais para mim em alguns aspectos, mas eu aceito tudo. Até amanhã,
5: se Deus quiser. 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
3: 8:34.
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3: Muito bom dia! Começa agora mais uma edição do Jornal Manhã Bandeirantes aqui, pela melhor, pela mais ouvida, pela rádio da família brasileira, dos ouvintes mais diletos, queridos, do rádio brasileiro, é a Rádio Bandeirantes. 98.7 FM é a nossa frequência aí. A partir de agora você vai ouvir o melhor da informação. Tudo que acontece de importante no momento, você acompanha aqui. Além da frequência, você pode assistir também ao programa nas nossas plataformas digitais. 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Combinado? Legal? E no nosso WhatsApp, você deixa a sua mensagem. Já tá liberado o Zap Zap da Bandeirantes. É o 984-7610, já salva esse número também na tua agenda, coloca lá, letras garrafais, Bandeirantes, 984-7610. Deixa sua mensagem de áudio, de preferência de até 40 segundos, para você trazer seu descontentamento, a sua reclamação, a sua demanda do seu bairro, da sua rua, da sua cidade, pra gente correr atrás e resolver esse prejuízo. Combinado? Então bora lá daqui a pouquinho, vamos falar do homem que é investigado por maus tratos após publicar vídeo arrastando um boi preso a uma caminhonete. Aconteceu aqui em Bela Vista. Esse sujeitinho. Imagens pesadas essas, então, a gente vai trazer daqui a pouquinho. O cara teve a capacidade de amarrar o boi na caminhonete dele, puxar o animal, coitado do animal, e a frieza de gravar o vídeo ainda. Olha como o ser humano é mau, cruel, sanguinário, picareta, desonesto. Olha como o ser humano é ruim, cara. Como é que pode só ter a frieza, ter a maldade de fazer isso com um animal? Amarrar o bicho na caminhonete e sair puxando. Tem esse vídeo, daqui a pouco a gente coloca no ar. Caiado volta a criticar a pré-candidatura de Flávio Bolsonaro do PL. Segundo o ex-governador, quem vota no senador favorece Lula. Quem vota no Flávio está elegendo o Lula. Declaração forte que gerou, claro, debate entre bolsonaristas, entre a direita. E a gente traz daqui a pouco essa fala do ex-governador Ronaldo Caiado ontem, neste encontro com os presidenciáveis. E você vai acompanhar aqui a este vídeo, tá certo? Comissão Mista da Câmara de Goiânia aprova a LDO de 2027. O texto ainda precisa passar por duas votações em plenário. Motoristas de aplicativo da CoopGo vão ter acesso facilitado a crédito para comprar veículos elétricos aqui em Goiás. Linha pode chegar a R$140 mil com juros abaixo do mercado. Daqui a pouco vamos conversar com o presidente da cooperativa, Marcelo Conrado, para falar sobre esse tema. Fica ligado, você que é motorista de aplicativo dessas empresas tradicionais, você que reclama muito, de que faz uma corrida, ganha pouco, a empresa fica com a maior parte do dinheiro da corrida, existe cooperativa fazendo isso também. E é uma grande oportunidade para você se tornar um cooperado, ganhar, faturar mais do que você ganha nessas empresas já conhecidas. E por isso, e ainda tem essa parceria com o Estado, em que você pode comprar um carro elétrico, vai se livrar da gasolina, contribuir para o meio ambiente com juros baixinhos, baixinhos. Daqui a pouco essa, vou ficar prestando muita atenção nessa entrevista, até eu posso me tornar um motorista por aplicativo, um carro elétrico subsidiado pelo governo do Estado. E ainda, a Bandeirantes na temporada de férias no Araguaia, o Fred Silveira ao vivo de Aruanã, trazendo novidades direto das praias dos goianos. Você sabe, a temporada 2026 do Araguaia, e nós estamos lá nas praias belas de Aruanã. Daqui a pouco, ao vivo, Fred Silveira trazendo mais uma história bacana para você. 8:39, o Manhã Bandeirantes, que hoje, seguinte, tem Pix hoje, Zé do Norte, historiador. Vamos sortear? Então vamos. Quantos é hoje? Vintão de novo? Tá bom. Vintão. R$20. Dá pra comprar alguma coisa assim. Então, pra ganhar os R$20 do Manhã Bandeirantes, deixa uma mensagem no nosso YouTube, na nossa live. Tá lá já no ar. Tá no ar, Luther? Coloca no ar a nossa live, já tá no ar. Lá no YouTube, @ Rádio Bandeirantes Goiânia, vai lá e deixa seu comentário, o que você quiser falar. Pode falar, o Thiago é lindo, maravilhoso. O Thiago é um... Olha o cabelo do Thiago como é lindo. Você pode falar do Vila Nova, que vai pra Série A, do Goiás, que vai, do Atlético. Fala do Lula, do Caiado, do Bolsonaro, do Sandro Mabel, do Peloso, do Marden Júnior em Trindade, do Machadinho em Uruaçu. Quem você... Leomar lá em Mineiros. De quem? Do Bruno Peixoto, presidente da Aleg, do Romário Policarpo, é presidente da Câmara. Quer deixar uma mensagem de apoio ou não? Fique à vontade, mas só vale para quem deixar mensagem no YouTube. Deixou mensagem no YouTube, a gente vai pegar o seu nome, deixa o nome, o telefone, a gente coloca no sistema e no final do programa vamos sortear os R$20 nesta edição do Manhã Bandeirantes. Aqui é a rádio que dá dinheiro mesmo. É Pix. É Pix. Estamos dando, e aqui ninguém é candidato não, viu, pra estar distribuindo o Pix. É porque a gente aqui ama o ouvinte, e o ouvinte é a razão do nosso trabalho. Sem um ouvinte não teria rádio, não teria Thiago Humberto, não teria trabalho pra ninguém. 8:41, o Manhã Bandeirantes tem a produção do Bruno Goulart, os trabalhos técnicos do José do Norte, Lúcia Sardinha, reportagens de Maria Tereza Lemes, Gabriel Alves, Marcos Linhares, Vitória Farias e Luan Alves, direção de jornalismo Danilo Santos, direção geral João Batista, o CEO da Bandeirantes é o Dr. Cid de Oliveira Reis. Hoje é quinta-feira, dia 9 de julho, e o Manhã Bandeirantes está começando agora.
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3: Goiás segue com sol e tempo firme em todas as regiões. Não há previsão de chuva para hoje. A madrugada foi fria no centro-sul e no leste do estado, com 13 graus em Cristalina, em Alto Paraíso e também em Goiânia. Goiânia com 14,6. À tarde o sol aparece forte, as temperaturas sobem e a umidade do ar pode cair para perto de 25%. Baixíssima, hein? Bebe água aí, meu Deus. O alerta é para o risco de alta de queimadas por causa do tempo seco, do vento e da vegetação ressecada. Todas essas informações são do Centro de Informações Meteorológicas e Hidrológicas de Goiás, o CIMEGO. 8:42, olha que história revoltante. Um homem passou a ser investigado por suspeita de maus tratos contra animais em Bela Vista de Goiás, aqui na região metropolitana. A investigação começou depois que ele publicou um vídeo nas redes sociais em que aparece arrastando um boi preso a uma caminhonete. Nas imagens, o animal aparece amarrado por uma corda presa ao chifre e ao veículo. Durante a gravação, o motorista faz comentários em tom de deboche. Depois da repercussão, o homem disse nas redes sociais que o boi era bravo e oferecia risco. Ele afirmou que não houve ferimentos. Vamos acompanhar o vídeo e sua justificativa a partir de agora para quem está na nossa live.
5: Sabe galopar, não sabe? Olha o galopando, ó. Ó. Olha lá. Peguinha de hoje. Você não é brabo, meninão? Hã? Dá um oi pra mídia, dá. Os falador, nós tá nem aí.
3: Segundo a Polícia Civil, o caso chegou à Delegacia de Bela Vista por meio de uma denúncia anônima, acompanhada dos vídeos publicados pelo próprio suspeito. Durante a apuração, os policiais também encontraram outra gravação onde o homem aparece cortando a barriga de um porco. O suspeito foi levado à delegacia, onde foi registrado um termo circunstanciado de ocorrência por possível crime de maus-tratos. Ele ainda gravou um vídeo depois dessa repercussão, justificando o ato asqueroso, nojento que ele cometeu. Vamos acompanhar essa justificativa.
6: Não falar nada para não ficar calado, quando mais mexer fica pior. Eu vou me manifestar sim, que eu não sou covarde. Muitos pensam que sim, né? Que eu acho que muitas das vezes as pessoas perdeu até a noção da situação ou de perguntar o que que houve. Eu não tenho cavalo, não tenho outras coisas, é um animal muito bravo. E é um animal que podia causar um acidente na estrada onde ele estava, foi muito próximo de casa. Então é um animal que podia causar um acidente, um animal que aonde ele estava passa muito ciclista, é um animal muito bravo. Mas vieram o veterinário, veio a delegada aqui em casa, viu que o animal está bem, né? Então, assim, o que eu posso falar para vocês que eu compro ração, compro medicamento, faço o que posso. E naquele momento não tinha outra circunstância a não ser colocar o animal daquele jeito ali. E ele todo momento estava tentando passar a caminhonete, né? Então, da minha situação, a minha versão é essa, né? Mas se o animal tivesse ali, ou um carro tivesse batido, alguém tivesse perdido a vida, talvez dava menos repercussão.
3: Cara, você disse que não é covarde. Você é covarde, sim. Você é um covarde. Você é doente, cara. Você pode ser doente. Não é possível que alguém em sã consciência comete um crime desse. Isso é crime. O delegado pode interpretar o Ministério Público da maneira que eles quiserem. Isso é crime, isso é maldade. Isso é maldade que você está cometendo. E você é covarde por fazer isso com o animal. Que o animal é bravo, então entrega o animal para as autoridades. Você vai amarrar um bicho no carro e sair puxando e gravar. Olha, crua, isso é o pior tipo de ser humano que tem essa frieza. E tem crimes que acontecem naquele calor da emoção, chamado calor da emoção, e que depois a pessoa acaba se arrependendo. Acontece muito isso. É um assunto mais psicológico e que leva tempo para a gente falar. Mas o sujeito que comete o crime e diante do crime ele fica satisfeito com aquilo, tem frieza de gravar aquela crueldade, rir. Em alguns momentos do vídeo ele chega a rir. Depois vai pra rede social tentar justificar e dizer que não é covarde. Você é um covarde, cara. Você é um covarde. Um cretino. E não vai acontecer nada porque essa porcaria da legislação brasileira não serve pra nada. Um bando de político picareta que não tem coragem de apresentar uma legislação séria, correta, justa, honesta pra quem é honesto, pra pegar gente como você e deixar apodrecendo na cadeia. Por isso que você, ainda em tom de deboche, diz que não é covarde e que fez o certo. Isso é covardia o que você fez. Isso é covardia. Não é, vai dar repercussão se fosse com uma pessoa. não é a história, não é essa. A história é que você amarra um bicho com crueldade, grava um vídeo, disponibiliza pelas redes sociais, porque você gravou, você mesmo deve ter colocado, espalhado o vídeo para alguém. E ainda tem coragem de dizer que não é covarde. Você é o pior tipo de pessoa, cara. O pior tipo de pessoa. Aqui você não vai pagar, porque a nossa lei é uma porcaria. Mas Deus tá vendo, viu o que tu fez. 8:48, bora pro intervalo, continua participando para concorrer aos R$20, o Pix de hoje. Tem que deixar uma mensagem no nosso YouTube, na nossa live. Vai lá, digita Rádio Bandeirantes Goiânia, clica na nossa live, tá lá vermelhinho, você só clica lá amanhã Bandeirantes, vai na barra de comentários e deixa seu comentário, o que você quiser, por exemplo, dessa maldade desse sujeito, o que você quiser fazer, combinado? Intervalo, ouvinte agora ou depois do intervalo? Depois do intervalo, 8:49.
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8: Marrocos volta a aparecer entre as 8 melhores seleções do mundo e confirma que a campanha histórica de 2022 não foi apenas uma surpresa isolada. A seleção marroquina chegou novamente longe em uma Copa e reforça o crescimento do futebol africano no cenário internacional. O time chama atenção pela organização, pela entrega dos jogadores, pela confiança em jogos grandes. Agora o adversário será a França, justamente a seleção que eliminou Marrocos na semifinal do último Mundial. Por isso, o confronto tem clima de reencontro e também de revanche esportiva. Se avançar, Marrocos vai fortalecer ainda mais uma das histórias mais marcantes desta Copa do Mundo.
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3: 8:53.
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3: Wesley Souza, como vai, professor? Bom dia.
4: Para você ligado na programação da Bandeirantes, um ótimo dia, Thiago Humberto, e a todos do Manhã Bandeirantes. A abertura da janela está se aproximando e o Vila Nova já regularizou alguns jogadores para a disposição do técnico Guto Ferreira. São eles os volantes Breno Bora, Igor Militão e também o lateral esquerdo Igor Cariús e o atacante Kaique Jesus. O zagueiro Douglas ainda não apareceu no boletim informativo diário. É o Tigrão saindo primeiro para reforçar a sua equipe. Falando de reforço, agora lá no Goiás, saídas, provavelmente o lateral direito Diego Caíto pode estar de saída. Proposta do Grêmio, Goiás estuda essa proposta, mas quer pagamento à vista, nada parcelado. Penso que age com maior naturalidade, tem que ser dessa maneira. Jogador hino, dinheiro chegando, tem que ser assim no futebol. O Atlético apresentou o seu novo comandante. Estou falando de Roger Silva. Um setor que o técnico terá que arrumar é o setor ofensivo. Setor esse que o técnico conhece muito bem quando era atleta. Onde passou, Roger Silva foi goleador. Então terá que passar toda a sua experiência que adquiriu na grande área quando era jogador, para que esses jogadores do Atlético possam voltar aos caminhos das redes.
3: 8:54, obrigado, viu, Wesley, pela tua participação. Professor Wesley, nosso colunista, volta amanhã. Vamos agora falar com o Gabriel, mas antes, deixa eu mandar um abraço para o seu Jô, lá de Senador Canedo, ouvinte fiel, torcedor do Tigrão, gente boa, tá sempre dando carona no seu carrão bonitão, dando carona para Bandeirantes. Obrigado, viu, seu Jô? Abraço para você e para tua família também. 8:55, o governo de Goiás formalizou ontem a assinatura do protocolo de intenções para aquisição de imóvel que deve receber um novo hospital de urgências de Goiânia, o Hugo. Quem acompanhou tudo e está em algum ponto aqui da capital foi o Gabriel Alves e conversa ao vivo com a gente. Fala, Gabriel, bom dia para você.
5: Thiago Humberto, um bom dia para quem acompanha ao vivo o Manhã Bandeirantes. Exatamente, o governo de Goiás assinou o protocolo de intenções para adquirir um prédio que vai abrigar o novo Hospital de Urgências de Goiânia, o Hugo. A estrutura está em fase final de construção e será incorporada ao patrimônio do estado para ampliar o atendimento em urgência, emergência, trauma, neurologia, neurocirurgia e cirurgia de altas complexidades. O imóvel está avaliado no valor de 500 milhões de reais. Segundo o governo, essa compra ela será feita por contratação direta, sem licitação, porque o prédio foi projetado especificamente para funcionar exatamente como um hospital e reúne espaços e características consideradas únicas para atender ao interesse público, né? E aí a gente vai ouvir agora uma fala do governador Daniel Vilela sobre essa nova licitação, sobre essa nova proposta de compra de um novo prédio onde vai ser construído aí, onde vai ser instalado o novo Hugo aqui de Goiânia.
6: Hoje são 52 leitos de UTI, aqui nós iríamos para 90 leitos de UTI. Nós sairíamos de 10 salas de cirurgia para 20 salas aqui, inclusive prontas para poder termos aqui também a utilização desse equipamento mais moderno. Então é um grande salto poder fazer um hospital de urgência que vai ser referência e que tem como objetivo fazer desse hospital o melhor hospital público do Brasil.
5: O Hugo, ele foi inaugurado em 1991, se tornou referência quando a gente fala de saúde em atendimentos de alta complexidade, não só no estado de Goiás, mas também no Brasil. Mas alto aumento da demanda, né, nos últimos anos, né, muita exigência que a estrutura atual do Hugo não está suportando. Chegou ao limite ali e também não tem mais espaço. Onde o Hugo está localizado hoje, não tem mais espaço para expansão, nem para novas salas, nem para novos equipamentos. Então, não existem nem mais reformas possíveis, né? Acabaria comprometendo ali até a estrutura onde o Hugo está localizado hoje. Com a mudança para esse novo endereço, a capacidade de atendimento será ampliada, como disse o governador. O número de salas de cirurgia vai de 10 para 20, os leitos de UTI aumentam de 52 para 90 e a quantidade total de leitos sobe de 342 para mais de 500. O prédio, ele seria destinado a um hospital oncológico, deixou de ser utilizado para esse projeto após a desistência do grupo responsável com isso. O local, esse imóvel, passou a ser avaliado como essa nova sede do Hugo. Ele fica localizado no conjunto Fabiana, a cerca de 6 quilômetros do atual hospital. Ele tem mais de 53 mil metros quadrados de área construída, um estacionamento com vaga para mais de 607 carros cobertos, e o projeto original de lá tem 407 leitos, né? Essa mudança, ela ainda não tem um cronograma definido para acontecer, porque depende de mudanças estruturais, de novas reformas que estão sendo implementadas nesse prédio, né? Esse prédio, ele vai passar por adequações para atender as necessidades do Hugo. A gestão desse novo Hugo, ela vai continuar com responsabilidade total aí da Sociedade Brasileira Israelita Brasileira Albert Einstein, Hospital Albert Einstein. Segundo o secretário de saúde aqui de Goiânia, o Razível Santos, será feita uma análise completa de todos os ambientes, além de uma elaboração de um plano de transição para não ser tão brusco, né? Sair tudo de um hospital para o outro. Essa mudança vai ser gradual, vai ser feito todo um projeto de transição desse local hoje para o local novo que vai ser implementado. E aí, sobre o cronograma, segundo o Razível, o cronograma, ele vai depender da entrega das obras com todas as intervenções que estão sendo feitas. O Thiago Humberto.
3: Obrigado, Gabriel. E depende também, além de tudo isso que o Gabriel explicou, de um empréstimo do governo federal, pelo BNDES. Mas em coletiva ontem, o Gabriel acompanhou e trouxe essa notícia aqui para nossa redação. O governador Daniel Vilela disse que, a despeito deste empréstimo, de ser liberado ou não, o projeto vai seguir adiante e haverá essa transferência do Hugo, ali do setor Pedro, para o conjunto Fabiana, aquela região do Parque Ateneu, cerca de 6 quilômetros do atual prédio, distante do atual prédio lá no setor Pedro Ludovico. Portanto, essa mudança, e peço até para você comentar, se quiser, fique à vontade para comentar essa mudança, essa transferência das instalações do Hugo lá para o conjunto Fabiana, aqui na capital. 9 em ponto. Obrigado, Gabriel. Daqui a pouco você volta em algum ponto aqui da região metropolitana, trazendo outras informações. Bora pro intervalo, continua participando. R$20 é o Pix de hoje. Tem Pix aqui na Bandeirantes, no Manhã Bandeirantes. Vamos sortear no final do programa. Para concorrer, tem que ir lá para nossa live no YouTube e deixar um comentário. Qual comentário, Thiago? O que você quiser. Desde que não seja proferindo impropérios com quem pensa diferente de você e não me chamando de careca, o resto, você pode falar o que quiser. Lá no YouTube, deixa uma mensagem lá, curta, média, tamanho que você quiser. Deixa essa mensagem automática e o seu nome, claro, com o teu telefone, automaticamente está concorrendo ao nosso Pix, que será sorteado ao findar do programa. 9 e 1, a gente volta daqui a pouco.
7: Bom dia, Thiago Roberto. A maldade do ser humano, a gente não sabe onde que ela chega, não. E parece que o pessoal, depois dessa pandemia, parece que o povo foi mais doido. Aí junta com essa politicagem nossa, que só dá mau exemplo aí, parece que o povo tá descontrolado, Thiago Roberto. Eu tenho notado isso. No trânsito, o povo tá bravo. Aí você vê um cara fazer isso com um animal. Você vê a judiação desses governos com o ser humano. Você não consegue marcar um exame, você não consegue fazer nada. Rapaz, é só Deus por nós, viu, meu irmão? Sérgio do Parque Santa Cruz.
8: Tá tudo bem? Estamos lá. O Caiada tem que explicar ele ter dado aí, chamado os ministros aí, eu acho que colocaria isso aí como cidadão goianiense, né? Recebi os ministros aí, acho que eu, não sei se foi o Gilmar Mendes, o Alexandre Moraes, um desses ministros, ele recebeu aí, tratando o cara bem, né? Tem que explicar isso para os leitores dele, né? Ele sabe que eu não peço nas pesquisas, né? Ele fica querendo atacar o Bolsonaro. Nosso inimigo é o Lula.
9: 49. Bom dia, Thiago Humberto, toda a equipe aí do Manhã Moderantes. Um bom dia para você e para todos os ouvintes. Rapaz, eu não vi as imagens, não, mas só você falando aí, porque eu tô ouvindo pelo rádio, né? Esse camarada que raçou o cavalo aí, rapaz, isso é um monstro. Isso deveria pegar aí pelo menos uns 10 anos de cadeia. E ficar a carteira de motorista ficar suspensa por uns 20. Eu sou o João Melo de Alcântara, do Garavela, Aparecida de Goiânia.
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3: Bandeirantes 9:07 de volta com o nosso Manhã Bandeirantes aqui pela 98.7 FM, hoje dia 9 de julho, quinta-feira. No nosso YouTube, na live, o Benilson Cândido Ribeiro diz bom dia. Ele fala que o animal pode trazer perigo à população, era só chamar a autoridade competente para cuidar deste animal. E não vou reproduzir aqui o termo, é um palavrão para esse sujeito, ele diz, um cara desse é que estraga a vida dos outros. É isso mesmo, viu, Benilson? Sujeito de uma crueldade, de uma baixeza impressionante esse cara. Tinha que apodrecer na cadeia. E olha lá se alguém deveria puxar ele também, arrastar ele num asfalto quente para ele aprender a ser gente. O Valdiberto também tá, e o Benilson está concorrendo ao Pix, tá? Só de ter deixado a mensagem no nosso YouTube. Você também que está chegando agora, tem Pix, sorteio logo mais, às 10 horas no final do programa, para concorrer, tem que deixar uma mensagem no nosso YouTube. Se inscreva no nosso canal e deixa uma mensagem. É fácil, só clicar aqui na palavrinha aqui no jogo de mensagem, no chat, só clicar e você pode escrever o que você quiser e a gente vai colocar no sistema e você está concorrendo ao Pix, combinado? O Valdiberto Neres, o novo Hugo será no prédio que a Sebron estava construindo, não sei se tem alguma relação com a Sebron, mas é aquele prédio grande, viu, Valdiberto, ali no conjunto Fabiana, e que tem, o governo tem esse propósito de levar para lá. Então, deixa seu comentário, deixa aquela curtida também, tá? Inscreva-se no nosso canal, olha o Valdiberto aí, a gente coloca na nossa live, inclusive, o comentário dele. Então, deixa a sua curtida, compartilha a nossa live, além de deixar o comentário, inscreva-se no nosso canal, e aí você tá concorrendo ao Pix de logo mais. É a única emissora que doa, dá Pix, todo dia, o dia todo. 9:09. A Polícia Civil cumpriu mandados contra investigados por ameaçar o delegado Humberto Teófilo. Um suspeito foi preso em flagrante por embaraço à investigação durante a operação da Draco. Os detalhes você acompanha agora com Marcos Linhares. Bom dia para você.
19: Bom dia para você, Thiago Humberto, e para quem nos acompanha no Manhã Bandeirantes. Policiais civis da Delegacia Estadual de Repressão às Ações Criminosas Organizadas, a DRACO, foram às ruas na última quarta-feira, dia 8, em uma nova ação contra supostos membros do PCC, que são investigados por ameaçar o delegado da Polícia Civil de Goiás, Humberto Teófilo. Ao todo, foram cumpridos 4 mandados de busca e apreensão em Goiás. Durante a ação, dos investigados foi autuado em flagrante pelo crime de embaraço à investigação envolvendo organização criminosa. O delegado parabenizou a atuação dos agentes da Draco e comentou sobre a operação. Vamos ouvir.
20: Quero aqui parabenizar a Draco por essa importante operação, a segunda fase dela, de pessoas que estavam aí me ameaçando quando eu estava na Central de Flagrância de Aparecida de Goiânia, oportunidade pela qual nós chegamos aí a prender mais de 70 membros do PCC. E hoje, essas 3 pessoas envolvidas, ligadas ao PCC, sendo que uma delas foi presa em flagrante, demonstra a ameaça real, concreta e que de fato ocorreu. Então, uma resposta que a Polícia Civil está dando aí à sociedade. Em Goiás, o bandido tem que pensar muito para cometer o crime, porque nós temos policiais competentes na linha de frente que arrisca aí a própria vida em prol do cidadão de bem. Muito feliz e esperamos que o líder do PCC em Aparecida de Goiânia volte para a cadeia, porque na primeira operação ele chegou a ser preso e o Poder Judiciário concedeu um alvará de soltura a ele. Vamos confiar sim na justiça e parabéns Polícia Civil.
19: Em abril, a Polícia Civil de Goiás prendeu em Votorantim, São Paulo, Rivonaldo de Moura Xavier, um dos líderes do PCC, durante uma ação conjunta com a Polícia Civil Paulista na investigação que apura ameaças ao delegado. Rivonaldo era investigado por ameaçar Teófilo quando o agente atuava no município de Aparecida de Goiânia. Em meados de março, o delegado confirmou nas redes sociais sua remoção da Central de Flagrantes de Aparecida para atuar em funções administrativas. Um mês antes da transferência, em fevereiro, Teófilo revelou ter recebido informações sobre a determinação de sua execução depois de intensificar as operações contra o tráfico na cidade. Marcos Linhares, eu volto com você, Thiago Humberto, no Manhã Bandeirantes.
3: Obrigado, Marcos. Bom dia para você. E por falar no delegado Humberto Teófilo, ele anunciou que deixará de ser pré-candidato ao Senado para concorrer a uma vaga de deputado federal. Vamos acompanhar esse vídeo do delegado.
0: Depois de muita ação, muita reflexão e de analisar aí com responsabilidade o cenário político, tomei uma decisão. Vou prorrogar o projeto de disputar o Senado Federal e colocar meu nome como pré-candidato a deputado federal. E quero que vocês entendam exatamente o porquê. Depois de tudo o que aconteceu comigo, eu não tenho o direito de colocar essa luta em risco por orgulho, gente. Eu preciso escolher o caminho que tenho mais condições de vencer. Sim, tenho chance para Senado? Sim. Mas eu entendo que disputar uma vaga para deputado federal é a decisão mais responsável. Porque a missão é muito maior do que qualquer cargo. Além disso, eu verifico aí que há uma multiplicidade de candidaturas disputando o mesmo eleitorado. Isso naturalmente divide forças. Eu não quero dividir a direita, jamais. Quero fazer aquilo que aumenta a nossa chance de vitória e garante que essa luta continue. Na minha visão, e vocês aqui me acompanham, o sistema quer me derrotar a qualquer custo. O sistema quer me calar, quer me prender, quer me demitir da polícia. O sistema quer até mesmo me matar. Mas eu não vou dar esse gosto a ninguém que faz parte desse sistema. Não vamos desistir.
3: Daí, portanto, a fala do Humberto Teófilo desistindo da sua candidatura, ou nesse momento pré-candidatura ao Senado, agora vai disputar para a Câmara Federal. Vamos até tentar uma entrevista com ele ainda hoje, se der tempo, para a gente compreender. Ele continua no Novo. E o irmão dele, que era pré-candidato a deputado federal, vai continuar com esse propósito ou desiste da candidatura? O irmão dele é suplente, primeiro suplente inclusive do PL na Câmara de Goiânia, estava com o nome à disposição para a Câmara dos Deputados e agora com o Humberto Teófilo também tentando para a Câmara, o que vai fazer o irmão dele, doutora Mauri? Vamos entender e talvez até hoje a gente conversa ainda com Humberto Teófilo aqui na Bandeirantes. 9:14. E a Leitiane, do residencial Bela Morada, em Aparecida, enviou um vídeo reclamando da falta de água em seu condomínio. Olha o desabafo da Leitiane e vamos atrás de uma resposta. Coloca aí o vídeo da nossa ouvinte.
21: Eu me chamo Letiane, sou moradora do residencial Bela Morada, que fica aqui na Alameda Joaquim Gustavo da Veiga Jardim. E já fazem muitos meses que a gente vem sofrendo com a falta de água. Depois que foi construído aquele reservatório na frente do store, os problemas começaram, porque é o nosso condomínio e a rua aqui da frente, a gente não tem água. Falta água durante o dia, às vezes a água volta na madrugada, mas 6 horas da manhã já não tem água. Semana passada eu fiquei 2 dias sem água, a minha caixa esvaziou, e aí eu fiquei 2 dias sem água, tendo que comprar água para consumo e até para tomar banho. Então, assim, tá insustentável. E, ó, por exemplo, agora são 8 horas da noite. Olha como tá a situação aqui, ó. É assim que tá a água. E aí essas gotas não tem força para subir até a caixa d'água. E aí a gente gera esse... Estamos com esse problema de não ter água no condomínio. Já faz muito tempo os moradores estão reclamando junto a Saneago e a gente não tá tendo retorno, não tá tendo resposta. Mas alguma coisa precisa ser feita.
3: Olha aí a indignação da Leitiane, lá do residencial Bela Morada, em Aparecida. Vamos atrás da Saniago para saber o que está acontecendo

0: e as empresas tradicionais, os motoristas de aplicativo. Se tiver alguma pergunta, como fazer para participar, como se tornar um cooperado, fique à vontade, já manda sua pergunta. O Conrado é o presidente da cooperativa, vai conversar com você na sequência. Combinado? Já manda sua pergunta para o 9847-6110. Participe e tem, além de tudo isso, isenção para compra do carro elétrico para você que é motorista por aplicativo da cooperativa. É a Copgo, tá certo? 9:18, a gente volta daqui a pouco.
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0: 9:21, de volta com o nosso Manhã Bandeirantes, agradecendo muito a tua audiência, você que está chegando agora no YouTube, em todas as plataformas digitais, você que está dando carona para 98.7 FM aí no teu carro, na tua caminhonete, no teu caminhão, muito, muito, muito obrigado pelo carinho, obrigado pela audiência, obrigado pela carona. A gente conversa agora e essa pauta é de interesse extremo para, sobretudo para motorista por aplicativo. Então você fica ligado nessa pauta, porque, e sobretudo quem é ligado à Copgo, do sistema OCB Goiás. A gente vai estar conversando com o Marcelo Conrado, que é presidente da Copgo, sobre a facilitação na compra do carro elétrico para você trabalhar, como está funcionando a cooperativa, a Copgo. É o motorista por aplicativo, muito mais atraente que as empresas tradicionais. Então, fica ligado nessa entrevista, presta atenção e já manda sua pergunta para o 98476110. Presidente, como vai? Seja bem-vindo mais uma vez à Rádio Bandeirantes.
9: Bom dia, Tiago. Bom dia aos ouvintes da Rádio Bandeirantes.

0: Bandeirante, um bom dia especial, né, para essa categoria aí dos trabalhadores por aplicativos, que são mais de 2 milhões no Brasil, né? E fique atento que tem muita notícia boa aqui hoje na Rádio Bandeirantes.
1: Que bom, na última vez que conversamos, o senhor estava bastante entusiasmado, otimista para que saísse do papel o projeto, enfim, conseguiu. Tem muita coisa ainda para ser feita, mas já foi dado um passo bem expressivo, bem gigante à frente, né, presidente? E o senhor falou de 2 milhões de motoristas por aplicativo Brasil afora. A gente tem ideia de Goiás, aproximadamente quantos?
0: Goiás tem em torno de 60 mil.
1: 60 mil, um número também expressivo, né?
0: Muito
1: expressivo. Copigo, explica para o nosso ouvinte, presidente, o que é a Copigo?
0: A Copigo é a cooperativa para fortalecimento dessa classe dos trabalhadores por aplicativo, né? Já tem alguns anos, não é? Nós começamos a operação agora, mas a gente já deu até algumas entrevistas que a gente estava desenhando o projeto, né, por aqui. Mas já tem alguns anos que, junto com o governo do estado, né, e a OCB, que abraçaram essa ideia, a gente conseguiu estruturar tudo isso e colocar em operação, né? O que a OCB, o governo do estado, entendeu, né, a importância de tudo isso? Nós falamos, são mais de 2 milhões de trabalhadores, é um mercado bilionário, o Brasil, o maior mercado do mundo, né, dessa categoria, e muita gente ganhando dinheiro e o trabalhador pelo aplicativo nessa situação, né? Então nós fomos buscar as soluções e hoje está operando e operando em condições muito melhor para o trabalhador do que com essas plataformas multinacionais. Sem falar a questão seguinte, por que o governador, o Caiado e agora o Daniel abraçou muito tudo isso, né? A gente tem uma evasão de recursos, são plataformas multinacionais, né? O movimento são de bilhões e eles ficam aí de 20 até muitas vezes 60%, né, do valor da corrida. Então são bilhões que estão indo embora da economia local e com essa situação de precariedade de trabalho aí, né, para essa categoria. Então nós buscamos a solução, está em operação e vamos falar aqui que é as vantagens para o motorista, para o usuário, né, para o governo do estado. Ou seja, nós criamos um modelo onde todo mundo ganha, né, e está funcionando e funcionando bem. E agora a linha de crédito, né, que é o sonho do motorista, está aí, gente, não é? Não estamos fazendo promessa, não. Está assinado o convênio com a Goiás Fomento, a OCB, a Garante Goiás, que é um fundo garantidor da OCB, das cooperativas, né? Então está aí, serão 100 veículos por mês e nós já estamos aí já fazendo o cadastro, selecionando, né, esses trabalhadores. E aqueles que chegaram primeiro vão pegando os carros, mas está aberto para novos cooperados, né? É só entender um pouquinho o que é cooperativa. Nós vamos dar a instrução aqui como que você pode cooperar, ter corridas aí, R$3 o quilômetro rodado. Você pensa, não estamos falando de promessa, está acontecendo, né?
1: Para a gente ter uma ideia dessas plataformas, a diferença de quanto tem, presidente?
0: Bom, vou falar um número aqui então, assim, por que nós apresentamos esse número e todos, até as pessoas que entendem, né, de gestão e de números, validaram esse projeto e nós colocamos em operação e agora está acontecendo exatamente o que nós colocamos. Então vamos colocar. Nós colocamos com média 5 mil quilômetros rodados pelos motoristas. Não roda mais, roda menos, estou falando de média, um número de parâmetro, né? Nas plataformas multinacionais, a média paga no quilômetro rodado 1,50. Os motores vão falar, não paga nem isso, mas a gente está colocando 1,50, que algumas vezes chega ali perto de R$2, mas a maioria corrida de 1,10, 1,20, ela sabe disso. Mas num parâmetro, nós colocamos 1,50 a média do quilômetro rodado. Vezes 5 mil quilômetros, o custo dele é R$5.500, né? E colocando ali 1,10, o custo do quilômetro rodado dele, a combustão, né? Ele vai ter um custo ali de 5.500 e se ele recebe 1,50, a renda bruta dele é 7.500. Então, a renda média dele hoje é R$2.000, né? R$2.000 ele não sustenta a família dele, né? Então,
1: possível,
0: o que acontece?
1: Né?
0: Ele acaba pegando o recurso que é para manutenção, da desvalorização do carro dele, né? Quando o carro dá um problema, ele, que acontece? Ele vai atrás de recurso e acaba se endividando, né? Esses números foram validados, a gente vem falando isso, eu falei aqui numa entrevista, acho que 2 anos atrás, semana passada saiu no Tribunal Superior do Trabalho, esse número, exatamente isso, né? Essa é a condição do trabalhador hoje. Ele entra nessa linha de endividamento porque o custo dele é a renda média dele é R$ 2.000. No modelo da Copigol é muito diferente. Nós estamos pagando R$ 3 o quilômetro no veículo elétrico, é um veículo novo, os motoristas, né, qualificados, uniformizados, nós temos sistema de segurança com câmeras de segurança acompanhado em tempo real, né? É o aplicativo mais seguro do mundo, com certeza Goiás está na frente de tudo isso, né? Então, considerando os mesmos números, 5.000 quilômetros média rodada, R$ 3 o quilômetro, a renda bruta dele passa de 7.500 para R$ 15.000. E o custo dele no veículo elétrico, que era de 1,10 na combustão, ele passa a ser 50 centavos por quilômetro. Num Dolphy, por exemplo, vamos dar aqui um carro de referência, né? 50 Sim. centavos. Então, ele reduz o custo de 5.500 para 2.500 e aumenta a renda bruta dele. Então, ele passa de 10 a 12 mil de renda mensal, né?
1: Muito bem. Tem muitas perguntas, presidente. Vou até pedir para o senhor, se possível, ser bem objetivo, certo, porque são várias dúvidas. Que bom que está atraindo tanta audiência esse assunto, que eu sabia que era muito bacana. O Márcio está aqui, ó. Bom dia, Rádio Bandeirantes, sou o Márcio, tive a honra de fazer corrida por aplicativo com o Marcelo Conrado em janeiro deste ano. Ele me contou dessa cooperativa Copigol, acreditei no projeto e hoje sou cooperado. Parabéns, presidente Marcelo. O João Vitor diz, bom dia, quero saber se tem a possibilidade de financiar em 72 vezes o veículo elétrico, é possível?
0: Isso, vamos esclarecer para ficar bem claro, tem duas linhas de crédito hoje, tem uma do governo federal, né? Que é o Mov Brasil, e essa linha não tem nada a ver com esse plano, é um planejamento que não vai ser só uma questão agora, ele é fixo, ele vai ser uma linha de crédito 100 veículos por mês, né? Então nós vamos seguir isso independente de ano de política ou não, esse é um programa, né? Que vai seguir da OCB com Garante Goiás, né? O que acontece? Dentro desse programa aqui são 54 parcelas, 6 meses de carência e juro de 1,19, né? Então isso está pronto, vão ser 100 veículos por mês. Mas qual que é a diferença, vamos colocar aqui, lá do por que que não está rodando, o motorista está muito chateado, por que que não está rodando do governo e o nosso está rodando? Sim. Né? É muito claro isso, a gente falou aqui da renda. Nesse modelo atual, se o cara ganha R$ 2.000, como é que ele vai pagar R$ 3.000 de parcela? Então os bancos, nessa linha, eles entendem, eles não vão liberar crédito, né? No nosso modelo, nós mostramos lá para, né, para os parceiros, bancos cooperativos, para o OCB, para o governo do estado, a gente aumentando a renda dele ali para 10.000, 12.000, ele consegue pagar isso. E mais do que isso, a gente tem o controle total de quanto esse motorista está ganhando, e isso cai dentro do aplicativo e na conta da cooperativa junto com o Sicoob Crédito Haddad, que é um parceiro nosso, né? Então a gente tem o controle de tudo isso. E os bancos no Mov Brasil, caso haja inadimplência, deve haver muito, que o cara ganha 2.000, como é que ele vai pagar 3, né? Dá um trabalho danado para eles colocar isso num leilão, né? E colocar esse carro aí para recuperar o prejuízo. No nosso caso, não. O motorista que acabou de, se por acaso ele não tiver condição, mas nós damos toda a condição, a gente aumenta a renda dele. Tem uma fila muito grande de motoristas aqui na cooperativa já esperando o veículo. Então, o sistema é todo organizado, o planejamento, né? Então, a gente dá todas as condições para o motorista do crédito, paga muito melhor para ele e ele tem várias opções, inclusive de locar o carro dele em determinado período ali dentro. Vou dar um exemplo: se ele trabalhar até às 19 horas e locar esse carro no período da noite por 3.000, ele paga a parcela, né? Então ali dentro tem todas as condições para ele pagar bem. Se por um acaso ele não conseguir pagar isso, vai ter uma fila muito grande de motoristas querendo pegar esse carro. Então o sistema que nós criamos dá uma garantia muito grande para o banco, né? E mais do que isso, se esse recurso vai para o motorista, né? E nós estamos falando de bilhões, o motorista vai gastar isso no comércio local. Então tá todo mundo nos apoiando. E o governo acaba arrecadando mais, né? Então é um modelo que todo mundo ganha, principalmente o trabalhador.
1: 9:31, bora por intervalo, a gente volta daqui a pouquinho aqui no nosso Manhã Bandeirantes.
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3: Depois de um dia de descanso, a Copa do Mundo volta nesta quinta-feira com o início das quartas de final. O primeiro confronto coloca frente a frente França e Marrocos, repetindo a semifinal da Copa de 2022. A seleção francesa chega embalada após eliminar o Paraguai, enquanto os marroquinos voltam a surpreender e tentam repetir a campanha histórica do último Mundial. Na sexta-feira será a vez de Espanha e Bélgica. Já no sábado, acontecem Noruega e Inglaterra, além de Argentina e Suíça. Pela primeira vez nesta Copa, todas as equipes tiveram alguns dias para recuperar os atletas e preparar estratégias específicas para o adversário. Agora, a tendência é de partidas ainda mais estudadas e equilibradas, já que todos os confrontos envolvem seleções que vêm fazendo campanhas consistentes.
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3: 9:35, de volta com o nosso Manhã Bandeirantes, aqui pela Rádio Bandeirantes Goiânia, 98.7 FM. E vamos agora voltar para Aruanã, onde está o nosso jornalista embaixador do Araguaia, o Fred Silveira, com aquela cobertura especial. E já há vários óculos ali atrás do Fred. Fred é apaixonado por óculos, nem sei por que ele não tá com óculos agora. Fala, embaixador Fred Silveira, bom dia para você, direto de Aruanã.
4: Sou ouvinte, pois é, rapaz, o óculos eu acabei esquecendo ali no hotel na hora de vir para cá, e sofro porque eu tenho sensibilidade à claridade, e aí essa claridade
5: acaba me atrapalhando um pouco aqui essa claridade toda, mas a gente vai fazendo mesmo assim. Tiagão, hoje eu quero falar com vocês sobre fiscalização, Tiago. O que tem acontecido muito em Aruanã e ao longo de todo o Rio Araguaia é que muitos turistas acabam descendo aqui para o Araguaia sem
6: estação. Como vocês podem perceber, ó, a Marinha está presente aqui em todos os pontos, tudo bem? Fazendo justamente essa orientação para o turista e também para aquele que vem para passear, para pescar. É importante que ele saiba que toda a documentação é exigida aqui, antes mesmo que ele coloque essa embarcação
5: na água. Não desce se essa embarcação estiver sem a documentação.
6: Fred, mas quais são os documentos?
7: Primeiro ponto, Tiagão, é o documento da embarcação.
6: Tem muita gente Goiás, tem aquela canoa antiga que já navega há muito tempo.
3: Perdemos o contato com o Fred? Perdemos o contato direto lá de Aruanã com o Fred Silveira, trazendo sempre uma nova história das praias dos nossos goianos e goianas, o Rio Araguaia. Enquanto a gente faz enquanto a gente não refaz a ligação com o Fred, a gente volta a conversar com Marcelo Conrado, presidente da Copigol. São várias perguntas para o presidente. Uma delas, presidente, é: já está funcionando o aplicativo? Já está funcionando? E aí a gente quer 9:38. Fred já voltou? A gente tem que decidir o que faz, senão fica bagunçado, fica bastante difícil a gente fazer aqui o programa. Vamos voltar então aqui com o presidente Marcelo Conrado, presidente da Copigol. Uma das perguntas, presidente, é se já está funcionando o aplicativo, se alguém quiser chamar um carro da Copigol, já pode, e é mais barato, é mais interessante para o motorista e também para o usuário?
8: Isso, está funcionando, nós estamos em operação aí já tem cerca de 70 dias e um sucesso, né? O usuário, só ele entrar aí, né? Baixar Copigol, COOPGO, né? Baixou, pode chamar. Em termos de preço, nós estamos atuando no mesmo preço de mercado, muitas vezes mais barato naquela hora da dinâmica, que é até uma exploração também com o usuário, a gente consegue ter um preço bem mais em conta. Então pode baixar aí CopGo e chamar que nós estamos, os motoristas estão prontos para atender vocês, com um diferencial, né? Veículos novos, motorista selecionado, qualificado, segurança, né? E tudo isso que nós fizemos, aumentamos a renda do motorista sem aumentar o custo, o preço final pro usuário, né? Isso que é o bacana.
3: É baixar o aplicativo, vai chamar como chama por uma plataforma normal, chamar a corrida, e vai aparecer o valor, tudo, da mesma maneira. Então já baixa esse aplicativo, é CopGo, e aí você vai estar podendo acionar um veículo da cooperativa, né?
8: Isso, e para o motorista, não é só ele entrar lá no aplicativo e baixar, esse é o diferencial da cooperativa, né? Então, ele passa por uma seleção, né? Nós temos motoristas selecionados, qualificados, né? Então, o motorista que tiver interesse, é só ele entrar em contato no 62 998 20 11 11, 62 998 20 11 11, ele vai fazer o cadastro, vai passar por uma avaliação e aí sim ele passa a ser cooperado.
3: Vamos com a pergunta do ouvinte? Alô, bom dia, pergunta para o Marcelo Conrado.
9: Bom dia, Thiago, tudo bem? Thiago, sou motorista de aplicativo, meu nome é Carlos Eduardo. Perguntei pro presidente da CopGo se a política dele é só captar associado ou ele realmente vai liberar crédito junto ao Fomento Goiás, pois o governo federal só fez um pacote eleitoreiro e não consegue liberar crédito porque a maioria dos motoristas estão negativados. E se o crédito dele é só para quem tem crédito ou para todos os motoristas que estão necessitando comprar carros?
8: Bom, a pergunta é muito boa, porque lá no GOV, né, está aprovando muito pouco por conta desses motoristas negativados. Primeiro o seguinte, esse crédito é só para motoristas cooperados. Por quê? Só dentro do aplicativo da cooperativa o dinheiro fica aqui no estado, né? O outro tem uma evasão muito grande. Então o governo vai apoiar, né, um aplicativo que está explorando você e está tendo a evasão de recursos. Então, o crédito está lá, está liberado, são 100 veículos por mês, né? E se você tiver algum problema no crédito, se não for uma coisa muito cabulosa, aí a gente está facilitando muito. Então, os motoristas estão conseguindo, né? E vão ser, já está assinado 100 veículos por mês. Então, vem para a CopGo, se você tiver com problema, a gente ajuda e vai sair até agora em março aí com o Zaia, com o aplicativo, com o PicBank, uma linha de crédito, inclusive, para você organizar a sua vida financeira. Entrou para a cooperativa, nós vamos dar um jeito de organizar a sua vida, dar o carro para você e dar corridas aí a R$3 o quilômetro rodado.
3: Maravilha. Presidente, a gente vai combinar uma outra entrevista contigo, porque são várias perguntas. Entre em contato lá, segue as redes sociais. Em decorrência do tempo, a gente não consegue responder a todos os questionamentos dos nossos ouvintes. Muito obrigado pela educação de conversar com a Bandeirantes.
8: Nós estamos à disposição, né? É um tema que está chamando muita atenção dos motoristas e sempre que puder é importante, né, dar essas informações, ele saber a diferença do modelo das plataformas nutricionais com o nosso, que é muito melhor para esse trabalhador.
3: Maravilha, obrigado Marcelo Conrado, presidente da CopGo, conversando com você. Bora direto pro Araguaia. Fred, temos 2 minutos porque tem um repórter Bandeirantes que você sabe muito bem que você foi apresentador daqui, mas dá tempo de você falar aí. Vai contigo.
10: Dá sim, meu irmão, rapidinho, só justificando, senão fica um pouco ruim, a cidade está lotada. E trazendo orientação aí para quem vem para Aruanã, porque a fiscalização tá forte, Tiagão. Vou até mostrar aqui, ó. O pessoal da Marinha tá trabalhando firme aqui. Se não tiver com a documentação em dia, meu irmão, não desce para a água, e se descer, a multa é salgada. A orientação é para quem vier aqui para Aruanã é o seguinte: trazer toda a documentação, DPEM, que é o seguro da embarcação, documentação em dia. Tem que ter habilitação para poder descer e não misturar isso com bebida alcoólica, porque o bafômetro está sendo feito aqui. Tiagão, cidade lotada, hoje é quinta-feira, muita gente chegando, a previsão da prefeitura é que Aruanã, esse final de semana, já bombe, praias lotadas, o rio desceu, a praia está maior, e fica o nosso convite da Rádio Bandeirantes. Você que quer curtir, vem para a Rádio Bandeirantes, quem não conseguir vir, acompanha todo dia que a gente traz a informação direta e ao vivo aqui das margens do rio Araguaia. Tiago.
3: Fred, até ontem a gente estava com a temperatura ainda um pouco mais fria em Goiânia, mas começou já a subir a temperatura, né? Aí também, aí em Aruanã, os termômetros estão lá nas alturas, ô Fred?
10: Com certeza, meu irmão. Ontem eu marquei aqui 34 graus. Agora, eu acredito que deve estar uns 28. Sol tá rachando a taboca, mas não pode ser diferente, né? Para quem vem para a praia, quer aproveitar esse solão. Aqui é quente por natureza. A gente está com a divisa aqui com o Mato Grosso e aqui é muito raro fazer um frio. O frio aqui é de 25 graus, Thiago.
3: 25 graus, só isso. Valeu, Fred. Obrigado, Fred Silveira, o nosso embaixador do Araguaia. Tá lá, continua nessa cobertura especial aqui para Bandeirantes também. E amanhã ele tá de volta com muita informação e com essas imagens maravilhosas. Olha as imagens lá do Araguaia aí. O digital da Bandeirantes marca agora 9:45.
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11: Agora é 9:45 no Repórter Bandeirantes, com a informação que chega direto da Bandeirantes Brasília, com o repórter Rodrigo Vilela. Bom dia, Rodrigo.
12: Oi, Thaís, bom dia a você, bom dia a todos. O Senado aprovou um projeto que autoriza até 15 bilhões de reais em linhas de crédito para empresas exportadoras da agroindústria afetadas por medidas comerciais unilaterais e pela instabilidade no cenário internacional, incluindo as tarifas impostas pelos Estados Unidos a produtos brasileiros. Thaís, a proposta permite o uso do Fundo de Garantia à Exportação, FGE, para garantir as operações de financiamento e amplia o benefício para setores como agricultura, pecuária, pesca, aquicultura, florestas plantadas e mineração, além de cooperativas e associações. Os recursos poderão ser usados para capital de giro, compra de máquinas, ampliação da produção, inovação e adequação às exigências do mercado internacional. Thaís.
11: Muito obrigada, o Rodrigo Vilela, direto da Bandeirantes Brasília. O FMI, Fundo Monetário Internacional, está atualizando aqui as suas previsões de crescimento para vários países e para o mundo como um todo, reduzindo a previsão de crescimento global deste ano de 3,1% para 3%, principalmente por causa da guerra no Oriente Médio, a guerra que envolve Estados Unidos e Irã. O FMI, no entanto, melhorou a expectativa para o Brasil em 2026 e em 2027. Passa a haver uma desaceleração da atividade no próximo ano, de acordo com o documento que foi divulgado nesta quarta-feira. O FMI mostra a possibilidade de expansão de 2,4% do PIB brasileiro em 2026, acima do 1,9% que havia sido calculado pelo fundo em abril. Melhor, inclusive, do que a projeção oficial do Ministério da Fazenda do Brasil. Agora 9:47.
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2: 9:50. 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Agora é o Manhã Bandeirantes até as 10 com muita informação. Você que tá chegando agora, tem sorteio do Pix. Tem sorteio do Pix. Daqui a pouquinho é dinheiro na sua conta, meu amigo. É Pix. É dinheiro na mão. Aqui é diferente. Então, para concorrer, Thiago, o que eu devo fazer? Deixar uma mensagem no YouTube, na nossa live. Vai lá, arroba Rádio Bandeirantes. Faça como o Felipe Naves, já tá concorrendo. O Lucas Albuquerque, treinador. Treinador de quem, Lucas? Você treina o quê, rapaz? Tô precisando de um cara para me ensinar a correr, que eu tô... O Wesley me abandonou, o professor Wesley. Além de jogador brilhante, também é um professor e me abandonou. Não quis mais correr comigo. O Thiago dos Santo Antônio tá aqui participando. Thiago Mariano também, só dá Thiago aqui na live. O Edilson Cardoso, o Valdiberto também e o Benilson, todos estão concorrendo ao Pix. Logo mais no final do programa a gente vai sortear. Combinado? Para você concorrer, tem que deixar uma mensagem aqui na nossa live, no Manhã Bandeirante, na nossa live que está no ar para você no nosso canal no YouTube. Combinado? 9:51. A gente vai conversar agora com Luan Alves, é isso? Luan Alves chega agora para falar do homem preso após invadir prefeitura, depredar prédio e atacar policiais em Bela Vista. Fala, Luan, bom dia para você.
3: Um forte abraço para você, Thiago Humberto, e para a audiência sintonizada aqui no Manhã Bandeirantes. Um homem foi preso após invadir e depredar a sede da Prefeitura de Bela Vista de Goiás e ainda atacar policiais militares que atenderam a ocorrência. O caso aconteceu na manhã da última terça-feira. Segundo a Polícia Militar, o suspeito entrou no prédio bastante alterado, quebrou portas, janelas, móveis e outros equipamentos públicos, causando prejuízos à administração municipal. Quando as equipes chegaram ao local para conter a situação, o homem passou a agredir os policiais com socos e chutes. Foi necessário o uso moderado da força para imobilizá-lo e efetuar a prisão. Ninguém ficou gravemente ferido durante a ocorrência. Após ser detido, o suspeito foi encaminhado para atendimento médico e, em seguida, levado à delegacia, onde foi autuado pelos crimes de dano ao patrimônio público, desacato, resistência e lesão corporal contra agentes de segurança. A motivação do ataque ainda será investigada pela Polícia Civil. Imagens gravadas por testemunhas mostram um rastro de destruição deixado dentro da prefeitura e também parte da ação policial para conter o homem. Luan Alves, para Bandeirantes, Goiânia.
2: Forte abraço para você, Luan. Obrigado pela tua participação. O cara tava revoltado, hein? Revoltado. Peitou até a polícia. Ali, Bela Vista tá tá assanhadinha, hein? Cretino, quase matando um boi, puxando um boi. Depois tem essas imagens na caminhonete dele. Maus tratos, claros. E não vai dar em nada pra esse cretino covarde. Agora esse cara aí quebrando Bela Vista tá pra lá do balacobaco. 9:53, um idoso e uma mulher foram resgatados após o carro em que estavam cair de uma ponte e parar dentro de um rio lá em Formosa, no interior aqui do estado. Quem traz os detalhes pra você é Vitória Farias. Bom dia pra você.
4: Bom dia, Thiago Humberto. Bom dia a você, ouvinte do Manhã Bandeirantes. Um idoso de 73 anos e uma mulher de 55 caíram dentro de um rio após o carro em que estavam despencar de uma ponte em Formosa, no entorno do Distrito Federal. Conforme o Corpo de Bombeiros, o condutor teria perdido o controle do veículo em uma estrada de terra, na zona rural do município. O idoso precisou ser retirado de dentro do carro. Segundo os bombeiros, a vítima foi encontrada consciente e com ferimentos por todo o corpo. Ele apresentou corte no rosto, fraturas e traumatismo crânioencefálico. A mulher, por outro lado, foi encontrada sentada em cima do teto do veículo. A passageira se queixava de dores e também apresentava ferimentos por todo o corpo. Ela precisou ser imobilizada e levada de prancha até o hospital, onde o motorista foi internado. Pelos nomes não terem sido divulgados, não temos informações sobre o estado de saúde das vítimas. Vitória Farias, eu volto com você, Thiago Humberto.
2: Valeu, Vitória, obrigado pela tua participação, torcedora do Paysandu, a Vitória. Paysandu é do Remo, hein? Você que é lá do time de Belém. 9:55. O ex-governador de Goiás e pré-candidato à presidência da República pelo PSD, Ronaldo Caiado, voltou a criticar a pré-candidatura do senador Flávio Bolsonaro do PL. Ontem, após evento da Confederação Nacional do Comércio, Caiado afirmou que votar em Flávio pode favorecer a reeleição do presidente Lula.
5: Todas as pessoas sabem, muitos ainda não querem confessar. Se você votar no Flávio, você vai reeleger o Lula. Claro assim. Essa é a verdade. Ou seja, a candidatura dele está sendo construída como sendo a candidatura que o PT deseja. Agora, o que nós temos que analisar é como vai ser o candidato aprovado no primeiro turno, que tem a condição de debater com Lula, sendo que o grande divisor de água vai ser o quê? Conduta moral.
2: Tá aí, portanto, a fala do ex-governador Ronaldo Caiado, fazendo essa crítica muito incisiva à candidatura ou pré-candidatura do senador Flávio Bolsonaro. É direita rachada, o que pode favorecer, claro, o Lula. Isso é um fato. 9:56, vamos embora? Vamos embora. Quem foi que ganhou, hein? Várias participações. Olha aí. O Jefferson. O Jefferson tá aqui. Bom dia, jovem Thiago Humberto. José Costa Magalhães. Gostaria de participar do sorteio. Já tá concorrendo, viu, José? O Reinaldo Júnior. Quero participar do sorteio do Pix. Já tá concorrendo também. Júnior Marques, bom dia, Thiago. Você é o melhor de Maceió e de Goiânia. Sou nada, Júnior. Sou nada. O Josesi, acho que é esse o nome, se eu não estiver falando muito errado. Bom dia, meu querido. Bom dia pra você. O Felipe Naves também. Várias pessoas participando pela nossa live no YouTube. Então, faça isso, porque vamos fazer isso com frequência. Trazer Pix aqui, porque aqui é alegria, aqui tem dinheiro. A rádio aqui tem dinheiro, rapaz, é poderosa. Bandeirantes, nosso chefe liberou o Pix, Danilo Santos, liberou geral os cofres da Bandeirantes. 9:58, vamos lá fazer o sorteio, quem ganhou? Queria finalizar, antes de falar do ouvinte que ganhou, finalizar com aquelas imagens daquele sujeito, vou almoçar daqui a pouquinho, indignado com esse sujeito, que maltratou esse boi, arrastando um boi na caminhonete dele lá em Bela Vista, Luther. Coloca essas imagens aí, imagens impressionantes, lamentáveis, de um cara puxando um boi. Olha aí que sujeito cruel, cara. Solta o áudio dele, ele debochando. Olha aí. Tá rindo ainda. Puxando o boi no carro, cara, em alta velocidade. Olha só. Olha só o bichinho lá atrás.
6: Neguinha de hoje.
2: Olha aí que maldade.
6: Não é brabo, meninão?
2: Debochando, cara. Como é que um ser humano faz isso? Isso pode ser considerado ser humano? Isso pode ser considerado ser humano? E não vai dar em nada pra esse covarde. Não vai dar nada pra ele, porque a legislação falha. Uma legislação porcaria, porque nós temos deputados e deputadas que nada fazem no Congresso para melhorar a legislação. E um sujeito faz isso por quê? Porque ele sabe que nada acontece. Nada vai acontecer, vai ficar impune. Uma cretinice dessa. Mas, paciência, vamos lá. Final do nosso Manhã Bandeirantes, o ganhador do Pix foi Tchan, tchan, tchan, tchan. Quem? Meu xará, Thiago dos Anjos, ganhador do Pix, telefone final 1079. Ele deixou mensagem aqui no YouTube, por isso foi o ganhador. E já tem aqui o Pix dele, o telefone dele. Vamos entrar em contato para ele passar o Pix e aí a gente fazer esse Pix. Parabéns, viu, xará? Parabéns e a todos que participaram também, que acreditaram. E tomara que na próxima vez você seja o ganhador. 10 em ponto, na sequência tem o Danilo Santos com nossa área, com a equipe do jornalismo esportivo mais qualificado do rádio brasileiro. Bom dia para todo mundo e até mais.
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0: Em hora de ser feliz, 10:04. Bom dia!
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2: 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Danilo Santos.
0: Um prazer poder te chamar de amigo. Seja muito bem-vindo ou bem-vinda. Está no ar mais um Nossa Área. Edição desta quinta-feira, hoje dia 9 de julho de 2026. E a partir de agora, o que é notícia no seu time e no coração, você acompanha aqui com análise, os comentários, a opinião de Cláudio Rabelo de Castro Cacau, o maior craque da opinião, as reportagens de Divino Lucena no Goiás, Tandara Reis conta tudo sobre o Vila e o Igor Adorno não perde nenhum detalhe lá no Atlético. O Nossa Área que tem na mesa de áudio ele, o José dos Santos, o Zé do Norte. Na central de vídeo, o fantástico Luther Sardinha. 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O Nossa Área que começa agora pelas multiplataformas da Rádio Bandeirantes, pelos 98.7 FM do seu rádio, no YouTube @ Bandeirantes Goiânia, no Instagram, no TikTok, também @ Rádio Bandeirantes Goiânia, no X @ RB Goiânia, também pelo www.radiobandeirantesgoiania.com.br, Radiosnet, Bandplay, aonde quer que você esteja, da forma que você esteja conectado, sintonizado. Obrigado pelo carinho, pela sua companhia. Que Deus abençoe a sua quinta-feira, que seja uma quinta-feira bastante produtiva e bastante abençoada por Deus. Você que está no YouTube, já aproveita para você deixar o seu comentário, a sua opinião, a sua pergunta ao Cacau, aos nossos repórteres. Quer saber alguma coisa sobre o seu time no coração? Deixa aí a sua pergunta nos comentários no YouTube da Rádio Bandeirantes Goiânia e não esqueça de deixar também o seu like, o seu joinha, o seu gostei. Quando o relógio da Bandeirantes marca 10:06, está na hora. Tá na hora de sabermos o que é destaque no seu time do coração.
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0: Giro Destaque Esmeraldino. Com as primeiras informações do Verdão, tá chegando ele, Divino Lucena. Quais são as primeiras do Goiás? Bom dia!
1: Grande abraço, Danilo. Um bom dia para você. Um bom dia especial também para o amigo ligado aqui na nossa área desta quinta-feira, com a janela extra de contratações abertas pela CBF, que vai até o próximo dia 17. Crescem as especulações em relação às saídas e chegadas de jogadores para o time esmeraldino na sequência do Brasileiro da Série B. Daqui a pouquinho, informações em relação à saída de lateral direito e chegada também de outro lateral e até mesmo de um atacante para vestir a camisa do Verdão na sequência do Brasileiro. E ainda teremos a fala de Lucas Lima dizendo que os mais experientes têm que trazer a responsabilidade neste momento, ainda nesta primeira fase da competição. Daqui a pouquinho, tudo isso e muito mais aqui no Nossa Área.
0: 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Ainda falando sobre o Verdão, um forte abraço pro amigo Vicente Mídio. Ele tá aí sempre na sintonia, tá acompanhando a Rádio Bandeirantes. Querido amigo Vicente, aquele abraço. Que Deus abençoe a sua quinta-feira. 10:08. Primeira página, primeiro destaque colorado. Com as primeiras informações do Tigrão, ela tá chegando. Dandara Reis, quais são as primeiras no Vila? Bom dia!
2: Bom dia, Danilo. Grande abraço para você, para os companheiros de trabalho aqui no estúdio. E, é claro, um abraço especial também para todos que nos acompanham aqui na Bandeirantes Goiânia. O Vila Nova perdeu, pelo menos momentaneamente, a liderança da Série B. O Criciúma entrou em campo ontem, venceu a Ponte Preta por 2-1 e é o novo líder da competição com 33 pontos. Para reassumir a ponta da tabela, o Vila Nova precisa vencer o Juventude amanhã às 7 horas da noite no estádio Alfredo Jaconi. E o Vila Nova já está em solo gaúcho, já está em Caxias do Sul e hoje finaliza a sua preparação para essa partida diante do Juventude. Daqui a pouco, aqui na nossa área, a gente traz detalhes da preparação colorada, a lista de reforços que já está à disposição da Comissão Técnica Colorada e vamos ouvir também o técnico Guto Ferreira, que traçou aí uma meta de pontos para conquistar o acesso à Série A do Campeonato Brasileiro.
0: 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Primeira página, primeiro destaque no Dragão do Brasil. Ele vem chegando com as informações rubro-negras. Igor Adorno, quais são as primeiras no Atlético? Bom dia!
3: Ótimo dia a você, Danilo Santos. Um grande abraço a todos também no estúdio. É claro, audiência ligada aqui no Nossa Área. Falo ao vivo diretamente do CT Dragão do Brasil, agora 10:10, onde nesse exato momento ocorre bem aqui atrás de mim, Danilo, campo 2 do CT do Atlético, o segundo treino de Roger Silva à frente do Atlético. Ele que foi apresentado oficialmente na tarde de ontem, aqui no Urias Magalhães. Já conduziu o trabalho de ontem à tarde e agora também pela manhã, focado 100% no próximo confronto contra o Fortaleza, que inclusive será a estreia do novo treinador. Daqui a pouco, aqui no Nossa Área, vamos ouvir as primeiras palavras de Roger como treinador do Atlético. Ele que promete inspirar confiança nesses jogadores para sair da parte de baixo da tabela. Nesse momento, 10:11, o treino acontece já há cerca de 40 minutos e assim deve se estender até por volta de 11 horas da manhã. O Dragão que trabalha aqui até no sábado e aí sim concentração total para o jogo de domingo. Isso e muito mais eu trago ao vivo do CT do Atlético a partir de agora, aqui no Nossa Área.
0: 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Campeonato Brasileiro da Série B, a 17ª rodada, que teve início ontem, com Criciúma fora de casa, no Moisés Lucarelli, vencendo a Ponte Preta pelo placar de 2-1. Com esse resultado, Criciúma assume momentaneamente a liderança da competição, sobe duas posições, vai a 33. O G6 hoje é formado por Criciúma na liderança com 33 pontos, Vila com 31, Novo Horizontino tem 30, Fortaleza 28, Operário 28, Juventude 26. Goiás é o nono com 24. Olha só, do sexto ao nono, que é o Goiás, apenas 2 pontos. E o Atlético hoje ocupando a 13ª posição com 21. Zona de rebaixamento, abrindo com o Ceará 17 pontos, Avaí tem 13, Ponte Preta 8 e América Mineiro na lanterna com apenas 6 pontos conquistados até aqui na competição. 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E hoje é dia de Copa do Mundo. Quartas de final começam hoje às 5 da tarde em Boston. Temos França e Marrocos. Amanhã, 4 da tarde, será vez de Espanha e Bélgica. Sábado, 6 da noite, em Miami, Noruega e Inglaterra. No sábado, às 10 da noite, em Kansas City, Argentina e Suíça. São os confrontos das quartas de final da Copa do Mundo. 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E esse jogo, França e Marrocos, você acompanha aqui na Bandeirantes, os 98.7 FM do seu rádio. 10h15, tá na hora. Tá na hora de opinião, tá na hora de análise, tá na hora do maior craque da opinião. Hoje teremos a versão nova de uma velha história. Não tão velha assim, porque França e Marrocos fizeram a semifinal de 2022 da Copa do Mundo, uma reedição, se encontrando agora nas quartas de final. E na prancheta do Cacau, quem é favorito para esse jogo de hoje? Bom dia, Cacau, tudo bem?
4: Que bom dia é esse? Já começa bem apertando. Já
0: é me dando um abraço de urso.
4: Isso é um abraço de urso. Ei, meu pai do céu. E você, vai torcer para Marrocos?
0: Vou torcer para o Marrocos.
4: É claro que vamos torcer para o Marrocos. Tá louco? Esse Marrocos tá dando o que falar porque tem bons jogadores. Tem o Bono, que é um goleiraço, né? Quem não viu as atuações dele na Copa do Mundo perdeu, porque o cara realmente pega muita bola. Tem o Hakimi, que é um lateral direito que eu queria no meu time. Rapaz, que pulmão, que vontade de jogar futebol. E tem um atacante que tem mais ou menos o mesmo nome do Hakimi, que é Rahimi, não sei o que, é uma coisa assim. Que também é outro atacante muito bom. além do Brian Dias. Mas a França tem uma seleção que, poxa vida, encantou todo mundo, né? Até agora na Copa do Mundo, indiscutivelmente a grande favorita para a conquista da Copa do Mundo. Aliás, em relação à Argentina, que muita gente está dizendo que está sendo favorecida por problemas da arbitragem, muito questionada, esta última então, estão pedindo a expulsão do árbitro francês, que ao ver da equipe do Egito, tomou partido, quer dizer, influenciou no resultado e tirou então o

0: Cara, que timaço.
1: Ô, Cacau.
0: Que timaço esse da França. Diga aí.
2: E tem um detalhe, o Doué, ele não vai jogar, né? Terceiro cartão amarelo.
0: Ah, o Doué tá fora.
2: É, e a França pediu pra FIFA anular o cartão do Doué.
0: Ah, mas não é justo. É justo. Por que não?
2: E a FIFA disse, ó,
0: É pra não dizer que tá favorecendo as grandes seleções, é isso?
2: E aí o Doué tá fora.
0: Ah, o Doué tá fora, mas o jogador dos Estados Unidos pôde jogar outro jogo. E expulso, hein?
2: Foi expulso, deve ser vermelho ainda, né?
0: É, uma coisa que a gente vai entender lá na frente, depois de uma outra geração que começaram a ver as revelações dessa Copa. Rapaz, diz que tem cada coisa.
2: Ah, eu acredito.
0: Diz que tem cada coisa, o negócio das casas de apostas. Com a FIFA no meio. Ó, vamos falar só do que interessa pra gente, que isso aí, olha, é feio. É o lado ruim do futebol. Aliás, é o lado que muitos desses malandros, desses aproveitadores, ou mais inteligentes que a gente, sei lá, cada um pensa de um jeito, né? Que se aproveitam do futebol. A realidade é essa. É um campo para esses malandros ficarem circulando e levando vantagem. Essa é a realidade. Ou, se você não concordar comigo, tem problema não, ô meu amigo ouvinte da Rádio Bandeirante. Você pode falar aqui, ô Cacau, não pensa assim não, que você tá errado. Agora, se você concordar comigo, dá um joinha aí pra gente, né? Dá um joinha pra gente, fala, pô, ó, realmente o negócio tá feio. Tem coisas que a gente não consegue explicar e que só gera muito mais dúvidas do que certezas, né? Aí, inclusive, até a declaração do Filipão, você viu ou não? Você chegou a ver, Danilo?
2: Não cheguei a ver a
0: declaração. Ele deu uma entrevista. Que agora as pessoas vão ficando mais afastadas do futebol, estão tendo mais coragem para falar. E diz que o Ricardo Teixeira havia chamado ele lá na Ípica, no Rio de Janeiro. E antes de dar uma convocação, apresentou uma lista lá de 30 nomes para ele. Falou, ó, você tem desses 30 aqui, que tá aqui nessa lista, você vai chamar 23. Entendeu? Você tá entendendo?
2: Tô entendendo.
0: Aí o Filipão virou e falou pra ele, falou assim, ó, eu escolho, tudo bem, desses 23, mas depois se perder, você vai assumir, você vai botar lá, você vai falar pra todo mundo que quem convocou foi você? Ah, meu Deus do céu, é cada uma. Eu tinha um técnico que um dia ele na pré-eleição, ele esqueceu o nome de alguns jogadores que iam jogar, ô Danilo.
2: E aí?
0: Aí ele enfiou a mão no bolso e tirou assim, bem embaixo, olhou pra baixo, aí ele olhou e completou o time.
2: A colinha já tava pronta ali, Cacau.
0: Ai, coisas do futebol.
2: Ô Cacau, e diga-se por passagem, né, o Filipão, além de ter sido o último campeão, ele foi depois do pentacampeonato, ele foi o treinador que mais longe chegou com a seleção, né? Que foi a semifinal em 2014.
0: Sim, sim.
2: Os demais, o Dunga, o Tite, em duas oportunidades, apenas as quartas de final, e o Ancelotti, a pior de todas, caindo nas oitavas de final.
0: É, o Filipão tem uma coisa curiosa, né? É que ele, é difícil você entender o que ele quer falar. Ele tem dificuldade de comunicação, né? Ele não tem influência, ele não tem um português correto, ele é aquele gauchão bronco.
2: É.
0: Bronco mesmo. Mas ele fala a linguagem do jogador. E o cara, os jogadores entendem, compreendem, e por isso ele foi bem sucedido. Ele não precisou nem saber falar corretamente, né? Mas é isso. Vamos seguindo. Abraço a você, abraço a todos que acompanham a Bandeirante, aos homens e mulheres de bem, que fazem o mundo bem melhor. Esse que você abraçou no início do programa, o nosso grande amigo Vicente Emídio.
2: Exatamente.
0: Gente boa toda a vida, abraçando o Vicente Emídio, eu abraço todos os ouvintes da Bandeirantes, que eu sei que estão com a gente, porque aqui ele tem a boa opinião, eu não digo nem a melhor, eu digo assim, a mais sincera e a com mais experiência. Eu vou para 64 anos já, e dentro do futebol eu tenho mais de 44 anos.
2: É uma vida.
0: É uma vida inteira. E você tem uma apresentação maravilhosa igual a sua.
2: Obrigado.
0: Você tem os repórteres mais esforçados do Rádio Goiano, né? O Lucena, Tandara e o Igor. Nós temos aí o Andrezinho Villanova, o Luter Sardinha, enfim, fazem parte dessa comunidade dos homens e mulheres de bem que procuram fazer um mundo bem melhor. Quero justificar ontem, eu fiquei assustado, porque eu achei que era uma brincadeira. Eu tinha lido assim.

0: passagem, no nosso grupo, e observei, dei até lá, botei uma mãozinha, mas eu não tinha interpretado, não tinha entendido a gravidade do acidente do nosso companheiro Edson Júnior, filho do meu grande companheiro e amigo Edson Rodrigues, o maior locutor esportivo do Brasil, que encantou todos nós com as suas narrações, sua apresentação no Nossa Área. Ele me escolheu para fazer o Nossa Área, ele que fez durante longo tempo com o meu professor também, Evandro Gomes, e a partir dali, da escolha dele, ele inclusive me deu esse slogan, maior craque da opinião, foi ele que criou, e eu aceitei, aceito de coração, mas humildemente eu digo, eu estou muito sentido, né, e preocupado, mas com as minhas orações voltadas para a recuperação do Edson Júnior, que ontem então passou por uma cirurgia, mas está se recuperando, parece que a cirurgia foi muito bem sucedida, e ele está lá com a sua esposa, e em franca recuperação. Isso em breve estará com a gente, ele está numa outra emissora, mas já trabalhamos juntos durante tanto tempo, e fizemos uma grande amizade. Por isso, aqui eu dedico esse programa à recuperação do nosso Edson Júnior. E falando nos nossos desafios agora do Campeonato Brasileiro, você sabe quem é o próximo adversário do Vila Nova, Danilo?
1: Próximo adversário do Vila Nova, sexta-feira, contra o Juventude, amanhã, né?
0: Não, esse aí nós vamos bater. O outro é o Criciúma, meu amigo.
1: Ah, você já tá falando da 18ª. Ah,
0: não, é o seguinte, a sequência do Vila é dura. É Juventude e Criciúma fora de casa. Por isso mesmo, toda a seriedade. Está estampada a seriedade nas entrevistas do Guto Ferreira. Você pode ver, ele está concentrado. O cara não está relaxado, não está brincando, está levando muito em conta a dificuldade que vai ter nessas duas partidas. Primeiro Juventude e depois contra a equipe do Criciúma. E quem sabe na liderança, para defender a liderança contra a equipe do Criciúma lá em Criciúma. Jogos duríssimos. O Goiás pega dois jogos fora de casa também, CRB e Ponte Preta, e o Atlético já pega o Fortaleza. Fortaleza aqui no Antônio Ascioli, né? Se eu não tô enganado.
1: Exatamente, domingo.
0: Então, na estreia do novo técnico, né? O novo técnico Roger, que já foi atacante, que tem hoje um peso da exigência de jogar ofensivamente com o time do Atlético. E aí, meu amigo, é uma faca de dois gumes. Se ele vai de cara já querer botar o time para jogar lá na frente, pressionando, marcando saída de bola, se o time não tiver preparado, não tiver condicionado para isso, vai dar errado. Então, que ele tenha bom senso, que tenha também, use a sua experiência, como foi de grande jogador de futebol, e agora no comando de um grande time, tem que demonstrar também essa experiência, viu, Danilo?
1: Perfeito. Maior craque na opinião, Cláudio Rabelo de Castro Cacau. Daqui a pouco ele volta com mais análise, mais opinião. Tem uma novidade da CBF aí. Daqui a pouco eu quero ouvir o Cacau. Daqui a pouco é mais um abraço de urso.
0: É mais uma bomba?
1: É mais um abraço de urso.
0: É mais um escândalo?
1: Não.
0: É mais um fato de corrupção? É porque o que vem da CBF, quando é bomba, tem a ver com isso.
1: Essa já não é novidade mais, né, Cacau?
0: Ah, não é não? Não. Ah, não, essas que eu falei, né?
1: Essas que o senhor falou já não
0: e
1: são novidades.
0: E essa que você vai trazer, então, é diferente?
1: É uma busca por mudanças de rotas.
0: Olha só. Será que chega lá nos altos escalões da justiça brasileira, não?
1: Não, não.
0: Ah, não é voltado para o filho desse grande jurista brasileiro, não?
1: Não, não. Eu vou trazer sobre as categorias de base, sobre o futuro do futebol brasileiro.
0: Ah, entendi. Não, porque tem um buchicho aí dizendo que tem uma ala aí das confederações que querem derrubar o Saúde já da CBF e pedindo a renúncia dele. Estão trabalhando para isso, para que ele renuncie. E sabe quem é o indicado?
1: Ah, me conte, Cacau.
0: Não, não, não. Quem? Sabe quem é o indicado?
1: Quem?
0: Eu vou deixar de suspense. Depois, se você quiser revelar, você revele aí. Eu tenho certeza que você sabe. Mas vamos ver se os nossos ouvintes sabem também. De repente tem um aí que coloca o nome dele. Se ninguém colocar, depois eu falo.
1: Então tá aí, ó. Se bater 100 likes, o Cacau fala. Fechou? Acerte a hora no relógio da Bandeirantes, 10h28.
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3: A França chega às quartas de final mais uma vez entre as grandes favoritas ao título. Campeã em 2018 e vice em 2022, a seleção francesa mostra que segue muito competitiva no cenário mundial. O principal nome continua sendo Kylian Mbappé, referência técnica e ofensiva da equipe. Mas a força da França não está em apenas um jogador. O elenco tem experiência, velocidade e alternativas para decidir partidas de formas diferentes. Contra o Marrocos, os franceses reencontram um adversário que já enfrentaram em um jogo decisivo na última Copa. A missão agora é avançar para mais uma semifinal e manter a França entre as seleções mais constantes dos últimos mundiais.
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3: Olha a hora, 10 horas 31 minutos no relógio da Bandeirantes. Agradecendo você, amigo ouvinte, você que está aí no carro, valeu pela carona que nos dá, que Deus te abençoe no trânsito, você nas estradas do nosso Goiás. Aonde quer que você esteja indo, que Deus te abençoe até o seu destino, que conduza você com segurança. Pessoal que está aqui no YouTube da Rádio Bandeirantes, conectado, Elias Souza, o Paulo Vitor, também o Silas Letreiro, essa galera que participa com a gente, o Jonah, tá deixando aqui o Vila, o Elias Denit, toda essa galera, aproveita para você deixar o seu like, o seu joinha, o seu gostei no YouTube da Rádio Bandeirantes Goiânia. A nossa meta já é aí, ó, 100 likes, YouTube Rádio Bandeirantes Goiânia. 10 horas 32 minutos e atenção, amigo ouvinte, tô na linha agora com o Marcelo Gama, ele que é especialista em produtos naturais masculinos. 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
3: 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Querido Cacau e amigos ouvintes, a CBF estuda o modelo francês de formação e gestão de talentos para modernizar o futebol brasileiro. O projeto da CBF agora busca entender o sucesso de centros de excelência como o Clairefontaine, que superou o Brasil na exportação de jovens atletas para a Europa. A CBF já criou um grupo de trabalho focado em reestruturar as categorias de base no Brasil. O objetivo é adotar metodologias multidisciplinares semelhantes às francesas, que combinam desenvolvimento técnico, acompanhamento psicológico e educação formal. Criado em 1988, esse centro de formação, o Clairefontaine, revelou atletas que passaram por lá antes de serem distribuídos aos clubes. É diferente aqui no Brasil, esse centro, que é da Confederação Francesa, ela mesmo já faz essa gestão, depois vai para os clubes. Aqui no Brasil, a gente tem cada clube tem a sua categoria e aí eles vão se desenvolvendo. Lá na França, não, tem a Clairefontaine, que é uma das referências mundiais. E aí, depois que passam por lá, que tem essa formação, que eles vão para os clubes. Jogadores, por exemplo, que já passaram por lá: Mbappé, Thierry Henry, Matuidi, e além também do Boadi, ele que deixou a seleção sub-20 francesa e tá defendendo o Marrocos, vai estar em campo hoje. E aí, Cacau, gosta dessa ideia da CBF de estudar o modelo francês de formação e gestão de talentos para modernizar o futebol brasileiro? Esse é o caminho, Cacau?
5: Ah, vamos respeitar o trabalho que está sendo feito lá na França, correto? Deu certo para eles, mas não quer dizer que dê certo para nós. Nós temos outra cultura, né, e outra realidade. Eu acho que todo ano a gente pode fazer uma seleção com 9 jogadores. Por que que a gente não conquista mais nada? Se a gente continua revelando jogadores para o mundo. É o tempo todo. Nós podemos citar aí a próxima geração da próxima Copa do Mundo, boa parte já esteve nessa Copa. Nós tivemos jogadores jovens, né? E bons jogadores. Agora, por que que não ganha? Será que nós precisamos mudar a nossa cultura, o nosso comportamento como dirigentes, como imprensa, como povo, como sociedade? Porque não tem condição de você fazer, mesmo fazendo todo esse trabalho aí, com a corrupção desenfreada que existe aqui nesse país. Não tem como. Não tem como. Onde é que está a seriedade para exercer esse trabalho até o final, sem que entrem esses abutres dentro do futebol brasileiro? Cara, é uma coisa impressionante. É o tempo todo se aproveitando do futebol. Será que esse projeto não será mais um aí para aquele instituto? Será?
3: Hã? Ah, não dá pra colocar.
5: É a pergunta,
3: não, né?
5: Essa é a pergunta. Não é porque deu certo na França que vai vir dar certo aqui, porque aqui a coisa parece que o buraco é mais embaixo, bem mais embaixo. E a gente tem que falar sobre isso. Né? Não adianta a gente ficar com aquele romantismo de que, ah, se você cuidar dos jogadores dessa forma, nós vamos ganhar uma Copa do Mundo de novo. Ué, mas se tiver a mesma administração, nós não vamos ganhar nada, não. Nós vamos continuar tropeçando nas próprias pernas, Danilo.
3: Exatamente, viu, Cacau? Faltando 20 minutos para as 11 da manhã. 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No relógio da Bandeirantes, faltam 19 minutos para as 11 da manhã.
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8: Orgulho de ser goiano. Agora 10 horas 44 minutos no relógio da Bandeirantes. Galera que participa junto com a gente no YouTube, YouTube Rádio Bandeirantes Goiânia. Já peço para você deixar aí o seu like, o seu joinha, o seu gostei. Você que já likeou hoje, nosso muito obrigado, a nossa gratidão. Você que ainda não likeou, tá na hora. Menos de um segundo, você deixa o seu like, o seu joinha, o seu gostei. O Delma Vilarinho, falta vergonha na cara desses jogadores que jogam fora do Brasil, só querem jogar pelos clubes. Se montar uma seleção com jogadores que atuam no Brasil, pode até não ganhar, mas terão mais dignidade. O Fábio Rodrigues, perfeito, Cacau, 100% certo. O Silas Letreiro, anem, copiando mais uma vez os europeus. Silas falando sobre essa questão da CBF, que já criou, né, um grupo de trabalho para estudar o modelo francês de formação e gestão de talentos para modernizar o futebol brasileiro. O Vicente Emílio, grande Vicente, querido amigo Vicente, está aqui, ó, Vicente Emílio de Souza. Bom dia, amigos, obrigado pelos abraços. Quanto à pergunta sobre o futuro presidente da CBF, e abre aspas, não é Jesus, mas é o filho do homem. Tá aí, fecha aspas, a participação do Vicente Emílio.
9: Exatamente, é o filho do homem, é o filho do Mendes. Vamos falar isso, é o Francisco Mendes, filho do Gilmar Mendes, que é dono lá daquela empresa ou faculdade dos cursos da CBF, dos cursos milionários da CBF. Mas deixa eu mandar um grande abraço, que a gente falando de CBF, eu lembrei da CBD, que era a antiga CBF, né? E agora, meu amigo da CDB, lá no Jardim Santo Antônio, na BR-153, meu amigo Alexandre, tenista, grande parceiro de tênis lá do Clube de Regata Jaó, mandou um abraço para você, para todos nós aqui e ouvintes da Rádio Bandeirantes. Ele que trabalha com troca de botijão de gás. Você usa botijão de gás, Danilo?
8: Oh.
9: Então, o Alexandre é especialista na troca de botijões de gás. Então, grande abraço a todos aí na CDB, na audiência da Rádio Bandeirantes.
8: 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Vem levar tudo. 10h47, cadê a torcida esmeraldina? É hora de falarmos sobre o Goiás, é hora da torcida esmeraldina invadir aqui a nossa live no YouTube da Rádio Bandeirantes Goiânia, deixando like, deixando joinha, o seu gostei, e deixa nos comentários também, like esmeraldino, like do verdadeiro. plantão. Like pra chamar ele. Divino Lucena, com mais informações do Goiás.
10: Beleza, Danilo. Então, retornando aqui para trazer mais do Verdão, que trabalhou agora pela manhã também lá no CT, visando o compromisso de domingo, 7 da noite, no Rei Pelé, em Maceió, contra a equipe do CRB. Amanhã, ainda em Goiânia, uma outra sessão de treinamento comandada pelo técnico Mozer, e no período da tarde, o Verdão então já viaja para Maceió, onde no domingo retorna ao brasileiro da Série B na 17ª rodada. Ontem, ainda na coletiva concedida por Lucas Lima, antes do treinamento e antes, inclusive, de eles verem um vídeo lá comandado pelo técnico Moza, não só da equipe esmeraldina, como também do adversário. Uma prática do Moza também estar sempre colocando aí esses vídeos para mostrarem aos jogadores o que o adversário tem de positivo e negativo, e também algumas situações do time esmeraldino para poder mostrar aos jogadores aonde tem que melhorar. É isso que ele vem adotando aí no seu trabalho à frente do elenco esmeraldino. E antes dos trabalhos de ontem, o Lucas Lima compareceu na sala de imprensa, e na última colocação lá que eu fiz a ele, eu perguntei que nesse momento seria a hora dele, como jogador experiente, 35 anos de idade, ao lado também de Anselmo Ramon, com 37 anos de idade, que não vem sendo titular nesse momento com a camisa esmeraldina, eles entregarem um pouco mais para ajudar o Verdão ainda neste primeiro turno, com possibilidade de estar somando mais 9 pontos nesses 3 jogos que ainda restam nesta primeira página do brasileiro da Série B. E ele respondeu assim, vamos ouvi-lo.
11: Ah, a gente tem que chamar a responsabilidade, sim, acho que como todo mundo tem tentado chamar dentro das suas características, jogando ou não, é um grupo bom, como eu consigo ver aqui, é que é um grupo muito qualificado, acho que tudo que a gente precisa tá aqui dentro do clube, tanto fora, tanto de nós jogadores, acredito que a gente pode chamar essa responsabilidade e deixar os mais novos cada vez crescer, porque a gente também vai precisar do crescimento deles, de cada um, dentro da equipe nossa. Eles são importantes, são garotos, é normal às vezes uma oscilação, e acredito que como nós mais velhos, a gente pode dar esse suporte para eles, cada vez crescer, cada vez ter mais espaço dentro da equipe, porque a gente sabe que no final do dia quem vai resolver a situação do Goiás vai ser nós, vai ser quem tá aqui, não dá para esperar, vai chegar ou talvez não chegue, independente se chegar ou não chegar reforço, o grupo é esse, o grupo é bom, o grupo é forte, o grupo já mostrou o seu valor, mostrou o seu caráter, e é isso, agora a gente tem que colocar cada vez mais pressão dentro de nós mesmo, dentro da equipe, e de falar, cara, a gente pode, a gente consegue, acho que cada um estava dando 100%, mas não está sendo suficiente, então vamos começar a dar 120%, 130%, 140%, para colocar de vez o Goiás no G4 e daí conseguir buscar e lutar pelos nossos objetivos no ano.
10: Lucas Lima dá 140% agora na sequência do brasileiro da Série B, Danilo.
8: 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Cacau, o senhor que passou por esses dois lados, o lado quando o senhor chegou, o garoto, tinha aquelas referências lá dentro do clube, e depois o senhor passou a ser essa referência, passou a ser essa liderança. Qual que é a importância, Cacau, desses líderes, desses jogadores mais experientes dentro de um time de futebol?
9: A importância é gigante. Quem é que vai absorver as porradas quando o time tá perdendo? Quem é que vai segurar a onda moralmente, levantar a cabeça dos mais jovens? É o jogador experiente, é aquele que tem que botar a cara mesmo para dar satisfação, né? Chegar na concentração, aliviar a pressão. Então, o jogador experiente, ele tem também essa responsabilidade no grupo. E o Lucas Lima tá dizendo exatamente isso. Ele, Anselmo Ramon, né? Na chegada do vestiário, tem que começar a gritar com a galera e com a garotada. Joga a bola em mim, deixa comigo que eu resolvo. Na hora da dificuldade, você pode contar comigo, eu tô do seu lado. Quer dizer, o jogador experiente não é só na bola, ele também é na parte psicológica, na parte de orientação, na parte de chamar a responsabilidade. É por isso que o Lucas Lima está dizendo isso aí. E já não é tarde, né? Ainda em tempo de que esses jogadores possam contribuir mais para que os jovens, os garotos, possam ter um pouco mais de liberdade, um pouco mais de tranquilidade para jogar futebol.
8: 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CETERG, início imediato. 10:53, Tandara Reis e lá do lado colorado, do lado do Vila, joga amanhã, fora de casa contra o Juventude. Quem fala por lá? Tem jogador experiente falando também em nome do elenco?
12: Tem sim, viu? O Elton Leite, né, goleiro da equipe colorada, falou um pouco sobre esse pouco tempo de preparação, já que o Vila Nova jogou na segunda-feira e amanhã já entra em campo novamente, dessa vez fora de casa, diante do Juventude. Vamos ouvir então o goleiro Elton Leite.
13: Tempo muito curto de recuperação, estamos preparados para isso, né? Vai ser um desafio, viagem, recuperação, treino, né? E sabemos da força da Juventude em Caxias do Sul, estágio muito difícil, clima difícil, mas nós estamos preparados para isso, né? E queremos ir para lá e fazer um grande jogo, jogar a Vila, né? E somar para a gente alcançar o nosso acesso.
14: Você acha que a CBF poderia ter escolhido melhor, Elton, o dia dessa partida, vendo que alguns outros times jogaram no domingo e vão jogar no outro domingo, vão ter um tempo maior de descanso? Eu acho que poderia ter sido visto de uma forma diferente, até para facilitar essa questão da recuperação e também de uma viagem longa?
13: Olha, nada, nós estamos preparados para tudo. Não, nós temos essa mentalidade de acesso, né? Nós queremos estar na Série A, né? Então nós não temos tempo ruim para a gente, não. Vamos dar o nosso melhor para recuperar. Eu falo que quando a gente jogou contra o Novo Horizontino, se não me engano, eles jogaram na segunda-feira também contra a Ponte no Moisés Lucarelli e depois sexta-feira contra a gente, estava inteiro. Então, o jogador está aí para isso, para esse desafio, desafio grande, mas é empolgante, né? Porque a gente quer continuar somando e quer continuar nesse bom caminho que a gente está.
12: Esse foi o goleiro Elton Leite, destacando que apesar do pouco tempo de preparação, o Vila Nova tem que estar preparado para enfrentar o Juventude. A equipe colorada entra em campo amanhã, às 7 horas da noite, no estádio Alfredo Jaconi. Já está em solo gaúcho, viajou ontem para Caxias do Sul e hoje finaliza sua preparação para essa partida, válida pela 17ª rodada da Série B.
8: 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Cacau Vila jogou na segunda, já volta a campo amanhã, já viajou. É aquela denominada gestão de elenco que o grupo vai ter, que
9: não
8: o Guto vai ter que fazer?
9: Não tenha dúvida disso, é uma maratona de jogos. É uma exigência física e também emocional. É impressão minha ou o Elton Leite ficou com o nariz meio todo depois daquela pancada?
8: Eu também tive essa impressão, viu, Cacau?
9: Será que ele teve algum problema de desvio de septo, alguma coisa? Isso aí dificulta a respiração, mas parece que no caso dele consertou, né? Porque o que ele tá jogando, o que ele tá pegando, não é brincadeira. É hoje um dos grandes valores do time do Vila, responsável direto aí por grandes resultados. Tá fechando o gol, tá jogando muito bem e tem que continuar assim. Se de repente tiver esse desvio aí e for pro bem dele, né? Deixa terminar a carreira, depois conserta, né, Danilo?
8: Ah, Cacau, se tá dando certo, pra que mexer? E tem aqueles que são supersticiosos, né, Cacau?
9: Pô, e o cara tá pegando demais. Tá jogando muito bem, já com muita experiência adquirida e também numa boa forma. E ainda bem que não houve uma consequência maior, né? Que aquele choque foi violentíssimo com o Formiga, preocupou todos, mas tanto ele quanto o Formiga já estão de volta.
8: Graças a Deus. 10:57, CL Ferramentas Atacadista, ferramentas e materiais para sua obra, Crawl Prime, mais potência e qualidade para o seu veículo, Crawl, a bateria nota 10, nas melhores revendas da sua cidade. 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E cadê a Nação Colorada? Cadê os torcedores do Vila? No YouTube da Rádio Bandeirantes Goiânia. Torcedores do Vila Nova deixando o like, deixando o joinha, deixando aí o seu gostei. É agora, hein? A torcida do Vila Nova. Igual que a gente fala torcida do Vila, o Zé só tá ouvindo do Atlético, né? Mas é a torcida do Vila. Torcida Colorada, né? Que acabou aí ouvindo aí o paredão Elton Leite. A torcida colorada deixa agora no YouTube da Rádio Bandeirantes Goiânia o seu like, o seu joinha, o seu gostei. Escreve, tá, gente? Escreve aí, ó. E é like colorado, like do Vila Nova. Olha o Luiz Dias passando por aqui, o Gui Gomes. Tem também o Elias Souza, o Debson Pereira, Gessé Azevedo, toda essa galera no YouTube da Rádio Bandeirantes Goiânia. Valeu demais pelo carinho, pela sua companhia. Agora sim, Zé, agora é hora de Rubro Negrar. Chegando com as informações do Dragão do Brasil, ele, Igor Adorno, você de volta aqui na nossa área.
15: Beleza, Danilo, de volta, seguimos ao vivo aqui do CT Dragão do Brasil, agora 10:59, o treino tá rolando ainda, continua ali no campo 2, deve acabar ali por volta de 11:10, 11:15, mas olha, ontem estivemos aqui também no CT do Atlético, só que na parte da tarde, e aí já falamos da apresentação do Roger Silva, mas quem também esteve presente nessa apresentação foi o presidente do Atlético, Adson Batista, que também nos cedeu uma breve fala antes de efetivamente ouvirmos o Roger Silva, e o Adson acabou valorizando a escolha do treinador, que inclusive já estreia no próximo domingo em casa contra o Fortaleza. O Roger conduz agora o seu segundo trabalho, inclusive, Danilo, desde ontem e também hoje, ele já optou por dispor um esboço de equipe titular, e já posso adiantar que tem pelo menos 3 ou 4 mudanças nesse time. Mas primeiro, vamos ouvir as palavras do presidente Adson Batista.
16: Um dia importante para o Atlético, porque nesses últimos dias eu recebi milhares de currículos, né? Principalmente de estrangeiros, né? Que quer trabalhar no Atlético, mas eu sou ainda de uma linha que eu sempre vou privilegiar e confio nos treinadores brasileiros, né? Você vê a seleção aí, né? Um dos maiores treinadores do mundo e não jogou da forma que a gente gosta, né? Jogou de maneira muito defensiva, né? O Brasil não pode perder sua essência, que é o drible, é a coragem, é a intensidade, né? E nós nos apequenamos, infelizmente. O Roger veio pro Atlético por 3 princípios: grande caráter, já é um treinador vencedor e mostrou muito interesse de trabalhar no Atlético. E vou aumentar mais uma situação que é importante também: é um treinador ofensivo, porque nós gostamos de treinador que joga com a linha alta, que joga no campo do adversário, principalmente dentro de casa. É lógico que tem estratégias cada jogo, mas dentro de casa, né? Torcedor gosta, eu gosto, todo mundo gosta. Ninguém aguenta um time que joga com a bunda lá atrás, time espaçado, né? Tomando sufoco toda hora. Série B é competir. Então, traz muita esperança para nós, porque os conceitos dele é esse. É uma pessoa intensa, foi um grande jogador e eu tenho certeza que vai ter uma grande carreira pela frente, porque quer trabalhar, quer vencer e tem alegria para desempenhar essa função.
15: Tá aí então o Adson Batista falando ontem aqui no CT do Atlético, deixou bem claro que a escolha do Roger, dentre outros motivos, foi pelo fato dele ser um treinador ofensivo, estilo de jogo que agrada muito o presidente do Atlético. E por falar em ofensividade, Danilo, e também em trabalho do treinador, aqui acompanhando, assistindo todo o trabalho do treino do Roger Silva, ele traz algumas alterações, as duas principais dela: ele realiza um teste já com o Netinho e com o Henrique Freitas no meio-campo do Atlético. Sim, ele ouve essa situação aqui. Agora, fica aquele questionamento, né? O Atlético ainda, até o momento, agora quinta-feira, 11 horas e 2 minutos, não regularizou o seu transfer ban. O Atlético tem até amanhã para registrar esses jogadores no BID da CBF, pensando na possibilidade deles atuarem no domingo contra o Fortaleza. Caso isso não ocorra, não há nenhuma possibilidade de Netinho e Henrique Freitas jogar. Mesma situação também de João Pedro, atacante recém-chegado do Remo. Mas, como a gente acompanhou o treino e viu a presença desses dois jogadores num esboço de time titular, subentende-se aí que o Atlético deve sim estar se movimentando e também com boas chances de resolver essa situação da inscrição de jogadores no BID da CBF, pelo menos até amanhã, no final da tarde, para que assim eles estejam aptos a jogar e também estarem inscritos oficialmente no Atlético. Fica essa observação aí do Netinho e também do nosso querido Henrique Freitas, novos atletas do Dragão, viu, Danilo?
8: 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Cacau, lembrei no começo do programa, quando o senhor disse assim, que teve, contou aquela história, né, do treinador que chegou com a colinha lá para escalação. A colinha não foi dada, mas o estilo de jogo já foi direcionado. Ó, é assim.
9: Você foi muito perspicaz. Você lembrou exatamente desse momento, né, que eu fui testemunha. Eu estava do lado de cá e vi ele tirar a mão com um papelzinho e a cola, que ele tinha esquecido quem é que ele teria que botar em campo. Mas, na verdade, ele vai ter que ter muita paciência. Eu digo ele, o Roger, ele vai ter que ter muita paciência e vai ter que permitir com que o presidente também se manifeste, converse com ele sobre a tática, sobre a condição de jogo de cada um dos jogadores. Então, o presidente do Atlético, a gente tem que respeitar, porque ele vive muito intensamente todos os setores e todas as dificuldades e também tudo aquilo que é conquistado pelo Atlético. É uma realidade. Ele se entrega de corpo e alma. Então ele sabe exatamente o que cada um ali pode melhorar. E certamente ele vai conversar muito com o Roger. Se o Roger tiver essa inteligência emocional, ele vai acabar compondo ali, fazendo um bom trabalho com a ajuda e também a participação do presidente, que gosta de estar participando. Então ele já tem que saber disso. Mas que vai tentar fazer o trabalho que agrade aos atleticanos, que é fazer o time jogar ofensivamente. Eu só chamo a atenção para que ele, quando ele tiver segurança e ele tiver o trabalho já em andamento, ele vai poder jogar desse jeito. Agora, neste momento, é um risco. Pode dar certo, como pode também não dar certo. E aí aquele discurso na recepção, que é muito bacana, muito bonito, que é sempre de muito elogio, né? Sempre de uma perspectiva de sucesso, pode às vezes começar a trazer problemas. E aí vem as críticas, vem as reclamações, e aí conturba novamente o ambiente. Então que ele tenha essa inteligência emocional, de saber a hora certa de também cumprir com a finalidade que foi atribuída a ele, de botar o time para jogar ofensivamente, né? Esse é o desafio do Roger nesse início de trabalho, viu, o Danilo?
8: Perfeito, Cacau. 11:06 vai vir agora para 11:07 no YouTube da Rádio Bandeirantes Goiânia. Estão faltando apenas 19 likes pra gente já bater a nossa meta aí, ó, de 100 likes. Agora faltando só 18. Faltando apenas 18 likes no YouTube da Rádio Bandeirantes Goiânia. Vai lá, ó, deixa o seu like, seu joinha ou seu gostei. 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
3: É um prazer poder te chamar de amigo, alegria estarmos juntos aqui na Bandeirantes Goiânia, junto com esse time campeão de audiência, junto com o Cacau, com o Divino Lucena, Tandara Reis, o Igor Adorno, o Zé do Norte, também o Luther Sardinha, junto sabe com quem? Com o Gui Gomes, com o Antônio Messias, com o Paulo Gomes, toda essa galera no YouTube da Rádio Bandeirantes Goiânia, o Marco Robert, o Cristiano, valeu galera, o Jonathan que tá aqui ó, lá do Jardim Conquista, o John, torcedor do Vila, o Fernandes Carvalho também, torcedor do Vila, dizendo aqui ó, já deixei meu like colorado, o Elias Souza, com mais 9 vitórias e alguns empates, o Vila estará na Série A em 22 jogos restantes, o Luiz Dias, toda essa galera interagindo junto com a gente no YouTube da Rádio Bandeirantes Goiânia, aproveita para você deixar o seu like, não esqueça, hein? De deixar o seu like, deixar o seu joinha, o seu gostei, faltam só sete likes pra gente bater a nossa meta de 100 likes no YouTube da Rádio Bandeirantes Goiânia.
4: E sabe quem tá mandando um like agora? Exatamente agora?
3: Quem?
4: O meu amigo Marco Aurélio da Previsão, ele que acompanha todos os dias aqui na Rádio Bandeirantes, no nossa área. E ele tá fazendo aniversário hoje.
3: Parabéns.
4: Parabéns pra você, grande Marco Aurélio, que tá sempre com a gente aqui na Rádio Bandeirantes. Ele é lá da Previsão, um cara, é esmeraldino, né? Tá aí ansioso pra ver o Goiás ganhar partidas consecutivas e depois ele tomar aquela cervejinha com espetinho que ele adora. Ele e a esposa dele, que é médica, atendeu meu filho, né? Quando ele esteve acamado, e já faz alguns meses, aí nós passamos a nos encontrar, ter amizade, cara espetacular, meu amigo Marco Aurélio, lá da Previsão.
3: Aquele abraço, 11 horas 13 minutos, tá na hora de girar o microfone da maior e mais tradicional rede de rádios do Brasil. Quase 9 décadas de tradição e a gente gira com o melhor time de repórteres do rádio esportivo do Brasil. Vem aí o nosso Giro dos Clubes.
0: Giro dos Clubes. Com a janela de contratações abertas até o próximo dia 17 para jogadores que estão atuando no futebol brasileiro, a equipe do Grêmio de Futebol Porto Alegrense voltou a fazer uma nova proposta para a aquisição dos direitos federativos do garoto, lateral direito Diego Caetano, da equipe esmeraldina, jogador de 22 anos de idade. A diretoria esmeraldina não confirma, mas o Grêmio fez uma nova proposta agora para a aquisição do passe do garoto, e os valores podem estar chegando à casa dos 6 milhões de reais. Nos próximos dias, a efetivação dessa negociação poderá ou não ser confirmada pela diretoria esmeraldina.
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5: O Vila Nova já está em Caxias do Sul realizando a sua última atividade antes do confronto contra o Juventude. E para essa partida, o técnico Guto Ferreira pode contar com praticamente todos os reforços à sua disposição. O único que ainda não foi regularizado é o Douglas Mendes, isso porque ele veio do futebol da Áustria e só vai poder ser regularizado depois do dia 20 de julho. Mas ontem, o último reforço que poderia ser regularizado já saiu no BID, que foi o zagueiro Breno Bora, já está regularizado, assim como o atacante Kaique Jesus, o volante Igor Meritão e também o lateral Igor Carius.
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6: Pedido do presidente Adson Batista, a CBF antecipou o jogo da 18ª rodada do Atlético. Inicialmente previsto para segunda-feira, dia 20, contra o Atlético em casa, agora antecipado para o sábado, dia 18, às 6 horas da noite, no estádio Antônio Ascioli. O pedido foi realizado pela diretoria Atlético. Um ajuste melhor no calendário, portanto, Atlético e Atlético pela 18ª rodada será sábado às 6 horas da noite em casa no estádio Antônio Ascioli.
3: Muito bem, no finalzinho aí tivemos um pequeno probleminha no áudio, né? Do Miguradone, ficou baixinho, mas deu pra gente ouvir aí as informações com o Igor Adorno, ele que fala direto lá do CT Dragão do Brasil, nas primeiras participações do Igor, quem tá no YouTube da Rádio Bandeirantes Goiânia, acompanhou, né? O treinamento dos jogadores do Atlético, segundo treino comandado pelo Roger Silva. Dragão tem compromisso domingo importantíssimo contra o Fortaleza. Daqui a pouquinho no nosso giro, o Igor Adorno traz mais informações do Dragão do Brasil. 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
0: Com a possibilidade de saída do garoto Diego Caíto, abre-se a oportunidade de chegada de outro jogador para a posição. E nesse momento está sendo especulado a chegada do lateral direito Alex Silva, jogador de 32 anos de idade, que esteve inclusive aqui no Goiás na temporada de 2018, vestiu também

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1: Além de contar com os reforços regularizados, o técnico Guto Ferreira também volta a contar com o Dudu e com o Rian. Os jogadores cumpriram suspensão automática na última rodada e agora voltam a ficar à disposição da comissão técnica colorada. O Rian deve reassumir a titularidade no ataque e o Dudu pode até ganhar uma oportunidade como titular, já que o William Maranhão é dúvida para a partida contra o Juventude, ele que está com desconforto muscular no adutor direito.
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2: Silva comandou na manhã dessa quinta-feira o seu segundo trabalho à frente do Atlético. Inclusive, já dispondo de um esboço de equipe titular para o confronto contra o Fortaleza no próximo domingo. O que chamou atenção foi a disposição de atletas como Henrique Freitas e também Netinho já num esboço de equipe titular. Lembrando que até o momento o Atlético ainda não teve uma resolução definitiva sobre o transfer ban, mas trabalha, é claro, até o final da sexta-feira, prazo limite para regularização desses atletas, para que tenham condições de atuar contra o Fortaleza no domingo.
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3: Sem poder contar ainda com Felipe Machado, que terá que cumprir suspensão automática, e ainda com o garoto também Lucas Rodrigues, nesse momento entregue ao departamento médico, e ainda também com GG, que não será liberado para o confronto contra a equipe do CRB, o técnico Moser continua trabalhando lá no CT, trabalhou hoje pela manhã e amanhã ainda em Goiânia pela manhã também, mais outra movimentação no sentido de estar formatando o 11 inicial para este confronto contra o CRB. A grande novidade entre os jogadores que serão relacionados para a viagem para Maceió será a presença de Lourenço, que já vem trabalhando esta semana junto ao elenco de jogadores.
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1: O Vila Nova perdeu, pelo menos momentaneamente, a liderança da Série B para o Criciúma. A equipe entrou em campo ontem e venceu a Ponte Preta por 2-1, chegando aos 33 pontos. O Vila Nova agora é o segundo colocado com 31 pontos. Para reassumir a ponta da tabela, precisa vencer o Juventude amanhã às 7 horas da noite no estádio Alfredo Jaconi. O Vila Nova não vence uma partida fora de casa desde a 11ª rodada, quando bateu Londrina por 1-0 no dia 31 de maio.
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2: Seguem abertas as vendas de ingressos para Atlético e Fortaleza domingo no estádio Antônio Scioli. Os ingressos custam R$20 a meia entrada e R$40 a inteira. O Atlético, que pretende ter um público melhor do que havia acontecendo nas últimas ocasiões no Castelo do Dragão, tendo em vista a estreia do novo técnico Roger Silva. O sócio torcedor já tem a sua entrada garantida mediante check-in no sócio Meu Dragão, e todos os torcedores com a camisa do Atlético têm direito à meia entrada.
0: 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A gente segue girando o microfone da Rádio Bandeirantes agora com o maior craque da opinião, Cacau.

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1: É, o Vila, nesses dois próximos jogos que ele tem fora de casa, contra dois adversários que estão no G6. Né? Então, ele tem que negociar muito bem esses resultados. Se não vier a vitória, que não venha a derrota. Porque com a derrota, para a equipe do Juventude, o Juventude se aproxima do Vila. O Vila está com 5 pontos à frente do Juventude. Então, é importante que o Vila, nessa saída de dois jogos fora de casa, e ele possa não só manter os seus adversários atrás, né, como também se manter no G6. Porque se o Vila colhe duas derrotas, ou tem o dissabor, né, de ser derrotado duas vezes nessas duas partidas, ele já fica numa situação já de saída do G6, o que não seria interessante. Então, não perder também faz parte desse processo, nessa caminhada do Vila no fechamento do primeiro turno. Por isso que você vê lá muita seriedade, o Guto Ferreira com a cara fechada, né, mostrando que o momento é de decisão, é um momento decisivo na fechada do primeiro turno. Que o Vila fechando no G6 já está de bom tamanho para fazer um ótimo segundo turno. Está tendo reforço, está tendo jogadores, vai ter mais opções. Então, importantíssimo essa saída, que não venham com duas derrotas, que venham somando alguns pontos, tirando ou mantendo a diferença boa que ele tem pro Juventude, de repente, com bons resultados, possa se manter junto do Criciúma também, né? Nesta sequência de dois jogos fora de casa. O Atlético vai ter o Henrique Freitas e o Netinho à disposição. Não jogaram, estão treinando, de repente pode fazer algo diferente, né? Mas não sei se o Roger vai ter coragem de mudar o time completamente ou parte dele para esse início de trabalho, né? Pode ser que ele escolha, mas ele tem que dar sequência naquilo que venha acontecendo até ele tomar ciência, tomar o grupo para si, né? E aí ele começar a implantar aí as suas modificações. Mas para esse jogo contra o Fortaleza, ele vai enfrentar um time que é melhor do que o Atlético nesse momento no campeonato. É, o Fortaleza vai ser um grande adversário. E todo cuidado é pouco. Lá no Goiás, essa questão do cara está se estendendo já há muito tempo. É, tem que atar ou desatar, para que o próprio jogador tenha já a consciência daquilo que vai acontecer na carreira dele. E ele precisa estar concentrado no Goiás nesse momento. E se ficar toda hora, vai, não vai, de repente o jogador nem lá e nem aqui. Aí ele fica meio perdido, desconcentra e passa a ser então um jogador a menos no elenco, que precisa de jogadores concentrados e conscientes naquilo que precisam fazer dentro de campo para o Goiás e não pensando em transferência. Então precisa resolver isso rapidamente, viu, Danilo?
0: Concordo contigo, viu, Cacau? 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
4: A Argentina segue viva na Copa do Mundo, mas fora de campo, a Federação Argentina de Futebol virou alvo de uma investigação nos Estados Unidos. Segundo informações publicadas pela imprensa, o FBI e procuradores federais americanos apuram movimentações financeiras da entidade em território americano. A suspeita envolve transações que passam de 300 milhões de dólares, valor que ultrapassa R$1,5 bilhão de reais. Os investigadores querem saber se parte dessas operações pode configurar crimes como lavagem de dinheiro ou fraude bancária. O caso envolve contratos internacionais da Federação Argentina com patrocinadores e parceiros comerciais, além da atuação de uma empresa responsável por intermediar cobranças desses acordos. Até agora, é importante destacar, a investigação mira a federação, não jogadores dentro de campo. A seleção argentina segue normalmente na Copa e se prepara para enfrentar a Suíça nas quartas de final. Mas o assunto ganhou força justamente por acontecer no meio da campanha dos atuais campeões mundiais.
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3: 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Danilo Santos. 11:32,
7: a hora certa no relógio da Bandeirantes Goiânia. Agradecendo você pelo carinho da audiência, pela sua companhia. Lembrando que daqui a pouco, ao meio-dia, tem o Esporte em Debate. Pessoal no YouTube, quem tá por aqui, ó, João Everton. Um bom dia também pro Divino Eduardo, que já deixou o seu like. O Amaral Gomes, também Rony Silva. Vladimir Filho, já deixei o meu like. Tem também a participação do Marco Roberts, o Goiano do Perrachado, o Carlos. Toda essa galera participando junto com a gente no YouTube da Rádio Bandeirantes Goiânia. O GC Azevedo, que é de Rio Verde, torcedor do Goiás. Aproveite para você deixar o seu like, deixar o seu joinha, o seu gostei. YouTube Rádio Bandeirantes Goiânia. 11 horas 33 minutos. Vou falar agora com o Marcelo Gama, porque o assunto é sério. O Marcelo Gama, ele é especialista em produtos naturais. E ele tem uma solução natural para você, meu amigo que tá sentindo que tá perdendo o brilho sexual, tá com queda no desejo, energia, o desempenho já não tá mais como era antes. Marcelo Gama, tem como tratar tudo isso com um único produto e esse produto ser 100% natural? Bem-vindo de volta.
8: Obrigado, Danilo. Mais uma vez, bom dia para você, meu amigo Danilo Santos. Bom dia para você, ouvinte do Nossa Área. E olha, eu trago uma boa notícia. Tem sim como tratar essa perda desse brilho sexual, como Danilo falou, né? Essa falta de disposição no dia a dia, esses problemas que afetam você, não só na intimidade, como também na sua rotina profissional. Porque, amigos ouvintes, como eu falei na primeira participação, Danilo, eu trabalho com estimulantes sexuais há mais de 12 anos, tá? E quando eu participo de uma entrevista como essa e falo de estimulante sexual, de aumento de testosterona, vem de imediatamente na mente das pessoas só a questão do sexo, né? Ah, é para melhorar a minha parte sexual. Claro que sim, amigo ouvinte. Mas quando nós falamos de um produto como é o Vita Vigor, que contém na sua formulação, olha só, ele tem selênio, que é poderosíssimo porque aumenta justamente a produção do hormônio, né? E a testosterona, gente, não é só para melhoria sexual. Quando você que está aí me ouvindo, que anda cansado, muitas vezes até deprimido, né? Depois dos 40 anos é normal o homem ficar deprimido. Você que anda preocupado porque parece que perdeu aquele encantamento pelo seu trabalho, né? Você que está preocupado porque, como o Danilo falou, perdeu o brilho sexual. Quando nós falamos de selênio, que está na forma do Antipro, do Vita Vigor, nós estamos falando, gente, não de qualquer elemento da natureza, não. Estamos falando de um elemento que é o maior ativador hormonal já encontrado na natureza, conforme pesquisas, que faz com que o nosso corpo, a partir do primeiro momento, hein, que você absorve as cápsulas, faz com que o nosso corpo comece a reagir. E como ele reage? Produzindo novamente a testosterona e liberando essa testosterona para o corpo. E o resultado disso para o homem é sensacional. Por quê? Porque você percebe uma mudança, gente. Eu digo sempre, Danilo, que é como a mudança da água para o vinho. Meu amigo, você acorda diferente, acorda mais motivado. Parece que a vida ganha um outro colorido. É bem isso que eu queria dizer para você, amigo ouvinte. Porque além dessa energia toda para trabalhar, quando você chega em casa, depois de uma jornada puxada, né? Eu sei que muita gente tem uma tremenda jornada puxada, mesmo assim você ainda tem energia para cuidar da família, ajudar a esposa a brincar com os filhos. E é claro, né? Quando o assunto é a sua intimidade, trazendo aí para a parte sexual, o selênio é simplesmente poderosíssimo, porque o corpo reage de imediato. E um detalhe, hein? O Vita Vigor, além do selênio, tem arginina. Então essa reação que eu estou falando do corpo durante a prática do sexo é uma reação prolongada. Não é aquele namoro rápido, é aquele namoro demorado, intenso, prazeroso para você, para sua esposa. Olha, fazer uso do Vita Vigor é trazer de volta aquilo que muitas vezes nós imaginamos ter perdido no decorrer da vida. O vigor físico e o vigor sexual, meu amigo Danilo Santos.
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7: 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Abraço aqui pro Wagner Macedo, bom dia, parabéns pela programação, Tigrão tá na área, tá aí, ó, Wagner Macedo participando junto com a gente, deixa o seu like, seu joinha, o seu gostei no YouTube da Rádio Bandeirantes Goiânia, no meu relógio, 11:38.
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4: A Copa do Mundo de 2026 também entrou para a história fora das quatro linhas. Até agora, 12 seleções já trocaram de treinador durante o torneio ou logo após a eliminação. É um novo recorde na história dos mundiais, superando as 10 mudanças registradas na Copa de 2018. Entre as seleções que passaram por mudanças no comando estão Alemanha, Portugal, Países Baixos, México, Uruguai, Escócia, Gana, Coreia do Sul, Tunísia, República Tcheca, Equador e Croácia. O caso mais recente foi o da Croácia, que anunciou mudança depois da eliminação. A seleção havia sido vice-campeã em 2018 e terceira colocada em 2022, mas não conseguiu repetir o mesmo desempenho nesta edição. A marca mostra como é a pressão em uma Copa do Mundo. É enorme. Quando o resultado não vem, a cobrança aparece rápido. E na maioria das vezes, quem paga a conta primeiro é o treinador.
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7: Orgulho de ser goiano. 11:42, sem demora. Vamos lá com o Igor Adorno. Mais notícias do Atlético no Dragão do Brasil.
17: Beleza, Danilo? Sigo aqui no CT Dragão do Brasil com as informações do Atlético, treino que se encerrou há poucos minutos aqui na manhã dessa quinta-feira. Como já dito, efetivamente o segundo trabalho do Roger Silva aqui no Atlético. A Rádio Bandeirantes que está aqui acompanhando todos os passos do novo treinador do Dragão desde o dia de ontem, assim também na manhã de hoje e ontem, aqui na apresentação dele no período vespertino, ele falou da expectativa de treinar o Atlético e também sobre a importância dessa oportunidade em sua carreira. Vamos ouvir então Roger Silva, novo comandante do Atlético.
18: Eu fiquei muito feliz com a tua ligação. Tenho certeza que tinha outros 30 treinadores aí para estar aqui, mas eu tô muito grato porque o senhor tá me dando essa oportunidade e de fato eu tô muito feliz de estar vestindo essa camisa e nós vamos ser felizes aqui se Deus quiser, né? A ideia é essa mesmo. É jogar, botar a bola no chão. Apesar de curta minha carreira, a todas as equipes que eu trabalho, é uma característica de ter a posse, de ser ofensiva, de buscar o gol o tempo todo, buscar vencer. E eu sei que essa é uma característica, uma identidade, É, a casa é dessa forma e é isso que nós vamos fazer. Eu queria perguntar o nome do deficiente visual. Pedro, é um prazer ter você aqui. É, sinta-se incluído. É, você é especial. Você sabe que eu já começo a me emocionar, eu sou um pouco chorão. É, a Júlia é minha filha, deficiente visual. E eu sei que vocês, o tanto de barreira que vocês quebram quando vocês conseguem estar numa coletiva, quando vocês conseguem um emprego. E saiba que você, Pedro, a Júlia e os demais deficientes visuais e quais forem as outras, vai ter sempre o meu respeito e a minha prioridade, tá? Por favor, sinta-se incluído. E quando você quiser, eu faço questão de ter uma coletiva com você, de ter uma exclusiva, porque vocês são especiais e merecem o nosso carinho, o nosso respeito.
19: Eu até ia fazer diferente, Roger, mas eu vou até quebrar o protocolo aqui. O nosso queridíssimo Pedro Paulo vai fazer a primeira pergunta dessa coletiva para você. Por favor, Pedro.
20: Boa tarde, Roger. Pedro Paulo Lemes, do GE.Globo. Como que foi esse contato, né, do Atlético com você? Como que foi essa negociação? E o que que a torcida pode esperar do seu trabalho aqui no Atlético?
18: Bom, meu agente Hugo procurou o presidente, nosso advogado também, Felipe, tentando mostrar um pouco do nosso trabalho, apesar dele já conhecer, tá sempre antenado aí o que estava acontecendo. Teve bastante gente, alguns clubes que eu trabalhei, que também ligou para ele, que eu tenho, deixei graças a Deus as portas abertas, pessoas que gostam de mim, falou do meu trabalho, falou do que eu penso como futebol, que encaixaria muito bem com aquilo que o Atlético pensa, principalmente nesse momento. E foi muito rápido, né? Ontem nós fizemos uma reunião, muito boa por sinal. Eles já tinham olhado bastante coisa a respeito do modelo de jogo, aquilo que a gente poderia propor, inclusive com os atletas que temos, com o grupo que nós temos, né, com a qualidade que tem aqui. E foi muito fácil, de verdade, porque eu quero muito estar aqui. Eu estou muito mesmo, muito feliz assim. De fato é desafiador, é motivador. E ele também tem me potencializado, acredite. Eu disse isso para ele e vou dizer a vocês. O senhor tem uma chance de potencializar um cara jovem, que tem muita ideia, que foi estudar, que não usa da artimanha de ter sido um ex-atleta, foi fazer a licença B, foi fazer a licença A, fez a Pro, fez a AFA, teve tempos de trabalho com grandes treinadores, fui aprender. Então é esse cara que eles contrataram, um trabalhador, um cara que quer um lugar ao sol e que vai entregar tudo assim, cara. E eu espero mesmo, espero fazer história aqui, vencer jogos e que ele possa me potencializar. Tem uma margem aqui, vocês sabem disso, que todos os treinadores que saem daqui, eles vão para grandes clubes, eles triunfam. Eu quero poder ficar aqui um grande tempo. Gostei muito da casa e foi isso que eu disse para ele.
21: Boa tarde, Roger. Seja bem-vindo.
18: Obrigado.
21: Meu Caras, Feras do Esporte, mais Goiás Esportes também. O próprio presidente Adson Batista falou um pouco sobre a importância da sua experiência dentro de campo para mexer com os jogadores. Talvez mais do que a parte técnica, esquema tático, mas para mexer talvez ali com o brilho dos jogadores para que o Atlético tenha uma postura diferente. Como que você vê essa questão? E quais os pontos, talvez, que você já tenha estudado, que você pretende mais atacar, assim, que talvez precise de mais atenção no elenco?
18: Bom, nós já discutimos um pouco hoje, né, sobre alguns reforços, sobre algumas chegadas e algumas saídas, coisas normais de janela. Eu acho que a gente tá precisando um pouquinho mais de vida, sabe? O que eu olhei nos últimos dois jogos, a gente precisa competir um pouquinho mais, assim. O Atlético é uma equipe que compete, a gente precisa ser um pouquinho mais agressivo na marcação, assumir um pouquinho mais a responsabilidade de ser uma equipe gigante na série, uma equipe que precisa se impor em alguns momentos. Eu já disse isso no vestiário, a gente está na hora da gente colocar um pouquinho mais quem nós somos na série. Bom, haverá mexidas. Eu sou um cara que oportunizo todos. E eu já disse isso para eles e compartilho aqui com vocês. Comigo jogo de 16 e o de 40. Basta treinar forte, basta entregar no treino. E nós dentro da sala entender que você está merecendo uma chance, vai será dada. Então, está todo mundo zerado aqui. O que foi feito daqui para trás, é óbvio, eu preciso pelo menos de uma espinha para iniciar, mas o treinamento vai dizer quantas escalações. Então, eu quero tentar tirar o máximo dos atletas, da confiança, resgatar alguns caras que eu vi os últimos 2-3 jogos, que eu realmente acho que pode entregar mais e vai entregar mais, e eu tenho certeza que vai ser legal.
17: Tá aí então o Roger dando a sua primeira entrevista como treinador do Atlético. Após essa entrevista, ele conduziu seu primeiro trabalho, efetivamente também nessa manhã realizou o seu segundo trabalho. Agora há pouco sinalizou aqui no campo 2 esse treino do Dragão. O Atlético tem mais sexta-feira, amanhã, de preparação, assim também no sábado, no domingo, concentração total para enfrentar o Fortaleza, já com o Roger no comando, lá no estádio Antônio Ascioli. Danilo.
7: Valeu, Igor Adorno. 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
0: Bom, amanhã o Vila Nova enfrenta o Juventude às 7 horas da noite pela Série B do Campeonato Brasileiro, mas agora nós vamos ouvir o técnico Guto Ferreira, que falou, né, destacou que apesar da boa campanha do Vila Nova na Série B, ele ainda não está satisfeito e acredita que o time precisa evoluir na competição. Vamos ouvi-lo.
1: Eu acho que a hora que eu tiver 100% satisfeito, é a hora que a gente vai começar a cair. Sempre tem algo a melhorar. Nosso time não é pouco. Tem muito a melhorar. Muitas coisas dependem de tempo, de repetição, que nós fazemos diariamente. Para isso, precisa ter o que esse grupo tem. Aberto a ouvir e disponível 200, 300, 500, 1 milhão% para executar. Eles não negam treino. Eles treinam e o tempo todo querendo mais e mais informações, e a gente vem passando, dentro do possível, eles vão assimilando, alguns aprendem mais rápido, outros aprendem mais lento, e por isso que a equipe vem crescendo, e por isso que nas trocas, quase sempre, a gente tem os jogadores entrando bem, dentro do padrão da equipe.
22: Do primeiro ali até o nono colocado, tá muito embolado, porque quem perde uma, duas, quem ganha, já encosta, o próprio São Bernardo é prova disso, era lido, agora já tá lá embaixo. Chegou no momento da competição que não pode nem sonhar em negociar pontos, seja em casa, seja fora?
1: Mas nós nunca negociamos ponto. Nós sempre jogamos para ganhar. Tem uma situação que a gente não consegue, de repente empata, e tem a situação que a gente consegue e tem outros que a gente não conseguiu. Então, em Novo Horizonte, nós tivemos próximo de trazer um ponto. Mas tanto eles quanto nós tivemos chance de fazer muito mais gols. Então, os dois times jogaram para ganhar. E dentro de casa não pode se negociar. E fora de casa, precisa buscar alguns pontos importantes. Eu calculo, a gente chegou em 31, eu calculo que a gente tenha, é difícil, mas é possível, ganhar as 11 partidas que nós temos. A gente chegaria em 30, 64. E mais uma ou duas fora para entrar direto. É somar pontos. Isso que a gente calcula, mas não adianta pensar lá na frente. A gente tem que ganhar o próximo sexta-feira. Trabalhar para isso. Jogo difícil lá. E fora, o Juventude vem numa retomada. Lá é muito, ele é muito forte, estão num bom momento, acho que são 4 ou 5 partidas que eles não perdem, 4 partidas que eles não perdem, e ganhando, acho que mais do que empatou, acho que ganhou 3, empatou 1, não tenho certeza, o que mostra a fase deles. Nós temos que ir lá e fazer o nosso melhor e vamos conseguir.
0: Esse foi o técnico Guto Ferreira, né? Destacando aí a sua expectativa para esse jogo diante do Juventude. Para ele não é um jogo fácil e também aí uma previsão, né? Uma, como se diz, uma meta de pontos para o Vila Nova conquistar até o fim da Série B e também conquistar aí o acesso à Série A do Campeonato Brasileiro. Danilo.
7: 11:54, Juliano Lucena, chegando com mais informações do Goiás.
2: Ô Danilo, para trazer aqui uma situação dos próximos confrontos que o Verdão tem pela frente na sequência do Brasileiro da Série B. Ele só pega uma equipe que está melhor pontuada que ele na sequência da tabela do Brasileiro da Série B, que é a equipe do Sport. No demais, ele pega um adversário que está abaixo dele na tabela de classificação, inclusive com 2 clubes que nesse momento, um está beirando a zona do rebaixamento na 16ª colocação e os outros 2 estão dentro da zona do rebaixamento neste momento. No próximo domingo agora pega a equipe do CRB. Na sequência, na quarta-feira pega a equipe da Ponte Preta. Esse jogo estava marcado para o sábado, mas passou para a próxima quarta-feira subsequente. Aliás, a próxima, né? Já estamos hoje na sexta-feira. E depois ele pega a equipe do Sport fechando este primeiro turno. Aí já no segundo turno, o Verdão abre a rodada, a primeira rodada do segundo turno, pegando a equipe do América Mineiro e depois pega a equipe do Londrina logo na sequência também. Ou seja, o Verdão, é claro, fazendo a parte dele, pega adversário que nesse momento vem tendo de dificuldades para estar reabilitando dentro do Brasileiro da Série B. E lembrando que o Verdão, com essas 2 últimas vitórias consecutivas, tem um outro astral e agora pode fazer ainda neste primeiro turno uma virada de página em relação ao seu desenvolvimento dentro na tabela de classificação, viu, Danilo?
7: Valeu, valeu, Divino Lucena. Cacau, ouvimos as informações lá no Atlético, a apresentação do Roger Silva, já comandou 2 treinos, o segundo treino dele foi hoje, lá no Vila. O Guto disse, olha, vamos começar a cair quando eu achar que tá 100%. Ou seja, lá no Vila, nada de comodismo. E no Goiás também as informações que o Divino Lucena acabou de nos trazer. E queria também, Cacau, te ouvir sobre, no Goiás, a informação que o Divino Lucena trouxe do Giro sobre uma possível negociação novamente com o Nicolas, Cacau, aquele mesmo. Pelo aquele amor de centroavante Deus. Lá do Criciúma. E aí, Cacau?
6: Aí, aí que você vai juntar ele, o Anselmo Ramon e o Lucas Lima. Aí você vai botar o time lá para 40 anos de idade. É, tem que ver o seguinte, a torcedor esmeradinho tem que botar o joelho no chão de vez em quando. E você vê que nesses próximos jogos ele tem 3 que estão lá disputando a fuga e a permanência na zona do rebaixamento. Aí é que mora o perigo. Aí é que mora o perigo. O Goiás adora ressuscitar mortos aí dentro do campeonato. Aliás, nos campeonatos anteriores foi assim. É, tem que rezar bastante. Nicolas, é? É.
7: Ele mesmo.
6: Então tá. Olha, o Guto tá certo, é jogo a jogo, é ponto a ponto, adianta ficar pensando lá na frente, se ainda tem uma caminhada longa, ainda com disputas como essas que o Vila vai ter. O Juventude tem 3 vitórias e 1 empate nos últimos 4 jogos. Dentro de casa, ele fez as 2 vitórias para confirmar que dentro de casa ele é um time forte, então... Mais uma dificuldade no caminho do Vila, sem dúvida alguma, vai ser esse time do Juventude. E o Atlético, né, se apresentou aí com o Roger, uma coisa que chamou a atenção foi a empatia dele com alguém que tem a mesma deficiência da filha dele, deficiência visual. Então mostra que é um cara que tem sentimentos, né, pela própria maneira dele se expressar, o jeito dele falar, ele é um cara que tem sentimento, falou que é chorão. Mas isso aí não é demérito para ninguém, desde que ele seja valente, que ele tenha coragem, né, para botar esse time do Atlético para jogar e jogar ofensivamente. E que eu só queria dizer para ele é o seguinte: quando ele fala que quem for bem no treino é que vai ter a possibilidade de jogar, eu lembro de Nenê Prancha, que foi um antigo técnico, que ele soltou uma célebre frase. quando perguntaram para ele por que não ia botar um jogador e botava outro. Ele falava assim: treino é treino, jogo é jogo, viu, Danilo?
7: É isso mesmo, viu, Cacau? Cacau, tchau e benção!
6: Tchau e benção! Treino é treino, jogo é jogo, hein, Danilo?
7: Jogo é jogo, é. Sabe, eu não sei se eu tô no treino ou se eu tô no jogo aqui com o nosso comandante João Batista Joãozão. Na sequência, vem o nosso Esporte em Debate. Agradecendo a Deus por mais esta oportunidade. E a você, amigo ouvinte, pelo carinho da audiência, pela companhia. Um forte abraço e até a próxima. Deus assim nos permitindo.
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0: Goiânia, meio-dia e 5.
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0: Um forte abraço, boa quinta-feira pra você aqui na sintonia, na companhia dos melhores do Brasil, aqui na Bandeirantes Goiânia, tá iniciando mais um Esporte em Debate, 9 de julho, ano 2026. Ótima tarde de quinta-feira pra você que tá na minha audiência, tá na sintonia. Vamos juntos até 14h pra falar muito de Série B do Campeonato Brasileiro. Vamos saber como estão os nossos clubes, Vila Nova, Goiás e Atlético. Vamos também falar de Copa do Mundo hoje. Saiu o primeiro classificado para a semifinal do Mundial. E tudo isso e muito mais, você participa também, curte conosco e interage no nosso Esporte em Debate para um oferecimento BYD, Hipermoreira, Bom Preço, Super Frango, Macro Service, Nisa Hyundai, Laboratório Núcleo e Paraflu. Meio-dia, mais 6 minutos. Eu já abraço aqui o João Everton dos Santos, que tá mandando aquele boa tarde. Estamos juntos, sempre juntos e misturados. Muito prazer, eu sou o Gustavo Ramos, hoje ao lado do Wesley Souza, do Nilton César e de uma atração especial pra você aqui no nosso Esporte em Debate. Daqui a pouco você descobre quem comenta conosco aqui em FM 98,7 da Bandeirantes Goiânia para BYD Vitória Motors. 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Vamos aos destaques do dia, começando pela equipe do Vila, que já está em Porto Alegre. No CT do Grêmio, finaliza sua preparação antes de enfrentar o Juventude amanhã no Alfredo Jaconi. Resultado ontem favorável, Criciúma, vitória por 2-1 em cima da Ponte Preta, fez o Vila cair na tabela de classificação para a vice-liderança da Série B do Campeonato Brasileiro. 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Meio-dia, mais 8 minutos, destaque também para o Goiás, que está de olho no mercado de transferências. Ontem o nome do Alex Silva foi ventilado e um outro nome de um atacante que por aqui também já jogou com a camisa esmeraldina voltou a ser citado. Será que tem de verdade nessa possibilidade de retorno do centroavante Nicolas, hein? Veremos na sequência aqui do nosso Esporte em Debate. 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Meio-dia e 9 minutos, destaque também para a equipe do Atlético, que hoje promoveu pelo segundo dia atividades sob o comando do treinador Roger Silva, que estreia no próximo domingo partida contra o Fortaleza no estádio Antônio Ascioli. Ó, podem acontecer até 3 mudanças na relação do time que foi a Novo Horizonte e voltou derrotado pelo placar de 3-0. Daqui a pouco o Dragão também é destaque do nosso opinião aqui do nosso Esporte em Debate. aqui tá nossa área, mas é o Esporte em Debate. Eu olhei pra tela e falei assim, uai, eu tô no programa errado? Meio dia, mais 10 minutos, abraçando o Luther Fenômeno Cabeção na central de vídeos e também na nossa mesa de som, colocando aí o Google em 4K pra você e o nosso somzão digital potente no FM 98,7. Meio dia, mais 10 minutos, este é o Esporte em Debate. 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Meio dia 11, vamos para os destaques da opinião. E eu começo com a nossa atração surpresa de hoje. Te desejo um ótimo programa. Fala, atração surpresa, boa tarde.
2: Ótima tarde pra você, Gustavo Ramos. Surpresa, né, Gustavo?
0: Que surpresa agradável.
2: Sensacional estar de volta com você aqui nesse horário, com o Newton César, com Wesley Souza, com o Luther Cabeção e com você, nosso ouvinte. Sentir falta demais de vocês, podem ter certeza disso. Agora eu quero destacar para o Vila Nova, né, do jogo de amanhã, que vai jogar contra o Juventude, Juventude Vila Nova. Melhor defesa contra melhor ataque. Agora, se o Vila Nova jogar com a mesma garra e determinação que jogou com o São Bento, com certeza o Vila Nova traz os 3 pontos e volta para a liderança. Guga.
0: São Bernardo, Ivana.
2: São Bernardo, eu falei São Bento?
0: Foi.
2: Foi o Nilton que me influenciou. Ele fala de São Bento e me atrapalhou. Você era até calado e me atrapalha.
0: Já começou os dois se morder aqui. Meio dia, mais 12 minutos. 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Destaque da opinião também para ele. Liderança no seu rádio. Ele, ó. Mão na mesa. Boa tarde, Nilton. Tudo bom?
3: Boa tarde, tudo. Ou com a voz rouca, mas estamos aqui. Um abraço para você, grande Ivana. Um abraço para o Wesley, para o Luther, para o ouvinte do Esporte em Debate. Cara, uma semana decisiva para os nossos times aqui da capital. O Goiás contra a equipe do CRB. O Atlético na estreia do Roger Silva contra o Fortaleza. E o Vila contra a equipe do Juventude. Realmente. Eu penso aí que o Goiás, ele pega um adversário numa condição ruim, e a possibilidade de vitória do Goiás, ela é maior do que do Vila e também do Atlético nesta 17ª rodada.
0: Tá certo então, Newton César, mão na mesa com seu primeiro destaque da opinião para Macroservice, materiais elétricos referência no mercado há mais de 42 anos. 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Agora o destaque da opinião vai pra ele. Entende do riscado. Esteve lá nas quatro linhas. Ele foi ídolo do Atlético, do Gama, do Santa Cruz e por outras equipes Brasil afora. Oi, motorzinho. Oi, Wesley. Tudo bem? Boa tarde.
4: Tudo jóia, Gustavo Ramos. Boa tarde a você, a nossa Ivana Mamede. Seja bem-vinda de volta. Teve momento, Ivana, que eu senti tanta sua foto pra me ajudar aqui, segurar esse moreno que tá aqui na minha frente. Que ele, rapaz, ele tava virado um vulcão. Eu falei, ô, saudade da Ivana. A Ivana, que isso aqui não ia acontecer, mas seja bem-vindo novamente, Ivana. Obrigada. Né? Um abraço a você, Newton César, Macedo não, Luther, rapaz, não é o Macedo não, Luther, grande Luther, e a todos os ouvintes aqui da Bandeirantes, a 17ª rodada, ela começou, não começou boa para os nossos times goianos. Criciúma bateu a Ponte, já era esperado, a Ponte não vai ofender ninguém, quem perder ponto para a Ponte vai atrapalhar os seus objetivos na competição, então tem que passar o carro por cima da Ponte Preta, como o Atlético passou, como o Criciúma passou ontem. O Vila entra na 17ª rodada amanhã, sabendo do que tem que fazer. Tem que vencer o Juventude, né, para voltar à ponta da tabela novamente. Jogo duro para o Vila Nova, mas lá no Vila as coisas estão tão boas que eu penso que nem isso atrapalha o Tigrão diante do Juventude.
0: Tá certo, então, Wesley Souza, e o seu primeiro destaque da opinião aqui do nosso Esporte em Debate, um oferecimento Irmão Soares, pensou em construir, pensou Irmão Soares, siga o nosso Instagram, @ Irmão Soares, Irmãos Soares. 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Meio-dia e 17, então vamos aos debates, começando pela Copa do Mundo. Hoje tem França e Marrocos. Quero saber a sua opinião, Newton. O que esperar desse jogo? Como você vê, né, a chegada dessas duas equipes nas quartas de final? E já aponta aí a seleção que vai ser a primeira classificada para a semifinal, Newton?
3: Cara, eu vou de. Não, França. Não vou de França, não. França, vou de Marrocos. França. Vou de Marrocos.
0: Meu Deus.
3: É a minha preferência para ganhar a Copa do Mundo.
4: Rapaz. Né?
3: Semana passada, essa semana, vocês me encheram o saco para falar Argentina e a Argentina ganhou. Não ganhou? Não, hoje eu vou.
4: Mas quase,
3: de Marrocos. Eu vou de Marrocos.
4: É?
3: É contra a equipe da França hoje. Penso que a França agora vai pegar um adversário à altura. Que é a equipe de Marrocos.
4: A França que não abre o olho, Newton.
3: Eu continuo com o meu pensamento. É. Eu não acredito que a França consiga levantar o título ganhando de todos os times, de todas as seleções, como ela ganhou. Vai ter uma hora aí que ela vai tropeçar.
2: Se tropeçar, ela tá fora.
3: Pois é, ué.
2: Agora, você viu o trio de arbitragem que vai lá, aliás, né?
0: O time, né?
2: Dos times.
0: O time de arbitragem completo argentino.
2: Todo argentino.
3: Não, mas não tem. Eu acho, assim, meu ponto de vista, que os caras não vão favorecer. No meu ponto de vista, eu acho que ali acima está o profissional.
2: Mas até agora eles têm favorecido, Newton, o time da Argentina. Até agora.
3: Falou da Argentina.
2: Mas é que eu tô falando do trio,
3: jogo
2: que a Argentina
3: hoje é da França.
2: Pois é, mas você acha que não vão querer tirar a França?
3: Não.
2: Você acha que vai favorecer o Marrocos?
3: Não,
2: eu tenho esse pensamento.
3: Não, eu não acredito nisso, não.
4: O Marco Aurélio tá falando que você vai errar hoje de novo.
3: Não tem problema.
4: Hã?
3: Não tem problema.
4: É, vai não ter, não?
3: Não tem problema.
4: A França não abre o olho no coletivo da madrugada, não. A França tem 3 jogadores pendurados, não tem, ô Guga?
0: Eu vou pra ir.
4: Pra próxima fase, pode olhar aí. Tem 3.
0: O Duê tá fora hoje.
4: É?
0: É, ele tá suspenso.
4: Só que não pensa a passagem, não. A passagem, até que passar, ele consegue passar. O negócio é o desfalque pro próximo jogo. O árbitro, você acha que ele não entra?

0: um jogo contra de uma concorrente direta.
1: Ah, eu sei. Pra mim não segue o fluxo, ela não tá envolvida.
2: Eu vou estar acompanhando. Aí amanhã não, segunda-feira, amanhã eu vou falar se beneficiou ou não. Como a Argentina vem sendo beneficiada nesses jogos aí, isso é fato.
3: Tá falando que não acredita, né, que isso possa acontecer. Você poderia acreditar que um presidente no país poderia interferir no cartão?
2: Eu nunca vi isso na vida.
3: Você já, eu também.
2: Nunca vi.
3: Eu te acompanho futebol, você já viu?
2: Não. Um
3: jogador.
2: Nunca vi, mano.
3: Ser retirado o cartão vermelho.
2: Falou, por favor, tira o cartão do fulano lá.
3: Deixa ele jogar.
2: Isso é normal no futebol, Nilton?
3: Eu nunca vi isso.
1: Não, não é.
2: Isso é beneficial ou não?
1: Não, o que eu entendo, no meu ponto de vista, eu ainda espero a FIFA vir a público e poder falar o que de fato houve. A realidade é que o Trump, ele é um ditador, um cara que se acha acima do bem e do mal, e ele toma as atitudes e o povo tem que tomar bênção. E é isso aí que eu analiso e vejo.
2: É.
1: E a Copa está sendo realizada lá nos Estados Unidos. A base, o foco, o forte, é isso aí. Agora, assim, em relação a esse fator, é de falar assim, não, o trio é todo argentino, eles foram escalados com a determinação de tirar a França da final da Copa do Mundo. Vocês me desculpem, mas aí é muito negócio de conspiração, e eu não vou entrar nesse celeuma, não. Mas quem acredita, vida que segue.
0: Meio dia mais 21 minutos, só corrigindo aqui, onde você ouviu aqui sair da minha boca que o Doué não jogaria, apaga, ele joga hoje. Ele volta, inclusive, a jogar hoje como titular. Désiré Doué, do Paris Saint-Germain. A Copa continua com grandes emoções e alguns dos maiores craques do mundo entram em campo hoje representando suas nações. 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O motor, na KTO, em qual atleta desse brilhante jogo hoje entre França e Marrocos você apostaria suas fichas?
2: Cara, eu vou assim, na KTO, cara, o Mbappé não tem como não errar nele, cara. 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Você pode colocar lá, ó. 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Mbappé marca duas vezes.
0: Duas vezes?
2: Pode colocar aí.
3: Então você vai de França hoje?
2: Não, não é que eu vou de França. Não. É porque é um cara diferente, vai pegar uma defesa que eu vejo que é frágil, essa defesa do Marrocos, né? E é um cara que tá vivendo um momento muito bom dentro essa Copa, Ivan, é Copa dos protagonistas. Você pode olhar aí, todo mundo tá brigando pela artilharia. E todos que estão brigando pela artilharia, só o Vinícius Júnior saiu. O resto tá tudo seguindo vida aí nessa competição. Então, ele não vai ficar para trás. O artilheiro hoje é o Messi, com 7 ou 8 gols?
3: 8.
2: 8 gols. Acho que o Mbappé deve ter ali 5 gols ou 7 gols. Então, acabou, amigo. Ele vai marcar porque ele vai querer também esse título aí, ser protagonista dentro da competição. Então, não vai ficar para trás toda a rodada. Quem chama atenção, o outro quer pelo menos igualar a quantidade de gols e participações ou ultrapassar. Tá sendo assim essa disputa acirrada pela artilharia dentro da Copa do Mundo, que eu tô gostando, tá me agradando. E os caras estão batendo no peito e estão chamando a responsabilidade para o seu país.
0: É, aqui olhando para a artilharia, Lionel Messi com 8, Mbappé com 7, Haaland com 7 e Harry Kane com 6.
2: Aí,
0: os 4 primeiros.
2: Que disputa boa, cara.
1: O Messi perdeu 2 pênaltis.
2: Perdeu 2.
1: Já poderia. O que me chama a atenção em termos dessa Copa é a quantidade de gols, que não é fácil marcar esse tanto. E o Messi, mesmo pela idade avançada, para mim, se a Argentina for campeã e o Messi, o artilheiro, ele vai ter que ser eleito de novo, jogando nos Estados Unidos.
0: O melhor do mundo.
1: Mais uma vez, o melhor do mundo.
3: Ô, Nilton, você sabe o que me chama a atenção também? Você vê um Messi dentro de campo com 39 anos, o cara não cansa.
2: É.
3: Né? Você vê, não cansa.
2: Mas ele tá mais inteligente. Com o passar do tempo, ele foi diminuindo as velocidades que ele vem fazendo dentro de campo. Antigamente ele pegava a bola lá no pé dos volantes, na lateral aqui pelo lado direito.

0: que era a jogada clássica dele. Saía da direita para a esquerda, cortando todo mundo, só parava lá dentro do gol. Agora ele tá jogando nas costas dos volantes, correndo 20, 30 metros. Então o cara com 20, 30 metros, o poder de finalização que ele tem e a inteligência no raciocínio rápido, ele tá sendo muito útil. Ele anda o jogo inteiro, Ivana.
1: Anda
0: o jogo inteirinho, pai.
1: Não marca ninguém.
0: Ele aí,
1: é marcado.
0: Pum, cai a bola no pé dele.
1: Tentam marcá-lo, não dão conta.
0: Porque tá com saúde ainda, né?
1: 39 anos. Você vê, e a gente vê em jogos importantes aqui, jogadores, como eu vou citar o caso do Coutinho, né? Naquele jogo contra o Atlético Paranaense, cara jovem, cansou.
0: Cansou. É,
1: era
0: isso
1: o
0: aí.
1: Batedor de pênalti.
2: É, mas a gente não pode comparar também.
0: É uma comparação.
1: A comparação que eu tive foi questão de idade.
2: Uhum.
1: Né? Se a idade do Messi, né? Jogar. E se tivesse uma prorrogação, ele estaria na prorrogação.
3: Mas a questão
1: também
3: é que a Argentina, ela joga em função do Messi.
1: Com certeza.
3: Você pode, o Wesley falou, eu estive observando alguns momentos da Argentina, ele fica parado. Ele tem uma faixa do campo que ele se movimenta.
0: Isso.
3: E o time joga em função. Ele é acima da média, evidente, é um gênio do futebol, é o último dos últimos. Eu acho que vai ser difícil surgir um jogador do talento raro. Eu tive o prazer de ver o Maradona, que jogou e ganhou Copa do Mundo, assim como o Messi. Mas ele assim, o cara é acima da média. É um cara que ele nasceu com o dom, e ele mesmo, com o passar dos anos, a inteligência, a vivência dele, ele sobressai. E com um detalhe, cara, não tô torcendo para a Argentina, eu, Nilton. Mas se levantar o caneco, você tem que tirar o chapéu. O cara é diferenciado, meu irmão.
0: Não, ele é. Ele
3: tem
0: ele...
3: que saber reconhecer.
0: Não, isso
3: por
0: aí.
3: Por exemplo, a Argentina, a Argentina lá é muita garra. É diferente do brasileiro. Eu tive o prazer de acompanhar a Argentina de 78, que ganhou a Copa. Pô, os caras jogavam pra caramba.
0: Muito.
3: Passarello, Mário Kempes. Nessa época o Maradona era garoto, 16 anos. No banco de reservas, na Copa de 78, na Argentina. Então, assim, tem todos os méritos, como a França e também a Argentina. E aí, o que eu falei para a França, eu falo para a Argentina: se um dos dois ganhar o título, vai ser realmente um espetáculo que você fazer assim. Ninguém foi para os pênaltis ainda, né? Você ganhar todos os jogos em uma Copa do Mundo, cara. Todos. Não empatou, não foi para prorrogação. Aí, meu irmão, você tem que realmente valorizar.
0: Duas viradas, né? Foram duas viradas.
2: A Argentina foi para prorrogação, com Cabo Verde.
0: Não, mas foram duas viradas, né?
3: Eu cito assim, você ir para penalidade ou você ir para os
0: pênaltis. Não deixou chegar para os pênaltis.
3: A prorrogação, ela faz parte do jogo. Então, assim, o que eu vejo é isso. Bateu, ganhou. Então, Eu entendo assim, você conquistar isso numa Copa do Mundo, pô, cara, você não perdeu um jogo, você ganhou.
1: E na Copa, na outra Copa, a Argentina perdeu o primeiro jogo, né? Foi campeã, mas perdeu o primeiro jogo, né? Isso aí que o Nilton tá falando realmente.
3: Andou empatando também.
1: É verdade.
0: Agora, quando você, assim, nós que somos apreciadores de um bom futebol, independente de qualquer nacionalidade, qualquer país, cara, o cara que estiver jogando um bom futebol, gosta de assistir. Gosto, eu não torço, eu gosto de ver.
2: Eu parei o que eu tava fazendo pra assistir o Messi.
0: Eu gosto de ver o bom jogo.
3: O Messi, do jeito que ele tá jogando, ele pode voltar pro futebol europeu.
0: Mas
3: e
0: tranquilo.
3: No Barcelona,
0: tranquilo.
3: Na carreira dele.
0: O cara é tão, assim, um atleta bom de bola, inteligente, ele cria situações pra ele. Ele cria. Ele não espera que um jogo robotizado, que é o jogo de hoje o futebol tá robotizado, todo mundo joga do mesmo jeito, fica fácil. Por isso que essas pequenas seleções, como Cabo Verde, como Egito, essas seleções deram canseira as seleções grandes, porque o jogo tá robotizado.
3: Cara,
0: agora o cara bom, então, ele cria situação. Você vai reparar que o gol da Argentina, de cabeça, né, o Messi sumido, apagado no jogo, o que ele faz? Ele abre lá pra ponta direita. E ele já sabe que tem um jogador que é muito bom na cabeça, que foi o zagueiro que fez o gol. Ele cria a situação pra ele, porque ele tem um bom passe, ele bota a bola onde ele quiser, a hora que ele quiser. Ele só viu o espaço, jogou a bola e fez o gol. Outra situação, gol de falta que ele fez. Ele criou a situação da falta ali, cara. ele falou, não, eu vou utilizar o que eu tenho de melhor, que é o quê? Cobrança de falta. Ele criou a falta e fez o gol.
3: Eu entendo da seguinte forma, nós estamos vendo o último gênio do futebol. Eu penso que não vai ter mais.
0: Vai demorar pra
3: não,
0: vir.
3: Não, eu acho que não
2: o
3: vai
2: Mbappé
3: ter.
2: O Mbappé não seria um gênio do futebol?
3: Cara, assim, com as características do Messi, não.
2: Não.
3: Que ele é um jogador acima da média, enfim, é evidente, ele faz a diferença. Mas assim, do talento do Messi, cara, ou os treinadores
0: não acha,
3: estão matando... Os nossos aqui nem se falam. Os treinadores, eles estão matando a genialidade de talentos que jogam no futebol. São os treinadores que são culpados, porque o futebol hoje é força, é marcação e velocidade. Eles abrem mão de um talento. Ainda bem que eles não conseguiram matar o Messi. A genialidade dele, ele está mostrando, como também o Mbappé mostrando também. Eu só lamento esses treinadores que gostam de força,
0: intensidade é a palavra
3: aqui, aquilo, dados, números, olha, ele piscou 10 vezes, ele fez xixi 5 vezes, ele comeu 16 vezes, esses negócios aí que hoje o mundo está habitolado em relação a isso aí. Ainda bem que essa geração de treinadores não conseguiram exterminar o futebol do Lionel Messi. É o último dos moicanos. Pode ter certeza absoluta aí que nos próximos 100 anos não vai surgir mais nenhum jogador com talento e jogar como o Messi joga.
2: Meio-dia mais 31 minutos. 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
5: 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Agora em Goiânia, 12:37. Vamos falar do Vila Nova, que entra em campo amanhã contra a equipe do Juventude lá em Caxias do Sul. A Ivana bem destacou aqui, é a melhor defesa contra o melhor ataque. Vai ser duelo duríssimo, né? Lá em Caxias do Sul, Nilton, projetando aí esse Vila Nova e esse Juventude para amanhã pela 17ª rodada do Campeonato Brasileiro da Série B. O Vila que joga duas vezes fora de casa, contra o Juventude e contra o Criciúma.
3: Cara, então, eu entendo assim, meu ponto de analisar. O Vila tem que esquecer esse fator de ter que ser primeiro colocado. O Vila, ele tem que fazer valer o que ele vem apresentando no campeonato. Esquece, não, eu tenho que ganhar, é claro que ele tem, como também o Juventude. O fator de deixar de ser primeiro, para mim não vai fazer nenhuma diferença. O que eu entendo é que o Vila precisa de, no mínimo, fechar esse turno com 35 pontos ganhos. Então, eu vejo assim, o Vila indo para um jogo que não é pressão. A pressão vai estar, no meu ponto de vista, do lado do Juventude, que joga em casa e precisa de vencer, porque é um jogo de 6 pontos. Para o Vila também é, mas eu entendo que o Juventude, ele tem obrigação de ganhar o jogo. Eu vejo o Vila numa condição boa. A única coisa que me chama atenção em relação ao Vila jogar fora é o começo do jogo do Vila. O Vila, muitas vezes, ele começa ruim demais, perdido, não segura a bola no meio campo, não chega no ataque. Quando ele toma um gol, e à medida que o tempo vai passando, aí ele consegue tomar as rédeas do jogo. Então, o que eu espero amanhã, porque assim, ó, não tem faltado ao Vila disposição, vontade e técnica para poder buscar um resultado positivo. E poderia ter sido diferente lá contra o Juventude se não fosse arbitragem, contra o Novo Horizontino. Então, o que é que eu espero amanhã? É um Vila determinado. É um Vila jogando com o objetivo de pontuar. Cara, eu acredito aí que o Vila, ele vai surpreender a muitos em relação a esses dois jogos que ele fará no sul do país, a começar amanhã contra a equipe do Juventude. Claro que eu não vou chegar aqui e falar assim, não, o Vila, ele é favorito, mesmo estando à frente da equipe do Juventude. Eu vejo um jogo parelho, um jogo equilibrado contra a equipe gaúcha.
0: E esse equilíbrio seu que você tá falando, cara, você pega aí, olha as últimas quatro participações do Juventude na Série B, os últimos quatro jogos, 3 vitórias e 1 empate. Então você vê a diferença de uma equipe também que subiu muito na tabela. É, não é fácil enfrentar esse Juventude lá em Caxias do Sul dentro dos seus domínios, né, por umas centenas de adversidades. Mas eu penso que o Vila é um time cascudo para jogar fora. É um time inteligente para jogar fora de casa. Esse tipo de jogo é o jogo onde que não é aquele jogo tão truncado, tão apertado. A equipe do Juventude joga e deixa jogar. Então tem que ter esse cuidado maior. Concordo com o Nilton quando ele fala que o desespero também não é do Vila, é do Juventude, que vai pegar uma equipe muito regular na competição. Mas precisa também, dentro de campo, mostrar isso. Né? O começo de jogo ele é importante, o final de jogo ele é mais importante ainda, que aí se você tiver numa condição favorável, a outra equipe vai se atirar com faca nos dentes para poder empatar a partida. Então o Vila tem que ter o modelo de jogo dele que ele vem fazendo. Entrar atento e no decorrer do jogo controlar o jogo da maneira que ele vem controlando, que é com 2 pontas com muita velocidade. A defesa do Juventude, vocês falam que é uma defesa boa, mas eu vejo fragilidade nessa defesa. Se o Vila tiver essa intensidade pelas laterais, como vem fazendo, pelos lados de campo, consegue sim fazer um bom resultado. Desespero não existe, mas tem que ter muito respeito, muito cuidado para não perder a partida. Voltar de lá pelo menos com 1 ponto. Se tiver que ganhar, ótimo, excelente resultado. Em casa, você concretiza essa ótima fase.
1: Interessante o motorzinho que você falou, a questão da defesa, né? Só levou 8 gols até agora. E quem que é o titular lá do Messias?
0: Pois é. Messias. Não, o nome é que eu tô te falando. Então, o nome é que você precisa saber da deficiência do jogador. Agora, o Juventude, ele joga com 3 zagueiros. Para jogar com 3 zagueiros, você precisa ter 2 alas bons. Então, o Juventude, nós vimos o jogo Juventude e Goiás, nós vimos como foi. Messias jogando, amigo, com todo respeito, é velocidade, coloca a bola, bota pra cima que o Messias não chega. Por que que ele tá com 3 zagueiros? Porque o Messias não dá conta de jogar no mano a mano com 2 zagueiros. Então, ele precisa de um terceiro para poder cobrir essas ações que o Vila terá nas costas do Messias. Jogar com inteligência. É ser inteligente no ponto fraco do Juventude, que é a defesa que para mim se põe em velocidade, você consegue ter um bom resultado.
5: 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Meio-dia e 43, Ivana, você não faria uma alteração no meio de campo do Vila, tendo em vista alguma recorrência de erros do Nathan Camargo, e promoveria o retorno do Dudu ao time titular?
1: Promoveria. Eu iria com o Dudu, né? O João Vieira e Marquinhos Gabriel. Colocaria o Dudu de volta. E eu colocaria o Nathan Camargo, se caso ele não for começar com o Igor Cariúso, eu colocaria ele na direita. Porque na direita ele é melhor do que no meu campo. Agora, para mim, o Vila Nova, ele não perde esse jogo lá contra o Juventude. Eu nem sei o retrospecto. O Paulo Gomes trouxe aqui, depois você verifica aí. Parece que o Vila Nova é melhor no retrospecto. Agora, nos jogos
0: 3 vitórias, 1 empate e 1 derrota.
1: Então, o Vila Nova está ganhando no retrospecto.
0: Nos últimos cinco jogos.
1: Então, olha só, mas o time, né, do Juventude, ele só perdeu uma partida até agora dentro de casa, que foi por esporte. Então, ele tem 5 vitórias dentro de casa, 2 empates e 1 derrota. Enquanto que o Vila Nova jogando fora tem 3 vitórias, 2 empates e 3 derrotas. Só que o momento que o Vila Nova está vivendo, ele está muito, assim, especial. É um momento único. Acho que o Vila Nova nunca viveu no campeonato um momento tão bom. tá tudo dando certo lá no Vila Nova. Você vê, quando o Vila Nova tem um desfalque, entra outro jogador, o jogador rende, o jogador, né, o time consegue bons resultados. E agora vai ter o quê? A volta do Rian. Rian volta, né? Eu acredito que ele vai com o Rian no ataque, volta o André Luiz para poder ficar ali fazendo aquele falso 9. E o Guto também vai estar na beirada. Então, assim, são pontos a favor do Vila Nova, para o Vila Nova não perder esse jogo contra o Juventude.
5: 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Naturalmente, volta o Rian, no lugar do Bruno Xavier. Mas fica essa dúvida aí no meio de campo. Nathan Camargo é como o Newton diz, né, Newton? Jogador esforçado, mas vem de uma recorrência de erros que pode e já custou resultados para a equipe do Vila Motor. Voltaria, cara, o Dudu pro time titular, tendo em vista que o Maranhão tá fora?
0: Cara, eu não crucifico o Nathan Camargo. Nathan, ele vem ali cumprindo... É o que o Guto pede, cara. Ele tá deslocado pra uma posição que não é a dele.
3: Não, mas o que questiona, Wesley, não é, é as entregas. Ele falhou em 3 jogos do Vila, assim, de dar a bola pro atacante, marcar o
5: e
3: gol
5: saiu
3: contra o Cuiabá,
5: contra o
3: Náutico e nesse jogo passado.
0: Você tem um lateral na posição?
3: O que questiona, o Vila?
0: É.
3: Tem.
0: Quem?
3: Tem o Igor Cariús e tem o Rainer.
0: Beleza, o Rainer tava passando confiança?
3: Não, pra mim hoje passa.
0: O Rainer viveu uma fase no departamento
3: médico.
0: Mas agora
3: ele já tá jogando.
0: Eu não voltaria, né? Mas é aquele negócio, se você tá improvisando, é porque você não confia naquele que é o da posição. O Guto, ele deixa claramente isso. Agora, se o da posição quer conquistar, tem que voltar a jogar. O Rainer, até então, era o titular. Chegou o Igor Cariús, não chegou? Chegou pronto? Tá. Aí você vai dando oportunidades. Ah, de cara, eu não coloco. Porque aí você faz assim, ó. Dudu, obrigado, tá? Beleza, eu vou colocar você no banco, porque chegou outro. Ou seja, é um jogador descartável. E na vida você não consegue...
1: E o Guto, ele tem sabedoria para não fazer isso que você tá falando.
3: Não, para mim, assim, desculpe te interromper, ele vai colocar o Nathan de lateral, o Dudu no meio campo. Só que quando o Dudu joga no meio campo, vocês podem observar, o primeiro volante não é o Dudu, é o João Vieira.
0: Aí fica
3: quando
0: aberto.
3: Quando o Nathan joga, é o João Vieira, é o segundo.
0: Mas volante. O Meritão tem uma oportunidade de entrar de titular nesse jogo, na falta do Maranhão, não é isso?
1: Isso.
0: Na falta dele, o Meritão. Aí, Newton, aí eu já concordo. Você não tem o cara da posição. O da posição tá fora.
1: E pra que você vai improvisar?
0: Você pega aí o Meritão, não chegou? Bota pra jogar. Pronto, é assim. O cara que tava na posição deu a brecha. Ele deu a brecha pro Meritão chegar. Pode ser que o Meritão comece o jogo como titular. Aí já muda. Aí pra jogar fora, você já tem uma proteção na frente da zaga com esse volante. Você não tem o entrosamento dele com os demais. Com o João Vieira, com o Marquinhos Gabriel, ou o Dodô. Ele não vai ter esse entrosamento, mas pelo menos na parte defensiva, que vai ser muito exigido esse miolo de zaga do Vila. Se o miolo de zaga do Vila ficar muito aberto, corre perigo.
3: Cara, eu assim, ó, meu ponto de vista, eu sei que às vezes vocês vão discordar e aí você fala, pô, vai tirar quem? Mas eu pra jogar com o Juventude lá, e com o Criciúma, eu jogaria no 4-4-2. Eu jogaria.
0: É um 4-4-2.
3: Pra reforçar o meu campo ali. É mais, eu teria 2 volantes e 2 meias.
0: Aí você fez a leitura do Juventude, então. Porque
3: agora é o seguinte:
0: o Juventude joga com 5 no meio, então você precisa ter força ali.
3: Tem só 3, cara. É, e outro detalhe. Nós estamos falando aí de Militão, de fulano, o Enzo, pra mim, não sei se você viu.
0: Sim,
3: o jogo.
0: Eu vi.
3: Entrou
0: bem.
3: Ele deu conta do recado.
0: Não, ele entrou pra caramba, entrou bem pra caramba.
3: O que eu falo é porque, assim, a tendência é esses times procurar fazer o que o Vila faz em casa. O que que é? Jogar em
0: amassando.
3: Cima. Exatamente. No jogo passado aqui, o técnico, ele teve que fazer essa alteração, ele tirou um da frente.
0: Foi.
3: E colocou o Enzo. Aí depois ele
0: convoou mais um meio.
3: Exatamente. Que eu acho assim, fica vulnerável o Vila quando ele atua
0: aberto,
3: nesse processo. Você pode observar que às vezes sobrecarrega pro volante. Eu tô falando, gente, para jogar fora, eu não tô falando aqui dentro. Eu jogaria no 4-4-2. E aí, para mim, o Enzo
0: já
3: começaria.
0: Não, eu penso isso, Nilton. Um negócio é que o torcedor, cara, o torcedor, ele é torcedor, ele é paixão. Ele não analisa, ele é paixão, ele é ali na hora, paixão. Os caras chegaram, os contratados chegaram. Sem esses contratados, o Vila tava bem, cara. O Vila tá, é líder do campeonato sem esses caras. Aí o torcedor tem a ideia de pensar assim, não, tem que chegou, contratar, tem que pôr pra jogar. Coloca, que é duas rodadas, seu time vai lá pra baixo. Ou seja, você tem que ter continuidade no trabalho, cara.
3: Eu, meu modo de ver, de analisar, o Guto não começa com nenhum dos que chegam.
0: O Meritão eu penso que não, começa não, só porque por causa da brecha.
3: Eu penso que
0: não. Ele não tem o primeiro volante.
3: Eu penso que ele vai colocar. Não, mas ele vai fazer isso aí. Você pode ter certeza, nenhum começa. Ele tem a opção aí do Natan,
0: certo.
3: Tem a opção do Dudu.
0: Do Dudu, os dois já estão.
3: Aí. E ainda tem a opção do Enzo. E aí é o seguinte, para lateral direito, ou o Natan ou o Rainer. Então, assim, eu vi ele dar entrevista, que ele deu a entender que ele levou, nem sei se os jogadores todos foram.
0: Não, só o zagueiro lá que não saiu no bid, né?
3: Não, já saiu.
0: Mendes, já saiu?
2: Não. Agora sim, agora, o Douglas sim. Mendes não.
0: O Mendes, pô.
3: Então, eu falo pra você assim, nenhum começa como titular.
1: Agora, Nilton, eu te pergunto, nós trabalhamos junto nesse jogo, você daria outra oportunidade pro Anderson Jesus? Porque ele fez um primeiro tempo, assim, brilhante, né? Foi muito
3: não,
1: bem.
3: Então, ele vai começar.
1: Você acha que ele começa ele novamente? Né?
0: Por incrível que agora, pareça, a melhor defesa foi Jesus e Pague do Sal.
3: É porque o segundo tempo foi
1: ele teve duas falhas.
3: Triste.
0: Sim, agora, assim, o gol sai vai. Por conta do erro lá.
3: O que eu vi, assim, do técnico, o que eu entendo é o seguinte, olha, segue agora. É claro que os caras que vieram, eles querem passagem, mas eu sou Ivana, Wesley, Guga, vocês são os titulares aqui.
1: Mas
3: se não assim corresponder uma hora ou outra, oportunidade vai pintar. O que eu entendo é o seguinte, a zaga, ela vai ter oportunidade. Agora, se voltar, aí você já tem os caras no banco, você altera.
0: Você tem força para segundo tempo.
1: Exatamente. Mas uma fala do Guto foi isso, que treinar, eles treinaram bem. Agora vamos ver no jogo. E não deixou que na fala dele não vai entrar com nenhum dos que foram, não.
3: Não, eu observei isso, ele não vai começar.
1: Ele não vai, pela fala dele você percebeu isso também.
3: No decorrer do jogo,
1: ele falou desse jeito, no decorrer do jogo, vamos ver como vai ser a postura desses jogadores.
0: É o que o Wesley tem que fazer, ué. É porque o torcedor é empolgado, bicho. O torcedor, tanto que atrapalha o trabalho. Eu vejo gente aqui falando aqui no chat, não, tem que jogar, chegou com peso de ouro, tem que jogar, coloca, que aí você vai começar a lamentar seu time, você vai falar que eu que tô zicando seu time, não estou, tô tentando ajudar, você tá entendendo errado, você chega num grupo desse que tá dando certo, tá ganhando, o grupo é fechadinho, quem chega tem que agregar com o que estão, se não agregar, meu filho, o grupo exclui, o grupo tira. Então isso aí vocês nunca vão entender porque vocês são paixão. Mas eu vejo um Vila hoje tão fechado no grupo dele, quem chegar vai ter que ir ganhando espaço aos poucos. Aos pouquinhos vai ganhando seu espaço. Aí quem ganha com isso? O Vila. Porque quem chegou não dividiu, agregou. Então é neste momento que o Guto tem que manter o equilíbrio dele. Dá valor, dá moral para quem já fez esse trabalho. Os que for chegando vai conquistando tranquilamente seu espaço. Se chegar e resolver, não vai ter rejeição nenhuma de ninguém do elenco, porque chegou e está sendo melhor do que aquele jogador que está. Agora, fora isso, cara, não é porque chegou a peso de ouro que eu vou chegar e colocar para jogar, não. Aí eu penso que aí seria um técnico que não tem coerência com o trabalho que o Vila vem fazendo hoje. E o Guto não tem esse perfil de chegar e desvalorizar aqueles que já estão.
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5: 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Para Ivana, o Vila não perde. Para o Newton, o Vila deve surpreender fora de casa. E eu quero saber a sua opinião, hein, Wesley Souza?
0: Cara, eu penso que o Vila faz um bom jogo fora, cara. Esse é um jogo pro Vila, porque o Vila fora de casa tá conseguindo ter o equilíbrio. Naquele jogo contra o Cuiabá, se não me engano, que foi uma situação de que foi lamentável aí, e contra o Novo Horizontino, que teve uma intervenção, né, dentro do campo.
1: Eu
0: que
1: foi operado, né?
0: Foi, nossa senhora, aquilo ali, se não tiver intervenção de outras situações, principalmente da arbitragem, o Vila tá conseguindo manter o padrão dentro e fora de casa. Hoje, para ganhar do Vila, tem que suar, amigo, tem que suar sangue. É uma equipe que está transitando com muita velocidade, tinha uma deficiência na defesa que foi corrigida com dois jogadores que a gente não esperava, que era o Pagno Sá, que até então não vinha fazendo uma boa temporada, e o Anderson Jesus, que estava machucando e deu uma liga, mas essa liga ela só aconteceu porque você tinha um volante pé de ferro, você tinha um cara que para a Série B ele não alisava. Agora, se você colocar dois volantes de construção, de toque de bola sem pegada, você vai ter muita dificuldade no jogo contra o Juventude. Fora isso, é por isso que eu coloco aqui, o Meritão é a brecha para ele. É a brecha para ele chegar e ser aquele, né, aquele jogador pé de ferro na falta do Maranhão.
5: Meio-dia, mais 56 minutos. 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Agora meio-dia e 57 minutos. Deixa eu abraçar a galera aqui no nosso YouTube. Aqui o Hildon Carvalho. Wesley? O Wesley está certo porque não é o jogador que tem que buscar o seu espaço. Não é chegar e entrar, não. Quem mais participa aqui é o Paulo Gomes. Eu que falei isso, Wesley.
0: Falou o quê?
5: Eles têm que jogar. O Nathan é improvisado na lateral. O Rainer não vem jogando bem. Chega um lateral da posição, os caras vão achar ruim se colocar pra jogar?
0: Tá bom, Paulo. Você tá lá no seu trabalho, na sua função. Chega outro e toma seu lugar. E aí? Você vai achar bom?
5: Depende, né, motorzinho? O Nathan tá fazendo a posição que não é a dele, né? E aí tá chegando um cara que é pra ocupar aquela posição.
0: Não, ele tá improvisado. Ele saiu da posição dele e foi improvisado. E o Vila, com esse improviso, ele tá errando. Tá prejudicando o Vila? Não vejo. Porque o Vila lá na frente tá resolvendo. Então, assim, a leitura que eu faço não é isso, cara. A leitura que eu faço, chegou um da posição. Coloca ele pra brigar pela posição, hein? Não é chegar e falar assim, Natan, obrigado, viu, Natan? Você já me ajudou aqui, tá bom. Vou te levar pro banco porque chegou outro jogador que é da posição pra jogar no seu lugar. Ah, meu irmão, passa amanhã. Eu ficaria grilado, eu ficaria puto se fizesse isso comigo num jogo, se eu tivesse sendo improvisado, quebrando galho pra treinador de um lado, o cara chega outro e me coloca. Acha um cara da posição, vamos brigar eu e ele, me dá a condição de eu disputar a posição. Se ele chegou, ele vai ter que treinar, ele vai ter que brigar pra ser relacionado. E aí sim, se ele tiver oportunidade no jogo e for melhor, aí eu entendo que eu perdi pro merecimento do cara que entrou e resolveu. Agora, por ser contratado e dizem que tem que chegar pra jogar, isso é conversa, conversa fiada que atrapalha grupo.
1: Mas eu acredito que o Igor Carius vai entrar nesse jogo. Eu acredito, no decorrer do jogo.
5: No decorrer do jogo, né, pelo menos.
1: Eu acredito sim, que
0: é o certo a se fazer. Eu penso que é o certo a se fazer. Chegou, coloca pra jogar. Aí você vai ver.
1: Até pra ver o comportamento do jogador.
0: Agora, de cara, amigo, cara, é muito assim. Eu vou falar pra você, futebol. Cara, futebol você tem que saber até com o jeito que você fala com o jogador. Se você fala A, ele entende B, fala, pô, o treinador tá querendo me ferrar. Ah, fulano tá querendo me tirar do time. O cara já começa a ver um monte de fantasma. E aí atrapalha a concentração de um trabalho que tava sendo bem feito. É nesse ponto que eu falo para vocês, tem que ser blindado. Algumas situações ela tem que ser blindada para não chegar de fora para dentro e atrapalhar um trabalho que está sendo bem feito. Porque você pode, Nilton, perder um campeonato dentro do seu próprio clube, dentro do seu próprio elenco. Uma coisa mal feita, uma coisa mal resolvida, você perde um trabalho. Não tivemos muito exemplo disso, principalmente no Vila, em outros passados. Então, para que nós vamos cometer o mesmo erro? Torcedor tem essa empolgação, esse negócio de botar o cara para jogar. Calma, amigo. Não, espera. Outro detalhe,
3: você fala assim, o Guto tá cascudo de saber como é que sabe muito
1: arriscado,
3: poder,
1: né, Nilton?
3: É, gerir tudo isso aí.
5: Agora em Goiânia, 1:00, 13h. Muito obrigado pela audiência aí, pela participação. A gente faz uma rápida parada, na volta falaremos também do Goiás e do Atlético aqui no nosso Esporte em Debate.
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14: França chega às quartas de final mais uma vez entre as grandes favoritas ao título. Campeã em 2018 e vice em 2022, a seleção francesa mostra que segue muito competitiva no cenário mundial. O principal nome continua sendo Kylian Mbappé, referência técnica e ofensiva da equipe. Mas a força da França não está em apenas um jogador. O elenco tem experiência, velocidade e alternativas para decidir partidas de formas diferentes. Contra o Marrocos, os franceses reencontram um adversário que já enfrentaram em um jogo decisivo na última Copa. A missão agora é avançar para mais uma semifinal e manter a França entre as seleções mais constantes dos últimos mundiais.
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3: Ramos. Estamos de volta, 1:07. Ótima tarde para você que tá aqui conosco, ligadinho, sintonizado no nosso Esporte em Debate. Vamos juntos até 2 horas trazendo as principais opiniões do futebol goiano. Falamos do Vila na primeira hora, agora vamos falar do Goiás. E tem pela frente também adversário jogando fora de casa pela Série B do Campeonato Brasileiro, 17ª rodada. E o Verdão joga contra o CRB lá no estádio Rei Pelé. 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Antes aqui, abraçando o Marcos Jordan, tá aqui na audiência, um abraço para você, meu grande amigo Marcos Jordan, tá na academia ouvindo o Esporte em Debate, ele deixa a opinião dele aqui. Ele comenta sobre o Alex Silva. O Alex Silva, se vier a fechar com o Goiás, ele acha bom reserva, mas vender o Caíto por apenas 5 milhões é dose. Ô Nilton, se realmente vir a se concretizar, 5 milhões por 50% dos direitos do Diego Caíto, é pouco?
4: Cara, é pouco. Agora o seguinte, é o que está hoje, é sempre aquilo, o Goiás certamente vai vender 50%, não é isso?
3: Sim.
4: Aí, ó, quando ele for negociado lá, nós vamos poder, é igual o Larson, que está lá no Palmeiras. Cara, agora sim, pela situação, é que o Grêmio sabe que o Goiás está com a corda no pescoço. Ele está tomando o café da manhã, deixando o almoço para poder jantar. Aí quando você pega um time que está nessa circunstância, você sabe como negociar. Posso ser sincero?
3: Claro, sempre.
4: E olha que eu sou meio radical em relação a isso, mas se for esse valor à vista, pode fazer, porque já vai salvar o Goiás aí de uma folha de pagamento. E ainda tem um time como o Grêmio, até penso que pro Caíto tá na hora de poder sair, que o Caíto, ele caiu de produção de novo. Ele teve uma fase dele no ano passado que ele tava com um problema particular, me parece, e aí ele desabou. Depois voltou novamente a jogar bem, depois caiu. Então é o seguinte, chefe, nessa condição, à vista, me dá aí o Pix, eu vou mandar depositar. Agora, se for vender nesse valor aí, 50%, em suaves prestações, aí não, eu faria se fosse à vista, para resolver a situação do Goiás agora, porque para mim, na minha visão, o Goiás vai brigar por acesso com o Mozart. Eu, para mim, o Goiás, ele retomou o caminho das vitórias. Com o Daniel não teria chance, mas com o Moser agora tem. Então o Goiás precisa de sobreviver. Eu faria o negócio. 5, eu tenho mais 50%, então eu faço. No Caíto. posso ter uma opinião diferente se fosse outro jogador.
3: 1h11. 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E para você, Ivana, 5 milhões por 50% do Caeta é bom negócio? Não é?
5: Eu faria também. Faria? Até pelo momento que o Goiás está vivendo. E acredito que se chegar essa proposta no Goiás, você tem confirmação que chegou?
3: Não, né?
5: Não. Parece que lá no Sul, eu conversei, tava conversando com uma pessoa que estava me dando informações do Juventude, me questionou se realmente o valor que o Goiás está pedindo pelo, que foi ventilado lá, pelo Caeta, era 2 milhões de euros. Eu falei que eu não tinha essa informação, né? Então, assim, a informação aqui do Goiás é de 1 milhão de euros, né? Pelo jeito, né? É que dá mais ou menos quase 6 milhões, não é isso? Parece que é isso que eu vi que estava sendo ventilado aí. Mas se
4: for... Mas aí é 50%, né, Ivana? Eu acho que dessa forma que você falou, seria 100%.
5: Não, eu estou falando assim, a informação que teve lá, que eu vi, né? Que só faria, né, dessa forma. Então, mas eu acredito, eu faria também, né? Já trazendo o Alex Silva, né? Ficaria Alex Silva e o Rodrigo Soares. E é o momento que o Goiás está precisando demais. O Goiás precisa sair desse sufoco. E o Caeton, ele realmente é um ativo do Goiás, jogou, já fez boas partidas, teve um momento ruim, e ele tá, toda vez que faz uma partida boa, faz outra ruim, então você acha
3: demais,
5: que,
3: né?
5: É, oscilando muito, então acho que vai ser um bom negócio se o Goiás fechar.
3: 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Ô motor, e aí? 11 milhões foi uma proposta que estaria chegando do exterior. Aí chega o Grêmio agora por duas oportunidades, procura o Goiás para poder adquirir 50% dos direitos do Diego Caeta pelo valor de 5 milhões. Bom negócio ou não?
6: Ah, cara, é... Sim, time de futebol...
4: Gagueja
6: ele...
4: não, bicho.
6: Não, mas é. Ele fez para... Ele é feito para negociar, gente.
4: Não é, mas você
6: pra negociar
4: também.
6: Jogador.
4: Você pode negociar, mas também não é... Tem o interesse, não, pode ir. Então, o Goiás, ele já é diferente, você vê aí que
6: mas
4: não,
6: o Goiás
4: não você... é chegar assim e levar, não.
6: Mas você acabou de falar hoje que o Goiás tá guardando o almoço para comer a janta.
4: Sim, mas mesmo assim o Goiás é aquele rico que não dá o braço a torcer, liderança. Tá numa mansão.
6: Eu vou te explicar.
4: Pode não ter então, ele na mesa.
7: Você vai ou não vai? Porque você falou que vai.
6: Vamos pra uma realidade, ele é aquele jogador de futebol que parou de jogar e ainda quer ter uma vida que não dá conta de ter e tudo não vai acabando.
4: Não está tendo na atualidade.
6: É, tá.
4: O Goiás é aquele rico.
6: Vamos negociar.
4: Que ainda tem posse, tem tudo, mas tá sem dinheiro.
6: Agora o problema, sabe o que é isso disso tudo? Negociar eu nem me preocupo, porque deve negociar pro bem de todo mundo, do jogador e do clube. A maneira que vai receber.
4: Pois é, eu falei aí, à vista.
6: A maneira que vai receber é que me preocupa assim, ó.
4: Ué, você já sabe como é que vai ser?
6: Ah, parcelado aí.
4: Ah, não. Então
6: os caras querem pagar parcelado. Aí essa maneira de pagamento parcelado foi recusada.
4: Ainda mais com essa crise financeira que está no Brasil em termos de clubes. Você vai...
6: Só tem dois clubes hoje.
3: Eu ia falar isso agora.
6: Que vai chegar e falar assim: eu pago 10 milhões aqui, ó.
5: Palmeiras
6: tá
5: e Flamengo.
6: Só.
4: Então eu não
6: três.
4: Faz...
6: Então, três.
4: Então eu vou.
6: O Cruzeiro
4: retirar.
6: Faz isso também.
4: Eu vou retirar aqui. Eu não venderia, então, o cara.
5: Parcelado, então?
4: Não.
6: Se for pra pagar parcelado, amigo.
5: Eu também, viu, Nilton?
6: O Grêmio é um time bonito, um grande. Hoje vive
3: tá
6: também
3: passando dificuldade
6: uma crise financeira, tem... assim, ó.
3: Direito de imagem atrasado, Nilton, lá no Grêmio.
6: O bicho também, tá pegando também lá. Então, se for pra fazer negócio pra deixar pra receber depois.
4: Wesley.
5: Aí o Goiás fica sem o jogador, sem o dinheiro. Aí não dá, ué.
4: Não dá. Aliás,
6: não é isso.
4: Ó, eu tô batendo na tecla, já faz muito tempo que me acompanha. Eu vou dar um recado pra essa turma aí que vive no céu, não passou pela morte física. Esses atletas aí, eu entendo que eles têm que aproveitar bem, porque eu acho que daqui mais um tempo vai acabar esses mega salários. Os times brasileiros estão chegando numa situação caótica aqui no estado de Goiás. O Guanabara se desistiu da terceira divisão, o Iporá, time tradicional do nosso futebol, desistiu. Nós estamos vendo a Aparecidense numa situação
5: Nós vimos triste. Aqui ontem o Goiatuba também.
4: Goiatuba passando, tá com o Pires na mão. Eu vi o exemplo, o Adson falando que é loucura pagar esses salários de 300, 400, 350 para treinador. Eu tô sentindo o seguinte: aproveita, guarde quem está ganhando o que está, porque eu acredito que num curto espaço de tempo aí as coisas vão mudar.
6: Não, mas a conta já tá vindo, hein? A conta já tá batendo na porta. Aí começa de baixo para cima. Quem tiver tiver feito um alicerce forte financeiramente, pode sentir pouquinho, mas depois volta. Outros é capaz de fechar até as portas. Capaz dos clubes fecharem até as portas por conta disso, cara. São dinheiros assim absurdos. Você vai numa série C, Newton, os caras tá pedindo 100 mil.
4: Pois é.
6: Você vai na série C, cara. Como que você vai pagar 100 mil reais numa série C, que era uma coisa que dificilmente você tinha na A? E hoje na B eu não vou falar nem a B, porque a B, pelo amor de Deus, tá super faturado o salário de jogador. E tem clubes que tem que tomar uma posição, porque senão vai quebrar. Vai fechar as portas e nós veremos aí muitos CPFs aí sendo finalizados por conta desse tipo de situação, CNPJ indo embora. Então não pode, cara, deixar com que essa alta de salários do futebol venha acabar com a nossa tradição e com clubes de muita tradição.
4: Você vê a Ponte hoje, a situação caótica.
6: Cara, a Ponte
4: eu vi
6: triste.
4: Uma declaração do Elvis, realmente, cara, que situação assim de um time tradicional
6: e não vê saída
4: da Ponte em termos de Brasil.
6: Exato.
4: Queira ser não um time de mais de 100 anos vivendo uma situação terrível. Então aproveite bem aí quem está ganhando maravilhosamente bem, porque eu entendo que é o seguinte: daqui uns dias não vai ter esses mega salários, com raras exceções, mas tem times aí que não suportam continuar pagando essas. Por isso que a Ponte está no fundo do poço. Pergunta por quê?
6: Não tem saída. Não tem saída. Não tem, cara. Ali, amigo, infelizmente, ou você pega um cara que ama, que gosta, como o Pedrinho fez com o Cruzeiro. O Pedrinho, ele ergueu o Cruzeiro. O Cruzeiro tava falido, amigo.
3: As pessoas como o Pedrinho, do patamar financeiro do Pedrinho, não representam nem 0,05% da população brasileira.
6: Amigo, então, acabou. Vai acabar. Os clubes aí, se eles não se adequarem rapidamente, parar com essa loucura de ficar fazendo negócio com o empresário que acha que manda no futebol. Futebol perdeu, os empresários tomaram o futebol de volta para eles. E aí os negócios são feitos do jeito que eles querem. Pergunta se jogador ganha isso tudo. Não ganha isso tudo, não. O negócio ele vai pro empresário que tá tomando conta do futebol. E os clubes ficam refém, porque precisam montar equipes, precisa chegar no campeonato, senão cai. E isso é que tem que ser mudado. Enquanto os clubes não tomarem uma posição e baterem o pé e falar: não, peraí, aqui quem manda são os clubes, aqui quem manda somos nós. Não é você que vai chegar e colocar valor no meu jogador, não é você que vai chegar e que vai querer levar meu jogador no preço que você quer, não. Aí fica aí, os clubes aí tudo desesperado, fazendo empréstimo, pagando empréstimo, devendo a todo mundo, e a conta chega uma hora dessa, Guga.
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0: Ah, sim, só por retornando aqui a questão que o Wesley acabou de falar, né, da dificuldade financeira dos clubes. Quem poderia imaginar que um dia o Goiás ia estar com esse problema que está tendo agora financeiro, com um problema de atraso de salário, né, de ter atraso com fornecedores. Gente, eu que acompanho futebol aqui, goiano aqui, a minha vida inteira, eu nunca vi falar uma situação dessa. Então, a crise, né, nós estamos na Ponte Preta, então, está chegando aqui também. O Goiás, você vê, o Goiás, no ano passado, tinha tanto dinheiro dentro do Goiás, né, gastaram tanto para poder tentar fazer com que o Goiás subisse. Olha a colocação do Goiás no ano passado. Nessa 16ª colocação, ele era o segundo colocado, o Goiás tinha 33 pontos. Hoje, o Goiás está na 9ª colocação com 24 pontos. Olha a diferença. E, para mim, esse time do Goiás hoje é melhor do que o time do ano passado.
1: 1:21. Seguimos falando do Goiás aqui no nosso Esporte em Debate, porque hoje, pela manhã, acompanhando o noticiário do Divino Lucena, foi citado o nome do Nicolas, centroavante, que hoje de comanda, hoje está no Criciúma, né? Mas não vem sendo tão aproveitado. Ô Nilton, Nicolas, seria uma boa pedida para este Campeonato Brasileiro da Série B repatriar o Nicolas?
2: Não. Não? Não. É a mesma característica do Anselmo Ramonstro. O Goiás tem que trazer, e outro, tem que trazer jogador, na minha opinião, é cair na mesmice. Tem o Anselmo Ramonstro aí, que é um dos mais caros, e até penso que ele tem que jogar, e aí você vai buscar o Nicolas. O Nicolas é bom na área, né, de cabeça, mas eu acho que é mais ou menos no mesmo perfil do Anselmo Ramonstro, idade, estilo de jogo. Até me surpreendeu essa informação, o Goiás queria o Nicolas. Naquela época não serviu.
3: Eu também.
2: Aí hoje.
0: Engraçado que em 2022, né, ele saiu, né, do Goiás. Quando ele saiu? Ele saiu em 2023. Ele era um artilheiro, ele ficou muito tempo sendo artilheiro, ele queria ficar no Goiás e mesmo assim o Goiás dispensou.
1: Aí ele foi pro Ceará, depois do Ceará ele foi lá no Paysandu Criciúma, e agora tá surgindo aí essa possibilidade. Foi citado. Seria uma boa o retorno do Nicolas, hein, motorzinho?
3: Cara, o Goiás hoje, ele tá numa situação que ele tá em, vamos dizer, uma oportunidade de negócio. Se aparece um jogador com aquele valor lá embaixo, que pode ser útil fisicamente e tecnicamente pro clube. O Goiás tá atrás disso. Enquanto não resolver essa situação aí, o Goiás não vai conseguir trazer uma contratação, por exemplo, tirar um jogador de um clube aí, pagar e trazer. Tem que sanar, cara, tem que resolver. Enquanto isso, o Michel vai se reinventar no mercado do futebol para tentar reforçar o time dele, com oportunidades de negócio. Fazer uma condição, o Alex Silva, é uma oportunidade de negócio. Jogador já experiente, pensa que deve vir para cá e se adequar nas condições do clube hoje. Tem que ser com esse perfil, até melhorar a sua saúde financeira.
1: 1:24. 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Quero saber de você, Ivana,
0: olha
1: a sua opinião.
0: Olha o número do Nicolas, né, os números dele. Tem 22 jogos, 8 gols, 4 assistências. Enquanto que o Anselmo Ramon tem 34 jogos, 14 gols e 6 assistências. Se a gente for olhar a quantidade de jogos, né, o Anselmo Ramon é mais jogador do que o Nicolas. Aí vai trazer o Nicolas, que não servia antes, agora serve agora.
3: Gente, você tem que trazer quem fez sucesso no clube, ué. Quem foi bem, quem, né, que deixou
0: Pedro Raul, o clube. Pedro Raul, traz o Pedro Raul.
3: Cadê?
0: Pedro Raul foi vice-artilheiro.
3: Consegue trazer o Pedro Raul de volta? Não consegue. Então, assim,
1: financeiramente,
3: se é para repatriar alguém...
0: Se não servir antes, vai servir agora, por quê?
3: Exatamente. Traga alguém que já fez algo pelo clube, né? Tem que ser... Eu penso dessa maneira. Agora, você vai trazer um cara que pouco fez pelo clube e hoje você vê a carreira do cara, não é... Cara, não dá. O Nicolas, eu vou falar para você...
0: Tem uma mágoa do Goiás.
3: Não, assim, às vezes não é nem
0: quando
3: por isso,
0: quando jogou
3: mas...
0: o Criciúma aqui, o Criciúma ganhou, e o baixinho lá, ele... o Esli Garcia,

0: conversando lá, o Edir Garcia pegou a camisa do Goiás, entregou pra ele, com a camisa do Goiás na mão, assim, ele pegou e pôs a camisa do Goiás no chão, assim, entrou pro vestiário. Ele tem muita mágoa do Goiás, porque ele queria...
1: Largou,
0: ele não levou.
1: A camisa foi embora?
0: Eu tô falando que eu vi na televisão. Ah, eu tava assistindo pela televisão, uma coisa que eu vi. Ele não levou a camisa do Goiás, ele colocou no chão. Mas por quê? Porque ele queria muito ficar no Goiás. E o Goiás, por muito tempo, não quis o Nicolas. E agora, tá querendo trazer ele de volta.
2: Não, o Nicolas não é bom pra gente perder esse tempo comentando dele, não, gente. Pelo amor de Deus.
0: Tanta coisa,
2: acha,
0: né?
2: Outro aí.
0: Vou falar do Pedro Raul.
2: É, bota o Pedro Raul, sim. Aí esse chega e resolve. Esse chega e ajuda, mas é caro. Será que tem condições de buscá-lo? Vamos ver, né?
3: 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Portaria SPA MF 2093/2024. 1:27, rápida paradinha, na volta tem o Atlético Dragão do Brasil aqui no nosso Esporte em Debate.
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14: 1:32, estamos de volta, este é o Esporte em Debate. Vamos seguindo aqui para a reta final do nosso programa, vamos falar do Atlético, que hoje teve atividade lá no CT Dragão do Brasil, comandado por Roger Silva. O Igor Adorno trouxe aqui as informações, inclusive possibilidade de mudanças. Mas antes eu trago aqui o recado da Nisa Hyundai. 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
15: Deixa eu mandar um abraço aqui pro Roberval Atanásio, para os ouvintes nossos que estão na nossa live, também pro Pedro Aleixo e pro Paulo Gomes. Um abraço para vocês. Obrigada aí pelo carinho e pela audiência.
14: 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O Iago Rodrigues está comentando aqui que você, Ivana, deixa o programa mais belo.
15: Oh, mandar um abraço para ele também. Um abraço, Iago Rodrigues, ele que mora em Portugal, não é?
14: Exato, mas não precisa de muita força também, né, Ivana? Ah? Para deixar o programa mais belo. Tu vai pegar o Nilton, o Wesley, eu, o João e o Iago, se juntar todo mundo no liquidificador,
16: não
14: dá você,
16: Ivana. Rapaz, eu posso te falar uma coisa?
14: Ah, lá vem o Nilton, vai, fala.
16: Eu acho um cara bonito.
14: Quem?
16: Eu me acho
14: não,
16: bonito.
14: Não, o importante você é você se achar acha, mesmo.
15: A dona Irene acha, minha mãe também te acha, Nilton.
16: Então, assim...
15: Minha mãe fala, sabe o quê, do Nilton? Que é um negão de tirar o chapéu.
17: É ele, dela.
15: Minha mãe fala... Você lembra o dia que minha mãe falou isso, Nilton? Falou.
17: É isso aí,
16: tá lá no Araguaia.
15: Na Araguaia, lá. Oh, tá feliz com o Vila Nova. Nem tá lembrando mais da seleção brasileira. Diz que não tá nem importando mais.
14: É, que o Vila Nova tá bem demais, né?
15: Diz que agora vai. Ela pediu de presente a camisa do Vila com o nome dela nas costas.
17: Olha!
15: De um jogador do Vila. Eu falei, vou providenciar pra senhora.
14: Como é que é o nome da senhora, sua mãe?
15: Alvina Dias Cabral.
14: Dona Alvina.
15: Dona Alvina, mamete.
16: Faz um doce, rapaz.
14: Bom?
15: Faz. Nossa. Ela faz, toda vez que eu vou pra lá, ela manda doce pro Nilton. Mas ela gosta desse Nilton.
16: Aí, minha esposa, meu bem, não, cuidado. Com o doce.
14: É claro. Olha só, 1h34, vamos falar do Atlético. É, o Dragão do Brasil que joga domingo contra o Fortaleza. Na expectativa de cair o transfer ban, porque o Roger já vem trabalhando as mudanças nesse Atlético com a chegada dos reforços, e o Igor Adorno informou mais cedo aqui no Nossa Área que as mudanças são Henrique Freitas, Netinho e Guilherme Marques no meio de campo, Júnior Barreto no lugar do Tito e possivelmente o João Pedro no lugar do Giovani. São as mudanças que hoje o Roger Silva trabalhou. Vamos lá. Henrique Freitas, Netinho e Guilherme Marques no meio de campo. Então isso tudo me leva a crer que o Cristiano cairia. Na zaga, o Barreto no lugar do Tito. E no ataque, possivelmente o João Pedro no lugar do Giovani. Essas mudanças devem acontecer se o Atlético registrar amanhã os atletas para a disputa da 17ª rodada.
15: Aí eu pergunto, no Vila Nova não pode fazer essas mudanças, entrar de uma vez, já no Atlético pode? Eu te pergunto isso.
17: Pra mim?
14: É uma ótima pergunta.
16: A situação,
17: é fácil de te responder.
15: Eu quero que você me responda.
17: É fácil. Qual colocação tá o Vila?
15: O Vila Nova tá na primeira colocação, na segunda, é verdade.
17: Qual colocação tá o Atlético?
15: O Atlético fala agora, na décima terceira
16: colocação. O
15: Dragão
16: está a 4 pontos da zona do rebaixamento.
17: Pode mudar os 11, não pode, Nilton?
16: Pode.
17: Pode mudar os 11.
15: Ah, então...
17: Passa o rodo, muda quem quiser.
16: Dentro disso aí, só pro ouvinte que tá, o Roger, ele falou que chegou a ver uns 2 jogos atrás do Atlético, tal. Isso aí é o técnico, ou quando ele já chega, você tem uma reunião e você já passa a situação
17: Passa com certeza, 2 situações. Primeiro, ele reúne...
16: Pra chegar e mexer.
17: Ele reúne com a comissão permanente. Outra coisa que eu vou deixar aqui bem clara, e eu penso que quem estiver ouvindo vai chegar. Essa comissão permanente tem que ajudar o Roger. Eles têm que ajudar.
16: O Renan vai ficar?
17: Se ficar, beleza, eles têm que ajudar. Eu vou estar de olho, eu sei quando tiver tendo interferência da comissão permanente, eu já não tô aguentando essa comissão permanente lá do Atlético, já tem um tempo, não ajuda o técnico que chega. Então, ó, comissão permanente do Atlético, ajuda o Roger, é um cara bom de trabalho, cara que sabe, tem umas ideias boas. Então você tem que chegar e ajudar o técnico com as informações que vai passar pro técnico. Sempre é assim. Então, se passar informações que não vão ajudar, eu vou estar de olho. Então, esse recado já foi dado. Outra coisa, o Roger é um cara, foi centroavante como jogador. Então, ele precisa, e dos bons.
14: Sim.
17: É um cara onde foi goleador. Ele precisa urgentemente pegar esse centroavante dele, passar confiança, porque o Atlético cria muito. Isso. E não finaliza.
15: Parabéns.
17: Não coloca dentro do gol. Então, o Roger, com essa capacidade, eu penso que ele vai identificar isso e passar a confiança. Gol, cara, gol é muito da confiança do técnico que passa para os jogores.
15: Todo jogo do Atlético, goleiro.
17: Meu Deus do céu, melhor em campo. Cara, o gol, você precisa, na hora, é não desesperar. Ah, Wesley, é fácil, você tá aí sentado no ar-condicionado, é fácil. Não, eu já tive lá. E pra mim não era difícil. E olha que eu não era de fazer gol. Eu era de servir, de colocar os caras na cara do gol. Só que eu joguei com grandes centroavantes, principalmente no Atlético. Com grandes centroavantes, que você poderia fazer a jogada e deixar o cara pra arrematar, que ele ia te consagrar.
14: Mas essa situação, ela passa só pela figura do centroavante, motorzinho? Porque, por exemplo, hoje o centroavante do Atlético é o Gustavo Coutinho. Ele tem 8 gols na Série B.
17: Era pra estar com 16.
14: Mas é só passa por ele essa falta de pontaria?
15: Também, quantas vezes ele chegou na frente do gol e não fez
17: só que
15: gol.
17: Tem jogadores que têm capacidade de finalizar, outros não têm. Extrema bom, que tem capacidade de finalizar, não estaria no Atlético hoje, ó. Estaria num Barcelona da vida, num Real Madrid da vida, num time da Série A. Mas os extremas da Série B hoje conseguem fazer gol. Os extremas do Vila faz gol?
14: Faz.
17: Então, gente, tá simples, tá aqui do lado. Ó, isso que eu tô falando aqui é uma experiência que eu vivi, mas precisa ser colocado em prática. Roger, pega seus atacantes, não tô só colocando o Gustavo Coutinho. O Guga falou uma coisa que é pertinente, você precisa pegar o Giovani Soares. Giovani Soares não sabe fazer gol. Ele é bom pra romper linha, ele é bom pra atacar, ele é bom pra driblar, mas ele não faz gol. Então precisa trabalhar. A repetição, você chega na perfeição. E aí você pega o outro lado, quem às vezes tá jogando ali, uma hora é o Marrone, outra hora é o Bruno José. Cara, aprendam, tá na hora. Segura um pouquinho mais do tempo de você ir embora, mexer com o celular, fica lá gastando um pouquinho com finalização, batendo no gol, tirando do goleiro.
15: Mas pode fazer isso?
17: Ué, eu espero que possa, porque é o trabalho dele, ué. Se ele não puder, nós estamos ferrados, ué. Porque... Não tem esse negócio de departamento, tá cansado, tá isso, tá aquilo, tá nada. O cara chega, treina, faz isso, faz aquilo todos os dias, ele é condicionado pra isso. Então, se ele não cuidar dessa parte dele, como que ele vai conseguir um bom contrato? Ou seja, Roger, você tem essa tarefa, arrumar o seu ataque, colocar e dar confiança pros seus atacantes, porque criar esse time cria muito, só falta um finalizador.
14: 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E aí, Ivana, você seria... tão radical.
17: Outra situação, você falou do transfermante, desculpa, sim, só interromper, mano. Informação que eu tenho é que tem representantes do Atlético, né? Já resolvendo isso, parece que no Uruguai, né? Já tá bem encaminhado essa situação do transfermante ser resolvida a qualquer momento.
14: Beleza, 1h41. Rapidinho, Ivana, você faria essas mudanças? Vai, assim?
15: Tem que fazer, até pelo momento que o Atlético tá, e ele tá vivendo, né? Então, assim, e vai ser muito corajoso. E se fizer e der certo, olha, vai ser, assim, sensacional. Já é um bom começo aí para o Atlético mudar de patamar, porque o Atlético, ano passado, hoje já está na 13ª colocação. Ano passado, já estava na 16ª, né? E tinha 22 pontos, hoje tem 21. Então, está no mesmo jeito, está patinando. Tem que ter alguma mudança, senão vai ser a mesma coisa do ano passado.
17: Quando muda técnico, você tem que fazer o quê, Guga? Mudar praticamente tudo. Você não vai mudar tudo de uma vez, porque ninguém é doido.
15: Você não mordou? Pegou o seu Ramon, jogou ele pro banco?
17: E foi mudando, aos pouquinhos você vai ali, ó, identificando. Já falaram aí 3 mudanças, não é isso? O Barreto. O que aconteceu com o Barreto? O Barreto não ia sair?
16: Tá voltando.
14: Parece que o negócio deve ter melado, né?
17: Gente, por que o cara ficou de fora?
16: O Tito foi mal?
17: Não, o Tito não foi mal, não.
15: Pra não machucar.
17: Pra mim, o Tito não tinha que sair, não. Tá, falar a verdade aí pra você. Se tiver saindo o Tito com deficiência técnica...
14: O Tito para a entrada do Barreto.
16: Tá, no meio-campo, o Cristiano.
14: No meio-campo, o Cristiano e o...
16: E quem mais sai aí?
14: E o Vilela, no caso, né?
17: Não, é aquele negócio, né? O cara tem mais moral no clube. O Adriano, para mim, ele... Depois que ele volta da lesão, ele não é mais aquele mesmo Adriano Martins. O Tito, não. O Tito aguentou a melhor dupla de zaga, Nilton. Nós fizemos alguns jogos do Atlético junto, você vai lembrar. Era Barreto e Tito. Que eles conseguiram ficar aí, se não me engano, 5 jogos ali de invencibilidade. Foi o melhor momento que o Atlético viveu foi esse, mas 5 jogos com muito empate no meio, né? Poucas vitórias, mas muito empate. Então a melhor defesa que eu vi jogar até agora nessa Série B foi Tito e Júnior Barreto. Se a saída do Tito for por deficiência técnica, aí já estão começando errado.
16: E o Giovani?
17: O Giovani tava mal, cara. O Giovani vinha mal. Se você perceber, Nilton, eu tava cobrando o Giovani já tem uns jogos.
15: Já tem um tempo.
17: O Giovani fez 2 excelentes partidas, que encheu os olhos de lá pra cá. Aí entra aquele negócio. O Eduardo Souza foi embora, acabou o futebol do Giovani. Como aconteceu com o Igor Henrique na saída do nosso Lacerda, glorioso Lacerda lá. Obrigado, Ivana. Então, assim, volta a jogar, porque o técnico chegou, você tem que mostrar trabalho, porque senão nem no banco vai mais.
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14: 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Abraçando aqui o Vinícius Segatti. Tá aqui, ó. Manda um abraço pra mim, pessoal. Tô aqui todos os dias, só não digito muito no chat. Quando apareço, tem que me dar uma moral. Então tá aí a moral, Vinícius Segatti. Obrigado pela participação.
15: Vinícius Segatti.
14: Quem mais participa aqui é o Paulo Sérgio. Time do Atlético é o mais fraco dos goianos. Time do Atlético e Goiás tá no mesmo nível. Ele deu duas opiniões em uma. E primeiro ele falou que o Atlético é o mais fraco, depois ele falou que o Atlético e Goiás tá no mesmo nível. Então tá bom.
17: É, a opinião dele, né?
14: É. Divino Silva, fiquei animado com a chegada do Sr. Roger. Bora pro Ascioli. Verdade.
17: E é um fato novo, é fato novo.
14: E é jogo grande, hein?
17: E outra, não vai com essa... Ah, ó, precisa muito do torcedor pra esse jogo, né? E o torcedor espera uma postura diferente, né? Com um comando técnico ali do Roger. Cara, eu gosto do nome desse cara como técnico. Ele tem uma metodologia muito boa, uma visão muito boa e o trato com o atleta que... Como parece tem que ser.
15: Uma pessoa extremamente humilde, né? Pela entrevista dele, né? Ele parece que tem jeito. E por ter sido um jogador, não, né?
17: Ele entende o lado de lá, né? Ele sabe como é que é do lado de lá. Mas quando vem pro lado de cá como técnico, né? É a pior coisa que tem.
15: É.
17: Você tem que lidar com cabeça. Você tem que... De 28 jogadores, você só escolhe 11. E aí quando você pega 11, fica satisfeito com você. O resto fica tudo puto. Desculpa, o Zé ficou tudo chateado.
14: Meu Deus.
17: E aí as coisas fica ruim. Ambiente é assim: 11 irão ficar felizes com você. O resto, amigo, fica tudo bicudo e no meio de jogador é dessas coisas. É difícil você ver, raramente você vê um técnico controlar ali o ambiente com 28, 30 jogadores satisfeitos com a situação. Mas, ó, gente, tá começando um trabalho que já foi vitorioso onde passou. Né, ganhou um campeonato nacional e o melhor momento do Roger, que pra mim foi num Atlético que ele montou, às vezes com jogadores desconhecidos, né, o David Braga, que eu cito aqui, passou aqui no Atlético, não fez absolutamente nada com ele lá no Atlético, jogou muito uma Série B, então ele pode resgatar o futebol. Eu já vi entrevistas que pra mim já traz uma coisa boa, porque ele vai cobrar de jogadores que pode render mais. É o caso de muitos jogadores ali que precisam render muito mais. Então é esperar um novo Atlético, um Atlético mais vibrante, jogando em cima, buscando gol e sendo rápido nas suas transições.
14: 1:51, 1:51. 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Ô Nilton, mas do outro lado, uma parada duríssima, esse tal de Fortaleza aí que... É claro, não tá na ponta da tabela da Série B, mas carrega a camisa, carrega aí, né, o estigma que é um time que vai brigar para subir até a última rodada.
16: Não, e é um dos candidatos, é claro, isso em relação à equipe do Fortaleza. É, até penso que deve ser a maior folha, né, de pagamento em termos de Campeonato Brasileiro de Série B. Eu entendo, ô Guga, que assim, o Atlético precisa de dar a resposta, cara. O Atlético... Ele depois terá o Atlético jogando aqui em Goiânia também e sai para o último jogo fora de Goiânia. Esses dois jogos, cara, o Atlético, ele tem que ganhar. Faça
15: depois
16: chuva,
15: ele pega
16: sol,
15: o Cuiabá também no último jogo para ele
16: ganhar, né? Mas eu acho que lá, assim, aqui
15: acho
16: dentro,
15: o mais difícil
16: problema
15: é contra
16: do Atlético
15: Fortaleza,
16: é que... Mas tem que ganhar.
15: Sequência.
16: Não, tem que ganhar. Ele não tem outra alternativa. E o Atlético precisa ir... Cara, ruim demais. Ele precisa de 7 pontos. O Atlético tá quantos pontos, Ivana?
15: O Atlético, 21 pontos.
16: Pois é, com mais 7 chegaria a 28.
15: 29, o é 28.
16: É, o certo aí do Atlético era ganhar esses 3 jogos, Ivana.
15: Com certeza.
16: Pra chegar a 30, né?
15: Isso.
16: Então, fora disso aí, se o Atlético não conquistar, ele vai ter que fazer um campeonato assim, cara, de 10, 12 vitórias consecutivas.
14: 1:53. E aí, motorzinho, Fortaleza, Ascioli, jogo duro, domingo horário bom. O que projetar desse jogo aí entre Dragão e Leão pela Série B do Campeonato Brasileiro?
17: O Luiz Fernando vai jogar?
15: Vai.
17: Difícil, hein? Deu um silêncio aqui.
14: Não, mas...
17: O Luiz Fernando pode jogar? Ele pode? Não pode?
14: Pode.
17: Não tem nada com o Atlético mais não, né?
14: Mas eu... Confesso que eu não vejo mais o Luiz Fernando com
16: mas
14: aquela
16: é a
14: coisa.
16: Não vê, mas aí você vai ver ele em campo aqui.
15: Vai botar vai jogar tudo que não tá jogando.
17: Rapaz, você pode ter certeza. É cuidar, eu dei um nome, né? Eu já dei um nome aqui que precisa cuidar. Cuida bem ali o Luiz Fernando, não deixa ele pensar, que é um jogador que se sente muito à vontade no Ascioli. Então, tem que ter esse cuidado. Fortaleza não tá lá em cima à toa, começou mal, mas depois, né, buscou se reerguer e conseguiu até então. Então tem que ser encarado igual o Newton falou, amigo. São três decisões que restam para o Atlético. 9 pontos tem que ser conquistados, tem que buscar. Se teve uma mudança no comando, eu espero uma mudança de comportamento dos jogadores. Se não é fácil você pegar de uma situação como essa, você trocar uma peça e deixar 20, 30 jogadores, né, sem buscar nenhum tipo de mudanças. Então tem que mudar o perfil desses caras, à vontade, porque vão enfrentar um time que tem um conjunto bom. E esse Luiz Fernando, quando pisa no Ascioli, ele sempre apronta alguma coisa. Fazer o máximo para segurar ali, eu penso que se o Adriano Martins entrar juntamente com o Barreto, tem que tomar muito cuidado a não dar o espaço para ele partir para cima. Marcar o Luiz Fernando a qualquer situação. No mais, amiga, é entrega. Entrega para ganhar esse jogo contra esse Juventude, que vai dar uma moral ganhando, hein? Se bate esse Fortaleza, é uma moral grande para essa reta final da Série B.
14: 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Ivana, então o seu destaque final aqui do programa?
15: Destaque final, torcer, né, pro Roger Silva fazer no Atlético o que o Guto tá fazendo no Vila Nova. Porque palavras dele, né, quando ele deu a coletiva, ele disse assim: vou tirar o máximo dos atletas e resgatar os jogadores. Então, né, boa sorte para o Atlético, né? Quem joga amanhã é o Vila Nova, né?
14: Vila Nova,
15: Vila Nova, Atlético e o Goiás, que nossos times possam todos eles conquistar a vitória.
14: 1:56, Wesley Souza e o seu destaque final da opinião.
17: Abraçando aí a todos, né, a presença da Ivana, sempre trazendo um glamour diferente aqui pro nosso debate. É, um abraço a todos. Obrigada. E eu estarei daqui a pouco no nosso Boleiragem.
14: Boleiragem hoje, que é após o Bandeirantes Esporte Clube, horário diferente, a partir das 8 da noite, caso não venhamos a ter prorrogação e pênaltis na partida da França. Se tiver, aí seguiremos só com o Bandeirantes Esporte Clube a partir das 8. Então a gente fica aqui atento.
16: Tá aí o apito?
14: Normalmente, o apito esportivo às 21 horas. Esse não falha,
17: o
14: não,
17: viu, Nilton? Você arruma a prorrogação até 10.
14: O apito esportivo segue em programação normal. Um abraço, então, para você, Nilton César.
16: Foi um prazer ter Ivana Mamede. Obrigada, novamente, Nilton, aqui no Esporte Debate. Um abraço a todos. Aproveito para abraçar aqui, cara, o Maurício lá do Diegão Supermercado, Vila Novense, o Jesus Oliveira na Clínica Ato, o Júnior, o Assis e o Nilton lá na Mundial Borracha. Todos são torcedores do Vila. E o Souza, que é parceiro nosso aqui das Tintas e Mangueiras Alianças, esse é esmeraldino também nos ouvindo.
14: Aproveita então para abraçar também os irmãos Juan e Luan, torcedores do Vila Nova e proprietários da Adonai Construções. Abraço também o Walter Cides Júnior, proprietário da TCM Construções. Esse é torcedor do Goiás. E abraço também o nosso Francisco Otávio, nosso Chiquinho lá da Vita Pane. Esse é Tigrão.
16: Me mandou um vídeo. Acho que foi no dia do jogo do Vila.
14: Com a camisa, do Vila, né?
16: Exatamente, grande. Chiquinho Vita Pan.
14: Inclusive aquela camisa lá, ela ficou pequena pro Chiquinho. Tem uma outra pra ele de presente. Vamos dar pra ele uma camisa do Vila logo mais. 1:58. Eu volto às 19h10 com o Bandeirantes Esporte Clube e também com o Boleiragem. Pela sua atenção e pela audiência, muito obrigado. Tchau.
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0: Copa do Mundo de 2026 também entrou para a história fora das quatro linhas. Até agora, 12 seleções já trocaram de treinador durante o torneio ou logo após a eliminação. É um novo recorde na história dos mundiais, superando as 10 mudanças registradas na Copa de 2018. Entre as seleções que passaram por mudanças no comando estão Alemanha, Portugal, Países Baixos, México, Uruguai, Escócia, Gana, Coreia do Sul, Tunísia, República Tcheca, Equador e Croácia. O caso mais recente foi o da Croácia, que anunciou mudança depois da eliminação. A seleção havia sido vice-campeã em 2018 e terceira colocada em 2022, mas não conseguiu repetir o mesmo desempenho nesta edição. A marca mostra como é a pressão em uma Copa do Mundo. É enorme. Quando o resultado não vem, a cobrança aparece rápido. E na maioria das vezes, quem paga a conta primeiro é o treinador.
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0: pontualmente 14h. Excelente quinta-feira para você que está ligado aqui na programação da Bandeirantes. Hoje, dia 9 de julho de 2026, feriado no estado de São Paulo. Temos um ritmo diferente de funcionamento na capital paulista, no interior também, mas noticiário quente e movimentado em todo o Brasil e em todo o mundo também, porque tem muita coisa acontecendo e é por isso que a gente está por aqui para te manter bem informada por dentro de tudo que acontece e também para te fazer companhia. A gente recebe muito relato aqui dos ouvintes que nesse horário estão almoçando ou já almoçaram, estão indo para o trabalho e estão nos acompanhando aqui na Bandeirantes, ouvindo os nossos comentários, se ouvindo também, porque aqui o ouvinte participa e muito. Aliás, daqui a pouquinho tem mais uma rodada com vocês que estão mandando mensagens para cá no 11 999 048756, o número do nosso WhatsApp para você participar aqui da nossa programação. Hoje, só comigo, Ana Paula Rodrigues. O Joel da Tena estará com a gente à tarde, a partir das 16h, na tela da Band no Brasil Urgente. Bora lá para os principais destaques de hoje. A Copa do Mundo volta hoje com os duelos das quartas de final. Esta quinta tem um jogo único entre França e Marrocos, daqui a pouquinho às 17h. Sexta tem Espanha e Bélgica. E o sábado é mais recheado, com duas partidas: Noruega e Inglaterra. E à noite, Argentina e Suíça. Estados Unidos e Irã trocam ataques pelo segundo dia consecutivo após o anúncio de Donald Trump de que o cessar-fogo chegou ao fim. O Irã diz que os ataques americanos interromperam a reabertura do Estreito de Hormuz. O acordo preliminar de paz, assinado em junho, previa o fim imediato e permanente do conflito. A sessão no Congresso para discutir vetos presidenciais prevista para hoje é cancelada por falta de acordo. O recesso de meio de ano dos parlamentares já começa na semana que vem. E entre os projetos em análise, a Comissão de Constituição e Justiça aprovou o fim da aposentadoria como punição para juízes. A proposta ainda precisa ser discutida em plenário. Ainda no Congresso, foi aprovada também a obrigatoriedade da divulgação no transporte e em órgãos públicos, meios de comunicação e escolas do Ligue 180, serviço telefônico para denúncias de violência contra a mulher. Para passar a valer, a lei ainda precisa ser sancionada. O presidente de uma autarquia no Rio de Janeiro é preso por corrupção. O Ministério Público fala em contratos irregulares de R$86 milhões. Vão até amanhã as inscrições para o processo seletivo do ProUni do segundo semestre. O programa oferece bolsas de estudo parciais e integrais em faculdades privadas. Após prorrogação, termina hoje o prazo para inscrição no concurso para 8 mil vagas temporárias do IBGE. Os funcionários serão contratados para trabalhar no censo agropecuário. A Europa Ocidental teve o mês de junho mais quente da história, com uma onda de calor extrema e incêndios. Mais de 3.700 mortes na região foram associadas ao calor acima da média. Uma massa de ar polar mantém o sul do país gelado e o sudeste com manhãs e madrugadas frias também. A chuva estará de volta na semana que vem. Aliás, em São Paulo, mais precisamente no domingo, né? Que é quando estão dizendo que o tempo começa a mudar. E nessa gangorra de temperatura, a gente fica aqui, hora com calor, hora com tempo seco, hora com frio. Não tem chatice, né? Quando a gente fala de tempo em São Paulo, cada dia tá de um jeito. Vamos lá para a previsão completa da meteorologia.
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0: Com a Aline Araújo.
2: A tarde de hoje será de tempo firme na maior parte do Brasil, devido à atuação de uma massa de ar seco e de um sistema de alta pressão sobre o centro do país. O destaque fica para as temperaturas mais elevadas no interior e para a baixa umidade relativa do ar entre o centro-oeste, interior do sudeste e parte do nordeste. No sul, o sol predomina e as temperaturas sobem em relação ao amanhecer, mas o frio ainda persiste nas áreas de maior altitude. No sudeste, o tempo segue seco, com umidade abaixo dos 30%, especialmente no interior de São Paulo e também de Minas Gerais. No centro-oeste, a tensão continua e os índices são ainda mais baixos, entre 20% e 30%. No nordeste, apenas a faixa litorânea tem maior presença de nuvens e chuva passageira, enquanto o interior o tempo também fica bastante quente e também seco. Já no norte, o calor e a alta umidade favorecem pancadas de chuvas entre o Amazonas, Pará, Roraima e também Amapá, enquanto Tocantins vai continuar também com tempo firme e bastante seco. Entre as capitais, Campo Grande chega aos 29 graus, Recife tem máxima de 28 e chuva rápida ao final da tarde, e Rio Branco alcança os 32 graus e sem previsão de chuvas. Aline Araújo, da Clima Tempo.
0: Obrigada, Aline, pelas informações do tempo para quem está nos acompanhando aqui na Bandeirantes. Agora são 2:06. Vamos falar mais sobre esse cenário internacional, né? Que de novo voltou aqui ao centro das discussões. A questão, o conflito entre Estados Unidos e Irã. Acabou o cessar-fogo, Donald Trump deixou isso bem claro ao longo dessa semana, e os ataques vêm ganhando força, inclusive com o Estreito de Hormuz fechado de novo. Adriana Weinstock, que é editora de internacional aqui da Band News TV, está com a gente no estúdio para falar sobre isso. Tudo bem? Boa tarde.
1: Tudo bem, boa tarde para você, boa tarde para os nossos ouvintes. Exatamente, parece que a gente está vendo o mesmo roteiro se repetir, é só isso.
0: Mais ou menos um mês atrás, né? Voltamos no tempo
1: e há poucas semanas atrás a gente teve um roteiro bem parecido, quando o Irã atacou embarcações ali no Estreito de Hormuz, que ele acusou de estarem tentando passar pelo Estreito de forma irregular. Os Estados Unidos respondeu com ataques a pontos estratégicos do Irã, dessa vez inclusive a ilha de Kargi, que é por onde 90% do petróleo iraniano é escoado, e Donald Trump falou em tomar essa ilha mais uma vez, que é algo perigoso, pode escalar a guerra. E aí a gente teve respostas do Irã com bombardeios em diversos países do Golfo, Kuwait, Bahrein, Catar. E nessa manhã a gente teve confirmação de bombardeios na Jordânia também, com o Irã ameaçando aí ataques ainda mais massivos e Donald Trump também ameaçando novos ataques. Ele atacou ontem à noite, o Irã falou agora há pouco que uma infraestrutura nuclear foi atacada também, mas os Estados Unidos ainda não confirmaram esses ataques. Mas em resumo, significa que o bombardeio para os dois lados continua. E o que é diferente dessa vez? Porque a gente está falando que o roteiro se repete. É exatamente o que a Ana falou. O discurso de Donald Trump, a narrativa de Donald Trump dessa vez é de que o cessar-fogo, aquele cessar-fogo previsto no memorando de entendimento de 60 dias, acabou. E Donald Trump também diz agora que as lideranças do Irã, que antes ele dizia ser racionais, na verdade são malucas e que não há sentido negociar com elas, não vai chegar a lugar nenhum. De qualquer forma, as falas ainda são contraditórias, porque após ele dizer isso, ele diz que ainda autoriza seus negociadores a continuarem conversando com os iranianos, apesar de achar que não vai chegar a lugar nenhum. E as negociações já estavam pausadas antes de toda essa volta desses ataques, por conta do funeral de Ali Khamenei, que é o ex-líder supremo do Irã, o Ayatollah, que morreu no primeiro dia de bombardeios coordenados entre Israel e os Estados Unidos. Hoje é o sétimo e último dia do funeral dele. A pedido das lideranças iranianas, as negociações tinham sido pausadas em respeito a esse momento. Inclusive, o Irã ameaçou ataques severos caso os Estados Unidos atacassem o Irã nesse período, o que aconteceu. Agora que acabam esses 7 dias, é que a gente vai saber, será que eles vão voltar a se falar ou não? O fato é que não é interessante para ninguém continuar essa guerra, porque a gente tem Donald Trump de um lado, com a sua política interna, completamente agora em um momento muito frágil. A popularidade de Trump está menor desde sempre. E ele tem as eleições de meio de mandato em novembro. E do outro lado, a gente tem o Irã com uma inflação altíssima. O Irã também aí, que tem o poderio militar agora prejudicado, mas que tem a carta na manga, que é o Estreito de Hormuz, e que aí a gente já fala de novo do petróleo, porque impacta diretamente o fechamento ou não do Estreito de Hormuz. O Irã descobriu que isso impacta para o mundo inteiro, por impactar no preço do petróleo. O que está acontecendo agora? O petróleo chegou a subir um pouco, mas voltou a abaixar e está ali por volta, eu olhei agora há pouco, de 76 dólares o barril do petróleo Brent, que é o barril que a gente usa como referência. Ou seja, parece que nem o mercado direito está conseguindo prever o que vai acontecer. Que está nesse vai, não vai, disse, me disse. Realmente agora é esse momento da gente ver se as conversas voltam ou não.
0: Então, tá todo mundo desse jeito, sem saber para onde que a coisa vai guinar. curioso, né? Porque os ataques tinham de fato cessado. De uma hora para outra, Donald Trump fala que não tem mais acordo de paz, coisa alguma, retoma os ataques, enfim. Tudo muito... Eu ia usar a palavra inesperado, mas meio que de repente, né? Porque dali a gente pode esperar toda e absolutamente qualquer coisa, né? Vindo da boca de Donald Trump, que ontem, inclusive, estava falando em paz e amor, em união entre os países do mundo, e está lá bombardeando o Irã. Agora, ao mesmo tempo em que a gente tem essa tensão lá, há também uma tensão com o governo brasileiro. No momento que é crucial para a economia brasileira, falando de Estados Unidos, porque a gente está alguns dias do início da vigência, da possibilidade, né, da vigência de novas tarifas sobre produtos brasileiros. E, junto disso, os Estados Unidos classificando PCC e Comando Vermelho como grupos terroristas, agindo contra empresas e pessoas aqui no Brasil também por possível ligação com o crime organizado, e o Brasil tentando acalmar essa situação por meio da diplomacia também, né?
1: Exatamente, é o que você falou, essas tarifas aí que estão prestes a acontecer, e a gente lembra que ontem o discurso do Donald Trump falou que essa estratégia dos Estados Unidos, impor tarifas para trazer fábricas para dentro dos Estados Unidos, e por outro lado a gente tem essa questão aí dos Estados Unidos estarem tentando combater o narcoterrorismo da maneira que eles acham melhor, e no caso do Brasil impactou na classificação do PCC e do Comando Vermelho como grupos terroristas. E o que aconteceu? O ministro das Relações Exteriores, Mauro Vieira, enviou uma carta à Câmara em que ele dizia o seguinte, essa classificação abre sim uma brecha para que os Estados Unidos conduzam operações militares dentro do Brasil. Eles disseram exatamente isso e disseram que essa classificação não, de maneira nenhuma, vai garantir uma cooperação melhor, mais bem feita do que seria sem essa classificação. E isso gerou uma revolta, principalmente na oposição. A oposição, então, deputados da oposição convocaram o Mauro Vieira a vir dar explicações sobre isso, né? Quais são as provas que ele tem em relação a isso. E olha só, o que o governo brasileiro, através dessa carta, alega? É que, apesar, o governo, o Itamaraty admite que não tem nenhuma prova de que os Estados Unidos vão realmente, têm a intenção de fazer operações aqui. Pelo contrário, por agora eles só, como a Ana falou, sancionaram pessoas, empresas que teriam ali ligações com o envio de drogas para os Estados Unidos. Inclusive, essas empresas, elas têm ali, agem também na Flórida, nos Estados Unidos. Então, a gente tem isso por um lado, só que a gente tem o governo brasileiro falando dessa brecha baseado no que aconteceu aqui na América do Sul, como por exemplo a captura de Nicolás Maduro, essa operação aí de um dia que os Estados Unidos efetuou, Maduro que agora está preso nos Estados Unidos, e as ameaças agora do presidente Donald Trump a Cuba, dizendo que Cuba vai ser a próxima. Então isso é o que preocupa o governo brasileiro, mas eu repito aqui, o Itamaraty afirma que não tem nenhum indício concreto sobre isso. De qualquer forma, Mauro...
0: Exatamente.
1: Com a Venezuela, com a Venezuela. E essa é a grande questão pro governo, é essa brecha. Agora, e realmente, de fato, tem essa brecha. Agora, os Estados Unidos dizem que não tem essa intenção, que a intenção deles é apenas garantir a soberania nacional e ter aí esses acordos de cooperação mais facilitados. Mas, na prática, é aquilo, qualquer lei, né, qualquer determinação, qualquer regra pode ser interpretada de diversas formas. E nas leis a gente fala da jurisprudência e aqui a gente fala da história. É. Então, se na história ele fez antes, realmente é um argumento, né? Mas o Itamaraty diz que ainda não há indícios, só quer se precaver.
0: E com certeza isso vai ser usado quando a gente fala da discussão de tarifas. Ele atira para todos os lados para ver em qual deles ele acerta alguma coisa. É assim que Donald Trump governa, pregando terror, ameaçando. E o Brasil dessa vez está aí com essa necessidade de negociação, principalmente porque nos próximos dias a gente pode ter notícias muito ruins para a produção aqui do Brasil. Vamos acompanhar. Obrigada, viu?
1: Obrigada, Ana. Até a próxima.
0: Adriana Weinstock com a gente aqui também no Bora Brasil da Bandeirantes. Bom, vamos lá para Brasília, né? Nossa reportagem está por aqui também. Hoje o Congresso tinha sessão prevista para discutir vetos presidenciais, sessão suspensa, sessão cancelada. Por quê? E aí, Afonso Marangoni, tudo bem? Boa tarde.
3: Boa tarde, Ana Paula, boa tarde a todos que nos acompanham aqui na Bandeirantes. Pois é, já está virando uma novela, né, essa questão aqui no Congresso Nacional, que não está sendo possível um consenso mínimo para que senadores e deputados se reúnam para votar temas importantes, sobretudo vetos presidenciais. O presidente do Senado e do Congresso Nacional, Davi Alcolumbre, do União Brasil, ele informou ontem, então, na sessão do Senado, que não tinha jeito de fazer essa sessão, porque tinha até risco de não ter quórum, que é aquela quantidade mínima, né, de congressistas para se abrir uma sessão. Então, Davi Alcolumbre disse que vai buscar um consenso mínimo ali entre os líderes partidários para então ver quais vetos têm uma pactuação para serem analisados e também projetos de lei do Congresso Nacional que também passam por uma sessão do Congresso. O Davi Alcolumbre, até, Ana Paula, chamou a atenção que tem um caso de líderes partidários, são líderes do mesmo partido, um na Câmara, o outro no Senado, e eles divergem entre eles, nem dentro do mesmo partido, as lideranças estão conseguindo um consenso. Olha, isso tem deixado o Davi Alcolumbre chateado, ele tem exposto isso publicamente, porque não é de agora que se está tentando fazer essa sessão do Congresso Nacional. No mês passado já se tentou, mas aí também, da mesma forma, sem consenso, o Davi Alcolumbre acabou jogando mais para frente. Fica parado, né, Ana Paula, que vetos presidenciais são temas importantes, a manutenção, a derrubada deles representa muitas vezes volumes bilionários de recursos públicos, então fica sempre esse compasso de espera do que vai acontecer em relação a esses vetos. Vamos ver se vai ser possível, então, um acordo antes de terminar esse ano de 2026, que já está bem curtinho, porque as eleições já batem a porta. Eu estou aqui, Ana Paula, para quem nos acompanha por imagens na Bandeirantes, bem na entrada, né, do plenário da Câmara dos Deputados, que é onde acontecem sessões do Congresso Nacional. Isso porque o plenário do Senado é muito pequeno, né, é feito para 81 senadores, e aqui, como é pensado para os 513 deputados, é mais possível, então, dar uma apertadinha e caber todo mundo. Então, sessões do Congresso Nacional, historicamente, são realizadas aqui no plenário Ulisses Guimarães.
0: É isso, que tem, inclusive, uma imagem, uma estátua, acho que de bronze, bem atrás aí de você. Me parece que está em tamanho real, né, de Ulisses Guimarães. Está aí no seu ombro direito, para quem está na nossa live, está acompanhando. Mas o movimento está fraquinho, está calminho. Semana que vem, já que a gente tem, né, Afonso, recesso parlamentar. Nossos parlamentares precisam estar uma descansada, né? Vão tirar aí as próximas semanas, voltam só em agosto, né?
3: Pois é, Ana Paula, exatamente. Aqui está tendo só uma sessão comemorativa, sem votação de nada, porque de fato o Congresso já está esvaziado, para ser bem justo, desde o São João, quando o Brasil ainda estava na Copa, que já estava sem movimento, né? Só para destacar essa bela obra aqui de Ulisses Guimarães, ela é, se não me engano, de 2016, ela é feita em bronze, tamanho real, homenagem a Ulisses Guimarães, que foi um nome importantíssimo, né, para nossa Constituição cidadã. Inclusive, a tradição, Ana Paula, não sei se você já veio a Brasília, mas quando você vier, é bater na mão ali do Ulisses Guimarães e tirar uma foto dando um toquinho na mão do Ulisses. Todo turista que passa por aqui faz esse ritual, pelo jeito tá dando sorte, viu?
0: Eu vou ter que voltar para fazer isso então, porque eu fiquei com medo de encostar em qualquer coisa aí, não fiz isso. Quando eu retornar, eu vou tirar essa foto, sim, Afonso. Obrigada, viu? Bom trabalho aí para você.
3: Até
0: mais. 2h18, e olha, a gente tem alguns projetos importantes em discussão aí no Congresso, né? E como é ano eleitoral, começa a pintar projeto de todos os tipos e alguns com apelo popular muito forte, como esse que eu vou falar agora, que tem a ver com o IPVA, imposto que todo mundo que tem um veículo aí paga todos os anos e paga com muita dor no coração, porque é um imposto caro, né? E hoje ele é cobrado da seguinte maneira: cada estado escolhe a sua alíquota, que varia de 1% a 4% do valor de venda do veículo. Está sendo discutido na Câmara um projeto que limita a cobrança do IPVA a 1% do valor do veículo. É uma PEC, é uma proposta de emenda à Constituição, que foi admitida para discussão na Comissão de Constituição e Justiça. Então é um negócio muito no começo, ainda depende de apreciação em várias comissões, para aí sim ser discutida em plenário. E como é uma emenda constitucional, essa matéria precisa de aprovação qualificada em 2 turnos na casa antes de seguir para o Senado. Então tem muito caminho pela frente. Mas a proposta é a seguinte:

0: deputado Rodrigo Castro, do União Brasil. Ele afirma que o objetivo é corrigir uma distorção que torna esse imposto o mais caro do mundo. E toda vez que a gente tira um imposto de um lugar, a gente tem que apresentar, o governo, no caso, tem que apresentar uma proposta de compensação. E segundo o deputado Rodrigo Castro, essa compensação viria da revisão de benefícios fiscais, corte de supersalários e corte de gastos com publicidade oficial. Vamos ouvir aqui a fala dele.
1: Nesse primeiro momento, que nós visamos para a redução e para complementar, né, para compensar o valor da diminuição do imposto, foi a publicidade oficial. Na comissão especial, nós teremos ali um cardápio de ações em que nós podemos nos debruçar para diminuir, né, tanto na questão das emendas parlamentares, como a questão também nas desonerações que nós temos hoje, nos benefícios fiscais que determinados setores econômicos têm, que também é um gargalo muito grande. Então, toda essa discussão será na comissão especial.
0: Bom, a gente tem que lembrar que o IPVA é um imposto, né, que tem uma cobrança bastante significativa para os cofres estaduais. Só em São Paulo, no ano passado, foram mais de 30 bilhões de reais arrecadados com o IPVA, que não fica tudo aqui, né? Ele é dividido. 20% vai para a União, vai para o Fundeb, para o Fundo de Educação. 40% ficam com o Estado e 40% vão para o município onde a placa do carro está registrada. Então está tudo muito inicial. Tem até ouvinte perguntando aqui se tem alguma previsão de mudança, cobrança desse ano. Não, gente, é uma coisa que, ó, eu aposto que nem passa. Que é uma discussão que não deve ir muito adiante, pelo menos não por agora, né? Porque a gente está num ano eleitoral e esse tipo de projeto mexe muito com a arrecadação. Mas vamos ver. Para esse ano, certamente, a gente não tem nenhuma mudança, pelo menos por enquanto. 12h22, Rio de Janeiro chamando. Guilherme Faria está aqui com a gente para falar sobre mais uma operação que aconteceu no Rio hoje. Tudo bem, Guilherme? Boa tarde para você.
2: Oi, Ana Paula, tudo certo? Boa tarde para você também e a todos que nos acompanham aqui na RB. O Ministério Público do Rio realizou essa operação hoje e diz que o presidente do Instituto Rio Metrópole e outros diretores transformaram a autarquia estadual em um instrumento de enriquecimento privado. A informação consta na denúncia que já foi aceita pela Justiça. Hoje, o presidente Davi Perini Vermelho, conhecido como Didê, foi preso em um apartamento na Barra da Tijuca, na zona sudoeste aqui da capital fluminense. O delegado e diretor de Desenvolvimento Metropolitano Integrado, Frank Gias Nepomuceno, o ex-procurador do IRM, Marcelo Lopes da Silva, a cunhada do deputado estadual Alexandre Knoploch, Amanda Ítala Santos da Páscoa e a ex-fiscal do IRM, Caroline Soares Barros, também foram presos nessa ação que aconteceu mais cedo. Um detalhe, Ana Paula, é que o diretor de Planejamento e Projetos é pai do deputado estadual Alexandre Knoploch. Maurício Silva Knoploch dos Santos não foi encontrado no início da manhã, chegou a ser considerado foragido, mas acabou sendo preso. Nossa reportagem acompanha isso desde as primeiras horas do dia. João Boeri, repórter aqui da Band News FM, chegou a perguntar, inclusive, ao presidente do IRM, assim que ele chegou à delegacia, sobre a operação, e ele negou todas as irregularidades. Outros 9 mandados de busca e apreensão também foram cumpridos em endereços não só aqui na capital, mas também em outras cidades do estado do Rio de Janeiro. Ao todo, só para a gente explicar rapidamente, 11 pessoas foram denunciadas pelos crimes de organização criminosa, corrupção passiva, fraude em licitação e contratações e também por lavagem de dinheiro. O Ministério Público aponta que entre julho de 2022 e maio de 2026, um esquema para desviar recursos públicos movimentou mais de 86 milhões de reais. Segundo o MP, o Instituto Rio Metrópole contratou 2 empresas e esse esquema envolvia a transferência de valores por parte das contratadas para o Instituto Bio por meio de contratos que eram simulados. Mais cedo teve também uma entrevista coletiva a respeito dessa operação realizada hoje. O Procurador-Geral de Justiça, Antônio José Campos Moreira, falou sobre o assunto, considerou as contratações como estapafúrdias. Vamos ouvi-lo.
3: Órgãos que deveriam prestar serviços ao cidadão foram cooptados por delinquentes, por marginais, alguns inclusive exercendo posições de destaque nessas estruturas, cooptando

0: criando verdadeiramente estruturas estatais para o desvio de verbas públicas, sempre em benefício pessoal e benefício próprio dos integrantes, não de estruturas do Estado, mas de organizações criminosas.
1: Bom, no mês passado, o jornalismo da Band revelou uma série de cargos comissionados dentro do Instituto Rio Metrópole com indicações políticas e contratações suspeitas, como a compra de uma cadeira giratória por mais de R$14 mil. De acordo com o Ministério Público, as provas apreendidas hoje, quinta-feira, vão ser usadas em outras investigações. A gente tenta contato com as defesas dos citados. Ana Paula, volto com você.
2: Essa cadeira aí trabalha sozinha, né? Não precisa nem de ninguém sentado nela num escritório. Pelo amor de Deus, R$14 mil. Valeu, viu? Obrigada, Guilherme. Bom trabalho aí pra você.
1: Pra você também. Bom jornal.
2: Até mais. 2:20

0: Bonnie Tyler, It's a Heartache, uma das principais músicas, dos maiores sucessos da cantora, que nos deixou hoje, né, Danilo Gobato? Boa tarde.
1: Oi, Ana, boa tarde. Pois é, mais uma notícia triste essa semana, né? Agora a gente comunica aqui o falecimento da Bonnie Tyler, um dos maiores nomes aí da música dos anos 80, que nos deixou aos 75 anos, ela que estava internada em um hospital de Portugal desde maio, Ana. Essa a informação foi confirmada numa nota pelo hospital, pelos familiares também. Ela ficou mundialmente conhecida, não por essa música que a gente tá tocando, que também foi um hit, também foi um sucesso, mas o que projetou mesmo Bonnie Tyler foi Total Eclipse of the Heart. Já já a gente vai ouvir. Agora?
0: Agora.
1: Vamos lá.

0: Quem nunca cantou essa música num videoclipe tá errado.
1: Ah, e muita gente regravou depois, tem versão em português dessa música, né? Mas o que que aconteceu? Ela morreu, a Bonitara morreu após passar por uma cirurgia intestinal de emergência, foi colocada em coma induzido. No mês passado, um porta-voz veio a público se manifestar, falou que ela tinha deixado o coma, mas seguindo uma condição super debilitada, e hoje então ela faleceu. Esse nome, Bonitália, é um nome artístico. Ela nasceu, na verdade, Gaynor Hopkins. Gaynor Hopkins é o nome verdadeiro da Bonnie Tyler, e ela adotou esse nome artístico, construiu essa carreira de destaque ao longo das décadas de 70 e 80. E uma curiosidade aqui, esse timbre que a gente está ouvindo, essa voz rouca, inconfundível, que virou um símbolo, uma característica mesmo da Bonnie Tyler, aconteceu por conta de uma cirurgia que ela fez em 77 para retirar nódulos das cordas vocais. Ela, teimosa, não seguiu a recomendação médica, não seguiu repouso absoluto, Ana, e que deixou essa rouquidão permanente, sendo chamada, sendo considerada de Rod Stewart feminina, né? O tamanho, o timbre parecido, né, do Rod Stewart com ela.
0: É um negócio tão delicado que eu conheço gente que fez essa cirurgia para tirar nódulo e usou até uma fita para colar a boca, porque você não pode falar absolutamente nada, não pode dar um grunhido, nada do tipo, senão corre o risco de machucar as cordas vocais, né?
1: Mas no caso dela, conseguiu então fazer essa marca, né, registrada aí dela. Ela que vendeu mais de 100 milhões de discos em todo o mundo, deixou uma fortuna estimada em 40 milhões de dólares, o equivalente a 200 milhões de reais. Muita gente lembra, muita gente não, mas a gente conta aqui também no Bora Brasil que Bonnie Tyler já gravou com um artista aqui brasileiro, Fábio Júnior. Isso aconteceu em 86.
0: Pode continuar falando, já a gente sobe um trechinho.
1: Tá, daqui a pouquinho então a gente vai ouvir então Bonnie Tyler e Fábio Júnior, Sem Limites para Sonhar. O que que aconteceu? Esse single foi enviado para as rádios em dezembro de 86 como o primeiro single promocional do novo disco do Fábio Júnior, que ele iria lançar só no ano seguinte, em 87, em fevereiro de 87. E esse feat foi articulado pela gravadora dos dois na época, CBS. A CBS tinha o Fábio Júnior, tinha também a Bonnie Tyler, juntou os dois, juntaram ali essas duas vozes, o Fábio Júnior cantando em português, a Bonnie Tyler em inglês, nessa faixa Sem Limites para Sonhar, que na verdade é uma versão da música Reaching for the Infinite Heart. O Fábio Júnior não só colocou essa música no disco dele, não só abriu um novo trabalho, um novo disco, como deu o nome do disco do álbum de 87 para Sem Limites para Sonhar, viu, Ana?
0: Tem uma coisa assim, aquela cafonice dos anos 80 que eu adoro nessa música. Ela é um pouco mais pra frente, né? Mas ainda trouxe muito dessa tendência, né, dos anos 80.
1: É, uma grande cantora que fez uma única turnê no Brasil, uma turnê comemorativa de 50 anos de carreira, passou por aqui em 2022, fez alguns programas de televisão, e só isso, só um show aqui, só uma temporada, uma única turnê, na verdade, aqui no Brasil, pouco depois da pandemia, em 22, né? Então, essa jovem artista que na época, né, jovem, começou a levar discos para casa da tia, os discos em sacolas plásticas, já gostava de música, do rock, queria montar uma banda, aos 7 anos já começou a cantar em clubes de rugby, e aí que surgiu a oportunidade de gravar uma canção. Foi aí que tudo começou, quando ela foi para Londres, lançou o seu primeiro single, e o resto é história. A gente continua até hoje ouvindo, né, os sucessos aí de Bonnie Tyler.
0: Esse aqui, inclusive, que eu gosto muito, ó. Que é mais dançante, ó. E uma coisa muito legal da voz da Bonnie Tyler é que ela tinha um carimbo, né? Porque tem muita gente que é talentosa, que tem uma voz espetacular, mas às vezes você escuta e fica, não, é tal cantor? Não, é tal pessoa? Dá uma confusão. A Bonnie, não. Essa rouquidão virou um carimbo, virou uma marca dela registrada. Você ouvia dois acordes e falava, opa, é a Bonnie Tyler. Não, e isso não é todo mundo que tem.
1: E tem toda uma geração também que passou a conhecer a música da Bonnie Tyler por filmes como Footloose, né? E depois Shrek 2.
0: Ah, que reaproveitaram, regravaram uma música dela, né? Verdade.
1: E as trends também de TikTok, das redes sociais. E tá aí, né, Ana? Uma perda aí, Bonnie Tyler nos deixando aos 75 anos.
0: Tem uma muito boa de redes sociais com Total Eclipse of the Heart dos cachorros respondendo quando toca na Alexa essa música, né? Do Turn Around, os cachorros ficam dando volta. voltas neles mesmos e tal. Ai, maravilhoso. Que descanse a Bonnie. E obrigada aí pelo grande legado que ela deixou pra gente. Obrigada, viu, Gobato?
1: Tchau, Ana, um beijo. Até
0: mais. Vamos pro intervalo. Na volta a gente vai falar sobre Copa do Mundo.

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5: Agora são 2:36. Bora Brasil de volta aqui na programação da Bandeirantes para falar sobre o preço do nosso cafezinho, que nos últimos anos disparou, né, gente? E nunca mais voltou ao patamar anterior, ao patamar de 2 anos atrás, mais ou menos, né? Até caiu um pouquinho o preço, mas olha, a preocupação é que pode voltar a subir nos próximos meses por causa de ameaças climáticas e estoques baixos. Nesta semana, inclusive, a cotação do grão de café subiu 16% num dia só na Bolsa de Nova York. No Brasil, a saca de café arábica é negociada cerca de 30% acima do registrado um mês atrás. As chuvas atrasaram a colheita e o repasse deverá ocorrer logo. E quem está falando sobre isso é o corretor Carlos Novaes.
6: A indústria, ela vai comprar novos produtos nesse momento, obviamente, isso não reflete de imediato. A tendência é subir agosto, setembro para os consumidores.
5: E infelizmente, né? Nos últimos meses, inclusive o IBGE, que faz o levantamento da inflação aqui no Brasil, vinha apurando a queda do preço do café. Pouquinho, de pouquinho em pouquinho, mas isso deve ser revertido já a partir do mês que vem. Agora, o preço do café não depende só do que está sendo colhido agora nas lavouras. O mercado já reage ao que ainda pode acontecer nos próximos meses. E é aí que essa expectativa ajuda a explicar a alta no valor do produto. Segundo a climatologista Rosalvi Lucas, a preocupação é com os efeitos do El Niño no segundo semestre.
7: Isso significa também que o ambiente vai ficar mais seco, menos água no solo, e as regiões que são dependentes, né, da atividade agrícola, elas vão ter o maior impacto.
5: Bom, o El Niño causa irregularidades, né, de chuvas que podem chegar de forma muito intensa e aí lavam o solo e depois longos períodos de estiagem. Com isso, o risco da florada, né, do café antes da hora aumenta e as lavouras ficam sem uniformidade. O café perde qualidade quando isso acontece. O cenário preocupa o setor, que começou o ano com a expectativa de safra recorde, mais de 66 milhões de sacas. E agora pode acabar encerrando 2026 abaixo dessa expectativa. Que pena, né? Vamos lá para os ouvintes, o pessoal mandando mensagens aqui para a gente no 11 999 048 756. Obrigada aqui a todo mundo que está participando com a gente.
8: Boa tarde, Nelson de Arujá.
5: Oi, Nelson.
8: Me diz uma coisa, essas taxas aí que estão sendo cobradas, tudo bem, quando é morador tem a placa lá, tem que ter a placa da cidade, o morador já não pode mais ter placa de fora da cidade, né? A comprovação é pela placa, que vai ser o free flow, né? E o motorista de aplicativo que leva um passageiro lá para a cidade de Santos ou até mesmo de Bertioga, leva uma pessoa, um passageiro lá para o Guarujá, vai ser cobrada essa taxa dele? Porque ele entrou, passou pelo free flow, e aí, como é que fica?
5: Rapaz, essa é uma pergunta muito boa, mas aí depende de como cada município faz essa cobrança. O nosso ouvinte está falando sobre isso porque mais uma cidade em São Paulo vai ter cobrança de taxa de turismo, que é a cidade do Guarujá. E tem cidades, por exemplo, que dão uma flexibilizada de horas. Então, se você entrar e permanecer 2, 3 horas dentro da cidade, não tem essa cobrança, porque às vezes é o que você gasta para atravessar a cidade, para ir de um ponto a outro do estado de São Paulo. Aí a gente tem que esperar as regras, porque não tem uma regra uniforme. Cada cidade faz a sua cobrança da sua maneira.
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5: 12h41, Copa do Mundo de volta. Daqui a pouquinho começam as quartas de final. João Paulo Capelanes, tudo bem? Boa tarde.
9: Fala, Aninha. Boa tarde. Um abração para você. Você tá boa, Aninha?
5: Tô
9: um
5: bem.
9: Abraço pros ouvintes.
5: Bem, tudo certinho. Como é que a gente tá de expectativa aí para a partida de daqui a pouquinho, hein? França e Marrocos.
9: Tava até aqui do lado do Capriotti, a gente estava falando um pouquinho sobre essa Copa do Mundo aí, né? Estamos aqui na expectativa, obviamente, lá em cima. É, a gente não para a nossa cobertura, como a gente vem, assim, insistentemente falando, porque Copa do Mundo não é só o Brasil, né? Uma pena, ficamos pelo caminho, mas a Copa do Mundo segue. E daqui a pouquinho, ó, anote aí. Jogo do rádio, hein? 5 horas da tarde, a bola vai rolar para França e Marrocos, e aí é só a nata, time completaço. Teremos aqui a narração do Ulisses Costa, 3 comentaristas, Leandro Quesada, mestre Cláudio Zaidan e o craque Neto, os repórteres bandeirantes com o Luiz Sabiani e o Paulo Vale. Ricardo Capriotti, que está aqui ao meu lado, inclusive, estará no comando do intervalo inteligente Bandeirantes, e terminando o jogo, torcendo para que não tenha prorrogação, a gente já emenda o Esporte em Debate. Obviamente, para falar muito do Brasil, porque a gente tem que projetar os próximos passos, a sequência da Copa do Mundo e, claro, os times do futebol do Brasil. Eu sei que você está acompanhando na tela da Band o seu Flamengo jogar, e a gente volta a falar, obviamente, porque já semana que vem tem jogo do Campeonato Brasileiro, viu, Aninha?
5: É, então, ia ter uma mistura aí de Campeonato Brasileiro com Copa do Mundo, sei lá, hein? Projetaram tudo junto, acho que nem estavam acreditando tanto na permanência do Brasil nessa Copa, né? Porque a final ainda tem mais 10 dias para acontecer, né?
9: Tem a final no dia 19 aqui no MetLife Stadium em New Jersey. Então a gente vai ficar, né? É um samba, né? A gente vai para um lado, vai para o outro, hora brasileiro. Por exemplo, esse final de semana a gente vai transmitir o jogo entre Corinthians e Cascavel. É uma mistura de preparação, até porque, Aninha, é importante falar sobre isso. Os times tiveram um período em férias e o outro período treinando, porque no final do ano eles praticamente vão ter que fazer essa outra metade das férias. O jogador de futebol, gostem ou não, ele é CLT, né? Consolidação das Leis do Trabalho, eles têm que seguir lá um plano, etc e tal. Então, para não acavalar uma coisa com a outra, eles pegaram metade das férias, que eles geralmente tiram os 30 dias no final do ano, metade no meio do ano, por causa da Copa do Mundo, e a outra metade eles vão tirar em dezembro, virando janeiro. Então, realmente, na verdade, eu ia falar algo para você o seguinte, Aninha, mas acho que você vai concordar comigo. Não tem mais calendário atípico. E porque todo ano vai ser essa loucura, presta atenção. Ano passado, Copa do Mundo de Clubes aqui nos Estados Unidos. Esse ano, Copa do Mundo das Seleções. Ano que vem, Copa do Mundo Feminina. E no outro ano, Olimpíadas. Aí no outro ano, Copa do Mundo de Clubes. No outro ano, Copa do Mundo de Seleções. No outro ano, Copa do Mundo Feminina. Então, assim, calendário atípico, esqueça. Agora vai ser loucura atrás de loucura.
5: É o novo normal, né? Já que a gente vem usando esse termo aí desde a pandemia. Vamos lá que dá tempo ainda. O Bruno Migliozzi está aqui com a gente. Tudo bem, Migliozzi? Boa tarde.
10: Tudo bem, Aninha? Boa tarde. Abraço para você, pro Capela, para todos juntos conosco. Olha, Aninha, queria fazer um adendo, porque pela primeira vez nessa Copa, para esse jogo entre França e Marrocos, eu, Bruno Milhós, não estarei do lado do VAR, porque o VAR ficou em Dallas durante toda a Copa do Mundo, mas pro jogo de hoje, pros jogos seguintes, agora o VAR vai pro estádio. Então, o Leodan Gonzalez, que é o VAR uruguaio do jogo de hoje, foi para Boston e vai ser assim até o final. Antes ficavam numa salinha do lado do estúdio da Bandeirantes, no centro de imprensa. Hoje eu já não tenho mais a companhia do VAR, não vou poder bater no vidro lá para questionar as decisões, viu, Aninho? Uma mudança importante para a sequência da Copa do Mundo.
5: Interessante, né? Uma sequência diferente aí com o árbitro de vídeo tão falado também nessa Copa do Mundo. Valeu, viu, Milhose? Obrigada, bom trabalho aí.
10: Valeu, Aninha, um abraço para você.
5: Um abraço também para o João Paulo Capelanes, para o Ricardo Capriotti, que daqui a pouquinho estarão com a gente aqui na transmissão de França e Marrocos. Você ouviu aí o quinto sinal, né? Tá na hora do repórter Bandeirantes.
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12: Relógio marca 2:45. Agora você acompanha o repórter Bandeirantes. O aumento do etanol na gasolina para 32% deve ser discutido na próxima terça-feira. Os detalhes direto de Brasília com Rafael Procópio.
13: O presidente da Câmara dos Deputados, Hugo Mota, anunciou nesta quinta-feira que acontecerá na próxima terça, dia 14, a reunião do Conselho Nacional de Política Energética. O encontro servirá para debater o aumento do percentual do etanol na gasolina, que deve subir dos atuais 30% para 32%. O aumento do percentual é algo defendido pelo Poder Executivo, mas essa reunião já tinha sido adiada 3 vezes, sendo que o último adiamento aconteceu na quarta-feira. O CNPE é formado por membros de 18 ministérios e, em teoria, não há influência direta de medidas do Congresso Nacional. No anúncio de Mota feito pela internet, o parlamentar também afirma que o governo segue analisando a retirada do subsídio sobre a gasolina, que foi promovido para tentar frear a variação do petróleo por conta da guerra entre Estados Unidos e Irã.
12: No Rio de Janeiro, Chiquinho Brasil, preso no caso Marielle, é alvo de uma operação da Polícia Federal nesta quinta-feira. Mais informações com a repórter Gabriela Morgado.
14: O ex-deputado federal Chiquinho Brasil é alvo de uma operação da Polícia Federal por desvio de emendas parlamentares a ONGs. Ele foi condenado a 76 anos de prisão pela morte de Marielle Franco e do motorista Anderson Gomes e está preso. Chiquinho foi alvo na operação desta quinta-feira de um mandado de busca e apreensão. A PF apurou possíveis superfaturamentos e a não execução dos serviços declarados. Na operação desta quinta, a polícia foi às ruas cumprir 21 mandados de busca e apreensão e 2 de prisão expedidos pelo Supremo Tribunal Federal.
12: Terminam amanhã as inscrições para o ProUni do segundo semestre de 2026 por meio do Portal Único de Acesso ao Ensino Superior do Ministério da Educação. Podem se inscrever candidatos com o ensino médio completo que tenham participado das edições de 2024 e 2025 do Enem, com pontuação mínima de 450 e que não tenham zerado a redação. Para bolsas integrais, a renda familiar brutal mensal por pessoa é de até 1,5 salário. Já bolsa parciais, que cobram 50% do valor da mensalidade, a renda é de 3 salários mínimos. O resultado da primeira chamada será divulgado no dia 15 deste mês. Agora, 2:48. Esse foi o repórter Bandeirantes.
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2: Hoje vamos falar com o Dr. Evaldo sobre canetas emagrecedoras.
3: Você já deve ter esbarrado por aí com alguém que usa uma caneta emagrecedora fabricada no Paraguai. E muitas pessoas estão efetivamente perdendo peso e felizes. Além disso, uma reportagem recente analisou produtos comerciais paraguaios com semaglutida na Unicamp e efetivamente encontrou a substância, de acordo com a reportagem, em quantidades efetivas. Então, quer dizer que está liberado? Mais ou menos. E antes que alguém diga, isso é um complô da indústria e que nós médicos brasileiros estamos envolvidos, já respondo, obviamente não é. Ao contrário, estamos apenas seguindo as normas de segurança sanitária do Brasil, nossa obrigação profissional e ética. Além disso, a Associação Americana de Diabetes listou preocupações válidas acerca de similares, sobretudo quanto à diferença de composição pode até ser quimicamente equivalente ao princípio ativo, mas a adição de outras substâncias pode modificar as propriedades farmacológicas e a inexistência na farmacopeia americana de uma orientação padrão para fabricar semaglutida. Também quanto a erros de dosagem, com doses de 5 a 20 vezes maiores do que a pretendida, levando a efeitos colaterais potencialmente graves. E evidente, problemas com impurezas e contaminantes. Portanto, sempre respeitando o livre-arbítrio das pessoas, mas como médicos brasileiros, cuidando de pacientes brasileiros no Brasil, o que podemos é orientar e alertar sobre isso para que ninguém corra um risco desnecessário. Fique bem e até a próxima.
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2: 2h54, reta final aqui do Bora Brasil. Vamos seguir falando a respeito de saúde, falar sobre glaucoma. Não sei se você já ouviu falar, é uma doença que altera a pressão intraocular e evolui de forma muito silenciosa. É considerado uma das principais causas de cegueira no mundo e se torna muito mais presente, né? Os diagnósticos acontecem principalmente depois dos 40 anos de idade, mas tem como prevenir e tem também como você descobrir com antecedência para tratar. A repórter Jordânia Gama é quem vai falar sobre isso.
4: Cerca de 100 milhões de pessoas devem conviver com glaucoma no mundo até 2030, segundo a Organização Mundial da Saúde. A doença é considerada uma das principais causas de cegueira irreversível e, na maioria das vezes, evolui de forma silenciosa. O oftalmologista, cirurgião de catarata e glaucoma, Alex Shua, alerta sobre os principais sinais da doença.
5: O glaucoma, ele pode aparecer em qualquer idade, mas é muito mais comum a partir dos 40 anos. Sintomas como dores de cabeça, olhos vermelhos e diminuição do campo de visão são alertas para uma possível doença. Mas a grande verdade é que, na maioria das vezes, elas se comportam como uma doença silenciosa e o paciente perde a visão sem perceber. Por isso, a avaliação oftalmológica a partir dos 40 anos, principalmente para quem já tem história de glaucoma na família, é fundamental.
4: O glaucoma provoca danos no nervo óptico e está frequentemente associado ao aumento da pressão dentro dos olhos. O tipo mais comum é o glaucoma primário de ângulo aberto, que afeta principalmente adultos. Com a progressão da doença, o paciente pode perder a visão periférica, passar a enxergar como se estivesse olhando em um túnel e, em casos mais graves, sentir dor nos olhos e náuseas. A prevalência da doença aumenta com a idade e pode atingir até 5,5% das pessoas por volta dos 70 anos. O diagnóstico precoce é o principal aliado para evitar a perda total da visão, explica o cirurgião Alex Shua.
5: O diagnóstico precoce do glaucoma na sua fase inicial é muito importante. Isso porque, apesar de ser uma doença sem cura, ela tem um tratamento que permite evitar sua progressão. Assim a gente mantém a visão do paciente e sua qualidade de vida.
4: O tratamento é feito na maioria dos casos com colírios, mas também pode incluir procedimentos a laser e cirurgia, dependendo da evolução do quadro. Diagnosticado ainda na infância com glaucoma congênito, o personal trainer Douglas Silva perdeu totalmente a visão do olho esquerdo na fase adulta, mas continua o tratamento para preservar a visão do outro olho.
6: Faço o tratamento para mim não perder minha vista direito. E o meu glaucoma é um glaucoma aberto. Eu fiz a minha primeira cirurgia, que foi feito um tubo para a pressão ficar estável. Atualmente eu faço o tratamento de 3 em 3 meses. Foi um protocolo com a equipe médica. Não tenho previsão de alta porque não tem cura para o glaucoma, né? E ainda irei fazer outra cirurgia. Isso é bem nítido.
4: Apesar dos avanços nas pesquisas, o glaucoma ainda não tem cura. Por isso, especialistas reforçam a importância das consultas regulares ao oftalmologista, especialmente para pessoas com histórico da doença na família.
2: Exatamente, né? Porque demora até você começar a ter algum tipo de sintoma. Quando tem, né? Então, é importante ficar atento se tiver algum histórico. E de tempos em tempos, né? Como a gente fica o tempo todo com os olhos grudados em telas, televisão, computador e principalmente hoje o celular, é bom dar uma passadinha no oftalmologista uma vez por ano, uma vez a cada 2 anos, para dar uma olhadinha, né, em como é que tá a condição aí dos seus olhos, usar um óculos de descanso, até para prevenir esse tipo de problema. É uma coisa que pouca gente faz, né? Só quem usa óculos, tem alguma questão mesmo, que costuma fazer uma visita regular ao oftalmologista. Não é o caso de muita gente. 2h58, gente, ó, obrigada pela companhia. O Bora Brasil vai ficando por aqui. Lembrando que daqui a pouquinho a gente tem Copa do Mundo. Ontem tivemos uma pausa, mas hoje os jogos estão de volta, ainda bem. Daqui a pouquinho começam as quartas de final, França e Marrocos. O jogo mesmo é às 5 da tarde, mas a partir das 4h30 temos a jornada esportiva com a nossa equipe já falando de todo o pré-jogo, as escalações das duas seleções. A França entra em campo como favorita, mas sabe como é que é, né? Marrocos é um time encardido. Lembra do primeiro jogo do Brasil nesta Copa? A gente tá muito com a última partida na cabeça, mas lembra aí do primeiro jogo? Não foi fácil enfrentar Marrocos, né? Tanto que Marrocos chegou às quartas de final. Espanha e Bélgica jogam amanhã às 16h, e aí no sábado, rodada dupla, 2 jogos, Noruega e Inglaterra. Era para ser o Brasil, né? Ah, passou a Noruega, Noruega e Inglaterra, sábado às 18h, e à noite o jogo da balada, 22h, no sábado, Argentina e Suíça entram em campo. Obrigada pela companhia, a gente volta amanhã com o Bora Brasil, a partir da 1h, tchau.
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10: 3:03.
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10: Muito boa tarde para você que está ligadinho aqui na Rádio Bandeirantes Goiânia, 98,7 FM. Hoje é quinta-feira, dia 9 de julho, começando mais um Bandeirantes Acontece. E eu, Maria Tereza Lemes, vou com vocês até as 4:30 da tarde, com muita informação, bate-papo e, claro, conto com a sua participação aqui no nosso programa. Vamos então aos destaques de hoje. Câmara Municipal de Goiânia aprova o reajuste de 4,26% para os servidores da capital. Polícia Rodoviária Federal prende suspeitos de furtar mercadorias de caminhão dos Correios na BR-153. E ainda, hoje no nosso bate-papo, a gente conversa com a pedagoga e psicopedagoga Estefânia Castro, que vai falar e dar dicas para aproveitar melhor as férias escolares, né? A especialista vai falar sobre os cuidados com o excesso de telas e vai dar sugestões de atividades e opções de lazer aqui em Goiânia para divertir principalmente a garotada. Bom, a enquete do dia hoje mais uma vez fala de futebol, mas não é da Copa do Mundo que está acontecendo agora, não. É da Copa do Mundo de Futebol Feminino, do ano que vem, 2027. O Brasil vai sediar a competição, né? E, para isso, uma lei prevê mudanças no calendário escolar. Escuta só. As férias dos estudantes, que normalmente acontecem em julho, deverão coincidir com o período da competição da Copa do Mundo Feminina, que vai acontecer entre os dias 24 de junho até o dia 25 de julho, alterando o calendário tradicional das escolas em todo o país. Eles querem fazer essa mudança para que as pessoas possam ir assistir os jogos, né, tenham esse envolvimento das crianças com o futebol feminino, os adolescentes. Bom, todo o Brasil deve passar por esta mudança no calendário, reduzindo algumas horas, aulas e também alterando todo o cronograma que já é feito pelas instituições de ensino. Goiás não vai ter nenhum jogo e não vai sediar a Copa do Mundo Feminina, mas mesmo assim vai ter que passar por mudanças. Na sua opinião, a gente quer saber qual é a sua opinião sobre isso. Será que é justo mudar o calendário escolar aqui de Goiás para atender um evento esportivo que nem será realizado aqui no estado? Você acha justo ter todas essas alterações ainda em forma de lei para que aconteça essas alterações? Mande para a gente a sua opinião em áudio para o 998476110. A gente aguarda aqui o que você acha desta situação de mudar o calendário escolar por conta dos jogos da Copa do Mundo de 2027, Copa do Mundo de Futebol Feminino. Bom, você acompanha o Bandeirantes Acontece pelo seu rádio em 98,7 FM. 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Bom, Bandeirantes Acontece tem a produção de Diana Pimenta, reportagens de Maria Tereza Lemes, Gabriel Alves, Marcos Linhares, Vitória Farias, Luan Alves e Tiago Humberto. Os trabalhos técnicos são de Antônio Macedo e Vitória Farias. Direção de jornalismo de Danilo Santos, direção geral João Batista, CEO da Rádio Bandeirantes Goiânia, o Dr. Cid de Oliveira Reis, e a apresentação é minha, Maria Tereza Lemes, que vou com vocês até as 4:30 da tarde hoje, né? Normalmente Bandeirantes Acontece vai até as 5, mas hoje vamos até as 4:30, por quê? Por quê? Porque tem jogo, tem bola rolando pela Copa do Mundo de Futebol 2026. Quem joga é Marrocos e França. Quanto será que vai ser esse jogão, hein? Para quem que você está torcendo? Manda aqui pra gente também a sua mensagem pro 998476110 falando qual é o seu palpite desse jogão de bola que acontece logo mais às 5 horas da tarde. E aqui na Rádio Bandeirantes a gente tem um pré-jogo e, claro, você fica por dentro de tudo o que está acontecendo lá nos Estados Unidos na competição mundial de futebol. Bom, então vamos lá começar o Bandeirantes Acontece de hoje, quinta-feira, 9 de julho.
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10: 3:10, um caminhoneiro foi preso pela Polícia Rodoviária Federal com cerca de 3 mil comprimidos de rebite durante uma abordagem na BR-153 em Porangatu. Quem traz os detalhes é o repórter Marcos Linhares. Boa tarde, Marcos.
12: Boa tarde para você, Maria Tereza Lemes, e para você que nos ouve no Bandeirantes Acontece. A Polícia Rodoviária Federal, PRF, apreendeu na tarde da última quarta-feira, dia 8, aproximadamente 3 mil comprimidos de anfetamina durante uma fiscalização na BR-153 em Porangatu. A droga estava em posse de um caminhoneiro de 38 anos que foi preso em flagrante pelo crime de tráfico de drogas. A ocorrência teve início depois que um usuário da rodovia acionou a PRF e relatou que o condutor de um caminhão baú o havia ameaçado com arma de fogo nas proximidades de Santa Teresa de Goiás. Com base nas características informadas, os policiais iniciaram diligências e localizaram um veículo com as mesmas características no KM67 da BR-153. Durante a abordagem, foi realizada uma busca no caminhão. Embora nenhuma arma de fogo tenha sido localizada, os policiais encontraram a sacola escondida sob o banco do passageiro com cerca de 3 mil comprimidos de anfetamina. Conhecido popularmente como Ribit, o medicamento é utilizado de forma irregular por motoristas para inibir o sono e prolongar a jornada de direção, prática que coloca em risco a segurança viária. O caminhoneiro foi encaminhado juntamente com o material apreendido à Polícia Civil de Porangatu. Marcos Linhares, eu volto com você, Maria Tereza Lemes, no Bandeirantes Acontece.
10: Obrigada, Marcos, por suas informações. Agora são 3:11, ainda falando de operação policial, policiais civis foram às ruas hoje de manhã em uma operação para desarticular o braço financeiro do Comando Vermelho aqui em Goiás. A ação faz parte da Operação Destroyer e prendeu 15 pessoas ligadas à facção carioca e cumpriu também 21 mandados de busca e apreensão, além do sequestro e o bloqueio de bens e valores dos investigados no montante de 160 milhões de reais. Os investigados, de acordo com a Polícia Civil, teriam movimentado 320 milhões em pouco mais de um ano. Os alvos foram identificados durante investigação, que apontou um suposto integrante da alta cúpula da facção responsável por coordenar a distribuição de entorpecentes para as células do Comando Vermelho aqui em Goiás. 3:12, agora a gente vai falar sobre a data base dos servidores públicos municipais. O projeto foi aprovado em definitivo pelos vereadores em plenário hoje. No texto, o Poder Executivo prevê um reajuste de 4,26% sobre os vencimentos dos servidores ativos, aposentados, pensionistas e agentes políticos dos poderes executivo e legislativo. O índice tem como objetivo recompor as perdas inflacionárias e será concedido em duas parcelas: 2,26% a partir da folha de pagamento de julho e 2% restantes a partir de agosto. No caso do Poder Executivo, a matéria reajusta os vencimentos da maior parte dos servidores. Seguem regras específicas os agentes comunitários de saúde, os empregados da Comurg e os professores, que possuem uma legislação própria. Bom, os vereadores também aprovaram uma emenda de autoria do vereador Sargento Novandir, que equipara o auxílio locomoção dos servidores administrativos temporários ao dos servidores administrativos efetivos. Vamos ouvir.
13: Esse mês ainda, eu apresentei uma emenda aditiva que é extremamente importante para o servidor temporário. Servidor temporário que recebe apenas R$190 por mês de auxílio de locomoção. E o servidor temporário não tem a garantia de trabalhar no CPI ou escola. Se chegar um servidor efetivo, ele pode pegar um local de trabalho temporário. E ele pode ser transferido para um local bem mais longe. Então é difícil adaptar a moradia dele ao local de trabalho. Então, através dessa emenda, eu estou projetando o benefício de receber o mesmo valor do auxílio locomoção do efetivo, R$ 850,00, e outra parte da classe da educação, que chega a quase R$1.000. Então é muito importante, infelizmente, que o plenário hoje foi todo vereador que não me dá de...
10: Bom, o líder do prefeito na Câmara, o vereador Wellington Bessa, destacou a união da base para aprovação do projeto e afirmou que a primeira parcela do reajuste já vai estar na conta dos servidores na folha do pagamento de julho. Vamos ouvir.
14: Em relação ao líder do prefeito, operador unidade da base, da base
15: instalada,
14: já está na conta dos servidores neste mês.
15: Em votação,
16: aprovado. Prefeito, acreditando que esse mês ainda não vai ser lançada a primeira parcela, o valor de 2,26, ainda na folha do mês de julho.
14: Um detalhe interessante, vereador, mais uma vez a convergência, a base se impondo e trazendo
17: os servidores.
14: Pode esperar depois o recesso, mais projetos importantes para a cidade, para as unidades da base.
17: Com certeza, que a base hoje é uma base sólida, uma base sólida com vereadores responsáveis, né? Então a gente vê que cada dia mais a gente vai conseguir aprovar os temas importantes.
18: Primeiro projeto.
10: Câmara muito movimentada nesta manhã. Bom, com a aprovação em definitivo pela Casa de Leis, o projeto segue agora para a sanção do prefeito Sandro Mabel. A expectativa é de que a primeira parcela, como diz o Wellington Bessa, o vereador Wellington Bessa, já seja creditada na folha salarial deste mês de julho. 3:17, a gente vai para um rápido intervalo e daqui a pouquinho a gente volta. Lembrando que temos uma enquete no ar, hein? Por conta da Copa do Mundo de 2027, Copa do Mundo de Futebol Feminino, o calendário escolar do mês de julho, junho e julho, deve ser alterado em todo o país. A gente quer saber na sua opinião, será justo mesmo alterar o calendário escolar aqui de Goiás para atender a um evento esportivo que nem será realizado no estado? Muita gente tem criticado este calendário, essa alteração, sai de um pouco do tradicional que as escolas já vêm mantendo e agora as escolas vão ter que alterar e se desdobrar para dar um jeitinho de que caiba tudo dentro do ano, mas cumprindo essa lei em que as férias escolares coincidam com os jogos da Copa do Mundo de Futebol Feminino. Já temos ouvinte, a gente ouve agora a participação e daqui a pouquinho a gente volta.
19: Não podemos ter discriminação das mulheres também, tem que liberar mais cedo todo mundo, igual foi a Copa do Mundo dos Homens.
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0: no mercado e valores de até 140 mil reais. A medida é resultado de uma articulação entre o sistema OCB Goiás, o governo estadual e as cooperativas de crédito. O repórter Tiago Humberto tem mais detalhes.
1: Motoristas de aplicativos cooperados da Cooperativa de Motoristas do Transporte Remunerado Privado de Passageiros, a COPGO, poderão solicitar uma linha de crédito sustentável para financiar veículos elétricos na Goiás Fomento. A novidade, que é uma parceria entre a Secretaria da Retomada, a própria Goiás Fomento e o sistema OCB Goiás, foi apresentada. De acordo com o programa, o financiamento poderá chegar a 140 mil reais para aquisição de veículos elétricos, com juros subsidiados pelo governo de Goiás. De acordo com o presidente da Goiás Fomento, Rivael Aguiar, o beneficiário pagará juros reduzidos, terá prazo de 50 meses, sendo 48 para pagamento e 6 meses de carência, e utilizará uma conta no PicBank para operacionalizar o recebimento dos recursos. Raviel aponta que o custo por quilômetro rodado poderá cair significativamente. A novidade foi abordada pela Bandeirantes, que conversou com o presidente da COPGO, Marcelo Conrado. Segundo ele, esse resultado é fruto de uma parceria de sucesso entre OCB Goiás e o governo de Goiás.
2: A COPGO é a cooperativa para fortalecimento dessa classe dos trabalhadores por aplicativo, né? Já tem alguns anos, não é? Nós começamos a operação agora, mas a gente já deu até algumas entrevistas que a gente estava desenhando o projeto, né, por aqui, mas já tem alguns anos que, junto com o governo do estado, né, e a OCB, que abraçaram essa ideia, a gente conseguiu estruturar tudo isso e colocar em operação, né? Aqui que a OCB, o governo do estado, entendeu, né, a importância de tudo isso. Nós falamos, são mais de 2 milhões de trabalhadores, é um mercado bilionário, o Brasil, o maior mercado do mundo, né, dessa categoria, e muita gente ganhando dinheiro e o trabalhador pro aplicativo nessa situação, né? Então nós fomos buscar as soluções e hoje está operando e operando em condições muito melhor para o trabalhador do que com essas plataformas multinacionais. Sem falar a questão seguinte, por que que o governador Caiado e agora o Daniel abraçou muito tudo isso, né? A gente tem uma evasão de recursos, são plataformas multinacionais, né? O movimento são de bilhões e eles ficam aí de 20 até muitas vezes 60%, né? Do valor da corrida. Então, são bilhões que estão indo embora da economia local e...
1: Ainda de acordo com o Marcelo Conrado, a diferença entre um motorista da COPGO e um motorista de uma plataforma tradicional é muito grande.
2: Bom, vou falar um número aqui então, assim, por que que nós apresentamos esse número e todos, até as pessoas que entendem, né, de gestão e de números, validaram esse projeto e nós colocamos em operação e agora está acontecendo exatamente o que nós colocamos. Então vamos colocar, nós colocamos com média 5 mil quilômetros rodados pelos motoristas. Não roda mais, rota menos, estou falando de média, um número de parâmetro, né? Nas plataformas multinacionais, a média paga no quilômetro rodado 1,50. Os motores vão falar, não paga nem isso, mas a gente está colocando 1,50, que algumas vezes chega ali perto de R$2, mas a maioria é corrida de 1,10, 1,20, ele sabe disso. Mas num parâmetro, nós colocamos 1,50 a média do quilômetro rodado, vezes 5 mil quilômetros. O custo dele é R$5.500.
1: O presidente da OCB Goiás, Luiz Alberto, destaca ainda que a cooperativa já reúne cerca de 500 cooperados e acredita que a nova linha de crédito deve estimular tanto o crescimento da base de associados quanto o aumento da renda dos motoristas em razão da redução dos custos operacionais proporcionada pelos veículos elétricos. Tiago Humberto para Bandeirantes.
0: Obrigada, Tiago, por suas informações. 3:25, mais uma pesquisa eleitoral foi divulgada hoje aqui no estado de Goiás, avaliando as intenções de voto para a corrida para o governo do estado. Foi a pesquisa Real Time Big Data. Ela mostra que o governador Daniel Vilela está mais

0: uma vez na frente da disputa pelo governo de Goiás. Ele tem 43% das intenções de voto e nos dois cenários testados pelo levantamento estimulado, uma diferença de 17 pontos sobre o ex-governador Marconi Perillo, que está com 26%. Na comparação com o último levantamento do Instituto, que foi realizado em março deste ano, o MDBista cresceu 9 pontos percentuais. Anteriormente, ele aparecia com 34. Marconi Perillo também subiu 2 pontos percentuais no limite da margem de erro, que é exatamente de 2 pontos. Ele tinha 24 e passou para 26%. Wilder Moraes segue na terceira posição, mas agora isolado. Em março, ele dividia esta posição com Adriana Arcorsi, do PT, cujo nome não foi testado nesta pesquisa, uma vez que o PT local alcançou a condição de pré-candidato, alçou, né, a condição de pré-candidato ao ex-deputado estadual Luiz César Bueno. Bom, o senador bolsonarista, que tinha 12% em março, o Wilder Moraes, subiu 4 pontos e está agora com 16% nas intenções de voto. Lembrando que na simulação de um eventual segundo turno contra Marconi Perillo, Daniel Vilela tem 26 pontos de diferença. O governador venceria o Tucano. Nulos e brancos são 8%. O levantamento foi realizado pela Real Time Big Data de 7 e 8 de julho. Foram entrevistadas 1.600 pessoas com 16 anos ou mais em todo o estado de Goiás. O intervalo de confiança é de 95% e a margem de erro é de 2 pontos percentuais para mais e para menos. O levantamento está registrado no Superior Tribunal Eleitoral. 3:28, vamos com a participação dos nossos ouvintes respondendo à enquete do dia e daqui a pouquinho nós voltamos com mais Bandeirantes Acontece.
1: Boa tarde, Maria Tereza, boa tarde a todos da Rádio Bandeirantes.
2: Ah, Tereza, eu penso, uma opinião minha, que não precisaria mudar não no estado de Goiás. Uma que não vai sediar aqui no estado de Goiás, né? E outra que da Série A e Série B, masculino, suspendeu só da Série A. Da Série B continuou tendo campeonato do mesmo jeito. E se vai ter futebol só fora do estado de Goiás, então eu penso que no estado de Goiás não precisaria mudar calendário, não. Deixa correr normalmente, não é isso? Um abraço para vocês aí, uma ótima tarde.
3: Boa tarde a todos da Rádio Bandeirantes, boa tarde Maria Tereza Lemes. Sobre a enquete de hoje, creio que, com todo respeito ao futebol feminino, né, que está em ascensão, cresce a cada ano, mas ainda não tem aquele apelo, né, igual é o futebol masculino, né? E como foi dito, as partidas não vai ter nenhum aqui no estado de Goiás, então não faz o menor sentido essa lei aí para mudar o calendário aí escolar por conta dessa Copa do Mundo. Então sou totalmente contra. Valeu. Abraço, Maurício de Goiânia.
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0: A Polícia Rodoviária Federal prendeu na noite de ontem dois homens suspeitos de envolvimento no furto de mercadorias de um caminhão dos Correios, na BR-153, em Professor Jamil, no sul de Goiás. A abordagem aconteceu no quilômetro 554 da rodovia, na praça de pedágio do município, depois de uma análise de risco indicar a possibilidade de que o veículo tivesse sido alvo de uma ação criminosa. Durante a fiscalização, os agentes constataram sinais de violação do compartimento da carga. O caminhão era conduzido por um motorista de uma empresa terceirizada que presta serviços para os Correios. Quem está acompanhando a gente pelo YouTube pode ver toda a movimentação, toda a ação da Polícia Rodoviária Federal. Bom, o veículo havia saído de São Paulo com destino ao centro de distribuição da empresa dos Correios em Aparecida de Goiânia. Segundo a PRF, os lacres originais da carga haviam sido rompidos e substituídos por lacres adulterados, indicando que o compartimento teria sido aberto, acessado de forma clandestina durante o trajeto. Os policiais também encontraram indícios de que haviam pessoas escondidas no interior do baú. O policial rodoviário federal Rafael Braga explica como a ação foi descoberta. Vamos ouvir.
1: Na noite dessa quarta-feira, 8 de julho, a Polícia Rodoviária Federal abordou na área do pedágio, na região do município de Professor Jamil, na BR-153, um caminhão que transportava mercadorias dos Correios. O veículo vinha da capital paulista, com destino ao centro de triagem dos Correios em Aparecida de Goiânia. Durante a abordagem, o condutor apresentou informações desconexas. Junto a isso, os policiais perceberam violação do compartimento de carga e a presença de lacres rompidos e alguns lacres adulterados. Os policiais também perceberam que nos compartimentos onde era acondicionada essa carga, haviam muitas alterações em sua estrutura e desconfiaram que poderia haver alguém lá dentro desse compartimento de carga. Os policiais, então, escoltaram o veículo até esse centro de triagem dos Correios em Aparecida de Goiânia e lá verificaram que havia, sim, um homem de 32 anos dentro desse compartimento de carga, o qual estaria furtando objetos de valores. O homem, junto com um condutor de 29 anos, foram presos em flagrante e conduzidos à Polícia Federal em Goiânia.
0: Bom, depois da abordagem, o caminhão foi escoltado até a unidade dos Correios em Aparecida de Goiânia, onde a carga foi descarregada para conferência. Durante a operação, um homem de 32 anos foi localizado escondido dentro de uma caixa no compartimento das cargas. O motorista do veículo, de 27 anos, também foi preso, suspeito de participação no crime. Os dois homens foram encaminhados à Polícia Federal em Goiânia, que ficará responsável pela investigação. As mercadorias serão analisadas pelos Correios para identificar os produtos furtados e calcular os prejuízos que foram causados. 3:37, nós vamos agora com o repórter Luan Alves. A Velocidade está de volta ao Autódromo de Goiânia com as competições marcas e também Pilotos Goiás, além da Fórmula Milênio. Boa tarde, Luan.
2: Uma ótima tarde para você, Maria Tereza, e para nossa audiência sintonizada aqui na Bandeirantes Goiânia. O Autódromo Internacional de Goiânia volta a movimentar o automobilismo neste fim de semana com mais uma etapa do Campeonato Marcas e Pilotos Goiás e da Fórmula Milênio. As disputas acontecem entre os dias 10 e 12 de julho e reúnem pilotos de vários estados da região centro-oeste em 3 dias de velocidade, técnica e equilíbrio na pista. A programação começa na sexta-feira com os treinos livres. No sábado, os competidores participam das tomadas de tempo e das primeiras baterias. Já no domingo, acontecem as corridas que definem os vencedores da etapa. O principal destaque é a segunda etapa do Campeonato Marcas e Pilotos Goiás, considerado uma das principais competições do automobilismo regional. A categoria reúne carros de turismo preparados para a competição e costuma proporcionar disputas acirradas, graças ao equilíbrio técnico entre os veículos. Outra atração será a Fórmula Milênio, categoria de monopostos que vem ganhando espaço por unir baixo custo de manutenção e alto desempenho. A proposta é facilitar o acesso de novos pilotos ao esporte e formar talentos para categorias superiores, sem abrir mão de corridas competitivas e emocionantes. Além das provas, o evento reforça a importância do Autódromo Internacional de Goiânia no cenário do esporte a motor. O circuito é referência nacional e recebe etapas de campeonatos regionais e nacionais, além de se destacar pela infraestrutura oferecida a pilotos, equipes e público, consolidando a capital goiana como um dos principais polos do automobilismo brasileiro. Luan Alves, para Bandeirantes Goiânia.
0: Obrigada, Luan, pelas suas informações. Olha, ainda falando em esporte, agora são 3:40. Goiás será a sede da maior edição já realizada dos Jogos Universitários Brasileiros, o JUBS. A competição vai acontecer entre os dias 23 de agosto e 5 de setembro e terá como cidades anfitriãs Goiânia e Trindade. A expectativa da Confederação Brasileira de Desporto Universitário, que é a organizadora do evento, é reunir aproximadamente 7 mil participantes entre estudantes, atletas, treinadores, dirigentes, árbitros e equipes de apoio. O lançamento oficial da competição marcou o início da preparação para o evento, que é considerado o principal do esporte universitário da América Latina. Durante cerca de 2 semanas, as cidades goianas vão concentrar disputas esportivas e atividades voltadas à integração entre universidades de diversas regiões do país. A programação será distribuída em mais de 30 espaços esportivos localizados nestas 2 cidades. E para receber um grande número de visitantes, a organização firmou parceria com mais de 20 hotéis da região. A medida busca garantir hospedagem às delegações e oferecer uma estrutura adequada durante toda a competição. A apresentação oficial dos detalhes do evento está prevista para acontecer durante uma coletiva de imprensa marcada para o dia 11 de agosto no Centro de Excelência do Esporte aqui em Goiânia. Bom, a data, no entanto, ainda poderá sofrer algumas alterações. 3:41. Vamos agora falar sobre a morte de um empresário. Edjanes Ferreira de Andrade, de 59 anos, foi morto a tiros na tarde de quarta-feira no setor Rosa dos Ventos, em Aparecida de Goiânia. Ele era pai do ex-presidente da Câmara Municipal de Aragoiânia, Edjanes Júnior, e que disputou as eleições como candidato a vice-prefeito do município em 2020. Quem acompanha a gente pelo YouTube pode ver a foto do empresário Edjanes. Bom, segundo a Polícia Militar, ele estava em frente a uma obra de sua propriedade quando foi surpreendido por 2 homens em uma motocicleta. A dupla teria se aproximado e efetuado o disparo. 3 tiros atingiram o empresário. O serviço de atendimento móvel de urgência, o SAMU, foi acionado, mas a morte foi confirmada ainda no local. O celular e o veículo usado pela vítima no momento do crime foram apreendidos e devem passar por perícia. O caso é investigado pelo Grupo de Investigações de Homicídios de Aparecida de Goiânia. A polícia informou que todas as hipóteses estão sendo apuradas para identificar os suspeitos e esclarecer a motivação do assassinato. E nós aqui da Rádio Bandeirantes Goiânia prestamos nossas condolências e os nossos sentimentos a toda a família de Edjanes Ferreira. Agora 3:43. Vamos com a repórter Vitória Farias para falar de flores. A beleza das orquídeas se une à solidariedade em uma exposição nacional com campanha de arrecadação para Santa Casa de Goiânia. Boa tarde, Vitória.
3: Boa tarde, Maria Tereza Lemes. Boa tarde, você ouvinte do Bandeirantes Acontece. Goiânia recebe, entre os dias 9 e 12 de julho, a 31ª Exposição Nacional de Orquídeas no Bosque dos Buritis. O evento reúne expositores de várias regiões do país com espécies raras, plantas premiadas e orquídeas disponíveis para a venda. Além da programação voltada aos amantes da jardinagem, a exposição promove uma ação solidária em parceria com a Santa Casa de Goiânia. Quem doar 1 quilo de alimento não perecível poderá trocar por uma muda de orquídea, enquanto durarem os estoques. Ao todo, serão distribuídas 3 mil mudas e os alimentos arrecadados serão destinados ao atendimento de pacientes da instituição. A programação também inclui um curso sobre cultivo de orquídeas com o especialista Marcos Locatelli, voltado tanto para iniciantes quanto para colecionadores. A entrada é gratuita e a expectativa é reunir produtores, especialistas e admiradores das flores durante os 4 dias de evento. Vitória Farias, eu volto com você, Maria Tereza.
0: Obrigada, Vitória, pela sua participação aqui no Bandeirantes Acontece. 3h45, a gente precisa ir para um rápido intervalo, mas antes, claro, vamos ouvir a participação das pessoas que responderam, dos ouvintes que responderam à enquete de hoje.
4: Na minha opinião, não deveria mudar o calendário escolar em lugar algum do país. Eu acho que um evento esportivo ele não tem que mexer no calendário escolar. Seja ele a Copa do Mundo de Futebol Feminino, seja do futebol masculino, seja Olimpíada, seja o que for. O nosso calendário escolar já é muito escasso, já não dá para se... O próprio calendário já não dá para se aplicar todas as matérias que tem que ser aplicado durante o ano. Ainda ficar movimentando por conta de eventos esportivos, eu acho que não faz sentido.
5: Maria Tereza, meu nome é Ademir. Eu, na minha opinião, não devia mudar nada, não. Nem no Brasil. Se Goiás não está participando de sede nenhuma, então não muda nada, não. Deixa quieto. E, na minha opinião, que não deveria mexer com isso. Não participar de mudança do horário, da data escolar das crianças, não. Continuar normal. Um abraço. Eu, Ademir de Santos Dumont.
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1: De volta com Bandeirantes Acontece, agora são 3:49. O prefeito de Aparecida de Goiânia, Leandro Vilela, vistoriou hoje o andamento das obras de recuperação asfáltica, que fazem parte do programa Pra Frente Aparecida. Durante a visita ao Parque Real, uma das primeiras regiões beneficiadas, o prefeito acompanhou serviços de microinvestimentos do asfalto. As equipes também atuam em outros setores, como Madre Germana e Vila São Joaquim. Segundo a prefeitura, os trabalhos incluem ainda fresagem e aplicação de uma nova capa asfáltica em trechos mais desgastados. A previsão é que as equipes avancem por diferentes regiões da cidade nos próximos meses. O prefeito Leandro Vilela pediu compreensão aos motoristas durante a execução dos serviços. Vamos ouvir.
2: Nós estamos intensificando agora o serviço de recuperação do pavimento aqui, o recapeamento da nossa cidade. Conforme a necessidade de cada via, é aplicado um tipo de serviço aqui. Nós estamos fazendo já. E daqui a pouco vocês vão ver essas equipes aí esparramadas nos quatro cantos da cidade. São, como nós já anunciamos, são 167 bairros, são 350 quilômetros de vias que vão receber recuperação do pavimento. E aí, aproveitar para pedir aos usuários, aos motoristas, um pouco de compreensão nesse momento e cuidado com a velocidade. Quando o pavimento vai melhorando também, alguns começam a aproveitar e ter aí risco de acidente com excesso de velocidade. Mas até outubro nós estamos fazendo recapeamento, nós estamos fazendo asfalto novo, tudo aquilo que nós já tínhamos dito e já intensificando agora essas obras aqui. Aqui nós estamos no Parque Real, na São Joaquim, agora exatamente nós estamos na São Joaquim, dali está o Parque Real, nessa região toda nós estamos aqui, mas são 167 bairros que nós vamos estar fazendo esses benefícios aí. Metade da cidade nós vamos ter o rejuvenescimento do pavimento esse ano, a outra metade nós estamos programando para o ano que vem, para o ano seguinte, para até final do nosso mandato a gente deixar toda a malha viária existente da cidade Aparecida de 80%, toda ela recuperada em melhores condições, evitando abertura de buracos, que rejuvenesce, evita abrir buracos, melhorando a qualidade, a limpeza, a zeladoria na nossa cidade como um todo.
1: Bom, o prefeito Leandro Vilela afirmou ainda que a meta é recuperar gradualmente a malha viária do município e melhorar as condições de mobilidade para moradores e também para motoristas. Agora são 3:52. Eu queria ler falar duas notícias aqui sobre campanha eleitoral, que a gente já vê, já sabe que desde o dia 4 muita coisa já não pode ser feita. Quem é pré-candidato, está no ar, rádio, TV, redes sociais, já não pode mais. Não pode mais participar de eventos públicos, inauguração de obras, entre outras coisas, E toda essa movimentação já tem gerado alguns recursos na Justiça Eleitoral. Primeiro, dois outdoors vinculados à figura do Partido Liberal foram alvos de uma decisão da Justiça Eleitoral aqui de Goiás por suposta prática de propaganda eleitoral antecipada e irregular. A ação foi proposta pela Federação Brasil de Esperança, formada pelo PT, PCdoB e PV, contra o PL e quatro pré-candidatos que aparecem nas peças publicitárias. São eles: Wilder Moraes, Gustavo Gayer, Diemi Vasconcelos e Frederico Rodrigues. Segundo informações, os advogados do PL aqui de Goiás e também do senador Wilder Moraes foram informados, mas ainda não quiseram se manifestar. Os outdoors foram instalados em um imóvel comercial que está sendo chamado de A Casa da Direita, que fica no setor Bueno. As peças exibem imagem dos pré-candidatos para as eleições de 2026, ao lado do ex-presidente Jair Bolsonaro e da ex-primeira-dama Michele Bolsonaro, utilizando cores e também a identidade visual do partido. Na decisão do juiz, a veiculação dessa peça afronta a legislação eleitoral, que permite a propaganda eleitoral apenas a partir do dia 15 de agosto deste ano. Então, segundo o magistrado, a exposição caracteriza a propaganda eleitoral antecipada e, por isso, vai ter que ser tirado. Outra decisão também que chamou a atenção foi movida pelo Partido Democrático Trabalhista, o PDT de Goiás, que protocolou uma representação no Tribunal Regional Eleitoral contra o PL, alegando prática de propaganda partidária irregular pelo uso da imagem e do legado do político e ex-governador Iris Rezende, membro histórico do MDB e ícone político da democracia, em materiais de divulgação partidária por legenda com bandeiras e candidatos de extrema direita. Bom, a representação sustenta que o uso da imagem de Iris pelo PL cria uma associação política partidária que, segundo o PDT, não corresponde à trajetória histórica do ex-governador. É importante lembrar que a imagem do ex-governador Iris Rezende está sendo utilizada porque a filha dele, a Ana Paula Rezende, deixou o MDB e agora integra o grupo do PL, o partido do PL. Inclusive, ela é pré-candidata a vice-governadora junto com o Wilder Moraes. Bom, embora a Ana Paula seja filha, a peça não cita ela, né? Não tem algum envolvimento com ela, só apenas pede para que a figura de Iris Rezende não seja utilizada pelo PL durante as eleições deste ano. Mas a Ana Paula divulgou uma nota e disse que ela se sente, ela está surpresa com esse pedido, já que se trata do pai dela. Agora são 3 horas e 56 minutos, quase 4 horas da tarde. A gente vai para um rápido intervalo, mas antes dá tempo de passar a matéria do Gabriel, né? Vamos então ouvir o que o Gabriel traz para a gente sobre o Serasa, que, segundo dados, as mulheres têm maior dificuldade em montar uma reserva financeira em relação aos homens. Será mesmo? Vamos ouvir os detalhes com Gabriel Alves.
3: Ter uma reserva de emergência pode fazer a diferença diante de um imprevisto, como uma despesa médica ou perda de renda, mas para grande parte da população esse objetivo ainda está distante. Um levantamento da Serasa, em parceria com o Instituto Opinion Box, aponta que mulheres encontram mais obstáculos para economizar e manter uma folga no orçamento. A pesquisa também mostra que quitar dívidas atrasadas continua sendo a principal preocupação financeira tanto de homens quanto de mulheres. Mesmo com níveis semelhantes de acompanhamento das finanças no dia a dia, elas enfrentam mais dificuldade para transformar esse controle em capacidade de poupança. A especialista da Serasa em educação financeira, Eduarda de Moraes, detalha os resultados do levantamento.
4: A construção de uma reserva de emergência segue sendo um desafio para a maior parte dos brasileiros, mas uma pesquisa realizada pela Serasa revela que essa dificuldade é ainda maior entre as mulheres. O levantamento foi feito com o Instituto Opinion Box e mostra que 19% das mulheres têm alguma reserva guardada, enquanto entre os homens o número sobe para 31%. Além disso, apenas 17% das mulheres conseguem pagar todas as contas do mês e ainda sobrar dinheiro para guardar, ante quase 30% dos homens. O principal motivo para essa dificuldade é a renda insuficiente para cobrir as despesas. Esse é o obstáculo para 3 em cada 10 mulheres. Esses números também são reflexos do mapa de inadimplência da Serasa, o principal indicador de inadimplência do país, que mostra que as mulheres já são mais da metade dos brasileiros inadimplentes. E a inadimplência entre elas está crescendo mais rápido que entre os homens.
3: Os dados do mapa da inadimplência e renegociação de dívidas da Serasa reforçam esse cenário. Segundo o levantamento mais recente, referente a maio de 2026, as mulheres representam 50,5% dos consumidores inadimplentes do país. Na comparação com o mesmo período do ano anterior, a inadimplência feminina cresceu 9,2%, enquanto entre os homens o avanço foi de 7,8%. Para quem quer começar a construir uma nova reserva financeira, a orientação é criar o hábito de poupar, mesmo que o valor inicial seja pequeno.
4: Quando o orçamento já está apertado, o primeiro passo para começar uma reserva é simples. Não é preciso um valor grande, é preciso constância. Então, vale escolher uma porcentagem da renda, mesmo que pequena, e separar esse valor assim que o dinheiro cair na conta, antes de gastar com qualquer outra coisa. O importante não é o valor guardado no primeiro mês, é criar um hábito de guardar esse dinheiro.
3: Gabriel Alves, para a Rádio Bandeirantes.
1: Obrigada, Gabriel, por sua participação. Agora são 3h59. A gente vai para um rápido intervalo e já volta com mais Bandeirantes Acontece.
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1: 4h02. Eu converso agora aqui com a pedagoga e psicopedagoga Estefânia Castro, ela que participa do nosso bate-papo de hoje, para a gente falar um pouquinho mais sobre as férias escolares, né? Criançada de férias, adolescentes de férias, alguns pais também conseguem, né? Tirar férias junto com a criançada, mas e aí? O que fazer? O excesso de telas já começa a pesar aí no dia a dia das famílias, aquela briga, né? Menos celular, agora já acabou, para, que isso é o mantra de toda a família. Boa tarde, Estefânia, muito obrigada pela sua participação aqui no Bandeirantes Acontece.
16: Boa tarde, Maria Tereza, boa tarde, ouvintes. E nós estamos aqui para conversar de uma forma bem descontraída e educativa sobre esse tempo que nós vamos viver agora nesse mês de julho com as crianças, né? Então, nós estamos aqui para, né, discutir e mostrar para as mães que há possibilidade.
1: Isso que é importante, né? Esse período de férias escolares é muito esperado pelas crianças, né? E como é que faz, então, para poder organizar esse período de forma, digamos assim, saudável, tanto para os pais quanto para as crianças?
16: Então, vamos lá. A primeira coisa, quem, né, qual mãe que nunca ouviu a criança, uma criança que já tem mais entendimento, dizer, tô entediado, né? E esse tédio é por conta disso, né? Dessa parada que eles não conseguem. Então, muitos pais, eu sei que tem pai que trabalha, eu sei que as férias das crianças às vezes não coincidem com as férias dos pais, mas nós temos possibilidades, né? Nós temos muitas formas de tirar essas crianças da tela e trazer uma forma saudável de passarmos esse mês que estamos fora da rotina escolar, né? Então, primeiramente, nós vamos tentar entender o porquê não deixar as crianças muito tempo na tela. Então, a neurociência traz essa questão do córtex pré-frontal, né? Esse é uma parte do cérebro que ele vai se desenvolvendo. E nós sabemos que as crianças, elas desenvolvem à medida que elas possuem experiências. E aí, quando eu chego, né, do meu trabalho na minha casa e a minha criança ficou o dia todo ou na TV ou no tablet, eu perdi a oportunidade de trazer essas experiências e fazer com que o cérebro dela se desenvolva. Por quê? Porque o cérebro da criança, ele precisa amadurecer. E o que que faz amadurecer? Brincadeiras.
1: Aquelas coisas, as memórias, são as memórias afetivas,
16: exatamente,
1: né? Hoje a gente vê muito nas redes sociais, criando memórias. E isso é importante, né?
16: É importante, é necessário, né? E isso tem tanto sentido e significado, até para nós adultos, que quando a gente chega num lugar que a gente sente um cheiro diferente, uhum, imediatamente a nossa memória ela faz um retrocesso e ela nos traz coisas boas ou coisas ruins, né? E não é diferente com as nossas férias. Eu lembro que quando as minhas meninas eram pequenas, as minhas meninas não são mais pequenas, mas julho era um tempo de descobertas, de situações que a cidade oferecia, que o tempo sem a rotina escolar oferecia, e não dava tempo, né? Os 30 dias era pouco para que eu explorasse tudo e permitisse que elas vivessem de forma saudável essas férias, né?
1: Eu acho importante também perguntar, né, e falar, por exemplo, a criança na rotina normal dela, a criança, o adolescente, tem a escola, depois tem atividade física, tem inglês, tem o balé, tem natação, tem tudo, e que os pais acabam colocando, né, o inglês, e aí tudo tá de férias.
16: Tá sem tudo.
1: Não tem como não ter um tédio, né? A gente fala assim, as crianças estão ligadas no 220,
16: de repente tudo se desliga, né?
1: Então é necessário criar uma rotina também com algumas atividades para que ela não,
16: sim,
1: sinta, né?
16: E por incrível que pareça, essa semana eu conversei com duas mães que me falaram dessa rotina, né? Uma estava comigo na minha atividade física e ela disse, eu preciso ir embora porque o meu filho acordou e o tempo dele de tela já excedeu. E eu preciso ir para organizar a vida dele, a rotina dele de férias. Eu achei interessante. E depois eu falei com outra pessoa que tem duas meninas e estava falando com ela ao telefone pela manhã. E ela falou assim, não, peraí, deixa eu só organizar aqui. Porque de manhã aqui em casa se usa telas.
1: Uhum.
16: Né? Então, é a logística da casa. Às vezes a família pode favorecer um tempo de criatividade, de prazer, de descobertas, de experiências com as crianças na parte da tarde. E de manhã não. Às vezes não pode, nem de manhã e nem à tarde, mas à noite sim. Então, assim, dá para organizar, dá para deixar isso mais leve e tirar as crianças daquilo que não é, a gente não está querendo demonizar as telas, né? Entendam, as telas fazem parte dessa história das crianças, dessa geração. Não tem como a gente tirar, né? Mas tem como a gente dosar e trazer um equilíbrio.
1: E existe um tempo ideal para poder falar, olha, a criança deve ficar tanto tempo na frente das telas.
16: Existe um tempo, olha só. De 0 a 2 anos, nada de tela. Uau, né?
1: É. A gente já vê muitas crianças, né? Que já com o dedinho assim,
16: então,
1: né?
16: Então, me desculpa, né? As mães, né? Que permitem, né? Mas a gente que tem um pouquinho a mais, assim, da experiência e do conhecimento do que isso causa ao longo do tempo, eu vejo muito, né? As crianças nos restaurantes, as crianças nas filas com as mães e com um tablet ou com um celular, né, para comer, né? Então, 0 a 2 anos, nada de tela, nada. Salvo uma videochamada com um familiar, né? Eu tenho irmãs que moram longe, que têm criança, então a gente sempre brinca com as meninas pela videochamada.
1: Uhum.
16: Olha só que interessante. Elas mostram, falam, tia Fanny, olha a fantasia que eu coloquei. Uhum. E a gente interage e eu descubro as experiências que elas estão vivendo de uma forma tão distante. De 2 a 5 anos, 1 hora por dia. 1 hora por dia. De 6 a 10 anos, 2 horas por dia. E de 11 a 18 anos, 3 horas por dia. Mas eu conheço famílias que não permitem nem isso durante a semana. Né? Eles fazem uma logística de que durante a semana não há telas, mas no final de semana há um tempo reduzido, né? Não é que é liberado por todo o final de semana, mas um tempo
1: maior para que eles possam...
16: Isso, para brincar em família, né?
1: Uhum.
16: Porque nós sabemos que essa questão da neurociência que tem nos mostrado a plasticidade do cérebro, principalmente do cérebro infantil, o cérebro infantil, ele precisa dessa convivência. Porque é quando eu convivo, quando eu brinco, quando eu descubro, eu experimento de situações que eu vou viver quando eu estiver adulta. Então, esse olhar no olho, esse contato visual, eu só vou ter se eu puder ter o momento, né? Me proporcionar esse momento de interação. Esse brincar livre, é interessante falar desse brincar livre, porque quando... nessa situação que nós estamos falando aqui de julho, né? De crianças de férias e pais trabalhando. Quando eles estão em casa, os pais acham, né? Tem alguns pais que acham que tem que ficar entretendo a criança o tempo inteiro.
1: Uhum.
16: Trazendo uma brincadeira, trazendo um brinquedo, um jogo, alguma coisa. E não é assim. As crianças, elas sabem lidar com o ócio de uma forma criativa.
1: Eles brincam sozinhos.
16: Sozinhos, é importante, né? Então, eu até conversei com uma amiga ontem mesmo. Ela disse, olha, o meu esposo disse que eu tenho que brincar com meu filho o tempo inteiro. E ele disse para ele, não. Ele precisa saber brincar sozinho, né? E o brincar sozinho é tão gostoso de assistir, que às vezes a gente, como, né, eu que sou da área e convivo muito com as crianças, às vezes eu tô lá junto porque é gostoso assistir eles pegando um boneco e brincando, as meninas com as bonecas, com a casinha de boneca, né, com o fazer a comidinha de fantasia, enfim, são várias coisas. Eu sou suspeita para falar do brincar, uhum, porque eu acredito que o trabalho da criança é brincar.
1: Agora, é muito difícil, né? Essa nova geração nasceu já com as telas. Eu tenho um filho de 18 anos, eu sempre conto histórias aqui minha com ele, porque eu acho que enriquece também o debate, mas... Quando ele tinha 9 anos, ele queria porque queria um celular. Eu achava cedo dar um celular para ele, mas já estava nessa fase de todo mundo com o celular e já tinha pesquisas e tal. Eu falei, bom, se no final do ano você conseguir passar e tiver boas notas, eu vou te dar. Enfim, ele se ralou e conseguiu e eu dei o celular para ele. Só que hoje eu falo um arrependimento tão grande.
16: Nossa, eu ia te falar.
1: Porque
16: eu tô me segurando
1: pra a dor de ficar falando, não. Sai do celular, sai do celular, sai do celular, era muito maior do que a dor de falar, não vou te dar o celular, sim. Não vou te dar o celular. Então hoje, se eu pudesse voltar no tempo, eu não teria dado. Ele ia pedir, eu ia falar, agora não, acabou, agora não, agora... O cansaço, o estresse mental,
16: e a
1: as
16: preocupação,
1: brigas,
16: né, do que virá com essa dependência
1: de
16: das telas.
1: Toda
16: né?
1: Hora ficar falando, sai, sai, sai, tá muito, foi um desgaste muito maior. Então, como que os pais podem trabalhar isso, né? Tirar essas telas para poder levar as crianças para este brincar?
16: Maria Tereza, eu também vivi isso. Não tão cedo quanto você, mas eu fui forçada a dar o celular para minha filha mais velha, que tem mais nova, que tem 18 anos. E estava na pandemia, e a escola precisava dar aulas num aparelho. E eu também dava aula, o aparelho que nós tínhamos em casa, eu estava usando, e eu precisei dar para ela. E essa preocupação também... Né, veio, só que ela já tinha 12 anos, mas ainda assim eu passei por esse processo que você está passando de para, chega, dá um tempo. Por quê? Porque as crianças elas não têm esse freio social, né? Eles não sabem parar, eles não sabem o tempo de encerrar. E é tão incrível isso, por quê? Porque o posicionamento, Maria Tereza, é nosso. A decisão de dar o celular ou não é meu e é seu. Então, quando a gente toma uma decisão dessa, a gente precisa buscar, né, meios para entender o que isso vai gerar. A gente faz isso muito por impulso, no sentido de que as crianças ficam insistindo. E às vezes a gente não consegue lidar com essa insistência, porque é muito cansativo as crianças ficarem insistindo e pedindo algo e a gente não, não, não, não. Mas o não hoje é um sim para tantas coisas futuramente que eu vou colher, uhum. Né? Então, eu estou aqui para... Não para fazer propaganda, não é isso, não é sobre isso. Mas eu assisti o filme que está passando agora no cinema, o Toy Story 5.
1: Uhum.
16: E lá é tão incrível que mostra as duas partes. Né? A parte da família que decidiu dar um celular porque a criança estava sozinha. Ela precisava se relacionar. E os pais acharam que esse relacionamento viria através de um tablet. Através de uma rede social, através de uma internet.
1: Uhum.
16: Né? E eu achei interessante mostrar esse posicionamento dos pais e o da criança também. Que ela percebeu tudo isso. E eu conversando com a minha filha sobre o filme, ela foi assistir comigo. E a gente falou, o mais interessante foi o iPad, né? Que é o tablet lá do
1: o sapinho.
16: Do sapinho, né? E ele se suicidou. Ele pediu conta, ele, tchau, tô fora dessa. Porque até ele percebeu, né? Até o equipamento eletrônico percebeu o quanto que ele estava prejudicando tudo aquilo que estava em volta dele, né? Então, é uma decisão e um posicionamento dos pais. Eu costumo dizer muito isso. Você tem condição de dizer não. Um não maduro, um não seguro, um não claro. E não deixar que isso te deixe com uma voz trêmula para mostrar para a criança, eu não estou muito segura, não. Eu estou titubeando aqui porque eu não sei o que falo para você. Mas hoje é um não. Não, é um não.
1: Uhum.
16: Eu não vou te dar. Por quê? Porque não é hora. Explica, tenta mostrar as outras situações em volta. Tenta mostrar que é possível viver sem sim. Né? Nós temos outras possibilidades de interação, de divertimento, de diversão, de criatividade. Nós temos inúmeras situações.
1: Eu até ia perguntar, né? Que tipos de lazer hoje aqui, Goiânia, capital, pode ser aproveitada pelos pais, pelas crianças, né? Neste período de férias?
16: Então, antes da gente pensar na cidade, o que, que a cidade pode oferecer, que eu acho que isso é muito interessante, porque a gente sai de casa, tira a criança de casa, já que ela ficou o dia todo esperando os pais, né? Nós temos várias brincadeiras que os pais podem fazer em casa, de uma forma simples, né? Não precisa elaborar muita coisa. Então, a gente tem caça ao tesouro. Eu listei aqui um monte de coisas super jóia que as crianças amam e que você não vai gastar nada. Uhum. E que você também não vai gastar do seu tempo para ficar lá em cima, né? Porque um dia minha amiga falou assim, Stefânia, você gosta de brincar com as crianças. Você nasceu para isso. Eu não. E tá tudo bem, né? É. Tem gente que não nasceu mesmo, tem paciência, não gosta. Ok, você não gosta, mas você teve a opção de ter um filho. E agora nós vamos cuidar para que ele seja um adulto saudável mentalmente. E aí eu coloquei aqui, cabana de lençol, chefe mirim.
17: Isso, né? Chefe mirim é o que sucesso, eu brinquei muito. Deixava lá, depois você lava, uhum, flor, deixa ele depois fazer o que quiser.
16: Depois você arruma,
17: deixa
16: lá
17: a bagunça. E ele misturava tudo, açúcar com sal, uhum, e deixa.
16: Não, nem vai dar certo a receita. Tá tudo bem não dar certo, né? Deixa quebrar ovo e um pouco de casca, não tem problema. Vamos deixar a vida das crianças, o momento da infância mais leve. Né? Às vezes a maternidade para nós é muito pesado, porque a gente pensa em... Eu costumo dizer que só Deus sabe o que passa na cabeça de uma mãe.
17: Nem ela sabe, só
16: Deus
17: mesmo. Nem
16: ela mesma sabe, mas só Deus. E eu coloquei aqui, teatro em família, olha só. Né? Um negócio assim simples, desafio de construção, vamos pegar umas caixas, vamos construir um foguete, construir uma casinha, uma geladeira para sua cozinha que não tem, né? Então tem tanta coisa, brincadeira ao ar livre, que é boca de forno, você só fica sentado pedindo para a criança pegar alguma coisa. Pega uma florzinha, pega um graveto, e eles amam. Pega 5 pedrinhas, não acha nenhuma, imagina 5. Vai ficar horas lá.
17: Eu vou contar, né, uma brincadeira da minha mãe. A minha mãe, isso eu nunca vou esquecer, a minha mãe já cansada, trabalhou o dia inteiro em consultório e falava se a gente ela chegava em casa, eu e meu irmão, a gente doido para ela brincar. Minha mãe brincou muito com a gente. E aí ela falava assim, vamos brincar de castigo? Daí a gente, vamos, vamos, era a melhor brincadeira. Aí ela falava, então vai, a gente, mamãe, você está de castigo, pode sentar aí e não saia. E aí minha mãe ficava de castigo. Não, e cada acredito, hora, cada um ia lá dar uma dura. Ordem, né? Agora você vai ter que deitar e dormir um pouquinho, não pode levantar dela, tá bom?
16: Gente, mas
17: tá
16: esses
17: bom,
16: meninos também que davam o castigo, vamos combinar, né?
17: Aí a gente dava o castigo pra minha mãe, pra ela descansar. Era o jeito que ela achava de brincar.
16: De interagir com vocês.
17: E ela descansava.

0: fazer de novo. E eles ficam ali por muito tempo. O piquenique, né, que é gigante de experiência, de tomada de decisão. E agora, o que, que a gente vai levar? Meu Deus, uma vez eu fiz um piquenique com as minhas sobrinhas e veio um ganso. No Parque Flamboyant, falei, meu Deus, o ganso vai comer a nossa comida. E aí todo mundo ficou apavorado, tirando a comida e o ganso vindo. Enfim, olha só, né, o que, que elas levaram desse dia de piquenique. É, tem filme com pipoca, karaokê, né, as crianças gostam muito de cantar. É, eu também já fiz muito para as minhas meus alunos e minhas sobrinhas. A gente pega um dinossauro de plástico, coloca dentro de um copo descartável com água, põe no congelador. No outro dia, tira, e eles precisam tirar aquele dinossauro daquele gelo com um pincel com água.
1: Uhum. Né? Eles Nossa, vão passar horas.
0: Horas ali, né? E você pode colocar também um pote de férias. Pega uma lata, né? Não pega vidro porque é perigoso. E lá dentro você coloca várias atividades e dali a criança pode tirar uma atividade para fazer com a família no dia. Né? Uma por dia, se você tiver mais disponibilidade de tempo, duas por dia e assim vai.
1: É, e, pode desculpa. Falar, não, desculpa aí, pode terminar.
0: E pensando na cidade, né? Nós temos filmes que lançam, né? Acabei de falar um que eu achei interessante, eu fui assistir... porque como eu convivo muito com esse meio, eu precisava entender isso, né? E temos parques, né? Que leva uma bola, leva uma corda, leva patins, patinete, bicicleta. Quem mora em apartamento, eu morei em apartamento um tempo, era o tempo de aproveitar as bicicletas. E tem shoppings que sempre tem a programação, né? O Passeio das Águas mesmo é um que tem muita estrutura para criança lá. Eu vi, não sei se ainda tem, se virão, mas podem certificar. Tem um circo lá, né? Então, assim, tem várias coisas, várias. Se a gente for fazer um cronograma, vai sobrar atividade para os 30 dias.
1: E eu tenho certeza que quando eles voltarem para as aulas, na redação, minhas férias, aí vai ter muita coisa para contar, né?
0: Muita coisa rica, né? Muita coisa que fez diferença, que mudou a história da criança, mudou o jeito de pensar, de falar, de ver o outro e de ver a si mesmo.
1: A gente está terminando aqui o nosso tempo. Eu queria que você, então, deixasse uma mensagem para as famílias neste período de férias. Qual a importância que eles precisam também dedicar um tempo para essa interação?
0: O que eu gostaria de deixar claro é que as telas, elas podem fazer parte da infância da criança, mas elas não podem roubar as experiências que elas têm direito de ter e receber e serem proporcionadas. E eu um dia falei sobre esse tema, esse mesmo tema, num outro lugar, e teve uma pessoa que estava interagindo conosco que disse assim para mim: Estefânia, mas você sabe que daqui a alguns anos vão surgir profissões que a gente nem sabe que elas vão existir e que dependem de uma internet, que depende de um tablet, que depende de um celular, que vai depender dessa habilidade que a pessoa vai ter com o aparelho e tudo que ele oferece. E você não acha que a gente não deixando as crianças experimentarem e ficarem, né? E você não pode estar atrapalhando essas profissões? Daí eu disse para ela, é a mesma coisa de entregar um bisturi numa mão de uma criança de 3 anos.
1: Eles vão aprender na hora certa.
0: Eles vão aprender na hora certa. 3 anos não consegue administrar um bisturi, que possivelmente ele vai se tornar um médico, né? No futuro, ele não consegue. Mas depois ele vai conseguir. Então, tira isso da cabeça. Não existe isso, né? Hoje eles precisam de desfrutar de experiências e não de ficarem presos àquilo que faz com que a cada dia as conexões neurais vão se diminuindo e vão perdendo momentos de aprendizado.
1: Tá certo. Muito obrigada, Estefânia, pelas suas informações, por participar e compartilhar aqui com a gente dicas tão importantes.
0: Eu que agradeço, é sempre

0: E bom falar daquilo que a gente acredita, né? Tenham todos uma boa tarde.
1: Obrigada. Agora são 4:26. Vamos com os ouvintes e daqui a pouquinho a gente volta.
2: Olá, boa tarde. Eu sou o Fernando José, motorista de aplicativo, moro no setor Pelo do Vico. Eu acho que não tem nada a ver esse negócio de querer mudar calendário de feiras por causa de campeonato mundial feminino. Não, gente, pelo amor de Deus. Campeonato feminino de futebol, é pouca gente que assiste. Eu não estou perdendo tempo de assistir nem masculino, muito menos feminino. Então não vamos mexer com isso não, vamos deixar nossas férias das crianças do mesmo jeito. Por favor, obrigado, até mais.
3: Bom dia, Maria Tereza, boa tarde a todos, Rádio Bandeirantes. O Brasilzão tá virado mesmo, viu? Como é que pode? Primeiro, Copa Feminina, né? Não dá tanto ibope, vamos se dizer assim, né? Eu acho que deve deixar do jeito que tá. Você entendeu? Ah, pelo amor de Deus, tanta coisa pra se preocupar. Estão querendo inventar moda aí, pra nem...
1: Tá certo, opinião dos nossos ouvintes hoje com a enquete do dia. Agora são 4:28. Vai começar a nossa transmissão do jogo entre Marrocos e França pelas quartas de finais da Copa do Mundo de Futebol. Eu estou indo embora, amanhã 3:00 PM estou de volta com mais Bandeirantes Acontece. Um abraço para todo mundo, obrigada pela sua sintonia, pela sua companhia. Tchau, tchau.
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1: Marrocos volta a aparecer entre as 8 melhores seleções do mundo e confirma que a campanha histórica de 2022 não foi apenas uma surpresa isolada. A seleção marroquina chegou novamente longe em uma Copa e reforça o crescimento do futebol africano no cenário internacional. O time chama atenção pela organização, pela entrega dos jogadores, pela confiança em jogos grandes. Agora o adversário será a França, justamente a seleção que eliminou Marrocos na semifinal do último Mundial. Por isso, o confronto tem clima de reencontro e também de revanche esportiva. Se avançar, Marrocos vai fortalecer ainda mais uma das histórias mais marcantes desta Copa do Mundo.
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1: A Argentina segue viva na Copa do Mundo, mas fora de campo, a Federação Argentina de Futebol virou alvo de uma investigação nos Estados Unidos. Segundo informações publicadas pela imprensa, o FBI e procuradores federais americanos apuram movimentações financeiras da entidade em território americano. A suspeita envolve transações que passam de US$ 300 milhões, valor que ultrapassa R$ 1,5 bilhão. Os investigadores querem saber se parte dessas operações pode configurar crimes como lavagem de dinheiro ou fraude bancária. O caso envolve contratos internacionais da Federação Argentina com patrocinadores e parceiros comerciais, além da atuação de uma empresa responsável por intermediar cobranças desses acordos. Até agora, é importante destacar, a investigação mira a federação, não jogadores dentro de campo. A seleção argentina segue normalmente na Copa e se prepara para enfrentar a Suíça nas quartas de final. Mas o assunto ganhou força justamente por acontecer no meio da campanha dos atuais campeões mundiais.
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1: Depois de um dia de descanso, a Copa do Mundo volta nesta quinta-feira com o início das quartas de final. O primeiro confronto coloca frente a frente França e Marrocos, repetindo a semifinal da Copa de 2022. A seleção francesa chega embalada após eliminar o Paraguai, enquanto os marroquinos voltam a surpreender e tentam repetir a campanha histórica do último Mundial. Na sexta-feira será a vez de Espanha e Bélgica. Já no sábado acontece em Noruega e Inglaterra, além de Argentina e Suíça. Pela primeira vez nesta Copa, todas as equipes tiveram alguns dias para recuperar os atletas e preparar estratégias específicas para o adversário. Agora, a tendência é de partidas ainda mais estudadas e equilibradas, já que todos os confrontos envolvem seleções que vêm fazendo campanhas consistentes.
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1: A França chega às quartas de final mais uma vez entre as grandes favoritas ao título. Campeã em 2018 e vice em 2022, a seleção francesa mostra que segue muito competitiva no cenário mundial. O principal nome continua sendo Kylian Mbappé, referência técnica e ofensiva da equipe. Mas a força da França não está em apenas um jogador. O elenco tem experiência, velocidade e alternativas para decidir partidas de formas diferentes. Contra o Marrocos, os franceses reencontram um adversário que já enfrentaram em um jogo decisivo na última Copa. A missão agora é avançar para mais uma semifinal e manter a França entre as seleções mais constantes dos últimos mundiais.
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0: Em Goiânia, 7:09.
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0: Caro ouvinte, meu amigo de todas as noites, bem-vindo, bem-vinda a mais uma edição do Bandeirantes Esporte Clube. Agora em Goiânia, 7:09, 7:09, você estava acompanhando aqui na Bandeirantes Goiânia, a França passando por cima de Marrocos, placar 2-0, gols de Dembélé e de Mbappé. A França é a primeira semifinalista da Copa do Mundo de 2026. Chega pra cá, fica à vontade, vamos participar aqui da nossa rádio Bandeirantes Goiânia no Bandeirantes Esporte Clube, deixando a sua mensagem de texto no YouTube, tá? Não teremos o nosso Luan Alves, o nosso estagi, então hoje teremos aqui somente participações por texto no YouTube, Rádio Bandeirantes Goiânia, tá combinado? Então, 7:10, este é o Bandeirantes Esporte Clube, um oferecimento Hiper Moreira, Bom Preço, Super Frango, Macro Service, Laboratório Núcleo e Paraflu. 7:10, deixa eu pegar o boa noite dela. Oi, tudo bem? Mariana Rabelo.
2: Oi, Gustavo Ramos.
0: Aí.
2: Tudo bem?
0: Tudo ótimo, graças a Deus. E você?
2: Eu tô bem. Ó, já responde aqui o Pereira Jardins. Boa noite, Guga. O programa vai até que horas?
0: Hoje até 8:00, porque na sequência vem o Boleiragem. Hoje tem o Boleiragem, então fique ligadinho aqui na programação esportiva da Rádio Bandeirantes Goiânia. Tem muita coisa aqui hoje no nosso programa, apesar do tempo curto. Mas nosso time de reportagem preparou muita coisa aí, tá trazendo muita informação pra você que já se faz presente, já tá ligadinho aqui conosco em 98,7, também nas nossas plataformas digitais. Mariana, e aí, gostou do jogo da França?
2: Muito bom, Guga, muito bom. Muito
0: passou
2: bom.
0: A melhor seleção, né?
2: Ai, mas a gente tava torcendo tanto pro Marrocos ontem, né? Todos. Exato. Os nossos ouvintes, mas é isso.
0: Eu cheguei à conclusão que não tá adiantando secar, não.
2: Inclusive o Pereira Jardim tá falando, sequei demais a França, mas não tem jeito, o time é bom mesmo.
0: Eu acho que eu nem vou perder meu tempo secando na Argentina, porque...
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0: Exatamente.
2: Sim, como é que
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2: é?
3: Que não sai a palavra.
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0: Pois é, então, vamos lá, né? Tamo junto, então, com a imensa nação secadora e secadores aqui. Não deu, mas a França passou e aí os demais times jogam a partir de amanhã, quinta, sexta e sábado, as demais partidas classificatórias. Na verdade, sexta, sábado e domingo.
3: Na verdade, vão ser dois jogos
2: no sábado.
3: A gente tem Inglaterra e Noruega e Argentina e Suíça.
0: Ah, que beleza, então. Tô sabendo legal. 7:12, vamos falar também do nosso futebol brasileiro, futebol goiano, Série B do Campeonato Brasileiro. Também é pauta aqui no nosso Bandeirantes Esporte Clube. Daqui a pouquinho a gente começa a girar as informações. Programa Bandeirantes Esporte Clube, hoje, 9 de julho, ano 2026. Na mesa de áudio, Antônio Macedo. Na produção é do Luan Alves. Na live Bandeirantes, a Vitória Farias. Área técnica é do Joaquim Quirino. Coordenação é do Joãozão. Diretoria comercial é da Tatá de Paula. E o nosso diretor-geral é o Dr. Cid de Oliveira Reis. 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E Adonai Construções, projetos grandes exigem quem sabe executar. 7:13, o Criciúma ontem venceu pela Série B e tirou o Vila da liderança. Ô, time enjoado esse tal de Criciúma, viu? E os Tigres tá dando trabalho esse ano, hein?
2: Não é?
0: Tem o Novo Horizontino, sim, que é Tigre, tem o Criciúma, que é Tigre, sim, tem o Vila, que é Tigrão.
2: Tigrão.
0: É, e tem o São Bernardo, que é o Tigre do ABC. Então, tá cheio de Tigre essa Série B. E os Tigres tá tudo lá na ponta. É.
2: Tô comandando, Gustavo.
0: Vou falar pra galera lá trocar de mascote, quem sabe dá certo, né? 7:14, então, Mari, vamos de destaques do dia, destaques do programa.
2: França bate Marrocos e garante vaga na semifinal da Copa do Mundo pela terceira vez consecutiva.
0: Vila Nova já está em solo gaúcho para enfrentar o Juventude no Alfredo Jaconi.
2: Goiás tenta a terceira vitória seguida na Série B do Brasileirão diante do CRB.
0: E rumo ao Ceará, Atlético enfrenta o Fortaleza neste final de semana pela segunda divisão do Campeonato Brasileiro. Na verdade, esse jogo é no Antônio Scioli. O jogo é em Goiânia. Essa partida acontece no domingo no Castelo do Dragão. 7:14, 7:14. Ô Mariana Rabelo, vamos de bate pronto então chamar o melhor time de reportagens aqui da Bandeirantes?
2: Bora, bora que hoje é bate e volta,
0: então,
2: rapidão.
0: Então chama, chama.
2: Ó, começando com ela, pra trazer todas as informações do Tigre da Vila Famosa. Oi, Tandara.

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1: E agora é hora de saber as informações, as primeiras do Verdão, e quem chega trazendo todos os detalhes pra gente é o Divino Lucena. Oi, Divino.
2: Com Moser, continua trabalhando o grupo de jogadores visando o compromisso na 17ª rodada fora de casa em Maceió, no Rei Pelé, contra a equipe do CRB. Verdão, que nesse momento, de olho na tabela de classificação, é o nono colocado com 24 pontos. Pega um adversário que vem abaixo dele na tabela de classificação, na 15ª colocação, com 19 pontos até agora conquistados. Ainda sem contar com Felipe Machado e Lucas Rodrigues no departamento médico, ele tenta mexer o mínimo possível nos próximos jogos no Brasileiro da Série B. Temos a fala também de Lucas Lima, onde ele chama a responsabilidade pela experiência que tem ao lado também de Anselmo Ramon. Daqui a pouquinho, aqui no Bandeirantes Esporte Clube.
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1: Olha o hino do Dragão aí, gente. Se tem Atlético Goianiense, quem traz as informações é o Igor Adorno. Boa noite, Igor.
3: E aí, Mariana Rabelo, Gustavo Ramos, um grande abraço para vocês e uma ótima tarde. Cumprimentando toda a audiência ligada aqui no Bandeirantes Esporte Clube. Falo diretamente do CT Dragão do Brasil, onde na manhã dessa quinta-feira, Roger Silva conduziu seu segundo trabalho à frente do Atlético. E olha, já com a disposição de um provável time titular, com mudanças interessantes. O Dragão, que teve alteração no jogo da 18ª rodada contra o Atlético previamente para segunda, dia 20, agora será no dia 18. Vou te contar isso e muito mais, todos os detalhes também de Atlético e Fortaleza, que já é nesse domingo. A partir de agora, tudo isso aqui no Bandeirantes Esporte Clube.
0: Beleza, Igor Adorno, 7:18. 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
1: E agora é hora. De saber sobre Copa do Mundo. Tá chegando ao fim. Quem conta pra gente? Quase.
4: Depressão.
1: É o Luan Alves. Oi, Luan, boa noite.
4: Muito boa noite pra você, Mariana Rabelo, Gustavo Ramos, com muita disposição pra falar da Copa do Mundo 2026, porque hoje a França bateu o Marrocos pelo placar de 2-0. A gente até comentava aqui nos bastidores, em ritmo de treino. A França teve muita tranquilidade, bateu uma boa seleção, que é a equipe marroquina, e garantiu sua vaga aí na semifinal da Copa do Mundo, que é a terceira vez consecutiva que a França chega a essa fase. Chegou em 18, bateu final também e foi campeã. Chegou em 22, onde também bateu final e ficou com vice-campeonato. E agora se encaminha também para mais uma final. Tem pela frente aí Espanha ou Bélgica, mas dependendo aí de quem vier, às vezes se rolar uma zebra ali em Espanha e Bélgica, a França tem um caminho mais fácil e chega a sua terceira final consecutiva. Tá difícil de parar os franceses, Mariana e Guga.
0: É, acho que ninguém vai parar não, viu? É a minha sincera opinião, viu?
4: Eu até brinquei com o Marcos ali que se bobear, a França vai ser ex antes da gente ainda.
0: Né? No, com o andar da carruagem, e o Tetra tá bem encaminhado. E aí o Hexa... Não, o Tetra. A França já é tri.
4: Não, a França é bicampeã da Copa.
0: Tri.
4: 98 e 2018. Tem antes, não?
1: Quem ganhou?
4: 1998 ganhou do Brasil 3-0 na final e 2018 bateu a Croácia pelo placar de 4-2 na Rússia.
0: Ah, então tá bom.
4: Quem é tri é a Argentina. A França seria triste se tivesse batido a Argentina.
1: Duas vezes. O Luan sabe tudo, Guga. Não discute com o Luan, tá bom?
0: Tá certo, então. Parabéns, Luan, pela sua sabedoria em Copas do Mundo. Eu tô com a Argentina na cabeça, que se a Argentina ganhar, aí é tetra. Aí o bicho pega, rapaz. Aí fica ruim pra nós.
1: Será que o Messi vai estar na próxima Copa?
0: Não, na próxima é impossível.
1: O pessoal na Rádio Bandeirantes tava falando.
4: Não. Né? Assim, tava condições falando. Ele tem. Eu acho que ele não vai se sujeitar
0: vai,
4: a isso.
0: Ele não vai querer, né? Chega,
1: não,
0: tá
1: aí
0: bom.
1: Se o Messi sair, acabou.
4: Precisa provar mais. Do outro nada, lado não. Lá, talvez tente, né? Até pra... Mas ele mesmo não. O
0: Cristiano Ronaldo?
4: Exatamente.
0: Nunca. Ele tá mais velho ainda, 41 anos.
4: Não, talvez não consiga chegar, mas assim, pelo espírito dele de tentar competir o tempo inteiro.
0: Conseguir chegar, ele vai, não vai ter físico, né?
4: Porque ele vai continuar vivo. Talvez não seja convocado, dependendo de quem tiver lá.
1: Mas o Cristiano Ronaldo parece mais novo do que o Messi.
0: Parece, mas não é, né? O Jorge Jesus vai levar o Cristiano Ronaldo pra você?
4: Ah, eu acho que nesse início de ciclo, se o Cristiano realmente não se aposentar, vai. Mas eu não sei até quando, né? Porque uma hora fica inviável também. Inclusive, viralizou aí alguns vídeos da galera torcida de Portugal reclamando que o Cristiano Ronaldo, assim, apesar da gratidão, não dá mais pra jogar 90 minutos com a camisa da seleção portuguesa.
0: Eu também acho.
1: O Elias Souza aqui no chat falando: o Mbappé tem 20 jogos de Copa do Mundo, 20 gols e 5 assistências com 27 anos. Ele é jogador com mais gols em mata-mata. 12 gols em mata-mata de Copa. Com o Mbappé em campo, a França nunca perdeu jogo em Copa. Vamos mandar um abraço pro Claudinei Miguel de Souza. Estamos aqui no Jardim Curitiba 2, na região noroeste de Goiânia, ligado na programação. Sou torcedor do Goiás. Lucas Mineiro, estou ligado na Bandeirantes. Parabéns pelo ótimo programa. Manda um alô pra galera do Maísa 2.
0: Manda aí, então.
1: Um beijo, professor do Maísa 2.
0: Aí. 7:22. Bora ali. E agora a gente volta, trazendo as informações do Goiás, do Vila e do Atlético aqui no Bandeirantes Esporte Clube.
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9: Oiê, tudo bem? Estamos de volta, 7:26, 7:26, este é o Bandeirantes Esporte Clube, ao lado aqui da Mariana Rabelo, que tá rica de Vale Transporte, e de você na audiência aqui do Bandeirantes Esporte Clube, Mari.
10: De conta é nada, Gustavo Ramos.
9: E que beleza, hein?
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9: 7:27, daqui a pouco tem mais interação da galera no nosso YouTube, mas antes, vamos girar a galera aqui no Bandeirantes Esporte Clube.
11: O Vila Nova saiu, pelo menos momentaneamente, da liderança da Série B. O Criciúma entrou em campo ontem e venceu a Ponte Preta por 2-1. Dessa forma, a equipe colorada agora é a segunda colocada com 2 pontos a menos que o Criciúma. Em 16 jogos, o Vila Nova tem 9 vitórias, 4 empates e 3 derrotas, com um aproveitamento de 64%. Amanhã, a equipe colorada enfrenta o Juventude no estádio Alfredo Jaconi e precisa vencer para conseguir reassumir a ponta da tabela da Série B do Campeonato Brasileiro.
12: A janela extra de contratações aberta pela CBF no último dia 6, segunda-feira passada, que se estende até o próximo dia 17 de julho para transações em relação a jogadores que estão atuando no futebol brasileiro. E com isso, as especulações chegam a todo vapor. Inclusive, novamente, o garoto Diego Caíto, a equipe esmeraldina ainda por parte da diretoria ninguém confirmou, mas houve sim uma nova proposta da equipe do Grêmio para adquirir em definitivo o passe do lateral direito Diego Caíto, jogador que havia sido sondado anteriormente, numa proposta que não agradou a diretoria esmeraldina e agora retornou com uma nova proposta para aquisição de 60% do passe do garoto. O Goiás continuaria com 30% e os 10% restantes pertence ao jogador e ao seu empresário. Proposta que está sendo analisada pela diretoria esmeraldina e o garoto então possa, quem sabe, em definitivo nos próximos dias estar deixando a equipe esmeraldina para defender o Grêmio de Futebol Porto Alegrense, que está na Série A desta temporada.
13: A pedido do presidente Adson Batista, o Atlético teve antecipado o seu jogo da 18ª rodada contra o Atlético, que a priori estava marcado para segunda-feira, dia 20 de

0: julho, agora antecipado para sábado, dia 18 de julho, às 6 horas da noite, no estádio Antônio Ascioli. Um pedido da diretoria atleticana pensando na logística rubro-negra, portanto, Dragão e Atletique no sábado da semana seguinte, aí no dia 18 de julho, 6 da noite, Castelo do Dragão.
1: Desconforto muscular, o William Maranhão é dúvida para a partida diante do Juventude. Dessa forma, quem pode ganhar uma oportunidade na equipe é o Dudu, que está voltando de suspensão, assim como o Rian. Os dois atletas ficaram fora da partida diante do São Bernardo e agora voltam a ficar à disposição da comissão técnica colorada. Rian deve, de fato, reassumir a titularidade no ataque e o Dudu tem essa opção aí de ganhar uma oportunidade, caso o William Maranhão, de fato, não tenha condições de jogo. Ele que estava com desconforto muscular no adutor direito e por isso não enfrentou o São Bernardo na última segunda-feira.
2: Com a possibilidade da saída do lateral direito Diego Caíto para a equipe do Grêmio na primeira divisão desta temporada, negociações estão ganhando força e podem a qualquer momento ser efetivamente anunciada pela diretoria Esmeraldino. Abre-se uma brecha para a contratação também de um outro jogador para a mesma posição. E aí é onde entra o nome do Alex Silva, jogador de 32 anos de idade, que passou aqui no time esmeraldino na temporada de 2018, onde 49 jogos com a camisa esmeraldina, marcou 6 gols e contribuiu também com 3 assistências. Ele que também defendeu a equipe do Vila Nova na temporada de 2022. A diretoria não confirma a situação do Alex Silva estar sendo negociado, porém o jogador rescindiu o contrato recentemente com a equipe do Ceará. Abriu-se uma negociação também com a equipe do América Mineiro, onde os seus familiares residem e ele tem uma certa preferência para estar mais próximo da família neste momento, uma situação particular dele, mas não descarta também a situação dele retornar ao time esmeraldino para defender o Verdão na sequência do Brasileiro da Série B.
0: Roger Silva comandou na manhã dessa quinta-feira o seu segundo trabalho à frente do Atlético, inclusive já dispondo de um esboço de equipe titular para o confronto contra o Fortaleza no próximo domingo. O que chamou atenção foi a disposição de atletas como Henrique Freitas e também Netinho, já num esboço de equipe titular. Lembrando que até o momento o Atlético ainda não teve uma resolução definitiva sobre o transfer ban, mas trabalha, é claro, até o final da sexta-feira, prazo limite para a regularização desses atletas, para que tenham condições de atuar contra o Fortaleza no domingo.
1: O técnico Guto Ferreira traçou uma meta de pontos para que o Vila Nova conquiste o acesso à Série A do Campeonato Brasileiro. Nesse momento, o Vila Nova é o segundo colocado da Série B com 31 pontos somados. E o Guto Ferreira calcula que, se o Vila Nova ganhar as 11 partidas que vai disputar em casa, pode chegar aos 64 pontos. E aí, ganhando mais uma ou duas partidas fora de casa, conquista o acesso de forma direta, se classificando na primeira ou na segunda colocação na Série B do Campeonato Brasileiro. Lembrando, é claro, que se o Vila Nova se classificar na primeira colocação, além do acesso, ele também conquista o inédito título da segunda divisão do Campeonato Brasileiro.
2: Outro jogador também que começa a ser especulado em relação a voltar a defender a camisa esmeraldina no Brasileiro da Série B é o atacante Nicolas, jogador de 36 anos de idade. Passou por 3 temporadas vestindo aqui a camisa esmeraldina em 2021, 2022 e também 2023. Juntando esses 3 períodos, ele fez 96 jogos com a camisa esmeraldina, 29 gols e 8 assistências. Jogador que neste momento não vem sendo aproveitado na equipe do Criciúma, pode sim estar abrindo uma situação de contratação com a equipe esmeraldina. Claro, ainda em situações embrionárias, porém surgiu a conversa de que o Goiás já manteve um contato para o jogador voltar a defender as suas camisas. Vamos aguardar os próximos dias para saber então se Nicolas poderá ou não novamente vestir a camisa esmeraldina agora no Brasileiro da Série B.
0: Seguem abertas as vendas de ingressos para Atlético e Fortaleza domingo no estádio Antônio Ascioli. Os ingressos custam R$20 a meia entrada e R$40 a inteira. O Atlético que pretende ter um público melhor do que havia acontecendo nas últimas ocasiões no Castelo do Dragão, tendo em vista a estreia do novo técnico Roger Silva. O sócio torcedor já tem a sua entrada garantida mediante check-in no sócio Meu Dragão. E todos os torcedores com a camisa do Atlético têm direito a meia entrada.
3: 7:34, aqui no Bandeirantes Esporte Clube, você conferiu o giro dos clubes aqui com o Igor Adorno no Atlético, Divino Lucena no Goiás e a Dandara Reis no Vila Nova. Daqui a pouquinho a gente vai seguir te atualizando com as principais notícias no seu time de coração, mas antes tem um recado da Mariana Rabelo.
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3: 7:35, mais uma rápida parada no Bandeirantes Esporte Clube. Daqui a pouquinho tem a sua participação aqui no nosso chat do YouTube e mais informações no seu time de coração.
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11: 7:39, este é o Bandeirantes Esporte Clube, eu sou o Gustavo Ramos. Estou ao lado de Mariana Rabelo e com você também na nossa audiência aí do YouTube. Ô Mari, antes daquele recado, dá aquela moral pro pessoal do nosso YouTube Bandeirantes Goiânia.
12: Tem mensagem aqui, hein? O Pereira Jardins, acho que é Diarra Santos, todo mundo parabenizando o motorzinho. Tem o Leonardo Naves, agora que não tem o Brasil, torço contra a Argentina e hoje fui forçado a torcer para a França, pois se tiver confronto com a Argentina, é uma chance dos hermanos perderem, Gustavo Ramos.
11: Exato.
12: O Felipe Naves, o Brasil todo queria um Mbappé em seu time, mas eu não sinto falta porque no meu time tem o Rian.
11: Tá certo, então. justo. Rian é bom jogador.
12: O Rony Silva, minha Copa esse ano é ver o Tigrão na Série A. Daqui a pouquinho a gente continua com as mensagens de vocês aqui no chat do YouTube.
11: Olha só, antes da gente também ir ao Vila Nova e ir no recado da Mariana Rabelo, hoje, depois do Esporte em Debate, estava com a Ivana Mamed. A gente foi agraciado com um presente do presidente Oswaldo Neto, presidente do Goiatuba Esporte Clube, que esteve conosco ontem em entrevista aqui na Bandeirantes Goiânia, com a camisa do Azulão. Esse aqui é o pacote da Mariana, então eu não vou abrir. Se eu tivesse caminho aqui, eu ia te mostrar que camisa linda é a do Goiatuba. Mas ó, do jeitinho que tá aqui, ó, a camiseta do Goiatuba pode ser sua. 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
11: 7h42, vamos ao Vila Nova, CT Vila do Tigre. E quem tá chegando para atualizar o Vila é a Tandara Reis.
13: Beleza, de volta aqui no Bandeirantes Esporte Clube. Agora a gente vai ouvir o técnico Guto Ferreira, que apesar da boa campanha do Vila Nova na Série B do Campeonato Brasileiro, ressaltou que ainda não está satisfeito e acredita que o time ainda pode evoluir na competição.
14: Eu acho que a hora que eu tiver 100% satisfeito, é a hora que a gente vai começar a cair. Sempre tem algo a melhorar. O nosso time não é pouco. Tem muito a melhorar. Muitas coisas dependem de tempo, de repetição, que nós fazemos diariamente. Para isso, precisa ter o que esse grupo tem. Aberto a ouvir e disponível 200, 300, 500, 1 milhão% para executar. Eles não negam treino. Eles treinam e o tempo todo querendo mais e mais informações, e a gente vem passando dentro do possível. Eles vão assimilando, alguns aprendem mais rápido, outros aprendem mais lento, e por isso que a equipe vem crescendo e por isso que nas trocas quase sempre a gente tem os jogadores entrando bem dentro do padrão da equipe.
15: Do primeiro ali até o nono colocado, está muito embolado. Porque quem perde uma, duas, quem ganha, já encosta. O próprio São Bernardo é prova disso, era lida, agora está lá embaixo. Chegou no momento da competição que não pode nem sonhar em negociar pontos, seja em casa, seja fora?
14: Mas nós nunca negociamos ponto. Nós sempre jogamos para ganhar. Tem uma situação que a gente não consegue, de repente empata. E tem a situação que a gente consegue. E tem outras que a gente não conseguiu. Então, em Novo Horizonte, nós tivemos próximo de trazer um ponto. Mas tanto eles quanto nós tivemos chance de fazer muito mais gols. Então, os dois times jogaram para ganhar. E dentro de casa não pode se negociar.
9: Manhã, bem.
14: Fora de casa, precisa buscar alguns pontos importantes. Eu calculo, a gente chegou em 31. Eu calculo que a gente tenha. É difícil, mas é possível. Ganhar as 11 partidas que nós temos, a gente chegaria em 30, 64. E mais uma ou duas fora para entrar direto. É somar pontos. Isso que a gente calcula, mas não adianta pensar lá na frente. A gente tem que ganhar o próximo sexta-feira. Trabalhar para isso. Jogo difícil lá. E fora, o Juventude vem numa retomada. Lá é muito, ele é muito forte. Estão num bom momento. Acho que são 4 ou 5 partidas que eles não perdem. 4 partidas que eles não perdem. E ganhando, acho que mais do que empatou. Acho que ganhou 3. Empatou uma, não tenho certeza. O que mostra a fase deles. Nós temos que ir lá e fazer o nosso melhor e vamos conseguir.
13: Esse foi o técnico Guto Ferreira ressaltando aí sua meta de pontos, né? Para ele, o Vila Nova precisa vencer todos os jogos em casa e buscar aí pelo menos mais uma ou duas vitórias fora de casa para garantir o acesso à Série A do Campeonato Brasileiro.
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11: Agora em Goiânia, 7:47. Já partindo agora para mais um material especial aqui para você que tá ligadinho comigo na Bandeirantes. Saímos do Vila, vamos ao Goiás. O Goiás chega e quem chega com Goiás é o Divino Lucena.
16: Legal, Mariana, trazendo agora o nosso convidado aqui no Bandeirantes Esporte Clube. Ainda aproveitando a última coletiva do meio-campista, o Lucas Lima, jogador experiente, 35 anos de idade, defendeu seleção brasileira, defendeu a equipe do Santos, passou pelo Palmeiras também e ultimamente estava na equipe do Sport Recife. Jogador então com experiência e pode contribuir um pouco mais vestindo a camisa esmeraldina. Foi justamente em cima dessa situação que eu fiz uma colocação a ele. Ele, o próprio Anselmo Ramon, jogador, os dois mais experientes do grupo de jogadores nesse momento com a camisa esmeraldina, se eles podem contribuir um pouco mais e entregando um pouquinho mais ainda nesta primeira página do Brasileiro da Série B. E ele respondeu assim:
17: ah, a gente tem que chamar a responsabilidade, sim. Acho que como todo mundo tem tentado chamar dentro das suas características, jogando ou não, é um grupo bom. Eu consigo ver aqui é que é um grupo muito qualificado. Acho que tudo que a gente precisa está aqui dentro do clube, tanto fora, tanto de nós jogadores. Acredito que a gente pode chamar essa responsabilidade e deixar os mais novos cada vez crescer, porque a gente também vai precisar do crescimento deles, de cada um, dentro da equipe nossa. Eles são importantes, são garotos. É normal, às vezes, uma oscilação, e acredito que como nós mais velhos, a gente pode dar esse suporte para eles, cada vez crescer, cada vez ter mais espaço dentro da equipe, porque a gente sabe que no final do dia quem vai resolver a situação do Goiás vai ser nós, vai ser quem está aqui. Não dá para esperar, vai chegar ou talvez não chegue, independente se chegar ou não chegar reforço. O grupo é esse, o grupo é bom, o grupo é forte, o grupo já mostrou seu valor, mostrou seu caráter, e é isso. Agora a gente tem que colocar cada vez mais pressão dentro de nós mesmo, dentro da equipe, e de falar, cara, a gente pode, a gente consegue. Acho que cada um estava dando 100%, mas não está sendo suficiente, então vamos começar a dar 120%, 130%, 140%, para colocar de vez o Goiás no G4 e daí conseguir buscar e lutar pelos nossos objetivos no ano.
16: Tá aí a fala do meio-campista Lucas Lima, 35 anos de idade, experiente, jogador aí com 15 jogos neste Brasileiro da Série B com a camisa esmeraldina. Nos dois últimos jogos contribuiu aí com 2 assistências e realmente ganhou força a situação dele ali no setor de meio-campo, com um pouco mais de liberdade com os 3 atacantes para ele ajudar e estar servindo justamente nesse momento importante que o Verdão vive no Brasileiro da Série B, com 2 últimas vitórias nas 2 últimas rodadas. Vai agora no domingo para a cidade de Maceió pegar a equipe do CRB no Rei Pelé, onde o técnico Moza tenta mexer o mínimo possível na equipe com a entrada de Baldória no lugar de Felipe Machado, que vai cumprir suspensão automática. A tendência é de apenas essa alteração para o Verdão enfrentar o CRB no próximo domingo.
11: Legal, Divino Lucena também trazendo atualizações, as informações do Goiás. Trazendo também o Lucas Lima, meio-campista esmeraldino, que concedeu entrevista após, inclusive, se destacar na última partida na vitória do Verdão sobre o Ceará, na vitória pelo placar de 2-0.
12: 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Dando uma passadinha aqui no chat no YouTube, Pedro Aleixo tá falando: minha alegria é o pai do Cerrado, o Verdão, ser tricampeão da B. O Elcio Bueno tá falando: Vila, Wesley Vieira, amanhã tem liderança. Aí o Elcio Bueno: liderança é detalhe, Vila tem que estar brigando até o final. Aí vem o comentário do Pedro Aleixo, Guga: Juventude 4, Cavalo Paraguai 1.
11: Calma, Pedro. Calma. Segura essa emoção sua aí. Não é pra tanto, não. Vai ser um jogo duro. Juventude e Vila Nova. Mas acredito na vitória do Tigrão. Mas 4-1 é demais.
12: Vai trabalhar amanhã, Guga?
11: Estaremos, né, ao lado também do nosso Nilton César, de toda a primeira equipe aqui do Rádio Esportivo em Goiânia, em Goiás, em todo o Brasil. Vou trazer até a ficha técnica da jornada desta sexta, Juventude Vila Nova. A gente começa às 17h aqui com futebol na Bandeirantes, então por isso não teremos o Bandeirantes Esporte Clube nem o Boleragem. Estarei com a Tandara Reis nas informações, a narração é de Ronair Mendes, os comentários do Nilton César e dela, Ivana Mamede.
12: A Ivaninha, amanhã estará presente por aqui. Hoje ela participou do horário meio-dia, né?
11: Exatamente, o pessoal tava morrendo de saudade dela e ela matou a saudade do povo aqui.
12: Coisa boa, mas volta ela pra cá, tá bom?
11: Tá bom, pode deixar. Ela estará conosco a partir de segunda novamente aqui no Bandeirantes Esporte Clube.
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11: E aproveitando, já que eu trouxe a ficha técnica da sexta, trago também a de domingo, pois também tem domingo futebol na Bandeirantes. Jornada dupla, 16h, a gente inicia os trabalhos, 18h no Ascioli tem Atlético e Fortaleza. Estarei na apresentação ao lado do Igor Adorno nas reportagens, Ronair Mendes na narração, comentários do Wesley Souza e da Ivana Mamede. E também às 19h, uma horinha mais tarde, a bola rola lá no Rei Pelé para a CRB e Goiás. Quem estará apresentando? Eu, ao lado de Divino Lucena, nas reportagens, narração do Danilo Santos, comentários do Cacau e do Nilton César.
12: Dando um abraço na nossa audiência, o Rogério Miranda: por isso que tem que usar os reforços, pois alguns jogadores não conseguem evoluir mais do que estão jogando. Germina Joaquina, zagueiro Thalisson do Remo, no Vila Nova. Reginaldo Pimenta falando Vila.
11: O pessoal do Vila tá comparecendo em peso aí, né, ô Mariana?
12: Verdade.
11: Então manda um beijo pra galera do Tigrão aí.
12: Um beijo pra galera do Tigrão e amanhã todo mundo unidos pra torcer pro Vila Nova, né, Gustavo?
11: Quem torce pro Vila, que eu... O restante da cidade de Goiânia não vai estar secando o Tigrão amanhã, com toda certeza.
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11: Beleza, então uma última aqui pra gente encerrar o Bandeirantes Esporte Clube. A FIFA está estudando sediar a Copa do Mundo de Clubes do ano de 2029 no Catar. A FIFA estuda fazer a próxima edição do Super Mundial de Clubes, prevista para o ano de 2029, lá no Catar, durante o inverno, no Hemisfério Norte. Então, ou seja, entre dezembro e março, seria no início do ano de 2029. Conversa entre clubes e a entidade máxima do futebol já começaram. A maioria das equipes da Europa, por exemplo, tem uma pausa durante os meses de inverno. A FIFA também estuda ampliar o número de clubes participantes de 32 para 48 equipes. A mudança aumentaria a presença de alguns países e abriria uma revisão no sistema atual de distribuição de vagas. O que isso implicaria aqui no futebol brasileiro? Muita coisa.
12: Porque diga aí.
11: Com certeza teremos, né, clubes brasileiros. E esse período de dezembro a março é o período de férias e de início de estaduais. Então, o futebol brasileiro vai ter que passar por uma nova reformulação de calendário para que isso seja possível acontecer. Vambora, Mari?
12: Vambora. Você vai embora junto comigo?
11: Não.
12: Ele continua,
11: gente. Eu tô mandando você embora, eu fico.
12: Fica aí, gente. O Gustavo, ele comeu tanto hoje. Sim. Ele pediu uma pizza. Ele comeu a pizza inteira, 10 pedaços.
11: Sim.
12: Aí, não contente, ele foi lá e pegou o bolo da vitória. Olha lá no Instagram deles que eu vou postar agora. E ele marca lá.
11: E eu tô aceitando mais comida, quem quiser mandar, então.
12: Até mais tarde. Isso vai ficar por aí, precisa de comer mais,
11: né? Exatamente. Então, um beijo pra você, Mariana.
12: Tchau, gente. Fiquem todos com Deus. Obrigada pela companhia.
11: Vem aí o Boleiragem. O Boleiragem é comigo na sequência, com o motorzinho, com você aí na audiência do outro lado do rádio, do outro lado do seu celular, da sua Smart TV, do teu YouTube Bandeirantes Goiânia. Eu volto já, 7:57.
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0: Em Goiânia, 8 horas em ponto.
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0: Viagem, tá começando mais uma edição aqui na Bandeirantes Goiânia, agora 8:01. Bem-vindo, chega pra cá, tá começando mais uma edição aqui do melhor programa da sua noite. É hora de boleirar e eu tô do lado dos melhores na noite de hoje pra boleirar com você aí do outro lado. Te convido a participar aqui no nosso chat, YouTube, Rádio Bandeirantes Goiânia, deixa sua mensagem aqui, vamos participar, vamos boleirar. E fica à vontade também para mandar seu áudio no 629-9847-6110. 8:01, boleiragem, oferecimento Link Telecom. 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Hoje presencialmente, aqui à minha direita, ele, ótima noite, fala Little Motor.
1: Grande Gustavo Ramos, boa noite a você.
0: Ué, quem de aconteceu? Novo, vai, solta de novo.
1: Vai Renatão, eu tô... Que é isso, rapaz? O motor tá acelerado, eu tô igual o João Batista ontem. Ontem o João Batista tava falando mais do que uma...
0: O pessoal tava chamando ele de Faustão Batista.
1: Moço, o João tava falando demais ontem, ele engoliu alguma coisa aí e tava falando que era uma beleza, mas que isso, João Batista quando fala, pode prestar atenção que é coisa boa. Boa noite a você, Renatão, boa noite ao nosso Iago Vinícius, o passarinho tá aí, o passarinho tá remoto... Né, agora tá...
0: Tá na gaiola?
1: Tá na gaiola, trancaram ele pra ele ficar quietinho.
0: Depois eu não vou perguntar pro João que dia que vai liberar a periquita, então.
1: Ele tá no DM, vai ficar na gaiola aí pelo menos até segunda-feira. Segunda-feira ele vem aqui com a gente. Grande passarinho a todos aqui do Boleiragem. Tem que ser jogo rápido, igual eu aqui atropelando a minha vinheta, desculpa aí, Renatão, que hoje o programa é tiro curto. Tamo junto, Guga.
0: Tamo junto. 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
0: 8:03. E aí, passarinho, canta daí, passarinho. Saudades de você, Iago.
3: Boa noite, Guga. Boa noite, Wesley. Boa noite a todos os ouvintes aí, ao Joãozão. Não sei quem tá na mesa aí, se é o Macedo. Mas boa noite a todos. Tô aqui, cara. Recuperando, né? Essa gripe que tá pegando o pessoal aí, não tá fácil não, né? Até Joãozão brincou ontem, falando que tinha me mandado embora, até proposta de emprego eu já recebi, né? Então, o João soltou essa aí, o povo já tá querendo me contratar. Mas resolvi dar as caras aqui pra falar que tô vivo. E vamos boleirar. Hoje tem muita coisa aí, hein, cara? Jogo da França. Aproveitei que eu tava recluso aqui, assisti, que partidaça, né? O Mbappé vem mostrando aí que vai brigar até o final pela artilharia da Copa e promete ter grandes partidas, amanhã tem mais jogo, né? E a Copa agora realmente tá ficando interessante de ver, Guga.
0: Tá bom demais, tá muito legal acompanhar a Copa do Mundo, né, motor? Há pouco tivemos aí a classificação da França com gols de Dembélé e Mbappé, a França avançou pra semifinal e agora eu tenho convicção que a França vai ser campeã mundial, viu, motorzinho?
1: Eu ainda não tenho essa convicção que você tem, Guga, eu ainda tô assim dividido, né? Eu penso que Argentina, França estão jogando o melhor futebol. Ainda espero um azarão chamar a responsabilidade aí pra ver se tira essa panca toda aí de Argentina e de França, mas o certo eu sei. Se a Argentina ganhar ou se a França ganhar, a bola de ouro de melhor jogador do mundo vai pro campeão da Copa do Mundo desses dois, dessas duas seleções.
0: 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Ô Iago, concorda? Se Argentina ou França, uma das seleções, forem campeãs, a bola de ouro ficaria ou com Messi ou com Mbappé, Iago Vinícius?
3: Guga, eu acho que isso aí já é uma figurinha marcada, né? O futebol que tá jogando o Mbappé, né, aos seus 20 e poucos anos, e o futebol que o Messi joga também ali no final de carreira, eu acho que nada mais justo que ficar na mão do campeão, né? Eu acho que qualquer equipe que chegar ao título aí, um dos dois jogadores merecem sair aí com esse título aí, porque realmente, cara, o futebol que vem jogando o Mbappé e o futebol que vem jogando o Messi, talvez seja o futebol que a gente queria ver o Neymar jogando, o Vinícius Júnior jogando, e a gente não teve esse prazer de ver nenhum destaque da nossa seleção. Então eu acredito que nada mais justo ficar entre os dois. O Messi mostrando vitalidade aí no fim da carreira, o Mbappé mostrando que ainda tem pelo menos mais duas Copas para jogar em alto nível e mostrando que realmente, né, nós estamos carentes de bons jogadores. Então acho que fica aí tranquilamente justo na mão de qualquer um desses grandes craques do futebol.
0: 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Deixa eu boleirar com a galera aqui no nosso chat no YouTube. Audiência espetacular hoje aqui no nosso boleiragem, como sempre. O Elias Souza comenta: o que o Messi fez em 6 Copas, o Mbappé fez com apenas 3. Metade. E ele continuou aqui o comentário: o único time que pode parar a França é a Espanha. Valeu, Elias, obrigado pela sua participação. Bruno Henrique Fernandes: fala, Guga, tudo bem? Sou o Bruno lá do SESI, que trabalhava com Pedro. Parabéns pelo sucesso, meu irmão. Motor também fera, sempre bom nos comentários. Um abraço. Fala aí, professor Bruno, tudo bom? Fui aluno do Bruno, eu acho, lá no SESI. Estudei lá no SESI, fiz o meu ensino médio lá e quebrei a bola lá também. Jogava futsal lá. Gabriel Espechoto, doutor Gabriel, um abraço pra você, boa noite, amigos do Boleiragem, sempre na audiência por aqui, pra cima Goiás, valeu. Olha aqui a Germina Joaquina, boa noite. A Liberal, que é um veículo de comunicação lá de Belém do Pará, cravou o zagueiro Thalisson do Remo, que pertence ao Curitiba, vindo ao Vila Nova. Eu confesso que eu não tenho detalhe, não tenho essa informação, mas a gente procura saber aqui, qualquer coisa a gente atualiza. Obrigado, Germina Joaquina. Diarra Santos, motor, também acho que quem for campeão dessas duas seleções, a bola de ouro vai pro campeão.
1: Opa!
0: Acho que é nada isso. Mais justo também, né?
1: O Iago falou um negócio muito pertinente, cara. Você tem que coroar e premiar o campeão. Aquela seleção ou aquele time que chegou em primeiro no campeonato que disputou, que ganhou tudo. Você pega nos clubes, os caras falam que o Mbappé na temporada não fez uma temporada boa, mas olha aí a quantidade de gols que ele fez nas 3 últimas temporadas, 40 gols. Pô, o cara tá fazendo 40 gols já tem muito tempo. O Messi, não está num grande centro, mas também é um protagonista que tá chamando a responsabilidade e liderando o nível técnico de uma Copa do Mundo, com 8 gols, em seguida vem o Mbappé com 8. Então essa disputa aí é só craque, cara, é só cara que tem capacidade de resolver jogo. Eu gosto de jogador que tem essa personalidade, então nada mais justo, Guga. Bola de ouro, ganhou a Argentina? Vai pro Messi. Ganhou a França? Vai pro Mbappé, é simples assim.
0: 8:10, 8:10. Tem uma pergunta aqui de um ouvinte nosso, o Igor. E aí eu aproveito aqui o Iago Vinícius hoje na conexão conosco para dizer o que procede, o que não procede, é verdade, não é verdade, que até de certa forma agitou aí o noticiário hoje aqui, não só aqui, mas em outros veículos de comunicação. Ô Iago, essa é a mensagem do Igor, nosso ouvinte. É brincadeira, né, o Goiás querendo o Nicolas de volta. O que que tem de verdade nisso, nessa situação do atacante Nicolas?
3: Rapaz, essa informação, na verdade, foi até eu que trouxe hoje de manhã, né? Eu sempre posto os meus conteúdos na parte da manhã lá no YouTube. Acabei trazendo essa informação, tenho interesse sim né? Um diretor do Goiás procurou o Nicolas, né, na semana passada, perguntando para ele o que ele achava de retornar ao Goiás nesse momento. O Goiás que vive uma dificuldade em busca de um centroavante, né? A gente sabe que o Goiás parece que não tem um namoro muito bacana com o Anselmo Ramon, que já está no banco de reservas, né? Tem partida que nem vem entrando na equipe, então parece que acabou aí o amor Anselmo Ramon e Goiás. Então essa informação ela procede, sim, a consulta ela teve essa consulta, né? Inclusive o Nicolas deixou as portas abertas para retornar para o Goiás. Não sei se seria nesse momento o melhor nome para o Goiás, eu acho que seria trocar 6 por meia dúzia, analisando o futebol de ambos os jogadores, tanto o Anselmo Ramon quanto o Nicolas, para mim é trocar 6 por meia dúzia, mas talvez a mudança de ar, né, de ares, né, para o jogador que vive também um mau momento lá, tá se recuperando. Hoje até um setorista lá de Criciúma entrou em contato comigo falando que ele tá se recuperando de uma lesão, tá na transição para voltar pro campo e que é muito, ainda me perguntou para confirmar, e que essa conversa também já tinha acontecido lá do interesse do Goiás no Nicolas, né? Então confirma, né, a informação que a gente trouxe aqui, isso é verdade que teve a sondagem, mas não sei te dizer se partiu para negociação. Fato é que é um jogador que interessa. O Nicolas tem um bom relacionamento com o Paulo Rogério Pinheiro, que foi quem eu trouxe naquela primeira campanha em 2021. Então existe sim uma conversa e existe sim uma troca aí, né, de interesse de ambas as partes, Guga.
0: 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Então partiu do passarinho a notícia, Wesley Souza, do Nicolas. Sondagem, ainda não se sabe ao certo se partiu para e evoluiu para uma proposta oficial. Volta a te perguntar, o Nicolas seria uma boa nessa altura do campeonato? Praticamente 4 anos depois da sua primeira passagem aqui no Goiás?
1: A procura do Goiás pelo Nicolas, o Iago aí relatou uma situação interessante, a boa convivência entre a diretoria do Goiás. Deixou as portas abertas, não foi aquele jogador ingrato, né? Que deixou o clube, meteu na justiça, isso e aquilo outro. Então, isso aí já é uma coisa boa, um bom entendimento entre as partes. Mas, olha pra você ver, o Criciúma até um tempo atrás tava brigando na parte de baixo da tabela. Eu penso que essa procura, ela é maior pelo momento do Criciúma, mas não pelo momento do jogador. O Iago relatou aí agora que o jogador encontra-se numa transição, machucado, não vem participando de alguns jogos. Eu penso que não vem participando dessa ascensão do Criciúma na Série B, mas é aquela história. Quem vence, quem ganha, tem espaço no futebol. E hoje o Criciúma, né, é líder até amanhã, porque amanhã o Vila vai tomar a liderança. Hoje o Criciúma é o centro das atenções na Série B. Todo mundo vai buscar a fórmula dentro do Criciúma, porque até então não era a fórmula para ninguém.
0: 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Iago, tá me parecendo, inclusive, um modelo, uma receita, porque recentemente nomes que também passaram aqui pelo Goiás estão sendo ventilados. O primeiro foi o Alex Silva, né? Até te pergunto o que evoluiu dessa primeira situação em relação ao Alex Silva durante essa semana, e agora o Nicolas, outro ex-jogador. Parece que o Goiás ele vai tentar repatriar uma galera nessa janela de transferências, Iago.
3: Vamos lá, vamos deixar bem explicado aqui como é que tá a situação do Goiás hoje. Hoje eu bati um papo muito interessante com pessoas do Goiás, buscando informações, e aí cheguei no seguinte: o Goiás deve ir ao mercado, Guga. Depois eu vou falar sobre o dinheiro do Goiás que tá para entrar. O Goiás vai ter condição sim de ir ao mercado, mas talvez o tempo hábil até o dia 17 não seja o suficiente para que o Goiás consiga no mercado buscar soluções para este momento. Então o que que acontece? O Goiás foi atrás do Alex, né, para tentar viabilizar a vinda dele por conta da possível saída do Diego Caio. O Goiás está com uma proposta na mão pelo Diego Caio de 5 milhões de reais, certo? por 60% dos direitos do atleta. Ele iria de forma definitiva, venda de forma definitiva, ficaria 10% para o atleta e o empresário, e o restante, os 30%, ficaria com o Goiás. Então, com esse dinheiro, o Goiás iria ao mercado. Mas a probabilidade é que não chegue jogadores até a janela do dia 17. Lembrando que essa janela não é uma janela tradicional no calendário do futebol brasileiro. Então, essa janela ela vai abrir lá no dia 27, se eu não me engano. É a tradicional data da CBF. E aí, sim, o Goiás se movimentaria no mercado para buscar jogadores. O Alex, ele tem problemas pessoais em Minas Gerais, eu trouxe essa informação também no YouTube mais cedo, né? E esses problemas pessoais estariam pesando para que ele optasse por fechar com o América Mineiro. Então, a qualquer momento, ele pode também acertar lá. Caso dê algum problema nessa negociação, ele poderia vir para o Goiás, certo? A questão do Nicolas, eu acho que é mais pelo bom relacionamento, e hoje o Nicolas é um jogador que no futebol brasileiro ele tem um salário tranquilo, né? O Nicolas passou aqui no Goiás ganhando em média 150, 160 mil. Hoje ele já é um jogador que recebe ali entre 100 e 120 mil reais. Então seria um jogador que viria para fazer sombra pro Anselmo Ramon, né? Então, a probabilidade de chegar jogadores até o dia 17 não é impossível, mas é muito difícil. O Goiás deve usar a data tradicional da janela para anunciar suas contratações, Guga.
0: 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E aí eu te pergunto, motor, Alex Silva, conhecemos bem esse atleta, subiu ano passado com Curitiba, estava no Ceará, subiu com o Goiás também no ano de 2019. Te pergunto, seria também uma boa para reforçar a lateral direita do Goiás?
1: Cara, o ano passado eu fiz o jogo Goiás e Curitiba, lá no Couto Pereira.
0: Couto Pereira.
1: Cara, esse Alex Silva jogou pra caramba. Era um jogador que pra mim já tinha passado do futebol e retomou a carreira, terminou o ano em ascensão, terminou um ano muito bem. Então é sempre bom você ter jogadores vencedores que conhecem a competição, que sabe como que é lidar uma série B. Então esse, na provável saída do Kayton, seria uma boa, já seria um jogador que chegaria imediato pra poder ajudar e agregar o Goiás na sequência dessa série B.
0: 8:18, sim, Iago.
3: Só pra confirmar aquela informação que você tinha me perguntado sobre o zagueiro Thales, né? Lá do Remo.
0: Thalisson,
3: isso. Então, o que acontece? Acabei de receber a informação aqui, né? Informação fidedigna, tá?
0: Tá.
3: Nós não iremos no mercado mais em busca de zagueiro, informação, parte do Vila Nova. Acabei de receber, né? Inclusive ainda falou, ó, nós já temos DG, Anderson Jesus, Thiago, Caio Marcelo, né? E tem até o Formiga, que às vezes faz as vezes ali de zagueiro, né? Não é zagueiro, ainda tem outro zagueiro que eu até esqueci o nome também. Então, o Vila não vai e não está negociando com o Thalisson do Remo, tá?
0: Tá, 8:18, então tá aí pra você, ouvinte, que tava na dúvida sobre a chegada ou não desse atleta, Thalisson não está chegando no Vila Nova. Mas já aproveita que você tá falando do Vila aí, ô Iago. E a situação do Galdino, o que você pode atualizar pra gente aí?
3: Cara, o Galdino segue negociando, viu? Eu acho que as possibilidades do Vila anunciar o Galdino nos próximos dias é muito boa, né? Eu acredito que essa negociação vai chegar num ponto positivo. O Vila tá viabilizando para que o Mirassol pague uma parte do salário, né? E o Vila pague o restante, né? Ele deve chegar no Vila, caso a negociação seja concretizada, ganhando algo em torno de 150 mil reais, né? E eu não sei informar para você quanto que é que o Mirassol vai inteirar do salário. Fato é que, né, o Vila tenta viabilizar a chegada dele, né, com o Mirassol pagando parte dos seus vencimentos. Mas é muito boa a chance, né, do Vila fechar com o Galdino, assim, vem se arrastando, porque é uma negociação difícil. É um jogador que desperta o interesse de outros clubes, né? Inclusive outros clubes aí entraram na parada durante essa semana. Eu vou atualizando para vocês essa informação, mas tem clube goiano de olho no Galdino, né? O Vila Nova vai ganhar uma disputa aí durante essa próxima semana.
1: É preto, então, vermelho ou verde?
3: Interessante nos próximos dias aí, viu, Guga?
1: É preto, vermelho ou verde?
3: Rapaz, Tem um G no símbolo aí, hein?
0: Então não resolveu nada.
1: Tá resolvido.
0: Não tem jeito.
1: Não tem jeito. Depois, fiquei pensando, agora à tarde, eu tava pensando em um jogador que eu penso que, pela logística, e se tiver ainda interessado em retomar a carreira, caberia no futebol goiano tranquilamente. Dudu.
0: Dudu tá hoje, está onde? Dudu, atacante do Atlético Mineiro.
1: Ele ainda está no Atlético
0: ainda
1: Mineiro?
0: Ainda está.
1: Cara, esse cara...
3: Doutor.
1: Tá... Oi.
3: Eu vou falar um negócio pra você. Você não dá um tiro, você não dá um ponto sem nó, negão.
1: Eu?
3: Oi. Rapaz. Eu escutei essa informação.
1: Oi.
3: Tem mais ou menos uns 30 dias que o Atlético estaria interessado.
1: Não, ué, eu nem sabia disso, hein?
3: Ô, motor, você larga de ser sem vergonha, motor. Rapaz, você não dá um ponto sem nó, rapaz.
1: Eu não sabia disso, não, Iago. Me veio na mente, eu fui pra casa. Eu falei, rapaz, o Dudu é daqui de Goiânia. Dudu é daqui, né? Tem família aqui.
0: Mas ele ganha dinheiro demais.
1: Cara, mas cara, aí cabe o esforço dos clubes, né? Não é informação, sou eu que tô falando. Ó, fazer, buscar um investidor. Ah, ele quer retomar a carreira? Vamos lá fazer um contrato como o Goiás fez com o Lucas. Então, assim, tá aí. Tá no mercado, Iago.
3: Tá no mercado e eu escutei o nome do Dudu há mais ou menos uns 30 dias, motor. Eu até pedi para que confirmasse com o Adson. Né? Naquele momento o Adson negou a informação que estaria negociando com o Dudu. Mas assim, cara, vou ser muito honesto para você. Eu conheço o Dudu, fui nascido e criado aqui na Vila São José, então conheço o Dudu ali das noites do setor Maria Dils, né? E sei o tanto que o Dudu é custoso. Cara... Eu vou ser muito sincero pra você, isso aqui sem clubismo, falando mesmo de coração e analisando o futebol como ele tem que ser analisado. Eu não sei se seria uma boa contratação, não. O Dudu, ele é... Em Goiânia, ele é custoso, cara. Aqui do lado, aqui, a rapaziada, conheço vários amigos em comuns que são parceiros do Dudu e que foram criados ali no setor Maria Dias com ele. Né? É um menino custoso, eu não sei se ele daria muito certo aqui em Goiânia, não. Eu acho que a noite de Goiânia, eu acho que aposentariam mais cedo e encerrariam a carreira do Dudu aqui. Né? Seria bom ver o Dudu aqui jogando, que seja pelo Atlético, pelo Goiás ou pelo Vila, mas eu acredito que o time que repatriar o Dudu vai ter muita dor de cabeça.
0: Até o Elias Souza aqui, que é nosso ouvinte aqui, tá comenta todo dia, toda hora, ele comentou aqui, ó, o Dudu em Goiânia não vai sair da 11 tabacaria. eu não sou eu que tô falando, hein?
1: Eu nunca vi, eu não
0: eu também não. 8 horas,
3: cara, 20. Eu acho que... O ouvinte tava com saudade de mim, né? Cara, que audiência espetacular.
1: Boa.
3: Hein?
1: Maravilha.
0: Pessoal, gosto de você, passarinho. Ainda mais depois que te demitiram aqui.
3: Ontem recebi... Guga, ontem eu recebi proposta de emprego. Ontem não, hoje.
0: Hoje.
3: Não pensa... Eu tava perguntando se o João tinha mesmo me mandado embora e me oferecendo emprego hoje cedo, cara.
0: Deu corda? Você deu corda?
1: Ei.
3: Ah, cara, eu fui brincando, mas depois eu falei que não, porque depois o João Cabral, eu falei, não, tô só cuidando aqui, tô recuperando, amanhã eu tô de volta.
0: Balançou?
3: Balancei nada, rapaz. Essa casa aí eu só abandono ela o dia que eu for mandado embora.
0: Aí sim, esse é dos nossos, então.
1: Tamo junto.
0: 8:23, abraçando aqui o Fábio Rodrigues, que comenta, Google, os times goianos poderiam fazer um peneirão com jogadores até 25 anos. Vi muitos craques nos campos da cidade e do interior. E realmente, motor, você que veio do Nordeste, do país, veio morar muito cedo em Brasília.
1: Exatamente.
0: Jogou no Terrão, jogou muito. Em muitos times amadores. O que fica de craque?
1: Demais, bicho.
0: Pra
1: fica
0: trás.
1: Muito jogador bom pra trás.
0: Muito Neymar da vida fica pra trás,
1: exatamente.
0: Né, motor?
1: Exatamente. O cara chega numa certa idade, aí ele começa a ter responsabilidade. Aí ele vai ter que trabalhar. É, aí abre mão do sonho, ele não tem o apoio, ele não tem o incentivo, acabaram com os campos de terra.

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5: Estamos de volta, 8 horas mais 27 minutos, 8h27. Este é o Boleiragem. Estamos aqui na Rádio Bandeirantes Goiânia, ao vivo, em áudio e vídeo no Bandeirantes Goiânia no YouTube e no FM 98,7. Muito prazer, eu sou o Gustavo Ramos, do lado do Motorzinho e também do Iago Vinícius, o passarinho. Nosso Iago, tá na jaula. Tá na gaiola, mas amanhã Liberdade canta. Amanhã ele tá aí com a gente aqui, pelo menos no Esporte em Debate, é a expectativa. 8h27, se você sonha em conquistar a casa própria, chegou a sua oportunidade. 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Então não perca essa oportunidade. 8 horas 28 minutos, 8h28. A gente deu uma passada lá no Goiás e agora eu passo no Vila Nova, que joga amanhã contra a equipe do Juventude lá no Alfredo Jaconi. Frente o Juventude, o Vila, Iago, que agora precisa vencer para voltar à liderança do campeonato. Aqui no debate hoje, acredito que você tenha acompanhado, o Newton, o Wesley e a Ivana estão confiantes no resultado positivo do Vila. O pessoal aqui acredita que o Vila não perde lá no sul do país. E pra você, hein, Água?
6: Eu também acredito que não perca, Guga. Não sei se ganha. Eu acho que ali é o seguinte, vitória pro Vila é trazer algum ponto de lá. Jogo difícil, no sul do país, vai jogar contra um time, né, forte demais na bola aérea, um time enjoado quando joga dentro dos seus domínios. Acredito que um resultado positivo pro Vila lá seja trazer pontos, somar pontos. O time é líder da competição, né, não perder pontos, né, jogando fora de casa, já é assim uma coisa absurda pro Vila, que briga aí pelo acesso à Série A do Campeonato Brasileiro. Então eu acredito que sim, é possível o Vila trazer um pontinho de lá, muito descrente com a vitória, não acredito.

0: vai ser fácil buscar esses três pontos, mas um empate eu acredito que é muito possível, porque como eu falei no último programa, o Vila Nova hoje é favorito contra qualquer equipe dentro da Série B do Campeonato Brasileiro.
1: E aí te pergunto, motorzinho, empate lá em Caxias do Sul é bom resultado pro Vila?
2: Comemora um ponto.
1: Comemora?
2: Mas o Vila vem se portando muito bem fora de casa. Ele sabe utilizar o que tem de melhor, que é uma transição ofensiva. E você pega uma defesa que dizem que é a melhor defesa, mas eu não vejo, não enxergo dessa maneira, jogar com três zagueiros, né? E você toma bola por dentro toda hora. Então é buscar, é fazer o que sabe na transição, mas assim, é jogar com inteligência. Tem um jogo, né, que não pode perder, esse eu penso que não pode perder, pra você não deixar distanciar e ninguém encostar, somando um ponto ajuda muito, mas a vitória ela pode ser palpável. Mas se não vir, amigo, não perca, penso que será um bom resultado.
1: 8:30, 8:30, com conexão rápida, você recebe as notícias mais quentes do futebol goiano em primeira mão. 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O pessoal tá perguntando sobre o Edson Júnior. Ó, a última atualização que a gente teve é que o Edson Júnior passou ontem pela cirurgia, está ainda na UTI, porém, se recuperando e recuperando bem. Ele está consciente, consegue fazer os movimentos e, segundo a equipe médica, o Edson Júnior, ele não tem nenhum problema cardiológico, o que é bom para sua recuperação, e ele vai apresentar sequelas mínimas. Seria sequelas mínimas? Praticamente imperceptíveis, né? Porque a gente conhece alguns casos aí de acidente vascular cerebral que acaba deixando a pessoa com limitações, com sequelas, algumas com muitas, outras com menos. E o Edson Júnior, ele vai apresentar sequelas mínimas, né? Nesses próximos dias, né? Nessa sua recuperação que começa a partir de agora. Então a gente manda mais uma vez toda a energia, toda a força do mundo pro nosso colega Edson Júnior, nosso da onda, que ele possa ficar bem o mais rápido possível.
2: Tivemos uma atualização agora há pouco, o Joaquim mandou aqui no nosso grupo também, Guga, a Natália, a esposa do Edson Júnior, ele já está se alimentando, está indo ao banheiro, então gradativo a gente vai, né, recebendo boas notícias do Edson Júnior. Então isso aí é importante, isso é bacana, daqui a pouco da onda estará novamente aí fazendo o que gosta, que é comunicar com o público dele.
1: Legal demais. Então, ó, um abraço lá na Natália Lima, um abraço também nos filhos, no Luan e no Davi. Logo o papaizão tá de volta aí, nosso Juju da Onda, aqui pra poder, né, voltar a fazer o que mais gosta, que é falar de futebol. 8:33, 8:33, na Juninho Auto Som Eldorado, o melhor cuidado do seu carro está garantido. 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Acabou a novela, motorzinho.
2: Acabou. Agora temos futebol aí na Bandeirantes, brincadeira. Eu não sou muito, não, mas se tiver, o que tiver passando, eu assisto. Essa não. Tamo
1: tá
2: junto.
1: Tá certo, então. 8:33. Ô Iago, inclusive foi tema também de debate e discussão aqui na mesa hoje no Esporte em Debate. Eu sugeri, né, aqui pro pessoal a saída do Nathan Camargo por conta dos erros recorrentes que ele acabou cometendo. Não de propósito, porque ninguém quer errar de propósito, mas ele acabou por azar se envolvendo em três momentos que acabaram resultando em gols dos adversários. E aí, pra saída do Nathan Camargo, eu sugeri o retorno do Dudu. E o Vila Nova tem estreias a fazer já nessa partida contra o Juventude. Tem um jogador que deve brigar e deve ser titular, que é o Igor Meritão. Quer saber a sua opinião? Quem ocuparia esse lugar ao lado do João Vieira e do Marquinhos Gabriel, hein, Iago?
0: Cara, eu acho que o Dudu, ele retorna bem, né, cara? Ele vinha fazendo boas partidas, né? Aquele por fora por suspensão, né? Então, acredito que ele seja o melhor nome para retornar. O Igor Meritão tá chegando agora. Eu acho que o cara ainda não, não teve tempo nem de treinar direito, acho que tem que ter a oportunidade, eu acho que vai ser titular desse time do Vila, com toda certeza. Acho que nos últimos 2 anos, o maior ladrão de bolas da Série B, se somar todas as roubadas de bola dentro da Série B, mas eu acho que precisa de tempo. Eu acho que o Dudu, entrando no lugar do Natan aí, eu acho que seria a melhor opção, porque vinha evoluindo dentro da competição, né? Um jogador que foi muito criticado, na mão do Guto, pedra vira ouro, não sei o que esse cara anda fazendo, né? Que tudo que põe na mão dele vira pepita de ouro, né? E o Dudu foi um cara que muito criticado das críticas aos elogios, né? Então eu acho que na minha opinião, nada mais merecido que o Dudu retomar a posição nesse jogo, jogando fora de casa contra o Juventude.
1: 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E você segue com a sua opinião de mais cedo, o motorzinho, em relação ao Dudu e o Natan Camargo?
2: O Guga, eu sempre vou seguir essa linha, que quem chega com um trabalho em andamento, ele tem que esperar. A não ser que você pegue um time aí que chegou, tá uma draga, não ganha de ninguém, aí você tem argumentos para poder tirar quem você quiser. O Dudu, ele é da sequência. Oi.
0: Só uma informação para vocês aqui. Quando o pessoal postou que o Alex Silva tava contratado pelo Goiás, eu trouxe em primeira mão que ele tava acertado lá
1: com a América Mineira.
0: Minas Gerais, certo?
1: Certo.
0: Acabou de ser anunciado de forma oficial pelo América Mineiro, certo?
2: Certo, aí.
0: Então tá aí, mais uma informação que a gente apurou com exclusividade, trazendo juntamente com o pessoal lá da Itatiaia, mandar um abraço pros meninos lá. A gente apurou em conjunto aqui, bateu a informação que partiu de Goiânia com a informação que vinha de Minas Gerais. Então, foi anunciado de forma oficial o novo lateral direito do América Mineiro.
1: Beleza, então.
2: É isso aí, mais uma grande, né, situação do nosso Iago, buscou lá.
1: Mais um furo, fonte. Mais um furo dado por ele.
2: Toda hora.
0: Deixa eu te contar. Você sabe se foi ocasional?
1: Conta, então.
0: Eu tive no jogo lá contra o Ceará, e assim, na última passagem aqui do Alex, eu conversava com o Alex, a gente trocava uma ideia, e aí eu perguntei ao pessoal da comissão técnica do Ceará, que eu tive o prazer de encontrar lá no espetinho, cara. O cara foi comer um espetinho. Eu falei, cadê o Alex? Ele falou, cara, o Alex já não viajou, ele não veio com a gente, podia viajar, optou por não viajar, porque ele tá com um acerto com o América Mineiro. Ele deve ser apresentado lá nos próximos dias. Inclusive, ele deixou a delegação, viajou até Minas Gerais para acertar com o América, até porque tá passando por um problema pessoal, essa informação. Eu que trouxe essa informação do problema pessoal. Então, ele vai dar prioridade para estar acertando lá, porque a família dele mora lá, a família dele é de lá. Então, foi meio que por acaso, né? O tal do network ali. E essa informação, eu nem me atentei isso. Quando ele começou a ser anunciado aqui, né, por outro veículo de comunicação aqui de Goiânia, aí eu lembrei da informação e acabei, né, contradizendo. O pessoal até pegou no meu pé, você tá desmentindo fulano. Não, não é desmentindo, eu tenho uma informação, a pessoa tem outra. A minha informação é que ele acertaria lá e, de fato, acabou acertando.
1: 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Daqui a pouco... Será que dá pra ouvir a nossa galera aqui no boleagem?
2: Tem o doente?
1: Mas vamos ver, né?
2: Vamos ver. Doente, pode mandar aí, doente. Tem tempo pra vocês mandarem aí. Mandem. Fiquem à vontade. Vamos participar, porque aqui o programa é de vocês.
1: Exatamente. 629-9847-6110. O Felipe Pinheiro tá até comentando aqui, Iago. Explicar o quê, moço? Você já falou.
2: Não, ele tá falando é do outro aqui.
1: Não é da situação do Alex. Você não precisa explicar nada, não. Você já falou. Falou, tá falado.
2: Não, moço, você tá brigando é com o Pedro Henrique Jacobi.
1: Então, vendo?
2: É briga de chat. Eles estão brigando aqui entre eles.
1: Tá, aí o que o Pedro Henrique quer que explique? Eu vou mandar aí no peito do Iago aí. Iago, me explica uma coisa. O São Paulo vendeu o nome do estádio por 75 milhões. Aí vem os dirigentes do Goiás falando que vendeu o nome do estádio por 90 milhões. Me explica aí.
0: Não, na verdade ninguém tá falando nada. Isso aí quem tá falando é você. Na verdade você tá desinformado, porque o Goiás não vendeu nada de nome de estádio por 90 milhões. O que acontece é que o Goiás está finalizando a negociação da seguinte forma: além do Goiás vender os Nami Rights da Serrinha, o Goiás também está fechando com a Brock Empreendimentos o Master do Goiás pelos próximos 3 anos. E o valor de 90 milhões, para se chegar a esse montante, existem gatilhos dentro deste contrato. Se o Goiás conseguir o acesso para a Série A do Campeonato Brasileiro, esse valor chega a 90 milhões de reais, que seriam divididos em 30 milhões em parcelas anuais. Caso o Goiás não consiga o acesso, esse valor cairia para 15 milhões por ano. Então, tem toda uma negociação, tem todo um ajuste por dentro desse contrato. Então, ele está falando uma coisa que não tem nada a ver, porque realmente ele não fez foi entender a negociação que foi feita. Então, soma-se o patrocínio master da camisa por 3 anos, mais os name rights da Serrinha, e aí você terá um valor que pode chegar a 90 milhões de reais. Então tá explicado pra ele aí, porque eu acho que ele não tinha era entendido.
2: E a informação do São Paulo não foram 75 milhões, foram contratos por 3 anos, chegando até 300 milhões. Não foi só isso.
0: Então ele tá desinformado duas vezes, né, motor?
2: É.
1: Então vamos
0: tem que assistir mais o Boleiragem.
2: Exatamente. Tem que estar mais aqui com a gente, que aí você vai se manter bem informado.
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2: Você pediu, chegou aí o doente.
1: Chegou?
2: Chama ele aí.
1: Então fala, doente!
3: Boa noite, boleiragem! Vocês são fera demais da conta. Aqui é o Elson de Londres. Deixa eu falar pra vocês. É porque eu não tô em Goiânia, mas senão eu não ia. No jogo do Goiás, enquanto esses malandros, esse jogador do Goiás, não ganhassem uma partida lá fora de 4 e outra de 3, igual perdeu 2 em casa de 4 e de 3 pra derrubar o treinador.
2: Pra devolver, é isso mesmo.
3: Esses caras não têm nem um pingo de respeito com a torcida do Verdão. Por que que não perde o jogo de 1-0? Perder de 4? Humilhar a gente? Ah, não. Pelo amor de Deus. Olha,
2: é grilado.
3: Esses caras do Goiás aí não me representam. Tô grilado, com eles. Vocês são bons, top das galáxias. Mas esse time do Goiás é um monte de. Dá vontade de falar, mas não vou falar, não. Grande abraço pra vocês.
2: Rapaz, tá demais.
1: Que desabafo, hein? Ele chega
2: gritando. Tá bravo, hein? E de longe ainda, lá
1: de Londres. Uma hora dessa, quase meia-noite lá em Londres, e ele lá gritando no ouvido do vizinho. Um abraço, valeu pela participação.
2: Já pensou se isso acontece mesmo? Falou, vocês perderam uma de 3, outra de 4, então vocês vão ganhar uma de 3, outra de 4 pra tomar vergonha e devolver os pontos.
1: E os gols, e o saldo de gol.
2: Cadê eles?
4: Aí, boleiragem, boa noite, mais boa. Um dia, estou aqui assistindo o programa de vocês e vibrando com a Bandeirante. Otozinho, Guga, Iago, Serraleiro Borges, torcedor do Goiás.
2: Grande Serraleiro Borges.
4: Todos os dias eu assisto vocês, todos os dias estou ligado na Bandeirante. Então, vamos falar de seleção. Seleção, para mim, se fizesse aquele pênalti, nós estávamos dentro da Copa até hoje ainda, mas já que não fez, babau, né? Aí vamos falar do Goiás agora, torcedor do Goiás, Serraleiro Borges de Palmas, Tocantins. Estou aqui sempre ligado na Bandeirante. Torcer para domingo, aí vai dar bom, né? Já ganhou o jogo, tomara que decola. Deus abençoe vocês, faça um bom programa, estou ligado aqui na Bandeirante. Obrigado, Serraleiro Borges de Palmas, Tocantins.
2: Esse Serraleiro Borges, ele tá sempre, cara. Tá
1: todo dia.
2: Lá do Toca, ele tá sempre na audiência.
1: Sim, Iago.
0: Sabe quem é outro que tá na audiência aí, que é um grande parceiro que o futebol me deu, acho que deu para todos nós da Rádio Bandeirantes, para mim, pro João, para vocês aí, que é um cara que incentiva muito esporte, independente da rivalidade entre os clubes, é um cara que trabalha pelo futebol goiano e, cara, é sem mentira nenhuma, acompanha praticamente todos os dias o Boleiragem, que é o Romário Policarpo.
1: Grande,
0: que tá nesse momento, mano, lá deitadão de boa, mandou uma foto aqui, tá assistindo o Boleiragem, tá acompanhando, né? Um cara fenomenal aí, que é que contribui muito pro esporte e acompanha o Boleiragem todos os dias. Então, um abraço, meu amigo Romário Policarpo.
1: É um grande incentivador do esporte. Nosso vereador, presidente da Câmara, Romário Policarpo, nosso ouvinte aqui, ele adora o Boleiragem.
0: Já pegou a fama,
1: ele,
0: né, Guga?
1: Hã?
0: Ele já pegou a fama de embaixador do esporte, hein?
1: É, não. Falou de esporte, a gente precisa de um representante, a gente sabe a quem recorrer, e é o Romário Policarpo. Esse ele não falta com a gente, não. E nem com a sociedade goianiense. Um abraço pro Romário, que tá na audiência aqui. 8h45. Fala em Romário Policarpo, vamos voltar lá no Vila Nova, no Tigrão, que precisa vencer para retomar a liderança do campeonato. Até o Elias foi quem comentou aqui, eu aproveito aqui a fala dele para aproveitar como gancho aqui no nosso programa. Ele disse que na 17ª rodada, esse negócio de liderança nem é o mais importante. O importante é somar. Isso é verdade, Wesley?
2: Não, ele tá certo. Ele tá certinho. É isso aí, amigo. É manter a regularidade no campeonato. É, se você já venceu em casa, empatou fora, em dois jogos você fez 4 pontos. Então, se você tem a cada 2 jogos essa situação, eu penso que vai agregar. No final você tá no bolo. Tá certinho, não tá errado, não. Eu vou na mesma linha, né, do ouvinte, porque ele tá pensando na constância do Vila. Porque muitos pontos serão desperdiçados pelos outros times. Então, Vila mantendo a pontuação dele a cada 3, fazendo 7 pontos ali, cara, é um baita aproveitamento.
1: 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Você pode falar com propriedade e causa, né, Iago? Esse trem de liderança não vale nada pra quem tá numa 17ª rodada de Série B, né, Iago?
0: Cara, não vale absolutamente nada, né? A prova disso foi o Goiás e os torcedores que viveram aí, né? Um título fake que o Goiás teve o ano passado aí desse primeiro turno, arrebentou todo mundo, né? E chegou no final, o que que aconteceu? A tragédia, né? Foi... talvez os últimos 7 anos, acho que o único clube que conseguiu virar o turno como líder do campeonato e depois no final da competição não conseguir subir. O Vila vem fazendo um trabalho concreto, um trabalho bem feito, né? Tanto o Jorge, o Policarpo, o Fábio Brasil, os caras estão entendendo isso. Acho que a diretoria já pegou que esse negócio de oba-oba tem que ficar pra torcida, né? Então você vai pegar, eu pego no pé do Hugo, tem hora que eu brinco com ele, a gente costuma fazer aquela zoeira nos bastidores, né? E falar, ó, você já subiu, cara, fica tranquilo, você tá na Série A, relaxa, irmão, descansa o coração, que o Vila tá na Série A. Ele, não vem com essa onda pra cima de mim, não, eu já sei esse jogo. Então a gente fica brincando. Então você vê que do lado de lá, a seriedade é muito grande, né? E se depender do trabalho dos caras lá, eles vão subir. Né, os outros times goianos que acordem, que façam um bom trabalho nesse retorno do Campeonato Brasileiro, porque se depender do trabalho e do empenho que está se colocando do lado colorado, há grandes possibilidades do Vila Nova disputar pela primeira vez, né, conseguindo o acesso, porque o Vila já disputou a Série A, um Campeonato Brasileiro da primeira divisão.
1: E muito do que vai dizer como o Vila vai se comportar e disputar o restante da Série B do Campeonato Brasileiro passa por esses 2 próximos jogos, né, Wesley?
2: É.
1: Você que tem experiência em jogar no Brasil, no país inteiro, jogar lá em Caxias e jogar lá em Criciúma não é fácil,
2: não,
1: né, doutorzinho?
2: Não, é isso aí. E aí é praticamente, já é uma prévia, presta atenção, já é uma prévia do que pode acontecer nas últimas rodadas do segundo turno.
1: O Vila tem uma sequência gostosa, hein?
2: Então já começa a entender como que vai ser, ó, o final do segundo turno não pode deixar para as últimas. Tem que buscar se garantir, buscar ter uma sequência, porque daqui a pouco começa a depender de jogo contra Criciúma precisando, né? Contra o próprio, contra o próprio, vamos lá, o Sport precisando. Então aí você já vai ter dificuldades. Então começa a entender o campeonato dessa maneira. Se chegou bem na reta final no segundo turno, no primeiro turno, consequentemente você chegará bem nessa reta final do segundo turno. É essa regularidade que eu cobro sempre do Vila, e o Vila vem fazendo isso, cara. Vem fazendo isso com um belo trabalho, né, do Guto Ferreira, juntamente com os jogadores que estão e outros que estão chegando, vão agregar, vão chegar e vão unir forças para colocar o Tigrão numa Série A no ano que vem.
1: 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Ô motor, oi. Sai daqui um pouquinho do Vila. Ah. E aquela resenha lá do Atlético hoje, hein?
2: Que houve?
1: Ah, o pessoal hoje postou uma foto no ônibus. Oi. Um ônibus bonito,
2: né?
1: Por dentro, por fora.
2: Eu espero que os jogadores tenham visto essa publicação.
1: Mas com certeza.
2: Eu espero.
1: Eles seguem o clube aí.
2: Eu espero, porque eles têm que convencer os jogadores, não eu. Eles não têm que me convencer. Tem que convencer os caras a jogar. Se não jogar, eu vou falar e eu não quero nem saber. E eu conheço. Eu sei que quando o cara não joga, eu sei por que que ele não joga. Então nem adianta ficar com esse negocinho de publicação pra lá, publicação pra cá. Amigo, mostrou resultado, vai ter elogio meu. Se não mostrou, amigo, eu vou cobrar qualquer hora. E não importa, pode ser Goiás, Atlético ou Vila. Não tem problema comigo isso. Eu analiso o jogo. É lógico, sem denegrir imagem de ninguém. Mas analisando o resultado, o desempenho. Agora, faz uma postagem pros jogadores pra ver se eles entenderam que aquele ônibus é maravilhoso, bonito, bom pra poder fazer uma viagem, porque na minha época, eu não viajava desse ônibus não, e nós ganhava tudo, nós ganhávamos tudo. Nós chegamos a viajar com ônibus que quando colocava a fita cassete, ô Guga, a televisão caía.
1: Não creio.
2: E todo mundo ganhava. Agora, nessa nave que é o Atlético, vocês têm que convencer, são os jogadores de vocês, não eu.
1: Aqui, ó, o post, pra quem não tá sabendo o que a gente tá falando, lá no Instagram, @ACGOficial, a foto é do ônibus, da parte exterior e também da parte interior, e a legenda tá escrito: o melhor e mais confortável ônibus do futebol brasileiro, ninguém nunca reclamou de andar nessa nave, aqui é dragão.
2: É, rapaz, ainda tem essa, ainda tem mais uma coisa, o povo que tá lá, eles não conseguem identificar uma falta de compromisso dos jogadores em uma partida. Pode um negócio desse? O povo ruim de serviço, bicho. O que que aquela comissão permanente tá fazendo lá? Rapaz, os caras não conseguem identificar uma falta de comprometimento numa partida? Passa amanhã e vem com esse negócio de postagem, rapaz.
1: 8:52, olha o Júnior Ferreira lá de Vigo, na Espanha. Bom dia, aqui já são 00:50, então bom dia, Júnior. Ô Iago, ouvi, mas me recusou a acreditar que alguém no Goiás cogitou contratar o Nicolas novamente. Alguém lá odeia o Goiás. E aí, já comprou o título? Aqui é o Júnior de Vigo, na Espanha.
0: Uai, Guga, os torcedores até do Goiás me perguntaram se eu tinha comprado esse título. Eu fiz uma campanha, né? Sempre, nunca escondi que minha vontade era entrar dentro do Goiás. Fui lá, comprei esse título, paguei as primeiras parcelas, né? Mas depois da votação do estatuto e a sugestão de alteração do estatuto, que aconteceu assim de forma muito corrida e muito suspeita, inventaram uma tal lá de uma lei do brisado, artigo do brisado, que era o artigo que proibia sócios e conselheiros de falar sobre assuntos internos do clube. Então a gente que vive de futebol, a gente que fala de futebol, principalmente de Goiás, que já se tornou uma referência para mim ter informações e tratar com muito respeito o que eu trago de informações e credibilidade sobre o Goiás, eu hoje, né, fiz uma coisa com o coração doendo, que foi optar pelo microfone, né? Se tentaram me amarrar e tentaram me calar de alguma forma, eu optei pelo microfone, fiz, né, um pedido formal ao Goiás, onde eu devolvi o meu título 56J, né, que muitos conselheiros trabalharam contra durante a semana toda, e eu tenho certeza que essa cláusula, esse artigo que eles colocaram, foi justamente para blindar a minha entrada, né, e armaram um arapuca para mim. Eu entrei, né, vi que iria enfrentar várias sindicâncias, porque eu sou um cara que, se tem uma coisa que eu prezo muito, é a minha opinião, e por isso talvez esteja na rádio maior audiência do estado de Goiás, porque nós temos liberdade, graças a Deus, com o doutor Cid, o doutor Sirion, que são os que presidem a rádio hoje, dão muita liberdade. E se for para mim para um lugar onde eu tenho que ficar com uma mordaça na minha boca. Eu prefiro fazer o que eu fiz, ser digno e devolver o título pro Goiás. Devolvi, porque o Goiás, cada dia que se passa, se torna um clube mais fechado e um clube que deve ficar ao comando de uma pessoa só, e todo mundo sabe quem manda no Goiás, né? Todo mundo sabe quem dá as cartas no Goiás, e eu acho que isso não é segredo para ninguém. Então, dessa forma, respondendo ao Júnior aí, eu cheguei a comprar o meu título, mas hoje eu fui lá e devolvi, porque eu prefiro trocar um título, mas não troco pela minha dignidade.
2: A pergunta que não quer calar: recebeu?
0: Cara, ainda não, mas já recebi a solicitação, né, do Goiás, que aceitou, né, o meu pedido aí de devolução e tal. Se recebendo ou não, tudo certo, não tem problema nenhum, né? O que eu não quero é ficar aí amarrado, né, ao Goiás, sabendo que quem tiver lá dentro vai ter que ter a voz censurada. Então, tá lá, né? Quem aceita ficar recebendo tapinha na cabeça é quem tá lá dentro. Eu não vou ser esse cara nunca, né? Então, eles podem vender para quem eles quiser, para quem vai obedecer as ordens de quem manda, porque eu me recuso a obedecer a ordem desse povo.
1: 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Aqui o Carlos comenta: lá no 85 se muda o estatuto, mas o cacique sempre é o mesmo. David Júnior: aposto que o Criciúma não fica na frente do Vila. Os dois sobem, mas o Vila fica na frente. Tiago Almeida, ele pediu para reafirmar que a pergunta do companheiro Júnior de Vigo, se tem alguém lá no Goiás, tem alguém lá no Goiás que odeia o clube em cogitar em trazer o Nicolas, o Iago.
0: Eu acho que hoje no Goiás, lá dentro, o que mais tem é gente que odeia o clube, né? Os que amam de verdade são proibidos de entrar para dentro do clube, e por isso talvez o Goiás viva essa situação. Se teve alguém que amou o Goiás de verdade, essa pessoa morreu alguns anos atrás, que foi o senhor Ailê Pinheiro. Os que estão lá hoje tratam o Goiás como uma coisa qualquer, um objeto, né, que você usa, desusa e joga fora, né? Mas a única pessoa que eu acredito que possa ter amado o Goiás, hoje ela não está mais entre nós.
1: Olha aqui a mensagem do Wesley Vieira, torcedor do Vila, ó Iago. Iago, você fez a escolha certa, sempre bem informado e fala com propriedade de todos os nossos times. Quando eu ouvi o pessoal falando dessa notícia, logo imaginei que era com você. Vida que segue.
0: Vida que segue, rapaz. Eu tenho que estar feliz, eu tô na rádio, maior audiência. Agradeço todos os dias a oportunidade do Joãozão em me trazer para a comunicação, que sempre foi um sonho que eu tive. Aí eu não vou trocar o microfone por um status. Título de sócio não vale nada, cara. Se essas pessoas não mudarem o pensamento, não mudarem a cabeça, o Goiás não vai melhorar, né? Então, assim, o que mais tem gente dentro do Goiás é pessoas vaidosas. O grande problema do Goiás hoje é a vaidade. Eu não vou trocar, né, o microfone, que é uma coisa que eu tô amando mais fazer, né, que eu venho da comunicação, da internet, tô ganhando e galgando o meu espaço. Eu não vou trocar o microfone, que é uma coisa que eu tô adorando fazer, e a oportunidade que o João, né, me deu, conversou comigo, me dá muita dica, e aí tem se tornado para mim, além de um local de trabalho, né, uma escola que eu aprendo todos os dias. E a vida, ela vai ensinando essas coisas, né? Tem momentos que você tem que jogar o amor de lado e tocar mais a razão, né? Eu preferi escolher a razão e também o meu caráter, né? Porque, assim, todo mundo tem preço, mas se vier comprar, traz um bocado de dinheiro. Não vem me comprar com amarras, não, porque é muito difícil eu cair nesse conto da carochinha.
1: Este foi o Boleragem. 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Ô Iago, valeu então. Bom restinho de noite pra você e até amanhã aqui no Esporte em Debate.
0: Falou, Guga. Amanhã estaremos aí. Amanhã, se Deus quiser, tô de volta, já recuperado. E amanhã tô participando aí do Esporte Debate com todos vocês. Fica com Deus.
1: Com Deus. Um abraço, motorzinho.
2: Valeu, Guga. Um abraço e vamos assistir agora outra situação.
1: A outra novela,
2: né?
1: Outra
2: novela.
1: Tá certo, então. Vou mandar você de ônibus, viu, motorzinho?
2: Eita, meu Deus do céu.
1: Eu fico por aqui. Um abraço. Eu volto amanhã também no Esporte em Debate. Fique agora com a Apito Esportivo com o Nilton. Ótima noite. Tchau.

0: Fim de jogo. O Boleiragem vai pro vestiário, mas a resenha volta na próxima rodada, na Rádio Bandeirantes.
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